Maringá ganhando o jogo por 1-0 e buscando o segundo gol. Olha, na altura dos 30 minutos de jogo, teve uma oportunidade, inclusive, parecida com a que o Santa Cruz deu ao Maringá para fazer o gol. Foi uma bola errada na saída do Maringá. A bola ficou com Everaldo. Everaldo pegou, entrou na área e cruzou. A defesa cortou, o Thiago Rosa foi quem cortou, o lateral esquerdo estava dentro da área, perto da pequena área, ele conseguiu cruzar essa bola. A bola sobrou para o Pedro Favela, que na ânsia de fazer o gol, é isso que é preciso, o jogador ter o time, o tempo. Ele tem que sentir, tem que levantar o rosto e olhar à frente. Incontinente, quando a bola veio, ele bateu e bateu nas costas de um dos zagueiros. Então, já aniquilou a oportunidade da segunda bola, porque esta bola que volta é uma bola que quando bate, está todo mundo desprevenido e até o goleiro. Dificilmente, se a bola passar pelos zagueiros, ela deixa de entrar e fazer o gol. Mas o Santa Cruz teve a segunda bola e não soube aproveitar. A primeira foi essa aí, do Pedro Favela. Depois, teve vários cruzamentos, Thiago Enes, geralmente na mão do goleiro. O Heron teve uma jogada que serviu Everaldo puxou para a esquerda e chutou direto para o gol. Aí o goleiro Neto, Guilherme Neto, defendeu bem essa bola. Foi uma bola com possibilidade até de um gol de empate para o Santa Cruz. E o terminou o primeiro tempo com a jogada do Cálito, que recebeu de Negueba e avançou para dentro da área. E quem salvou foi Thiago Coelho, que foi ao encontro dele para fechar o ângulo, porque ele ia bater sozinho, tinha passado pela zaga, até porque a zaga não tinha olhado para ele. Ele estava sozinho, recebeu a bola de Negueba na corrida. Era para ser marcado já pelo meio campo do Santa Cruz, não foi. Aí a bola foi escorrida, além do meio campo, ele já passou pelos zagueiros, que também não prestaram atenção, e aí foi chutar em cima do Thiago Coelho. Isso aconteceu. Aí ficou aquela visão de que alguma coisa tinha que acontecer. O técnico do Santa Cruz, ele deu um socorro no primeiro tempo, porque ele tirou o Eurico, ele sentiu que o Eurico estava desestabilizado, e botou o Edson Miranda no time. Aí ficaram na defesa Thiago Enes, Edson Miranda e William Alves e Matheus Início. Ele tentou equilibrar ali. Mas o meio-campo só pode ser resolvido já no segundo tempo. Então, este primeiro tempo ainda foi de sufoco para a equipe do Santa Cruz, porque o Maringá continuava buscando gol. O Calito, chutando muito, deu um trabalho incrível. Ele pegou uma bola, ele estava pela ponta esquerda, ele conseguiu puxar para frente, ficou de frente para o gol na área e bateu. O Thiago Coelho não teve dúvida, espalmou a bola. E a gente ia aqui anotando e vendo até onde ia a defesa do Santa Cruz na marcação. Então, para mim, Santa Cruz não teve, no primeiro tempo, uma grande chance do gol de empate. Teve aquela que eu citei, Heron serviu Everaldo puxou para a esquerda, chutou para a defesa do Neto. Ele chutou livre, quando ele puxou, clareou, ele bateu. Mas a gente viu que no final do jogo, inclusive no final do primeiro tempo, o Paulinho, da entrada da área, deu uma porrada na bola com um coice de mula, e Thiago Coelho foi lá e defendeu. Quando eu peguei o comentário de intervalo, foi a primeira coisa que eu falei: Thiago Coelho, o melhor jogador em campo da equipe do Santa Cruz, porque do Maringá, o time todo estava jogando bem, estava a defesa se comportando bem com Ronald e Lomar, os dois zagueiros. A gente viu o meio campo trabalhar bem a bola, Paulinho chutando o volante, chutando direto para o gol. A gente viu o Lucas Bonifácio, que era o meia de ligação deles, também chutando em gol, além dos atacantes, o Ronald Camarão e o Kaique Carlito, que na velocidade conseguiam quebrar a linha e fazer cruzamento de bola pingado na área. Então, o primeiro tempo terminou com 1-0 para o Maringá.
e não

0: ficou nenhuma dúvida de que o Maringá foi melhor em campo do que a equipe do Santa Cruz. O que o Santa Cruz fez foi conseguir equilibrar um pouco no final do primeiro tempo. Mas o Thiago Coelho impediu que a virada para o segundo tempo tenha sido com o marcador de 2 a 0 para o Maringá. Porque o Maringá fez aquele gol cedo, aquele gol dos 23 segundos, e foi quem ficou buscando o segundo gol. E o time do Santa Cruz sempre tentando, na bola longa, encontrar uma jogada ideal. E a gente sentiu que o time não jogou bem. As bolas compridas, que foi a constante, eram sempre antecipadas pela marcação da equipe do Maringá. Quando chegou no intervalo, o Santa Cruz tinha feito apenas uma mudança. Aí a conversa de vestiário, ela tem valor, é a orientação. E os treinadores, às vezes, não mudam no intervalo, como aconteceu hoje, exatamente para poder esperar a orientação passada, o reposicionamento do elenco. Até porque o técnico tinha na cabeça que estava escalando o melhor do elenco do Santa Cruz, a sua força máxima. Então ele tentou reposicionar. Acho que ajudou muito. Eu vi o Santa Cruz melhorar para o segundo tempo de jogo. Mas as mudanças foram as entradas de novos jogadores que estabilizaram o Santa Cruz para ter uma constante, jogar o segundo tempo diferente do primeiro, se encontrando, tocando bola. O Santa jogava muito, muito disperso, errava muito passe. Isso ainda trouxe para o segundo tempo um jogador distante do outro. E ainda executou a bola longa a partir de Thiago Coelho, a partir dos zagueiros. O William Alves, o que chutou no primeiro tempo para alcançar o ataque, ele não conseguia ligar com o meio-campo por causa da marcação alta do Maringá. E aí ele botava essa bola para cima e chutava direto lá para frente. Não prosperou esse tipo de jogo. Então o técnico, no intervalo, já esfriou isso. Santa Cruz tem que jogar com a bola no pé, tem que dar mais velocidade. O Santa Cruz tem que abrir o jogo pelas pontas e fazer cruzamento. O cruzamento perturba qualquer adversário. Mas o Santa voltou assim e encontrou o gol também cedo. Com 5 minutos. O primeiro lance do segundo tempo foi uma bola de Paulinho, pela ponta esquerda, que chutou direto para o gol. E o Thiago Coelho fechou uma bola que foi no ângulo e conseguiu afastar dali. E aos 5 minutos, numa falta cobrada por Renato, uma bola que o Renato bate, rasante, a defesa cortou, o rebote caiu para Everaldo, que chutou de novo, e aí a bola voltou outra vez para a favela, que perdão, aí o Everaldo, houve a falta que o Everaldo bateu, a bola vai no rasante, quando ele bate a falta, depois do escanteio, foi assim que gerou, bate a falta, ela vai rasante, e aí, no caminho, no miolo da zaga, estava lá o Pedro Favela, subiu sozinho e deu um giro de cabeça, uma casquinha, desviando a bola e fazendo este gol que aí está. Você vai acompanhar a narração do maior gol do mundo.
1: Haroldo Costa!
2: Renato levanta a bola, viaja na grande área, afasta a defesa paranaense. Rebote de bola fora da grande área para o time tricolor com o Everaldo. Everaldo domina, lado meio esquerdo, aplica a pinta, preparou o Everaldo. Bate! Gol! Gol! Gol tricolor! Gol tricolor!

assim, dramático. Falta cobrada, lançamento na área, Favela de cabeça, mandou pro fundo no gol, empata o jogo. É o que o Santa Cruz precisa para voltar à Série B. É o que o tricolor precisa para voltar à Série B. Empata o jogo, Santa Cruz com Pedro Favela. Vai voltar, vai voltar, vai voltar para a Série B, tricolor, ainda hoje. É uma explosão da torcida do tricolor, o mais querido do Nordeste do Brasil.

0: cidade do amor. Empata o jogo, Pedro Favela, e tá colocando o Santa Cruz na Série B. Pedro Favela faz na arena, Santa Cruz 1, Maringá também 1. É hoje, tem que ser hoje, tem mais um gol de Favela com Igor Moura. Pedro Favela foi um sorriso enorme na massa coral de Série B do Brasileiro. Everaldo apareceu no momento mais decisivo do campeonato até aqui. Recebeu a bola na esquerda, depois da falta cobrada, se afastada pela defesa do Maringá. Everaldo cortou como quis para a perna direita o Ronald Camarão e cruzou uma bola perfeita no primeiro pau. Favela desviou para trás e confundiu completamente o goleiro Guilherme. Pulou, meu amigo, quando tocou na bola, ela já estava balançando o barbante. O Santa explode a arena com Favela, empata o jogo, e está nesse momento, Haroldo, na Série B do Brasileiro, gol de Pedro Favela.
1: Olha, eu vou remontar até esse gol, depois da descrição do Haroldo e do Igor na pista. Veja bem, a bola foi, a princípio, uma falta que Renato bateu, a defesa cortou, a sobra veio para Everaldo. Eu falei, Everaldo bateu a falta. Não, foi Renato. Para que todos tenham crédito nesse gol. Renato bateu, defesa cortou. Everaldo pegou esta sobra, esse corte da defesa, e aí mandou de novo para dentro da área. Ele de fora da área bateu rasante. Aí foi que o Favela apareceu no meio da zagueirada e deu toquinho de cabeça e colocou no fundo do gol, como o Igor Moura descreveu. Ele estava no meio ali da zagueirada, o Favela. E a bola saiu do alcance de Guilherme Neto. Gol de Pedro Favela com toda essa participação. Era um outro Santa Cruz de segundo tempo. Um Santa Cruz rearrumado. Mas o Santa Cruz tinha que seguir agora buscando o segundo gol. O time do Maringá, ele sentiu esse gol de empate, mas reagiu, mas já não foi para o ataque, porque o empate interessava também, porque o Maringá continua na frente dos demais. O Santa Cruz, o primeiro, era o segundo. Então, ficaria bem um resultado de empate. O que é que acontece nesses casos? O time, ele se divide. Ele tem que ser um pouco mais marcador, porque no primeiro tempo, a equipe do Maringá, ela ia para frente subindo com laterais. Ela, porque se levasse um gol, já tinha feito um, ainda tinha tempo de jogo. Mas era o segundo tempo. Então, quando saiu o gol de empate do Santa Cruz, a gente sentiu um reposicionamento do time. Já não se atirava mais ao ataque, se prendia um pouco para fazer a marcação e dificultar o Santa Cruz fazer a virada. E aí, a gente viu ainda com o cruzamento do Ronald Camarão, uma bola de gol, ela foi pingando no segundo pau, o gol estava praticamente aberto, mas o fato é que ele chegou e pegou mal na bola, e a bola saiu. Mas a gente viu ali uma reação e todos ficamos preocupados, porque parecia que a defesa do Santa Cruz estava ocasionando as mesmas falhas do primeiro tempo. Essa jogada do Ronald Camarão, porque perdeu o gol. O buraco estava aberto, ele estava perto do segundo pau. E o goleiro

A jogada começou pelo lado direito, o goleiro, o Thiago Coelho, estava lá do outro lado. Ele aí meteu tocou com a perna na bola, ao invés dela ir para frente, ela foi para o lado, saiu, escapou o Santa Cruz. Foi o tempo que o treinador começou a rearrumar o time do Santa Cruz. Ele já tinha feito uma modificação no primeiro tempo na zaga. Aí o que é que ele faz? Ele tira o Thiago Enes, bota o William Júnior. Isso viria a mudar muito o time do Santa Cruz no meio campo. O William Júnior, ele trabalhou mais a bola segurou mais na frente. O Santa Cruz começou a entrar na área adversária a partir do momento que ele entrou. Ele teve mais a ligação, a entrada de Arilson no lugar de Everaldo, aí já foi aos 27, teve também a entrada do João Pedro no lugar do Ronald, a produção do Ronald não era a de outros jogos, ele também não jogou tão bem como vinha jogando, entrou João Pedro, teve uma sensação de que o time melhorou, abriu mais pela ponta, consequentemente dificultou a marcação para o time do Maringá, e o time do Santa Cruz foi chegando, até a entrada aos 27 do Cadorini. Quando ele entrou no lugar de Heron, o Santa Cruz passou a ter bola na área. E aí a gente pode enumerar até as oportunidades. João Pedro, uma bola que sobrou para ele, ele teve chance, mas chutou errado. Ele chutou raspando o poste esquerdo. Por que errado? Porque era uma bola para acertar no meio do gol. Aos 39 minutos, o William Júnior quase faz um gol. Escapou pela esquerda, seria o segundo gol de Santa Cruz. Escapou pela esquerda, se aproximou da quina da área e ele, sabendo que a marcação iria ser feroz ali, de lá mesmo ele bateu e chutou. Uma bola enviesada que ia entrar perto do primeiro pau, aí o goleiro foi em cima dela, foi uma bomba. A bola, ele foi fechar o canto, mas a bola raspou e acabou indo pro lado de fora. Um chute de William Júnior que fez o estádio dar aquele Depois teve a de Cadorini. Aí já estava no fim do jogo, aos 43 minutos. Uma bola que foi tocada para ele. Ele estava dentro da área. Deu giro e bateu pro gol. A bola triscou no pé do poste direito e foi para fora. Então vimos um Santa Cruz que estava fazendo no segundo tempo o que o Maringá tinha feito com o próprio Santa Cruz na primeira etapa. Quando o Maringá fez um gol, estava procurando o segundo no primeiro tempo. No segundo tempo, Santa Cruz fez um gol e ficou na busca do segundo, que seria a virada para o placar de 2-1, que não aconteceu. Teve, inclusive, uma bola do Cadorini. Essa bola do Cadorini aí, que era para entrar, e a bola triscou o pé do poste e saiu. E no fim do jogo, aos 48 minutos, um jogo desse sempre tem um risco e sempre é perigoso. Uma bola de longe, lá da intermediária, o Gabriel Souza, que é lateral direito e substituiu o João aos 30 minutos do segundo tempo no time do Maringá, ele pegou a bola e deu a pancada lá de trás do seu campo de defesa, mas o cara tem um canhão no pé. A bola explodiu no poste direito do goleiro Thiago Coelho. Se ela está um pouco para dentro, um palmo para dentro, entraria. O Thiago Coelho não chegaria na bola, mesmo sendo uma bola de longe. Ele não acreditou que a bola chegasse tão rápida, porque a batida foi forte demais. E pensou, talvez, que a bola fosse sair. É o tal golpe de vista. A bola explodiu no poste do Santa Cruz. Não entrou. Então, a gente disse, o Santa Cruz, entre outras coisas, teve a trave do seu lado a seu favor. Por isso, eu achei que o jogo teve um placar justo, porque o que o Santa Cruz fez no segundo tempo, o Maringá tinha feito no primeiro tempo de jogo. Agora, por que o Santa Cruz fez? A conversa de intervalo, você tem que dar o crédito ao treinador, porque assim que o time voltou, já voltou com outra atitude, diferente do primeiro tempo, e as mudanças. As mudanças, elas foram correndo. Eu falei na de William Júnior no lugar do Thiago Enes. E o William Júnior foi lá para frente. E aí, o Renato, que estava jogando como ponta, veio para a lateral direita. A defesa ficou composta com Renato, Eurico, aliás, Renato,
Edson Miranda, William Alves e Matheus Vinícius. A defesa do segundo tempo. O meio-campo ficou com Pedro Favela, Silva e o William Júnior. O Everaldo foi substituído pelo Arilson. Arilson ficou como mais um volante no meio de campo. Depois, já no fim do jogo, o Christian de Souza, por garantia, porque ele viu aquela bola na trave, ele colocou aos 46, dois minutos antes, aos 46, ele colocou o Fabinho no lugar de Silva. E aí o meu campo ficou com Pedro Favela, Fabinho, Arilson e o William Júnior, muito fortalecido. O ataque, o João Pedro tinha entrado no lugar do Ronald, o Cadorini tinha entrado no lugar de Heron e Renato tinha virado lateral direito. O Santa Cruz terminou com essa formação. O time do Maringá tentou fazer crescer o jogo ofensivo, mas não conseguiu reeditar o seu primeiro tempo. O técnico tirou Kaique Cálito. O Haroldo, na hora, chamou a atenção. Vai tirar o melhor jogador do time? Todo mundo estranha. E saiu para a entrada de Serginho. Eu falei que deveria... Quem entrou foi o Júlio Rodrigues. O Serginho entrou no lugar do outro ponta, o Ronald Camarão. Mas o Kaique saiu cedo. Saiu com 13 minutos, o Ronald Camarão saiu aos 30. Este Cálito era o cara que estava dando calor à defesa do Santa Cruz, especialmente no primeiro tempo. No segundo, nem tanto, mas aí o técnico tirou e botou Júlio Rodrigues. O jogador que estava como o melhor do Maringá saiu ótimo para o Santa Cruz. Ele aí em seguida tirou o Ronald Camarão, botou Serginho. Serginho ainda deu um chute violento contra o gol de Thiago Coelho, mas não passou disso aí. E o Santa Cruz mereceu o empate. Eu acho que ninguém mereceu a vitória, porque foi um jogo para isso. Um jogo que cada tempo pertenceu a um time e daí o empate ficou bem. O empate era suficiente, porque com o empate, todo mundo sabia, passamos a semana falando nisso, que com o empate o Santa Cruz subiria para a Série B. Eu quero aqui, inclusive, mandar um abraço para o Peterson. É um tricolor que se comunicou com a rádio agora. Ele está vindo na 232. Está saindo do estádio naquela euforia. Eu imagino como deve estar a torcida do Santa Cruz. Então, Peterson, um abraço e comemore aí a subida do seu tricolor para a Série B no ano que vem. Então, gente, terminou em 1-1. O que a gente pode dizer agora é que o Santa Cruz vai para o último jogo contra o Botafogo da Paraíba. Botafogo que não ganhou de ninguém e perdeu inclusive para o próprio Santa Cruz. A primeira vitória do Santa Cruz foi contra a equipe do Botafogo, mas o jogo foi na Arena de Pernambuco. Esse jogo agora vai ser lá em João Pessoa. Observe de que o Santa Cruz venceu o Botafogo quando ainda se temia que o Botafogo foi o bicho-papão da primeira fase. Então era o primeiro da primeira fase, o primeiro a se classificar, que ia jogar contra o Santa, que tinha sido o oitavo. Aí o Santa Cruz mostrou que realmente o time cresceu, acreditou e fez um quadrangular melhor do que tinha feito a primeira fase. E foi verdade. E o Santa se classificou por antecipação. Nós estamos na quinta rodada. A sexta rodada é a última. O Santa já chega na sexta rodada classificado, ou seja, já com o acesso garantido na Série B do Campeonato Brasileiro do ano que vem. Então, aqui eu paro para parabenizar a família Tricolor por isso. O árbitro do jogo, Rafael Klaus, só podia dar show, né? Um nota 8, juiz FIFA, apitou em Copa do Mundo. Um cara absolutamente tranquilo e consciente, muito bom na aplicação das regras. Mas as notas dos jogadores do Santa Cruz são estas aqui. Thiago Coelho, nota 7. Thiago Enes, nota 5. Eurico.

E aqui eu abro um parêntese. Eurico está tendo uma nota baixa hoje, mas Eurico tem a nota 10 de toda a competição. Eurico jogou muito, mas hoje ele sentiu, inclusive, a contusão que o tirou rodadas atrás. Então ele entrou meio que no sacrifício, mas seguramente não disse ao treinador que estava sentindo, ou talvez ele tenha sentido a contusão no calor do jogo. Mas o fato é que ele não fez um bom jogo como a gente estava habituado a ver. Eurico, pelo que entregou hoje, nota 3. Eurico, pelo que entregou ao longo do campeonato, nota 10. Foi substituído pelo Edson Miranda, que teve o dobro da nota dele, nota 6. William Alves, nota 6. Matheus Vinícius, nota 6. O meio-campo, Pedro Favela, autor do gol do Santa, nota 7. Silva, nota 6. Silva, no segundo tempo, destruiu muito. Foi substituído já no final pelo Fabinho. O Fabinho entrou aos 46. Não tem nota porque entrou depois dos 40. E aí não dá nem para ver muito bem o jogo e por um tempo muito reduzido. Então, Silva, nota 6. Fabinho fica sem nota. Entrou no lugar dele. Everaldo, nota 7. Arilson o substituiu, nota 6. Everaldo jogou no primeiro tempo, buscando, caindo, saindo do meio, caindo na ponta esquerda, pegando bola quando era servido, alguns rebotes. Ele lutou, inclusive uma das bolas do Santa Cruz no primeiro tempo, com probabilidade de gol, foi chutada por ele. Ele deu um esforço, mas individualmente é muito difícil. Mas a gente sentiu como o veterano Everaldo tentou carregar o time. Nota 7. Arilson, nota 6, entrou no segundo tempo. O ataque do Santa Cruz não teve, digamos, grande brilho, mas teve atuação que merece nota. Ronald, nota 5. Heron, nota 5. Eu sempre acho que o centroavante, ele tem que suar sangue, mas ele tem que chutar uma bola de gol. E nós vimos uma participação dele única, uma no primeiro tempo. Heron, nota 5. Renato, nota 6. Olha, João Pedro entrou no lugar de Ronald e ficou com a mesma nota de Ronald, nota 5. João Pedro teve uma atuação boa, ou discreta para boa, no segundo tempo. O Cardorini, que entrou no lugar de Heron, eu acho que fez mais do que Heron, porque ele quase faz um gol. Num lance, ele teve um ponto a mais que o Heron. Saiu com a nota 6, porque ele realmente fez o que o Santa Cruz queria. Se posicionou lá na frente, prendeu a zaga, prendeu também um volante da equipe do Maringá, o que fez com que o Maringá ficasse preocupado defensivamente e ocupasse metade do time em razão da presença do Cardorini ali, mas também dos pontas do Santa Cruz que estavam jogando com velocidade no segundo tempo. Mas o Cardorini teve essa função de caráter tático no segundo tempo da partida, conforme nós enxergamos. Então, a pontuação, os pontos do time são esses. O técnico Christian de Souza leva nota 8. Rafael Claus, nota 8 também. Rafael Claus, o árbitro, os bandeiras também levam a nota 8. Rafael Tadeu Alves de Souza e Henrique Perinelli Oliveira. O trio é todo de São Paulo. Trio FIFA, o árbitro FIFA, Rafael Claus. O quarto árbitro, Ildinei César Rocha e Silva, do Piauí. O VAR, Wagner Hillway, de Santa Catarina. O auxiliar do VAR, Elton Nunes, também de Santa Catarina. Essa foi a arbitragem. E deixei por último o público. Que coisa espetacular. 45.500. Sabe por que não passou de 45.500 tricolores no estádio? Porque não tinha mais lugar para ficar. Todos os ingressos foram vendidos. 45.000 é a capacidade do estádio. Foram vendidos 45.500, usou até camarotes. Então a torcida do Santa Cruz estava lá.

chegou junto. 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Esta renda deixada com a colaboração da torcida coral. A grande paixão, a torcida coral. A torcida, ela tem que ser parabenizada pela presença, sempre apoiando Santa Cruz, mas ela foi recompensada com aquilo que o torcedor quer. Conquista. O Santa Cruz conquistou o acesso à Série B do Campeonato Brasileiro. Eu quero deixar aqui no fim algumas palavras sobre o Christian de Souza. Que muita gente fala, mas olha, o Christian de Souza, ele todo jogo tem um time diferente. E levou muito tempo assim. Esse time só veio se fixar nas duas últimas rodadas da primeira fase e agora no quadrangular. Mas ele ia mudando. Mas mudando por quê? Porque o time do Santa Cruz não satisfazia no todo. Às vezes ganhava a partida, mas tinha uma reclamação do ponta levar, do lateral levar a bola nas costas. Tinha reclamação de não ter criatividade no meio campo, de o meia não municiar como deviam os atacantes, de chutar pouco. Então, nesse período do Santa Cruz, ele ia mudando. E chegou uma hora que perguntaram, por que você muda tanto? Aí o Christian de Souza falou, todo treinador, quando muda o time, é porque não está satisfeito com o rendimento dos jogadores. Então ele não estava satisfeito. Mas antes dele, a torcida aplaude o gol. Mas o torcedor, quando passa, sai do jogo, no dia seguinte ele está conversando com a gente, dizendo, mas como pode, rapaz, o Santa Cruz não ter contratado um ponta, essa ou aquela posição? Ele se queixa, e ali a gente entende que ele está se queixando do rendimento de determinado setor do time. Então, o treinador se antecipa a isso. E aí ele foi no elenco do Santa Cruz, mudando aos poucos. Eu ficava observando a leitura do jogo dele no primeiro tempo. No segundo tempo, ele sempre tirava e fazia um conserto e o time melhorava. Quer dizer, ele foi pegando até jogadores de outras posições para tapar um buraco numa posição X, porque o cara não estava rendendo. Ele tinha que fazer alguma coisa. Mesmo que ele tire um zagueiro, bota um volante. Mas aí ele tapou a sangria. Então, ele trabalhou muito assim, o Christian de Souza, metódico, no trabalho dele, não acusando ninguém e fazendo o trabalho. Ele construiu um time até chegar o momento que o time dele foi repetitivo, se tornou agora no quadrangular. E por isso que ele tinha perdido o Ronald e Eurico, e agora os dois estavam disponíveis, ele colocou de volta. Foi quando nós dissemos aqui na Rádio Jornal que o Santa Cruz entrava com sua força máxima. Mas, obviamente, ninguém vai imaginar que um jogador vai sentir uma contusão e o rendimento dele caia dentro do jogo. Isso acontece e é do futebol. E o treinador está ali para socorrer, para fazer as substituições devidas. Então, eu acho que Christian de Souza foi quem levou o Santa Cruz pacientemente, costurando o time a essa Série B. Então a visão do torcedor, ela tem que se focar nisso aí, no cara que trabalhou com um objetivo. Porque cada jogo tem uma história. Aqui e ali pode o treinador errar numa substituição. Ele pensou que ia resolver e piorou. O cara entrou e não jogou nada. É um risco que o treinador corre. Mas é no fim do trabalho que você faz a avaliação do treinador. Ele ainda está aí para ver se dá para disputar o título da competição. Mas atingiu o objetivo, o sonho de todos este ano, que era ver duas coisas: o Santa Cruz subir para a Série B e o Santa Cruz ter uma SAF para comandar no próximo ano a vida do clube. E isso está sendo entregue nesse momento. Neste momento também, a nossa visão sai do Christian de Souza, a quem eu parabenizo pelo trabalho, e vou para o presidente do clube. O presidente do clube podia sair odiado até, se não tem conseguido nada, porque aí vem um fator sorte também. Se não tem conseguido uma SAF para cobrir a frustração daquele grupo que tentou fazer

é a primeira SAF. Então, se o presidente não tem conseguido isso, ele teria sido execrado. Mas ele foi resiliente, trabalhou, muitas vezes em off, o pau cantando, como eu mesmo critiquei muito por essa questão.

correr o risco, sim, como um time corre quando entra em campo, de ser derrotado, mas sai vitorioso, às vezes. Então, veja, o presidente também correu esses riscos aí, mas chegou bem. Ele que pegou o Santa Cruz lá em 2023, ele pegou o Santa Cruz não tinha vaga em competição nacional, e o Santa Cruz ainda foi entregue a ele com 5 meses de salários atrasados, incluindo o funcionário e também os jogadores. Jogador que tinha saído sem receber, cuja questão viria através da justiça. Então veja bem como ele recebeu. Ele chegou pagando esses 5 meses, se virou por dinheiro. Foi pedir dinheiro à federação, à CBF, mas chegou pagando, porque senão o ambiente ficaria tétrico. Então, o cara se esforçou, saiu da sua vida pessoal e se dedicou ao Santa Cruz. Por isso, eu tiro meu chapéu e agora, no final da corrida, eu parabenizo também ao presidente Bruno Rodrigues. Presidente, imagino que você passou algumas noites sem dormir, mas agora você vai ficar sem dormir para comemorar, o que é muito diferente. Parabéns, família Coral. E ripa na chulipa. Vamos nos preparar todos para a Série B do ano que vem. Agora vejam vocês. Teve aqui mensagens pedindo para dizer quem fica e quem sai na opinião da gente. Farei isso no último jogo. Após o último jogo, é no sábado, na segunda-feira, a gente vai falar sobre isso e eu vou dizer a minha opinião a respeito do time atual, que eu acho que não pode ser descartado simplesmente. Muitos jogadores podem contribuir ainda numa Série B para o Santa Cruz, que mostraram nível para isso. Nós analisamos e anotamos até com essas notas que vocês ouvem aqui. Anotamos quem cresceu, quem caiu, o rendimento deles ao longo do ano. Então, nós vamos fazer uma avaliação, porque teve aqui muitos que cresceram com o próprio Santa Cruz dentro da competição. Então, é um jogador que evoluiu, que está em crescimento. Este jogador, ele precisa ficar até para o Santa Cruz não virar zero, porque é um mal que se abateu há muito tempo sobre o futebol de Pernambuco. Todo ano começa se fazendo um time novo no Sport Náutico de Santa Cruz. Na hora que pararem com isso, virarem com o time, vão começar a competição numa condição de estar na cabeça de qualquer competição, porque você tem um time. Muito embora o time tenha depois que ser reforçado, para isso que tem as janelas que a CBF estabeleceu, para reforçar, porque sempre se precisa melhorar. Mas não pode uma equipe ou um clube passar de um ano para outro sem ter um time respeitável para jogar, para entrar em campo. Não é aquele que apanha 8 jogadores da divisão de base e bota 3 profissionais e vamos começar. Não é esse time. O time é aquele profissional, é aquele time que vinha sendo titular, que tem que estar, se não completo, completas com outros, mas com um percentual, uma espinha dorsal, para que a equipe faça bonito também no começo do ano seguinte. Isso aí é um assunto para depois. Agora, eu quero dizer a você que o Santa Cruz fez 1, o gol foi de Pedro Favela. O Maringá fez 1, foi do Adeilson, o gol do Maringá. E o placar final do jogo foi 1-1. O Santa Cruz, no momento, gente, é o líder deste quadrangular no Grupo B. Tem 11 pontos. O Maringá, que acaba de empatar com o Santa, chegou a 8 pontos, é um segundo colocado. O Floresta tem 5 pontos. E o Botafogo da Paraíba, futuro adversário de Santa Cruz, o último do quadrangular, tem 2 pontos sem ter obtido nenhuma vitória. Minha gente, fique com Deus. Ponha Jesus Cristo no seu coração para ter uma vida feliz. A palavra volta agora para ele, que vai mostrar mais detalhes,
lhe dar mais informações a respeito do futebol brasileiro e do futebol de Pernambuco. Eu estou falando

0: do grande narrador e o melhor âncora disparado do futebol brasileiro. Quem é ele?
1: Marcelo Araújo!
2: Obrigado, Ralf de Carvalho, mestre Ralf, o Bola de Ouro, que diz todas as verdades, que trouxe todas as verdades de Santa Cruz 1, Maringá também 1, consequentemente o acesso inesquecível na história coral. Tricolores felizes, Cobra Coral feliz, o Santa Cruz está de volta à Série B depois de 10 anos. Nós vamos destrinchar aqui os dois quadrangulares. Ninguém subiu hoje do Grupo C, hein? Santa Cruz é o único a comemorar o acesso da Série C para a Série B. Acessos adiados para o segundo colocado do Grupo B, Maringá ou Floresta, e no Grupo C, Ferroviária, Inter de Limeira, Brusque, e o Papão da Curuzu tá vivo, hein? Você que pensava que o Papão não tinha mais chance, derrotou a Ferroviária e pode chegar à Série B do próximo ano, no sábado que vem. Daqui a pouquinho vamos destrinchar essa história aqui no resumo final. Agora, homenageando toda a massa coral, essa torcida incrível, fiel, que não abandonou seu clube nesse tempo todo. Com a música fantástica, composição de Braulio de Castro, no gogó do Valmir.

0: Valdir Granado na bandeira do Santa Cruz, meu amor.
1: Pode enrolar na bandeira do Santa Cruz.

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1: Costa. Renato levanta a bola, viaja na grande área, afasta a defesa paranaense. Rebote de bola fora da grande área para o time tricolor com Everaldo. Everaldo domina, lado meio esquerdo, aplica a pinda, preparou Everaldo. Bate! Gol! Gol! Gol tricolor!

favela! Gol pra subir, tricolor! Gol pra subir! Tinha que ser assim, dramático! Falta cobrada, lançamento na área, favela de cabeça, mandou pro fundo no gol, empata o jogo! Santa Cruz precisa para voltar à Série B. É o que o tricolor precisa para voltar à Série B. Empata!

0: cidade do amor. Empata o jogo, Pedro Favela, e tá colocando o Santa Cruz na Série B. Pedro Favela faz na arena. Santa Cruz 1, Maringá também 1. É hoje, tem que ser hoje. Tem mais um gol de Favela com Igor Moura.
1: Pedro Favela foi um sorriso enorme na massa coral de Série B do Brasileiro. Everaldo apareceu no momento mais decisivo do campeonato até aqui. Recebeu a bola na esquerda, depois da falta cobrada, se afastada pela defesa do Maringá. Everaldo cortou como quis para a perna direita o Ronald Camarão e cruzou uma bola perfeita no primeiro pau. Favela desviou para trás e confundiu completamente o goleiro Guilherme. Pulou, meu amigo. Quando tocou na bola, ela já estava balançando o barbante. O Santa explode a arena com Favela. Empata o jogo. E está nesse momento, Haroldo, na Série B do Brasileiro. Gol de Pedro Favela.
0: E o Santa Cruz chegou. Está na Série B de 2027. Daqui a pouquinho, muito mais resumo final com muito mais informações. 9h53.
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1: Agora 9:57, com os trabalhos técnicos de Aldo Leite e também Elivelto Henrique. E você mandando a sua mensagem, está liberado aqui o WhatsApp da Rádio Jornal, mensagem de texto. Agora, daqui a pouquinho eu vou pegar uma mensagem, algumas mensagens de áudio, não dá para muitas, mas algumas aqui a nossa produção técnica vai dar uma olhada. Vamos escolher pelo menos umas 5 aqui. Mande pra gente. Você tá vindo, tá no trânsito? Tá saindo ainda da arena? Acompanhou a festa ainda no trio elétrico? Diga onde é que você está, o que representa para você esse acesso da Cobra Coral para a Série B. Mande pra gente aqui no WhatsApp da Rádio Jornal na sua participação. Tá legal? Estaremos colhendo aqui as mensagens. O número é o 99147-8520. Já tem uma turma boa, super legal com a gente aqui. Nosso querido Rodrigão tá festejando, relembrando o saudoso pai dele. Ayrton Tricolor das caravanas aí de Caruaru. Edson Araújo comemorando muito. Marcão Pires, Alves Rubro, mas parabenizando a massa coral. Maria Luísa tá feliz da vida. Professor Albino, grande abraço. Nosso querido André Maurício no Cordeiro. Ainda o Marcelo Gomes em Camaragibe, Boniperte aí em Caruaru. Wilton na Mangabeira, Lulinha, Dona Amélia, Nininho, um abraço a todos. Correia, alô Correia. Pessoal do Procon de Carpina, ia falar Camaragibe, mas é Carpina, Rafael.

Eli, Larry, Lucas, um abraço, Correia, felicidade total da galera coral ligada com a gente, nosso querido Alexandre Oyama, grande alvirrubro, tá ligado também com a gente, professor Fernando, um abração, na zona sul de São Paulo, ligados com a gente, olha o casal, Jurandir e Valquíria, graças à Rádio Jornal com a sua cobertura, o Santa é Série B, viva a Rádio Jornal, deixa eu abraçar também quem está ligado com a gente. Ótima noite a todos, pelo Esporte de Tudo, por Pernambuco também. Sou Wellington Alves, moro em Indaiatuba, São Paulo. Há 7 anos que estou aqui. Manda um alô para minhas filhotas Késia Wilds, Sofia Cauane e para meu velhão Netinho Cauã, que estão aí na 7ª região do Recife. E para o Benjamin Emanuel, Maria Eduarda, Flávio, a mãe Renata estão em Indaiatuba, cidade maravilhosa, para todos vocês da Rádio Jornal. Nunca deixei de ouvir. Valeu, um abraço ao nosso querido Wellington. Também com a gente, deixa eu ver aqui a mensagem do Aurino. Aurino, ele diz, olha, realmente, toda vez que o Igor Moura cobre o time, esse time sobe. Foi assim com o Náutico ano passado e agora no Santa Cruz. Ô, repórter pé quente da bexiga. Abraço a todos. Valeu, Aurino. Abraço. Cristian de Peixinhos, tricolor santacruzense, quis o destino que o jogador mais regular no campeonato marcasse o gol da classificação e da final da Série C. Pedro Favela, viva o Santa Cruz. Zé Carlos com a gente na Rua do Abacate, em Rio Doce, Olinda, comemorando o acesso. Quem também está com a gente aqui, tem bandeira, tem criança fazendo sinal de positivo, tem Jesus Cristo. Aqui foi do religioso ao profano, viu? Jademil Lapa tá comemorando bastante. Deixa eu ver outra mensagem aqui. Essa é a alvirrubra do Valdo, que está ligado com a gente. Um abraço, Valdo. Giovanni do Derby, parabéns ao melhor, maior time do Nordeste pelo retorno à Série B. Uma campanha de excelentes resultados do Esquadrão Coral. Valeu, um abraço. Rumo ao título, Santa Cruz. Saudações, Santa Cruzenses. Deixa eu dar uma passadinha aqui no prosseguimento, porque tem muita gente querendo saber como é que fica agora, né? Poderíamos ter os 4 acessos hoje, os 4 clubes já garantindo acesso hoje, mas só deu Santa Cruz, só deu um integrante do grupo B. Santa Cruz 1, Maringá também 1, foi o placar do jogo. Adeilson abriu o placar aos 20 segundos de jogo, um susto para a nação coral, Maringá 1-0, e aí Pedro Favela numa cobrança de falta do Everaldo, Pedro Favela daquela casquinha de cabeça, 6 do segundo tempo, Santa Cruz 1, Maringá também 1, parabéns à nação coral, em 45.500 o público na arena, uma renda de R$ 2.039.778,44. No outro jogo do grupo, no Presidente Vargas, o Floresta abriu o placar com Garratti de pênalti aos 6 minutos do primeiro tempo. Rodolfo empatou para o Botafogo aos 51 da etapa final. O único gol do Botafogo. Que decepção para a torcida paraibana do Belo, hein? Primeiro gol do Botafogo no quadrangular veio somente na 5ª rodada. A classificação fica assim. Santa Cruz garantiu acesso, mas ainda não garantiu a participação na final. E nós vamos esclarecer o que é que precisa para o tricolor ir para as finais da competição. Santa Cruz chegou a 11 pontos, 3 vitórias, 2 empates. Está invicto nesta fase. 5 gols marcados, é o melhor ataque do grupo B, mas não é dos dois quadrangulares. Tá? O melhor ataque dos dois quadrangulares é a Inter de Limeira, que chegou a 11 gols, está no grupo C. Santa Cruz tomou 2 gols, tem saldo de 3, aproveitamento 73,3. E aí, segundo e terceiro lugares, daí sairá o segundo acesso do grupo B. O Maringá tem 8 pontos, 2 vitórias, 2 empates e 1 derrota, 4 gols marcados, 2 sofridos, tem saldo de 2, aproveitamento 53,3. O Floresta, terceiro lugar, chega com chance na última rodada. 5 pontos, 1 vitória, 2 empates, 2 derrotas, 3 gols marcados, 4 sofridos, saldo negativo de 1, aproveitamento 33,3%. E aí o seguinte, né? Como deve estar agora? A torcida do Floresta é pequena, mas a sua direção, comissão técnica,
tomou o gol do Santa Cruz lá no segundo tempo, né? Tava vencendo por 1-0. E hoje tomou o gol do Botafogo já aos 52 minutos, já nos acréscimos. O Floresta, caso vencesse a partida, chegaria aos 7 pontos e jogaria por uma vitória simples contra o Maringá lá no Willie Davis. Agora não. Ainda está vivo, mas a situação é um pouco mais complicada. Botafogo paraibano com apenas 2 pontos ganhos, nenhuma vitória, 2 empates e 3 derrotas. 1 gol marcado, 5 sofridos, saldo negativo de 4, aproveitamento 13,3. Agora vamos para a última rodada e daqui a pouco eu explico o grupo C. Sábado, 5 da tarde, Almeidão em João Pessoa, com a narração de Alexandre Costa, Botafogo paraibano e Santa Cruz. Botafogo está fora. Santa Cruz precisa somente de 1 pontinho. O empate leva o Santa Cruz para as finais. Por quê? Porque o segundo colocado é o Maringá e o Maringá só pode chegar a 11. Agora, Santa Cruz, ganhando o jogo, óbvio, vai para 14, né? E faz uma campanha extraordinária e invicta no quadrangular. Chegaria a 14 pontos com a vitória. Com a derrota, o Santa Cruz vai ficar de olho no jogo entre Maringá e Floresta. Vamos admitir, diferença de 1 gol pro Botafogo. Botafogo 1-0. O saldo do Santa Cruz, ele cai para 2. E aí, o Maringá vencendo a equipe do Floresta pelo saldo de 1, o Maringá passa adiante, tá? Então, novamente a gente observando em loco, com todas as possibilidades, essa diferença de apenas 1 gol faz com que, se o Santa Cruz toma 1 gol, uma derrota, né? E óbvio, o saldo mínimo 1-0, 2-1, 3-2, o saldo do Santa Cruz cai para 2, e uma vitória, saldo mínimo também, faz com que o Maringá suba seu saldo de 2 para 3. Maringá chegaria também à terceira vitória, chegaria também aos 11 pontos. Então, essa é a situação. Santa Cruz vai para as finais, ganhando ou empatando. Caso perca o jogo, aí vai torcer para o Maringá não vencer o Floresta. Ou empate do Maringá, ou vitória do Floresta. Agora, eu vou passar aqui as perspectivas tanto do Maringá quanto do Floresta, mas queria que você aguardasse um pouco para falar sobre a classificação geral, que tá legal para o Santa. Nesse instante tá legal. E seria importante somar 1 ponto, não só para ir para as finais, mas como também para ter o mando de campo da volta na Arena de Pernambuco, mandado o segundo jogo em casa, né? Em relação a Maringá e Floresta, vitória simples do Maringá, Maringá garante acesso com 11 pontos. Empate, Maringá vai a 9, Floresta vai a 5. Garante também o Maringá. Maringá, agora vamos às derrotas. Maringá perdendo pelo saldo de 1 gol. Também classifica. Ficaria com saldo de 1 e o Floresta com saldo 0. Agora, o que o Maringá não pode é perder pelo saldo de 2, porque aí a situação vira. Os cearenses vão para saldo de 1 e Maringá cai para terceiro com saldo 0. Então a equipe de Leston Júnior, o Floresta, precisa vencer pelo saldo de 2 gols. Lembrando que o jogo é no Willie Davids, para garantir o acesso também como segundo colocado do grupo. E aí lembrando que se der Floresta, necessariamente ele vai como segundo, porque ele só atinge 8 pontos. Enquanto Maringá tem a possibilidade de chegar aos 11. Esse é o desenho coral e o desenho de Maringá e de Floresta. O Botafogo vai só cumprir tabela. Agora, vamos para o grupo C, que tinha uma possibilidade hoje de Ferroviária e Inter de Limeira classificarem também com vitórias, né? Garantirem o acesso com vitórias. A Inter recebeu o Brusque, a Ferroviária visitou o Paysandu. O grande vencedor dessa rodada no grupo C é justamente o Paysandu. O placar foi mínimo. O placar foi de 1-0, gol de Caio Melo aos 32 do primeiro tempo. Tínhamos a imagem do jogo aqui. O estádio, a Curuzu, não estava cheia, não estava lotada. Óbvio, o time com 1 ponto ganha apenas. Grande parte da torcida largou o papão. Mas o papão não largou a competição. Com essa vitória por 1-0, chega a 4 pontos. E tem chances de acesso. Vamos lá. Situação ficou assim agora. Ferroviária com 8, permanece na liderança.
Inter de Limeira com 7,

Brusque com meia dúzia e Paysandu com 4 pontos. Vamos começar pelo mais simples. Se os dois jogos terminarem empatados, garantem o acesso Ferroviária e Inter de Limeira. Só tem uma situação aqui. Os dois jogos são no sábado, às 5 da tarde. É confronto direto, né? É confronto direto. Então não tem como os dois empatarem os seus jogos, porque é entre eles. É só um empate. Mas tem uma composição deles classificarem com esse empate, tá? Brusque e Paysandu se enfrentam em Brusque, Ferroviária e Inter se enfrentam em Araraquara. Vamos lá. Eu vou começar do líder até o quarto colocado. O que é que a Ferroviária precisa? Vitória ou empate? Vencendo vai a 11, ninguém alcança. E empatando vai a 9. A Inter de Limeira vai a 8. O Brusque pode até fazer um saldo bom em cima do Paysandu, chegando a 9. Mas aí quem ficaria de fora era a Inter de Limeira. Então Ferroviária, com a vitória, vai a 11. E com o empate vai a 9, classifica junto com o ou a própria Inter de Limeira ou o Brusque. Paysandu não entra nessa conjuntura, tá? Fechando, Ferroviária ou vitória ou empate. A Inter de Limeira garante o acesso direto em caso de vitória, vencendo a Ferroviária fora de casa. Vai a 10 pontos. A Ferroviária fica com 8 e o Brusque só pode chegar a 9. Caso de empate entre ambos, a Inter só classifica se o Brusque empatar ou for derrotado pelo Paysandu. Tá? A Inter, em caso de empate fora de casa, só classifica ou só garante o acesso se o Brusque empatar ou for derrotado pelo Paysandu. Aí a terceira possibilidade, que é o Brusque. O Brusque garante o acesso em caso de vitória contra o Paysandu. Brusque vencendo vai a 9 pontos e aí garante o acesso junto com o vencedor de Ferroviária ou Inter. E Inter. Caso de empate, classificam Brusque e Ferroviária. Aqui eu estou falando em caso de vitória. O Brusque também garante o acesso com empate. Vai a 7 pontos. Só que fica na dependência de uma derrota da Inter de Limeira para a Ferroviária por um saldo de 3 gols. Já complica mais aqui a situação do Brusque, tá? Em caso de empate, o Brusque vai precisar da derrota da Inter por 3 gols. E a última composição envolve o Paysandu. Paysandu tem 4 pontos, precisa vencer o Brusque, é fora de casa, lembrando, não é em Belém, o jogo é fora de casa. Paysandu precisa vencer para chegar a 7 pontos, 2 vitórias e torcer por uma derrota da Inter de Limeira. A conta é simples. Agora, a dificuldade é essa. O jogo é fora de casa, tem que vencer e no outro jogo não pode nem dar empate. Ou tem que dar Ferroviária para chegar logo a 11, ou derrota da Inter. O empate não dá, né? Tem que ser derrota da Inter. Porque aí é o seguinte, o Paysandu vai a 7 pontos e 2 vitórias, e a Inter ficaria com 7 pontos e 1 vitória. Perderia no número de vitórias. Então essas possibilidades das 4 equipes que estão no Grupo C. E aí, quem você gostaria que garantisse o acesso nesse grupo, hein? Ferroviária, Inter de Limeira, Brusque ou Paysandu? Aproveite e mande pra gente aqui no WhatsApp quem você gostaria que garantisse o acesso junto com o Santa Cruz. Maringá ou Floresta? Agora, vamos à composição geral. Classificação geral nesse instante, somando as duas fases. Primeira e segunda fase. Santa Cruz lidera com 40 pontos, 11 vitórias. Santa Cruz lidera a classificação geral. Terminou a primeira fase com 29, somou mais 11, né? Tem 40 agora. São 40 pontos do Santa Cruz. O segundo colocado é o Brusque, com 38 pontos, 10 vitórias. 38 pontos, 10 vitórias, saldo de meia dúzia. O terceiro agora é a Ferroviária de Araraquara. 38 pontos e 10 vitórias.

0: Na quarta posição, Maringá, 38 pontos e 10 vitórias. Quinto lugar, a Inter de Limeira, 37 e 9 vitórias. Sexto, Botafogo, 35 pontos, tá fora, né? Sétimo, Floresta, com 35. E oitavo, Paysandu, com 33. E aqui tem uma situação. No grupo C, a Ferroviária pode chegar em primeiro, porque é o seguinte, a briga do Santa Cruz aqui é para quem chegar em primeiro do outro grupo, né? Pensando nas finais. A Ferroviária é a principal candidata, tem 8 pontos, ganhando vai a 11. Ferroviária, no geral, tem 38, Santa tem 40. Se a Ferroviária ganha o jogo, vai a 41. Santa teria que ganhar ponto também lá em João Pessoa. Tá? No número de vitórias empatariam, 11 a 11. O Santa Cruz tem um saldo de 8. 5 da primeira fase e 3 na segunda fase. Santa Cruz tem um saldo de 8. Ferroviária tem um saldo também de 8. Vamos a outra composição. A Inter de Limeira. Inter de Limeira, que tem 37 no geral. 37 no geral. Garante o primeiro lugar se vencer a Ferroviária. Com um empate não dá, tem que vencer. A Ferroviária até pode classificar com um empate, né? Falamos aqui. Pode garantir o acesso com o empate, mas não necessariamente garante a primeira posição. Porque se o Brusque vence, o Brusque tem saldo 0, Ferroviária tem saldo de 1. O Brusque pode passar a Ferroviária no saldo de gols. E o Brusque só garante a primeira posição, vamos lá, se der empate, Ferroviária e Inter ficaria 9 a 8, o Brusque vencendo vai a 9, duas vitórias, teria que fazer um saldo de 2 em cima do Paysandu. A melhor composição para o Santa Cruz, para essa disputa de pontos, em caso de não vencer, né? Se o Santa vence o jogo do Botafogo, não depende de outro resultado do outro grupo para definir em casa, tá? Não depende, porque vai a 43 pontos e aí ninguém no outro grupo alcança, nem mesmo no seu grupo, né? Como ele está hoje, soberano, com 40 pontos. Tem 2 pontos a mais que Brusque, Ferroviária e Maringá. Essa conta aqui vai valer se o Santa Cruz empatar ou perder o jogo. Em relação ao Paysandu, o Paysandu não termina mais como primeiro. Pode garantir o acesso, mas só na segunda colocação. E o Brusque, falei, só chega em primeiro se ganhar o jogo, Ferroviária e Inter empatarem e o Brusque fizer um saldo de 2. Acho que é isso, né? Ficou destrinchado por aqui. Ficaram destrinchados os dois grupos do quadrangular final da Série C. Vamos ao intervalo, 10 horas e 16 minutos, no resumo final.
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12: Olha, daqui a instantes vamos colher alguns áudios de ouvintes, de torcedores que estão se deslocando ainda da arena, estão no trânsito, estão fazendo festa, onde quer que você esteja. Mande sua mensagem pra gente no WhatsApp da Rádio Jornal. Agora 10 horas e 21 minutos, vamos para a entrevista coletiva. Igor Moura acompanhou tudo com o técnico Cristian de Souza. Fala, Igor.

0: tava dando uma olhada histórico recente, alguns outros campeonatos, e vi que cinco das seis melhores defesas da Série B estão no G6. Ano passado, o Náutico teve a melhor defesa da história da primeira fase da Série C, subiu. A Ponte teve a segunda melhor defesa da primeira fase, terceira melhor defesa da primeira fase, subiu campeã. E os dois líderes hoje, o Santa teve a defesa, sofreu 15 gols, é líder de um grupo. E a Ferroviária também sofreu 15 gols na primeira fase, é líder do outro grupo. Queria te perguntar, o maior mérito do seu trabalho, do Roberto, da comissão técnica, você vê como estancar aquela sangria de tomar gol todo jogo e transformar o Santa numa defesa que se impõe e que tem uma média baixíssima de gols sofridos, até porque, pergunto isso, se o Santa não tomar gol até o fim desse quadrangular, o Santa será finalista, promovido à Série B.
1: Bom dia, Igor. Bom dia a todos na mesa, em especial nosso torcedor que me assiste. Não é novidade isso aí, né? Acho que essa é a regra do futebol. Não é de agora, é de bastante tempo. Nós temos uma falsa impressão no futebol brasileiro que tem que se atacar de qualquer jeito, tem que se atacar a todo momento. E os treinadores buscam equilíbrio. Eles não buscam jogo defensivo, eles buscam equilíbrio. Essa é a palavra que eu mais falei para vocês desde que estou aqui, né? Que ia buscar um equilíbrio, que ia tentar sofrer poucos gols. Então, a mim não me surpreende, só é a verdade do futebol, do momento atual do futebol, e é as equipes que forem chegando aos objetivos, aos títulos no futebol mundial, serão elas que vão tomar os poucos gols, vão ter as melhores defesas. Mas a gente busca equilíbrio. Nenhum treinador passa para o seu time e tem que só defender. Existem circunstâncias do jogo, momentos do jogo, que a gente se obriga muitas vezes a baixar bloco defensivo,

0: a usar mais um zagueiro, mais um volante ou dois. São circunstâncias do jogo. Mas a palavra certa não é defesa, a palavra certa é equilíbrio.
1: Christian, bom dia. Queria que você falasse desse momento do Santa Cruz, não só esportivo, mas também do ponto de vista financeiro. Desde o momento que você chegou ao clube, sempre houve essa questão de recursos faltando, uma situação que obviamente vocês esperavam, mas que não chegavam. Os jogadores, por vários momentos, jogaram, deram provas de amor ao clube, não só jogadores, mas funcionários, de amor à instituição. Só que agora chega um momento em que até a parte financeira está sendo equacionada, pelo menos é o que chega até a gente. Queria que você falasse como é que isso está repercutindo para vocês, não só pensando do lado profissional, jogador, treinador, funcionário, mas sobretudo um profissional que, para além de todo o amor, de todo o teste, já foi bastante perseguido, visto, mas agora vocês estão tendo o justo ressarcimento de obrigações que eram para estar kits desde o início e que agora estão tendo. Esse aspecto ainda melhor financeiro.
0: A nossa gestão de vestiário, ela tem que blindar o jogador, né? A gente tem que fazer uma pauta positiva. E isso aí não vaza para vocês. Podem ter certeza disso. 98, 99% das coisas que acontecem nos vestiários de futebol não chegam até vocês. Ou se chegam, chegam muitas vezes distorcidos. De uma forma como retórica. Nós temos que blindar com trabalho, com conversa, né, criando objetivos bem, bem claros, deixando os jogadores dentro desse objetivo. A questão financeira é hoje uma realidade brasileira, né, a dificuldade da questão financeira. O Santa Cruz, infelizmente, não está diferente dos demais. Ontem eu vi uma reportagem que o São Paulo está atrasado. Pô, quando o São Paulo está atrasado, a gente já fica preocupado, né? A minha preocupação é por o que está por vir. Esse final de semana nós temos decisões importantes no nosso país, né? E o que está por vir, para mim, me preocupa mais no futebol. Tá? Então, nós temos que ter serenidade. Esse grupo aqui, eu encontrei um grupo muito maduro, com homens de fato, um caráter fantástico. E é eles que estão ajudando a gente a se manter sempre fiel ao compromisso. Né? Que primeiro é o resultado para cada um, é importante o resultado para cada um. Alcançar o objetivo para nós, profissionais de futebol, é o que conta. Quando a gente não alcança o objetivo, a gente perde muita coisa. Então eles estão muito focados nisso. Obviamente a pauta financeira ela sempre esteve presente. Mas a gente sempre tentou blindar e deixar isso dentro do vestiário e não externar as coisas que a gente discutia aqui dentro. E a gente conseguiu manter isso. Tá? Então, acho que é um mérito nosso também. E agora a gente se aproxima, né? Se aproxima do grande objetivo, a gente quer buscar o grande objetivo. E quem sabe o clube também está numa guinada, né, de gestão e que o clube possa realmente representar a sua torcida, a sua grandeza.
2: Christian, bom dia. João Batista do canal Santa Cruz Pieter Namur. Christian, o Santa Cruz está a um ponto do acesso. Há 10 anos que o Santa Cruz não participa de uma Série B. Então, qual a preocupação, se ansiedade ou o time do Maringá que mais preocupa nessa decisão?
0: Nós estamos num momento de equilíbrio nosso. A gente está muito concentrado naquilo que precisa fazer. O que a gente precisa fazer está bem claro para nós. Nós fizemos mais uma semana de boa qualidade de treino. A gente preparou muito bem o jogo. Nós vamos enfrentar
3: mais uma... 22 horas e 28 minutos, tivemos aí um trecho da entrevista pós-jogo do técnico Christian de Souza, do Santa Cruz Futebol Clube. Santa Cruz com acesso garantido para 2027. Vamos a um rápido intervalo e tem mais aqui no resumo final, 10h28.
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4: Agora 10 horas e 31 minutos no resumo final. Lembrando que ainda hoje teremos nosso querido Leonardo Boris com o movimento de sábado. Vamos escutar a torcida, os ouvintes que mandaram áudio pra gente aqui no WhatsApp da Rádio Jornal. Deixa eu abraçar aqui o Rodrigues Souza, que manda um card. A cobra subiu. 10h32, vamos escutar o ouvinte da Rádio Jornal.
5: Olá, Marcelo.
4: Opa.
5: Aqui é André Carneiro, de Brasília Teimosa.
4: E aí,
5: sou rubro-negro, sou Esporte Clube do Recife, o único campeão de 87. Parabenizo o nosso co-irmão Santa Cruz. Parabéns pelo acesso e estou torcendo pela subida do Esporte do Náutico. Acho o Náutico meio difícil, mas eu quero Esporte e Náutico na primeira para o ano. E se Deus quiser, ano que vem o Santa Cruz sobe para a primeira. E vamos nos encontrar todos os três times da primeira divisão, se Deus quiser.
4: Olha aí, torcedor do Esporte.
5: Vamos subir esse ano, Esporte, Náutico, o Fortaleza.
4: Olha
5: e
4: aí.
5: Se fosse o CRB, era bom demais, mas os quatro nordestinos. Parabéns à torcida Santa Cruz. Agora, vamos se ligar à diretoria do Santa Cruz. Vê onde vocês botaram o Santa Cruz, quando voltar de novo. É uma pena para o nosso futebol de Pernambuco. Vamos lutar juntos para a nossa melhora do futebol de Pernambuco. Somos todos Santa Cruz, Náutico, Esporte e Retrô. Um abraço, André Carneiro, Brasília Teimosa.
4: Um abraço, André, torcedor do Esporte, desportista pernambucano. Um abraço, meu querido Antônio Lira, grande Lira. Um abraço ao professor Ricardo Andrade, o grande Ricardo. 10 horas e 33, outro ouvinte enviou áudio para a gente.
6: Na sua parte. Marcelo Araújo, boa noite.
4: Boa noite.
6: William. De Pontos Carvalho. 9.

0: Adorei a vitória, o empate do nosso time. O tricolor do Arruda continua dando, mesmo no sofrimento, mas alegria a uma torcida excepcional. Muito obrigado.
1: Um abraço, William. Um abraço ao nosso querido Diogo Trimetal, já divulgando aí nos grupos de WhatsApp o gol na voz de Haroldo Costa, o gol do acesso coral. Alexandre Júnior, grande escritor coral. Alô, Júnior, um abraço. 10h34, mais um ouvinte.
2: Marcelo Ari de Paratibe, boa noite.
1: Oi, Ari.
2: Rapaz, isso representa muito pra minha vida, graças a Deus, muita felicidade. Pensei que eu ia morrer e não via mais meu Santinha na Série B.
1: Calma, Ari.
2: Mas agora entrou um presidente muito bom, que pra ele tem que fazer uma estalda pra ele, pra Bruno Rodrigues. Que eu dizia aqui pros colegas meus aqui em Paratibe, dia o Santa Cruz sai dessa, o Santa Cruz sai dessa, ainda vejo, engolindo seco e graças a Deus saiu agora. É uma felicidade, viu? Uma felicidade. Boa noite, viu? Eu não fui, queria ir um jogo da Série C aqui, mas felizmente eu não pude ir porque eu cuido da minha mãe. Aí felizmente não pude ir nenhum jogo.
1: Um abraço, Ari. Que legal. Continue com a gente aqui, Ari. Por mais tempo, muito mais tempo, tá certo? Segura a onda aí. Olha aí, um abraço quem está com a gente, a todos da Rádio Jornal. Rose de Farias, de Jaboatão dos Guararapes. Um grande beijo para Ralph de Carvalho. Sou sua fã. Muito legal. Rose de Farias, de Jaboatão dos Guararapes com a gente. Meu querido Marquinhos Tricolor, quero desejar essa conquista do Santa Cruz. A minha mãe, que perdi essa semana. Agradecer por ter me educado, me deu muito amor e carinho e junto com meu pai me fizeram Santa Cruz. Um abraço, Marquinhos. 10h35, mais um áudio com a gente.
3: Mande um abraço pra mim, Carol, torcedora tricolor do bairro de Campo Grande. Saudações tricolores para o maior do Nordeste.
1: Alô, Carol! Alô, Carol! Nível de euforia aí tá altíssimo, viu, amigo? Altíssimo. Geração, diria um amigo meu, tá gerando em 220, né, Carol? Abração. Às 10h36. Fechamos. Ah, é, não. No clima de Maestro Forró aí, ó. Aliás, como devem estar nesse instante? Maestro Forró, Ed Carlos, Spock, André Rio, Canibal.

Às 10 horas e 37 minutos, caindo no frevo, meu querido Rafael Moreira e também Eudes Soares. Vieram agora, vieram dispostos lá da Arena de Pernambuco, mas os caras estão novos. Se disser assim, tem uma nova transmissão lá, os caras vão de novo. Estão agora, nesse exato instante, né? Só que não. Deixa eu abraçar aqui o Evandro Trajano, de Camaragibe. Tá ligado com a gente? Ah, vou falar aqui da cobertura das eleições, Aldo, que super cobertura, né? Logo cedinho, vou falar assim. Reginaldo de Maranguape 2, ele diz, certíssimo, Ralf, concordo literalmente, perfeição nos seus comentários, parabéns. Olha aí o Delmiro com a gente no Ibura. Um abraço ao nosso querido Delmiro, ligado com a gente. Saulo Douglas, corroborando o comentário deste, que para mim é o melhor comentarista brasileiro, Ralf de Carvalho. Eu acho que o Santos devia conservar todo esse plantel, não como titular.

titulares, alguns, mas pela entrega e valentia, pelo menos banco na Série B. Um abraço e parabéns a todos os tricolores. Severino Júlio, boa noite, amigo. Santa é muita garra, é muita vontade. Parabéns para o elenco, Santa campeão. Um abraço para Paulo de João Barbeiro, aí em Xande Alegria. Bill de Dora, esse grande tricolor.

que fazem o Santa Cruz Futebol Clube, Nação Tricolor, pelo acesso. Outra mensagem, Midley Dione Ferreira. Boa noite, amigo. Gostei do desempenho do Santa Cruz. Jogou bem. A vitória foi merecida. O empate, né? Com raça e vitória, parabéns ao Santa, que continue assim, sempre, nesse sistema. Parabéns a toda a torcida coral. Vamos ao intervalo. É rápido agora, 10 horas e 39. Foi, né? Ah, então é reta final. Então é reta final. Oi? Foi, né? É isso aí. Eu pensei que não tinha ido, mas fomos. Já, às vezes o cara vai assim. É tipo a música, até que o forró regravou, né? Eu não vou, vão me levar. Será que tem muito torcedor coral nesse instante que está nessa vibe, Aldo? Tipo assim, eu não vou, vou me levando. Fui pro jogo, estive lá, demorei pra sair, fiz festa. É, forró é que fala isso. Eu não vou, vão me levando. Deixa eu dar uma passadinha aqui também na Série B. É essa aí, né?

0: você vê que a raça ofídia, ela é muito unida, né? A Cascavel vem emprestar, né? A amizade é cobra coral. Oh, isso aí.
1: Estou bombeando. Eu não vou
0: me levar. As cobras estão felizes, né, amigo? Posso...

vamos dar uma passada aqui nos jogos da Série B, a rodada finalizada de número 31, na quinta-feira, Atlético 1, Sport 2, Novo Horizontino 3, Goiás 0, São Bernardo 3, CRB 1, já estamos falando da sexta-feira, Londrina 0, Criciúma 2, Juventude 3, Operário 0, Fortaleza 1, Náutico também 1. Hoje pela manhã, na ressacada, Avaí 0, Ceará 1. Agora à tarde, Atlético Goianiense 2, América Mineiro 0, Cuiabá 2, Ponte Preta 0 e a Ponte retorna à Série C, né? É a primeira equipe rebaixada oficialmente com apenas 13 pontos ganhos em 31 jogos. E fechando a rodada, agora à noite em Ribeirão Preto, o Botafogo perdeu para o Vila por 1 a 0. Olha o Vila aí, gente. Olha o Vila aí. Inclusive é hora de fazer uma continha rápida. Tinha feito a conta aqui dos pontos de corte da Série B. Na Série C não precisa, porque o quadrangular é muito rápido, né? E a gente tem uma distinção melhor de quantidade de pontos necessárias. Em relação... Deixa eu só puxar aqui a velha... Meu querido Robert Sarmento, grande Robert, grande repórter do Sistema Jornal do Comércio e de Comunicação. Olha, somente observar o ponto de corte aqui do Juventude... 60,2 é o percentual. Quando você projeta para diante, chega a 68,62. Você vê, logo cedo eu fiz essa conta com o Novo Horizontino, estava dando 68,40. Agora sobe um pouquinho, 68,62. Então arredonde para 69. 69 é o ponto de corte para o acesso, para o G2, tá? Hoje é o Vila Nova, que chegou a 57 pontos. Aproveitamento de... aliás, o segundo lugar é o Juventude, com 602 de aproveitamento. Mas o percentual fica o mesmo. O ponto de corte fica o mesmo. Vamos lá, o Vila tem 57 pontos. Segundo Juventude, com 56. Aproveitamento de 60,2. Quando você projeta para diante, vai para 68,62, você arredonda para 69, ponto de corte para o acesso. Novo Horizontino é terceiro com 54, quarto Criciúma 53, quinto Fortaleza 53, o Atlético Goianiense venceu seu jogo e chegou a 52. Permanece na sexta colocação, mas subiu, é tanto que o Atlético, na próxima rodada, ele não sai do G6. Porque o CRB está a 4 pontos de distância. Atlético Goianiense, 52 pontos. Percentual de aproveitamento, 55,9. Vocês lembram que ontem o ponto de corte estava em 62, né? Hoje subiu, tá? 63,72. A torcida era para que o Atlético não ganhasse

pontos, mas ele venceu o jogo. Então, ponto de corte agora vai para 63,72, arredonde para 64. Sétimo, CRB com 48, oitavo, Operário, 48, nono, Sport com 47. O Sport tem mais 21 pontos a serem disputados, 21, totalizando tudo com 100% de aproveitamento, chegava a 68 pontos. E aí, podia até pensar num G2, mas aí, pensem, é campanha completa, tá? Vitória nos 7 jogos, dentro e fora de casa, né? É coisa muito complexa, muito difícil de acontecer, não só com o Sport, com qualquer equipe da Série B, onde tem um equilíbrio grande. Décimo lugar, o Cuiabá com 46. Décimo primeiro, São Bernardo, 45. Décimo segundo, Goiás, 42. Décimo terceiro, Náutico, 42. O Náutico, por sua vez, está a 10 pontos do G6 e a 12 do Z4. Já distanciou bastante, né? 12 pontos, dá uma tranquilidade aí de 4 rodadas. 14º, Atlético, 42. 15º, Ceará, 39. 16º, Botafogo, com 35, que perdeu seu jogo. O aproveitamento do Botafogo cai, era 38,9, com 35 pontos. Só que agora ele tem um jogo a mais. Então vamos projetar aqui mais uma vez para ver como é que fica. Antes estava em 44,3. Deixa eu ver como é que fica nesta situação. A situação do Botafogo de Ribeirão Preto. Vamos lá. 37,6. Projetando para diante. Caiu. Caiu para 42,86. Então, arredonde aí para 43 pontos, mas essa é a conta que hoje somente, basicamente, duas equipes estão fazendo, Avaí e Londrina. E o próprio Botafogo, né? Que vai se encaminhando, vai ganhando pontos. Ceará está com 39, é o 15º. 16º, Botafogo, 35. Z4, Avaí com 30, Londrina com 28, América Mineiro com 17. O América está quase rebaixado. O América tem 21 pontos a serem disputados. Se ele ganhar os 7 jogos, ele chega a 38 pontos. Então, da mesma maneira que falei aqui para o Sport, para o América, imagine, a equipe que é vice-lanterna fazer 100% de pontos, imagine, está quase que rebaixado o América, é só questão de tempo, nas próximas rodadas isso deve se resolver. O Washington de Rio Formoso está ligado com a gente, e um abraço também ao nosso querido Thiago, do bairro da Macaxeira. Quero que você mande um alô para o meu pai Eduardo, meu irmão Tarcísio, minha esposa Daniela, meu enteado Gleison. A gente está sintonizado na Rádio Jornal, graças a Deus, saindo desse inferno da Série D para a Série C, e agora estaremos na luz, que é a Série B, rumo ao céu, que é a Série A. Deixa eu passar aqui a 32ª rodada da Série B. Ela já começa na terça-feira, dia 6, Ilha do Retiro, 19h30, Sport São Bernardo. 20h30, no Elé Pinheiro, tem Goiás e Atlético. 9h35, jogo em Indaiatuba, hein? Indaiatuba, Ponte Preta e Juventude, a ponte já rebaixada. 7h30 da quarta-feira, no Germano Krieger, Operário e Botafogo de Ribeirão Preto. 7h30 na Ressacada, Avaí e Londrina. No Independência, 20h30, América Mineiro e Fortaleza. No Rei Pelé, às 20h30, CRB e Atlético Goianiense. 20h30, no Onésio Brasileiro Alvarenga, tem Vila Nova e Cuiabá. E aí, na quinta-feira, dois jogos, Ceará e Criciúma, às 7h30, no Castelão, e nos Aflitos, 19h30, Náutico e Novo Horizontino. Tivemos um jogo hoje da 21ª rodada da Série A do Campeonato Brasileiro. O Atlético venceu o Bragantino por 1-0, jogo atrasado, né, da 21ª rodada. A classificação aponta o Flamengo líder com 60, o Palmeiras em segundo com 57, terceiro Atlético Paranaense 49, quarto Fluminense 48, quinto Bahia 46, sexto Cruzeiro 45, sétimo Atlético Mineiro 43, oitavo Santos 41, nono Coritiba 38, décimo São Paulo 36, décimo primeiro Bragantino 36, décimo segundo Botafogo 35, décimo terceiro Vitória 33, décimo quarto Corinthians 32, décimo quinto Mirassol 32, décimo sexto Vasco 31, e aí vem o Z4. Grêmio com 29, Internacional com 28, Clube do Remo com 23, Chapecoense.

0: com 18 pontos ganhos. Desejando boa noite a todos aqui no WhatsApp da Rádio Jornal, o Joselange. Abraço ao Joselange. Também com a gente o Chico da Conab, sou torcedor do esporte, porém estive na torcida do Santa Cruz, pelo Santa Cruz. Futebol de Pernambuco tem que voltar a ser destaque nacional. Ele está em Arco Verde com a gente. Hugo de Niterói. Boa noite, amigo. Leia aquela carta que você leu ano passado, no acesso da D para C, acho que foi escrita pelo André Rio. Ah, foi uma carta, eu lembro. O André mandou uma carta ano passado. Vamos deixar para diante, que já estamos em cima da hora, Hugo. Mais uma ótima lembrança, né? Gutenberg, maratonista de Caruaru. Felipe Tricolor também. Irmão amado, é Série B. Tem também aqui Feliz da Vida José Maria Filho. Me desculpe a frase usada. O Santa Cruz arrombou a festa. Aí ele diz o seguinte: esse Pedro Favela está caçando o rato. Ó. Lembrou aqui o velho Flávio. O Alcides de São Paulo com a gente também, muito feliz com o acesso do meu Santa. Fiquei ligado na Rádio Jornal o dia inteiro. Mandei um abraço para minha terra natal, Santa Maria do Cambucá. O Mauro, Rio dos Bois, em Tocantins. Acompanhei o acesso do meu Santinha pela Rádio Jornal. Orgulho de Pernambuco. Argemiro dos Torrões. Boa noite, amigo. Parabéns. Essa conquista, para mim, do meu querido Santa Cruz, representa uma alegria muito grande, uma emoção. Sou paraibano, torço pelo Santa desde 83. José Monteiro de Caruaru, torço pelo esporte, mas torci pelo acesso dos Corais. O Tita Marques. Boa noite a todos. Presidente do Santa dando uma aula de gestão e com o empenho da torcida, o Santa chegou de onde nunca deveria ter saído. Deixa eu ver o meu querido Robert Sarmento aqui. Dá uma chegadinha aqui, Robert, que está chegando da cobertura também do Sistema Jornal do Comércio e Comunicação. Boa noite, amigo. A jornada foi longa, né?
1: Boa noite, Marcelo. Boa noite a todos os ouvintes da Rádio Jornal. Jornada longa. Chegamos por volta de 2 horas da tarde na Arena de Pernambuco. Hein? Cobertura intensa. Ouvindo torcedores no pré-jogo, a confiança. Sim. E depois acompanhando toda a tensão com o gol do Maringá. Depois o gol do Floresta no jogo contra o Botafogo da Paraíba. Mas aí tudo acabou em alegria para o torcedor de Santos.
0: Qual sua leitura, Robert? 10 anos depois, passando a maior parte desse tempo nas séries C e D, né? Só ficou um ano lá na série B, 2017, isso. Já caiu. E aí mais tempos na série C, série D e até sem série. E aí voltar para a série B, Robert.
1: O que eu ouvi dos torcedores, e eu vou resumir em uma palavra: renascimento. O Santa Cruz, nos últimos 20 anos, ele conseguiu 2 vezes chegar na série D. Ele bateu na série A, despencou até a série D e chegou aí pior do que se imaginava, que é ficar até sem divisão em 2024. E ninguém esperava, acho que só o torcedor de Santa Cruz, o amor do torcedor de Santa Cruz, imaginava que em cerca de 2 anos o clube estaria de volta a uma série B do Campeonato Brasileiro. Então acredito, exato, que essa é a palavra, renascimento. Exato. E aí eu vi muito dos torcedores uma confiança em uma nova era do Santa Cruz.
0: Sim.
1: E aí não é querendo elogiar dirigente ou querendo elogiar investidores que estão chegando no clube, mas querendo retratar a confiança que o torcedor está tendo, uhum, com a gestão do Bruno Rodrigues e com os novos investidores, pelas palavras que eles deram na apresentação que eles tiveram na coletiva de imprensa. E aí, junta com um bom momento dentro de campo, com esse acesso, me parece que o torcedor de Santa Cruz está começando a acreditar que vai vir um novo clube com uma nova estrutura. Não vai ser mais aquele Santa Cruz que paga, deve salários, que tem dificuldade de encontrar recursos, e um torcedor muito preocupado em relação à estrutura do Arruda, a construção de um centro de treinamento, um investimento no elenco mais decente, mais condizente para que o Santa Cruz consiga disputar grandes competições. Várias vezes, eu conversei muito com torcedores no pré-jogo, entrevistando a galera, uhum, muitos falaram que querem ver o Santa Cruz na Libertadores. Claro, um passo de cada vez. Ah. A gente sabe que tem a euforia...
0: Calma, galera.
1: É, tem a euforia da possibilidade do acesso, isso antes, agora tem a comemoração do acesso, mas é muita gente confiando num clube

0: que vai deixar de ser só com força no futebol, conhecido apenas pela torcida, mas confiando que vai passar a ser o clube estruturado. Isso é fundamental para qualquer esporte, não só futebol.
1: Maravilha. Robert, eu já vou fechando por aqui. O Leonardo Borges está chegando com o movimento. Mas quem quiser ainda curtir muito da vitória do empate coral, que é uma vitória, não é um acesso, é uma vitória no ano, tem muito material aí nas nossas redes sociais do Sistema, né, Robert?
0: Exatamente. Conteúdo no Blog Torcedor, nas redes sociais do Sistema Jornal, TV Jornal, Rádio Jornal, Blog Torcedor. E também a gente vai repercutir segunda-feira no Bloco Esportivo do TV Jornal Meio Dia com Haroldo Costa.
1: Sim.
0: No Scratch da Rede, na segunda-feira à noite, com João Vitor Amorim. E eu também fiz conteúdo para o SBT. Pessoal. Boa. Da Rede de São
1: Nacional,
0: Paulo.
1: Né?
0: Nacional.
1: Olha, pediu aí,
0: conteúdo,
1: galera.
0: Todo mundo de olho no Santa Cruz. Deve sair esse material amanhã, de manhã.
1: Valeu, Robert. Um grande abraço, amigo.
0: Abraço,
1: parabéns,
0: Marcelo,
1: pelo trabalho.
0: Abraço a todos.
1: Abraçar o nosso querido Thiago Wagner e toda a sua equipe aí do Sistema Jornal do Comércio de Comunicação. Aliás, abraçar também o nosso querido Vitor Tavares, porque amanhã teremos uma super programação, como você já sabe, que é da tradição da Rádio Jornal e Sistema Jornal do Comércio de Comunicação, o dia da festa da democracia, o dia das eleições para presidente, senadores, deputados e deputadas federais e estaduais, senadores e senadoras, governadores e governadoras, no país inteiro, e óbvio, foco aqui na nossa região, no nosso estado de Pernambuco. Tem toda a equipe, nosso querido Romualdo de Souza está comemorando lá em Brasília a vitória do Santa Cruz, o acesso coral, e já falou com a gente que vai estar amanhã. Então, Paulo Roberto, Natália Ribeiro, Alexandre Costa, Igor Moura, Leonardo Borges, Raldinei Alves, o Alex Santos, João Vitor Amorim, tem muita gente, viu? O Germano, Kevin, enfim, uma equipe super completa, o Igor Maciel, a equipe que estará completa trazendo para você todas as informações, deixando você bem informado, bem informada. Está chegando o Leonardo Borges para apresentar aqui no final da noite do sabadão, de muita festa para a torcida coral e muita expectativa para as outras torcidas do Náutico, do Esporte, pelo decorrer da semana. Vem aí a 32ª rodada e a gente só tem a elogiar toda essa equipe que fez esse brilhante trabalho do acesso coral. Haroldo Costa, o maior gol do mundo. Ralf de Carvalho, bola de ouro que diz todas as verdades. Igor Moura, o dinâmico, e também o Golden Boy, o Raldinei Alves, além de Leonardo Borges, que fez a abertura lá no Comando Geral, fim de semana. Fiquem com Borges e o programa Movimento. Obrigado, Aldo Leite, também Livelto Henrique, um grande abraço e até amanhã com as eleições 2026. E tem um detalhe, hein? Para você sentir esse gostinho, tava lendo aqui enquanto o jogo estava acontecendo, as eleições do Brasil já começaram, tá? Já começaram. Por volta das 16h aqui de Brasília, pessoal da Nova Zelândia já estava votando. Questão do fuso horário e outros países que já se iniciaram as eleições. Logo pela manhã, cedinho, a equipe de Vitor Tavares vai acompanhar tudo e trazer informações para você. Um grande abraço e um ótimo final de noite do sabadão.
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0: Olá, meu querido amigo, olá, minha querida amiga, alegria, satisfação estar mais uma vez com você neste sábado, no movimento especial, movimento Saudade, com a produção técnica de Elivelto Henrique e Aldo Leite. Estaremos juntos até a meia-noite, ouvindo muita música bonita, música que marcou a sua vida, com certeza. O movimento deste sábado está começando para toda a rede. Para a Rádio Jornal Recife, Caruaru, Garanhuns, Pesqueira, Limoeiro e Petrolina. E começa com 14 Bis, Linda Juventude.

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1: 11h17 na Jornal.
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3: 11:30.
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1: 11:41.
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2: No Movimento edição de sábado, tem saudade.

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2: 11:50 na Rádio Jornal.
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2: Sabe que amanhã não tem bons tempos, né? Não tem bons tempos porque tem a cobertura grandiosa das eleições pelo Sistema Jornal do Comércio de Comunicação. Mas tem saudade aqui no Movimento de Sábado.

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1: Na Rádio Jornal, meia-noite.
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1: Meu querido amigo, minha querida amiga, o meu muito obrigado. Obrigado de coração pela sua audiência no movimento especial de sábado, com a produção técnica do querido Elivelto Henrique e do querido Aldo Leite. Você fica comigo agora na Madrugada Amiga e mais tarde uma grande cobertura das eleições 2026. Com toda a equipe de jornalismo, repórteres, comunicadores da Rádio Jornal, com a coordenação de Vitor Tavares. Um beijo, até já.
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1: Meia-noite, 2 minutos.
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1: Valeu, valeu demais. Muito obrigado. Um ótimo domingo para você. Na sequência tem debate, passando a limpo, consultório e o Nossa Saudade, ô Saudade, com o amigo e irmão Leonardo.

0: Tony Araújo. Ótimo domingo para você. Tchau.
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2: Meia-noite, 53 minutos.
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3: Investir dinheiro ainda parece para muitas pessoas uma realidade bem distante, reservada a quem consegue manter uma quantia sobrando todos os meses. E quem consegue ter dinheiro sobrando, né? Pouquíssimas pessoas. Em meio ao custo de vida, às despesas essenciais e ao orçamento cada vez mais apertado, encontrar espaço para guardar dinheiro, fazer uma reserva financeira e ainda investir se tornou um desafio, especialmente para o trabalhador e, claro, em diferentes faixas de renda. É por isso que no programa de hoje nós vamos falar com os nossos convidados sobre o valor mínimo para começar a investir, tipos de aplicações financeiras oferecidas pelas instituições e quais são as opções de investimentos disponíveis para todos os bolsos. E a gente espera que todos possam, de fato, fazer algum investimento e pensar em ter uma reserva, que é muito importante. E para a gente começar bem a semana e fazer esse debate aqui na Rádio Jornal, eu estou recebendo a doutora Antônia Lessa, que é economista e presidente da Associação de Projetos de Extensão e Cursos, a APEC. Seja bem-vinda mais uma vez. Bom dia.
4: Muito obrigada, Natália. Muito obrigada a todos. É um prazer estar aqui mais uma vez para a gente falar sobre esse tema que para muitos é impossível, né? É. Mas a gente vai mostrar para vocês que é muito possível, sim, começar a investir com pouco dinheiro.
3: Bom, então já deu uma esperança aí no povo, né? O povo já pensou, então não é para mim, não. Quer dizer, vou ficar aqui. Fica assim, porque está só começando. Sandro Prado, economista também com a gente. Bom demais me receber mais uma vez. Bom dia.
5: Obrigado, Natália. É um prazer estar aqui com você, com a Antônia, com o Thiago. E vou ainda pegar mais pesado no que a Antônia disse. Opa. É uma obrigação você ter um dinheiro guardado.
3: Não só uma possibilidade, investido. Como uma obrigação.
5: É uma obrigação, pegando pesado mesmo. Ah. Não é nem uma possibilidade, não. Você tem que ter.
3: Tá aí, tá certo. Bom demais. Thiago Monteiro, consultor financeiro, obrigada também por estar com a gente de novo. Bom lhe receber. Bom dia.
6: Bom dia, Nath, Antônia, Sandro, os ouvintes. Um bate-papo muito interessante e importante, né? A gente não vai falar somente da importância de guardar dinheiro, sim, mas principalmente a importância de fazer o dinheiro trabalhar para a gente no longo prazo. A gente não pode depender do INSS, a gente não pode depender dos auxílios, a gente pode depender da nossa aposentadoria, porque a gente tem uma interrogação muito grande de como é que vai ficar o país. E a única coisa que a gente tem hoje é o controle do nosso dinheiro. Então, se a gente conseguir fazer uma reserva de emergência, a gente conseguir fazer uma reserva de experiência e conseguir também fazer o dinheiro trabalhar para frente através dos investimentos, aí sim a gente está falando sobre liberdade financeira.
3: E envolve, de parte da população, às vezes até medo, né, gente? Porque a maioria das pessoas que guarda consegue guardar pouco. Então, você quer fazer um investimento que lhe traga alguma segurança também. Porque o pouco que você tem, você não quer perder. Então, esse também é um ponto para a gente abordar aqui, que é super importante. Antes de começar a conversa de fato, eu quero lembrar aqui ao nosso ouvinte que nós estamos com o WhatsApp, que ele pode participar. Se ele tem uma dica, quiser contribuir também aqui com a gente, contribua. Se tem pergunta, mais ainda, manda sua mensagem para o nosso WhatsApp, 991478520. 991478520. Estamos aqui também no YouTube para você nos assistir, nos ouvir, nos ver e também...

0: deixar a sua pergunta, seu comentário. Vá lá no YouTube e participe, faça o programa com a gente falando hoje sobre investimentos financeiros e opções para todos os tipos de renda. Eu já ia começar, doutora Antônia, fazendo essa pergunta, se todo mundo pode. Mas vocês já falaram que sim, que todo mundo pode e todo mundo deve. Mas deve fazer isso como? Nós temos muitos ouvintes que recebem um salário mínimo, dois salários mínimos, e devem estar agora lá no trabalho, em casa, pensando, mas vocês estão brincando comigo, não consigo nem guardar, fico no cheque especial, parcelo tudo no cartão já para o próximo mês, como eu vou guardar para fazer um investimento? Tem receita para chegar nisso, conseguir guardar um pouco de dinheiro, doutora?
1: É muito interessante que até a palavra investimento, né, parece ser algo tão distante, né, da população. Parece ser algo só voltado para quem ganha muito dinheiro, né? Ah, investir, algo até chique, né? Falar, eu faço
0: estou
1: investimentos.
0: Investindo.
1: Pois é. Mas todo mundo sabe que existe poupança, não é? Que é o caminho mais popular, mais conhecido, né? Quando eu tenho algum dinheiro sobrando, o que é que eu faço com esse dinheiro? Aí muitas pessoas já pensam, opa, vou colocar na poupança, porque ali é um investimento. Mas será que é um investimento? Então, aí que a gente entra para ajudar os nossos ouvintes com o conhecimento, com a informação. Que existe, sim, outro caminho para além da poupança. Se você já é acostumado a colocar 10 reais na poupança, 50 reais na poupança, você pode direcionar esse valor para um investimento. Mas, Antônia, o que é um investimento? O investimento é o dinheiro em circulação. É aquele dinheiro que você coloca lá, mas ele vai voltar com um retorno, com um rendimento.
0: Não,
1: né?
0: É só deixar parado. Vai
1: Exato.
0: Além disso.
1: E aí, quando a gente pensa na poupança, né? Não, Antônia, mas eu coloco lá 50 reais na poupança e vai estar rendendo, né? Será que vai estar rendendo? Porque existem alguns requisitos para que o dinheiro ele fique em circulação, ele realmente traga um retorno. Dentre eles, né, um retorno através de um rendimento. Dentre eles é o quê? O mês de aniversário. Não é? Para que você tenha um retorno na poupança, algum rendimento, você precisa deixar esse dinheiro lá parado por 30 dias. Não é verdade? Então, se você retira esse dinheiro, ah, eu precisei, tive uma emergência.
0: Não deu para deixar lá.
1: Não deu para deixar os 30 dias. Você não investiu. É só investimento quando esse dinheiro ele te dá um rendimento. E existem os pré-requisitos. Então, qual seria a outra opção, Antônia? De maneira segura, como você bem falou, Natália. As pessoas têm medo. Claro, é o nosso dinheiro que a gente soa tanto, né? Para ter, a gente trabalha tanto para ter esse dinheiro, para de repente colocar lá e de repente sumir. Então, existem outros mecanismos que são seguros até, né, posso até lhe afirmar, sim, que são mais seguros que a poupança.
0: Porque a poupança é aquilo que o brasileiro talvez confie mais, tenha mais essa segurança. Uma pesquisa, o nome da pesquisa é Raio X do Investidor Brasileiro, que foi feito pela Anbima, em parceria com a Datafolha, apontou que a caderneta, essa pesquisa a gente é de maio desse ano, e ela apontou que a caderneta de poupança é o modelo mais popular entre o brasileiro. Então, tem outras alternativas. A gente vai explicar isso durante o programa. É muito importante, porque, professor Sandro, essa mesma pesquisa apontou que o Brasil tem 60 milhões e meio de investidores. 60 milhões e meio, o que corresponde a uma fatia aí aproximada de 36% da população. Às vezes, você pode pensar, quando leva essa palavra, né, investidor, por um lado, você pensa, poxa, tem quase 40% da população investindo de alguma forma, importante. Por outro lado, quando o Sandro diz, é uma obrigação, aí você pensa, peraí, mas então deveria ser muito mais alto esse percentual, né, professor?
2: É, sem dúvida. Essa questão obrigação, eu falei esse termo forte, né, justamente para a gente começar o debate. Bom, dependendo de cada pessoa, nós temos que ter um dinheiro guardado, que é como o pessoal mais velho falava. Olha, vamos guardar um dinheiro, né? Esse guardar um dinheiro hoje, ele é mais ou menos sinônimo do investimento, de ter um dinheiro guardado. Para quê? Para alguma coisa que possa acontecer que você não esteja esperando. Que aí é o que hoje o pessoal chama de reserva de emergência. Então, guardar o dinheiro inicialmente é a reserva de emergência. Como vocês bem falaram, o básico é você primeiro equilibrar suas contas, que parte significativa da população ainda tem que passar por esse momento, que é a organização das contas e conseguir gastar apenas aquilo que tem de renda. A renda pode vir de salários, né, como é o caso do trabalho, tanto formal como informal. Pode vir aí de lucro de alguma atividade que você faz, como, por exemplo, empreender vendendo, por exemplo, cookies. Pode você ter algum aluguel, se você tem algum bem, e receber um aluguel disso. Pode vir também desses juros, justamente desses investimentos. Essa renda, ela tem que ser suficiente para suas despesas, para os seus gastos. Então, a princípio, o que você não pode ficar é negativo, ou seja, gastar mais do que recebe, porque aí uma parte do dinheiro que você recebe, você vai estar, ao contrário de recebendo do banco, pagando para os bancos, que é o caso do cheque especial no rotativo, que é o cartão de crédito, enfim, né? Aí são
0: aquela
2: várias...
0: bola de neve danada.
2: Exatamente, aquela bola de neve. Então, ultrapassado isso, você começa a guardar dinheiro, né? Tiago já falou até do longo prazo, mas vamos pensar aqui no curto prazo. Qualquer problema que possa acontecer, é importante que você tenha um dinheiro guardado. E quanto é que você teria que guardar? Veja, se você, por exemplo, é um motorista de aplicativo, trabalha com Uber, você tem que guardar um dinheiro bom. Porque pode acontecer algo, por exemplo, com a sua saúde e você ficar 30 dias sem trabalhar. Se você não for um microempreendedor individual, no mínimo, nem solicitação ao INSS desse auxílio você vai ter. Então, de uma hora para outra, a renda seca. Se você for um servidor público, concursado, que sabe que vai ter aquele salário, né, mensalmente, talvez o percentual seja menor. Mas, independente do seu status hoje de trabalho e de renda, você tem como obrigação mesmo ter um dinheiro guardado, como diziam nossos bisavós, as nossas avós. E o dinheiro guardado era sinônimo de duas coisas quase. Ou deixar debaixo do colchão,
0: isso.
2: Ou aplicar ele em alguma coisa no banco. E o único produto financeiro que havia chamava a tal da caderneta de poupança. Ela é antiquíssima no Brasil, extremamente popular, porque só havia ela praticamente. Depois que nós chegamos aí no Plano Real de 94 para cá, vamos colocar como marco, que nós tivemos uma estabilidade na inflação, vários outros produtos financeiros homeopaticamente foram entrando em tela para que a gente pudesse investir. Aí vem aquela coisa, ah, tem negócio de tesouro direto, não sei o que lá, de Selic, ah, tem um negócio de ação. Ninguém ouvia falar nisso. Apenas quem estudava isso, como no caso na Faculdade de Economia, que a gente falava algo bem distante de alguns investimentos diferentes.
0: Sim.
2: Claro que já teve o Open Night, o Overnight, enfim, o Open Market, perdão, alguns investimentozinhos assim, em época de inflação. Mas basicamente era a caderneta de poupança. Então, reiterando, nós precisamos guardar dinheiro para momentos futuros e momentos futuros no curto prazo, porque pode acontecer alguma coisa que eu não esteja esperando. Tiago já começou a reiterar, que é um assunto muito importante para ele discutir, do longo prazo,
0: sim,
2: como o caso quando a gente ficar velho.
0: Não,
2: a gente vai ficar velho e receber um salário mínimo, e aí, como é que você vai fazer? Então, é uma outra importância. Então, você tem que ter uma grana guardada com investimentos de curto prazo, que tenha liquidez. Só que esses investimentos de curto prazo de liquidez, que é importante você ter, não são os que dão a maior rentabilidade líquida, ou seja, que devolve mais em relação a quanto você tem. Aí já vem os investimentos de longo prazo. Então, você tem que investir obrigatoriamente, tanto no curto prazo como no longo prazo.
0: Planejamento para isso.
2: Sim.
0: Pensar no futuro, mas pensar no agora também, porque o carro pode estragar, a bicicleta pode estragar, o filho pode precisar de algo, você não ter grana. E aí, Tiago Monteiro, tem uma questão aqui do seu Carlos Leite, que mora na Boa Vista, que deve ser uma pergunta que muita gente está se fazendo agora enquanto nos acompanha, que é: como é a porta de entrada? O que eu faço para começar? O seu Carlos, ele, portanto, mora na Boa Vista, ele tem 71 anos, é aposentado e diz que não sabe nada sobre investimentos. Ele pergunta: começo por qual investimento para ter segurança e retorno? Qual é o melhor caminho? Qual o valor inicial? Tem várias perguntas aqui, mas como eu dizia, seu Carlos, ele pode estar sintetizando o que muita gente está pensando. Então, eu começo como? Ele é um aposentado que certamente enfrenta seus desafios, né, seu Carlos? Também com o rendimento, mas está pensando em começar. Ele faz como?
3: Tá certíssimo, doutor Carlos. Você é um exemplo, tá? Com 71 anos de idade, na verdade, você se aprofundar com relação a investimentos, pensar nisso, você está entrando em uma casta muito privilegiada no Brasil. Como o Sandro trouxe, como o Antônio

0: trouxe aqui é um assunto que era muito tabu, né, na sociedade como um todo. Inclusive, se a gente for voltar à década 90, 80, as pessoas precisavam abrir o jornal para ver o balanço patrimonial das empresas. Era um negócio, era um maçaroco de papel que você nem sabia ler direito para saber se valia a pena ou não investir em ações. Mas aí, doutor Carlos, primeiro grande passo é a sua curiosidade, né? Você não vai colocar o seu dinheiro onde você não entende. E aí, justamente por não entender, as pessoas vão para a poupança por conta da facilidade que é, né? Caixa Econômica Federal, às vezes até dinheiro em conta corrente as pessoas deixam com ou a preguiça de transferir para algum outro banco, ou pela mesmice mesmo, já está ali, enfim, vou pagar o aluguel, vou pagar o condomínio, vou pagar alguma
1: Já está ali
0: coisa,
1: na
0: já está
1: conta.
0: lá. Então, o primeiro grande passo é: ganho quanto, sobra quanto. Porque você só vai conseguir economizar se você sobrar o dinheiro. Então, a gente sempre trabalha uma coisa que a gente chama de 50, 30, 20. Né,
1: Como
0: para
1: é?
0: ser bem didático,
1: 50, 30, 20.
0: 50, 30, 20, doutor Carlos, anota aí, tá? A gente está falando de 50% como se fosse o custo fixo da gente, ou um condomínio, um aluguel, um plano de saúde, ou seja, quanto é que sai todos os meses para eu ter a minha radiografia financeira, realmente saber quem eu sou financeiramente. 30% aquele custo variável, seja um cartão de crédito, seja um lazer, seja uma saída, ou seja, um lazer como um todo, então 30% da renda. Então, se a pessoa ganha R$ 1.000, para facilitar aqui o cálculo, R$ 500 fica para os custos fixos, a gente está falando de mais ou menos uns R$ 300 para os custos variáveis, e de 20%, 15%, minimamente 10%, ou seja, R$ 100, R$ 150, R$ 50, a gente joga para os investimentos. E aí, quando a gente fala sobre investimentos, pode ser uma coisa de outro mundo, mas não é. Investimentos, colocar o dinheiro na poupança, que é o geralmente é o primeiro grande passo. Primeiro grande passo na poupança tem alguns problemas. Primeiro, a remuneração da poupança às vezes sequer consegue repor a inflação. Então, assim, você tem o dinheiro no banco, você vê o dinheiro crescendo, entre aspas, mas eles vão comprar menos coisas do que compravam anteriormente. E aí, quando você entende, a Antônia falou que existem outros benefícios, outros tipos de investimentos, inclusive mais seguros do que a poupança. A gente tem, vou dar um exemplo aqui, existem bancos digitais que, se você pegar esse dinheiro e colocar simplesmente na conta corrente de um banco digital, ele vai render o dobro da poupança. Você vai ver lá o dinheiro caindo na sua conta todos os meses, todos os dias, às vezes, se brincar, depende do valor que você
1: Algumas
0: tem.
1: situações.
0: E quando a gente vai para o risco soberano, né, um nome até bonito, né, olha, o risco soberano, você só não recebe esse dinheiro se o país quebrar, então, assim, a probabilidade é muito pequena. A gente tem um Tesouro Selic que foi lançado recentemente pelo governo federal. A gente tem um Tesouro Reserva também lançado recentemente. Existem manobras que você pode colocar o mesmo dinheiro que está na poupança em um tesouro que você vai ter, inclusive, liquidez imediata. Ou seja, 24 horas por dia, 7 dias por semana. Precisou desse dinheiro agora, você pode
1: Consegue
0: sacar
1: sacar.
0: e ele rende, às vezes, o dobro da poupança.
1: É, tudo envolve também uma pesquisa, né? No seu caso, por
0: Isso.
1: exemplo, nosso ouvinte vai se informar em fonte segura, vai até o banco. Eu sei que a gente quer resolver muita coisa por aplicativo, gente, mas às vezes o olho no olho também é
0: É
1: muito melhor para quem
0: importante.
1: está começando, para tirar dúvidas, sabe? Para não ficar pensando. Por exemplo, a Maria nos mandou uma mensagem aqui bem interessante. Ela disse que não trabalha, recebe benefício, R$ 800, deve ser um benefício social. Ela disse que com esses 800 ela faz R$ 700 de feira e com o restante, que são R$ 100, ela tenta economizar ao máximo, ao máximo, ao máximo, e aí ela deixa na poupança, deixa lá. E parabenizo, dona Maria, por ter também essa consciência de, mesmo na dificuldade, no desafio, que a gente sabe como é, tá conseguindo ali economizar um pouco. Só que ela disse que não tá vendo render quase nada e tá incomodada com isso. Ela disse: eu quero muito começar a juntar dinheiro, mas eu não sei se eu deixo na poupança, eu não vejo render, não estou vendo solução, já é apertado, estou deixando de comprar, fazer feira lá para o pessoal de casa. E aí, doutor Antônio, o que a gente pode falar para Maria?
2: É um mix de informações, né? Ao ouvir também os nossos colegas aqui, os doutores Sandro e Tiago, vem uma lista de coisas que a gente poderia falar.
1: Possibilidades.
2: Pena, pena que o tempo ele não dá. Mas é diversificar, né? Um dos pontos aqui que veio como iniciar aqui esse plano. É, para iniciar, né, o investimento, seria diversificar esses recursos. Por exemplo, eu não posso ter dinheiro na poupança. O dinheiro na poupança, como já até foi dito aqui, ele rende abaixo da inflação. Ou seja, para você ter um retorno, né, em cima desse dinheiro que você colocou, esses R$ 100 que você guardou aí, você não pode mexer nele no mínimo por

0: dias. Então, se acontecer alguma coisa, o seu dinheiro já foi desvalorizado quando você sacar esses 100 reais. Então, a poupança é como se fosse um mecanismo, né, para impulsionar as pessoas a guardar algum dinheiro. Ela não sabe como, não vai guardar debaixo do colchão, né?
1: Ou colocar quer guardar um pouco, né?
0: Quer guardar e, assim, eu preciso colocar esse dinheiro em algum lugar, né? Isso eu vou colocar na poupança porque é o único lugar que a gente tem mais conhecimento. Então, quando a gente fala do Tesouro Direto, é uma oportunidade. Então, anota aí, vocês que estão nos ouvindo, anota. Tesouro Direto é a melhor alternativa à poupança. Poupança não é o melhor caminho para guardar dinheiro.
1: Para Dona Maria, que acho que nem sempre consegue colocar os 100 reais que sobram, né? Da feira, ela deve colocar aí 100 ou menos. Para ela também cabe o tesouro?
0: O tesouro.
1: E ela faz como?
0: O tesouro direto, você pode. Hoje eu até olhei hoje a cartela lá dos títulos dos ativos, que com 5 reais. Tem título que está a 5 reais. Então, mas o que é esse tesouro direto? O tesouro direto nada mais é que um mecanismo que foi liberado para a população, porque antes a população ela não podia nem investir no tesouro direto. Isso foi ótimo, foi um avanço muito bom para a população. Porque são dívidas, né? Dívida do governo, em que o governo ele disponibiliza essa dívida através de títulos públicos e a população compra parte dessa dívida. E como retorno, o governo diz assim, olha, você compra um pedacinho dessa dívida e eu vou te pagar por isso. Mas, Antônia, eu vou comprar do governo. Meu Deus, eu não confio no governo. Todo mundo vai pensar isso. E aí, se eles pegarem o meu dinheiro? E agora?
1: Qual a garantia que eu tenho?
0: Não tem como o governo pegar o seu dinheiro, tá? Então, fica calmo. Fica calma aí, que existem leis, né, regulamentações em cima disso. Tanto é que o governo, até o nosso doutor aqui falou, Tiago, né, que é o risco soberano, né? Os títulos públicos são investimentos de rede. Como assim de rede? É aquele que você deita e pode descansar na rede mesmo, porque não tem risco de você não receber esse dinheiro.
1: Deixa trabalhar por você,
0: deixa,
1: né?
0: Deixa trabalhar por você.
1: Pelo que eu estava olhando aqui, doutora, e nossos demais convidados, você precisa procurar um banco que ofereça acesso ao Tesouro Direto. Como é que faz para conseguir chegar lá?
0: Não é um banco. Como é? Você vai no Google.
1: Certo.
0: Vai lá no Google e coloca Tesouro Direto. Vai aparecer o site. Vai, Natália, já faz
1: já
0: aí
1: aqui já.
0: O site do Tesouro Direto. Você Pronto. Vai fazer um cadastro através do Gov, né, a conta Gov, coloca teu CPF.
1: Tesourodireto.com.br para evitar golpe. Tesourodireto.com.br. Aí vai aqui na aba à direita, no início aqui da tela, em cima, abrir conta para você ou até para menor de idade. Pode fazer tipo uma poupança, né?
0: Sim.
1: Estou vendo aqui. Entre com o Gov, então tem que ter o Gov.
0: Isso.
1: Okay. Não vou botar meu Gov agora aqui, mas já vi que tem que
2: colocar. Não é aconselhável.
1: Né? Não é. Mas esse
0: mas
1: é o passo.
0: Esse é o passo, esse é o passo. Não precisa ir até banco não, tá, gente? Em casa, pelo teu próprio celular, você pode realizar um investimento no sofá de casa. Você pode fazer isso. Quando você se cadastrar, vai aparecer os títulos. Que títulos são esses? São dívidas que você vai comprar. E cada dívida tem um perfil de rendimento. Então, existem vários perfis. Então, para o investidor, eu preciso saber qual é o teu perfil e qual é o teu objetivo. Por que que você quer guardar dinheiro? Eu quero guardar dinheiro para comprar um carro? Eu quero guardar dinheiro para fazer uma viagem? Eu quero guardar dinheiro para uma aposentadoria? Então, lá tem vários tipos de títulos, de acordo com a tua realidade, com o teu propósito, e você vai escolher. Dentre eles, o mais simples, né, o mais seguro para quem nunca investiu é o Tesouro Selic. E agora nós temos o recente, que é o título reserva, onde há um alto nível de liquidez. Aí você vai dizer, oxe, Antônio, aqui tem liquidez, o que é isso? O que é isso? É justamente quando você pode resgatar uma liquidez diária, há um rendimento diário, e você pode resgatar quando você quiser. O dinheiro que você comprou, aplicou lá.
1: Entendi.
2: Antônia, ele ainda tem um diferencial versus a poupança. Como a Antônia trouxe, tem um aniversário da poupança. E o tesouro, esse tesouro, ele não tem um aniversário. Ou seja, ele vai render todos os dias, independentemente. Então, aí eu precisei sacar 29 dias depois. Você vai pegar o rendimento de 29 dias. Se for na poupança, eu precisei sacar 29 dias depois.

0: depois. Quando você sacar, você não teve rendimento nenhum.
1: Preciso
0: então, assim,
1: os 30 dias.
0: A gente precisa realmente respeitar o perfil do investidor, como a Antônia trouxe, é de primordial importância. Uhum. Entretanto, mas para qualquer tipo de investidor que quer uma reserva de emergência, quer fazer um acúmulo de dinheiro para ter acesso de curto prazo e ter mais rentabilidade, eu acho que o Tesouro é uma excelente pedida, inclusive para começar a entender sobre outros tipos de investimento. A poupança, ela é muito boa pedagogicamente falando. O que é pedagogicamente falando? Para ensinar as pessoas a criarem o hábito de investir. Ah, tirei o dinheiro, tem uma, nesse documento que você trouxe do investidor, existe também um percentual muito grande dos brasileiros que ainda tem dinheiro em casa, debaixo do colchão. É. Ou seja, tem um percentual muito grande. E também tem um percentual muito grande de pessoas que sequer utilizam o dinheiro de maneira correta dentro da poupança ou algum tipo de investimento. Deixa o dinheiro parado na conta corrente.
1: Sim.
0: Dinheiro parado em conta corrente, dinheiro físico em casa, você está perdendo dinheiro todos os dias. Primeiro que ele não está se remunerando. Segundo que ele está perdendo dinheiro para a inflação. Ele vai comprar menos coisas do que comprava um mês atrás, dois meses atrás. Quando você coloca na poupança, você está treinando o seu cérebro para não gastar aquele dinheiro, porque dinheiro na mão é vendaval.
1: É. Né? Pix, então, né?
0: Exatamente.
1: Vamos fazer o seguinte, um intervalo bem rápido. Continue participando, mandando mensagem, a gente vai lhe responder. Voltamos já.
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1: Voltamos, gente, com o nosso debate, começando a semana aqui, falando para você sobre investimento financeiro, se tem opção para todos os tipos de renda. A gente já entendeu que sim, que é possível, e estamos aqui tentando lhe orientar como fazer isso de maneira segura também. Sandro Prado, que é economista, está na nossa bancada, e eu já volto aqui, meu querido Sandro, com a pergunta do Canidé, da Iputinga, que está sempre ligado com a gente. Ele mandou no YouTube, mandou no WhatsApp, ele quer saber o seguinte... Investir em capitalização é melhor que poupança, sim ou não?
3: Não. Capitalização é um produto que tentam empurrar de tudo quanto é jeito, mas, na verdade...
1: A gente vê muito propaganda.
3: Porque desde a época até do Silvio Santos, que ele falava dos títulos de capitalização, enfim, mas você perde dinheiro com capitalização. A única coisa que, teoricamente, seria a vantagem da capitalização é porque, basicamente, todos os meses você tem que estar dando dinheiro, né? O dinheiro vai sair da tua conta para esses títulos de capitalização. Mas isso você pode hoje programar, como bem foi colocado, para o Tesouro Direto. Então, reiterando aqui o que o Thiago falou em off, fuja da capitalização. Não é uma boa, embora muitas pessoas que vão tentar lhe vender porque ganham dinheiro
4: pra
3: com
4: bater
3: isso...
4: meta.
3: Para bater meta ou para ganhar percentual, vão falar da capitalização. Até mesmo gerentes de banco que têm que ter meta para isso. Mas deixa eu só tentar também decodificar um negócio assim.
1: Claro, vamos embora.
3: Basicamente é o seguinte, o ato de poupar, ele é o importante, é o que nós precisamos ter, é de guardar um dinheiro. O que aconteceu no passado, que as pessoas mais velhas ainda têm mais ou menos na cabeça, mas agora está rendendo tudo muito pouco. É verdade? De certa forma, sim. Porque em números absolutos, o rendimento é pequeno. Então, se você fala assim, gente, eu deixei R$100 no começo do ano, chegou no final do ano, tinha R$13 a mais, aí você fica meio que decepcionado, imaginando que a rentabilidade vai ser extremamente elevada. Só que como nós estamos com uma inflação que não tem ultrapassado 5% ao ano, o fato de você conseguir, de forma líquida, 12% no ano, já é muita coisa. Só que muitas pessoas não se contentam com esse muito e acham que é pouco e falam, não está rendendo nada, eu vou tirar. Que isso é uma percepção falsa do que está acontecendo.
1: E aí aparecem aqueles supostos investimentos milagrosos e as pessoas veem um rendimento maravilhoso, aí corre para ele e depois acaba perdendo grana.
3: Isso, que é tipo... Ou a pirâmide financeira, que algum espertinho vem colocar você nela, ou você investir em ações sem conhecimento, que você pode perder muito dinheiro, ou também criptomoedas, que você, qualquer tipo de criptomoeda,

0: moeda que você pode perder dinheiro, ou seja, investimentos de renda variável para um nível avançado de investidor e que quer correr o risco. Mas a nossa base hoje é basicamente o seguinte: ou você coloca na caderneta de poupança,
1: que é essa porta de entrada,
0: que é a porta de entrada, que é 10 mil vezes melhor do que deixar na conta corrente sem render nada. Então, eu não sei investir, mas eu quero guardar. Coloca na caderneta de poupança. Eu acho que é o primeiro passo. Depois que você já criou o hábito de poupar, você pode emprestar dinheiro, entre aspas, para o governo ou emprestar dinheiro para os bancos, que são, acho que, os outros dois investimentos mais populares, que é o certificado de depósito bancário, que é o banco pegando dinheiro seu diretamente de você, porque ele vai emprestar para um valor muito mais alto.
1: É o tal do CDB?
0: O CDB. E o CDB, ele tem uma remuneração parecida com a tal da taxa de juros Selic, porque da taxa de juros Selic vem um tal de CDI, tá? Que é o Certificado de Depósito Interbancário. Então, como nós estamos com uma taxa de juros Selic de 13,75%, o CDI vai estar girando aí entre 13,6, 13,7, ele é muito próximo. Então, a maioria dos CDBs, eles remuneram por volta de 100%, 110% do CDI. Porém, você tem que ficar ligado, porque às vezes essa é a rentabilidade bruta. E da rentabilidade bruta vem desconto de imposto de renda, que se você for deixar num curto prazo, por exemplo, menos de 6 meses, pode ser de 22,5%. Ou seja, você coloca, parece que vão lhe dar 13%, mas depois vem o desconto do imposto de renda, porque não é líquido. A poupança é líquido. O CDB, você tem que ficar de olho nisso. E o tesouro é você emprestar dinheiro para o governo. O governo antigamente pegava dinheiro emprestado, que era a tal da dívida externa. Hoje ele tem uma parte dessa rolagem da dívida, dívida interna. E como bem foi colocado, nós, qualquer pessoa com qualquer quantia, pode emprestar dinheiro para o governo. E o governo também vai lhe remunerar, normalmente, quando você fala Tesouro Selic, é justamente por essa tal da Selic. 13,75% é a lógica básica. Depois, você pode colocar IPCA mais um percentual, você pode ir para outras aplicações. Mas, se a gente for realmente hoje falar, quando você pensa num Tesouro Selic, para quem está começando a entrar nesse universo de investimentos e não tem tanto dinheiro assim, é uma boa. Por quê? Ele remunera mais do que a poupança. Você vai ter garantia, vai começar a entender um pouco melhor e começa a ver outras opções. Agora, se o seu dinheiro está no banco, normalmente o banco vai querer lhe vender um CDB, que ficou mais popular, inclusive, até do que a própria poupança, por causa da bancarização. Então, todo banco, o gerente virtual, vai lhe propor que você empreste dinheiro para ele diretamente através dos certificados de depósito bancário, que não é ruim, né? Nós tivemos aí todo esse medo por causa do Banco Master, porque, obviamente, deu essa confusão toda que todo mundo sabe. Tem um tal de um fundo garantidor sobre essas aplicações, mas isso é um valor bastante elevado, né? Então, qualquer pequeno investidor estaria protegido, mas também não recebe o dinheiro assim no ato, na hora, porque, na verdade, é como se fosse uma espécie de um seguro. Então, não quer dizer que o CDB seja ruim, mas deu uma certa insegurança para alguns investidores devido a esse caso. Então, quem está com pouco dinheiro pode pensar na poupança. Depois da poupança, pode pensar no tesouro e pode fazer aí, entre o tesouro e CDB, uma divisão, ver qual está mais, se eu tenho dinheiro para poder aplicar para 5 anos, que isso vai mudar a sua remuneração.
1: Se você tem como não deixar tudo num local só, fazer essa divisão é bom?
0: Essa divisão é bom quando você tem assim, bom, eu estou guardando dinheiro para o futuro. Eu só vou usar ele daqui a 5 anos. Então, eu tenho R$1.000, 500 eu não vou precisar mesmo, é para o longo prazo. As aplicações de longo prazo remuneram mais, só que você não pode sacar antes, senão sua remuneração vai para o espaço. Mas você pode ter, por exemplo, 500 numa remuneração de mais curto prazo e 500 numa de mais longo prazo. Ou seja, você mesmo, sem antes pensar num fundo de investimento,

0: já vai, digamos assim, repartindo aquele dinheiro que você tem entre aplicações distintas, até porque você começa a comparar. Eita, essa me deu 13, essa me deu 11, eu pus o mesmo dinheiro, para você ir cada vez entendendo mais. E só para reiterar
1: Sim.
0: também essa questão da ouvinte que ganha 800 e guarda 100, é fundamental guardar. Aí ela fala, mas remunera pouco. Não. Porque em um ano ela vai ter guardado R$ 1.200.
1: Imagina.
0: Vamos supor que essa remuneração dê mais aí R$ 100. Ela vai para 1.300. Ela não recebe 800? Em um ano ela tem lá quase que o dobro que ela recebe. Já é uma reserva para essa pessoa, até que um pouco confortável de reserva de emergência. Para quem tem renda de 800, tem 1.300. Em 2 anos, ela vai ter lá, sem cálculos maiores, 2.600. 2.600 já vão ser ali 3 vezes o valor que ela
1: Claro.
0: ganha. Então, ela vai juntando, esse dinheiro vai sendo, digamos, corrigido, pelo menos. Que qual que era a lógica antiga? Da tal, lembra da correção monetária?
1: Sim.
0: É assim, eu tenho R$ 100. Quanto que está a inflação? 4,5. Aí meu dinheiro foi para 104,50. Ou seja, aumentou 4,5. Eu tive um ganho da poupança, como o povo gosta de falar? Não. Mas pelo menos eu me protegi da inflação. Né? Eu não ganhei da inflação, mas me protegi. Ah, mas eu tive 8,5 e a inflação foi 4,5. Você ganhou da inflação 4. Então, se a gente pensar. Começar pensando dessa maneira mais rasa, mais simples, que um investimento que já lhe remunere mais do que a inflação já é extremamente
1: Já é
0: positivo,
1: ganho. Pode
0: já é
1: ser baixo,
0: ganho.
1: mas já é um ganho, não é?
0: Exatamente. E pensar ainda mais: nossa, mas eu estava com R$ 500, aí deu um problema na minha família, eu tive que gastar.
1: Sim.
0: Só que se você não tivesse os 500, você ia recorrer a um cheque especial que só no mês ele ia te cobrar o que você ganha no ano. Ou seja, ia cobrar ali tipo 10%. Você ia pegar 500, dali um mês você ia devolver 550. Então, de toda forma, o ato de poupar, de guardar o dinheiro para uma necessidade do curto prazo, ou poupar para o seu momento de velhice, aonde nós vamos talvez querer trabalhar, mas não tem a força, tem que comprar remédio, tem que às vezes pagar aluguel, a saúde já não está boa, que é uma cultura que a gente precisa ir criando, porque o brasileiro ainda não tem. O
1: Sim.
0: povo mais velho poupava, o povo mais novo não poupa. O povo mais velho pensava no futuro. E as pessoas mais novas não estão pensando no momento que é mais periclitante. Por quê? Como o Thiago disse, qual que vai ser a lógica, gente? Quem for aposentado daqui a 15 anos, vai ter aí no máximo, talvez, de aposentadoria, 2 salários mínimos. Ou seja, ninguém mais vai conseguir manter um padrão de vida com a aposentadoria formal, com a previdência social,
1: Só com ela, como sua
0: só com
1: única fonte.
0: ela.
1: E o brasileiro também vivendo mais, né? Vivendo mais que bom, graças a Deus, mas a previdência ela tem que ser mantida, né? Ela tem que ser sustentada, então tudo isso preocupa. Tem uma
0: Exatamente.
1: pergunta aqui da dona Cessa que é bem interessante, porque às vezes para a gente pode parecer algo bem básico ou comum, dona Cessa, mas é importante trazer esse tipo de questionamento, porque muitas pessoas podem estar se perguntando mesmo. Ela mandou mensagem, até nos ligou, estava ansiosa aqui para ter a resposta. Ela perguntou assim: bom, eu tenho R$ 300, mas eu quero saber se eu tenho que depositar isso todo mês. Vai que tem um mês lá que ela não consiga colocar a reserva, ou que em algum mês ela coloque 100, no outro mês ela coloque 200, no outro mês ela coloque 300. Ainda assim, está valendo, Thiago?
2: Tá valendo muito a pena. E outra coisa, tá, dona Sessão? R$ 300, na realidade, do brasileiro hoje, é muito dinheiro para ser investido, tá? Parabéns. Inclusive, tem em um dos livros mais lidos da história aqui, que é Mentes Empreendedoras, Mentes Brilhantes, tem um caso que é de um gari que ele investia. Ele morava nos Estados Unidos, mas o equivalente ele investia a US$ 300 por mês. E aí, quando ele morreu, enfim, a família foi ver o patrimônio dele. Ele investia US$ 300 por mês, sem exceção. Ele tinha 9 milhões de dólares investidos. Ele conseguiu acumular esse patrimônio aos pouquinhos. Então, assim, conseguiu investir R$ 300, ótimo. Conseguiu investir R$ 10, ótimo também. A ideia é você não perder a consistência, a constância e a rotina de fazer esse tipo de investimento. Até porque toda vez que você coloca dinheiro nessa conta de investimentos, nessa conta de poupança, nesse tesouro, você está acumulando cada vez mais patrimônio.

0: patrimônio, e esse patrimônio vai começar a trabalhar para você.
1: Não se acostumar também, né? E o Thiago está falando isso, Thiago Monteiro, de pensar, não, nesse mês eu não consigo, no próximo também. Não, não, tente ter uma rotina, nem que você em algum momento vai diminuir quanto você consegue, né? Economizar e colocar, mas tente manter uma rotina dentro dessa prática.
2: O que o Thiago falou é aquela coisa que todo mundo conhece. De grão em grão, a galinha enche o papo.
0: Exatamente.
1: É super importante. Olha, tem várias perguntas aqui. A gente não vai conseguir atender a todo mundo, mas vamos embora caminhar para tentar atender. Agora, eu queria perguntar aqui para a doutora Antônia Lessa a questão ainda do tesouro, porque a senhora começou a falar do site. E o pessoal aqui quer avançar mais no passo a passo. Porque chegou aqui na hora do gov.br, eu disse, eu não vou colocar o meu gov, aquela coisa e tal, né? Mas o povo disse, olha, que bacana que vocês já estão abrindo aí o seu Barbosa, que bacana que vocês já estão abrindo o site para falar para o povo. É o seu Afrânio do Recife, ele quer saber como vai seguir esse passo a passo, doutora Antônia, só para a gente amarrar esse tema. Tesouro Direto, novamente, tesourodireto.com.br, você se cadastra, bota o gov.br e a partir disso o que acontece?
3: Foi muito bom você ter voltado, porque eu queria adicionar, né, mais uma informação, né, em relação à poupança e ao Tesouro Direto. A poupança, ela te dá de rentabilidade 70% da taxa Selic. E o Tesouro Direto te dá de rendimento 100% da taxa Selic. Ou seja, é muito melhor você ganhar 100% da taxa Selic do que 70%.
1: Quem não quer?
3: Quem não quer? Porque quem vai ganhar esse 100% é o banco que vai pegar o teu dinheiro. Olha só, o teu dinheiro, quando você coloca na poupança, ele não fica lá paradinho não, guardadinho não, como você pensa, né? Não, meu dinheiro tá lá, ninguém tá mexendo. Tá sim. Tá sim. Existe um sistema que é reserva compulsória, que os bancos têm por obrigação repassar ao Banco Central um percentual de todo o depósito feito à vista.
1: Não está parado lá, não.
3: Não está parado lá, não. E aí, acredito que hoje em dia está em torno de 27,5% essa reserva compulsória, essa taxa. Então, se você coloca R$100 no banco agora, na poupança, R$27,50 vai lá para o Banco Central. E o banco comercial, o que é que ele tem que fazer? Ele tem que resgatar esses R$27,50. E como é que ele faz isso? Pegando de outros investimentos, oferecendo empréstimos, oferecendo outras opções para que você compre, pague a taxa de juros e ele faça esse dinheiro voltar. Claro. Então, existe todo um sistema por trás disso. Já no Tesouro Direto, como eu falei para vocês anteriormente, não tem risco. Por quê? Como é que eu sei, Antônia, que aquele investimento não tem risco? FGC, Fundo Garantidor de Crédito. Investimento que...
1: A gente ouviu tanto falar no caso Master, né?
3: Exato.
1: Fundo Garantidor. Todo mundo virou especialista quase no
3: tal do fundo. Se alguém te oferecer qualquer coisa, olha, tem um investimento legal aqui, vai dar um retorno muito bom, você vai perguntar, tem FGC? Tem Fundo Garantidor de Crédito? Porque não são todos que têm. Aqueles que te oferecem um retorno maravilhoso, né? Um percentual de juros maravilhoso, provavelmente não tem o FGC.
1: Porque o Fundo Garantidor é assim, se qualquer questão acontecer fora daquilo que é previsto, você vai ter a garantia de receber aquele valor investido de volta.
3: Mas, veja, você tem lá um recurso depositado na tua poupança.
1: Sim.
3: O Fundo Garantidor de Crédito, ele garante até R$250 mil por conta, por CPF. Ou seja, se você tem R$300 mil na poupança, meu amigo, se o banco fechar, se quebrar, o que que acontece? Você perde 50 mil, porque o FGC te garantiu quanto? 250 mil. No Tesouro Direto, o que é que o governo vai fazer para devolver o teu dinheiro? Ele tem o poder de fazer o quê? Emitir moeda, mesmo que gere inflação lá depois para a população. Mas o dinheiro ele vai te dar, ele vai devolver. Porque
1: então,
3: ele
1: ainda
3: tem
1: nesse aspecto, o Tesouro ele é mais
3: seguro,
1: vantajoso pela segurança.
3: Além da segurança, ele vai te render mais. É 100% da taxa Selic. Quando você pensa, o que é Selic? Selic subiu, Selic desceu, que danada é isso? Quando a taxa Selic sobe, quer dizer que você vai pagar mais pelo dinheiro, pela taxa de juros. Se você pedir dinheiro emprestado para o banco, você vai pagar mais, porque a taxa Selic subiu. Mas se você emprestar o teu dinheiro para o banco, quer dizer que você vai receber mais.

0: mais taxa de juros. Ou seja, quando a taxa de juros sobe, a Selic sobe, é ótimo para quem investe. É ótimo. Agradeça a Deus quando você guarda o teu dinheiro e a taxa Selic subiu, maravilha, você vai ter um aumento no teu rendimento.
1: Valoriza, né, o dinheiro, a gente fica lá
0: Valorizou o teu
1: guardadinho.
0: dinheiro. Mas se você pega dinheiro emprestado e a taxa Selic subiu, aí chore, meu amigo.
1: Olhe.
0: Chore porque quer dizer o quê? Que você vai pagar taxa de juros maiores.
1: O pessoal até falou aqui que interessante essa reflexão. É importante a gente saber dos cenários e pensar no que está adequado para a gente. E aí, doutora, entra lá no site do Tesouro Direto, vai aparecer aquela mesma tela do Gov, que é a área segura, a gente se certifica
0: Isso.
1: disso. Você vai botar o seu CPF, a sua senha Gov, e aí vai começar a mexer no site.
0: Lá você vai cadastrar os dados, né?
1: Certo.
0: Aparece lá para inserir também a conta do banco, porque você vai transferir, né? Você faz um depósito nesse Tesouro Direto. Quando você faz o depósito, vai ter lá um saldo. A partir desse saldo, você vai começar a entender qual é aqui o valor do título que eu
1: Que se
0: posso
1: adequa.
0: comprar. Tem título de R$ 30, como eu falei para vocês hoje, tem título de R$ 5. R$ 5, meu amigo. Vamos começar, né?
1: Né?
0: Então, tem título de 5, tem título de R$ 200, vai depender do perfil do
1: E aí, para
0: investidor.
1: acompanhar esse rendimento, é via site, é via aplicativo?
0: Deixa eu te falar mais uma coisa.
1: Ah.
0: Você recebe no teu e-mail que você cadastrou
1: As informações.
0: as informações do extrato. Quando rende, ele manda para você, ó, rendeu,
1: Tá.
0: investiu, tudo que acontecer lá, você recebe no seu e-mail.
1: Mas pode entrar pelo site também para
0: Com
1: ficar acompanhando a
0: certeza.
1: sua conta e como está o
0: Mas às
1: rendimento,
0: vezes a
1: né?
0: gente esquece, né?
1: Sim,
0: Então,
1: sim.
0: todo mês vai chegar no teu e-mail.
2: E você pode também fazer a simulação antes de investir. Tem uma área de produtos, aí tem assim, rendimentos por título. Aí você vai lá, rendimentos por título, vai aparecer todos os títulos do Tesouro. Tesouro Selic, Tesouro
1: Faz
2: Reserva,
1: todas as
2: IPCA mais,
1: possibilidades.
2: IPCA, blá, blá. Aí tem assim, simular. Você vai em simular, aí ele vai aparecer. Se você quer colocar o dinheiro e fazer aportes, ou seja, não, vou colocar R$ 100 e R$ 10 por mês, ou não, vou colocar somente R$ 100. Você vai
1: Faz.
2: lá e aperta simular. Aí ele faz a comparação ao longo do tempo versus, inclusive, a poupança. A diferença entre um e outro, já descontando imposto de renda e descontando taxa de corretagem também.
1: Opa, um bom tema de casa aí para o nosso ouvinte, né?
2: É, dá
1: Fazer
2: para
1: essa
2: brincar bastante lá.
1: simulação, ver até onde ele pode ir. A gente já sabe aqui dos benefícios também de tudo que está em jogo, né? Super importante. Eu vou para mais um intervalo rapidinho e volto já.
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1: Voltamos, gente, já para dar tchau aos nossos convidados, agradecer a todos que participaram com a gente. Vamos fazer mais programas nesse sentido, interagir com você, levar mais informação para você fazer um investimento seguro. Lembrando que tenta guardar um dinheiro, é importante, aí você vai pelo caminho certo para pensar no hoje e no amanhã também. Vou agradecer rapidinho aqui, Antônia Alessa. Obrigada, até a próxima.
0: Eu que agradeço. Eu quero disponibilizar um
1: Sim.
0: e-book, pessoal, que
1: Olha
0: tem
1: aí.
0: passo a passo de como você entrar lá no Tesouro Direto e fazer o teu primeiro investimento. Passo a passo, tem lá a imagem das telas. Então, quero deixar aqui disponível. Eu posso colocar aqui o meu número para o pessoal pedir?
1: Quer botar o teu Instagram? Acho que é melhor.
0: Pode ser. É
1: Bom demais.
0: projetos.pec, PSC.
1: Vai estar lá no teu Instagram, projetos, o link para acessar.
0: Isso, eu vou colocar quando finalizar aqui a
1: Ok.
0: entrevista, tá?
1: Arroba projetos.
0: .pec, PSC.
1: Pronto, vai estar lá, a gente vai acessar também. Obrigada, doutora. E aí todo mundo já fica ainda mais antenado. Sandro Prado, obrigada, até a próxima.
4: Eu que agradeço, Natália. E minha última fala. Olha, vamos aí pensar nesse chacoalhão? Quem não guarda dinheiro, começar a guardar em qualquer lugar, nem que seja na poupança, mas comece a economizar para criar esse hábito, que é o primeiro passo. A gente precisa começar a pensar no futuro, no amanhã, e não viver, deixa a vida me levar.
1: né? Não dá, não, só na música, só na música. Tiago Monteiro, obrigada, até a próxima.
2: Um abraço a todos, acho que foi um bate-papo super importante.
1: Ó, gente, rapidinho fechar aqui com a mensagem da Ana pelo YouTube. Ela diz: que programa maravilhoso, gratidão. Vou ver de novo e aprender a investir. Vai ficar

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1: 1h43.
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2: Começa agora o Passando a Limpo aqui na Rádio Jornal. Para você que está nos acompanhando pelo rádio, você que nos acompanha pelo aplicativo JCPE, que é o aplicativo do Sistema Jornal do Comércio de Comunicação, você vai acompanhar também pelo YouTube, nos canais JC Play, Rádio Jornal, também no canal TV Jornal SBT, que você acompanha a Rádio Jornal ao vivo, 24 horas, você acompanha a nossa programação. E hoje é um super Passando a Limpo, tá? Hoje é um super Passando a Limpo. A gente vai aqui com esse super Passando a Limpo. Por que eu estou chamando de super Passando a Limpo? Porque a gente começa agora às 8 da manhã. A gente vai com Passando a Limpo até às 9h30 da manhã, no horário normal, e depois a gente segue. Depois, quando acaba o Passando a Limpo, hoje não acaba, tá? A gente continua. Vamos seguir. A gente vai seguir porque hoje é um dia especial. Hoje é o último dia previsto e possível de propaganda em rádio e TV nessa campanha de primeiro turno das eleições de 2026. E aí o que é que acontece? Nesse momento a gente tem o último debate também, que acontece hoje no Sistema Jornal do Comércio de Comunicação. Então, no Sistema Jornal do Comércio de Comunicação, você tem hoje esse debate, debate que começa às 10h45. Então, para explicar para você como é que vai ser a nossa programação aqui, tá? Nossa programação aqui vai ser o seguinte: a gente vai começar aqui, agora, o Passando a Limpo. A gente vai seguir com o Passando a Limpo, falando sobre o debate também, mas também falando sobre outros assuntos aqui, com Romualdo de Souza, com Fernando Castilho e com Terezinha Nunes, que já estão conosco aqui também, tá? E a gente vai aqui também aproveitar e falar muito, bastante, sobre o debate. Então, a gente vai ter o programa Passando a Limpo normal, vamos trazer os assuntos aqui nacionais, trazer outros assuntos aqui que a gente tem, não só de Brasília, mas também aqui de Pernambuco. Terezinha tem muita coisa para a gente conversar aqui, Fernando Castilho também. Vamos falar de economia também e bastante sobre o debate. Depois a gente entra com um pré-debate. A gente vai continuar falando aqui nessa preparação para o debate das 10h45. 10h45 começa o debate. Onde você estiver assistindo agora, você continua assistindo o debate depois. Tá? Você pode acompanhar pela TV Jornal, o debate é da TV Jornal, tá? Com a Rádio Jornal. Você acompanha pela Rádio Jornal, você acompanha pelas plataformas do Sistema Jornal do Comércio no YouTube. Você pode acompanhar tudo por aqui. Onde você está assistindo agora, você continua ligado também, tá certo? E aqui é o seguinte, deixa eu falar uma coisa para você. E agora estamos com vídeo também. É o seguinte, deixa eu falar uma coisa para você. Aqui a gente não vai parar. Se você estiver na live aqui, você está pelo YouTube acompanhando, a gente não vai parar, tá? É direto aqui, conversando sobre tudo que diz respeito ao debate, às eleições em Pernambuco e às eleições nacionais. Deixa eu dar bom dia a Terezinha Nunes, Fernando Castilho e também para Romualdo de Souza, que está conosco também, que vai nos acompanhar. Eu quero começar já, Terezinha Nunes. A gente chega no último dia. Ontem teve o último dia da propaganda eleitoral para governador. Tem muita Sim. gente dizendo, ah, mas não acaba na quinta? Por que na quarta já teve o último programa deles? Porque pela sequência, tem um dia que você tem para governador, tem outro dia que você tem para presidente. O de hoje vai ser para presidente, para senador. Então você tem o último dia ontem. Acabou ontem.
3: Exatamente.
2: Acabou. Como é que foi? O que é que a gente pode falar desses desses últimos programas. Eu vi os candidatos, inclusive, estou assistindo aqui com minha família, todo mundo emocionado com o último programa. Como é que foi?
1: Olha, foi um programa...

0: de balanço, né, de balanço da campanha, um programa de avanço para o futuro, né, os dois candidatos, a Raquel, mostrando o que ela fez e pedindo uma oportunidade para continuar no governo, e João fez um programa assim, de muita esperança, né, a esperança no futuro, que foi importante, né, também, porque ele que não tem o que mostrar em termos de Estado, né, ele mostrou, voltou a mostrar o que ele fez no Recife, mas ele não tinha uma prestação de contas do que ele fez no Estado. Então, ele jogou para o futuro, para a esperança, para o que ele pode fazer, para o apoio que ele tem do presidente Lula. Então, foi assim, foram dois programas muito bem elaborados, muito bem feitos, e, assim, para os eleitores que não tinham decidido ainda, foi aquele fecho. Vamos assistir hoje, que é o último dia, vamos ouvir o que é que os candidatos têm a dizer. Então, foi assim. E assim se fez na televisão e no rádio também, né? Porque foi transmitido pelo rádio.
1: É bom lembrar que a gente tem hoje, hoje é o programa, é o último dia do programa para presidente
0: e para deputados federais.
1: Deputados federais. Porque num dia é governador,
0: senador
1: e deputado estadual. Que aí é tudo relacionado ali ao Estado. Né?
0: Exatamente.
1: Essa diferença é feita por conta disso, tudo relacionado ao Estado. No outro dia tem presidente e deputado federal, não é isso?
0: Exatamente.
1: Hoje é o último dia
0: de presidente e deputado federal. Hoje ainda vai se ver, né, nos meios de comunicação, propaganda do candidato a presidente e dos candidatos a deputado federal.
1: Muito bem. O Fernando Castilho, você acompanhou ou está acompanhando? A gente está encerrando a campanha hoje, tá? A campanha está encerrando hoje, tá, gente? Então, a campanha está encerrando hoje. Campanha em rádio e TV. Deixa eu lembrar isso. Campanha eleitoral em rádio e TV. Que a gente tem também, nesse momento aqui, a gente tem a campanha que continua na rua. A campanha vai continuar na rua, tá? Até a sexta-feira, né?
0: Até a sexta.
1: Até a sexta-feira, meia-noite.
0: Até a sexta. O sábado ainda dá para fazer caminhada, sem barulho.
1: Não pode fazer barulho.
0: Não, mas pode fazer visitas, pode fazer o que normalmente se faz sem barulho.
1: Uhum, entendi. Então, pode ir até ali, até 24 horas antes da eleição,
0: sim,
1: pelo menos
0: sim,
1: que entra ali pelo sábado. Ok, mas até a campanha você pode fazer ainda uma caminhada, uma coisa que faça barulho, vai até sexta-feira. Geralmente a campanha é até sexta-feira, meia-noite, o pessoal encerra as campanhas na sexta-feira, meia-noite, que aí no sábado continua. Ó, estamos agora já bem estabelecidos, já com vídeo, com tudo. Você que está nos acompanhando pelos canais no YouTube, estamos aqui com Terezinha Nunes, com Romualdo de Souza, com Fernando Castilho, nesse super Passando a Limpo. É um Passando a Limpo especial, como você está vendo, ó, na tela aqui, ó, Passando a Limpo especial para você. E você acompanha pelo rádio também, se acompanha, você que está acompanhando no carro, você está acompanhando também a gente, vai ficar ligado com a gente o tempo todo aqui, para depois acompanhar o debate. É o último debate para o governo de Pernambuco nesse primeiro turno. Será que vai ter, Castilho, segundo turno? Você acredita? Há quem diga que não tem jeito, não tem chance não.
2: Matematicamente, a possibilidade é muito pequena, mas eu acho que talvez a marca dessa campanha tenha sido um embate político. A gente falou muito pouco, embora os candidatos tenham se esforçado para isso, sobre o que é que vai ser Pernambuco em 2027, 28, 29. Mas foi um debate político pela natureza da campanha política em Pernambuco e pelo perfil dos dois candidatos. Não podia ser diferente. A gente podia até ver que os candidatos se esforçaram no programa eleitoral, fazer suas propostas, João falando daquilo que quer fazer, a governadora Raquel Lira fazendo o seu legado, mas isso é uma marca de Pernambuco, é do embate político, isso é normal. Agora, foi uma campanha também marcada, Igor, pelo fora do horário eleitoral, fora das redes sociais, um embate jurídico com troca de acusações, talvez o TRE nunca tenha trabalhado tanto como trabalhou nessas campanhas, né, para tirar isso aí.
1: Muito, muito bom, muito bem lembrado, Castilho.
2: Então, essa é uma coisa que a Justiça Eleitoral foi demandada, de fato, muito grande nessa campanha.

0: refletindo esse embate.
1: Isso é uma coisa...
0: Só para completar, tá, amigo, eu senti falta de uma conversa mais...
1: Propositiva.
0: Propositiva para os próximos 4 anos.
1: Isso, exatamente. É disso que eu quero falar. Mas primeiro eu vou chamar Romualdo de Souza. Ainda não? Daqui a pouquinho, então, a gente chama Romualdo de Souza. Veja, inclusive, eu cheguei a escrever um texto sobre isso para a coluna Cena Política. E um texto que muita gente ligou para mim e disse, olha, foi muito duro e tal, gente das campanhas, inclusive. Uhum. Porque a gente tá respondendo, e fica essa história, sabe? Cada campanha, as campanhas dizem a mesma coisa. Ah, não, a gente está fazendo proposta, mas a gente tem que responder. Aí do outro lado, aí diz a mesma coisa. Não, a gente está fazendo proposta, mas a gente tem que responder, porque a gente é atacado. Então todo mundo está sendo atacado nessa campanha. Então essa história de todo mundo está sendo atacado, todo mundo precisa reagir e tal. Gente, é o seguinte, às vezes, o que a gente tem visto é um esquecimento completo do que é que se trata, do que é que realmente se trata a campanha, uma campanha eleitoral. Uma campanha eleitoral é um momento em que os candidatos, e por isso que eles são chamados de candidatos, eles são os candidatos a representantes institucionais, a representantes do povo, eles se colocam ali exatamente para dizer, eu quero oferecer o melhor, eu quero oferecer o melhor para você, eleitor, para a sociedade, para o Estado, para o país. É isso. E na campanha parece que todo mundo esquece isso. E aí, ninguém tá dizendo que é o melhor, o outro é que é pior. Sabe? É o outro que é pior. É. Não, às vezes você esquece de falar de você. Tem gente que tem candidato, não é exatamente o caso dessa eleição de Pernambuco, porque essa eleição de Pernambuco foi só de acusação mesmo, mas tem candidato que, mas eles conseguiram também se vender, mas é uma coisa de, assim, você esquecer de você. Eu já vi campanha, no Recife, inclusive, de candidato esquecer dele próprio. E ele começa a só apontar o dedo, e a só reclamar, e a só dizer que o outro lado é isso ou aquilo. E aí, assim, quando você faz isso, você coloca a régua, você pega a régua e você transforma a régua no do quem é menos pior. Você pega essa régua, que deveria ser de quem é melhor para governar, quem é melhor para para representar o povo no Congresso e tudo, você tira essa régua, você muda a régua. Você diz assim, eu sou o menos pior. Que coisa... Coisa triste, né?
2: Foi um sabor de segundo turno. Né? O primeiro turno com sabor de segundo turno.
1: É verdade.
2: Porque no segundo turno o eleitor vota mais em função da rejeição que ele tem a um dos candidatos do que por preferência. Uhum. Então, aqui em Pernambuco, como a eleição está muito par e passo, muito empatada, então houve realmente um sabor de segundo turno. Né, onde se acusou mais do que se fez proposta. Isso é verdade, embora, e no caso, por exemplo, da governadora, tinha que se fazer um adendo, ela, como governadora, ela tinha que prestar contas. Né, isso ela fez. Uhum. Ela fez. Então, ela pecou algumas vezes porque ela prestou conta, mas não disse o que ela ia fazer depois. Como é que vai ser em 2027? Foi como se fosse, não, eu vou continuar o que estou fazendo. Ela entrou com essa expectativa. Já João, como ele não era governador, ele tinha que falar em proposta, e ele falou muito em proposta.
1: Rapaz, essa eleição, ela teve um tempo, eu acho que a cronologia dela é uma cronologia bem interessante, porque, assim, você escolhe, você quer falar de passado, mas você escolhe qual é o passado que você quer falar. Você quer falar de futuro, mas você escolhe como é que vai ser, qual é o futuro que você quer falar, como é esse futuro que você quer falar. É uma coisa de, por exemplo, a Raquel Lira, ela tem isso realmente na campanha, a governadora Raquel Lira, que é candidata à reeleição, ela tem isso de dizer, a gente vai continuar o que está sendo feito. E o passado de Paulo Câmara é ruim. E aí o João Campos, ele aparece e diz o seguinte, não, o passado de Paulo Câmara eu não quero falar. Sobre o passado de Paulo Câmara eu não quero falar. Eu quero falar sobre o passado de Eduardo Campos. De Paulo Câmara, não. De Eduardo Campos. Então você escolhe qual é o passado que você quer falar. Primeiro. E aí você diz, agora, o futuro tem que ser diferente do que está sendo feito agora. Essa, basicamente,
2: Exatamente.
1: Basicamente é o que eles estão fazendo. Acho que Romualdo já está conectado com a gente. Romualdo...

0: Souza. Olha aí, já está na tela, inclusive, com a gente também. Romualdo de Souza, bonito como sempre. Tudo bem?
1: Oh, por aqui está tudo bem. Está tudo bem, mas é o seguinte. Ontem eu tive de acompanhar uma votação no Supremo, no Tribunal Superior Eleitoral, que terminou às 11h59. Ou seja, esse povo está brincando com a minha idade. Eu já não tenho idade para ficar até meia-noite esperando a conclusão de uma votação. Mas, finalmente, eles terminaram e a decisão final é... O Tribunal Superior Eleitoral manda remover todos os posts que foram colocados na internet, vinculando o nome do candidato Flávio Bolsonaro a uma suposta história de que a candidatura dele, vindo a ser eleita, iria tirar o título da Virgem Aparecida. Terminou às 11h59, a maioria dos ministros, com uma ou outra divergência de texto, concluiu que é preciso remover tudo e que isso não é censura.
0: Ô Romualdo, eu vi essa história e a decisão ela me chamou a atenção pelo seguinte, foi uma decisão feita para, olha, vamos agradar, vamos tentar agradar todo mundo, né? Foi uma decisão
2: salomônica.
0: Assim, meio, vamos tentar agradar todo mundo, como é?
3: Salomônica. Salomônica,
0: é. Foi uma coisa assim, vamos deixar todo mundo bem, que foi o seguinte, o André Mendonça disse, não, é para tirar tudo, todas as postagens. Aí, foram lá conversar com ele para dizer, veja, se for desse jeito vai ficar difícil e tudo. Faça o seguinte, tira tudo, menos aquela polêmica, a que gerou a polêmica, que foi a do Antônio
3: humorista,
0: Tabet. Humorista e tudo. Então, tira tudo, menos aquela, deixa ela, porque ele não está falando diretamente de Flávio Bolsonaro. E aí, foi o que deu, realmente. Acabou sendo, foi aceito isso. E o Antônio Tabet recoloca, ele colocou pela terceira vez, ele tinha postado a primeira vez, aí postou, aí mandaram tirar, ele tirou, aí ele postou a segunda vez, quando liberaram, aí mandaram tirar de novo, ele tirou, e agora está liberado, ele deixou lá a postagem de Nossa Senhora, que é uma piada que ele faz, que ele fala da família Bolsonaro, não fala diretamente do Flávio Bolsonaro, por isso que foi liberado. Aí o André Mendonça aceitou, né, Romualdo?
1: O negócio é o seguinte, ele precisava da maioria dos votos. Ele não conseguiria a maioria dos votos se não fizesse esse acordo. Porque se ele, o André Mendonça, mandasse retirar também aquela postagem supostamente humorística de Antônio Tabet, aí ele estaria cometendo o chamado processo de censura a uma ação humorística. E aí ele olhou e falou assim, olha, Virgem Aparecida, está tudo resolvido, a gente deixa o humorista por aí e, em compensação, faz o seguinte, os posts que foram feitos, e aí vinculando diretamente o nome da família Bolsonaro e, sobretudo, do candidato à história da Virgem Aparecida, desaparecerão da internet já a partir de hoje.
0: Muito bem, está certo. Sabe uma coisa que me chamou a atenção nessa história? De Nossa Senhora Aparecida e de como isso surgiu na campanha, é que teve uma decisão também proibindo, aí eu vou pedir também para Romualdo trazer isso antes de eu falar aqui com Terezinha. Teve uma decisão também, Romualdo, proibindo um assessor da presidência ou da campanha, ou alguém ligado à campanha, de fazer postagens durante a eleição. Foi isso que aconteceu?
1: O negócio é o seguinte, tem um jornalista que era editor da revista Fórum. E aí ele foi alçado à condição de assessor especial da SECOM, a Secretaria de Comunicação Social da Presidência da República. Até aí, tudo bem. O PT paga do jeito que quer os serviços e o rapaz entrega o serviço que o PT pede. Apoia a campanha de Lula, ele começou a fazer comentários e posts, nada contra. Só que, em meio a essa polêmica da Virgem Aparecida, o próprio assessor, usando a internet e o perfil do Palácio do Planalto, portanto, como assessor, na hora do expediente, mandou, recomendou e sugeriu que aqueles posts que apontavam Flávio Bolsonaro ligado diretamente à história da Virgem fossem bombados, tivessem impulso maior. E aí foi o que aconteceu. Muita gente que segue esse jornalista começou a divulgar que Flávio Bolsonaro ia tirar a Virgem do Brasil e tudo mais. Aí o Flávio Bolsonaro, a campanha de Flávio Bolsonaro, entrou com uma ação no TSE, pedindo a prisão do jornalista e mandando suspender as ações dele diante, não do serviço que ele presta lá na SECOM, a Secretaria de Comunicação, mas como um assessor de campanha. Aí o TSE mandou retirar o jornalista da

0: entre aspas, assessoria de campanha, porque ele não recebe pela campanha, ele recebe o dinheiro público com o salário da dona Maria lá do Ibura e o seu José Alexandre, que mora lá no bairro, no sítio da Matolotagem, em Flores. E aí fez o seguinte: a gente retira ele desses posts da campanha, não prende jornalista, que aí também seria demais, e aí foi o que aconteceu. O jornalista continua assessor da SECOM, não vai mais impulsionar vídeos e fotos e comentários a respeito da campanha de Lula, e semana que vem estará tudo liberado.
1: Tá bom, tá certo. Eu vou falar da campanha nacional. Eu quero só dizer uma coisa para você aqui, rapidinho, que é o seguinte: a gente está com a transmissão, tá certo? Na Rádio Jornal, e a gente tem a transmissão também no YouTube. Se você estiver acompanhando pelo YouTube, sabe o que é que você faz para não perder nada do dia de hoje, também de toda a nossa repercussão em relação ao debate e também a eleição que acontece no próximo domingo, votação, o local de votação que a gente vai estar acompanhando, a votação dos candidatos, resultados, inclusive, apuração, tudo você pode acompanhar também pelas nossas redes sociais, pelo YouTube. Então, se você estiver acompanhando pelo YouTube, tem um sininho lá embaixo, você está assistindo? Tem um sininho lá embaixo que você pode apertar esse sininho e ele vai ficar avisando para você toda vez que a gente estiver com novidade aqui, tá certo? Então, toda a nossa programação você acompanha também por esses canais. Deixa eu falar agora com vocês aqui uma coisa. A Nossa Senhora Aparecida virou a grande personagem dessa eleição. Ô, Terezinha, Terezinha que é católica, tem uma aproximação muito grande ali, é frequentadora da igreja e tudo, acompanha tudo isso. Como é que isso está repercutindo entre os católicos, Terezinha? Isso é bom ou ruim, assim? Eles estão achando bom ou ruim?
2: Não estão gostando. Não estão gostando porque realmente virou uma coisa assim, de uma briga política, e o que menos se quer, não é, no catolicismo, é jogar com Nossa Senhora ou qualquer outro santo, né, numa briga política. E foi isso que aconteceu, né? De repente entrar o nome de Nossa Senhora como se fosse dividindo e não somando. Não é? Nossa Senhora é um exemplo no, na Igreja Católica de união, não é? De misericórdia. Então, nesse sentido, jogar Nossa Senhora numa briga política, como está a briga política brasileira, realmente não é bom, e os católicos não gostaram disso.
1: Deixa eu lembrar também que a gente não está, estão me avisando aqui, viu, que a gente não está só no YouTube, não. A gente está na rádio, na Rádio Jornal. Estamos também no YouTube, no JC Play, que é o YouTube do Jornal do Comércio, o canal do Jornal do Comércio. Estamos também no canal da Rádio Jornal, canal da Rádio Jornal. Também no canal TV Jornal SBT, 24 horas com a programação. E ainda estamos também no Facebook e no Instagram da Rádio e do JC. Então, se você está nos acompanhando no Instagram da Rádio, no Instagram do JC, sejam muito bem-vindos também a partir de agora, você está nos acompanhando aqui. Castilho,
3: Eu
1: você ia falar uma coisa?
3: queria fazer um comentário, completando o que Terezinha disse. É uma coisa que é preciso a gente pensar, né, como a sociedade brasileira trabalha nessa questão da religiosidade. Nós somos originalmente um país católico. Nós começamos a nossa civilização pelo catolicismo, tá certo? Os primeiros religiosos chegaram para falar do catolicismo. Entretanto, nós temos uma forte tradição presbiteriana, evangélica, protestante.
2: E de matriz africana
3: Aí,
2: também, né?
3: veja bem, sem falar naquilo que veio junto com o catolicismo da matriz africana. Nossas igrejas, né, têm esse perfil de matriz africana. Só que tem um detalhe: o povo brasileiro convive com isso normalmente. O povo brasileiro trabalha com isso sem nenhum problema. A gente só consegue ver esse embate na questão de alguns radicais, de alguns grupos que trabalham com isso. Na sociedade brasileira, convive com isso muito bem. Aliás, não tem esse tipo de problema. E aí, só para completar o que Terezinha diz, o choque vem quando você coloca Nossa Senhora Aparecida nesse debate. Não só os evangélicos não gostam, os de matriz africana muito menos, e os católicos também. Porque não é da natureza da sociedade brasileira misturar essas coisas, muito menos com política. Até porque é o seguinte: é normal nas famílias brasileiras você ter gente com religiosidades distintas.
2: Exatamente.
3: É muito comum.

0: gente que tem, que é católico, que tem, professa religião espírita, gente que é católico, professa reunião de matriz africana, e gente que tem parentes, em cima e para baixo, e evangélico.
1: E tem uma... Eu vou chamar Romualdo agora, o Romualdo, porque assim, isso tem efeito nas pesquisas, inclusive, não é, Romualdo? Tem um efeito nas pesquisas, porque, por exemplo, na última pesquisa, eu acho que foi na Datafolha, que mostrou, a Datafolha Nacional, foi a Quest, não lembro exatamente qual foi, mas mostrou o Lula, no meio dessa confusão, o Lula crescendo entre os católicos, mas também entre os evangélicos, né? Ele também teve um crescimento entre os evangélicos no meio dessa confusão. Claro, teve Beth também, ninguém sabe ainda se foi por causa das Beths, pode ter sido também por causa das Beths, mas essas próximas pesquisas, inclusive, vão dar uma ideia melhor, mas já teve um crescimento ali entre católicos e evangélicos, né, Romualdo?
2: Tem um detalhe ainda, do ponto de vista da eclesiologia, do que tem a ver o nome de Nossa Senhora nessa história toda, é que a notícia falsa, ou a fake news, surgiu em torno da padroeira do Brasil, que é Nossa Senhora Aparecida. O presidente Lula, para surfar na onda, estava em Belém do Pará e pegou lá uma imagem, não de Nossa Senhora Aparecida, embora seja a mesma Nossa Senhora, mas lá é a Virgem de Nazaré. Ou seja, a ideia era, se é contra a Virgem, nós estamos abraçando a Virgem. Essa foi a ideia de campanha do presidente Lula da Silva, do candidato à reeleição. Com relação às pesquisas, a análise é a seguinte. No momento, pelo menos foi daquilo que eu ouvi de especialistas, no momento é impossível dizer o que pesou com relação à história da Virgem, à história mentirosa da Virgem, e o que pesou com relação à decisão da medida provisória do governo de limar, de acabar, de liquidar com as Beths. Mas, dentro da Igreja Católica, na hierarquia da Igreja Católica, o que pesa é o seguinte: usar a favor ou contra o nome de Nossa Senhora Aparecida é sempre muito ruim. E o mais provável é que no domingo que vem, porque domingo é um dia especial para a Igreja Católica, no domingo que vem, a Igreja Católica, por recomendação da Conferência Nacional dos Bispos do Brasil, vai pedir que as pessoas votem com consciência política, do ponto de vista da cidadania, e não coloquem fé na hora da votação. Quer dizer, não entrem com o assunto de fé para que isso direcione o voto do eleitor.
1: Eu quero inclusive dizer o seguinte, a gente está aqui, a gente vai falar bastante ainda hoje sobre eleição nacional, eu quero falar sobre economia ainda também, vamos conversar sobre economia também daqui a pouquinho, tá certo? E vamos falar ainda mais sobre debate. Debate aqui no Sistema Jornal do Comércio é o último debate, gente. O último debate desse primeiro turno. Isso é muito importante, tá bom? O último debate desse primeiro turno, que na última pesquisa Quest estava tudo empatado. 42-42, empate numérico. E a gente vai estar aqui, começamos hoje às 8 da manhã, vamos até às 10h45, que é quando começa o debate. Vai começar o debate às 10h45 e depois a gente volta às 12, ao meio-dia, a gente volta também nas redes sociais, no Sistema Jornal do Comércio e na TV Jornal, com o pós-debate, para fazer uma análise desse debate. Tudo isso aqui hoje você está acompanhando e vai continuar acompanhando. Quem está acompanhando pela rádio, eu vou chamar um intervalo agora, tá? Para quem está acompanhando pela rádio, eu vou chamar um intervalo. E aqui, se você estiver acompanhando pelo YouTube, você não desliga não, que a gente vai continuar aqui, tá bom? A gente continua aqui conversando, falando aqui, vou conversar aqui com Terezinha, com o Castilho, e com o pessoal, até o pessoal da produção aqui também, a gente vai conversar tudo nesse intervalo agora, tá bom? Mas a gente segue aqui nas redes sociais e na rádio, você está acompanhando pela rádio, vamos para o intervalo, tem inserção para pagar, vamos embora.
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1: De volta com o Passando a Limpo aqui na Rádio Jornal. Lembrando que nós estamos na Rádio Jornal, estamos no, nas plataformas do Sistema Jornal do Comércio também, TV Jornal SBT, Rádio Jornal, JC Play, no YouTube. Estamos também no Facebook, tá? Facebook também acompanhando. Um abraço para o pessoal que está nos acompanhando no Facebook e ainda pelo Instagram do JC e da Rádio Jornal. Instagram do JC, Instagram da Rádio Jornal, a gente está acompanhando tudo aqui. Uma coisa, a gente vai. Eu quero falar no intervalo aqui, gente, vocês que estão nos escutando na rádio, no intervalo a gente estava aqui batendo um papo sobre bets. E a gente vai voltar a falar sobre bets ainda aqui. Romaldo de Souza, em relação às bets, quando a gente fala das bets especificamente, como é que isso está afetando as campanhas, está afetando ainda as campanhas, ou teve um efeito? Tem uma coisa hoje em dia que os efeitos são muito rápidos. Né? Vai e volta, ataca ali com as bets, aí tem um efeito, daqui a pouco aquilo passa. Aí você tem que ter uma nova carta, o tempo todo uma nova carta. As campanhas estão mais curtas, mas o tempo, a atenção das pessoas está mais curta também. Então, isso também acontece. Como é que está? A bet ainda está mexendo com a campanha de Flávio, com a campanha de Lula?
2: Bom, primeiro é importante fazer um trocadilho com o nome do ministro do esporte, Paulo Henrique Perna. Os clubes de futebol passaram a perna no ministro do esporte. É que ele convocou uma reunião dos clubes aqui em Brasília, a confederação, a CBF, disse que não viria, as federações não estão nem aí para esse assunto, porque elas têm dinheiro garantido, apesar fazendo ou não fazendo absolutamente nada pelo esporte, e aí os clubes decidiram, tá bom, a gente vai para uma reunião. Só que em meio aos preparativos dessa reunião do governo com os clubes decidiram boicotar a reunião com o ministro Perna. Por quê? Os clubes mandaram uma carta ao ministro do esporte dizendo o seguinte, olha, se o governo quisesse mesmo negociar com os times, teria chamado os times antes, ou teria mandado ao Congresso Nacional um projeto de lei em vez de uma medida provisória. Qual é a diferença? Um projeto de lei só entra em vigor depois de aprovado. A medida provisória já está valendo, que é o que está valendo agora. Logo, se houve esse rompimento unilateral, os clubes não apareceram na reunião com o ministro Paulo Henrique Perna. No TREC, naquela pesquisa interna que o governo tem, a candidatura de Lula surfou na onda e conseguiu o que a gente pode entender como apoios positivos com relação a essa medida dos clubes. Mas é algo passageiro. Já não se fala mais nisso porque o assunto já está diluído em meio a outros temas, até porque o governo entendeu que tem outros temas muito mais importantes para Lula, para alavancar a candidatura de Lula, do que somente as bets. Lula tem outros vários assuntos e aí as bets estão mais ou menos diluídas nesse processo.
1: Muito bem. E a gente estava falando aqui no intervalo, e aí eu vou trazer aqui a conversa que a gente estava tendo no intervalo com Terezinha e com Castilho, que é o seguinte, bet mexe muito com mulheres, né, Terezinha?
3: Exatamente, a mulher que se preocupa mais, né, com a manutenção da família. Então, não só do ponto de vista do vício que está causando nos jovens e até nos esposos delas, e nem filhas também, mulheres, né? Então, elas realmente não aceitam as bets, são contra as bets. E aqui em Pernambuco, Igor, sobretudo, isso teve foi ressaltado muito na campanha, está sendo e deve entrar no debate de hoje.
1: Com certeza.
3: A questão das bets, por quê? Porque o prefeito João Campos, ele fez um acordo com as bets para promover Carnaval, São João, todas as festas, né, do Recife, e também permitiu, em troca disso, que as bets utilizassem os parques da cidade, as praças, para colocar suas propagandas. Isso gerou uma reação muito forte, sobretudo da esquerda. A esquerda, João perdeu muitos votos na esquerda por conta disso. Influência da esquerda fizeram um trabalho muito grande nas redes sociais contra essa questão das bets em Pernambuco e virou de repente um tema que todo mundo passou a conviver com ele e que está sendo tratado nessa eleição. Então, aqui em Pernambuco, a par da história nacional do presidente Lula ter proibido as bets, há um debate local sobre as bets por conta disso.
1: O João Campos, inclusive, ele está tendo que dizer o tempo todo, dizer, olha, eu sou contra as bets, ele tem que estar tendo que dizer isso, porque na época da prefeitura teve um

0: uma redução tributária para as BETs em Pernambuco. Bom, foi em Recife, na verdade.
1: Foi o seguinte, em 2024, a Prefeitura do Recife aprovou uma redução de 5 para 2% da atividade BET. Então,
2: do imposto
1: sobre serviços, de 5 para 2%.
0: Só para esclarecer, então, vamos lá. As BETs, as empresas, as BETs,
1: pagam também um
0: elas imposto. Pagariam, quando teve a regulamentação, com a regulamentação, elas pagariam 5% de ISS. Não é isso?
1: A Prefeitura
0: pagariam 5% de ISS. Aí, a Prefeitura do Recife mandou um projeto para a Câmara, pedindo que os vereadores aprovassem
2: uma redução.
1: Foi aprovada.
0: Uma redução que foi aprovada. Essa redução era de 5 para
1: 2%. De 5 para 2%. Inclusive, menor do que setores como saúde, que vive brigando para ter esse percentual que nunca conseguiram.
0: E o prefeito, na época, era o João Campos. João Por isso que fica dizendo
1: isso
0: que...
1: Aí.
0: E ele fica tendo que dizer que é contra as BETs e...
1: Essa aprovação foi um bom negócio para a prefeitura aí. No primeiro ano, 2024, a prefeitura arrecadou quase 75 milhões. E até o dia 30 de setembro, até o dia 25, quando houve, a estimativa é que a prefeitura tenha arrecadado pelo menos 70. Do ponto de vista fiscal, foi muito bom para a prefeitura. Agora, esse é um problema muito sério, porque o Recife abriga 4 empresas de BETs, certo? E são empresas grandes, uma delas é uma das grandes empresas no Brasil. Então, esse é um problema muito sério que entrou na campanha e que tem um efeito muito grande, porque, como Terezinha disse, as empresas, né, e aí eu até escrevi uma coluna aí, o problema não está nas BETs, o problema está no lobby que foi feito no Congresso, que as empresas de aposta online podem literalmente tudo. É impressionante quando você lê a lei que foi aprovada, como eles tiveram todas as regalias. Elas podiam fazer a publicidade que queriam, a hora que queriam, e a função do governo na fiscalização dessa lei era meramente burocrática. Autorizava ou não autorizava ou não.
0: Então, só do governo federal.
1: Do governo federal. Sim. É tão sério que até a questão do jogo por pessoas inscritas nos programas de sociais só foi interferida no ano passado, 2025, né, por uma decisão do STF, porque a lei não previa isso. Então, é um bom negócio, Então, as BETs estão brigando muito isso no STF, entraram na justiça, pressionando os clubes, certo? E aí alguns governos já estão dizendo como é que podem ajudar esse clube, né? Mas é uma questão, como o Romualdo disse, do ponto de vista das instituições do futebol, eles vão fechar com os BETs. Depois a gente vai ver como é que vai a negociação. Mas, embora seja um tema que a população não quer, discorda, né? Aprova a legislação do presidente, mas essa é uma coisa que vai ter discussão a partir da semana que vem, porque, primeiro, está no STF. Segundo, existe uma pressão muito forte e a gente vai ter que ver, Igor, no Congresso, porque tem muita gente dizendo que depois das eleições a reação no Congresso até dezembro vai ser muito forte.
0: O Romualdo, como é que essa questão chegou por aí? Sabe por que aqui eu acho importante, eu estou chamando o Romualdo por isso? Que é o seguinte, Romualdo, eu já ouvi isso que Castilho está dizendo aqui, eu ouvi o seguinte, Romualdo. Olha, isso aí é por enquanto, é uma medida provisória, isso é por enquanto, quando chegar, passar a eleição, o Congresso vai fazer um acordo com as BETs, vai fazer um acordo com Lula, com o governo, e aí voltam as BETs. Tem isso está sendo conversado, tem essa possibilidade, eu tenho ouvido isso, não sei se tem lógica, se tem como isso acontecer. Tem o áudio do Romualdo. Vamos liberar o áudio do Romualdo. Está faltando o áudio do Romualdo. Pronto. Ainda não. Pronto. Vamos testar o áudio do Romualdo. Eu tenho ouvido.
3: De novo.
0: Agora. Pronto. Romualdo. Ó,
3: tem um fator importante nisso que Castilho coloca, é que quando o governo Lula mandou o projeto de regulamentação das BETs, lá em 2023, previa absolutamente quase tudo. Inclusive essa história de facilitar a publicidade das BETs, foi sancionado, o projeto foi assinado pelo presidente Lula da Silva. Havia uma expectativa que era, aquilo que a gente não concordar, a gente empurra para o Supremo Tribunal Federal, e até agora o Supremo Tribunal Federal não decidiu absolutamente nada sobre BET. Voltando ao que pode vir a acontecer. Agora está em vigor uma medida

0: provisória, que se ela não for votada até 17 de dezembro, só vai ser analisada em meados de fevereiro, em função do recesso do Congresso Nacional. Então, tudo isso que está aí de acabar com as BETs deve vigorar pelo menos até meados do mês de fevereiro. Portanto, o governo tem interesse de manter o assunto na mídia para que a campanha do presidente Lula diga: eu acabei com as BETs. Mas dentro do próprio grupo governista, a intenção é, passadas as eleições, mesmo que haja segundo turno, a gente faz uma negociação na comissão especial que vai ser formada na Câmara dos Deputados para analisar a medida provisória e deixar alguma coisa funcionando. Não se sabe ainda o que pode vir a continuar funcionando, mas o governo admitiria que algo continue funcionando para não zerar definitivamente tudo relacionado a BETs.
1: Muito bem. O BET é um assunto que vai entrar no debate aqui da TV Jornal, do Sistema Jornal do Comércio. Com certeza esse assunto vai entrar, tá, gente? Esse assunto e outros também. E a gente vai falar desses assuntos durante o programa de hoje. Lembrando, a gente está hoje com um programa, um super Passando a Limpo, a gente está chamando assim, de um super Passando a Limpo, porque começa às 8 horas, vai até às 10h45, a gente vai emendando tudo aqui no horário do Passando a Limpo, depois a gente entra no horário do Tudo é Notícia. Vou dar um abraço para o querido Tiago Raposo também, que a gente vai estar entrando aqui com tudo até às 10h45, você vai acompanhar. 10h45, vira a chave, tem uma chavezinha na mesa de som ali deles, na mesa de vídeo também, de som, do pessoal da técnica aqui, do Adson, do Rafael, que está nos acompanhando. Eles vão virar, pá, a gente vai para o outro estúdio e acompanha o debate do Sistema Jornal do Comércio, o debate da Rádio Jornal, da TV Jornal, do Jornal do Comércio, todo mundo junto, transmitindo esse que é o último debate do primeiro turno desta eleição. Tá? O último debate do primeiro turno dessa eleição. BET, a gente está falando aqui, BET, nacionalmente, aqui no Estado também, esse é um assunto que vai para lá. Tem outros assuntos também que a gente vai também trazer aqui. Por exemplo, que a gente vai trazer, que com certeza vão entrar no debate. Por exemplo, Terezinha, como é que ficou a história do salário da governadora? Que isso foi um tema que surgiu lá no início e é disso que eu falo quando eu digo que a atenção das pessoas é menor e também, então, você joga a história, tem um impacto danado, aí depois some. Ninguém fala mais no assunto. Mas teve isso, tem a questão da laqueadora, no caso de João tem a questão das BETs, tem a questão do apoio do PT e tudo, que foi uma coisa sempre muito confusa, e que agora é que está mais estabilizado, mas sempre foi uma coisa muito confusa. Sim. Mas em relação ao caso do salário, ficou em que aquela situação?
2: Olha, está proibido, né? A justiça eleitoral proibiu o programa de João Campos, né? E nas redes sociais também, de explorar a questão como ilegal, né?
1: Porque o programa, ele estava dizendo que era ilegal. e a justiça eleitoral disse, você não pode dizer que é ilegal.
2: Exatamente. Então, eles ainda colocaram uma ação no Supremo Tribunal Federal, para que o Supremo Tribunal Federal dissesse que era ilegal, mas até agora não foi julgada essa ação.
1: Inclusive ficou-se dizendo, mas o ministro do STF...
2: Lewandowski.
1: O Lewandowski não é mais ministro do STF. Então ele não fala enquanto ministro, ele fala enquanto advogado.
2: Como advogado, ele deu um parecer dizendo que, na opinião dele, era legal. E mandaram isso para o STF, mas até agora não saiu nenhuma decisão. E se sair, nem vai dar tempo mais a explorar.
1: Não, porque não tem mais como. Aí teve isso, teve a questão da laqueadura também.
2: Sim.
1: E foi um vídeo polêmico também, que também fez ela pedir desculpa, né? Inclusive, ela pediu desculpa.
2: Houve um impacto muito grande. E nesse sentido, atingiu as mulheres, né? Atingiu as mulheres e a governadora teve que se desculpar, né? E dizer que ela própria estava indignada com o vídeo. Mas, enfim, causou realmente um estrago na campanha de Raquel, esse vídeo. Né? Agora, como você diz, as coisas vão passando, é uma velocidade, as redes sociais levam a uma velocidade muito grande as coisas. Então, morre o assunto e ninguém mais fala nisso.
1: E hoje a gente está encerrando a campanha em rádio e TV. Hoje não tem, a partir de amanhã não tem mais campanha em rádio e TV. Tem ainda, você está vendo, inclusive, quando eu chamo o intervalo aqui, a gente continua.

0: nas redes, a gente continua nas plataformas digitais, mas eu estou chamando o intervalo porque no intervalo tem que entrar ainda as inserções políticas e tudo, e hoje ainda tem programa eleitoral gratuito, aquele programa eleitoral gratuito, que a gente chama aqui de guia eleitoral.
1: Guia eleitoral.
0: Né? Guia eleitoral. É engraçado, quando eu falo fora do Estado, eu falo em guia eleitoral, as pessoas, guia eleitoral? Como assim guia eleitoral? Mas faz sentido, se você pensar direitinho.
1: E aí, mais adequado.
0: E aí, a essas pessoas, geralmente, quando eu estou lá em Brasília, tudo, quando alguém diz, mas guia eleitoral? Como assim guia eleitoral? Aí eu disse, não, lá a gente, é normal chamar de guia eleitoral. E aí, normalmente, eu digo às pessoas, pense direitinho, pense direitinho. Se não faz sentido. É um guia eleitoral, para você saber em quem você vai votar. É como se fosse estar guiando ali o seu... Para onde você vai, para onde vai o seu voto. Então, de certa forma. Mas hoje acaba o guia eleitoral. E as mulheres, Castilho, ninguém quer saber do voto da gente não, só de Terezinha.
2: Mas eu acho que as mulheres definem... Terezinha falou muito bem quando
0: elas são a maioria, né?
2: Dessa percepção, mas eu acho que... Tem um fator mais importante ainda, Terezinha, no caso das mulheres. Por exemplo, quantas as donas de casa, né, elas definem o voto? Primeiro, eu não tenho nenhuma dúvida que as donas de casa, principalmente as mães solos, definem o voto dos filhos com uma influência verdadeira. Então, é muito difícil que nas mães solos a filha ou o filho não vote como a mãe. Essa é uma coisa normal, por causa da influência normal. As mães que são provedoras, mesmo com seus companheiros e maridos, elas têm uma influência muito forte. Então, é uma ilusão achar que porque a mulher... Antigamente a gente dizia assim, há uma percepção antiga de que a mulher votava de acordo com o que o marido mandasse. Hoje, eu digo a você, a influência da mulher, da voto independente na eleição, é fortíssima. Ela define o voto, até porque ela define certos comportamentos familiares. Está entendendo? Por quê? Primeiro, se ela for a provedora, aí, meu amigo, ela manda. Se ela não for a provedora, mas ela tem a influência sobre os filhos que vão votar isso aí. Então, é preciso entender o seguinte.
0: Pergunta inclusive, a Terezinha, quem é que ela manda vota... Quem é que manda na casa dela?
2: Influencia, inclusive, a mãe dela. Então, por exemplo, é muito comum uma mãe que é a provedora definir, influenciar não só o voto da filha, como da mãe. Então, quando essa pessoa define... Então, é uma questão seguinte, não é só a maioria, não. Ela é uma eleitora importantíssima, tanto que os candidatos tratam isso muito sério.
0: Romualdo de Souza, quem é que manda aí na sua casa? É a Alejandra, né? Oi? Agora. O áudio do Romualdo está fechado. Romualdo, abre o áudio, Romualdo. Abre aí o áudio. Vamos lá. Pronto. Tá agora?
3: Então.
0: Agora.
3: Melhorou?
0: Romualdo de Souza, quem é que manda na sua casa? É a Alejandra?
3: Tanto é que ontem à noite a gente cantou o hino nacional da Argentina na hora do amistoso da Argentina. Então, quem manda, tanto aqui em casa como na maioria das casas, é as mulheres. O problema é que às vezes nem sempre a gente consegue dizer ou ter coragem de dizer, olha, quem manda aqui ou a última palavra... Em geral, é a minha, só se eu estiver debaixo da cama para dizer sim, senhora. Mas tem um detalhe muito importante nessa pesquisa que foi levantada, nessa pesquisa interna que foi feita pelo governo, é que a linguagem deve ser direcionada primeiramente às mulheres. Ou seja, ainda que mesmo numa residência a voz alternativa ou a voz altiva não seja a voz feminina, mas na sociedade repercute muito isso, a palavra das mulheres, ela é muito importante.
0: Muito bem, tá vendo aí? E as pesquisas estão mostrando isso, tá? Porque o Lula, ele começou a buscar, e ele teve um crescimento agora nessas últimas pesquisas, ele teve um pequeno crescimento. É sempre um pequeno crescimento, tá, gente? Porque as pesquisas estão bem apertadinhas, porque a eleição é apertada mesmo. E o Lula, ele teve um pequeno crescimento, e quando você vai olhar, você vê ali católicos, evangélicos, por conta da história de Nossa Senhora, por conta das Betes, mas também quando você vai para as mulheres. As mulheres sempre ali. E tem um detalhe aí, Castilho, é o seguinte. Tem um detalhe que é o seguinte. É Bolsa Família. Beneficiários do Bolsa Família. Eu não sei se é a maioria é mulher?
2: Não, é 95%
0: somente. 95%. Somente 95% mulher.
2: É porque é o seguinte.
0: Deixa eu colocar minha questão, que é a seguinte. 95%, 90%, 95%.

0: é de mulheres, beneficiárias do Bolsa Família, certo? Bolsa Família, você tem uma maioria já para o Lula. Quando a gente vê as pesquisas, você vê que tem uma. É uma coisa de 60-20, tá, gente? Quando você vai para as pesquisas, em média, beneficiário do Bolsa Família, 50-20, 60-20, é mais ou menos isso, quando você vai para as pesquisas, votando no Lula, tá? Só que tem um detalhe que é muito importante, e muita gente não entendeu quando o Lula aumentou o Bolsa Família. E aí disse, ué, mas ele já tem o voto dos beneficiários, das beneficiárias do Bolsa Família. Por que é que ele está aumentando o coisa? Para buscar o quê? Ele vai aumentar. Só que aí tem uma coisa, tem um número dentro do número, tem um dado dentro do dado, que é o seguinte. Ok, ele tem maioria ali. Só que esse público não vai votar. Esse público, ele é o
1: É o
0: público
1: que
0: que
1: menos vota.
0: a maior abstenção, quando você vai para a abstenção, que é aquela pessoa que ela não vai votar, a maior abstenção é entre os beneficiários do Bolsa Família, Castilho.
1: Bom, é o seguinte, quando a legislação lá atrás definiu a questão dos programas sociais, chegou-se a um consenso de que o cartão, né, de pagamento deveria ser no nome da mulher. Por uma razão muito simples. Se tivesse no nome do homem, ele certamente desviaria o dinheiro. Com o passar do tempo e com a decisão no governo Bolsonaro de elevar para 600, essa coisa ficou mais forte ainda. Hoje, as estatísticas dizem o seguinte: entre 85% e 95%, dependendo de alguns estados, o cartão está na mão das mulheres. Certo? Inclusive o cartão dos programas que estão relativos ao recebimento do dinheiro dos filhos, de escola, essa coisa. Então, a mulher que manda isso. Isso é determinante, por quê? É o sucesso do Bolsa Família, porque é uma questão muito interessante. Porque quando você fala em alguma coisa de saída, você está falando da saída da mulher que encontrou um emprego e está abrindo mão de sair. Ponto. Tem uma questão que ainda não foi resolvida, que eu acho que deveria ser resolvida, que é o seguinte: é por que o Ministério do Desenvolvimento Social, Igor, vincula o marido? Então, por exemplo, o cartão está no nome da mulher, mas se o marido arranjar um emprego e ele está vinculado a esse cartão,
0: Ah, isso acontece?
1: acontece,
0: É
1: acontece.
0: mesmo?
1: Esse é um problema.
0: É
1: Está entendendo?
0: porque é pela renda
1: É
0: familiar.
1: pela renda
0: Pela
1: familiar.
0: renda familiar.
1: Então, por exemplo,
0: Então, a mulher recebe ali o benefício, recebe o Bolsa Família.
1: mas ela tem um companheiro, se ela for casada,
0: Mas
1: ele
0: se
1: está
0: ela
1: lá.
0: for casada, está lá. E se ele arranja um emprego, a renda da família aumenta, aí ela perde o
1: Ela
0: benefício?
1: perde o benefício.
0: E
1: É, tanto fica
0: fica dependente
1: dependente
0: do emprego do
1: do
0: marido.
1: emprego do marido. Essa é uma
0: Minha
1: questão.
0: gente, isso está
1: Isso é uma
0: errado.
1: coisa errada. Por exemplo, uma coisa
0: Está
1: que
0: errado.
1: eu venho escrevendo, venho defendendo isso já há muito tempo. Eu acho que uma pessoa que está no Bolsa Família, se ela vai arranjar um emprego até dois salários mínimos, não tem razão nenhuma para ela sair. Eu perguntei isso ao ministro. Ele disse, isso é muito complexo porque a gente já está pagando isso aí. Eu digo, olha, é importante porque, primeiro, com a renda do Bolsa Família, você limita a dois salários mínimos, você está agregando mais renda de quase R$ 3.500, né, para uma família. E você está melhorando a condição. E outra coisa, está melhorando o INSS. Mas isso é uma questão. E quando o presidente toma essa decisão agora que aumentou isso, impacta muito. Agora, é preciso lembrar uma coisa que eu tenho escrito na JCE de Negócios há muito tempo. O eleitor só paga um benefício uma vez. Então, por exemplo, essa geração que recebe o Bolsa
0: Como
1: Família,
0: assim? Ele só paga. Peraí, vamos
1: que é
0: lá.
1: o seguinte.
0: Só paga não. Só
1: Só
0: retribui, no caso, você está dizendo.
1: retribui na
0: Com
1: rua
0: voto.
1: uma vez.
2: Ah, na rua,
1: Ah,
2: na
1: desculpe.
2: urna, na
1: Na urna.
2: urna.
1: O eleitor só retribui na urna um
0: Sim.
1: benefício que recebe uma vez.
0: Sim.
1: Então, não é um, acho que é uma ilusão do governo achar que esta geração do
0: Ele já
1: Bolsa,
0: está recebendo, ele não vai passar
1: para
0: a
1: ele,
0: vida
1: eu
0: toda
1: venho
0: votando
1: escrever,
0: por
1: não
0: conta
1: vai
0: disso.
1: votar. E outra coisa, essa geração aí não é a geração que recebeu os primeiros Bolsa Família quando o presidente Lula implantou o projeto. São filhos do Bolsa Família. Consequentemente, não melhoraram muito de vida, que tanto que continuam isso aí. Essa geração não se acha devedora do governo Lula para essa geração. Inclusive para todos os direitos que ela recebe, isso é um direito do cidadão brasileiro de baixa renda.
0: Muito bem.
1: Então é isso aí.
0: Vou fazer o seguinte, vou chamar mais um intervalo e aí vou dizer de novo para vocês. Vou dizer de novo para vocês aqui o seguinte: a gente vai para um intervalo, tá? A gente vai para um intervalo e a gente vai continuar. Se você tiver ligado no YouTube, no JC, no Instagram, na Rádio Jornal, no Instagram, se você estiver ligado no Facebook, você continua.

0: aqui com a gente, que a gente vai continuar durante o intervalo aqui. Não vai desligar, não vai para comercial, vai para comercial quem está na rádio, tá? Mas é rapidinho e a gente volta bem rapidinho também, logo após que a gente está nesse super passando a limpo especial aqui com essa preparação para o debate. Debate que é o último debate do Sistema Jornal do Comércio e o último debate dessa eleição aqui para o governo de Pernambuco. Tá bom? Rapidinho, a gente já volta.
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0: Voltamos, ok, voltamos com a transmissão já na Rádio Jornal. Eu estava no intervalo aqui bebendo uma água, vou colocar minha água aqui de volta para não ficar ali, porque senão eu derrubo, porque eu sou desastrado. Eles são mais tranquilos. Mas a gente está aqui na Rádio Jornal, lembrando a você que a gente está nesse super Passando a Limpo na Rádio Jornal. É um Passando a Limpo especial aqui, falando sobre o debate que acontece daqui a pouco, falando sobre assuntos nacionais aqui. A gente está com o Passando a Limpo normalmente aqui. Por exemplo, Romualdo, vou chamar Romualdo agora, porque é o seguinte, o Tribunal de Contas da União, eu estou vendo aqui que o Tribunal de Contas da União, Romualdo, paralisou mais uma vez o andamento da Transnordestina. Rapaz, lembrando, final de 2022, teve uma movimentação lá, pararam a Transnordestina de Pernambuco, no trecho de Pernambuco. Aí parou tudo. Aí depois foi uma luta para poder voltar e ter algum projeto de novo, para continuar o projeto. Ok, beleza. Aí fizeram um anúncio, Lula fez um anúncio, pessoal ligado ao Lula no Estado correu para fazer o anúncio que estava sendo retomada, que ia ser retomada a Transnordestina. E o Tribunal de Contas mandou parar de novo, foi isso?
3: É, quando o Tribunal de Contas da União pediu ao Ministério dos Transportes um estudo mais aprofundado sobre a Transnordestina, ao Ministério dos Transportes e à Infra-SA. Então, o Estado e a empresa entregaram ao governo federal, ao Tribunal de Contas, o levantamento de como e quanto custaria a obra entre Salgueiro e o Porto de Suape. Aí estava tudo bem, só que ontem, no finalzinho da tarde, o ministro Jonathan de Jesus, do Tribunal de Contas da União, pediu vista nesse relatório, dizendo o seguinte: eu preciso alinhar as minhas ideias com o relatório que está sendo feito no Tribunal de Contas da União. O relatório não é dele, mas ele quer alinhar as ideias dele com o relatório do Tribunal de Contas da União, e, segundo ele, para não ter mais prejuízo. Ora, excelência, vai ter prejuízo sim, porque as obras vão continuar paralisadas até que nos próximos 30 ou 40 dias, Jonathan de Jesus entregue o seu relatório de ideias para alinhar suas ideias, as ideias do ministro, com as ideias do Tribunal de Contas da União. Nos próximos 30 dias, só terão obras de manutenção para não enferrujar os equipamentos. Mas, como está no Jornal do Comércio de hoje, Sua Excelência, o ministro Jonathan de Jesus, está empurrando com a barriga o trem da Transnordestina.
0: É, e aí pior para Pernambuco, né? Pior para Pernambuco, porque isso é algo que... Sabe o que é que mais me incomoda? E eu já falei isso... aqui na Rádio Jornal, já falei isso aqui nas nossas redes também bastante. Já escrevi sobre isso. Inclusive, tem deputado que ficou chateado quando eu falei isso, tá? Tem deputado que ficou chateado. Tem deputado que ficou chateado que ficou com raiva mesmo, que eu falei isso. Mas a verdade
4: Magu.
0: É que... Magu. Ficou magoado. E aí,

de verdade, eu sinto muito. Sinto muito por ele. Mas é o seguinte, a verdade é que a bancada de Pernambuco, não tem direção. A bancada de Pernambuco não tem direção.

0: esforços. E aí, meu amigo, seja de PL, seja de PT, seja de PSD, de PSB, seja o que for, tem que se juntar por Pernambuco. Sabe o que é que acontece? Sabe por que é que a Transnordestina começou? Começou lá com a ideia de ser a Transnordestina para Pernambuco e acabou indo para Pecém, no Ceará, e para Pernambuco está essa confusão? Você sabe por quê? Porque a bancada do Ceará é unida. Eles podem brigar, eles podem se estapear, eles podem se xingar. Agora, na hora que é para defender os interesses do Ceará, estado, do Ceará, em detrimento do interesse de outros estados ou de outras regiões do país, eles são melhores amigos. Eles são melhores amigos. Eles se unem. Aqui não. Aqui é cada um com seu carrinho de mão, pegando as emendas, o dinheiro das emendas e levando para o seu, para o seu quintal, para o seu município, para os seus aliados, ali para a sua bolha e só. E só e somente isso. Sabe? A gente vê muito pouco essa unidade. Você não tem unidade. Basta você circular lá em Brasília que você vê isso. Você circula um pouquinho lá em Brasília, Romualdo sabe disso muito bem. Circula um pouquinho lá em Brasília e você vê isso. É cada um para um lado, cada um num canto, e dificilmente você vê eles se juntarem. Houve oportunidades, inclusive, houve oportunidades nesse último ano e no ano passado, principalmente no ano passado, porque esse ano todo mundo está pensando só em eleição, mas principalmente no ano passado, houve oportunidades de reuniões que foram marcadas. E dizia, olha, reunião com a bancada. Aí dos 25, são 25 a bancada aqui, tá? 25 na bancada. Dos 25, apareciam 15, 17. Não vai todo mundo. Não vai todo mundo. E deveriam estar todos lá. Deveriam estar todos lá. Por que é que vai para o Ceará, um projeto que, quando começou, era para Pernambuco e também Ceará, mas principalmente para Pernambuco, e para Pernambuco não vem? E fica essa confusão no Tribunal de Contas. Eu duvido, duvido. Eu vou dizer uma coisa aqui, mas que, assim, eu duvido que se tivesse uma pressão, se tivesse 25 deputados na porta do Tribunal de Contas,
1: essa questão
0: não se resolveria.
1: Já estava resolvida.
0: E eu não estou dizendo que é para fazer coisa errada, não. É para fazer o certo. É para fazer o certo. É para o Tribunal de Contas da União fazer o certo, para o governo federal fazer o certo. Agora, se tivesse 25 deputados na porta do TCU, se tivesse 25 deputados na porta do Palácio do Planalto, a coisa se resolvia. O problema é que quando vai, aí, qual é a primeira coisa que diz? Estão todos aqui? Não, estão não. Vieram só ver só metade. Eu disse, então sim. Se vocês não têm certeza do que vocês querem, quando vocês tiverem, vocês voltam aqui. Sabe? É isso que acontece, infelizmente.
1: Cabe ao povo de Pernambuco cobrar desses deputados.
0: Né?
1: Assim como a imprensa está cobrando, né? E você tem razão, Igor, você tem feito isso constantemente no Passando a Limpo e tem realmente causado raiva, até raiva, né? De deputados que estão só pensando no seu quintal. Né? Por exemplo, no estado de São Paulo, onde há as emendas impositivas, isso. O que acontece é que essas emendas não podem ser colocadas a bel prazer do deputado. Ele tem que optar por programas do governo do estado que estão em execução e destinar seus recursos para aquele programa do governo do estado.
0: Não pode ficar essa coisa de cada um
1: por si.
0: Não
1: é retalhar o dinheiro, não.
0: Não pode ficar essa coisa de cada um por si. Pulveriza o dinheiro, gente. Pulveriza o dinheiro. Olha, imagina, você está numa casa, você é um pai de família, você está numa casa, todo mundo depende de uma renda específica ali, e aí você precisa comprar comida, você precisa comprar feijão mesmo, para alimentar todo mundo. Isso tem prioridade maior do que essa, do que alimentar todo mundo? Não, tem que alimentar todo mundo. Mas imagina, se ao invés de você concentrar esse dinheiro para comprar comida... Beleza, eu vou comprar comida, mas eu preciso comprar um celular para minha filha, eu preciso comprar uma coisa esse mês, eu preciso comprar ali um brinquedo para o filho, preciso comprar outra coisa para ali. O que é que vai acontecer? Vai faltar dinheiro para comida, porque você pulverizou. Você esqueceu a prioridade, que é unir ali a renda que tem, o que tem. Você esqueceu essa prioridade. E depois aí tudo bem, você pode comprar outra coisa, tem todo o direito de comprar outras coisas depois. Mas a prioridade você tem que concentrar para poder resolver a prioridade. Depois você vai pro resto. Depois você pulveriza. Depois você mistura, você espalha. Mas primeiro tem que concentrar para o que é prioridade. E infelizmente o que a gente tem é o dinheiro das emendas sendo pulverizado, espalhado, e aí falta para o que é essencial. Oi. Aí falta fazer pressão, por exemplo, para resolver a questão da Transnordestina. Oi, Castelo.
2: Essa é uma tarefa para o próximo governador de Pernambuco, na questão dessa articulação.

0: Está muito claro que do Tribunal de Contas não virá ajuda nenhuma. Se puder atrapalhar, o Tribunal de Contas vai atrapalhar. Uhum. Como é que você pode articular isso? Uma pressão do Congresso, uma pressão das bancadas se atuarem conjuntamente, uma pressão dos senadores, mas isso tem que ser tarefa de você estar dentro do tribunal para dizer, olha, isso aqui está errado, vamos pressionar isso. Tem que ter alguém que cuide disso, como diz Joaquim Francisco, tomando de conta. Essa é uma questão. E uma articulação junto ao governo federal para dizer, olha, a gente precisa resolver isso. O presidente Lula disse assim, eu libero o dinheiro assim que o Tribunal de Contas resolver a questão. Como o Tribunal de Contas não vai resolver, é preciso ver que articulação você vai ter a partir de 2020, etc., para destravar isso. Lembrando uma coisa, gente, que não tem almoço de graça. Se Pernambuco faz esse trecho e consegue conectar as obras, ou iniciar as obras, certo? Você cria uma concorrência direta com o porto de Pecém. Não tem essa de complementariedade, não. É concorrência pura. É. E Pernambuco pensa numa coisa que eu acho que é interessante, até já foi colocado, que é o seguinte. Para Pernambuco, não é importante apenas sair de Suape para chegar no interior do Piauí. É importante que o governo de Pernambuco já comece a se articular com o Piauí, com o Maranhão, para fazer uma conexão com a ferrovia Norte-Sul. Uhum. E aí, meu amigo, esta conversa não interessa para o dono da ferrovia lá de Pecém. É uma briga de mercado. Agora, briga de mercado que, como disse Igor, com toda a propriedade, é defendida pela bancada do Ceará em bloco. Para a bancada do Ceará, a ferrovia transnordestina é um projeto estratégico, como é o estratégico projeto de transposição das águas do Rio São Francisco. E aí a gente encerra com a pergunta. As águas, a transposição do São Francisco é estratégica para Pernambuco? A bancada de Pernambuco vê isso como estratégico? A bancada de Pernambuco vê a ferrovia transnacional como estratégica? Isso é uma pergunta que o eleitor tem que fazer agora mesmo, quando vai decidir no próximo domingo. E a gente precisa ver que bancada vai sair aí, porque o nível de mediocridade dessa bancada de Pernambuco, que está encerrando esse mandato, é uma coisa extraordinária. É impressionante como essa bancada não consegue se conectar com a realidade estratégica de Pernambuco.
1: Eu quero fazer o seguinte, eu vou chamar só rapidinho Romualdo, para falar sobre essa questão dessa união da bancada. E aí depois eu vou chamar o intervalo na rádio. E quando a gente voltar do intervalo, eu quero falar sobre um assunto que não sei se vai entrar no debate hoje. Mas que foi, repercutiu muito ontem, que tem a ver com o vice do João Campos. O Carlos Costa. Tá? Mas vamos falar sobre isso daqui a pouquinho. Eu só quero... Romualdo de Souza, em relação a essa união, você que está aí todo dia e tudo, em relação a essa união dos deputados pernambucanos, você sente falta disso também? Você sente falta? Já houve bancadas pernambucanas que eram mais atuantes e se uniam mais, conseguiam se unir em torno do Estado? Ou sempre foi assim, o deputado pernambucano sempre foi cada um por si?
2: Não, ao contrário, a bancada pernambucana sempre foi exemplo nacional de união. E eu me lembro, e não faz muito tempo, antes da pandemia, que houve até uma reunião antes da elaboração do orçamento, em que várias organizações de Pernambuco estavam reunidas com a bancada pernambucana aqui no Congresso Nacional, apresentando os seus projetos, para evitar exatamente essa pulverização. Só para o ouvinte ter uma ideia, cada deputado federal, e são 25, tem direito a até 40 milhões de reais de emendas. Vezes 25, dá 1 bilhão. Cada um dos três senadores tem direito a até 74 milhões, mais 200 e tantos milhões. Portanto, são 1 bilhão e 200 milhões de reais que, como disse Igor Maciel, se forem pulverizados, é melhor jogar da janela do helicóptero que fica mais barato. Da mesma forma, é fundamental que o próximo ou a próxima governadora de Pernambuco retome as rédeas de fazer pelo menos uma reunião por ano com a bancada e, nessa reunião da bancada, levar os projetos prioritários de Pernambuco.
1: Muito bem. Eu acho que Adson tem até a foto da capa do Jornal do Comércio. E é o seguinte, tá aí, a foto da capa da matéria do Jornal do Comércio, está no Jornal do Comércio, tá, de hoje.

0: diz aí, olha, mensagens de Vorcaro citam pagamentos de 100 mil reais à empresa de Carlos Costa, vice de João Campos, por consultoria. Isso quem está dizendo é a revista Veja. A gente vai trazer essa informação aqui, eu vou chamar um intervalo agora. E na volta, quando a gente vai voltar com esse assunto, que pode ser que seja um assunto para o debate de hoje também, que seja um assunto do debate também, os candidatos podem levantar essa questão, não sei. Então eu vou chamar um intervalo na rádio, tá? Na Rádio Jornal, vou chamar um intervalo e, voltando do intervalo, a gente segue aqui com o Super Passando a Limpo, com esse Passando a Limpo especial, lembrando que você que está nas redes sociais, está no YouTube, está no Instagram, está no Facebook, a gente vai continuar aqui também. Vou beber uma água e a gente vai continuar aqui conversando também, continuar online e ligado, tá bom? Intervalo bem rapidinho na Rádio Jornal, vamos lá.
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0: Voltamos, pronto, voltamos com o Passando a Limpo. Passando a Limpo é especial hoje. Começamos às 8 da manhã, já são 9h23 agora, quase 9h30. A gente vai até 9h30 com esse Passando a Limpo especial. E continuamos com o Super Passando a Limpo. Vamos entrar aí com o pré-debate. Aí vamos ter um pré-debate aqui, conversar com Natália Ribeiro, com Pedro Beja, também com Felipe Ferreira Lima. A gente vai conversar com o cientista político Felipe Ferreira Lima, vai conversar com a gente, vamos conversar com eles aqui sobre esse pré-debate. Mas tem um assunto que eu quero tratar com vocês aqui, ainda aqui dentro do Passando a Limpo, que é o seguinte. Está na tela aí, né, Adson? Coloca, por favor, novamente, na tela, que isso está no JC de hoje, tá? Está no JC de hoje. Mensagens de Vorcaro citam pagamentos de 100 mil reais à empresa de Carlos Costa, vice de João Campos, por consultoria, diz revista. E aí tem a resposta também, em nota ao Jornal do Comércio, Silvio Costa, que é pai de Carlos, diz que o contrato previa consultoria sobre reforma tributária e projetos de lei. A reportagem é da Mariana de Souza, mas isso vem baseado na revista Veja. Isso foi publicado na revista Veja, a revista Veja, nacional, e traz essas mensagens e tudo. Isso tem impacto nessa reta final? Tem impacto, Terezinha, na campanha?
2: Tem impacto, porque, afinal, o vice é o substituto eventual do governador. Então, uma notícia dessa, realmente, se fosse, no caso, num senador, não pegava muito no governador, mas no caso do vice, pega por conta da substituição natural do governador pelo vice. Então, é uma notícia realmente preocupante para a campanha de João. Foi divulgada ontem pela revista Veja. Já se tinha informações sobre isso, mas assim, não era oficial. E agora sim é oficial, porque está e foi vista e foi divulgada pela Polícia Federal, que faz parte do inquérito que a Polícia Federal está fazendo a respeito de Vorcaro.
0: Agora, uma coisa que eu queria entender, como é que funciona isso? Na nota diz que é uma consultoria, que foi feita para uma empresa que não tinha conhecimento que era do Vorcaro, é isso?
3: Não.
0: Como é essa consultoria? Explica aí, Castilho.
3: É o seguinte, a empresa liderada pelo vice, né, que tem como sócio o ex-deputado Silvio Costa, foi contratada por Vorcaro, e aí qual foi a instituição que contratou isso, para um serviço de consultoria. Então, não é uma coisa, é de CNPJ para CNPJ.
0: Sim.
3: Qual é o problema disso aí? É essa informação surgir agora e o contratante ser Daniel Vorcaro, que se tornou um elemento tóxico para qualquer coisa. Então, como Terezinha disse, é ruim para a campanha porque ela vai ter que explicar. Claro que a campanha, você tem, hoje é quinta, tem amanhã, tem sábado.
0: campanha, impacto... A campanha do João Campos, né?
3: A campanha vai ter que explicar. Do João Campos, claro.
0: Ele vai ter que explicar.
3: Mas, veja bem, e eles vão tentar dizer, olha, contrato normal, não tem... É normal que se faça isso. Agora, é ruim porque o personagem é indefensável.
0: Uhum.
3: E aí tem uma
0: personagem foto... Vorcaro.
3: Vorcaro. E tem uma frase da sabedoria popular que diz o seguinte: só fale quando alguém quiser lhe ouvir. Neste momento, ninguém quer ouvir falar de Vorcaro.
2: Falar do...
3: Qualquer coisa
0: não,
3: que
0: nesse caso, agora,
3: então,
0: deixa
3: é uma peste que pega.
0: Deixa eu trazer, né, aqui a nota, porque tem uma nota, tá, que foi enviada ao JC. O Jornal do Comércio procurou. É claro que a gente tem uma responsabilidade sagrada com isso, que é procurar todos os lados, procurar... A gente procurou o Carlos Costa, que é o vice, é o candidato a vice de João Campos. Tá? Carlos Costa é o candidato a vice-governador do João Campos. E a gente procurou o Carlos Costa, e o Carlos Costa, segundo a assessoria, disse que não vai se pronunciar sobre o caso. E o posicionamento está todo sendo feito pela consultoria. Chama RI Consulting. RI Consulting. E aí, na nota enviada ao JC, que a RI Consulting mandou uma nota, o Silvio Costa, o ex-deputado Silvio Costa, afirma que a empresa presta serviço de consultoria política e empresarial para associações e federações do setor produtivo. Segundo o ex-deputado, o contrato com o Banco Master teve como finalidade acompanhar a tramitação da reforma tributária no Congresso Nacional, além de projetos de lei em estados e municípios. Silvio Costa também afirma que a empresa não participou de reuniões com o Banco Central, o Banco de Brasília ou outras instituições mencionadas nas investigações sobre o Master. Ainda de acordo com ele, durante a vigência do contrato, a consultoria encaminhava relatórios mensais sobre os serviços prestados e registrava em atas notariais os contatos mantidos com diretores do banco. A nota também informa que o contrato com o Master já foi encerrado. A reportagem da Veja afirma ter procurado também a campanha de João Campos, que informou que o assunto seria tratado apenas por Carlos Costa. A gente procurou o Carlos Costa, ele disse que não ia tratar. E teve essa questão agora com a nota. Ah, o que é que traz a publicação? O que é que a publicação traz? É o seguinte, ele é citado, o Carlos Costa, ele é citado em mensagens trocadas entre o ex-banqueiro Daniel Vorcaro, do Banco Master, e o advogado dele, o Luiz Renault. O conteúdo foi revelado nessa revista e que, segundo a publicação, essas conversas, elas integram um relatório de investigação da Polícia Federal sobre o caso Master. De acordo com a revista, nas mensagens, o advogado questiona Vorcaro sobre um contrato que havia vencido. O advogado afirma que Carlos Costa recebia 100 mil por mês para fazer acompanhamento de projetos de lei e legislação. Tá? E, na sequência, menciona uma suposta ligação com o então ministro de Portos e Aeroportos, Silvio Costa Filho, irmão de Carlos. E aí, Vorcaro responde, segundo a Veja, que o pagamento não deveria ser interrompido. Ah, sim, não pode cortar. Ele diz, ó, pode cortar não, não corta não. E aí, porque o advogado estava perguntando se podia cortar o contrato, se podia cancelar o contrato. Ele disse, não, não pode cortar não, tem que continuar mesmo. O diálogo ocorreu no mesmo período em que os dois conversavam sobre articulações políticas em Brasília e mencionavam os presidentes da Câmara dos Deputados, Hugo Mota, e o Davi Alcolumbre, o presidente do Senado. Tá bom? Gente, seguinte, eu vou chamar um intervalo aqui na Rádio Jornal para a gente fazer aqui, agradecendo o Fernando Castilho, agradecendo Terezinha Nunes. Terezinha volta com a gente depois do debate, mas a gente vai fazer a troca aqui, a gente vai trocar. Vai entrar o Pedro Beja e a Natália Ribeiro, vão entrar aqui com a gente agora, vão conversar com a gente vai continuar por aqui, agradecendo a eles, agradecendo a Romualdo também, e no online a gente continua, tá aqui. Vocês vão ver aqui como é que funciona aqui na troca. Você está ligado no YouTube? Continua ligado no YouTube, continua ligado no Instagram, no Facebook, que a gente vai continuar aqui também. Tá bom? Vamos lá então, intervalo na Rádio Jornal, e a gente segue aqui com o pré-debate, a partir de agora também. Valeu.
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0: Também, para esse último bloco, antes da gente ir para o debate, direto para o debate. Felipe Ferreira Lima, cientista político, está aqui com a gente, e também Natália Ribeiro, nossa colega Natália Ribeiro. Deixa eu perguntar uma coisa a vocês.

0: Como é que vocês estão vendo esse momento, o momento de Pernambuco, da política de Pernambuco? Vocês acreditam que é um momento realmente de que Pernambuco fica mais em evidência do que o nacional, do que o Brasil, nesse momento da eleição, ou se conseguiu nacionalizar a eleição? O que é que eu quero dizer com isso? Tinha muita gente que dizia, não, olha, eleição estadual é estadual, ninguém nacionaliza a eleição estadual. A ciência política, se fala muito disso na ciência política. E todos nós aqui somos ou estudantes ou cientistas políticos, né? Então, assim, estamos em algum nível aqui, sempre estamos.
1: Verdade.
0: Mas na ciência política se fala muito isso, a eleição estadual é não nacionaliza, você não consegue nacionalizar. Essa eleição foi um pouco mais nacionalizada do que as outras, ou não? Continua a regra?
1: Eu diria, Igor, que ela teve sintomas de nacionalização, né? Mas esse clássico eleitoral que a gente acabou tendo, né, com um candidato como João Campos, ex-prefeito do Recife, que saiu bem avaliado, com uma governadora bem avaliada, com história na política, né, ambos com um grande legado, digamos assim, da política, se enfrentando, né, isso trouxe um protagonismo para Pernambuco de números políticos eleitorais. Tanto é que os recortes das pesquisas dos grandes institutos têm escolhido Pernambuco como um dos estados, né, para levar, digamos assim, ao público essa disputa, né? Então, esse protagonismo tem sido nacionalmente reverberado. Agora, a pauta nacional, tocando aqui, tem tido alguns sinais, mas não tem dominado, né? A política local, eu acredito que tem sido forte nesse sentido. E acho que o seguinte, nós temos dois candidatos, independentemente dos lados políticos, das trajetórias, muito preparados, né? Ambos, cada um com sua... Com sua trajetória muito bem posta, seus legados. Uhum. Estamos diante aí de uma política, digamos assim, de alto nível entre os dois.
0: E vamos esperar que no debate hoje isso também esteja presente. Esteja presente também. Tem Diandra Monteiro. Diandra Monteiro volta com a gente agora com mais informações com a reportagem. Vamos lá.
2: Agora nós estamos ao lado de Raquel Lira, candidata à reeleição no governo do estado, para saber, candidata, qual a expectativa para o debate de hoje.
3: Bem, uma expectativa muito positiva. A gente fez a campanha inteira andando Pernambuco, como fizemos durante o nosso governo, apresentando o nosso trabalho, falando do que fizemos, mas do tanto de coisa que a gente ainda tem para fazer. E eu estou pronta para isso. A gente já fez 1.600 quilômetros de estradas, estamos em obras com mais de 1.500, e vamos fazer mais 3 mil quilômetros de estradas. Minha promessa já está sendo feita. Nós entregamos o Hospital da Mulher do Agreste, estamos com 4 em obras, e a gente vai entregá-los no próximo ano. Não é promessa, já está sendo feito. A gente chegou com água a 800 mil pernambucanos. E hoje a gente tem mais de 20 bilhões de reais garantidos para garantir água na casa de todo pernambucano e toda pernambucana. E tratamento de esgoto universalizado. Não é promessa, já está sendo feito. São 250 creches que serão entregues. 25 delas já estão prontas, até o final do ano são 100. Não é promessa, já está sendo feito. E eu falo sobre isso porque esse trabalho precisa continuar. E é por isso que eu peço a sua confiança e o seu voto.
2: O debate começa às 10h45 da manhã. A gente agradece a participação da candidata Raquel Lira, TV Jornal Eleições 2026.
0: E vamos direto aqui, porque colocamos agora a candidata Raquel Lira, que já chegou. Também Michael Carvalho agora trazendo mais um candidato que também já está nas dependências do Sistema Jornal do Comércio para participar do debate daqui a pouquinho. Michael Carvalho, com você.
4: Exatamente, o candidato Ivan Moraes do PSOL já está aqui na TV Jornal. Candidato, seja bem-vindo. Qual a expectativa para o debate de hoje?
5: O debate de hoje vai ser muito importante, é muito importante. O último debate dessa caminhada, uma caminhada que vai mostrar que existe uma candidatura diferente das iguais. Eu entendo que a partir de hoje, quem ainda tem dúvida, e tem muita gente que ainda tem dúvida, e quem é do lado da esquerda e acha que tem que escolher entre um dos herdeiros, vai perceber que pode votar sem medo, que existe uma candidatura com propostas exequíveis, possíveis, máximas, ousadas, como ônibus de graça, cultura todo dia, desenvolvimento de baixo para cima, plano estadual da cannabis e muitas outras propostas que eu tenho certeza que vou conseguir trazer para o debate. E quem estiver assistindo vai ver. Dois herdeiros da velha política disputando para ver quem faz mais ou melhor as mesmas coisas. E vai ver um cidadão comum, filho de um comerciário, de uma professora, um pai de família, indignado com a política, que resolveu, com amor e pé na porta, entrar nesse embaraçado e poder dizer para você que você pode ter esperança na política e pode votar 50 domingo sem nenhum medo.
4: Obrigado, candidato.

0: Eu volto com você no estúdio.
1: Valeu aí, então, Michael Carvalho. E agora a gente completa com o terceiro candidato de hoje. Teve Raquel Lira, teve Ivan Moraes, agora com o João Campos, a reportagem da Suelen Breiner, que traz a informação para a gente.
2: Quem acaba de chegar aqui na sede do Sistema Jornal do Comércio é o candidato João Campos, do PSB. Expectativa, como é que está para o debate, que começa daqui a pouquinho, candidato?
3: A expectativa é a melhor possível. Participei de todos os debates dessa eleição. A gente sempre apresentou propostas, compromissos. A gente tem a oportunidade de escolher no próximo domingo quem vai governar Pernambuco por 4 anos. Quem fez escola técnica, quem fez UPA, quem fez hospital, quem construiu obras. A atual gestão não fez uma UPA, não fez uma delegacia da mulher, não fez uma UPA especialidade, nenhuma escola técnica. É desse jeito que a gente quer Pernambuco. Ou a gente quer Pernambuco sendo um líder do Nordeste, duplicando estradas, fazendo a Transnordestina, levando um embarque digital, fazendo campus da UPE, que precisa ser expandida, podendo fazer o maior hospital da história de Pernambuco, o Hospital Geral Metropolitano. Então é dessa forma que a gente vai fazer, com propostas concretas e tendo compromisso com quem mais precisa.
2: Obrigada, candidato. Bom debate. 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
1: Tá aí, então. Cumprindo o nosso compromisso, mostramos os três candidatos, os três já estão nas dependências do Sistema Jornal do Comércio e de Comunicação para esse debate, que é o último debate, tá, gente? O último debate deste primeiro turno das eleições. O último debate desse primeiro turno das eleições e que vai definir muita coisa, em termos da comunicação dos candidatos, vai definir muita coisa, porque depois não tem mais muito como desfazer. O que acontece hoje, depois não tem mais muito como desfazer, não, tá? Então, porque não tem, como a gente já disse aqui, né? Não tem mais propaganda, não vai ter mais propaganda para desfazer, vai ficar nas redes sociais. Rede social, cada um tem o seu grupo ali, a sua bolha, a gente chama muito de bolha isso, mas é uma bolha ali que você fala para a sua bolha o tempo todo, então não é fácil de você desfazer o que for feito aqui. Então, que seja feito algo de bom para Pernambuco, é o que mais importa nesse momento. E a gente já está, daqui a pouquinho a gente vamos ficar só esperando agora o sinal, o pessoal que vai chamar a gente para lá, para o início do debate lá no outro estúdio. O estúdio aqui é ao lado, tá, gente? É bem pertinho aqui, a gente vai acompanhar, tem quem vai acompanhar lá dentro do estúdio, a gente vai acompanhar por aqui também. Quando acabar o debate, acabou o debate, a gente volta para cá e aí a gente vai ter novamente aqui uma análise sobre o debate. Aí a gente vai estar, além de estar aqui nas redes sociais, além de estar aqui no Facebook, no Instagram, a gente vai estar também na TV Jornal, tá certo? A Rádio Jornal vai ter o programa eleitoral, ao meio-dia, depois do debate, e a gente vai estar aqui nas redes sociais. Você pode vir para cá nas redes sociais do Sistema Jornal do Comércio e também na TV Jornal, que a gente vai estar aqui ao vivo no pós-debate, logo após o debate. Natália Ribeiro, Felipe Ferreira Lima, rapidinho, expectativa de vocês hoje. Vocês acham que, assim, vocês acham que os candidatos, eles estão realmente preparados, pelo que vocês viram dos outros debates, pelo que vocês viram, você acha, Natália, que os candidatos chegam agora a esse momento preparados mesmo, firmes para...
4: A gente já falou sobre isso em outro momento, e eu, depois das sabatinas, eu reforço aqui a importância de nós, eleitores em Pernambuco e pernambucanos, observarmos o alto nível dos candidatos. Eu tenho acompanhado debates em outros estados, e o nível é elevado, sim, aqui no estado. Agora, o que se espera é que isso, que essa esse potencial de debater, que essa questão de possibilidade de se apresentar como um candidato, mostrar que você tem base, que você tem capacidade, que isso se transforme em discussão também de propostas. Tem temas, Igor, que estão sendo, e professor Felipe, que estão sendo pouco tocados nessa eleição, como, por exemplo, o transporte.
1: Esquecem Pernambuco, né?
4: Isso, o transporte público é um gargalo, é um dos temas, gente, mas é um dos que eu sinto que poderia ser muito mais observado pelos candidatos. Ele praticamente não é falado sobre aqueles que estão pontuando e aparecendo com maior percentual de voto nas pesquisas.
5: Isso. E aí tem um tempero a mais, pessoal. Os candidatos chegaram aqui, vão para o debate agora, sabendo que quem vai definir essa eleição é o indeciso. O eleitor indeciso que vai assistir esse debate hoje é quem vai definir essa eleição pelas pesquisas. A Quest mostrou aí 42 por 42. Então, eles chegam não só preparados, mas sabendo que eles precisam mostrar nesse debate o convencimento necessário para que esse número de indecisos desça e desça a favor de cada um deles. É isso que vai definir a eleição, Igor.
1: A gente está só esperando dar o sinal, realmente. Quando der o sinal, o SBT vai entregar para a gente na TV Jornal e vai dar o sinal para a gente começar a transmissão.

0: transmissão do debate. O debate começa daqui a pouquinho, tá? Está marcado para as 10h45, esperando o SBT liberar o sinal para a gente iniciar. E quero, enquanto isso, já agradecer aqui vocês, tá? Agradecer. E desejar que esse debate seja um debate propositivo, realmente, como disse Natália. Inclusive, é muito importante todo mundo ficar atento ao aquele trecho ali do que tem os temas, né? É muito importante que tem os temas que são definidos. Olha, a gente vai agora? Vamos lá, então a gente vai agora, está se preparando já para ir para o debate e vai começar agora e você acompanha por aqui também.
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2: Rádio Jornal, 3 horas e 15 minutos.
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3: Gente, o Brasil tem mais de 32 milhões de pessoas idosas e a expectativa de vida do brasileiro aumentou. Hoje é de 76,6 anos, segundo dados do IBGE. Nós estamos vivendo mais, mas para muita gente envelhecer ainda é sinônimo de adoecimento. Por isso, o desafio não só no Brasil, mas no mundo inteiro, é que as pessoas vivam mais com saúde, com qualidade de vida. Será que dá para retardar o envelhecimento e os efeitos do envelhecimento? É o que a gente vai descobrir agora. Nós estamos com o Dr. Felipe de Souto Barreto, professor de gerontologia, que é a ciência do envelhecimento, e ele é professor de gerontologia na Universidade de Toulouse, na França. Também é diretor do Instituto do Envelhecimento no Hospital Universitário de Toulouse e co-diretor do Centro Colaborador da Organização Mundial de Saúde sobre Longevidade e Gerociência. Dr. Felipe é formado em Educação Física na UPE, também fez dois mestrados, um na Espanha e um na França, e doutorado em Antropologia Biocultural na França. Boa tarde, Dr. Felipe, seja muito bem-vindo.
4: Boa tarde e muito obrigado pelo convite, por estar aqui com vocês hoje.
3: Que bom tê-lo com a gente nesse consultório e também quero agradecer ao Dr. Rafael Alex Sobrinho, médico geriatra e clínico, preceptor das residências de geriatria e clínica médica do Hospital Barão de Lucena e do Hospital dos Servidores aqui do Estado. Dr. Rafael Alex Sobrinho é geriatra do Vivais, Programa de Atenção Ambulatorial da Clínica Florence. Boa tarde, Dr. Rafael. Seja também muito bem-vindo.
5: Boa tarde, Anne. É um prazer mais uma vez estar falando com os ouvintes da Rádio Livre.
3: Que bom tê-lo com a gente, prazer todo nosso poder conversar com o senhor. E eu quero convidar os nossos ouvintes, você que já está na terceira idade, o que você gostaria de

0: mudar, se fosse possível, né, hoje, assim, na fase que você está vivendo? E você que ainda não chegou na terceira idade, você que ainda não é uma pessoa idosa, o que você gostaria também de mudar, né, para quando você chegar nessa fase da vida, ter ainda mais qualidade de vida? Tragam para a gente aqui as suas visões, esses pedidos, porque quem sabe, a gente conversando aqui, a gente não descobre que a ciência avançou tanto que dá para retardar o envelhecimento, né? E os seus efeitos também. Você pode participar aqui com a gente pelo nosso WhatsApp, o número é 99147-8520. O WhatsApp está liberado, então quando vocês mandarem aqui as perguntas, eu já vou passar aqui para os doutores. Vou começar com o doutor Felipe. É realmente possível retardar o envelhecimento e os efeitos do envelhecimento, doutor?
1: Olha, do meu ponto de vista, a resposta é sim. Durante muito tempo, a ciência confundiu duas coisas que são totalmente diferentes. A primeira é o envelhecimento, que é um processo biológico, e a segunda é o tempo que passa. O tempo que passa a gente não pode mudar, é claro, mas o envelhecimento biológico, a gente pode atuar nesse envelhecimento para acelerar ou retardar o processo de envelhecimento.
0: Como é que a gente acelera esse processo de envelhecimento?
1: Vou dar um exemplo mais simples. Como é que a gente pode atuar em cima do processo biológico de envelhecimento? Prática de exercício físico. O exercício físico é uma das intervenções que a gente chama de geroprotetores, que protegem contra a aceleração do envelhecimento biológico, porque ele vai atuar em mecanismos celulares e moleculares que vão levar a esse retardar do processo de envelhecimento. Vários são esses mecanismos. Atualmente a gente conhece esses mecanismos e os especialistas já nomearam 12 desses mecanismos. E se a gente atua em um desses mecanismos, tem grandes chances, por exemplo, de retardar o processo de envelhecimento biológico.
0: Isso não quer dizer, por exemplo, que a gente não vá ter rugas, por exemplo, né? Não vai ser a estética, é a saúde, né, doutor?
1: Você está totalmente correto, é a questão da saúde. É claro que todos esses efeitos visuais do envelhecimento, eles vão continuar. Nós vamos continuar a ter cabelos brancos, a ter rugas, mas do ponto de vista biológico, a gente pode ter esse retardar. E o que é que isso vai gerar? Isso vai gerar redução de risco de diversas doenças, que são as doenças crônicas que são relacionadas à idade, tipicamente diabetes, doença de Alzheimer e tantas outras doenças cardiovasculares, cardíacas, que são associadas à idade. E também limitar o declínio das funções essenciais à medida que a gente envelhece. Essas funções essenciais são 5 e elas permitem um envelhecimento saudável. O aspecto cognitivo, a memória,
0: sim,
1: a mobilidade, o aspecto psicológico, reduzir o risco de sintomas depressivos e coisas do gênero. Também a visão e a audição e o que nós chamamos na ciência de vitalidade, que são aspectos relacionados ao metabolismo e à nutrição do indivíduo.
0: Bem, eu vou ainda conversar muito com o senhor, doutor Felipe. O senhor trouxe aí um aspecto que seria o exercício físico, mas eu tenho certeza que tem muitos outros pontos que a gente pode tocar aqui. Mas eu quero também conversar aqui com o doutor Rafael Alex Sobrinho, que é médico geriatra e clínico. Aqui o doutor Felipe, ele trouxe vários pontos que são muito sensíveis, né? E a gente fala assim, são sensíveis, por exemplo, Alzheimer. É uma coisa que todo mundo tem medo, né? E a gente sabe que um dos fatores de risco, é o passar do tempo, é o envelhecimento. Claro que a gente não quer ter, mas a gente sabe que esse é um dos fatores. Mas tem vários outros. Aí, doutor, o senhor como médico geriatra e clínico deve acompanhar bem de pertinho esse processo de envelhecimento. O que que as pessoas mais reclamam desse processo de envelhecimento quando a gente sabe que tudo vai envelhecer, assim, vai envelhecer, não é só o cabelo branco, não é só a ruga, é o dente, a célula, é tudo, né? Tudo vai envelhecendo junto com a gente. Então, o que que as pessoas mais reclamam desse processo de envelhecimento, doutor?
2: Anne, acho que agregando ao que foi dito, né? Acho que quando a gente fala de retardar o processo de envelhecimento, a gente coloca o envelhecimento necessariamente num lugar negativo, né? Aí eu gosto de pensar de uma forma um pouco diferente, no sentido de que bom que envelhecemos, né? Agora a gente pode envelhecer com qualidade de vida, mantendo nossas capacidades.

0: capacidades funcionais, nossa autonomia, nossa independência, ou a gente pode envelhecer mal. Então a gente fala de envelhecimento bem-sucedido e envelhecimento mal-sucedido, né? É, claro que a medicina, a ciência vem estudando fatores que pudessem impactar diretamente no envelhecimento celular, né? É, fatores epigenéticos, enfim. Mas hoje eu acho que a gente está numa era de que a gente fala de que a gente precisa buscar um envelhecimento com manutenção das capacidades do indivíduo pelo mau tempo possível. Se antes a gente buscava expectativa de vida, hoje a gente busca expectativa de vida saudável, expectativa de vida funcional. E aí são diversos fatores que, como o colega estava citando, podem influenciar nesse processo de um bom envelhecimento ou de um envelhecimento não tão legal assim. É, você citou a doença de Alzheimer, né, que a gente sabe hoje que 45%, isso na Europa, talvez no Brasil esse número seja ainda maior, 45% dos casos poderiam ser evitados ou retardados por vários e vários fatores de risco podiam ser evitados. Por exemplo, envelhecer é um fator de risco para a doença de Alzheimer, é verdade. Então, quanto mais tempo passa, maior o risco do surgimento da doença. Então, não é normal ter um Alzheimer no envelhecimento, mas é comum. Então, é preciso distinguir essas duas coisas, o que é comum do que é normal, tá? Mas existe, e o envelhecimento não está na nossa mão, todos nós vamos envelhecer. Agora, o que é que a gente poderia fazer, a despeito do processo de envelhecimento, para evitar ou retardar esse processo? Então, talvez seja essa a maior discussão.
1: É
0: E aí
1: assim,
0: a gente tem.
1: eu acho que é, inclusive, é
0: Pois
1: o
0: não, Leandro?
1: grande desafio, né, doutor, da gente descobrir isso, o que é que a gente pode fazer, porque a gente tem dois caminhos na vida, né? Ou a gente envelhece, ou a gente morre. E a gente sabe disso, né?
0: Isso.
1: E aí, o propósito de, vamos retardar o envelhecimento, é o senhor falou assim, seriam os efeitos negativos desse envelhecimento que não é bem sucedido, porque muita gente só olha isso. Só olha assim, o
0: Isso.
1: problema, né, de quando a gente envelhece e começa a ter mais fatores de risco para doenças, por exemplo, ou adoece mais. E eu acho que hoje o grande desafio de todo mundo é descobrir, poxa, como é que eu posso? Eu quero chegar a 60, 70, 80 e quero chegar bem. Como é que eu posso fazer isso? Por isso que eu lhe perguntei assim, o que que as pessoas mais reclamam? Porque eu acho que deve ter muita gente, mas doutor, já estou sentindo isso, sim. Isso é da idade. O que que de fato representa, né? O que eu estou sentindo?

0: quando a gente fala de comorbidade, a gente tem que entrar aí as comorbidades da saúde mental, as questões senso-perceptivas, visão, audição, enfim, uma série de questões, mas se a gente faz essas três coisas principais, a gente está fazendo boa parte do bolo. O resto são cerejinhas que a gente vai usar aí para decorar, mas eu acho que a mensagem seria essa, né? Atividade física, alimentação e cuidar do nosso, dos fatores, né, das nossas doenças, das nossas comorbidades, né?
1: Doutor Felipe, além do exercício físico, aí trouxe aqui o doutor Rafael essa questão da alimentação. Claro, a gente sabe que uma boa alimentação ela pode ajudar bastante. Também falou do controle de comorbidade, que aí são essas doenças que a gente traz aqui sempre, assim, é um colesterol alterado, uma pressão alterada, é um diabetes, enfim, entre outras, né? Mas o que que a ciência já avançou, além, por exemplo, até mesmo do exercício físico e da alimentação, ou são esses pontos, assim, os principais para a gente poder, assim, mostrar que o relógio biológico ele pode chegar a mais de 60 anos com saúde?
2: Então, vários foram os avanços. Sem dúvida, eu acho que a prática de exercício físico é onde uma boa parte da ciência se concentrou. Claro, temos a parte de alimentação, não só, digamos, saudável, mas diversificada, porque isso também vai influenciar, por exemplo, no microbiota, no, no, nas bactérias intestinais, que também podem levar a um processo inflamatório no indivíduo. Também temos a questão do sono, que é pouco abordada, mas que é extremamente importante. Hoje em dia, a ciência demonstra que dormir pouco e dormir demais, nenhum dos dois é bom. Tem uma quantidade de sono, em geral, na literatura, entre 6 e 8 ou 9 horas, que seria uma quantidade de sono ideal. E acredito que a conjunção desses fatores que são fatores de estilo de vida que podem favorecer esse envelhecimento saudável. Eu não gosto de utilizar o termo envelhecimento bem-sucedido, porque é um termo que designa, entre outras coisas, a ausência de doença. E, de acordo com a Organização Mundial da Saúde, o envelhecimento saudável não é definido de acordo com a ausência de doença, mas sim ter a capacidade de manter as suas funções e fazer aquilo que você quer fazer, que você gosta de fazer, na verdade.
1: Quando o senhor fala isso, por exemplo, a pessoa ter autonomia, a pessoa poder sair sozinha ou trabalhar, enfim, seria isso, doutor?
2: Exatamente. Isso e todas as outras coisas que são importantes para cada uma dessas pessoas. Por exemplo, para uma pessoa, talvez seja importante poder brincar com os netos. Então, que ela tenha capacidade, tanto física quanto cognitiva, para poder realizar essa atividade que ela julga importante para ela. Para outros, vão ser outras atividades. Então, ter a capacidade de fazer aquilo que a gente quer fazer, que a gente gosta de fazer.
1: O senhor tocou num ponto sensível também, sono. A gente sabe que o sono é muito importante, mas tem gente, ou mais jovem, ou na terceira idade, fala assim, rapaz, eu já não durmo bem, né? E fui envelhecendo e o meu sono foi mudando. Então, eu vou deixar aqui esse ponto em aberto, que eu quero também ouvir quem está escutando a gente sobre sono, né? Como é que está o seu sono e como é que você gerencia isso. Porque a gente sabe que uma noite bem dormida pode fazer a diferença, não só no seu dia, mas em anos de vida. Quem quiser participar do consultório, 99147-8520, é o número do nosso WhatsApp, tá? Eu vou precisar fazer uma pausa, mas daqui a pouco eu volto com o doutor Rafael Alex Sobrinho e também com o doutor Felipe de Souto Barreto, falando sobre essa questão do envelhecimento saudável. Até já.
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0: consultório de hoje falando sobre o desafio de envelhecer bem, né? Envelhecer com saúde. E a gente está conversando aqui com o Dr. Felipe de Souto Barreto, que é professor de gerontologia, ciência do envelhecimento, também com o Dr. Rafael Alex Sobrinho, médico geriatra e clínico. E eu perguntei aos nossos ouvintes o que eles gostariam de mudar, para quem já chegou na terceira idade, o que eles gostariam de mudar assim, nessa fase da vida para ter ainda mais saúde, mais qualidade de vida. E teve um ouvinte que já participou com a gente. Vamos escutar.
1: Boa tarde, Anne. Meu chamo é Bani. Moro no bairro da Mostardinha. Já estou com 62, vou para 63. Ainda nativa. Sou enfermagem e cuidadora. E exerço as duas profissões. Saio de um para outro. Eu queria que na terceira idade... tá engraçado que eu vou falar. Existisse dores musculares, dor nas costas, doença, gripe. Eu sempre me cuido, sabe? Eu sempre estou atento à minha saúde e eu queria que mudasse isso. Mas, ao resto, graças a Deus, estou com 62. Estou feliz, sabe? Estou feliz. Apesar de tudo, existe felicidade ainda. Um abraço aos doutores e à minha querida Anne Barreto.
0: Obrigada também, Dona Ivani. Oh, muito legal a senhora trazer seu exemplo. Dona Ivani tem 62 anos, já está nativa como cuidadora, também na profissão de enfermeira, na verdade, de enfermagem, e queria que não existissem dores musculares, gripe. Mas, Dona Ivani, vou lhe dizer uma coisa, viu? Não precisa nem chegar para depois de 60, não. Um menos a gente já está sentindo as dores, né? A gripe também pega, às vezes, de jeito, todo mundo. Mas já que a senhora trouxe essa realidade, deixa eu passar também essa sua pergunta aqui para o Dr. Rafael Alex Sobrinho, que é médico geriatra e clínico. Então, ele pega aí pessoas de várias idades e eu tenho certeza com muitas dessas queixas também, né, Dr. Rafael? O que fazer para poder ter mais qualidade de vida?
2: Isso, Anny, eu acho que as dores são uma marca registrada, né, no processo de envelhecimento. E se dá pelo próprio processo de envelhecimento das articulações, né, a degeneração das cartilagens. E esse processo, infelizmente, é inexorável, né? Ele vai ocorrer. Claro que existem algumas coisas que a gente pode fazer para tentar adiar isso, mas a gente volta para a tecla da atividade física e, sobretudo, fortalecimento muscular, né? Então, se a gente tem músculos fortes que estabilizam as articulações, a chance de a gente ter dor em virtude desse processo vai ser menor. Quando a gente fala de envelhecimento, a gente sempre gosta de citar o que a gente chama das blue zones, das zonas azuis no mundo, né? Que são áreas com a maior concentração de idosos centenários no planeta, né? São 5 áreas, assim, reconhecidas. A mais estudada é Okinawa, no Japão, que é o berço do Karatê, do Tai Chi, enfim. E outras áreas, como na Grécia, na Itália, a região da Sardenha, na Califórnia, na Costa Rica, enfim, são regiões muito bem estudadas. E elas têm muitas coisas em comum que a gente pode citar mais, mas uma delas é essa coisa da atividade física dentro da rotina das pessoas, né? Não é só assim, olha, não, as pessoas têm um hábito de fazer uma atividade física. Isso é importante, mas mais do que isso, elas têm uma vida naturalmente ativa pela rotina delas. Então, são pessoas que caminham, né, no dia a dia, têm atividades profissionais que muitas vezes exigem mais movimentação. Então, a atividade física está colocada dentro da própria rotina do indivíduo, além das atividades complementares, vamos dizer assim. E aí, essas comunidades realmente têm uma taxa menor, por exemplo, de osteoartrose, né, osteoartrite e outras osteodegenerações, talvez por ter um envelhecimento que já é banhado por um fortalecimento muscular e um cuidado também muito grande com a alimentação.
0: Então, já fica aqui a orientação para todo mundo, que essa coisa do exercício físico, que tinha sido comentado também para o Dr. Felipe, não é só você ir para a academia ou ir e faz uma caminhada ou faz uma corrida, não sei, um esporte. É você se manter ativo também durante todo o dia, isso é muito importante. Mas, doutor Felipe, pegando um exemplo aqui da dona Evani, 62 anos, ativa, cuidadora de idosos, enfermeira também, ela diz que sente umas dorzinhas aqui, ocular, ela diz, ah, essa coisa da gripe também, aqui no Brasil, inclusive as pessoas idosas, né, elas estão no grupo de vulnerabilidade para vacinação contra a gripe e tudo mais. Mas o senhor disse que, ó, para ter envelhecimento saudável não quer dizer que a pessoa não vai ter nunca uma doença. Então, dona Ivani, pode ser considerada assim, olha, uma pessoa que chegou na terceira idade e está bem,

0: Olha só, eu acho que Dona Ivone, ela já tem meio caminho andado, porque no final ela disse que ela é feliz.
1: Isso.
0: E ser feliz, eu acho que é um dos principais elementos que podem favorecer um envelhecimento saudável, simplesmente porque é importante para a saúde mental, não é? Com relação às dores, eu acho que uma questão que a gente se coloca pouco é por que algumas pessoas envelhecem com dores e outras envelhecem sem dores. Eu não acredito que a dor seja um processo inerente do envelhecimento de um indivíduo. Eu acho que uma pessoa pode envelhecer sem dor. Mas a grande questão, talvez, que as pessoas não se colocam é que a gente pensa no idoso como uma pessoa de mais de 60 anos ou de 65. Mas o envelhecimento é um processo, não é uma idade. E isso começa muito mais cedo do que isso.
1: Então pode estar bem lá atrás, os hábitos bem lá de trás, que a gente lá naquela idade nem se preocupava com isso, seria isso, doutor?
0: Exatamente, mesmo jovem adulto, eu acredito que tanto as questões do estilo de vida já devem estar impregnadas e serem duradouras, como você mesma disse, ao longo da vida do indivíduo. Para lhe dar um exemplo simples, em um dos nossos estudos, nós estudamos processos de envelhecimento biológico e temos indivíduos no estudo participantes a partir de 20 anos. Então, a partir de 20 anos até mais de 102 anos, por exemplo, nós estamos investigando como essas pessoas envelhecem no tempo, tanto de um ponto de vista biológico, quanto realmente do que eles são capazes de realizar.
1: E nesse grupo tem gente que faz exercício, tem gente que não faz exercício. Como é que é esse estudo, doutor? Explica pra gente.
0: Esse estudo se chama o estudo Inspire, e tem pessoas, temos mais de 1.200 pessoas participando. É um estudo que a gente recebe essas pessoas uma vez por ano no nosso centro de pesquisa e vamos fazer uma grande bateria de testes. Então, tem pessoas que fazem atividade física, tem pessoas que não fazem atividade física, tem pessoas que se alimentam numa dieta próxima da dieta do Mediterrâneo, tem outras mais próxima de uma dieta que a gente chama ocidental, com ultraprocessados. Então, tem toda uma gama e uma diversidade de comportamentos e também, é claro, aceleração ou não do ponto de vista biológico do envelhecimento, que nos permite então investigar quais são esses fatores que podem influenciar de certa maneira tanto a parte biológica quanto a parte funcional desse indivíduo, que no fim das contas é o que a gente busca, né? É que a pessoa tenha suficientemente funções que permita que ele realize tudo que ele queira realizar.
1: Certo. E até agora vocês já viram que para quem faz exercício, para quem se alimenta bem, isso é uma virada de chave assim no processo de envelhecimento, seria isso? E
0: Isso
1: claro que eu estou falando aqui de resultados parciais, né? Nada de conclusivo.
0: é claramente já estabelecido pela ciência. Exercício físico é realmente alimentação e sono, é a tríade do envelhecimento saudável, na verdade.
1: Falando em sono, eu disse para vocês, né, que a gente quando fala em sono, doutor Rafael, a gente percebe que a reclamação do sono, ela não vem só com a idade, não, avançada, não. Mas para quem já chegou na terceira idade, já passou dos 60, 70, 80, sempre eu escuto aqui dos meus ouvintes dizendo assim: mas meu sono mudou. Quando eu era mais jovem, eu tinha outro padrão de sono, assim. Hoje eu já não tenho mais, eu não tenho mais aquele sono completo da noite toda, ou eu já não durmo com tanta facilidade. Isso o senhor percebe também que vem essas mudanças vêm com a idade?
2: Anne, eu acho que a gente precisa separar duas coisas aí. É fato que no decorrer do processo de envelhecimento o sono muda, né? Então os idosos eles têm uma taxa de despertar. A gente fala os idosos, mas falando de uma forma geral. Obviamente, idosos vão experimentar o processo de envelhecimento às vezes dormindo muito bem, mas é muito mais frequente os despertares durante a noite, né? O sono maior dificuldade de atingir um sono profundo, né? Então realmente a qualidade do sono tende a diminuir. Um outro fenômeno que acontece é o fato do idoso ele começar a dormir mais cedo e acordar no meio da madrugada, que às vezes isso é confundido muitas vezes com insônia, né? O idoso que não, ele não está dormindo, né? Mas às vezes ele está dormindo muito cedo e acordando muito cedo. Ele está dormindo lá suas 6, 8, 9 horas por noite, mas se ele começa a dormir às 6, 7 horas da noite, ele vai acordar no meio da madrugada. Isso vai ser encarado como insônia, né? Então, é fato que esse é um problema do envelhecimento, mas eu diria que é um problema até maior, é um problema da nossa sociedade, né? Eu acho que a gente está vivendo.

0: vivendo uma era que os transtornos do sono e os transtornos afetivos, eu estou falando transtorno afetivo, é o transtorno de humor, de ansiedade, né? E a insônia, né? E as alterações do sono não podem ser separadas, né? Dos transtornos de humor e de ansiedade. Então a gente vive uma geração que está muito mais acometida, por problemas nesse sentido, né? São uma geração mais ansiosa, mais deprimida. E aí também a gente pode discutir mais sobre o porquê disso, né? Porquê do aumento da prevalência dessas doenças e tudo isso impacta no sono, né? Mas a gente vê muito no consultório, são pessoas que fazem um uso excessivo de tela antes de dormir, né? Celular, muitos estímulos, né? Antes do horário do sono, uma alimentação desajustada no final do dia, às vezes uma alimentação mais pesada que favorece outras questões como doença do refluxo. Pela obesidade e o sobrepeso, a apneia do sono é uma doença extremamente frequente, muito pouco diagnosticada, que compromete muito a qualidade do sono dos idosos e, mais do que isso, aumenta muito o risco cardiovascular, risco de infarto, risco de AVC, e é muito pouco diagnosticado, né, a apneia do sono. As pessoas pensam um pouco nessa possibilidade.
1: Até
0: Então, eu estou trazendo
1: normalizam,
0: vários.
1: né? Até normalizam um
0: Normalizam,
1: pouco
0: né?
1: e tudo
0: Exatamente,
1: mais.
0: o ronco, tudo, né, precisa ser estudado, né? Então a gente está trazendo uma série de questões. Então tem coisas inerentes ao processo de envelhecimento, é verdade. Mas tem muitas questões socioambientais, tem comorbidades que precisam ser controladas, enfim, é uma somatória de fatores que geram, no final das contas, um sono, uma sensação de satisfação com o sono, né? Que é isso que a gente quer buscar.
1: Pensando nisso, eu tenho certeza que muita gente recorre ao remédio, ao remedinho para dormir. Muitas vezes não tem nem indicação médica.

0: afetadas, né? A saúde mental, hábitos de higiene do sono. Então, na grandíssima maioria das vezes, o uso da medicação não deve ser encorajado, muito pelo contrário. E o uso dessas medicações é um fator de muito impacto na saúde do idoso, pois aumenta o risco de queda na maioria dessas medicações, e a queda é um grande problema, né, para esse paciente. Podem piorar o desempenho cognitivo, né, desses pacientes, ou seja, questões relacionadas à memória, né, à capacidade de planejamento. Então, essas medicações, de fato, não são seguras, a maioria delas, e se forem ser prescritas, precisam ser prescritas com bastante orientação.
1: Doutor Felipe, o que que a gente já avançou nessa questão do sono? Que realmente, assim, é um ponto importante, se eu tocou nele, e é uma das grandes reclamações das pessoas de todas as idades, inclusive para quem já é uma pessoa idosa.
2: É claro. O sono também é um elemento que tem sido muito investigado na ciência do envelhecimento. E como eu disse precedentemente, ter um sono que não seja nem muito curto, nem muito longo, parece ser um dos elementos importantes para um envelhecimento saudável. E a gente sabe também, hoje em dia, que esse sono de melhor qualidade, não só em termos de duração, mas um sono de melhor qualidade, que a pessoa simplesmente diga numa escala de o sono não foi bom, foi bom ou foi muito bom. Uma pessoa que tem um sono bom ou muito bom, ele já está beneficiando de um retardando o processo biológico de envelhecimento. Então, simplesmente dormir bem retarda, biologicamente falando, o envelhecimento.
1: Quando o senhor fala biologicamente falando, é exatamente o que que vai ser retardado?
2: Temos, como eu disse a vocês, 12 principais
1: Sim.
2: mecanismos celulares e moleculares. Entre eles, a gente pode citar a inflamação crônica. Também podemos citar, porque recentemente recebeu interesse da mídia, que são as famosas células zumbis, que é a senescência celular, que também vai levar a um processo inflamatório. Temos alterações epigenéticas, temos atrição do telômero, que faz parte do ADN. Temos também, por exemplo, a mitocôndria. Mitocôndria que é a usina do nosso corpo. É a usina que produz energia. É a principal fonte de energia para fazer todas as atividades do organismo. E uma disfunção mitocondrial vai então desregular todos esses outros processos também.
1: Então, se você dorme bem, se você está se exercitando, tem uma vida ativa, se você se alimenta bem, claro, na medida do seu possível, você consegue aí manter tudo funcionando direitinho, seria isso?
2: É exatamente isso. Se você tem essa higiene de vida, esse estilo de vida que favorece esse envelhecimento e essa manutenção de maneira ótima dos processos biológicos de envelhecimento, não estou dizendo que é o único fator, mas isso também vai ajudar a um envelhecimento saudável.
1: Bem, eu preciso fazer mais uma pausa aqui, mas daqui a pouco a gente volta falando mais sobre esse envelhecimento saudável. Até já.
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1: O consultório do Rádio Livre hoje falando sobre o envelhecimento saudável. Se é possível a gente retardar o processo biológico do envelhecimento. Claro, todo mundo vai envelhecer, mas que não venham com tantos efeitos negativos, vamos dizer assim, essa fase da vida. A gente está conversando aqui com o Dr. Rafael Alex Sobrinho, médico geriatra e clínico. Também com o Dr. Felipe de Souto Barreto, professor de gerontologia, que é a ciência do envelhecimento. O Marcos mandou um áudio para a gente falando exatamente sobre a questão do sono. Deixa eu ver se é isso mesmo.
4: Boa tarde, Anne Barreto. Boa tarde aos doutores. Aqui é Marcos Cinema, de Jaboatão dos Guararapes. Eu queria saber aí dos doutores, sabe, se quem trabalha durante as noites envelhece antes do tempo. Boa tarde, Anne Barreto. E obrigado, Rádio Jornal.
1: Olha, pergunta ótima, viu, Marcos? Porque a gente acha isso de verdade, né? Doutor Felipe.
2: Eu adorei a pergunta. Na verdade, é uma pergunta muito difícil de responder. Mas, do meu ponto de vista, uma das hipóteses é justamente que as pessoas que mudam o ciclo circadiano, que é o ciclo, esse ciclo de...

0: de sono e de despertar, que trabalham de noite, por exemplo, é possível, em alguns casos, que tenha uma aceleração biológica do envelhecimento. Mas isso não quer dizer que você vai envelhecer mal, que a gente situe bem as coisas. Pode ter uma aceleração aqui, mas se você tem uma vida que, com estilo de vida saudáveis, por exemplo, de atividade física e de alimentação, entre outros, eu acho que você pode compensar também isso.
1: Que bom. Olha aí, pelo menos é uma saída, né, minha gente? A gente tem que olhar sempre o lado bom das coisas. Vamos escutar o Ailton agora?
2: Boa tarde. Boa tarde, ouvintes da Jornal FM 99.5, Limoeiro, Pernambuco. Sou Ailton Teixeira, aqui da subestação. Eu gostaria que mudasse. Eu sou aposentado do Loas. Eu tenho 58 anos e muito doente. Eu tomo 17 comprimidos por dia. Sou obeso, eu tenho pressão alta, eu tenho problema de respiração e eu tenho que ter, gasto muita energia por conta que eu tenho o aparelho de anabolizar. E eu queria que os políticos olhassem e vissem que nós prestamos serviço, embora que eu seja doente, sou do Lula, nós prestamos serviço à nação. E porque a gente não tem direito a décimo. Não sei por que nós não temos direito a décimo. Somos aposentados, sou muito doente e necessito de remédio também que eu compro. Tem remédio que eu ganho e tem remédio que compro. Minha alimentação também é diferente por conta da minha obesidade. E eu queria que eles vissem isso, que a gente também somos humanos. Seria bem melhor para a gente se a gente tivesse direito também ao décimo, né? Para envelhecer também e poder pagar nossas contas.
1: Tá certo, fez aí o seu desabafo, seu Ailton de Limoeiro, tá correto. Mas seu Ailton disse que toma 17 comprimidos por dia. E aí isso me chamou a atenção, queria aqui que o doutor também conversasse com a gente, o doutor Rafael Alex Sobrinho. 17 comprimidos por dia, ele diz, né, que tem várias comorbidades, ele diz que é uma pessoa que tem obesidade, que tem pressão alta. E, claro, reclamar dessa questão financeira é um outro problema sério que a gente enfrenta no Brasil, não só para os idosos, mas sim, os idosos também têm muito essa reclamação. Aí eu queria que o senhor falasse um pouquinho, doutor Rafael, sobre essa questão, assim, tem realmente essa questão de tomar muitos comprimidos. Tem muitas pessoas que tomam, né? E aí, trazendo para a terceira idade, para as pessoas idosas, parece que é algo assim iminente do envelhecimento. Mas a pessoa, nem todo mundo vai precisar tomar tudo isso, assim, de medicamento. Queria que o senhor falasse um pouco sobre essa, pegando esse exemplo do seu Ailton, que está necessitado e quando a pessoa tem necessidade tem que tomar mesmo, mas que isso incomoda ele.
3: Anny, eu acho que a fala de seu Ailton foi oportuna, porque ele trouxe um outro aspecto que acho que a gente não tinha abordado aqui, que são os determinantes sociais do processo de envelhecimento, né?
1: Sim.
3: E às vezes a gente esquece o quão é importante, né, essa estrutura social, né, essa assistência social que suporte um processo de envelhecimento. Acho que muito se fala sobre o problema previdenciário que o Brasil pode enfrentar, mas talvez pouco se fale sobre um grande problema que surge, né, na sociedade quando a gente tem uma inversão da pirâmide em que a gente vai ter uma massa muito grande de idosos que precisará ser cuidada, né, por uma parcela muito menor de população economicamente ativa. Como é que nossa sociedade vai dar conta desse envelhecimento, do cuidado dessas pessoas, do acesso à medicação? Então, acho que a fala do seu Ailton é oportuna nesse sentido, porque tudo que a gente está falando aqui esbarra no acesso. Então, se eu não tiver condição social de acessar tudo que a gente tem dito, a gente não vai ter um bom envelhecimento, né? Sobre as medicações, seu Ailton tem uma hiperpolifarmácia, a gente chama. Então, a gente diz que polifarmácia é quando o paciente usa 5 ou mais medicações, hiperpolifarmácia é quando ele usa 10 ou mais medicações. Então, seu Ailton tem uma hiperpolifarmácia. E o que é importante é sentar e entender cada medicação dessa, que papel é, porque a gente sabe que a polifarmácia e a hiperpolifarmácia está relacionada a uma série de desfechos negativos em saúde, mas a gente precisa entender se cada medicação dessa realmente tem propósito, tem indicação, né, se é necessária no momento, né? Então é muito difícil a gente dizer se são 17 medicações que são oportunas ou não, né? O fato que a gente vive uma,

0: um acompanhamento médico, muitas vezes, que só soma remédios.
1: Uhum.
0: Então, aos 30 anos, ele ganhou algumas medicações e foi num médico. Depois, ele foi no outro médico e ganhou mais medicações. Depois, foi no outro médico que prescreveu mais medicações. E, às vezes, o que prescreveu depois, nem sabe do que foi prescrito antes. E as medicações vão se acumulando no que a gente chama de inércia prescritiva. E esse boom só se soma, né? Só aumenta esse número de medicações. Então, o que é importante é que seu amigo procure um médico generalista, um clínico, um geriatra, se possível, que possa analisar tudo isso, né? O que é pertinente, o que não é, para racionalizar essa prescrição. Porque, sim, o excesso de medicação e as interações medicamentosas que podem estar ali associadas podem, sim, ser prejudiciais, mas, por outro lado, a gente não pode orientar de forma alguma seu Ailton suspender nenhuma dessas medicações, porque precisa avaliar realmente a pertinência ou não de cada uma delas.
1: Isso vale para ser Ailton e para todo mundo que está ouvindo que toma mais de um medicamento. Não vai deixar de tomar medicamento sem falar com o médico, não, viu? Porque isso pode ser muito perigoso. Se foi prescrito, é porque você tem a necessidade, sim, e é preciso mesmo cuidar. Agora, se você vai no médico e ele diz assim, vamos diminuir aqui, ó, que massa. Então também isso é importante. A gente está chegando ao fim do consultório, falando aqui com o Dr. Luiz, até nos bastidores, tem uma coisa que preocupa muitas pessoas. Uma das doenças que preocupam muitas pessoas é o câncer, né? Que tem vários tipos, a gente sabe disso. E aí, muitos idosos pensam: poxa, se eu tô com câncer já na idade avançada, não vai ter cura para mim. E a gente sabe que hoje, graças a Deus, a ciência avançou tanto que a gente tem muitos tratamentos e a cura para vários tipos de câncer. Se a gente se cuida, se a gente tá ali fazendo tudo direitinho, né? Uma alimentação melhorzinha, o exercício físico na nossa rotina. Se cuidando, indo para médico, enfim, tudo direitinho, doutor, dormindo, que o senhor falou aqui. É possível a gente prevenir esse câncer? Tentar diminuir isso? Ou a gente não vai ter esse tipo de doença no futuro? O que que a ciência da gerontologia já vê no futuro?
2: Então, prevenir, eu acredito que seja possível. Um dia não ter esse tipo de doença, não acredito que a ciência hoje nos permita dizer isso. O que é importante é realmente entender que a maior parte dessas doenças, inclusive o câncer, mas também a doença de Alzheimer, o processo da patologia começa 20 a 25 anos antes que a doença apareça. Ou seja, se a doença apareceu aos 75 anos, desde os 50, o processo biológico da patologia já começou. E se você, nesse momento, consegue reverter o aspecto biológico dessa patologia, você com certeza pode prevenir ou retardar a aparição da doença. E no caso do câncer, isso também acontece. Por exemplo, um estudo que foi publicado há alguns anos atrás numa grande revista americana, que se chama o JAMA Internal Medicine, mostrou que quando eles investigaram mais de 1 milhão de pessoas e 26 tipos de câncer diferentes, as pessoas que tinham os mais altos níveis de atividade física diminuíram o risco de ter 14 dos 26 tipos de câncer.
1: Então, aqui a gente já entendeu que a gente precisa se cuidar hoje, independentemente da sua idade, se você está na terceira idade ou não. Mas você se cuide, tente aí de alguma forma se manter ativo, tente se alimentar o melhor possível, faça seus exames, seu acompanhamento médico direitinho, porque tente dormir também, né? Dormir bem, porque é assim que você vai conseguir ter uma vida saudável, tanto enquanto você está assim como um jovem adulto, por exemplo. Mas também quando você chegar lá na terceira idade, que a gente chegue cada vez mais, que a gente viva mais e melhor cada vez mais, né? Esse é o grande desafio da sociedade moderna, passa também por muitos desafios financeiros, mas que a gente possa vencer todos esses desafios. O importante é que as pessoas vivam bem e melhor. Doutor Felipe, muito obrigada por estar aqui com a gente. Foi bom poder lhe ouvir, saber o que a ciência está avançando para que a gente possa ter essa qualidade de vida cada ano que passa da nossa vida. Obrigada, viu?
2: Obrigado, o prazer foi todo meu estar aqui com vocês e obrigado também aos ouvintes.
1: Obrigada, doutor Felipe Souto Barreto, professor de gerontologia. Ele, minha gente, que é colaborador da Organização Mundial de Saúde, OMS, sobre longevidade e gerociência. Também quero agradecer muito ao doutor Rafael Alex Sobrinho, médico geriatra e clínico que esteve com a gente. É geriatra do Vivaz, o programa de atenção ambulatorial da Clínica Florence, e que também esteve com a gente fazendo aqui. Aliás, trazendo orientações para cada um dos nossos ouvintes. Obrigada, viu, doutor Rafael?
0: Obrigado, Anne, e ouvintes aí, por mais essa oportunidade de estar falando para vocês.
1: Sejam sempre muito bem-vindos, gente. Esse foi o consultório do Rádio Livre de hoje. A produção foi de Gabriela Bento, trabalhos técnicos de Big Alves, Edilson Lima e João Alves. Na coordenação de jornalismo, Vitor Tavares.
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0: Olá, muito bom dia. Chegamos ao domingo, hoje é dia 4 de outubro de 2026. Decorridos 277 dias do ano, faltando 88 para o ano acabar. Hoje é o Dia Internacional do Poeta. É Dia Universal dos Animais e também é o dia em que os brasileiros vão às urnas. Agradecendo a audiência dos amigos e amigas que nos ouvem através das rádios Jornal Recife FM 90.3, Rádio Jornal Limoeiro FM 99.5, Rádio Jornal Caruaru FM 91.3, Rádio Jornal Garanhuns FM 107.5, Rádio Jornal Pesqueira FM 90.9, Rádio Jornal Petrolina FM 90.5 e aos que nos ouvem no mundo inteiro, pelo aplicativo da Rádio Jornal ou pelo radiojornal.com.br.
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0: Com a graça de Deus, estamos começando mais um dia. E porque cada novo instante de vida é uma dádiva, devemos aproveitar todos com alegria e também com gratidão. Tenha um bom dia, um dia abençoado por Deus. Faça cada segundo desse domingo valer a pena. Desfrute do bom e aprenda com aquilo que não é tão bom assim. Deus ajuda aqueles que têm fé e nunca deixam de lutar. Então, não perca nenhuma oportunidade de ser feliz e agradeça a Deus por absolutamente tudo na sua vida.

A partir de agora, com trabalhos técnicos de Sidney Cunha, estamos começando nossa saudade. É hora de matar saudades através da música. Lindas canções e grandes intérpretes do passado você ouve aqui. E a gente começa a nossa saudade de hoje trazendo para você agora Carlos José cantando Esmeralda. E depois tem Ray Charles com I Can't Stop Loving You. Bom dia!

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1: Seguindo com Nossa Saudade, agora a gente ouve Il Volo com O Sole Mio e depois tem Românticos de Cuba, Panam Pam Pam.

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1: Vamos ouvir no Nossa Saudade, Bienvenido Granda cantando Perfume de Gardenia. E depois Anísio Silva canta Devolva-me.

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1: Agora, aqui no Nossa Saudade da Rádio Jornal, tem Fevers com Hey Girl. E depois, Aguinaldo Raiol é quem canta História de um Amor.

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1: Pois é, Sidney, hora de dar aquele passeio pela história para saber o que acontecia no ano qualquer, no dia como hoje, dia 4 de outubro. De outubro de 1501, a expedição comandada pelo navegador Américo Vespúcio chegou à foz de um enorme rio. Os exploradores o batizaram de Rio São Francisco, já que era dia do santo.

Em 1582, o calendário gregoriano foi introduzido pelo Papa Gregório XIII e ganhou o seu nome. 4 de outubro de 1942, o presidente Getúlio Vargas instituiu o cruzeiro como moeda oficial brasileira. Em 1957, num dia como hoje, 4 de outubro, a União Soviética lançou o Sputnik 1, o primeiro satélite artificial a orbitar a Terra, dando início à corrida espacial. Em 1965, Paulo VI foi o primeiro Papa a visitar os Estados Unidos. Ele permaneceu no país por 14 horas e fez um discurso na ONU. 4 de outubro de 1970, Emerson Fittipaldi alcançou sua primeira vitória na Fórmula 1 ao vencer o Grande Prêmio dos Estados Unidos. E vamos seguindo com nossa saudade, a gente vai ouvir agora Ciro Aguiar, Antes que a Tristeza Venha, e depois tem José Augusto cantando Tudo Deu em Nada.

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1: A gente ouve agora no Nossa Saudade Newton César cantando Canção do Motorista. E depois tem Ângela Maria com Babalu.

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1: Esse é o Nossa Saudade, onde não canta qualquer um. Quem vai cantar agora é Calbi Peixoto, A Pérola e o Rubi. E depois tem Alcides Gerardi com Nostalgia.

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2: Vamos saber agora, tá chegando a previsão do tempo para este domingo, dia 4 de outubro. E a gente começa falando para os amigos e amigas que acompanham a nossa programação no Recife, região metropolitana, falando para você que nos ouve pela Rádio Jornal Recife FM 90.3.
3: 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Recife é linda demais.
2: Sol com algumas nuvens e possibilidade de chuva rápida durante o dia e a noite. Temperatura mínima de 25 e a máxima pode chegar aos 27 graus. Vamos agora trazer a previsão para Limoeiro e região, falando para você que nos acompanha pela Rádio Jornal Limoeiro, FM 99.5.
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Falando também para você em Feira Nova, Lagoa do Carro, João Alfredo, Bom Jardim, Lagoa de Itaenga, Passira, Salgadinho, Buenos Aires. Sol com algumas nuvens e possibilidade de chuva passageira durante o dia. À noite o tempo fica firme. Temperatura mínima de 21 e a máxima 29 graus. Vamos agora trazer a previsão para Caruaru e região. E eu falo para você que está nos acompanhando pela Rádio Jornal Caruaru, FM 91.3. Caruaru.

Falando também para você em Toritama, São Caetano, Brejo da Madre de Deus. Sol com muitas nuvens durante o dia e períodos de céu nublado. Noite com muitas nuvens, temperatura mínima de 19 e a máxima 28 graus. E daqui a pouquinho tem mais previsão do tempo. Aí a gente vai falar para os amigos e amigas que nos ouvem pelas rádios em Garanhuns, Pesqueira e Petrolina. Porque agora tem mais saudade em forma de música. Vamos ouvir Nelson Ned cantando Maria Helena. E depois tem AGP de todas as formas.

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1: Vamos ouvir Evaldo Braga cantando Sorria, Sorria. E depois tem Sérgio Sampaio com Eu Quero É Botar Meu Bloco na Rua.

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1: Segue o Nossa Saudade e traz para você agora Núbia Lafayette cantando Quem Vê Cara, Não Vê Coração. E depois tem Demétrios com O Amor Que Perdi.

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2: De volta para cumprir o prometido, trazendo para você agora mais um bloco com previsão do tempo e desta vez falando para os amigos e amigas que estão em parte do Agreste e em parte do Sertão. Previsão do tempo agora para Garanhuns, a Suíça Pernambucana, terra das sete colinas. Falando para você que está nos acompanhando pela Rádio Jornal Garanhuns FM 107.5.

Brejão, Jucati, Jupi e Capoeiras. Sol com muitas nuvens durante o dia e períodos de céu nublado. Noite com muitas nuvens, temperatura mínima de 18 e a máxima 25 graus. Vamos agora trazer a previsão para Pesqueira e região, falando para você que está nos acompanhando agora pela Rádio Jornal Pesqueira FM 90.

essa previsão do tempo alcança você em Sanharol, Poção, Belo Jardim, São Bento do Una. Sol com muitas nuvens durante o dia e períodos de céu nublado. Noite com muitas nuvens, temperatura mínima de 18 e a máxima 28 graus. Agora, Sidney, vamos para o sertão trazer a previsão para Petrolina e região. Falando para você que está nos acompanhando pela Rádio Jornal Petrolina FM 90.5.

Falando para você em Lagoa Grande, Afrânio e Dormentes, em Pernambuco, Juazeiro, Sobradinho e Casanova, na Bahia. Amigo baiano, muito bom dia, obrigado pela sua audiência. A previsão é a seguinte: muitas nuvens o dia todo com aberturas de sol, temperatura mínima de 20 e a máxima pode ficar bem quente, pode chegar aos 34 graus.

E tem mais saudades em forma de música. Agora a gente vai ouvir Pouanca cantando Diana. E depois tem Roberto Barradas, Bom Demais para Durar.

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1: Vamos com mais saudades em forma de música agora com Paulinho da Viola cantando Pecado Capital. E depois tem Carlos Alberto com Ansiedade.

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1: Nossa Saudade na Rádio Jornal vai trazer para você agora Aguinaldo Timóteo cantando A Noiva, e em seguida a gente ouve Poli com Moendo Café.

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1: 5:43.
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0: 5h46.
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2: Tô por aqui, sigo com você até às 7 da manhã no Nossa Saudade da Rádio Jornal. Claro, sempre, sempre agradecendo a sua audiência e já fazendo um convite para que você fique acompanhando a nossa programação neste domingo, dia de eleição, porque teremos uma programação especial, uma programação voltada para a cobertura das eleições em todo o Brasil. Hoje, os brasileiros vão às urnas e tudo a respeito das eleições você vai acompanhar aqui na sua Rádio Jornal. Comunicadores e também repórteres trazendo para você informações em tempo real e o tempo todo, durante todo o dia de hoje, da abertura das urnas até o encerramento e a apuração, para que você fique bem informado sobre as eleições. Então já estou fazendo esse convite para você. Aqui na redação, o pessoal já começa a chegar, já está trabalhando e daqui a pouquinho assume para trazer essa programação especial para você. Temos os comunicadores, os comentaristas por aqui, os repórteres na rua, trazendo informação o tempo todo neste domingo, dia de eleição. E aqui eu vou mandar um abraço para você que está se organizando para mais um dia de trabalho, né? Assim como todos aqui, né? A gente está aqui trabalhando para você daqui a pouquinho, abrindo a programação especial sobre as eleições. E você também trabalhando no dia de hoje, que você tenha um ótimo dia de trabalho e que ao final do seu expediente você possa voltar em paz para sua casa com aquela sensação boa do dever cumprido. Deixa aqui também eu mandar um abraço para aqueles amigos e amigas que estão fora do estado, fora do país e matam saudades da terrinha ao som da Rádio Jornal, que é Pernambuco falando para o mundo. A gente foi até aí onde você está para que você possa matar saudades das coisas de casa. Vamos seguindo por aqui no Nossa Saudade. Agora tem The Pops com A Lenda do Beijo e depois Agostinho dos Santos canta Perfídia.

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1: Lilian é quem canta para você agora no Nossa Saudade, aqui na sua Rádio Jornal. Vai voltar. E depois tem Luiz Airão com A Saudade que Ficou.

0: 5h56.
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16: Vamos seguindo com Nossa Saudade. Agora a gente vai ouvir Danny Dino com Coruja. E depois tem Johnny Rivers cantando Do You Wanna Dance?

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1: Tem Miltinho cantando pra você no Nossa Saudade a música Três Apitos. E depois a gente ouve Elza Soares com Boato.

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1: Seis e 16.

0: 6:19.
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0: 6:22.
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0: dia.
1: Bom dia.
0: Bom dia, sim. E por que não? Bom dia para você que está acompanhando nossa saudade desde o início, desde a metade ou a partir de agora, não importa. Muito obrigado pelo carinho da sua honrosa audiência. Vou aqui agradecer também aos amigos e amigas que estão trabalhando e acompanhando a nossa programação. Amigos e amigas que estão na labuta da área de segurança, da área de saúde, motoristas de ônibus, táxi, caminhão, por aplicativo, mototaxistas, os amigos porteiros, os amigos vigilantes também, os amigos frentistas, os amigos feirantes ainda, os amigos nos mercados públicos, os amigos padeiros, cozinheiros, os amigos da limpeza urbana e os amigos aqui na redação da Rádio Jornal, preparando tudo. Daqui a pouco começa a super cobertura da Rádio Jornal para as eleições 2026. Muito bom dia!
1: Bom dia!
0: Pois é, reforçando o convite para você, teremos hoje uma programação especial, da abertura das urnas até o fim da apuração. Tudo que é informação sobre eleição você vai acompanhar aqui na sua Rádio Jornal. Comunicadores, comentaristas, repórteres, todo mundo, a equipe inteira, e não é pequena, e é muito competente, toda ela envolvida em trazer para você informações sobre as eleições 2026 em todo o Brasil. Então você já está convidado para continuar com a gente durante todo o dia, acompanhando essa super cobertura. E aí, claro, você dá a sua pausazinha para ir votar, né? Fazer o seu papel de cidadão, de cidadã, indo às urnas votar, escolher quem vai representar você, mas sempre, sempre acompanhando a nossa programação, porque

0: que informação sobre as eleições você vai acompanhar aqui na sua Rádio Jornal. E aí deixa eu falar também para aqueles amigos e amigas que não estão trabalhando, não vão trabalhar, vão ficar acompanhando a nossa programação. Muita gente agora nos acompanhando e fazendo sabe o quê? Tomando aquele cafezinho bem gostoso. Pois é, rapaz. E aí, olha, o pessoal tá aí se preparando para uma pelada, para uma pedalada, para uma caminhada, para ir à igreja, para ir às urnas também. Tem gente que gosta de ir bem cedinho, né? Então já tá tomando o seu cafezinho. Logo mais às 8 da manhã começa a votação e já teremos, como eu disse, repórteres na rua trazendo para você informação sobre as eleições. Tá aí esse cafezinho gostoso enquanto você acompanha a nossa programação Matando Saudades através da música, lembrando de pessoas, de momentos e de lugares que marcaram a sua vida. Vamos falar agora dos aniversariantes do dia.
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0: Completando idade nova junto com você hoje, a atriz Susan Sarandon completando 80 anos, o cantor John Secada completando 64 anos. Então a eles e a você, parabéns.

E por falar em parabéns, por falar em aniversário, tem um que é só amanhã, mas vale a gente registrar, vale a gente antecipar. Amanhã, completando 90 anos de idade, Moacir Franco. Pois é, amanhã é aniversário dele, ele completa 90 anos. E por isso, ele canta duas pra gente agora, como de costume, né? Então vamos lá, Moacir Franco canta Suave à Noite e depois Cartas na Mesa. Ele que aniversaria amanhã, completando 90 anos. Parabéns, Moacir Franco. Vamos embora. 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

0: Em nome do Pai, do Filho e do Espírito Santo.
1: Amém.
0: A graça de nosso Senhor Jesus Cristo, o amor do Pai, a comunhão do Espírito Santo esteja sempre convosco.
2: Bendito seja Deus que nos reuniu no amor de Cristo.
0: Meus irmãos, minhas irmãs, o Senhor nos reúne em seu amor e não se cansa de vir ao nosso encontro, na certeza de que podemos corresponder a tanto amor que Ele nos dedica. Querendo, desejosos de provar deste amor, desta misericórdia, para celebrarmos dignamente os santos mistérios, supliquemos a Deus o perdão para os nossos pecados.

0: Deus Todo-Poderoso, tenha compaixão de nós, perdoe os nossos pecados e nos conduza à vida eterna.
1: Amém.
0: Senhor, tende piedade de nós.
2: Senhor, tende piedade de nós.
0: Cristo, tende piedade de nós.
2: Cristo, tende piedade de nós.
0: Senhor, tende piedade de nós.
2: Senhor, tende piedade de nós.

0: Oremos. Deus eterno e todo-poderoso, que no vosso imenso amor de Pai nos concedeis mais do que merecemos e pedimos, infundi em nós vossa misericórdia para perdoar o que nos pesa na consciência e para nos dar mais do que a oração ousa pedir. Por nosso Senhor Jesus Cristo, vosso Filho, que é Deus e convosco vive e reina na unidade do Espírito Santo por todos os séculos dos séculos.
1: Amém.
2: Leitura do livro do profeta Isaías. Vou cantar para o meu amado o cântico da vinha de um amigo meu. Um amigo meu possui uma vinha em fértil encosta. Cercou-a, limpou-a de pedras, plantou videiras escolhidas, edificou uma torre no meio e construiu um lagar. Esperava que ela produzisse uvas boas, mas produziu uvas selvagens. Agora, habitantes de Jerusalém e cidadãos de Judá, julgai a minha situação e de minha vinha. O que poderia eu ter feito a mais por minha vinha e não fiz? Eu contava com uvas de verdade, mas por que produziu ela uvas selvagens? Pois agora vou mostrar-vos o que farei com minha vinha. Vou desmanchar a cerca e ela será devastada. Vou derrubar o muro e ela será pisoteada. Vou deixá-la inculta e selvagem. Ela não será podada nem lavrada. Espinhos e sarças tomarão conta dela. Não deixarei as nuvens derramar a chuva sobre ela. Pois bem, a vinha do Senhor dos Exércitos é a casa de Israel, e o povo de Judá, sua dileta plantação. Eu esperava deles frutos de justiça, e eis injustiça. Esperava obras de bondade, e eis iniquidade. Palavra do Senhor.
3: Graças a Deus.

0: Leitura da carta de São Paulo aos Filipenses. Irmãos, não vos inquieteis com coisa alguma, mas apresentai as vossas necessidades a Deus, em orações e súplicas, acompanhadas de ação de graças. E a paz de Deus, que ultrapassa todo o entendimento, guardará os vossos corações e pensamentos em Cristo Jesus. Quanto ao mais, irmãos, ocupai-vos com tudo o que é verdadeiro, respeitável, justo, puro, amável, honroso. Tudo o que é virtude ou de qualquer modo mereça louvor. Praticai o que aprendestes e recebeste de mim, ou que de mim vistes e ouvistes. Assim, o Deus da paz estará convosco. Palavra do Senhor.
1: Graças a Deus.

0: O Senhor esteja convosco.
1: Ele está no meio de nós.
0: Proclamação do Evangelho de Jesus Cristo segundo Mateus.
2: Glória a vós, Senhor.
0: Naquele tempo, Jesus disse aos sumos sacerdotes e aos anciãos do povo: escutai esta outra parábola. Certo proprietário plantou uma vinha, pôs uma cerca em volta, fez nela um lagar para esmagar as uvas e construiu uma torre de guarda. Depois arrendou-a a vinhateiros e viajou para o estrangeiro. Quando chegou o tempo da colheita, o proprietário mandou seus empregados aos vinhateiros para receber seus frutos. Os vinhateiros, porém, agarraram os empregados, espancaram a um, mataram a outro, e ao terceiro, apedrejaram. O proprietário mandou de novo outros empregados, em maior número do que os primeiros, mas eles os trataram da mesma forma. Finalmente, o proprietário enviou-lhes o seu filho, pensando: ao meu filho eles vão respeitar. Os vinhateiros, porém, ao verem o filho, disseram entre si: este é o herdeiro, vinde, vamos matá-lo e tomar posse da sua herança. Então agarraram o filho, jogaram-no para fora da vinha e o mataram. Pois bem, quando o dono da vinha voltar, o que fará com esses vinhateiros? Os sumos sacerdotes e os anciãos do povo responderam: com certeza mandará

0: violento esses perversos e arrendará a vinha a outros vinhateiros, que lhe entregarão os frutos no tempo certo. Então Jesus lhes disse: Vós nunca lestes nas Escrituras: a pedra que os construtores rejeitaram tornou-se a pedra angular? Isto foi feito pelo Senhor e é maravilhoso aos nossos olhos. Por isso eu vos digo: o reino de Deus vos será tirado e será entregue a um povo que produzirá frutos. Palavra da salvação.
1: Glória a vós, Senhor.
0: Amados irmãos e irmãs, se a memória é boa, domingo passado disse a vocês que nós estávamos meditando a primeira parábola de mais duas que viriam à frente. E a partir do capítulo 21 de São Mateus, Jesus já está na sua última semana de vida sobre a terra. Entrou glorioso em Jerusalém e agora está conversando, discutindo com os sumos sacerdotes e os anciãos de Israel, aqueles que são especialistas na Torá, na palavra de Deus, não é? Em todos os outros escritos e profetas, e são líderes espirituais do povo de Deus. E se prestaram bem atenção na primeira leitura, a primeira leitura também fala de uma vinha. Na primeira leitura, quem não dá frutos é a vinha. É a vinha que se torna selvagem. Então, o Senhor faz essa analogia da vinha que é cuidada, da vinha que é protegida com muros, da vinha que recebe todo o carinho, mas mesmo assim se tornou selvagem. Ou seja, mesmo assim não deu fruto. Cantamos no Salmo: a vinha do Senhor é a casa de Israel. E o Senhor, aqui, através do profeta Isaías, denuncia tantas vezes a infidelidade deste povo, que foi arrancado do Egito e que foi plantado em um outro lugar. Esse povo que foi cuidado com tanto carinho, mas que mesmo assim não conseguiu corresponder. Ao invés de dar frutos de justiça e de paz, dá frutos totalmente contrário. E aqui também, amados irmãos e irmãs, nós devemos nos ver, nos enxergar, como o Senhor cuida de nós e como o Senhor nos ama. A palavra de Deus diz: o Senhor cuida de nós como a pupila dos olhos, que é tão delicada, não é? Se cai um cisco no nosso olho, a gente, não é, sofre uns maus bocados. E o Senhor cuida de nós como quem cuida da pupila dos olhos. Este amor que Deus nos dedica, este amor que Deus nos envia, deve em nós encontrar lugar para se desenvolver, para que possamos também dar os frutos espirituais do amor. E os frutos espirituais do amor, eles são diversos e são generosos. Quem ama a Deus age diferente daqueles ou daquelas que de Deus têm o coração totalmente apartado. Portanto, se somos filhos de Deus, devemos agir e viver como filhos de Deus. Se o amor de Deus está em nós, precisamos transformar a nossa vida por causa deste amor de Deus. E esta motivação tão grande, que é o amor do próprio Deus por cada um de nós, deve nos dar a força e a alegria necessária de agirmos deste modo. No entanto, prestem atenção que no Evangelho de hoje, não é a vinha que não dá frutos. A vinha dá frutos, mas os responsáveis pela vinha não agiu da forma como deveria, não agiu de forma correta. Aqui o Senhor está denunciando a hipocrisia, a infidelidade daqueles a quem esta vinha foi confiada. E esta vinha pode ser vista em duas perspectivas. Agora atualizada, a nova vinha do Senhor é o seu povo, a sua igreja, a igreja una, santa, a igreja católica e apostólica. E é uma igreja chamada a dar frutos. E se olharmos durante todos os séculos, quantos frutos de obediência, de fidelidade a nosso Senhor Jesus Cristo, de tantos que a servem com amor e que vivem nela corretamente a sua fé. Os mártires, por exemplo, são testemunho dos frutos desta vinha do Senhor dado ao longo dos séculos, porque são capazes de dar a própria vida por esta vinha do Senhor, na qual nós fomos enxertados, e dela agora tomamos parte, e a vida divina flui também para cada um de nós. Outro aspecto que podemos olhar na vinha do Evangelho de hoje é a nossa vida. A nossa vida também é uma vinha vasta, que o Senhor nos concedeu grandes dons e pede que trabalhemos estes mesmos dons. Mas podemos correr o risco de matar o mensageiro e a mensagem todas as vezes que o Evangelho nos incomoda e é contrário ao modo de vida que estamos vivendo. Eu prefiro rejeitar esta realidade. Eu prefiro não acolher, porque eu não quero perder nada. Eu me entesourei de muitas coisas nesta vida que estou julgando ser importante. E não quero abrir mão para aquele que tudo me deu. Não, amados irmãos e irmãs, devemos confiar no Senhor, porque Ele é pródigo em misericórdia. A palavra pródigo significa gastador. A gente pensa que pródigo é rebelde, não é? Por causa da parábola do filho pródigo, é a parábola do filho gastador. Embora nós sejamos muitas vezes pródigos, não é? Em pecados, em outras realidades, Deus é pródigo em misericórdia. E é isso que nós ouvimos também no Evangelho de hoje. Ele envia os seus mensageiros e são mortos. Ele envia uma segunda vez e são mortos novamente. Ele envia pela terceira vez o seu filho unigênito. E quando se deparam com o filho, diz, é o herdeiro, vamos matá-lo e tomar posse da vinha. Retiraram este filho da vinha e o mataram. É já uma prefiguração daquilo que vai acontecer com nosso Senhor Jesus Cristo. foi tirado.

a do de Israel, de Jerusalém, para fora da cidade, para ser morto no Monte Calvário. Mataram o filho unigênito, mataram aquele que não veio simplesmente para promover uma vingança ao ser humano que havia errado, mas para promover a vingança contra o pecado e contra a morte. E mesmo assim, o Senhor não desiste da sua vinha. Perguntando aos anciãos e aos sumos sacerdotes, eles respondem: o dono da vinha matará esses vinhateiros de forma violenta e dará a vinha a outros. O Senhor em nenhum momento nesta parábola fala que vai matar estes vinhateiros, mas diz que vai tirar a vinha e vai dar a outros, para que esta vinha de fato produza os frutos necessários, os frutos que ele espera. E amados irmãos e irmãs, aquilo que, nós, que o próprio Deus espera de cada um de nós, não é outra coisa senão que o amemos de todo o coração. O Senhor não espera uma outra coisa. Mas prestem atenção numa realidade deste evangelho. Os vinhateiros, ao matar o filho, pensam que de fato tomarão posse da vinha. Meus irmãos e minhas irmãs, não é rejeitando a nosso Senhor Jesus Cristo como Senhor e Salvador das nossas almas, não é virando um ateu prático na nossa vida que nós teremos verdadeiramente a liberdade na nossa vida. É justamente o contrário. Seremos livres enquanto mais nos confiarmos ao Senhor. Seremos livres enquanto mais obedecermos a sua palavra, pois quem pensa que está ganhando a vida, o Senhor mesmo nos garantiu, este vai perdê-la. Nós não ganhamos a vida apartados do Senhor, mas nós ganhamos a vida unidos a Ele. Portanto, não expulsemos a Cristo da nossa vida, do nosso coração, nem o matemos com as nossas atitudes e comportamentos, mas que viva Cristo Rei na nossa vida, na nossa história, que o Espírito Santo de Deus nos guie, para que sejamos não uma vinha selvagem, mas uma vinha que dá fruto na verdade, na justiça, na paz, no amor, na misericórdia, na mesma misericórdia que o Senhor tem para com todos nós. Queridos irmãos e irmãs, o Deus que não desiste de nós é o mesmo Deus que continua insistindo para que possamos corresponder, e é Ele mesmo que nos dá as condições para vivermos e frutificarmos nesta nossa vida. Você veio ao mundo, você veio a esta terra, não escolheu a cidade em que iria nascer, não escolheu a família que iria nascer, não escolheu tantas coisas, mas você pode escolher amar a Deus de todo o coração. Você pode escolher viver esta vida com fé nele e sabendo que onde Deus nos plantou é onde nós devemos florescer. Na sua casa, na sua vida, na sua família, no seu trabalho, nas suas realidades, é o lugar onde você deve florescer. Não procure falsas desculpas, não procure falsos argumentos. Com certeza os vinhateiros do evangelho de hoje também procuraram para se auto-iludir

0: e se justificar das suas atitudes erradas. Meus amados irmãos e irmãs, mesmo que estejamos em locais difíceis, mesmo que estejamos em realidades complexas, o Senhor, o dono da vinha, sempre nos dá a sua graça e a sua bênção. Ele sempre está com cada um de nós. Não olhemos somente para o nosso umbigo, mas olhemos para a graça de Deus que nos chama a uma vida nova. Louvado seja nosso Senhor Jesus Cristo.
1: Para sempre seja louvado.
0: Se tiver algum médico aqui presente, venha, por favor, aqui prestar um auxílio. Professemos a nossa fé. Creio em Deus Pai Todo-Poderoso, Criador do céu e da terra, e em Jesus Cristo, seu único Filho, nosso Senhor, que foi concebido pelo poder do Espírito Santo, nasceu da Virgem Maria, padeceu sob Pôncio Pilatos, foi crucificado, morto e sepultado, desceu à mansão dos mortos, ressuscitou ao terceiro dia, subiu aos céus, está sentado à direita de Deus Pai Todo-Poderoso, de onde há de vir a julgar os vivos e os mortos. Creio no Espírito Santo, na Santa Igreja Católica, na comunhão dos santos, na remissão dos pecados, na ressurreição da carne, na vida eterna. Amados irmãos e irmãs, com toda a confiança do nosso coração, elevemos a Deus as preces da nossa comunidade reunida.
2: A cada prece responderemos: abençoai, Senhor, o vosso povo.
3: Abençoai, Senhor, o vosso povo.
2: Pelos cristãos da nossa diocese de Caruaru, para que sejam verdadeiros, justos e puros, e põem em prática o que escutam na palavra, oremos.
3: Abençoai, Senhor, o vosso povo.
2: Pelos governantes do país mais poderosos, para que assegurem a paz entre as nações e edifiquem um mundo novo, aberto a Cristo, oremos.
3: Abençoai, Senhor, o vosso povo.
2: Pelo povo de Israel, vinha de Deus, plantada das cepas escolhidas, para que descubram em Jesus Cristo o Salvador, oremos.
3: Abençoai, Senhor, o vosso povo.
2: Pelos estudantes que iniciaram ou vão iniciar um novo ano, para que o estudo dedicado persistam a obter grandes alegrias, oremos.
3: Abençoai, Senhor, o vosso povo.
2: Por nós próprios e pela nossa comunidade paroquial, para que o Espírito Santo nos ensine a orar, a suplicar e a dar graça, oremos.
3: Abençoai, Senhor, o vosso povo.
0: Pelo nosso Brasil, que hoje irá escolher seus governantes e representantes, para que a nossa terra progrida na justiça e na paz, e dê frutos na verdade, rezemos ao Senhor.
3: Abençoai, Senhor, o vosso povo.
0: Senhor nosso Deus, que nos convidais a subir ao Monte Santo, enxugai as lágrimas de todos os rostos e fazei desaparecer da terra inteira a violência e a miséria que destrói, por Cristo nosso Senhor.
3: Amém. Amém.

0: E comigo, meus irmãos e minhas irmãs, para que este nosso sacrifício seja aceito por Deus Pai Todo-Poderoso.
1: Receba, Senhor, por tuas mãos este sacrifício, para a glória do seu nome, para o nosso bem e toda a Santa Igreja.
0: Acolhei, Senhor, nós vos pedimos o sacrifício que instituístes e pelos sagrados mistérios que celebramos em vossa honra, dignai-vos completar a santificação daqueles que salvastes, por Cristo nosso Senhor.
1: Amém.
0: O Senhor esteja convosco.
1: Ele está no meio de nós.
0: Corações ao alto.
2: Nosso coração está em Deus.
0: Demos graças ao Senhor nosso Deus.
3: É nosso dever e nossa salvação.
0: Na verdade, é digno e justo. É nosso dever e salvação dar-vos graças sempre e em todo lugar, Senhor Pai Santo, Deus Eterno e Todo-Poderoso. Pois pelo sangue do vosso Filho e pela força do Espírito, quisestes congregar de novo os filhos dispersos pelo pecado, para que a Igreja, povo reunido na unidade da Trindade, seja reconhecida como corpo de Cristo e templo do Espírito Santo, para o louvor da vossa imensa sabedoria. Por isso, unidos aos coros dos anjos, nós vos louvamos e cantamos, alegres a uma só voz.

Na verdade, vós sois santo, ó Deus do universo, e tudo o que criastes proclama o vosso louvor, porque por Jesus Cristo, vosso Filho e Senhor nosso, e pela força do Espírito Santo, dais vida e santidade a todas as coisas, e não cessais de reunir para vós o povo que vos ofereça em toda parte, do nascer ao pôr do sol, um sacrifício perfeito. Por isso, ó Pai, nós vos suplicamos, santificai pelo Espírito Santo as oferendas que vos apresentamos.

0: para serem consagradas, a fim de que se tornem o corpo e o sangue de vosso Filho, nosso Senhor Jesus Cristo, que nos mandou celebrar estes mistérios.
1: Enviai o vosso Espírito Santo.
0: Na noite em que ia ser entregue, Jesus tomou o pão, pronunciou a bênção de ação de graças, partiu e o deu aos seus discípulos, dizendo: Tomai todos e comei, isto é o meu corpo, que será entregue por vós.

Do mesmo modo, no fim da ceia, ele tomou o cálice em suas mãos, pronunciou a bênção de ação de graças e o deu aos seus discípulos, dizendo: Tomai todos e bebei, este é o cálice do meu sangue, o sangue da nova e eterna aliança, que será derramado por vós e por todos para a remissão dos pecados. Fazei isto em memória de mim.

0: Mistério da fé.
1: Anunciamos, Senhor, a vossa morte e proclamamos a vossa ressurreição. Vinde, Senhor Jesus.
0: Celebrando agora, ó Pai, o memorial da paixão redentora do vosso Filho, da sua gloriosa ressurreição e ascensão ao céu. E enquanto esperamos sua nova vinda, nós vos oferecemos em ação de graças este sacrifício vivo e santo.
1: Aceitai, ó Senhor, a nossa oferta.
0: Olhai com bondade a oblação da vossa igreja e reconheci nela o sacrifício que nos reconciliou convosco. Concedei que, alimentando-nos com o corpo e o sangue do vosso Filho, repletos do Espírito Santo, nos tornemos em Cristo um só corpo e um só Espírito.
2: O Espírito nos una num só corpo.
0: Que o mesmo Espírito faça de nós uma eterna oferenda para alcançarmos a herança com os vossos eleitos. A Santíssima Virgem Maria, Mãe de Deus, São José, seu Esposo, os vossos santos apóstolos e gloriosos mártires, e todos os santos que não cessam de interceder por nós na vossa presença.
2: Fazei de nós uma perfeita oferenda.
0: Nós vos suplicamos, Senhor, que este sacrifício da nossa reconciliação estenda a paz e a salvação ao mundo inteiro. Confirmai na fé e na caridade a vossa Igreja, que caminha neste mundo com o vosso servo, o Papa Leão, o nosso bispo José Rui, com os bispos do mundo inteiro, os presbíteros e diáconos, os outros ministros e o povo por vós redimido. Atendei propício às preces desta família que reunistes em vossa presença. Reconduzi a vós, Pai de misericórdia, todos os vossos filhos e filhas dispersos pelo mundo inteiro.
2: Lembrai-vos, ó Pai, da vossa Igreja.
0: Acolhei com bondade no vosso reino os nossos irmãos e irmãs que partiram desta vida e todos os que morreram na vossa amizade. Unidos a eles, esperamos também nós saciar-nos eternamente da vossa glória por Cristo, Senhor nosso. Por ele dais ao mundo todo bem e toda graça. Por Cristo, com Cristo e em Cristo, a vós, Deus Pai Todo-Poderoso, na unidade do Espírito Santo, toda honra e toda glória, por todos os séculos dos séculos.
2: Amém.
0: Rezemos juntos com amor e com confiança a oração que o Senhor Jesus nos ensinou. Pai nosso que estás nos céus,
2: santificado seja o vosso nome. Venha a nós o vosso reino. Seja feito a vossa vontade, assim na terra.

0: terra como nos céus. O pão nosso de cada dia nos dai hoje. Perdoai as nossas ofensas, assim como nós perdoamos a quem nos tem ofendido. E não nos deixeis cair em tentação, mas livrai-nos do mal.
1: Livrai-nos de todos os males, ó Pai. Dai-nos hoje a vossa paz, ajudados pela vossa misericórdia. Sejamos sempre livres do pecado e protegidos de todos os perigos, enquanto aguardamos a feliz esperança e a vinda do nosso Salvador Jesus Cristo.
2: Vosso é o reino, o poder e a glória para sempre.
1: Senhor Jesus Cristo, dissestes aos vossos apóstolos: eu vos deixo a paz, eu vos dou a minha paz. Não olheis os nossos pecados, mas a fé que anima a vossa igreja. Dá-lhe, segundo o vosso desejo, a paz e a unidade. Vós que sois Deus com o Pai e o Espírito Santo.
2: Amém.
1: A paz do Senhor esteja sempre convosco.
2: O amor de Cristo nos uniu.

0: O Senhor é bondoso para quem nele confia, para a alma que o procura. Felizes os convidados para a ceia do Senhor. Ei, Jesus, o Cordeiro de Deus que tira o pecado do mundo.
1: Senhor, eu não sou digno de que entreis em minha morada, mas dizei uma palavra e serei salvo.

0: São Miguel Arcanjo, defendei-nos no combate, sede o nosso refúgio contra as maldades e as ciladas do demônio. Ordene-lhe Deus, instantemente o pedimos. E vós, príncipe da milícia celeste, pela virtude divina, precipitai o inferno a Satanás e a todos os espíritos malignos que andam pelo mundo para perder as almas. São Miguel Arcanjo, defendei-nos e protegei-nos. Amém. Oremos. Concedei-nos, Deus Todo-Poderoso, que inebriados e saciados pelo sacramento que recebemos, sejamos transformados naquele que comungamos, por Cristo nosso Senhor.
1: Amém.
0: Queridos irmãos e irmãs, neste domingo que é tão importante para a nossa nação, vamos rezar também uma Ave Maria à Nossa Senhora, confiando, não é, todas estas realidades novas, não é, que vêm pela frente. A Igreja sempre costuma rezar pelos seus governantes, se recordem disso. Na adoração eucarística, nós rezamos pelos que nos governam para que governem com justiça. E é isso que nós queremos pedir a Deus, para que aqueles que vão assumir as funções, não é, se examinem também diante de Deus e não seja como a parábola do Evangelho de hoje, vinhateiros, não é, assassinos e ladrões que não dão a Deus o lugar na sua vida e que vitimam a própria vinha. Peçamos o auxílio de Nossa Senhora. Ave Maria, cheia de graça, o Senhor é convosco. Bendita sois vós entre as mulheres. Bendito é o fruto do vosso ventre, Jesus. Santa Maria, Mãe de Deus, rogai por nós, pecadores, agora e na hora de nossa morte. Amém. Rogai por nós, Santa Mãe de Deus,
2: para que sejamos dignos das promessas de Cristo.
0: O Senhor esteja convosco.
3: Ele está no meio de nós.
0: Ajoelhai-vos ou inclinai-vos para receber a bênção. Por intercessão da bem-aventurada Virgem Maria, Mãe de Deus e Nossa Mãe, abençoe-vos o Deus Todo-Poderoso, Pai e Filho e Espírito Santo.
1: Amém.
0: Fortalecidos por esta Eucaristia, uma semana abençoada a todos e de paz. E o Senhor vos acompanhe.
1: Graças a Deus.

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3: 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Dicas de saúde.
4: A dica de hoje é, vamos falar sobre o câncer de endométrio. O câncer de endométrio é o sexto câncer que mais acometem as mulheres. Ele é um câncer da parte interna do útero, que a gente chama de endométrio,

0: Esse endométrio, ele fica um pouco espessado, ele fica aumentado em mulheres menopausadas, em mulheres que não menstruam mais. Como clínica principal, a mulher apresenta sangramento mesmo estando na menopausa. Então é importante que ela faça sua prevenção, faça ultrassom transvaginal para fechar esse diagnóstico junto com um exame que a gente chama de histeroscopia, que faz uma biópsia desse endométrio, para daí tratar essa paciente para que ela tenha uma expectativa de vida boa e uma qualidade de vida melhor.
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1: Sete horas 37 minutos aqui na Rádio Jornal. 7h37 é a super manhã especial das eleições. Pois é, estaremos aqui juntos com vocês e toda a equipe de reportagem, produção da Rádio Jornal, da TV Jornal, com uma manhã recheada de informações, trazendo detalhes, entrevistas, conversando com colaboradores, com analistas políticos, com pessoas ligadas ao direito eleitoral, nossos parceiros e parceiras, e contando também com a sua colaboração, contando com você que acompanha a Rádio Jornal, contando com você que nos ajuda sempre aqui na nossa programação. Rádio Jornal Caruaru, 91.3, Rádio Jornal Garanhuns, 107.5, com muita informação também nesse período de eleições. 7h38 significa o quê? Há 22 minutos, ou daqui a 22 minutos, nós teremos a abertura das urnas no processo eleitoral de 2026. Claro que nós temos diferentes fusos no país, por exemplo, fora do Brasil, as eleições já estão acontecendo, nós já temos votos sendo colhidos em outros países, inclusive em alguns locais até, né, já está perto de chegar ao fim, né, o período de votação. Então, é um país que tem muitos eleitores, são mais de 158 milhões de eleitores e pessoas espalhadas pelo mundo inteiro. São mais de 900 mil brasileiros espalhados pelo mundo e que terão possibilidade de votar no dia de hoje. Se você quiser interagir com a gente, pode mandar aí o seu recado no 81 996017448. É o WhatsApp aqui da Rádio Jornal. Também lembro a você, né, que nós vamos ter aquela pausa para o Caruaru da Sorte entre 10 e 11 da manhã. Então nós vamos agora direto até as 10. Às 10 horas a gente faz essa pausa para o Caruaru da Sorte e às 11 horas nós retornamos com a nossa programação, tá? Os primeiros locais onde os brasileiros votaram ou estão votando: Nova Zelândia e Austrália, tá? O Colégio Eleitoral Internacional cresceu 358% desde o ano de 2010. Agora, uma coisa que continua me entristecendo é perceber o quanto as ruas estão imundas de ontem para hoje. Eu passei em frente pelo menos a três locais de votação enquanto estava me dirigindo até aqui, né, até o Sistema Jornal do Comércio. E não teve um deles que não estivesse completamente emporcalhado, mas com todo tipo de santinho, até adesivo, aqueles adesivos maiores, ou seja, material que sobrou de campanha, jogaram na frente das escolas, na frente dos prédios, na frente dos locais de votação. Repito, passei só em frente a três, né? Até porque para passar em outros eu teria que fazer alguns desvios e tal, mas nos três que eu passei, no caminho mais rápido para chegar até aqui, eu encontrei a cidade emporcalhada, literalmente emporcalhada. E Juliana, na produção aqui, veio me perguntar se eu vi bandeira.

0: Vi sim. É, também bandeira jogada no chão. Ou seja, a bandeira não serve mais para nada desde ontem, né? É, elas tiveram que ser retiradas. É, ontem já vi essas bandeiras naquelas motos, fazendo aquela algazarra no meio da rua. Vi, não foi de um candidato só, foi de muita gente que eu vi. E depois, né, dessas carreatas, motociatas, dessas coisas que aconteceram ontem, eles jogaram as bandeiras. Jogaram as bandeiras em todo local, tem mastro de bandeira espalhado. Eu vi bandeira na frente de prédio escolar, não erguida, né? não suspensa, mas ela caída. Você chegou a ver ela ali aqui na UPA? Eu, rapaz, eu nem olhei. É porque eu vim pela BR, aí quando eu subi, eu já não olhei por esse parte. Ainda tem, né? Outra coisa que eu notei, e que a gente falava durante a semana aqui, aquelas bases utilizadas para segurar as bandeiras. Aquelas bases ficaram no meio da rua, elas estão aí, abandonadas, entregues à sorte de quem trupicar nelas, de quem bater nelas, de quem passar com a roda do carro por cima de uma delas, elas estão aí. E aí também cabe, pelo menos eu imagino que caiba, a Justiça Eleitoral identificar quem pertence naquele material e notificar e punir se for o caso. Principalmente porque boa parte dessas basezinhas eles pintaram com a cor do candidato ou da candidata. Qual é a cor da campanha? A cor é X. Aí foram lá, pintaram e deixaram lá. Então é fácil de identificar, pelo menos de onde veio, né? De qual coligação veio. Pelo menos isso não é difícil de identificar, não. Mas está espalhado também, né, por toda a cidade, ou estão espalhados por toda a cidade essas basezinhas. A maior parte delas, um pouquinho de concreto com um cano, né? Que é onde era encaixado justamente o bambu para segurar as bandeiras. Mas é uma pena, né? É uma pena que a gente tenha isso, né? E eu sei que não é só aqui em Caruaru. Tô falando de Caruaru porque foi onde eu passei. Mas eu tenho certeza que nas cidades vizinhas que escutam a gente, por exemplo, Bezerro, São Caetano, lá em Garanhuns, a própria Garanhuns, as cidades vizinhas também que escutam a Rádio Jornal, tenho certeza que tá do mesmo jeito. Tenho certeza absoluta que está do mesmo jeito. É, inclusive o Givaldo, quando saiu de casa hoje logo cedo, né, também encontrou do mesmo jeito, né, Givaldo? Mesma coisa. A cidade emporcalhada, um mundo desse jeito. Enfim, vamos fazer o seguinte, como a gente está na abertura aqui, vamos trazer informações gerais sobre a eleição, porque a Raíssa Saraiva fala sobre os mais de 158 milhões de brasileiros que vão às urnas nesse domingo. 7 horas 43 minutos aqui na Rádio Jornal.
1: Os brasileiros vão às urnas neste domingo para escolher presidente da República, governadores, senadores, deputados federais, estaduais e distritais. Ao todo, 158.745.463 eleitores estão aptos a votar, segundo a Justiça Eleitoral. As escolhas feitas pelos eleitores vão definir quem vai ocupar os cargos responsáveis por decisões que afetam diretamente a vida da população em áreas como saúde, educação, segurança pública, transporte, infraestrutura e economia. O direito ao voto, no entanto, nem sempre esteve ao alcance de todos os brasileiros. Ao longo da história do país, diferentes grupos foram excluídos do processo eleitoral. Mulheres, analfabetos, populações indígenas e pobres estiveram, em diferentes períodos, impedidos de participar das eleições. Mais recentemente, durante a ruptura institucional instaurada pela ditadura militar, voto e direitos políticos sofreram restrições e candidaturas eram cassadas em meio a eleições indiretas para determinados cargos. Nesse contexto, cabe então à Justiça Eleitoral organizar o processo eleitoral de forma a garantir o exercício do voto enquanto pilar da democracia brasileira. Em material institucional da série Voto Limpo, o TSE, Tribunal Superior Eleitoral, define o voto como a maior expressão da cidadania e destaca que ele garante à população o direito de escolher seus representantes para a condução do país. Dessa vez, cada eleitor deverá escolher 2 candidatos ao Senado, já que 2 vagas por unidade da federação estarão em disputa. E vale a lembrança, para senador não é permitido votar na legenda. A Justiça Eleitoral recomenda que o eleitor consulte antecipadamente o local de votação, verifique sua situação eleitoral e, se desejar, baixe o aplicativo e-título. Também orienta a levar anotados os números dos candidatos, a colinha, já que não é possível levar o celular para a cabine de votação.

0: Educação. Com reportagem de Pedro Peduzzi, da Agência Brasil, da Rádio Agência Nacional em Brasília, Raíssa Saraiva.
1: São 158 milhões.

0: Índia, né? Lá as sessões eleitorais foram nas cidades de Wellington e Auckland. Na Austrália, a eleição começou às 5 da tarde de ontem. Eram 5 locais de votação: Sydney, Melbourne, Brisbane, Perth e Canberra. São 918.876 eleitores aptos fora do país para votar. As sessões são distribuídas em 186 cidades e 134 países, instaladas prioritariamente em embaixadas e consulados, além de locais adaptados como escolas e hotéis. Os Estados Unidos concentram o maior número de eleitores, aproximadamente 265 mil, seguidos por Portugal, Japão, Canadá e Alemanha. Cidadãos cadastrados no exterior votam unicamente para os cargos de presidente e vice, não participando das escolhas legislativas ou estaduais. Fora do país, são 57% de mulheres e 43% de homens e 52% de solteiros. É interessante observar também o seguinte: tem uma abstenção muito grande fora do país. Muito grande mesmo. Aí você pode até perguntar, ué, por quê? A abstenção ela acontece principalmente por conta da distância do local de votação. Em alguns países, é uma cidade só onde você pode votar. Mas os brasileiros, obviamente, eles não estão concentrados em uma única cidade. Eles estão espalhados por todo o país. E aí, eles não têm como se deslocar facilmente para ir votar, né? Não é tão simples assim. Então, fora do país, a abstenção é muito grande. Desses 900 e... vou arredondar aqui... 918 mil eleitores fora do país, ou 920 mil, talvez metade compareça às urnas, né? Às vezes tem um pouquinho mais, mas a abstenção fora do país geralmente é muito grande por conta disso. É uma dificuldade muito grande para você se deslocar e conseguir ir até o seu local de votação. Não é como no país, né? A gente tem várias opções para votar, vários locais para votar. Não é assim, não funciona desse jeito. E há essa dificuldade normal, né? Em relação... mensagens, aqui já tem um ouvinte confirmando, olha, bom dia, ontem aqui tava um barulho danado nas motos, pois é, eu também é o Zé do Bode, né? Valeu Zé do Bode, um abraço, obrigado pela audiência aqui na Rádio Jornal. Você tá em São Caetano, né? É, pronto, em São Caetano. É isso, eu tenho certeza que foi assim na maioria das cidades por aqui, na maioria das cidades. Caruaru tem um porte maior, né, pela quantidade de habitantes que possui, e você acaba não vendo tão concentrado assim, né, porque tava muito em bairro, tá? Tava muito em bairro, no centro da cidade até que não, né, porque fica muito na vista também no centro, mas nos bairros, aí tava danado, viu? Tava por todo canto onde você ia, por todo local onde você passava, já tinha alguém fazendo esse tipo de movimentação, né? Foi desse jeito ontem aqui e tenho certeza que não foi diferente nas outras cidades também, tá? Lembre-se de levar seu documento com foto, documento oficial com foto. Se você tiver a facilidade de levar o e-título, é melhor ainda, tá? Porque o e-título facilita a vida de todo mundo, tanto a sua vida quanto a do mesário. Se você não está com todos os números dos candidatos ou candidatas que você escolheu na mente, anote, faça uma colinha, né, para que você não se confunda na hora da votação, para que você realmente escolha ou vote naqueles que você pensa, né, serem os melhores para lhe representar, tá? É muito voto. Você vai votar deputado federal, deputado estadual, dois senadores, governador, presidente da república. É muito número, tem gente que tem facilidade de decorar, né, de deixar tudo guardadinho na mente, mas também para não haver confusão, né, para que você não troque aí um número e fique imaginando até que o problema está na urna, porque acontece isso às vezes, né? Você vai lá, tenta votar fora de ordem e diz, a foto do meu candidato, a foto da minha candidata não apareceu. Ou então você vai lá para votar, primeiro voto é para deputado federal, por exemplo. Aí você vai lá votar para deputado federal, primeiro voto. Aí você coloca só dois números, você pensando que está votando para presidente. Resultado, você vota na legenda, entendeu? Aí você vota na legenda, aí você vai ficar dizendo que foi a urna, que foi não sei o quê e tal, quando não é isso, né? Quando não é isso. Inclusive o Gabriel Correia, né, ele fala sobre as urnas eletrônicas, que elas estão completando 30 anos sem casos de fraude.
1: Nesse ano de eleições gerais, a urna para votação eletrônica completa 30 anos no Brasil. O equipamento foi usado pela primeira vez nas eleições municipais de 1996, de forma parcial e em caráter de teste. De lá para cá, muita coisa mudou. Em 1998, passou a exibir a foto de todas as candidatas e candidatos. E em 2000, o sistema já era usado por 100% do eleitorado nacional. A preparação, segurança e transparência

0: também evoluíram. Em 2002, foi realizada a cerimônia pública de lacração e o teste de integridade. 2 anos depois, começaram as auditorias periódicas no código-fonte. As eleições de 2006 marcaram o início dos testes com identificação biométrica. E a urna continua evoluindo. Neste ano, a tela conta com recurso em Libras, a língua brasileira de sinais, para indicar votos brancos, nulos e a legenda partidária. O painel informa a quantidade de números esperados para cada cargo em disputa. E uma barra na parte superior da tela mostra o andamento da confirmação do voto. Pelo menos 34 países utilizam ou já utilizaram sistemas eletrônicos de votação, como França, Bulgária, Índia, Peru, México e determinados estados dos Estados Unidos. Em 3 décadas, a Justiça Eleitoral brasileira nunca registrou um único caso comprovado de fraude. Com informações da Agência Brasil, da Rádio Nacional em São Luís, Gabriel Correa.
1: É isso, e para não me esquecer, parabéns à torcida de Santa Cruz, né? Parabéns à torcida de Santa Cruz, parabéns aos tricolores que ontem confirmaram a vaga na Série B do Campeonato Brasileiro. Estão bem pertinho, mas bem pertinho mesmo, de conseguir a decisão, né? Conseguir a vaga na final. Um simples empate na última rodada coloca o Santa Cruz na final do Campeonato Brasileiro da Série C, né? A tentativa aí de busca por mais um título, né, nacional. Então, parabéns aí aos tricolores por conta da ascensão à Série B. Em Pernambuco, são 771 sessões eleitorais que estarão funcionando em locais diferentes nas eleições esse ano, nas eleições 2026. Tá? O levantamento considera como referência os locais utilizados na eleição de 2024. As alterações estão distribuídas por 90 municípios e atingem cerca de 3,5% das sessões eleitorais do estado. Segundo o TRE, as mudanças podem ser definitivas ou provisórias. No primeiro caso, a sessão passou para um novo endereço ou foi agregada a outra. No segundo, a transferência vale somente para as eleições desse ano, com funcionamento temporário em outro local. Das sessões que mudaram, o Recife concentra o maior número. São 88, segundo o TRE. Depois aparecem Olinda com 38, Carpina com 31, Lagoa de Itaenga com 30 e Paulista com 29. O TRE orienta que os eleitores e eleitoras confiram antecipadamente seus respectivos locais de votação para que evitem imprevistos, tá? O próprio e-título faz esse serviço para você, por isso que a gente fala sempre como é importante você baixar o e-título e estar com ele. Aqui, ó, pronto, o Vandré já mandou aqui pra mim a foto, quer dizer, bem pertinho aí da emissora. Os cavaletezinhos, os locaizinhos, onde as bandeiras ficavam afixadas, no meio da rua. Ele mandou a foto aqui pra mim, tá um pouquinho distante, mas só aqui contando rapidamente já tem 5 deles, né? Rapidamente aqui já tem 5. É bem pertinho mesmo, tô vendo ali a placa ali atrás, né, do estabelecimento. Sei que é aqui pertinho. Valeu, Vandré! Um abraço pra ti, o Vandré já deve estar circulando nessa manhã, né, Vandré? Tá trabalhando. Tá chegando a hora do Central, viu, Vandré? Tá já chegando a hora. Daqui a pouco começa o sofrimento. É isso. Vou falar em e-título. Você que tem ele instalado no seu smartphone e que vai estar num local diferente de votação. Exemplo, você está aqui em Caruaru, mas você é de Garanhuns. Ou você é de Garanhuns e está em Caruaru. Você está fora do seu local de votação, tá? Você não pode votar fora do seu local de votação, mas você pode justificar pelo e-título. Lembra que você tinha que ir a um local para fazer a justificativa, ir lá. Eu mesmo já justifiquei, assinavam, ficavam com um papelzinho, com um formuláriozinho que você justificou o voto, aquela coisa toda. Pois, você pode justificar pelo e-título, né? E como é que faz? É porque o e-título ele tem geolocalizador. Não adianta também você estar no local de votação. Você vota em Caruaru, está em Caruaru. Não, vou justificar o voto que eu não quero ir, não. Não, aí ele não funciona. É porque ele só faz esse trabalho de justificativa se você estiver fora do seu local de votação. E pela geolocalização, ou seja, ele sabe em que local você está, ele confirma se você está fora do seu local de votação. E com isso, ele automaticamente consegue gerar essa justificativa para você, tá? Não precisa mais de ir até a sessão, você tem que saber qual a sessão que você podia justificar e tudo mais. Eu justifiquei várias vezes no próprio TRE, lá no Recife. né, fazendo cobertura da

0: as eleições, acompanhando no local da apuração e por estar fora do meu domicílio eleitoral, no caso estar fora de Caruaru, tinha que fazer essa justificativa do voto. Fiz algumas vezes, se fosse agora era bem mais fácil, né? Era bem mais tranquilo. Pegava pelo próprio smartphone e realizava essa situação. Você que gosta de votar cedo, hoje, quando eu passei por volta das 6h50, 6h45, já tinham pessoas na frente dos locais de votação esperando abrir para entrar, para ser o primeiro da fila logo e ir embora. Lembre-se o seguinte, 7h56, então as sessões ainda não estão abertas, lembre-se do seguinte, se faltar um mesário, você for o primeiro da fila, você será convidado a participar da mesa, viu? Então, nem sempre a pressa ajuda nessas horas não, tá? Então, né, eu quero assim, eu vou logo, porque eu quero ser o primeiro a votar, e depois que eu votar, eu tenho o domingo todinho pra mim. Aí quando chega na sessão, falta um mesário, o presidente da mesa diz, senhor, senhora, vem cá, Justiça Eleitoral está lhe convocando. Mais não, senta aqui. Pronto. Aí o seu domingo foi pro Beleléu, né? Mas quem trabalha na mesa receptora de votos tem um papel importantíssimo, né? Que é o papel de garantir a nossa democracia, garantir o nosso direito ao voto. Aquele pessoal que está ali, eles passam por capacitação, por treinamento, e estão garantindo que você possa votar. Além disso, né, para quem, por exemplo, vai disputar um concurso público e terminar empatado, geralmente conta como ponto, né, você conta como um desempate o critério de ter participado da eleição. A própria questão das folgas também que são concedidas, né, você tem de cada dia trabalhado, significa 2 dias de folga, né? E você também pode negociar com o seu empregador. A folga não precisa ser amanhã e terça, por exemplo. Você pode negociar, tem um prazo, claro, mas você pode negociar com o seu empregador, né, para fazer justamente encaixar umas férias, um final de semana que você quer para viajar com a família, para ir visitar um parente, alguma coisa do tipo, você consegue fazer esse ajuste. Então, também é importante ressaltar esse outro lado, tá? Estou aguardando aqui chegar às 8 em ponto, para eu dizer que oficialmente estão abertas as urnas em todo o país, né? Porque aí começa de verdade o período de votação. Lembrando que em Pernambuco não tem a questão da lei seca, tá? Não há lei seca em Pernambuco. Alguns estados do país continuam adotando o que é a lei seca, é que você não pode vender nem consumir bebida alcoólica em espaço público. Né? Mas em Pernambuco não tem esse problema não, né? Em Pernambuco tem essa liberdade, tem essa liberação. Em algumas eleições isso já ocorreu aqui em nosso estado, mas esse ano não está liberado normalmente. Conheço alguns proprietários de bares e restaurantes que decidem não abrir, né? Eles decidem por si só não abrir porque eles imaginam que correm algum tipo de risco, né? Porque algum ânimo pode estar exaltado. E o pessoal pode estar lá e de repente torcendo por candidato A ou candidato B, ou candidato A ou candidato B, e um provocar o outro e tal, e não dá certo. Então tem alguns proprietários de estabelecimentos dessa área que preferem não abrir. Enquanto outros... E tem outra opção também que outros fazem. Abrem até o horário do início da apuração. Quando começa a apuração, eles dizem, vamos encerrar por aqui, justamente para evitar também essa questão do confronto. Mas o fato é que tem outros que abrem normalmente, não tem isso não, e por aí vai. Bom, é uma opção. Não tem realmente lei seca aqui no estado de Pernambuco. Em outros estados do país, alguns poucos, né, estados do país, existe essa questão da lei seca, mas em Pernambuco não. Estou aguardando ansiosamente a chegada das 8 em ponto. Começou! Começou a partir de agora, estamos já no processo de votação. Bom trabalho a você da Justiça Eleitoral, bom trabalho a você da Segurança Pública, bom trabalho a você do transporte por aplicativo, bom trabalho a você do transporte público, que hoje é gratuito, inclusive, para que você possa exercer o seu direito à cidadania. E você que vai votar ou que já está no local de votação, escolha com sapiência, escolha com sabedoria, não aceite pressão, não seja intimidado ou intimidada, não aceite que seu empregador ou empregadora diga em quem você deve votar, não vote por emprego, vote por melhorias em nosso país, tá? Pontualmente 8 horas, começou a eleição.
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5: Oito horas, dois minutos, aqui na Rádio Jornal. Já estamos no período da votação, já estão abertas as urnas em todo o país. E por falar em urnas abertas, vamos a um dos locais de votação aqui de Caruaru. Um dos locais, inclusive, onde concentra o maior número de eleitores aqui em nosso município. Muita gente vota no Municipal Álvaro Lins. Quem está por lá conosco é a Luana Monteiro. Bom dia, Luana.
6: Olá, bom dia, Sócrates da Silva, bom dia para quem está acompanhando a Rádio Jornal. Sócrates, eu estou aqui no Colégio Municipal Álvaro Lins, né, o local de votação com o maior número de eleitorado aqui em Caruaru, são 7.383, e por aqui, viu, amanhã começou tranquila. Eu cheguei antes dos portões estarem abertos, tinha um pouco mais de 20 pessoas na fila, então os portões foram abertos, né, agora há pouco, e aí a gente já percebe que a movimentação começa a ficar intensa. Muita gente aqui já nas filas, cada uma na sua sessão eleitoral, e a gente percebe que aí o local vai enchendo, vai chegando mais gente, e aí a gente espera, né, que seja uma eleição tranquila, mas por enquanto, por aqui é isso, viu? Mas tem uma coisa só que tem chamado bastante atenção, tá? É a quantidade de santinhos e materiais de campanha espalhados pelas ruas e principalmente aqui na frente do colégio. Para a gente poder passar, a gente tem que estar espalhando, tirando assim, porque não dá nem para ver a calçada em alguns pontos de tanto material jogado no chão. E vale o alerta, a distribuição de santinhos e o pedido de votos no dia da eleição são considerados proibidos e podem ser considerados crime de boca de urna, segundo o Tribunal Superior Eleitoral, né? Os eleitores, eles podem se manifestar individualmente a sua preferência política, mas aí não podem tentar influenciar o voto dos outros eleitores. E sobre a questão dos santinhos, além da questão eleitoral, tem também um outro problema, a poluição causada por esse material. Os santinhos espalhados pelas calçadas e ruas geram muita sujeira, né? Aumentando aí o volume de lixo e a imagem que dá para perceber aqui parece realmente um verdadeiro lixão. Então, por enquanto, é isso só que a gente reforça aqui, né? Portões dos locais de votação serão fechados às 5 horas da tarde, horário de Brasília. E a partir desse horário, só quem já estiver na fila poderá votar. E daqui a pouco eu volto com mais informações sobre as eleições, Sócrates.
5: Obrigado, Luana. Obrigado pelas informações. E aí, mais um local. Não havia passado no Colégio Municipal Álvaro Lins, até porque não é meu caminho para chegar até aqui a emissora. Mas a Luana acabou de confirmar, né? Parece um lixão, né? Na porta do local de votação. Não é só lá não, tá? Eu tô aqui ao mesmo tempo que tô no ar aqui com vocês na rádio. A gente tem a opção de estar acompanhando, por exemplo, o SBT Nacional, de estar acompanhando outras mídias também. E sempre que um repórter ou uma repórter entra, a gente percebe que o chão tá completamente tomado por santinhos, cartazes, papéis, né, com nome, com número de candidato. É uma pena que a gente ainda não tenha conseguido acabar com isso. Espero que a cada

0: eleição, né, a cada pleito que ocorre, a justiça acaba se aprimorando, mas que exista uma questão mais dura, mais firme em relação a esse papel, esse santinho, esse material jogado na porta das escolas. Emporcalha a cidade. Imagina se dá uma chuva. Esses papeizinhos, eles vão para onde? Eles vão tapar os bueiros. Aí quando tapa o bueiro, o que é que acontece? Entope tudo, alaga, aí, né, a culpa é de quem depois? Né? É complicado.
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0: Muito bem, nós estamos ao telefone com o secretário de Defesa Social aqui do estado de Pernambuco, Alessandro Carvalho, porque muitas vezes a gente liga o período eleitoral apenas à justiça eleitoral, né? Aos integrantes dos TREs no país, aos integrantes do TSE, o pessoal dos fóruns, só que nesse período o pessoal da Secretaria de Defesa Social trabalha e muito e em muitas frentes, além do trabalho normal do dia a dia, mas se trabalha em outras frentes também. Secretário, muito obrigado pela gentileza, pela participação aqui na Rádio Jornal. Muito bom dia.
2: Bom dia, Sócrates. Bom dia a todos que nos ouvem na Rádio Jornal de Caruaru. Exatamente, somos 15 mil policiais e bombeiros trabalhando só hoje no dia das eleições. Mas de 1º a 5 de outubro foram 32 mil servidores da segurança pública, um investimento de 6 milhões de reais em diárias e muito trabalho, né? Nós temos centro de comando e controle em Recife, e eu estou aqui reunido com toda a equipe, com o comandante da Polícia Militar, chefe da Polícia Civil, comandante do Corpo de Bombeiros, Polícia Científica e... Não só aqui, quanto em Caruaru, que é o controle para a região do Agreste, Serra Talhada e Petrolina para o Sertão. E um planejamento de vários meses, em parceria total com o Tribunal Regional Eleitoral e com a Polícia Federal, Polícia Rodoviária Federal. Cada um tem uma atribuição e todos fazendo sua parte de maneira integrada nos levará a ter uma eleição tranquila hoje, é o que acreditamos, trabalhamos e vamos trabalhar para que isso ocorra.
0: E quando eu fiz a introdução, secretário, eu acho que muita gente não liga diretamente às polícias, né, ao trabalho nas eleições, mas é escolta de transporte de urna, é escolta de local de prédio de local de votação, é o próprio trabalho nos fóruns, é também a questão da propaganda irregular, que quando alguém do TRE sai tem que ir acompanhado pelas forças policiais, às vezes propaganda de boca de urna, enfim, são muitas as funções, as atribuições da as forças de segurança nesse período, secretário.
2: Correto, Sócrates. Você descreveu muito bem. Na quinta-feira, nós lançamos do quartel do Derby 1.852 policiais militares para o interior, para o Agreste, para a Zona da Mata, para o Sertão, porque há locais de votação dos mais diversos, desde uma escola no centro da cidade até uma escola num distrito, numa zona rural distante. E em cada ponto desse nós temos que ter a presença da força policial. Na sexta-feira saíram mais de 400 veículos transportando urnas para diversos lugares do estado. E cada veículo desse tinha uma escolta de uma força policial, que poderia ser, na maioria delas, da Polícia Militar e em algumas da Polícia Rodoviária Federal. E hoje a gente está o dia todo, né, próximo das sessões. O policial, ele não pode estar na sessão, o próprio Código Eleitoral estipula que ele deve manter uma distância de 100 metros da zona, e lá ele só entra por requisição do presidente da sessão. E você falou aí na introdução sobre a questão da distribuição dos santinhos. Infelizmente é uma prática que ainda existe, que suja a rua de uma maneira muito grande, e é crime você fazer isso no dia de hoje, você entregar santinho, material de campanha, isso constitui crime, e já fizemos 3 prisões em Petrolina, foram flagrados distribuindo esse material e foram presos e conduzidos à delegacia de polícia. Hoje também não é permitido fazer aglomeração

0: próximo de local de votação. Isso também constitui crime, é comumente conhecido como boca de urna. Então, o eleitor ele pode manifestar sua opção política com o uso de um adesivo, de um broche, de uma camisa, de uma bandeira, mas não podem se reunir. Se isso ocorrer, o efetivo policial vai informar, vai solicitar que se dispersem. E o que nós esperamos é, um, que não ocorra; dois, se o efetivo policial solicitar que se dispersem, que atendam de imediato, porque se isso não ocorrer, nós teremos que dar voz de prisão e conduzir todos à delegacia. Pode ser 5, 10, 20, 50, nós temos meios para fazer a prisão e fazer a condução até uma unidade policial. Hoje é o ápice da democracia em nosso país, e a gente espera que o eleitor vá, manifeste sua opção e que tenhamos uma eleição tranquila, com a apuração, com o voto eletrônico e com a apuração também eletrônica, a gente consegue concluir o TRE, a apuração, em poucas horas. E aí nós teremos resolvido a questão de deputado estadual, federal, senador, e as eleições majoritárias de governador e presidente pode ter um segundo turno, e nós estamos preparados, se assim for, para também atuar.
1: Secretário, obviamente não é a primeira eleição que o senhor trabalha, né? O senhor já tem experiência de outras. Geralmente, a votação na cidade, no caso, a disputa pela prefeitura e pela Câmara de Vereadores, ela consegue agitar o coração das cidades, né? Porque é o político mais próximo, é o destino do município. Mas nós temos um acirramento muito grande, as pesquisas mostram isso também. A gente pode ter esse mesmo nível de tensão, né, nesse período de votação que acontece nas eleições municipais, nesse período de agora. Eu sei que a paixão ela aflora em todos os momentos, mas geralmente na eleição para vereador e para prefeito, principalmente no interior, o ânimo acirra mais, né? A briga é mais forte. Mas nesse período de eleição majoritária para presidente, para governo do estado, as forças policiais também ficam atentas por conta desses acirramentos?
0: Com certeza, você falou de uma maneira muito correta, Sócrates. As eleições municipais costumam ser mais acirradas, mas essa, para o governo do estado, houve uma polarização muito forte entre dois candidatos. Tivemos que intervir até em um debate em Caruaru, em razão de um conflito que teve, e depois a gente conseguiu evitar isso com entendimento entre as coligações e com a postura de dividir os eleitores. Mas, em regra, o dia da votação é um dia tranquilo, né, e esperamos que assim seja. Normalmente, nós temos essas duas situações: de tentativa de compra de voto, de distribuição de santinho ou boca de urna. E aí vamos atuar, no caso da boca de urna, da aglomeração, primeiro com a solicitação de que se dispersem, ou, se tiver que efetuar prisões, elas serão feitas, porque o que importa é que o pleito no dia de hoje transcorra da forma tranquila, sem nenhuma interferência na liberdade de escolha do eleitor em quem votar.
1: Para que possamos concluir, secretário, sei das atribuições que o senhor tem, e festas de eleitos ou eleitas. Mesmo que não tenhamos uma decisão no governo ou para presidente, mas nós teremos definições para Senado, nós teremos definição para deputado estadual e federal, enfim, nós teremos eleitos e alguns desses acabam marcando festas, festividades, ou os próprios eleitores costumam fazer algum tipo de aglomeração. Alguém fez solicitação? Existe espaço reservado? Se pode festejar caso a sua candidata ou seu candidato seja eleito? O que é que a secretaria pensa e prepara nesse sentido, secretário?
0: Nós não temos nenhuma solicitação, Sócrates, mas, claro, é um momento de democracia. Quem for eleito, claro que tem todo o direito de comemorar, e esperamos que isso ocorra de uma forma tranquila, festiva. É a democracia se manifestando em nosso país, né?
1: Perfeito. Secretário, muito obrigado pela participação.

0: participação do senhor. Eu sei que o dia está só começando, 8h16 da manhã, mas já começou bem mais cedo para o senhor, tenho certeza disso, e que só se encerrará quando disser assim, está tudo tranquilo, as urnas foram abertas, os votos foram apurados, e se tiver segundo turno, vamos fazer o trabalho de novo. Secretário, muito obrigado pela participação.
1: Eu que agradeço, Dalcio, pelo espaço, e vamos trabalhar para que façamos uma eleição mais uma vez segura em Pernambuco. Muito obrigado, bom dia e bom dia de eleição para todos.
0: Perfeito, um abraço. Conversamos com o secretário de Defesa Social do Estado de Pernambuco, Alessandro Carvalho, aqui na Supermanhã Especial, nesse dia de eleição, né? Nesse dia de eleição, com muitas informações para você, ouvinte da Rádio Jornal. É isso, você ouviu aí, né? O próprio secretário dizendo que já tivemos prisões por conta da distribuição desses materiais em portas de escolas, enfim, nessa situação toda. É uma pena, e eu ainda acho que a legislação tem que ficar mais dura ainda. Ela já endureceu, mas ela tem que ficar mais dura ainda. Porque, gente, é ridículo isso. E em todo lugar. É em todo lugar. A gente tá falando de Pernambuco, né? De Caruaru, de Garanhuns, das cidades vizinhas da gente. O secretário acabou de falar de Petrolina. Acompanhava há pouco no SBT, na TV Jornal, a entrada de uma repórter do Recife. Eu esqueci até o nome dela. Ela mostrando também, cheio de papel na frente do local de votação. É algo que não é concentrado, é algo que virou cultura, né? Então, chega a hora também da gente agir com mais rigor, tá? Acho que esse é o ponto. Tem que haver mais rigor nessa situação. Vamos com mais informações? A Elaine Dias está chegando com a gente, ela está no Colégio Diocesano de Caruaru, também um local onde nós temos um grande número de eleitores. Estou vendo aqui já o primeiro candidato a presidente votando ali. Já o Flávio Bolsonaro já está votando nesse momento, obviamente lá em São Paulo, aliás, no Rio de Janeiro, que é onde ele tem residência. Já está votando neste momento. Vamos até o Colégio Diocesano? Alô, Elaine Dias, bom dia.
2: Bom dia para você, Sócrates. Bom dia para quem está acompanhando o programa, esse especial das eleições da Rádio Jornal de Caruaru. A gente está aqui já no Colégio Diocesano de Caruaru, onde o que a gente observa na rua, na frente desse local de votação, são muitos santinhos espalhados pelo chão. Você abria o programa especial falando sobre a tristeza em ver a cidade com muita sujeira nas ruas. E aí, quando a gente saiu da TV no deslocamento para vir para cá, para o Colégio Diocesano, a gente também pôde conferir, né, muitos santinhos. A gente passou pela Escola Vicente Monteiro, onde estava quase repleto ali a entrada, no centro da cidade, Espaço Cultural Tanqueredo Neves, e agora no Colégio Diocesano de Caruaru. Aqui, a governadora Raquel Lira, candidata à reeleição, vota às 8h55 da manhã, a previsão, e também outros candidatos aqui de Caruaru também farão o voto nesse local. Vamos acompanhar também, eu e a Luana, daqui a pouco a gente volta com mais informações.
0: Tá certo, Elaine. Obrigado pelas informações. Mais uma vez, é um local onde tradicionalmente, né, muitos candidatos votam. Na SEX, aqui em Caruaru, a SEX tem muita gente, muito candidato que vota, candidato e candidata que vota na SEX, no Colégio Diocesano também e no Álvaro Lins. Esses são os principais, até porque são grandes locais de votação aqui na cidade, né? São locais onde concentram um grande número de eleitores. Como a Luana falou na entrada dela, mais de 7 mil pessoas votam no Colégio Municipal Álvaro Lins. Se você, ouvinte da Rádio Jornal, quiser, por exemplo, nos mandar foto de como está o seu local de votação, por que é que eu estou dizendo isso? E não é voto, não é foto mostrando voto, não, pelo amor de Deus, é o local de votação, tá? Por que é que eu estou falando isso? Porque há uma perspectiva muito grande em relação à demora para o voto nessa eleição. Há uma expectativa muito grande. A última vez, há 4 anos, quando nós tivemos uma eleição com esse número de candidatos para votar, meu amigo, eu lembro que a demora foi grande. A demora era grande. E na última, era apenas um voto para o Senado. Ou seja, nessa ainda aumenta mais um voto, né? Que são 2 votos para o Senado. Então, naquele momento, a gente tinha fila enorme. Eu lembro que eu cheguei para votar, eu fui votar às 9 horas da manhã. Acho que foi 9 da manhã. Saí, fui votar. E eu só saí do local de votação perto do meio-dia. A fila estava enorme e demorava muito, absurdamente demorava. É claro que o tempo, né, passou, né? Nós temos 4 anos na frente. Hoje mais gente usa o e-título. Facilita muito o trabalho, inclusive, do mesário.

0: horário, né, do pessoal que está na mesa lá, o e-título facilita demais. Não tem aquela dificuldade tremenda de você sair procurando no papelzinho. É bem mais simples, é bem mais tranquilo. Mais gente utilizando ele também. Então, torçamos que seja um pouco mais rápido. Mas havia, há 4 anos, uma demora muito grande nas filas de votação, principalmente em locais onde houve mudança, né? A gente teve alguns locais que foram trocados naquele período, né? E, bom, vamos ver se na eleição desse ano vai ser diferente. Depois, Juliana, se você tiver aí contatos com pessoas que já votaram, para a gente saber como é que está, né? Como é que está essa movimentação nos locais de votação. Porque tem gente que escolhe, opta por ir votar logo cedo, não, vou votar logo de 8 horas da manhã que eu já resolvo minha vida. Tem gente que pensa, não, só vou votar de tarde. Não, só vou votar de tarde, porque todo mundo já votou, vou lá de tarde, umas 3, 4 horas, vou lá e voto, fica tranquilo. Lembrando que a eleição vai até às 5, tá? Até às 17. Tem outros que fazem o seguinte, eu vou fazer o almoço em casa, vou deixar tudo pronto, e quando tiver tudo pronto eu parto, vou votar, quando voltar já tô com fome, já almoço e vou embora, já adianta a minha vida. Bom, vamos aguardar para ver como é que vai ser a movimentação dos eleitores nessa eleição neste dia 4 de outubro. Lembrando que, em caso de não obtenção dos 50% mais um, nós teremos a realização do segundo turno para os cargos de presidente da República e governador do estado ou governadora do estado, tá? Então, nós temos aí essas possibilidades. É claro também que a gente, nesse período de eleição, coloca muita esperança, né? Eu acho que esse é um ponto, acho que todo mundo coloca esperança, né? Independente de quem vier a ser eleito ou eleita para qualquer um dos cargos, a gente coloca muita esperança de que dias melhores venham, né? Eu acho que essa é a grande expectativa de todos. Deixa eu dar uma olhadinha aqui em relação a fora do país, se a gente já tem mais algum país onde a gente já teve o encerramento da votação. Pelo menos por enquanto aqui eu não estou encontrando locais onde já houve. Pronto, aqui a Austrália já encerrou, já teve apuração na Austrália também. Coreia do Sul também, Givaldo? Já? Então, Coreia do Sul também já encerrou a votação por lá. O ministro Nunes Marques, o presidente do TSE, ele fez o acompanhamento da zerésima antes da votação dele lá em Brasília. Falando na zerésima, Givaldo, vamos trazer aqui informação sobre a zerésima. Porque, o que é isso? Tem a zerésima da urna, que é para mostrar que não tem nenhum voto registrado na urna, e tem também a zerésima no computador da apuração, né, nos computadores lá do TSE. Né? E o TSE emitiu a zerésima no sábado e confirmou o sistema zerado para as eleições. Pedro Lacerda.
1: O Tribunal Superior Eleitoral demonstrou neste sábado que o sistema que vai contar os votos da eleição está zerado, ou seja, não há votos pré-computados nos sistemas de totalização das urnas eletrônicas. O documento que faz essa comprovação se chama Zerésima e foi emitido em Brasília um dia antes do primeiro turno. A solenidade para mostrar a autenticidade do sistema eleitoral foi realizada no auditório do tribunal e acompanhada pelo presidente da corte, ministro Cássio Nunes Marques. Foram checados 4 sistemas responsáveis por receber, transmitir e somar os votos de todo o país e nenhuma irregularidade foi encontrada. Um deles envia os boletins de urna pela internet em rede segura ao banco de dados do TSE. O secretário de Tecnologia da Informação do Tribunal, Júlio Valente, explicou que os programas conferidos são os mesmos assinados digitalmente, lacrados e inspecionados pelas autoridades.
2: Esses códigos-fontes eles estão abertos desde o dia 2 de outubro de 2025, foram inspecionados pelas entidades fiscalizadoras, foram assinados digitalmente lacrados no dia 4 de setembro e o que nós fizemos agora foi garantir que o que tem residindo no Tribunal Superior Eleitoral são precisamente os mesmos sistemas.
1: A zerésima impressa neste sábado vale para presidente e vice-presidente da República. Os tribunais regionais eleitorais farão o mesmo para governador, senador, deputado federal e deputado estadual. Neste domingo, antes da votação, cada urna também emite a sua própria zerésima, que atesta que não há votos anteriores. Pela primeira vez, haverá ainda um teste de integridade no próprio TSE. Duas urnas cedidas pelo Tribunal Regional Eleitoral do Distrito Federal serão testadas durante todo o domingo.

0: domingo. A totalização começa logo depois do fim da votação e deve avançar pela noite. Neste domingo, 158 milhões de brasileiros estão aptos a votar. As mulheres são maioria, com 52,8% do eleitorado. A votação vai das 8 horas da manhã até as 5 horas da tarde no horário de Brasília. Se houver segundo turno, ele vai acontecer em 25 de outubro. Da Rádio Nacional em Brasília, Pedro Lacerda.
1: 8 horas 26 minutos, já temos 26 minutos de eleição, 26 minutos de pleito. Temos ainda 8 horas e 34 minutos de período apto para votação, tá? Vote, se organize, né? Vá até o seu local de votação, né? Vá com calma, vá com tranquilidade. Se você tem preferência por algum candidato ou candidata, não há problema em você ir caracterizado, pode ir. É, desde que você não infrinja aquilo que é determinado pela legislação, né? Você não pode fazer a boca de urna, evitar aglomeração, coisa do tipo, tá? Siga a legislação, vá votar, escolha aquele que melhor você imagina que irá ali representar e faça, exerça o seu direito de democrata, de pessoa que gosta da democracia. Eu vou voltar agora ao Colégio Municipal Álvaro Lins, porque a Luana falou ali na abertura dos portões, mas a gente já tem, como disse, 20 e poucos minutos de pleito transcorrendo. Então, como estará a movimentação, que foi justamente aquela pergunta que eu fiz há pouco, como é que está o movimento, como é que estão as sessões? E o Josival Ricardo está por lá. Não é isso, Josival? Um abraço, bom dia.
2: Olá, Sócrates. Bom dia. Grande abraço a você e a todos que acompanham a Rádio Jornal. Nós estamos aqui acompanhando a votação nessas primeiras horas, há poucos instantes. As sessões eleitorais, elas foram abertas, muita gente na fila, mas sem tumulto, né? O Flávio Lima e eu chegamos cedo aqui, está tudo bem controlado neste momento. Lembrando que hoje são escolhidos deputado estadual, federal, 2 senadores... um presidente da República, um governador ou governadora. Então, são vários candidatos e as pessoas, a orientação é que tragam as filas também. E, neste momento, na sessão de número 76, pelo menos 2 pessoas já entraram para votar e nós estamos acompanhando aqui tudo de perto, mas sem tumulto, sem correria, as filas ainda pequenas, as pessoas parecem que elas deixaram para chegar um pouco mais tarde. Porém, a dona Fátima chegou cedinho, né, dona Fátima? Aqui para votar, a senhora vai ser a terceira pessoa.
3: Com certeza, da preferencial, 74 anos, mas não deixo de exercer o meu direito de cidadã.
2: O seu voto seria facultativo, mesmo assim a senhora faz questão de estar aqui.
3: Com certeza. Eu venho para aqui de bengalinha, mas eu não deixo de votar.
2: Ô, dona Fátima, sempre votou aqui no Álvaro
3: Lins? Sempre, sempre. Muito bom.
2: E essa eleição especial, né, eleição geral, são vários candidatos.
3: Exato.
2: É preciso trazer a cola ou confia na memória?
3: Eu confio na minha memória. Mas quem não confiar, traga a sua colinha.
2: Obrigado, viu, dona Fátima. Tem um cidadão aqui também. Qual é o seu nome, amigo?
4: Fábio.
2: Daqui de Caruaru mesmo?
4: Sim.
2: Fábio, chegou cedo.
4: Cheguei cedo para ficar livre e acompanhar a eleição.
2: Tá ok, muito obrigado, gente. Olha, a movimentação continua. Tem várias pessoas idosas, tá? As pessoas idosas, elas estão chegando cedo aqui para votar. As sessões, elas não estão com filas ainda muito extensas, né? Não há ainda uma informação sobre o tempo de votação, justamente por estar começando agora a votação, mas são vários candidatos, conforme nós falamos. Então, a orientação do Tribunal Eleitoral, Superior Tribunal Eleitoral, é que as pessoas tragam a cola, que tragam os nomes ou os números dos candidatos anotados para não confiar necessariamente na memória. Josival Ricardo para a Rádio Jornal, eleições 2026.
1: 8 horas 30 minutos, 8 e meia, tá aí, né? O Josival conversando, inclusive, com alguns eleitores, clima tranquilo, né? Movimentação grande, mas já era esperado, mas clima tranquilo, pelo menos nesse momento, no Colégio Municipal Álvaro Lins, aqui em Caruaru. 8 horas 30 minutos.
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7: 8 horas 33 minutos aqui na Rádio Jornal, 8h33, há 33 minutos as urnas estão liberadas para votação em todo o país. Como disse, né, em alguns países nós já tivemos a votação encerrada, são poucos votos, né, espalhados aí. A gente teve já aqui a apuração na Malásia, em Singapura, em vários locais, né, em vários países já por conta do fuso horário. Então acontece isso de você ter a votação acontecendo em vários países pelo mundo.
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7: Às 8h33, agora nós estamos ao telefone com o advogado eleitoral, professor Felipe Ferreira Lima. Seja bem-vindo mais uma vez aqui à Rádio Jornal. Chegamos mais uma vez ao grande dia, professor.
8: Verdade, Sócrates. Bom dia a todos. Bom dia a todo caruaruense, cidadão pernambucano que está indo nesse momento às urnas. Eleição histórica, é dia de votar com consciência, Sócrates.
7: É verdade, é verdade. Eu não sei se o senhor já saiu de casa, mas pelo menos uma coisa me chama a atenção mais uma vez, é que a questão dos santinhos espalhados pela rua, isso virou um hábito, triste hábito, diria eu, né? Virou algo cultural em nosso país. E eu sinceramente, se alguém decidir optar por candidato ou candidata porque viu um papelzinho desse candidato ou dessa candidata na rua, É uma falta de consciência política muito grande. Deveria ser justamente ao contrário. Se eu vir na rua algum santinho de alguém que eu tinha predileção, eu posso até mudar o meu voto porque essa pessoa não respeitou sequer a limpeza pública, professor.
8: Deveria ser uma antipropaganda, né, Sócrates?
7: Verdade.
8: Isso é uma preocupação antiga da legislação. As resoluções recentes do TSE... enrijeceram a pena quanto a isso. Isso hoje é crime, o derrame de santinhos, a poluição eleitoral, né, é equiparada à boca de urna, inclusive, tá? Tem caso investigado e se descubra como é que aquilo foi feito e que foi feito intencionalmente, isso pode levar à detenção de 6 meses a 1 ano, além de multa de cerca de R$ 5.000 até R$ 15.000, certo? Portanto, não é um ato qualquer. Hoje é crime eleitoral, é importante que as pessoas saibam disso.

0: Inclusive, antes aqui de entrar ao vivo com você, eu estava ouvindo aqui outros noticiários e em Belo Horizonte, se eu não me engano, um juiz tinha já aberto o inquérito na cidade, tá? Provocado a polícia para investigar esse derrame de santinhos, ou seja, isso pode ser aberto a qualquer momento. É alvo de inquérito e as pessoas que derramaram santinhos podem ser, caso a justiça vá atrás, caso essa investigação evolua, podem ser responsabilizadas. É importante colocar isso aqui. Não é um ato qualquer, é um ato que pode ser investigado e é crime eleitoral.
1: Inclusive, a gente estava conversando com o secretário de Defesa Social, o Alessandro Cavalho, secretário aqui de Pernambuco, que disse que já houve prisão aqui no estado em Petrolina por conta disso hoje. Né?
0: Olha
1: Hoje
0: aí.
1: pela manhã já aconteceram prisões em Petrolina por conta disso. É um triste hábito. Eu, sinceramente, eu odeio essa questão. Literalmente, porque eu não gosto que coloquem papelzinho na minha casa. Tem gente que chega ao cúmulo de colar adesivo no carro de outra pessoa, ou em moto, ou em parede. Meu amigo, é falta de respeito demais. Mas
0: Verdade.
1: em relação à eleição, professor Felipe, nós temos mais uma vez, um pleito acirradíssimo, não apenas para governo do Estado, também para a presidência da República. Agora nós temos, nos últimos dias, né, uma infinidade de pesquisas para deputado, mostrando não que tal partido vai fazer ocupar X cadeiras, né, tal partido vai conseguir eleger ou reeleger fulano ou fulana. Em todas as vagas, em todas as posições, nós temos uma disputa muito equilibrada, muito ajustada. E isso mostra que a eleição está polarizada, né, professor?
0: Está polarizada e polarizada duplamente, né? A gente vive uma polarização forte em Pernambuco, diria eu, desde o resultado da última eleição de 22, né? Entre a atual governadora Raquel Lira e o ex-prefeito do Recife, João Campos. É uma eleição que eu costumo dizer que a gente já sabia quem seriam os players, os candidatos, desde 22, né? E isso foi se intensificando, né? Houve aí um já ganhou, digamos assim, das campanhas, das equipes, de um lado e do outro, a depender da fase que a gente possa analisar a campanha, certo? A gente assistiu também a uma série de episódios que foram tentando serem emplacados durante a campanha para impactar o resultado, né? Resgate de vídeos, tá? Situações relacionadas à contra-propaganda, né? E uma eleição disputadíssima, que a gente chega do último dia com um empate técnico, digamos assim, mas as pesquisas apontando uma certa vantagem, uma leve aí vantagem da governadora Raquel Lira, e de uma maneira, Sócrates, que a gente tem chances de ir para o segundo turno, mas também tem chances de que a eleição acabe no primeiro turno, tá? Liquidando já hoje. Então, não há certeza alguma, as pesquisas apontam todas essas tendências, por isso é importante a ida ao eleitor às urnas, tá? Para que se tenha, digamos, uma verdade real aí dessa polarização e um resultado que nos dê aí um direcionamento melhor. Todas as pesquisas dessa última semana apontam esse acirramento e essa espécie de indefinição para um resultado. A nível nacional, nós também temos, por óbvio, uma polarização já histórica, né, que também se acirrou. Agora, tivemos, lamentavelmente, uma eleição presidencial como nunca antes na história da democracia recente, sem um debate direto entre os candidatos. Nós tivemos pouquíssimos debates diretos. Quando eu digo debate direto, Sócrates, é um debate de confronto, de fato, de ideias entre os candidatos. Nós tivemos praticamente os principais candidatos falando sozinhos, né? E cada um em sua ponta, direcionado ao seu eleitor, né? E, além de tudo isso, uma eleição, digamos, pobre em propostas, né? Pobre em trabalhar o Brasil. Muito mais

0: de uma briga de rejeição. A gente chama de jogo do medo na ciência política, né? Uma campanha que seguiu alguma característica de 22, tá? Com essa tentativa de briga de rejeições, de o menos pior prevalecer para o eleitor, né? E, ao mesmo tempo, uma característica distinta daquela de 22, que é importante que se pontue aqui, né? Em 22, nós tínhamos uma polarização afetiva. As pessoas brigavam mais, familiares se separavam, as pessoas sequer falavam umas com as outras depois do período. Teve gente que sequer no Natal foi para a casa do outro familiar em razão de questões políticas. Essa agora não. Ela foi marcada por uma espécie de polarização do cansaço, do voto envergonhado por vezes, da tentativa de não debater, de deixar a decisão para o fim das contas, né? Então, é um sinal de arrefecimento da polarização no que tange à afetividade, certo? Mas, ao mesmo tempo, uma disputa que está aí aberta, tende a ir para o segundo turno, pelos números. Dificilmente a gente tem uma eleição liquidada no primeiro turno, porque para isso deveria ter uma desidratação quase que 100% dos votos dos candidatos de terceira via, né? O que é impossível quase acontecer. Está acontecendo essa desidratação, mas não em 100%, né? E a gente tende a ter um novo round aí, digamos, no segundo turno. E aí você sabe, só, segundo turno é outra história, é outra eleição. A gente vai aguardar para ver as cenas dos próximos capítulos a partir do resultado nacional de hoje.
1: E o interessante, isso que o senhor lembra agora, que é a questão da terceira via que não decolou, deu até pinta que poderia decolar, né, na eleição presidencial. No Estado não teve, né? As pesquisas mostram que a gente não teve uma terceira via que se apresentasse como capaz de tirar votos ou de um ou da outra. Não houve. Nacionalmente, a gente teve um ensaio de uma terceira via, depois ela começa a desidratar. E o ponto central que o senhor lembra é realmente essa situação. As últimas pesquisas, elas mostraram essa desidratação, mas não a termos de chegar assim, não, todo mundo ficou com no máximo 1%. Não aconteceu isso. Então, esse pequeno percentual dos outros, né, pode fazer com que a gente não tenha essa definição, num primeiro turno a nível nacional. É bastante interessante. A gente não consegue encontrar uma terceira via, nem uma terceira via nacional, uma terceira via competitiva, nem uma terceira via competitiva local. Não é isso, professor?
0: É verdade, é verdade. Eu diria que esse desencontro a uma terceira via consistente, ela tem responsabilidade dos próprios espectros políticos, ou seja, da direita e da esquerda. Vamos olhar para a direita. A direita, ela passou os 4 anos do governo Lula numa estratégia de oposição bastante desencontrada, um bate-cabeça, eu costumo dizer, né? Nós temos aí Caiado, que é candidato hoje, Zema, que é candidato hoje, ex-governadores bastante avaliados, mas que estavam reféns, digamos assim, até fizeram questão de estar em alguns momentos do bolsonarismo, né? Ficaram naquela órbita ali do bolsonarismo, não apresentaram uma espécie de estratégia própria da direita que se descolasse do bolsonarismo para buscar esse voto de centro. Né? Ficaram, digamos, numa dependência de uma construção de campanha dessa forma, né? E aí nós tivemos duas candidaturas com muita dificuldade de crescer, né? Como se fossem satélites da candidatura de Flávio Bolsonaro. A partir do momento em que o próprio ex-presidente Bolsonaro disse que o candidato dele seria o Flávio e que o Flávio carrega o seu sobrenome, as atenções voltaram-se para ele como sendo o que tem mais chances. E aí, as candidaturas dos outros campos dentro da direita ficaram, ao meu ver, bastante reféns disso aí. Por mais que eles, no fim das contas, sejam governadores bem avaliados, não cresceram, porque não representaram uma alternativa para além do bolsonarismo. Ficaram no imaginário do eleitor, essa impressão que fica, né, como se fosse um adeno, uma alternativa ao Flávio Bolsonaro. E eis aí a dificuldade.

dados deles crescerem na pesquisa. Aí chega um cidadão que não é um ilustre desconhecido, como o Augusto Cury, melhor dizendo, né? Um autor, um intelectual, autor de vários livros, da classe intelectual bastante conhecido, né? E na entrevista lá do Jornal Nacional diz: olha, minha gente, eu sou candidato,

0: desidratou agora ele. Mas ele foi importante, né, para mostrar que existe uma parcela importante do eleitorado na busca dessa terceira via que não se associasse. Ele não conseguiu, talvez por falta de estrutura, por falta de manejo, ali em determinado momento ele sempre citava o Flávio Bolsonaro como segunda alternativa, né? Por uma falta de estratégia, não conseguiu segurar os dois dígitos lá do 11%, né? Desidratou, mas foi importante porque ele foi quem foi o protagonista de um movimento, digamos, né, do eleitorado que clama, sim, por uma terceira via. Né? A direita pecou nessa construção. E aí a gente olha para a esquerda, Sócrates, e vê um Lula que desde 1989 carrega, digamos assim, o piano da esquerda. Já com idade, acima dos 80, num governo que ele teve dificuldade, embora os números da economia sejam macro, né, interessantes, mas na fila do supermercado, na prateleira, eles não expressam isso, tá? Não existiu outra alternativa dentro da própria esquerda, tá? Ele, inclusive, na eleição passada, tinha dito que não seria candidato à reeleição, acabou sendo, né? Não vi durante a campanha dele uma agenda forte com o povo, só a partir das últimas semanas vi uma agenda muito funcional, então, com a esquerda totalmente dependente da figura dele, tá? Isso dificultou. Fez aí a gente chegar nesse segundo turno com as duas mesmas, digamos assim, alternativas de 22 e de 18, tá? Mas numa polarização não tão afetiva como a última, uma polarização, digamos, cansada, e o eleitor, novamente, agora, está buscando votar no menos pior. Nós teremos aí uma briga de rejeição, é isso que se coloca, né? Há uma pauta internacional bastante importante sendo colocada nessa, como endosso dessa eleição, é importante que se diga. Existem aí interesses que estão sendo muito maiores do que interesses domésticos, é importante a gente pontuar essas questões, né? E aqui a gente pode fazer um arsenal de erros e de defeitos dos dois candidatos. Portanto, Sócrates, para finalizar, é como se a gente tivesse dois candidatos, cada um com um teto de vidro grande, lustrando ali, digamos assim, esse teto de vidro, né? Um jogando pedra no outro para ver quem quebra primeiro o teto que está ali. É um tete a tete, não é verdade?
1: Gostei da analogia, gostei. Cada um lustrando o seu teto de vidro, esperando que o outro maceta uma pedinha nele. Mas é bem por aí. A questão da desesperança, professor, porque é o seguinte, o senhor lembrou que a campanha passada foi marcada por... não quero este, não quero este. Essa segue no mesmo caminho. Não quero este, não quero este. Mas tem um outro detalhe também que já é a desesperança. Porque não houve um fato novo. O senhor apresentou aí diversos argumentos e todos válidos. Não houve um fato novo, né? Não houve uma proposta nova. Não houve uma ideia nova. Não foi apresentado um modelo novo de país. São dois modelos que nós já conhecemos, né? Os dois modelos já estiveram na presidência da República. Um está, o outro o antecedeu. Não há uma esperança, não há algo novo. E a desesperança, ela leva a não ter vontade de ir à urna votar. Então, essa eleição, na eleição passada, a gente já teve uma abstenção muito grande, acima dos 20%. E nessa eleição, o temor, e eu acredito que seja de todas as candidaturas, independente se governo do Estado, presidente da República, deputado, senador, é a questão da abstenção. É essa desesperança. Para que eu vou lá de novo, se são os mesmos? Se eu já conheço eles? Se eu já sei o que eles vão fazer? Não tem nada de diferente. Então, essa desesperança pode levar a um aumento na abstenção, e esse aumento da abstenção pode eleger qualquer um em qualquer lugar, professor.
0: Pode, exatamente, porque a partir do momento que eu tenho o aumento das abstenções, eu diminuo o campo de votos válidos. Então, eu tenho um terreno, digamos assim, menor para fazer essa conta, né? E aí é o efeito também do voto branco e nulo. Quando o eleitor vota branco e nulo, ele se retira do eleitorado, porque o voto dele é inválido, é considerado.

0: considerado inválido pela Justiça Eleitoral. O voto dele não é computado, ele não quis dar opinião. Então, não vai ser computado para nenhum aspecto. Agora, a partir do momento que você recorta e tira, vai para invalidade ou para abstenção, né, você diminui a quantidade de votos que são necessários para eleger alguém. E aí esses números podem dançar ali, né, no meio ali de um novo cenário, dessa vez esse cenário mais curto, com menos eleitores. Esse é o efeito das abstenções que podem mudar uma eleição, né? Tanto é que nos bastidores tem muitas campanhas políticas que sabem que não vão conseguir catalisar mais votos. E aí o que é que eles fazem? Eles trabalham para abstenção. Não vá votar nos bastidores, né? Não vá votar, vote branco e nulo, porque acaba ajudando quem está na frente, porque eu estou diminuindo, Sócrates, o número de eleitores que vai ser necessário eu correr atrás, enquanto candidato, né, para conseguir o voto. Então, existe esse tipo de estratégia, e o voto branco e nulo leva a isso. Por isso que eu costumo dizer, vote. Vote no menos pior, mas vote. Vá consciente para as urnas do que você quer, independentemente do cenário. Porque a abstenção, minha gente, e voto branco e nulo, é você não só rearrumar e ajudar, né, de certa forma, o candidato que esteja na frente, mas é também, na ciência política, você entregar, tá, a sua condição de escolha a um terceiro, né? Você, de fato, se retirar de um momento importante para a história do seu país, em que, mesmo sendo menos pior, é importante que você vote para deixar marcada ali a sua opinião diante daquele cenário que pode ser ruim, bom, mas que você vai participar.
1: Perfeito. E essa questão também da falta do último debate, professor, acho que é interessante destacar também, porque esse último debate geralmente foi utilizado por vários candidatos para levar esse eleitor à urna. Eu me recordo bastante do último debate aqui de Caruaru, entre a prefeitura ainda, entre Tony Gel e Raquel Lira. E a Raquel Lira pedia sempre naquele momento, me dê uma chance, e ela frisava sempre isso ao término de cada frase. Eu estou usando esse momento como exemplo, mas vários candidatos utilizaram os últimos debates para chamar o eleitor à urna. A gente não teve aquele último grande debate, que é o esperado, né? Então isso ainda pode impactar também. O eleitor não foi convocado, ele não foi intimado pelo seu candidato, pela sua candidata, porque a gente não teve esse último momento que os eleitores esperam sempre para que ele aconteça.
0: Era um momento tradicional da campanha nacional, da política brasileira, né? Eu de fato, fiquei bastante chateado assim, com o cancelamento do debate. Mas, sobretudo, Sócrates, o que deixou aquele fato muito marcado foi a intromissão de decisões judiciais, o próprio STF, o TSE, batendo decisões ali na interferência, sendo, na verdade, árbitros organizacionais de debate. A que ponto chegamos, né? A Justiça Maior, nossa Corte Constitucional, por exemplo, se amiscuindo numa organização de um debate, né? Achei que as regras tinham sido já postas. Eu costumo dizer que o direito eleitoral ele deve sobrepor, por óbvio, toda e qualquer questão privada, de direito privado. Então, pactuou ali, antes do debate, pactuou ali as regras, acordou com as regras, você já não tem mais um interesse próprio. Aquilo ali é interesse do público, do eleitor. Então, a partir daquele momento, tem que se seguir aquelas regras. Não vai se combater regras depois dela assinada perante um evento público que vai ser voltado para o eleitor, né? E aí, decisões de um lado, decisões do outro. Acabou sendo prudente a rede de televisão ter cancelado. Imagine o que é que isso iria desdobrar, até judicialmente depois, com questionamentos, né? Vimos desistências de última hora. A desistência do presidente Lula, pelo contrário, ela foi mais antecipada, mas depois, com essas indas e vindas de decisões judiciais, o Flávio Bolsonaro desistiu, o Renan, que não estava posto, foi colocado como

0: como partícipe, né, pela justiça. Rapaz, isso se tornou o auge, né, de que essa campanha, ela foi uma campanha que a gente costuma dizer no direito constitucional da judicialização da política ou também da politização da justiça. Tivemos no mesmo período aquele julgamento no STF sobre a questão do Banco Master, que tocou, de certa forma, nas estratégias eleitorais, tá? Até por parte dos próprios ministros. Aí temos um debate no fim com interferência do judiciário. Ora, vivemos um momento de reflexão, Sócrates, sobre as instituições brasileiras, sobre o papel do judiciário, que é o poder que tem que nos dar garantia, tem que dar garantia ao eleitor, e, na verdade, a gente vê, por vezes, participando de questões políticas. O político também é responsável, porque, a partir do momento que o político aprendeu que judicializar também a estratégia eleitoral, aí ele judicializa de toda forma para tentar, de algum jeito, ter um interesse atingido. É parte da estratégia do político. Então, veja, por isso o voto é importante. É votar, tendo em vista tudo isso que está acontecendo. Não foi um mero debate que foi cancelado, de forma alguma. Foi um debate tradicional que foi cancelado, da forma que foi, com desistências, com interferência da justiça, né? Com questionamentos a regras que foram pactuadas lá atrás. Minha gente, não é só sobre candidato A ou B essa eleição. O C ou D é uma eleição que é um plebiscito, digamos assim, ou um referendo sobre a situação que a gente está vivendo no Brasil. É importante refletir, tá? E ir para as urnas consciente de que você está participando desse momento que o Brasil está vivendo.
1: Eu estava até aqui falando fora do ar, doutor Felipe, que, como o senhor também sabe, já participei de organização de debate, de construção de debate eleitoral. E como, como é difícil para a emissora numa situação como essa, porque a emissora, ela se coloca, ela é o ponto mais frágil num momento como esse.
0: Mais frágil de todos eles.
1: Então, eu entendo bastante o posicionamento da emissora de ter cancelado o debate, porque juridicamente ela poderia depois, né, ser questionada por qualquer um dos participantes ou não participantes. Isso. E aí, meu filho, para resolver um negócio desse é trabalho. Vem é trabalho e é dinheiro, né, professor?
0: Era um problema que ia se arrastar no judicial, que podia ser alvo aí de outras ações, que podia trazer a responsabilidade para a emissora, até mesmo eleitoral, pelo que aconteceu, né? Ia ser Ministério Público em cima, ia ser questões relacionadas ao próprio judiciário, tá? Questionamentos de ordem de A ou B no campo da justiça eleitoral. Olha, prudentemente, juridicamente, foi importante para a emissora, né, ter feito isso diante do que estava acontecendo. Tanto é que fizeram com o candidato já lá, na beira, porque viram, pesaram, né, equilibraram e disseram: olha, é melhor a gente cancelar e livrar desse risco futuro aqui do que a gente fazer um negócio para cumprir dessa forma que está aqui desconfigurada, tá? E cheia de interferência do Poder Judiciário. E aí, a partir do momento que você cancela o debate, aquelas decisões do Judiciário perdem, digamos, o objeto. Porque se o debate não vai ter, não tem para que mais aquelas decisões existirem, ocorreram para aquele momento, não tem mais força, digamos assim, jurídica depois. Então, eu achei, também particularmente, achei pela emissora uma atitude, digamos, prudente e necessária para o momento.
1: Perfeito. Doutor Felipe, eu quero agradecer a participação do senhor mais uma vez aqui na Rádio Jornal. Obrigado. Eu sei que o senhor vota em Caruaru, mas o senhor vai para o Recife, ou vai para o Recife e vem votar em Caruaru, mas eu agradeço bastante a participação do senhor. Muito obrigado.
0: Eu voto no Recife.
1: E vem para Caruaru.
0: Estamos na luta aí. De qualquer coisa em Caruaru, eu não vou estar hoje, mas estamos aqui também com... Hoje a internet ajuda a gente
1: Facilita.
0: A estar em contato com vocês.
1: Facilita.
0: Né? Qualquer coisa, estamos na luta. Espero, Sócrates, que a gente tenha uma campanha, um dia de votação tranquilo. Tá? A gente sabe que tem filas muito grandes, porque são 6 pessoas, né, para votar, tá? 6 candidatos. Então, atenção.

0: atenção quanto à ida do voto. Até 5 horas da tarde ainda dá para entrar, tá? Lá, entrou lá e chegou na fila, pode dar 6 horas, mas você vai votar, certo? O que não pode é você chegar na fila depois das 5 da tarde. Então é importante se arrumar aí para ir fazer logo o voto e garantir aí a sua posição na nossa democracia. Um abraço grande para vocês e um bom dia de votação.
1: Um abraço. Conversamos com o advogado Felipe Ferreira Lima, aqui na Super Manhã Especial das Eleições. 9-2.
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1: 9:05 aqui na Rádio Jornal. O Ed Carlos já está pronto antes de eu conversar com o doutor Bruno? Tá não? Então, mas daqui a pouco ele fica, né? Então, deixa eu começar logo aqui com o doutor Bruno Martins. Mais uma vez, mais uma eleição. Eu nem sei quantas vezes... Quantas eleições? O senhor já tem quantas eleições, doutor Bruno, já? Se cometendo essa indiscrição. Quantas eleições já, militar na área?
11: Minha primeira eleição, para valer, foi em 2012, advogado. Mas então, antes, assim, já trabalhava nos bastidores de eleição.
1: Mas eu acho que desde 2012, por aí,
11: já se encontra em várias
1: eleições. Eu acho que por aí mesmo. Mas, doutor Bruno Martins, seja bem-vindo mais uma vez aqui à Rádio Jornal. Prazer recebê-lo. Muito bom dia.
11: É só crescer, alegria em ver você. A gente só se vê em época de eleição, né, rapaz? Será possível uma coisa dessa? Meu amigo Givaldo ali, um grande abraço. A Juliana, que fez um contato conosco para estar aqui. Sempre uma satisfação rever você, né? A gente precisa ver mais vezes, né, rapaz?
1: É verdade. E quando é durante o ano, é por telefone.
11: É por telefone,
1: quando
11: é.
1: Quando é presencialmente, é só na época de eleição.
11: Eleição.
1: Mas chegou o dia, né? Chegou o dia. Mais uma vez, uma eleição muito disputada, e as pesquisas comprovam muito essa disputa muito acirrada, não apenas para os cargos majoritários, mas quando a gente olha a disputa pelos deputados, né, pela Assembleia Legislativa e pela Câmara, a gente também percebe que a disputa voto a voto está muito grande. Esse ano, diferentemente de outros anos, a gente teve mais divulgação em relação ao número de pesquisas para deputados, mas de qualquer forma, em qualquer um desses cargos, em qualquer um, para qualquer um desses postos, a disputa ela se apresenta muito acirrada. E isso leva a um trabalho muito árduo, imagino eu, dos advogados que representam candidaturas, coligações, partidos, enfim, que militam nessa área. Muito trabalho nesse período, doutor Bruno.
11: Olha só, Cris, você tocou no ponto essencial, que é o seguinte. O processo eleitoral ele tem se tornado a cada dia muito mais competitivo, muito mais disputado, isso em decorrência de uma própria conscientização da sociedade. Não estou dizendo que essa consciência vai na qualidade do voto, que é diferente. Mas a gente não pode negar que as pessoas estão mais atentas, as pessoas estão mais participativas, as pessoas estão questionando mais, ou reafirmando, ou mantendo ou não mantendo as suas condutas com relação aos candidatos. Então, era muito comum as pessoas não saberem exatamente quem era o prefeito, o governador, o presidente, ou muitas vezes o deputado, a deputada, o senador, a senadora. Pode ver que no universo das redes sociais hoje é muito mais presente, muito mais frequente, que as pessoas sabem quem são os deputados que são mais ativos, quem são os senadores, as senadoras que estão com um grau de atividade muito maior nas suas atividades legislativas. E isso é fruto da consciência política, talvez uma consciência política que traga coisas que não são muito boas para a sociedade, como a negação de direitos, como o confronto, não apenas de ideia, mas o confronto físico, que é muito ruim. Mas as eleições elas se tornaram algo que é muito presente na vida das pessoas. Hoje, num jantar, numa conversa de bar, numa conversa de um café, numa entrevista aqui, as pessoas conversam mais sobre a eleição. Elas discutem mais, elas observam mais, e você trouxe um elemento que é fundamental. A gente passou por um ponto onde as pessoas se ligavam mais nos cargos majoritários, presidente, governador, quando estão as eleições municipais, prefeito. Hoje as pessoas já se ligam mais quem são os candidatos ao cargo de senador da República. As pessoas estão mais atentas quem vai representá-las, principalmente na Câmara dos Deputados. Cobram depois desses deputados, aqueles que têm uma maior ênfase, principalmente nas suas redes sociais, sobre o que se comprometeu durante a campanha, sobre a pauta que defende, seja uma pauta de direita, uma pauta de esquerda, uma pauta de centro, ou sem pauta alguma, vai de acordo com o que manda a maré. Isso é importante, porque cria um grau de conscientização. Do ponto de vista pragmático, as eleições elas têm algo que eu considero muitas vezes não muito positivo, que é exatamente a agressividade. Uhum. Muitas vezes as pessoas... Eu sempre digo assim, você tem que entrar no debate político, na vida, o discordar sem agredir e o divergir sem atacar. Isso não tem sido comum. A discordância passou a ser sinônimo de agressão. O divergir passou a ser sinônimo de desqualificação do outro. A partir de adjetivos muito duros, adjetivos que não podem ser ditos em nenhum ambiente, principalmente no ambiente público. O debate público ele deixou de ser um debate de ideias e um debate para dizer quem é que erra mais e quem cometeu menos crimes ou mais crimes. Então, se a gente observar essa campanha eleitoral aqui de 2026, a gente pode ver que os guias eleitorais, a propaganda eleitoral propriamente dita, ela passou a ser uma propaganda mais de agressão, mais de defesa por um lado e menos propositura de outro. Então, por exemplo, se...
1: E altamente desinteressante.
11: Desinteressante, porque quando você... Porque, veja, é mais ou menos assim. Eu sempre que digo que o compromisso do eleitor não termina com o voto. Pelo contrário, ele continua com o voto, ele permanece depois do voto. Porque, às vezes você não sabe o que é governador, a candidata a governador, a candidata a governadora dos vários estados, pensa sobre o desenvolvimento social, o desenvolvimento econômico daquele estado. Muitas vezes as políticas econômicas, as políticas sociais, a educação, a infraestrutura, o transporte, o lazer, que são políticas de Estado, não é política de governo. O que é a política de Estado? É que, independentemente do presidente da República, do governador do Estado, independentemente do deputado estadual, do deputado federal, do senador, a política vai permanecer na vida da gente. Então, essa ausência de debate político, o debate público, o debate de Estado, ele deixa essa fragilidade, porque muitas vezes as pessoas vão, lembra da história? Vão para o debate, mas atacando. Tem a divergência, mas tem um ataque. Tem a discordância, mas tem a agressão. E lamentavelmente, as palavras que geram o ataque e a agressão, elas geram um efeito muito maior no eleitorado do que a ideia propositiva.
1: E o engajamento nas publicações,
11: nas,
1: né?
11: Nas publicações.
1: Você faz um recorte lá, olha o que ele fez, ou o que ela fez.
11: E aí aparecem aquelas vozes que dizem assim, mas o judiciário está intervindo. Mas veja, o judiciário está lá, alguém provocou, alguém chamou o judiciário para se pronunciar. O juiz que está nos ouvindo agora, o desembargador eleitoral que está nos ouvindo agora, Sócrates, ele não vai sair do seu gabinete ou ele não vai a partir de uma postagem regular que ele vê na rede social de alguém, ele vai tomar uma decisão e mandar remover.

0: Alguém tem que provocar. O Ministério Público Eleitoral tem que provocar. As coordenações jurídicas de campanha têm que provocar. E o Judiciário está com essa função. Quando não se chega a um consenso sobre determinado assunto e a discordância ela é mais que elementar no processo eleitoral, alguém tem que ser chamado para botar ordem na mesa. E aí, isso é parte do processo democrático, que eu posso concordar com a decisão ou discordar dela. Vai depender do ponto de vista que eu esteja, da onde eu olho essa decisão judicial, da onde eu examino ela. E quais são as regras? Eu conversava com alguns amigos e a gente conversava anteriormente aqui. Veja, a organização do debate, você tem razão, dá muito trabalho. Não é fácil. Porque, veja, a coordenação de
1: No
0: campanha,
1: popular é melindroso.
0: pois é, equipe, é regra, reuniões e mais reuniões. E a própria emissora, nenhuma emissora tem a garantia que o candidato e a candidata vai comparecer. Porque na antevéspera do debate, na véspera do debate, no dia do debate, pode ter um fato político novo, um fato eleitoral, que gere força tamanha que a coordenação de campanha convença, ou o próprio candidato se convença, que aquele debate não é viável para ele. Ou ao contrário, que é viável, que ele deve ir,
1: Eu
0: porque é uma oportunidade.
1: vou lhe dar uma informação que para até ajudar na construção também. Em outro momento, né, para um governo do Estado mesmo, um debate para um segundo turno, eu apresentei a ideia do debate para as coordenações das campanhas, o formato do debate. Era um formato muito diferente do que é feito atualmente. Nessa eleição já começou a ter esse tipo de debate, que é aquele debate do banco de minutos. Eu tenho 30 minutos, o senhor tem 30, nós vamos debater aqui e a gente vai conversar aqui dentro dos 30 minutos. Se os meus 30 minutos acabarem e o senhor tiver 10 ainda, o senhor vai falar os 10 e eu vou ficar aqui só lhe observando falar.
0: Eu que gerencio meu tempo.
1: A questão aí é do candidato ou da candidata. E na oportunidade, as pessoas que estavam pleiteando disseram não é interessante para a gente esse formato. A gente não quer participar. E nós não fizemos o debate. Porque para a emissora era interessante aquele formato, para dar um diferencial, né? Para ser algo novo. E as coordenações, a gente não se preparou para esse tipo de debate. Então, é dentro disso que o senhor está falando. Pode ser interessante para a emissora realizar o debate com um, com dois, com três, com quatro, enfim, não importa, mas também pode a emissora dizer, olha, se vocês não querem o meu formato, eu aqui não quero fazer o debate. Também tem esse outro lado, né, doutor Bruno?
0: Exatamente, Sócrates, porque veja, eu acho que as emissoras têm todas as razões do mundo de preparar a sua estrutura, de promover o debate, que eu sempre digo que o debate é o ponto mais elementar da disputa eleitoral. Sabe por quê? Porque no debate não tem tempo do marqueteiro estar aqui, ó, no ouvido do candidato ou da candidata orientando. No debate não dá para você grava, regrava, regrava e regrava até pegar o melhor
1: No
0: ângulo, a
1: debate,
0: melhor
1: no máximo, é
0: imagem,
1: um
0: a
1: gesto.
0: melhor voz, o melhor momento, o melhor sorriso. Não, o debate é você e você. O debate, por mais que você se prepare, mas você não tem como, você tem como até prever, mas você não tem como saber, humanamente impossível você saber qual será a estratégia, como será o comportamento do seu adversário. Ele pode ter perguntas ali que, numa fração de segundo, desestabiliza você. Quem acompanhou os debates, somente o último, por exemplo, do governo de Pernambuco aqui para a TV Jornal, tem as suas diversas avaliações. Você vê que tem candidatos que, em determinado momento, saem muito melhor do que o outro, porque a pergunta desestabilizava emocionalmente. Porque muitas vezes a pessoa acredita que está preparado para aquele fato, mas aí o adversário vem com um elemento novo que você não se preparou. Ou se você se preparou, não deu muita atenção, e aí você está numa ebulição, num turbilhão de emoções, e consequentemente você, nos intervalos, recebe uma orientação, mas naqueles minutos ali, como você bem disse, é você e você. O debate é fundamental. No entanto, a gente tem que olhar o outro lado. A gente tem que olhar o lado do candidato e da candidata. O debate é pressão, gente. Não existe debate fácil. Por mais que o cara esteja com 2%, 3%, só... debate é debate. Porque ali é uma oportunidade do cidadão e da cidadã conhecer você de verdade, sem a peça publicitária, organizada, montada, com gente experiente, orientando, dizendo, redizendo. Já participei de várias campanhas de lado de equipe de mato com meu cliente, porque dizer, ó, isso aí não pode dizer não, porque isso constitui crime eleitoral. Isso aí não pode dizer porque você pode receber uma multa, isso aí pode retirar o seu guia do ar. Mas no debate, não. O cara tem os números, ele tem os dados, ou ele vai fazer graça e vai virar meme. Esse é o
1: Verdade.
0: fato. Agora, quem quer construir uma carreira política de verdade, por mais que esteja lá embaixo, por mais que esteja 2, 3 pontos, o debate é a oportunidade dele crescer 1,5%, 2%, 4%. Tá? Se você pegar, por exemplo, tem candidatos que começaram a presidente da República, o cara começou com 1%, onde eu vi a pesquisa, o cara no voto válido vai estar quase 5. Então, veja, o Renan, por exemplo, o Renan Santos Missão, ele começou lá atrás. Então, ele passou, numericamente, nomes muito tradicionais, muito consolidados, com experiência administrativa e política gigantesca, como o ex-governador de Goiás e o ex-governador de Minas Gerais, o Zema. Ele conseguiu se comunicar com o público dele. Ele conseguiu passar uma mensagem, tá? Nas sabatinas e nos debates que participou. Agora, se alguém desiste do debate, alguém tem as razões dele. Eu sei que muita gente não concorda, eu sempre digo assim, se você não concorda, você tem suas razões de não concordar. Agora, você não pode é dizer que o outro foi fraco, foi isso, foi aquilo. Você usar adjetivos se você não conhece a realidade política e a estratégia de campanha de cada um. O que está em jogo é a gestão de um país por 4 anos. E aí cada um decide. Porque se a gente observar, por exemplo, os debates anteriores que foram realizados, muita gente confirmou com a coordenação dos debates, mandou sua estrutura de campanha, assinou os termos de debate, mas não pode ter nenhum termo que obrigue o candidato a ir.
1: Sim.
0: Sabe por quê? Porque a pessoa não sabe como é que estará o momento. Veja, eleição é momento, gente. Hoje pode acontecer um fato. Se acontecer um fato, uma tragédia, muda a eleição.
1: Sim.
0: Até às 17 horas.
1: Sim, sim.
0: A gente sabe disso. Então é um momento. E cada um sabe a sua estratégia. Como se trata de pleitos muito acirrados, não existe pleito fácil. Por exemplo, aqui em Pernambuco, a eleição acirrada, a eleição nacional acirrada, a própria eleição de deputado está muito acirrada.
1: Está, demais.
0: Gente que acreditava. Eu recebi uns números essa semana, estava analisando uns dados que foram coletados, sobre a eleição de deputado federal em Pernambuco. Quer dizer, tem pessoas que eu particularmente acreditava que estavam reeleitas, não estão. Tem pessoas que eu não sei nem de onde saíram. Aparecem com a viabilidade. Não é só de estarem eleitos. Então, assim, e tem gente que não aparece nada quando encerra o processo de votação, totaliza, está eleito.
1: Mas quem é esse aqui? Aí você começa a
0: pesquisar para saber.
1: Foi apoiado por quem? Para você descobrir quem é.
0: Então, assim. Né? É mais ou menos a lógica do sentido dizer assim, qual é a garantia que nós temos de que o processo político vai ser um processo político que ele não vai ter nenhum conflito de ideias nem informação? Nós não temos nenhuma. Porque o conflito, a divergência, faz parte da natureza política do processo eleitoral. Agora, eu tenho escutado muito as análises dizendo assim, mas o judiciário está intervindo. Em que ponto? De que forma? O que é que representa intervenção judicial? Porque o Estado, desde quando ele foi pensado por Montesquieu, no espírito da lei, disse, ó, vamos pegar essa bagunça aqui, que tem um Estado unitário, vamos dividir isso em 3 estruturas. Vamos pegar aqui o poder legislativo, que vai organizar as leis, e as normas de conduta que nós vamos sobreviver sobre elas, todos nós vamos respeitar. Vamos pegar alguém que executa essas leis e administra os recursos públicos, poder executivo, e vamos pegar alguém que diga a última palavra quando houver conflito aqui, se entre particulares ou entre particulares e o Estado. Poder Judiciário. Se as decisões não são favoráveis e essas decisões não atendem os meus interesses, o espectro ideológico, eu tenho todo o direito de discutir. Eu tenho todo o direito de divergir. Agora, eu escuto e devo escutar, mas escuto com uma certa preocupação essa cantilena geral, não sei te dizer assim, a intervenção do Judiciário. Mas tem gente que nem leu a decisão, Sócrates. Não conhece nem a ementa da decisão, que são 10 linhas. E aí, quando a gente entra no perfil da decisão, vamos lá, nós temos um debate. Alguém tem uma garantia e um direito que entende foi violado. Eu notifico a emissora, solicito. A emissora, com as razões dela, não pode. Não vai. Beleza, tem uma negativa. Tem uma negativa, gerou o direito de procurar alguém. Eu vou procurar quem? A polícia? Para meter o pé na porta da emissora e dizer, o cara vai entrar? Não, claro que não. Eu procuro quem de direito tem a última palavra através do meu jurídico para acionar o Poder Judiciário. Aí o Judiciário pode dizer no primeiro momento, não vai. Eu já tenho o direito de recorrer. Aí quando atendo meus interesses...
1: Já passei por uma dessa também no debate. Já passei por tanta coisa em debate.
0: Gente, qual é... Você, veja, você me lembrou uma situação... Já aconteceu ou não, de no meio do debate chegar um oficial de justiça e dizer aqui, para o debate que o candidato vai participar?
1: Já acontece. Acontece. Poxa, acontece sim.
0: Entendeu a lógica?
1: E do mesmo jeito de ser negado pela justiça, e o candidato sabendo que já vinha negativo e falar, fazer zoada na frente.
0: Protesto.
1: Sim, já.

0: fazer protesto.
1: Já, passei por isso já.
0: Fazer protesto. Tá? Então, assim, vai depender do olhar que eu observo. Então, melhor dizendo, vai olhar do local que eu observo, do ambiente que eu estou. Porque quando a decisão me favorece, não é intervenção.
2: Uhum.
0: Se a decisão desfavorece uhum. aquilo que eu penso, meu sentimento ideológico, aí é intervenção.
2: Perfeito. Agora, para falar, para estender um pouquinho a questão do debate, doutor Bruno, agora ficou um buraco. Porque para muita gente, vou lhe explicar. Para muita gente, aquele debate último é o debate. É aquele que você ou confirma aquilo que você vinha pensando, ou muda, ou de repente alguém comete um deslizezinho. E aí eu não tô falando sobre deveria ter cancelado, não deveria ter cancelado, era para fulano estar, era para fulano não estar. É o resultado disso, não teve. E em não tendo, eu acho que ficou um espaço na mente do eleitor. Porque desde a redemocratização que a gente vive aquele momento. E faltou esse momento nessa campanha. A gente não viu ninguém escorregar, a gente não viu ninguém ser encurralado, a gente não viu esse momento espetacular do debate que ele propicia. Aí esse buraco eu acho que faltou. Ele ficou.
0: Eu concordo, Bruno, com você. Eu não tiro suas razões. Mas vamos lá, vamos avançar. Nós vivemos numa época, desde a redemocratização, que desde das eleições de 2016, a gente não tinha um instrumento de comunicação chamado rede social.
2: Sim, sim.
0: Eu me lembro da última eleição, 2016, eleições municipais, quando uma plataforma chamada YouTube começou a ser inserida na sociedade. Era mais ou menos assim, o guia de televisão foi aquele último que teve força. Terminava o guia de televisão, ele era transferido para o YouTube.
2: Isso.
0: E hoje a rede social, ela permite, por exemplo, que tanto a Rádio Jornal quanto outras emissoras façam uma transmissão direta. O cara está em casa agora, sim, ele abre o celular dele, ele está lá. E ele está acompanhando a gente, ele está nos vendo agora. Está nos ouvindo no rádio e está nos vendo.
2: Sim.
0: Né? Som e imagem.
2: Sim.
0: Assim. Essas vias alternativas de comunicação, elas têm comunicadores dos vários espectros. De direita, de centro, de Bem. Esquerda. E aí cada um vai. E qual é o detalhe? Quando o debate foi cancelado, os dois principais candidatos à presidência da República, Flávio Bolsonaro e Lula, isso, eles fizeram aquilo que faz parte do processo político.
2: Um já estava esquematizado, já estava
0: pronto, e o outro foi.
2: Na última hora fez
0: então,
2: também.
0: Então veja, até a guerra de narrativas, ela existiu ali para saber quem mobilizava mais gente no horário do seu podcast, da sua transmissão.
2: Verdade.
0: Você está entendendo? Então, assim, eu acreditava que, por N razões. Isso aqui é a minha opinião. Eu acho que a TV não deveria ter cancelado o debate. Era para ter deixado o cara lá que recebeu a justiça social, o cara de missão, o Renan, ter ido. E deixado o pau quebrar. Para a gente ver o que ia acontecer.
2: Mas o senhor é da área jurídica, o senhor gosta desse
0: confronto. Não, mas aí veja. Mas o que eu falei, o confronto tem que existir. Eu só não concordo. Eu sempre fui uma pessoa, por uma educação familiar e por uma orientação de minha mãe, lembra? Divergir sem atacar, discordar sem agredir. Mas, lamentavelmente, a agressão, o ataque, gera um engajamento maior. E aquilo que é mais importante, por exemplo, se você me perguntar qual é a principal proposta educacional desse candidato, você fica no vácuo.
2: Eu não sei, não. Sinceramente, não sei.
0: Se você observar o que os caras falam sobre a economia, a maioria fica no vácuo, é uma ideia ou outra solta. Uhum. De infraestrutura, de investimento,
2: e quando
0: de
2: fala,
0: combate
2: à
0: inflação,
2: como, né?
0: Não diz como. O cara diz vai fazer, mas como é que vai chegar esse resultado? Então, eu concordo com você que ficou esse vácuo, mas, em contrapartida, os caras ocuparam um espaço, e esse espaço, ele permitiu, milhões de visualizações.
2: Sim.
0: Veja, eu estava olhando os números do debate da TV Jornal com os candidatos ao governo de Pernambuco, o alcance que teve. Né? E depois a repercussão do debate.
2: Sim.
0: Milhões de pessoas visualizaram.
2: Os cortes, o quanto, né, isso gera de visualização.
0: Quantos cortes, porque mais, quando termina o debate, creio eu, que vai exatamente, tanto durante o debate e depois do debate, tem aqueles cortes
2: tem
0: de rede
2: cortes,
0: social.
2: Exato.
0: Que é o que gera o efeito, que é o que o cara vai ver.
2: Tem os cortes então, da emissora, tem os cortes dos candidatos.
0: Exatamente. E veja, e quem é que gerou esse conteúdo? Foi a emissora.
2: Isso.
0: Eu entendo, mas entendo também, Sócrates, que é assim, se eu estou bem na pesquisa, ou eu estou pau a pau e eu sei que eu vou ter uma situação que vai me fragilizar, Eu tenho que analisar se eu vou estar presente ou não.
2: Veja, doutor Bruno, pensando juridicamente, vou para o debate e vou fazer. Minha cabeça de outrora gestor de comunicação, assim, eu vou fazer esse negócio nada. Depois eu estou aqui com o meu jurídico quebrando a cabeça e o dono da empresa, meu filho, por que é que você fez esse negócio? Olha o meu jurídico como está doidinho aqui. Cada um com a sua ideia, doutor Bruno. E é bom, todo mundo tem o seu espaço, né? Todo mundo tem o seu espaço.
0: Olha, é exatamente isso. Você tem duas lógicas que elas precisam ser observadas. Você tem a empresa de comunicação, que ela faz o papel dela.
2: Sim.
0: Se a imprensa livre, dedicada, preparada para fazer o trabalho precisa feito, a gente não estaria aqui. Feito você diz, a redemocratização, a democracia não é, é como um, dizia um pensador que todo mundo sabe o nome dele, que ele dizia assim, se inventaram algo melhor do que a democracia... Essa não existe. Ela tem as suas imperfeições, mas é nela que permite esse debate.
2: Exato.
0: Tá?
2: Em nenhum outro regime político...
0: Nenhum país do mundo, ele avança se não tiver imprensa livre. Para dizer o que bem entender. O que quiser. Agora, como tudo na vida, não existe direito absoluto. Eu posso dizer o que eu bem quiser, mas eu também posso ser responsabilizado por aquilo que eu digo da forma que eu bem quiser.
2: Perfeito.
0: Porque tudo na vida tem um limite. Então eu não posso abrir, por exemplo, um microfone em qualquer lugar do mundo e falar mal das pessoas e atribuir crimes às pessoas e não ser responsabilizado por isso. Eu serei responsabilizado. E essa lógica da responsabilização é o que permite que muitas vezes a gente tenha limites. Só que tem gente que se empolga, meu velho, quando tá na frente do microfone.
2: Para segurar dá trabalho, para segurar dá trabalho. E eu também não posso dizer, não, mas o doutor Bruno vai falar isso, eu não vou deixar ele falar isso aí. Primeiro que eu não sei se o senhor falará ou não algo que possa vir a me atingir. Primeiro
0: exatamente.
2: Que o senhor tem que falar, pra eu
0: isso.
2: Saber. Né?
0: Cada um que assuma suas responsabilidades, né?
2: Perfeitamente. 9 horas e 28 minutos, eu vou fazer o seguinte, eu vou ao intervalo. O Ed Carlos está pronto, né, lá de Garanhuns? Pronto, então vou trazê-los até aqui, até porque o doutor Bruno vai ficar com a Isabela daqui a pouquinho também lá. A gente vai fazer esse revezamento por aqui. 9 horas e 28 minutos, vamos a Garanhuns?
1: Alô, bom Carlos. Dia para você, meu querido Sócrates da Silva. Estamos de volta aqui de Garanhuns e nesse exato momento, Sócrates, nós falamos de um dos locais com maior concentração de eleitores aqui na cidade de Garanhuns. Estamos no CMA, Colégio Monsenhor Adelmar. Esse colégio está localizado aqui no bairro de Heliópolis, na Avenida Júlio Brasileiro, e nós temos localizando aqui 13 sessões com um pouco mais de 4.011 eleitores. Uma movimentação bem tranquila, filas pequenas, claro, aquela papelada, né? Os santinhos não estão tão presentes aqui. Uma movimentação bem calma, uma temperatura que está na média dos 20, 21 graus, um tempo parcialmente nublado em Garanhuns. E é bom a gente ressaltar aqui, Sócrates, que... Os eleitores de Garanhuns, eles também devem ficar atentos às alterações nos locais de votação para as eleições deste ano. Ao todo, 14 sessões eleitorais de Garanhuns tiveram os locais de votação modificados em relação ao último pleito que aconteceu em 2024. Então, Sócrates, estas mudanças... Né, a sessão, entre tantas mudanças, a gente vai dar aqui só algumas ideias, que no caso, a sessão 57, que ela ficava na escola municipal Silvino Almeida, ela passa para a creche Doutor Ivaldo Dourado, que também fica lá no bairro de Manuel Schell, tá certo? Outras sessões, como a gente falou, sofreram essas alterações e você pode consultar no site do TRE, essa informação você encontra lá também, para que você não dê aquela viagem perdida, eita, cheguei na sessão, ah, mas não é aqui, é em tal local, então você vai se programando para poder chegar no localzinho correto, bacana, tá bom? A gente continua, Sócrates, e daqui a pouquinho a gente volta com mais informações aqui da cidade de Garanhuns. Eleições 2026. Ed Carlos, Rádio Jornal, Rádio Notícia.
2: 9 horas 31 minutos. Obrigado, Ed Carlos, pelas informações.
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2: Nove horas 33 minutos aqui na Rádio Jornal. O Josival Ricardo está me chamando, é isso? Alô, Josival.
8: O prefeito Rodrigo Pinheiro chega cedo para aguardar a governadora Raquel Lira e a vice também, a Priscila, aqui no Colégio Diocesano. Hoje é o dia da votação. Vocês tiveram dias de trabalhos intensos aqui, né, prefeito? Justamente para tentar conseguir o máximo de apoio. Foram vários eventos. Eu queria que o senhor fizesse uma avaliação dessa campanha, sobretudo em Caruaru, onde o senhor esteve à frente na condição de prefeito e aliado de primeira hora da Raquel.
9: O trabalho foi feito de maneira muito propositiva, de maneira democrática, transparente e verdadeira. Todo Pernambuco acompanhou os ataques injustos à nossa governadora Raquel Lira e ao nosso grupo, mas a população sabe diferenciar a verdade da mentira e a gente está do lado da verdade. Colocamos a campanha na rua, tanto em Caruaru como em todo Pernambuco, e ontem a gente pôde ter a certeza de todo o carinho e de toda a aceitação de Raquel no estado de Pernambuco. Ela veio de Jaboatão até Caruaru, em carreata, passou por várias cidades e encerramos mais uma vez a campanha ao governo do estado, assim como aconteceu há 4 anos atrás, em 2022, aqui em Caruaru. Uma grande carreata, momento lindo, democrático, a população de maneira muito carinhosa, gentil, apoiando o nosso grupo através da liderança de Raquel. Eu tenho certeza que mais tarde a gente vai estar comemorando a vitória dos nossos candidatos e principalmente a vitória da reeleição de Raquel Lira aqui em nosso estado.
8: Prefeito, as pesquisas de opinião mostram uma polarização muito grande, um empate técnico, né, em todos os institutos de pesquisa. Vocês acreditam em uma vitória em primeiro turno?
9: Há 2 anos eu já cravei essa informação que Raquel ganharia no primeiro turno, até porque, pelo desenho, já esperávamos que seria uma campanha polarizada, praticamente com 2 candidatos, e assim aconteceu. E comentando um pouco sobre pesquisas, na minha eleição há 2 anos atrás também existia esse, entre aspas, acirramento da minha candidatura com a candidatura do meu opositor, e quando as urnas abriram, a gente ganhou no primeiro turno com a diferença de quase 18 pontos. A gente sabe do trabalho e sabe da certeza de que Raquel será reeleita hoje em primeiro turno.
8: Daqui o senhor sai para votar na SES.
9: Isso, voto junto com a nossa vice-prefeita Deise Silva na SES. Depois acompanho o nosso candidato a deputado estadual Anderson Luiz na votação dele. E a gente mais tarde vai se reunir, acompanhar os números e depois, com certeza, comemorar a vitória de todos.
8: Muito obrigado pelas informações. Conversamos com o prefeito Rodrigo Pinheiro. Gente, aqui está tranquila ainda a votação no Colégio Diocesano. É onde vota a governadora Raquel Lira, né? Uma expectativa grande para a chegada dela, que estava marcada para as 8h55. Está com um pequeno atraso. Nós estamos aguardando
10: justamente a chegada da governadora para que ela possa dar o seu voto e também conceder entrevista à imprensa, como é de praxe, como sempre faz. Aqui são

0: eleitores em um número dentro da expectativa, dentro do esperado até o momento, sem tumulto, as pessoas chegaram cedo, às 8 horas da manhã. A sessão foi aberta. Com informações, Josival Ricardo, Rádio Jornal, nas eleições 2026. Sócrates da Silva.
1: Tá ok, Josival. Obrigado pelas informações. 9 horas 37 minutos, eu já estou aqui com o professor Mário Benning, analista político, para a gente conversar um pouquinho também a respeito das eleições que se avizinham. Na vinda para cá, professor, encontrou muito santinho pela rua também? Não, porque só foi o que eu encontrei, de casa até aqui, professor.
2: Não, eu vim pela BR, aí acho que não tem...
1: Não, então se livrou.
2: Isso, me livrei, não é possível ter um panfletando na BR.
1: Mas se tivesse local de votação, pode ter certeza que teria. Mas, professor, pleito muito disputado, eu acho que essa é a pergunta para todos. Eu acho que essa é a pergunta para todos, a pergunta inicial, já conversei aqui com mais dois colegas, né, com o Bruno Martins, com o professor Felipe Ferreira também. É um pleito muito disputado, é um pleito onde você não pode, de certa forma, apostar em ninguém, né? Qualquer coisa pode ocorrer, né, na eleição desse ano.
2: É aquela, a única certeza que a gente tem é incerteza, a realidade é essa, a única certeza que nós temos é que os resultados estão em aberto, tanto em nível federal quanto em nível estadual. Existem candidatos posicionados à frente, né? Aqui em Pernambuco a gente espera que se resolva hoje, é um dos estados que é cotado, até porque a eleição polarizou já aqui em Pernambuco, e os demais candidatos, embora nós tenhamos quase 6 candidatos, nenhum desses outros conseguiu ter uma pontuação expressiva.
1: Um percentual bem pequenininho, né?
2: A eleição polarizou aqui em torno da figura da governadora, né, Raquel Lira, e da oposição, que é João Campos. E em nível nacional, a gente tem uma polarização histórica entre o petismo e o bolsonarismo, né? Mas aí vem, a dúvida que se tem hoje é que aquele eleitor que ainda não cristalizou o voto, que ainda assim, bateu o martelo, meus candidatos são, esse eleitor admite mudar de voto até hoje, ou seja, em nível nacional são 13%, em nível estadual são 10%. Então, para onde esse eleitorado for agora, nessa reta final, nesse momento final, junto com a possível, aí vem votos brancos e nulos e abstenções, tornam um resultado improvável para a gente dizer assim, está sacramentado. É uma eleição que aqui em Pernambuco nós não tínhamos visto uma eleição tão acirrada há muito tempo. É bom lembrar que a gente teve disputas históricas. Roberto Magalhães e Marcos Freire. A gente teve Joaquim Francisco contra Jarbas Vasconcelos. Nós tivemos aí Eduardo Campos contra Mendoncinha. E essa eleição agora vai fazer história, porque a gente passou basicamente aqui em Pernambuco 12 anos sem ter um acirramento eleitoral tão grande.
1: Verdade, eu lembro daquela vitória, por exemplo, do Jarbas contra o Arraes, que foi no popular, uma lavada, né?
2: Até agora, todos os candidatos a governador de Pernambuco, tirando o Arraes, que a primeira reeleição de Pernambuco foi com o Arraes. Arraes estava no cargo, mas em virtude da idade, a sucessão geracional e da crise econômica que Pernambuco passou no governo dele, Jarbas teve uma vitória de 1 milhão de votos. Foi uma vitória no primeiro turno, praticamente, aí ganhou de lavada de Arraes, porque havia todo um desgaste dele. E aí vem, Raquel é a primeira governadora desde a reeleição que vai ter uma reeleição tão difícil quanto a Arraes teve, ou seja, tão acirrada, não é? Porque Eduardo Campos se reelege com folga, contra o próprio Jarbas Vasconcelos. Você tem Paulo Câmara se reelege também no primeiro turno, e Raquel é a primeira governadora que vai ter uma disputa tão acirrada aqui em Pernambuco.
1: E interessante observar que já se esperava um acirramento, já se esperava, de certa forma, por conta do que vinha sendo preparado nos últimos anos, né, porque desde a eleição para prefeito já sabia qual seria a grande disputa para o governo do estado. Mas acertaram e erraram, eu acredito, ambos, né, tanto a governadora Raquel Lira quanto o João Campos. Eles acertaram em alguns pontos, mas também erraram em outros. Talvez a governadora não tenha conseguido penetrar no Recife na forma que ela desejava. Talvez o João Campos não tenha conseguido criar base o suficiente no interior do estado, como ele imaginava que o sobrenome ajudaria. Tem erros e acertos dos dois lados, professor?
2: Tem. Acho que você se lembra, a gente estava conversando, acho que um ano atrás, mais ou menos, né, que Raquel vinha atrás nas pesquisas. Aparecia João e Raquel bem atrás, olha, treino é treino, jogo é jogo. Então, por exemplo, quando a máquina entra em campo, isso faz uma diferença. Você teve uma gestão de Raquel Lira que foi muito parecida aqui em Caruaru, ou seja, foi uma gestão muito problemática nos dois primeiros anos. A prova disso é a rotatividade de secretários que ela teve. Ela teve 3 de educação, ela teve 4 de infraestrutura, que são pasta de visibilidade. Ou seja, isso atrapalha o funcionamento da máquina, porque se você muda o comando, muda também os cargos intermediários.
1: Tudo
2: e até
1: engrenar,
2: que a coisa engrene. Então foi essa confusão no começo do governo Raquel que deu uma visibilidade a João, que fazia uma gestão mais marqueteira, né, de entregas em Recife. Então isso ofuscou a gestão estadual. Mas houve uma recuperação nos dois últimos anos, ou seja, houve uma melhoria das entregas do governo do estado e principalmente da comunicação da candidata, né? Ambos candidatos construíram personas públicas populares, ou seja, ao ponto de painho, mãinha, é uma coisa bem, uhum, bem populista mesmo, bem, bem água com açúcar, para agradar todo mundo, ou seja, porque não é você criando um vínculo, um debate com o eleitorado. Ambos fizeram isso. Agora, o que talvez surpreendeu o grupo de João Campos foi a recuperação de Raquel nesse ano. Ou seja, por quê? João, quando ele se desincompatibiliza do cargo de prefeito, ele perde a visibilidade da máquina municipal. E Raquel continua com a máquina na mão. Então ela consegue aí, esse período em que João fica num limbo, ela acelera as entregas, acelera a comunicação, e aí chega nesse nível, uma disputa acirrada, com a projeção de vantagem numericamente para Raquel.
1: E a questão da comunicação nas redes sociais é muito interessante, porque eu lembro que o João Campos se notabilizou naquele carnaval, né? O negócio do Nevar, foi, né?
2: Deste movimento brega, né?
1: Isso.
2: Daquela música do brega.
1: Se ligou demais naquilo. E o que é que a estratégia da então governadora e depois candidata percebeu? Buscar essa jovialidade. Pode perceber que a Raquel é mãe de família, dois filhos já praticamente adultos, né? Mas ela se jovializou. Ela ficou cada vez mais jovem, utilizando cada vez mais as cores de Pernambuco. Ela se aproximou em faixa etária na rede social do João Campos, que era um jovem, né, que estava próximo aos jovens, e ela fez isso também. Ela fez essa migração, esse caminho. E funcionou, professor.
2: Ela fez duas coisas. Ela acertou na sua comunicação de marketing, como você bem colocou, né? Uma linguagem mais fluida, mais natural, porque isso é o que conquista nas redes sociais, é quanto mais autêntico você pareça, mesmo que você não seja aquilo, mas quanto mais autêntico você veste o personagem, mais você consegue seguidores e você consegue cativar, porque a rede social não é um vínculo racional, é um vínculo afetivo. Você gosta daquela pessoa ao ponto de segui-la, ao ponto de acompanhá-la, ao ponto de participar do seu cotidiano. E ela fez muito bem isso, principalmente nos últimos dois anos. Ela consegue essa recuperação. E aí vem, ao mesmo tempo, ela também neutraliza um flanco de sua campanha com esse negócio, que não é nem bolsonarista, nem petista, que ela é pernambuquista, ou seja, ela fica em cima do muro e ela consegue pescar dos dois lados ideológicos. Ela pega o voto bolsonarista, né? Ela pega um pouco dos votos na pesquisa, ela pega um pouco dos votos dos lulistas aqui em Pernambuco, que não são simpáticos a Eduardo Campos, ou a João Campos, desculpem. E João não consegue fazer essa pesquisa. João não pega tanto votos de bolsonaristas. Em virtude do próprio nome do partido dele, Socialista Brasileiro, uhum, em virtude do histórico da família, Arraes, Campos. Mas aí vem, ela neutraliza o discurso ideológico, mantendo um alinhamento tanto com o presidente Lula, como também com os bolsonaristas.
1: É interessante o senhor citar os bolsonaristas, era uma pergunta que eu faria já para o Senado, mas eu vou aproximar já agora. Não temos em Pernambuco um candidato identificado com o bolsonarismo para o governo do estado competitivo. Um identificado com o bolsonarismo para o Senado é o Mendonça Filho, mas nas últimas pesquisas ele não é apontado como um dos favoritos. Pelo contrário, ele está 6, 7, depende da pesquisa. Tem algumas pesquisas até apontando 9 pontos de diferença para os principais, para os líderes, né, nesse quesito. Então, o bolsonarismo não conseguiu por si só, sozinho, no estado de Pernambuco, talvez conseguir o espaço que conseguiu em outros estados, por exemplo, professor.
2: Porque aqui a gente vai ter uma pulverização no campo da direita, né? A gente vai ter Lula da Fonte, nós vamos ter Túlio Gadelha, nós vamos ter Mendonça Filho, ou seja, Mendonça tendo um crescimento de 15%, ele desidrata tanto Túlio quanto ele desidrata o Lula da Fonte. Aí a dúvida que se tem agora é porque as eleições para senadores, geralmente o peso do governador é muito grande. Ou seja,
1: exato.
2: A gente tem aqui em Pernambuco, em 86, Roberto Magalhães, que tinha feito uma administração bem avaliada, era tido como uma eleição certa para senador, mas quando a Arraes abre as urnas, ele arrasta Mansueto e Lavô e Antônio Farias, que eram dois desconhecidos. partidos. Então, a dúvida que se tem é que se nessa reta final aí, qual vai ser o impulso que as candidaturas de governador de João Campos e Raquel vão dar aos seus candidatos do Senado. A priori, a gente sabe que existe Humberto Costa e Marília, mostrando que a figura do presidente Lula está ajudando a desequilibrar o apoio dos governadores, mas também é algo que pode mudar. Ou seja, tradicionalmente, a gente tem uma eleição de senador casada com a de governador. Na última eleição foi diferente, porque a gente teve uma pulverização no primeiro turno com candidatos, cada um deles em torno de 20%, que era Danilo Cabral.

0: na eleição de senador.
1: É, e pelo menos pelas pesquisas, né, o que se aponta é que essa chapa de Lula, vou colocar assim, para o Senado, ela estaria com ampla vantagem em relação à chapa dos apoiados pelo Flávio Bolsonaro, por exemplo, que seria o outro padrinho, né, aqui na, na,
0: mas como ele não tem tanta força aqui no estado de Pernambuco, né, e aí vem a pulverização de três candidaturas que basicamente são competitivas. Isso complica um bocado.
1: É, isso faz com que o próprio eleitorado fique em dúvida também, né?
0: É. As preferências se pulverizam e aí você não... Como não existe segundo turno para senador, não é? Então essa pulverização de votos atrapalha essa construção. Agora, mais uma vez a gente coloca, é uma eleição que não pode ser descolada do cenário federal nem estadual. A gente vai ver agora se Raquel, com essa máquina que ela montou no interior de apoio de prefeitos, esses prefeitos conseguem entregar esses votos das localidades aos candidatos dela. Essa é uma surpresa que pode ter.
1: É, e é interessante essa questão do interior, porque a eleição, ela não é que ela aparenta, ela será decidida no interior. Essa eleição será decidida com o voto do interior. É claro que o colégio eleitoral da capital e região metropolitana é importantíssimo, mas ela vai ser definida no interior. Quantos prefeitos, de fato, vão entregar o que prometeram aos seus aliados?
0: É, e a estratégia de Raquel foi a mesma que o PSDB utilizou e que o PSD usa em São Paulo, que é basicamente cooptar prefeitos no interior e conseguir arrastar esses votos para os seus candidatos majoritários. Isso foi feito quando Alckmin era governador, o PSDB em São Paulo dominou 20 anos com essa estratégia. Tarcísio tem uma estratégia, está replicando isso em nível estadual em São Paulo, uma votação maciça no interior. Se espera em São Paulo que a vitória de Flávio venha principalmente pelo interior, que ele perca na capital, mas que ele ganhe no interior. E aqui em Pernambuco se espera mais ou menos a mesma coisa, ou seja, uma eleição com a vantagem de João Campos na capital, aí o tamanho a gente não sabe,
1: isso,
0: na região metropolitana, mas que venha uma votação de Raquel, que foi isso a estratégia dela. Se vai dar resultado ou não, só quando as urnas abrirem, mas que se espera isso. É. Até porque se você pegar a agenda dela, praticamente toda semana ela estava numa micro-região de Pernambuco fazendo micro-entregas. Ela não tem um projeto, uma grande entrega em Pernambuco, que diga assim, essa é a marca da gestão Raquel. Por exemplo, Jarbas tinha BR-232, Eduardo teve a fábrica da Hemobras e da Fiat. Raquel não tem, Raquel tem ordem de serviço, mas ela tem micro-obras que ela foi entregou. É um sistema de abastecimento, é uma cozinha comunitária, é uma pavimentação de um estado, onde ela basicamente vai visitando e deixando a sua marca com essas ações nos municípios.
1: É, e essa presença só é possível quando você é governador do estado. Né? O que é que o prefeito do Recife viria fazer, por exemplo, em Tuparetama? O que é que o prefeito do Recife iria fazer em Arco Verde? Encontro político, ok, concordo. Mas o que é que ele poderia entregar, né, numa cidade como essa? É a questão de o governante, né? Quem está com o cargo na mão, não importa se é Raquel, se é João, se é Miguel, se é Antônio, não importa, é quem está com a máquina na mão.
0: A máquina ajuda, a máquina, obviamente, tem situações em que quem estava com a máquina perdeu, mas sim, que a máquina dá uma visibilidade a você grande e permite fazer as costuras, porque você consegue ali botar um cargo, uma liderança política num cargo local ali, de ser um gestor de algum serviço estadual, você consegue aí ir construindo relações que espera que deem frutos agora, né? Você apoiou para prefeito 2 anos atrás e agora você espera a retribuição desses prefeitos que foram apoiados no primeiro turno.
1: É, eu quero guardar deputado estadual e federal para depois, mas deixa a gente ir aqui um pouquinho para a presença federal, para a disputa de presidente da República. A gente teve algumas candidaturas que ensaiaram um pequeno voo, né, decolaram um pouco, né, com o início da campanha. O Augusto Cury foi um desses, o Renan Santos aparece em um partido muito pequeno, né, mas conseguiu aparecer nas pesquisas. Mas a gente não teve ninguém que de fato decolasse. A gente não teve ninguém que de fato se apresentasse como uma outra via, como uma outra oportunidade para o eleitor. O eleitor parece estar focado, mais uma vez, na disputa entre o lulismo e o bolsonarismo. Isso é bom, isso é ruim, o que é que pode vir daqui para frente? Porque não mudou, nós vivemos de novo a eleição de 2022, estamos vivendo ela de novo.
0: É, você tem uma falha da direita aí. Como Bolsonaro fica inelegível em virtude da sua condenação, alguns candidatos sonhavam em que Bolsonaro os ungisse, né? Então muita gente tentou cooptar Bolsonaro, apoiando, prometendo anistia, prometendo N coisas, falando as palavras de ordem do bolsonarismo, que basicamente é voto impresso, STF, Alexandre de Moraes, e aquela comunismo. Só que aí tem um problema. O Bolsonaro

0: Carisma, assim como o lulismo em 2018, ele sabe que se ele abre espaço para uma nova força, ele perde. Lula preferiu perder com Haddad do que ganhar com Ciro, para que ele voltasse há 4 anos depois. A mesma coisa o Bolsonaro fez essa aposta agora. Se ele abre para um Tarcísio, se ele abre para um Caiado ou para um Zema, ou seja, a avenida se fecharia para ele para os próximos 4, 8 anos. Então,
1: quem fosse eleito, quem iria fosse, com certeza ir para a reeleição.
0: E aí ele botou seu candidato. E aí você tem o seguinte, ou seja, os votos da direita no Brasil, esses candidatos procuraram... Olha, se eu tenho um bolsonarismo original, por que eu vou querer o fake? Por que eu vou querer a imitação, o genérico? Então, muitos candidatos não conseguiram. A prova disso é o seguinte, que uma candidatura que começou, porque mostrou-se diferente, uma candidatura conservadora, e conseguiu um certo voo momento, foi a de Augusto Cury, que não vestiu a roupa do bolsonarismo. Ele desidrata porque as contradições dele como candidato apareceram de maneira mais acirrada, não é assim? No momento ele chegou a 10%, mas já caiu. Mas, por exemplo, a ideia de um Caiado ser um bolsonarismo light ou Zema um bolsonarismo light, isso não agradou o eleitorado. Talvez se eles tivessem conseguido ter uma estratégia que mostrasse que eram de direita, que são conservadores, mas que são uma direita mais, vamos dizer assim, anos 90 aqui no Brasil, ou nos anos 2000, uma direita no estilo de um Marco Maciel, de um Roberto Magalhães, aqui em Pernambuco, como referência para a gente, né, em nível nacional, ou um José Serra, tivessem tido mais chance. Mas a estratégia que eles colocaram desidratou. Basicamente a gente tem isso aí. E o Bahia, o voto vai por gravidade para Flávio.
1: E do lado do lulismo a gente
0: Do lado do lulismo você não tem uma renovação do PT. Exato. Né? Se Lula ganhar, vai ser vão ser loas, mas se ele perder, ou seja, há um desgaste do Lula, ou seja, um exemplo que eu gosto de dizer, que as lideranças políticas, elas envelhecem e se desconectam de um setor do eleitorado. Ou seja, por mais que você goste da figura histórica do Lula, mas existe hoje em dia uma outra geração que chegou para votar que não se identifica tanto. Ou seja, ele não consegue mais se conectar com esse eleitorado mais jovem. A prova disso é que a votação dele são basicamente pessoas maiores de 60 anos de idade, onde ele é mais forte. Pessoas que têm uma lembrança de outros momentos da história. O eleitorado mais jovem, porque as ideias que ele representa não atraem mais esse eleitorado do jovem. E aí vem, faltou ao PT construir novas lideranças. Se ele perder a eleição para Flávio, as críticas vão surgir de maneira brutal, que ele devia ter sido um mandato só, que ele deveria ter preparado um sucessor, que ele não deveria ter ido para uma nova disputa, tentar um quarto mandato. Se ele ganhar, vai ser o grande sábio da política brasileira. Mas existe um risco muito grande. Por quê? Porque o eleitorado brasileiro, a sociedade brasileira mudou nos últimos anos. E as lideranças políticas e as ideias envelhecem. E aí é natural que você tenha essa desconexão.
1: Muita gente não pensa, não analisa a fundo como o senhor está analisando aqui, porque tem muita gente que nasceu com o Lula já presidente. Tem muita gente que vai votar agora quando o Lula estava no primeiro mandato, essa pessoa estava nascendo, era jovem, tinha 2, 3, 4 anos, e essa pessoa está indo votar agora. Não foi a pessoa que acompanhou o Lula lá...
0: Do Lula lá mesmo, né?
1: Não acompanhou, a pessoa não sabe, não participou. Enquanto que do outro lado da direita a gente teve trocas, nós tivemos mudanças. O senhor falou do PSDB. PSDB era Fernando Henrique Cardoso, depois... Enfim, quantas vezes a gente teve embates entre PT e PSDB? Do outro lado mudou. Do lado do PT continua sempre a mesma pessoa com o mesmo partido. Então não houve essa troca.
0: Não houve essa sucessão geracional do PT em nível nacional. Porque aqui em Pernambuco, você tinha, por exemplo, o PT disputando as eleições, mesmo sabendo que ia ter um desempenho pífio. Você tinha ali João Paulo, Fernando Ferro, Humberto Costa, Paulo Rubens Santiago, que era... E eles disputavam eleições de prefeito, governador, batiam nos candidatos, mas era uma forma de construir o partido, ou seja, de você formar, de oxigenar. Isso foi feito pelo PT em nível nacional. O PT não conseguiu criar novas lideranças aqui em Pernambuco, ou seja, aqui em Pernambuco é um feudo de Humberto Costa. Você não tem em São Paulo uma sucessão geracional, você tinha lá Zé Dirceu, você tinha José Genuíno, e você não conseguiu ter essas figuras.
1: E o que o Tarcísio está fazendo, pelo menos para as pesquisas, né? O que o Tarcísio está fazendo agora com o Haddad, em termos de distância e de possibilidade de reeleição, é algo que demonstra justamente essa falta de renovação, de ideias, de propostas.
0: E aí vem, o PT era muito bom no guia eleitoral, televisão e rádio, ou seja, fazia programas emocionantes, mas principalmente também não só na comunicação. Ele não consegue usar bem as redes sociais, ele não consegue ter o alcance que as redes sociais que a direita tem. Eles não sabem utilizar. Isso também é feito nos Estados Unidos. Os republicanos conseguem utilizar melhor as mídias sociais do que,

0: basicamente os democratas, ou seja, e aqui está do mesmo jeito, a gente não tem essa comunicação mais ágil do meme, das entrevistas, dos podcasts, a gente não tem essa ligação, né? Há um problema, eu sou professor e eu digo isso que eu vejo em sala de aula alunos que se assumindo mais de direita, se assumindo sendo mais afetivos com uma direita do que uma esquerda atualmente. Uma coisa que você não viu no passado.
1: Perfeito. Eu tenho 2 minutos, viu, Juliana? Eu tenho 2 minutos, então eu vou fazer o seguinte. O professor Mário vai continuar com a gente depois das 11? Vai. Professor Mário vai. Doutor Bruno Martins saiu da TV Jornal, veio aqui. Eu vim para agradecer, né? Doutor Bruno, muito obrigado pela participação hoje aqui mais uma vez. Eu sei que o senhor nos prestigiou, posso dizer dessa forma. Muito obrigado.
2: Professor, eu tenho que agradecer, professor Mário Bene, bom revê-lo. Paulo, obrigado. Juliana, obrigado de verdade, tá? E vamos aqui torcer para que tenhamos um dia tranquilo de eleição e de votação e que tudo ocorra dentro da maior tranquilidade, maior paz. Obrigado e bom rever você, né?
1: digo mesmo. Gente, a gente vai ter que dar uma pausa. Professor Mário, daqui a pouco a gente volta. Professor Mário Bene, a gente vai ter que dar uma pausa para o Caruaru da Sorte. Então a gente dá a pausa agora de 10 horas, às 11 da manhã a gente retorna com o restante aqui dessa nossa conversa. Por isso que eu guardei deputado para depois, viu, professor Mário? Daqui a pouquinho a gente conversa a respeito. 9h58, vem aí o Caruaru da Sorte.
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0: 10:02. Bom dia, gente. Bom dia para todo mundo. Bom dia, senhoras e senhores. Hoje é domingo e domingo é festa, é alegria, é emoção. Domingo é coração, porque domingo é Caruaru da Sorte. Hoje, dia 3 de outubro de 2026. Bom dia, meu companheiro. Bom dia, Ricardo Quetarelli.
1: Bom dia, meu querido Wellington Lacerda. Bom dia pra você, meu amigo. Você de casa, muito bom dia, tudo certinho contigo. Vamos lá, gente boa, gente amiga, gente do bem. Hoje, domingo, dia 4
0: dia de 4, outubro. Dia 4, é verdade.
1: Isso, dia de você exercer a cidadania. E o Caruaru da Sorte está aqui com muito dinheiro esperando por você. Olha, gente, formada a Rede da Sorte a partir de agora, com TV Jornal, Rádio Jornal, YouTube, todas as redes sociais e, lógico, você, como sempre, fazendo a festa acontecer, Wellington.
0: Pois é, só repetindo e reforçando que hoje é dia 4, tá? Dia 4 de outubro de 2026. Tem muita emoção nas entregas dos prêmios da semana passada e na emoção da premiação de hoje, que só no quarto prêmio alguém vai mudar de vida, porque tem 250 mil reais. Quem ganhar 250 mil reais, tá eleito, hein? Ou eleita, né?
1: É verdade, meu amigo. E a gente já começa bem mostrando a nossa equipe na tela, as modelos da sorte, a Thaís, a Lara. Muito bom dia, bom trabalho pra vocês. Fecha na mesa, por favor. Representando a Kevin Capitalização, fecha aqui, por gentileza. Nossa, Stephanie Assis, vamos lá, gente, fecha aqui na mesa. Isso! Stephanie Assis, da Kevin Capitalização. Na sequência, você confere o nosso Pedro Elídio. Ele tá aí nos computadores, juntamente com o nosso Ayrton Carvalho, digitando tudo dentro do tempo. Os caras são os caras. E auditando o sorteio, como sempre, de Sérgio Estão, auditores independentes, tem doutora Jeane Lúcia, que responde pra gente agora. Estamos autorizados, tudo dentro da lei, então falou, tá falado, Wellington.
0: E como é que marca cada prêmio?
1: Fecha aqui no título de hoje, atenção, atenção. Primeiro prêmio, 10 mil, você marca nesses dois bloquinhos, porque é dupla chance, é chance dupla. Segundo prêmio, mais 10 mil, marque aqui. Terceiro prêmio, mais 10 mil, você marca aqui. E no quarto prêmio tem quanto?
0: 250 mil.
1: Reais. Você marca aqui e ainda temos 20 giros de 1.500 cada giro, Wellington.
0: Ok, Lara, que premiação extraordinária. Pedi para as modelos da sorte mostrarem o painel. Isso. Que está aí com as 60 bolas, da 01 até 60. Podem colocar essas bolas no globo. Por gentileza, né, Ricardo Quetarelli?
1: Desse jeito, meu amigo, tudo dentro da legalidade, aí você lê o texto.
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1: Isso está inserido na lei, tem que ser rigorosamente cumprido, tá falado, Wellington Lacerda.
0: Hoje é um domingo emocionante, 250 mil só no quarto prêmio. Muito bem, as bolas já foram colocadas no globo. Mostrem o painel, por gentileza, que está totalmente vazio, né, Ricardo Cantarelli?
1: Isso, meu amigo!
0: Pronto, vamos pedir agora, é você, Thaís, que ligue o globo, porque vamos dar início, o globo, já as 60 bolas está aqui, o globo fechado, agora está ligado, vamos dar início com o primeiro prêmio, valendo 10 mil reais, em nome da Kevin Capitalização!
1: É assim que acontece, coloca na tela, vai sair a primeira bola saiu, bola de número 05, dezena 05, fecha aqui na bola, portanto, 05 é o número da bola, bola de número 05, vamos lá, muito bom dia para você, acompanhando o Caruaru da Sorte, primeira bola saiu, 05, tô chamando o primeiro prêmio, valendo 10 mil reais, isso, beleza, podemos dar sequência, então ótimo, vamos à segunda bola, vem subindo agora, confira comigo, essa dezena é a 09, bola de número 09, 09 é o número da bola, bola de número 09, mais uma, essa vem chegando com 51, bola de número 51, 51 é o número da bola, mais uma bola chegando, 29, bola de número 29, marque 29 no seu título, bola 29, 25, chegou a bola de número 25, marque 25 no seu título, bola de número 25,

0: mais uma bola chegando, sobe bola, subiu. 60, meia dúzia, 0, 60. Bola de número 60, 60 é o número da bola, chegou a 45. Bola de número 45, 45 é o número da bola, 44. Bola de número 44, bate no seu título, 44, 58. Bola de número 58, 58 é o número da bola, mais uma bola chegou, 14. 14 é o número da bola, chega neste momento a bola de número 54. Bola de número 54, valendo 10 mil no primeiro prêmio de hoje, marque aí 38. Bola de número 38, 38 é o número da bola, olha a bola de número 23, 22, bola de número 22, 22 é o número da bola, vai lá, subiu, 10, bola de número 10, 10 é o número da bola de número 10, isso bola, sobe bola, subiu, 40, bola de número 40, 40 é o número da bola de número 40, mais uma, chegou, 48, bola de número 48, 48 é a bola, sobe bola, repete comigo, Wellington, 33,
1: 33,
0: exatamente, vambora, chegou, bola de número 56, 56 é o número da bola de número 56, sobe bola, subiu, 47, bola de número 47, 47 é a bola, 07 agora, bola de número 07, marquei no seu título 07, tô chamando o primeiro prêmio, valendo 10 mil, chegou a bola de número 39, 39 é o número da bola de número 39, mais uma bola chegou, bola de número 20, 20 é o número da bola de número 20, confira comigo agora, bola de número 27, marque no seu título 27, olha a bola de número 50, 50 é o número da bola de número 50, marcou, então aproveite e marque 30, bola de número 30, 30 é o número da bola, mais uma bola chegando, 08, bola de número 08, 08 é o número da bola, olha agora a bola de número 19, 19 é o número da bola de número 19, tá chegando a hora, Caruaru, 37, bola de número 37, prepara o gogol, Wellington.
1: Tô pronto!
0: Ao contrário de mim, muito bom, vamos embora, simbora gente boa, confira comigo, 01, bola de número 01, 01 é o número da bola, mais uma bola chegando, essa tem a numeração 53, bola de número 53.
1: Tô de olho no computador, tô vendo tudo, Ricardo Cantarelli, você chamou 30 bolas para esse primeiro prêmio, valendo 10 mil reais, por enquanto, nenhum título pela bola da sorte.
0: Tá falado, meu querido, mais uma bola que vem subindo neste momento, vamos lá, é o primeiro prêmio valendo 10 mil, 18, bola de número 18, 18 é o número da bola de número 18, mais uma bola que sobe, subiu 59, bola de número 59, marque no seu título, 59, chega agora a 34, bola de número 34, 34 é o número da bola, mais uma, 52, bola de número 52.
1: Epa, epa, epa, epa, epa, com 34 bolas chamadas, apareceu o primeiro título pela bola da sorte.
0: Aí, tá certo, mais uma bola, sobe bola, bola de número 28, 28 é o número da bola.
1: Agora com 35 bolas chamadas, 3 títulos pela bola da sorte.
0: Sobe bola, sobe bola, sobe bola, sobe bola, sobe bola, subiu, bola de número 32, 32 é o número da bola de número 32, alegria, alegria, alegria, é agora, 35, bola de número 35.
1: Essa foi carimbada com a sorte. Eba!
2: Ganhou!
1: Caruaru da sorte, o primeiro prêmio valendo 10 mil reais, 37 bolas foram chamadas e um título se deu bem, é o título de número 24.247, título de número 24.247, as bolas chamadas e marcadas 01, 08, 09, 10, 18, 20, 22, 28, 30, 33, 34, a bola da sorte, 35, 37, 38, 45, 47, 48, 56, 58 e 60. Esse título pertence a Josefa Maria. Josefa Maria de Chucuru, que é distrito de Belo Jardim. Cristina é o ponto pé quente. Então, parabéns,
0: sim,
1: né, Ricardo Cantarelli?
0: Desse jeito, meu amigo.
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0: Bora, veja isso você também.
1: Por gentileza, Silvan.
0: Vambora.
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1: Quanto dinheiro, né, Ricardo Cantarelli?
0: Só no quarto prêmio tem 100 mil reais esperando por você e tem mais, hein? 10 mil no primeiro, 10 mil no segundo, 10 mil no terceiro e mais 30 giros de mil reais cada giro.
1: É só dinheiro. Obrigado, Thaís.
0: Valeu, Tatá.
1: Que premiação. Pedi a Lara que pode liberar as bolas para que ela volte para o Globo para a gente dar início a, agora o segundo prêmio, né, Ricardo Cantarelli?
0: Exatamente.
1: E daqui a pouquinho tem 250 mil no Eita, quarto prêmio.
0: Meu amigo, aí é para mudar de vida, para valer, viu?
1: É o Caruaru da Sorte, a alegria e a emoção dos domingos. Ok, as bolas estão, as 60 bolas estão aqui, o Globo está fechado.
0: Perfeito.
1: Pode religar porque está vindo aí para você o segundo prêmio.
0: Em nome da Kevin Capitalização, segundo prêmio vem chegando, valendo mais 10 mil reais.
1: Toda sorte pra você que você merece. Olha a primeira bola, subiu, 47, bola número 47. 47 é a primeira bola, agora a segunda bola. 06, bola 06, mais uma bola 52, bola número 52. Bom dia, família. Bola 42, bola número 42. Tomara que você ganhe hoje. Tomara, olha a bola 08, bola 08, e aí, tá tudo bem com você? Bola 30, bola número 30 é o segundo prêmio, 10 mil reais, mais uma bola, chegou a 56, bola número 56, mais uma bola, sai bola, saiu a bola 12, bola número 12 é o segundo prêmio, 10 mil reais, bola 28, bola número 28, vá marcando, tomara que você ganhe hoje. Olha a bola 23, bola número 23 é o Caruaru da Sorte, é a emoção de cada domingo. Bola 36, bola número 36, mais uma bola, chegou a 17, bola número 17 é o segundo prêmio, 10 mil reais. Olha a bola 39, bola número 39, toda sorte pra você. Bola, essa é a 02, bola 02, mais uma bola, chegou a 43. Bola número 43, mais uma bola, subiu, subiu, subiu, bola 40, bola número 40, valendo 10 mil reais, bola 41, marque aí, procura aí, 41, mais uma bola, 19, bola número 19, subiu, mais uma bola, 11, bola número 11, é o Caruaru da Sorte, é a emoção do domingo, mais uma bola, 22, bola número 22, mais uma bola, sai bola, saiu a 26, bola número 26, tomara que você ganhe hoje, tomara, bola 16, bola número 16, bom dia pra você, bola 24, bola número 24, tá chegando a hora, bola 33, bola número 33, mais uma bola, subiu, bola 13, bola número 13, é hoje, é hoje, é hoje, subiu a bola 05, bola 05, tá esquentando.

0: tá esquentando. Bola 38. Bola número 38. Mais uma bola. Sai, bola. Saiu a 32. Bola número 32. Mais uma bola para esse segundo prêmio. 55. Bola número 55. Mais uma bola, Lara. Chegou agora a 46. Bola 46.
1: De olho na tela do computador. 30 bolas chamadas por enquanto. Nenhum título pela bola da sorte. Na expectativa, Wellington, será que é hoje?
0: É hoje, Ricardo Cantarelli. Valendo 10 mil reais, é o segundo prêmio. Chegou a bola 25, bola número 25. Tá chegando a hora, tá chegando a hora. Olha a bola 27, bola número 27. Ui, que tá esquentando. Bola 29, bola número 29. Aí, como é que estamos? Mais uma bola. 49, bola número 49.
1: Agora é diferente, bate coração com 34 bolas chamadas. Acaba de aparecer o primeiro título pela bola da sorte, Wellington.
0: É o segundo prêmio valendo 10 mil reais. Tomara que você ganhe. Chegou a bola 10, bola número 10.
1: Dois títulos pela bola da sorte com 35 bolas chamadas.
0: Ai, meu coração, e meu coração é hoje. Bola 15, bola número 15. Tá esquentando mais. Mais ainda, bola 54, bola número 54, esquentou de vez, tem muita gente aí aguardando, chegou a 14, bola número 14.
1: Essas foram carimbadas com a sorte, galera. Como é que é? Ganhou! 38 bolas chamadas, duas pessoas vão dividir o segundo prêmio de hoje, valendo 10 mil. O primeiro título tem a numeração 126.597, o segundo 208.071. Na tela, confira comigo, o primeiro tem a numeração 126.597 com as dezenas chamadas e marcadas, 05, 06, 11, 12, a bola da sorte, 14, aí vem 16, 22, 27, 29, 30, 32, 33, 36, 38, 40, 46, 49, 52, 54 e encerrando com 56. Cadê você? Parabéns para Genésio. Ele é do São João da Escócia, aqui de Caruaru. Comprou com título, pague com Pix no ponto de venda Pé Quente, distribuidor Emanuel. Vamos ao segundo, portanto, na tela. Confira comigo. Título de numeração 208.071. Tem as dezenas chamadas e marcadas 02, 06, 08, 10, 11. A bola da sorte 14, 15, 19, 22, 25, 27, 29, 32, 33, 36, 39, 40, 46, 54 e encerrando com 55. Parabéns para Sebastião. Alô, Sebastião! Ele é do Bairro Novo, é de Camocim, São Félix, e adquiriu pelo aplicativo Meu Mestre, Wellington Lacerda.
0: E a voz, tá cuidado chegando, com a voz.
1: Tá chegando.
0: Vamos dar mais um intervalo?
1: Agora, veja isso, você também.
0: Vamos lá.
1: Simbora.
2: Chegou a hora de conhecer os ganhadores da semana.
0: Vamos fazer muita festa e muita alegria, né, Alani?
2: Com certeza. Simbora?
0: Vamos lá.
2: Começando as nossas entregas da semana aqui em São Caetano, com o primeiro prêmio valendo 15 mil reais. Uma pessoa se deu bem. Bora lá conhecer. Chegamos aqui na Praça Principal de São Caetano para conhecer a Laura, ganhadora do primeiro prêmio valendo 15 mil reais. Ela é do centro aqui de São Caetano. Tudo bem?
3: Tudo bem.
2: Melhor agora?
3: Melhor agora.
2: Pode confirmar o seu nome completo?
3: É Laura Tereza Conserva de Souza Andrade.
2: E aí, compartilha com a gente como é que tá essa emoção.
3: Tá muito boa.
2: Chegou na hora boa?
3: Na hora boa.
2: Valeu a pena acreditar?
3: Sim, valeu.
2: Faz tempo que você compra Caruaru da Sorte?
3: Faz um tempinho que eu tinha parado, aí decidi comprar, aí tive a sorte.
2: Dessa vez foi a premiada?
3: Foi a premiada.
2: Tava acompanhando o sorteio no domingo?
3: Não, eu tava na missa e quando eu cheguei, aí ligaram pra mim.
2: Teve a notícia boa?
3: Foi, tive a notícia boa, graças a Deus.
2: 15 mil é um bom valor, já sabe o que, é que vai fazer com o prêmio?
3: É, vou quitar as parcelas do meu terreno.
2: Olha aí, realizando sonhos com o Caruaru da Sorte.
3: Isso mesmo.
2: E a vendedora Pé Quente tá aqui com a gente também, que preencheu corretamente, a Helena, parabéns. É, Laura, qual a dica da sorte que você dá pra quem quer ganhar, assim como você ganhou?
3: É acreditar que um dia chega a sua hora.
2: Nunca desistir que um dia chega.
3: Pois é, um dia chega.

0: É isso aí, parabéns pelo prêmio. 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
1: O segundo prêmio do Caruaru da Sorte, R$30 mil, ganhou o senhor Severino, que mora aqui na simpática cidade de Bezerros. Tudo bem, amigo?
2: Tudo bem.
1: Tá
2: tudo
1: feliz?
2: Muito, muito
1: graças
2: feliz.
1: A Deus,
2: graças,
1: né?
2: A Deus.
1: Você pode, por favor, nos falar seu nome completo?
2: É Severino José Ramos Filho.
1: Qual é a ocupação do Severino?
2: Com gado.
1: Vaqueiro.
2: Gado? É.
1: Eita, batalhador guerreiro!
2: Isso.
1: Aí comprou o Caruaru da Sorte. Tava assistindo ou não?
2: Tava não, eu recebi a ligação.
1: Que ligação boa, né?
2: Boa, mas brigamos demais.
1: É, muito bem. R$30 mil é um bom dinheiro. Tranquilo. Já tem planos?
2: Tem, é pra consertar uma casa que eu tenho, tô construindo aí.
1: Ah, então ajuda boa, né?
2: Demais.
1: Graças
2: demais.
1: A Deus.
2: Graças a Deus.
1: Ele adquiriu com o ponto pé quente, Daniel. Daniel, dá um tchauzinho aí pro pessoal, Daniel. Olha o Daniel aí. É pé quente aí o Daniel. Severino, qual é o conselho pra quem quer ganhar no Caruaru da Sorte?
2: É comprar sempre, né?
1: Uhum.
2: Porque sempre ganha, né? Quem compra, ganha, né? Quem não compra, não ganha nada.
1: Insistir, persistir e não desistir.
2: E não desistir.
1: E não pare no meio do caminho. Porque quem para no meio do caminho não chega a lugar algum, né?
2: Nenhum, de jeito nenhum.
1: Tem tá, que... parabéns, tá?
2: Obrigado, obrigado.
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1: Horas e 24 minutos. Quanto dinheiro, Ricardo Catarelli?
6: É muito dinheiro, meu amigo. Tem 100 mil só no quarto prêmio e tem mais. Primeiro prêmio, 10 mil. Segundo prêmio, mais 10 mil. Terceiro prêmio, mais 10 mil. E 30 giros de R$1.000 cada giro. Não fique de fora. Adquira agora para não perder essa chance.
1: E você pode adquirir online. Quem vai explicar isso aí é o próprio Ricardo Cantarelli. Com certeza. Coloca aí, Silva. Ricardo Cantarelli.
6: Simbora.
3: 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Agora tem sua identificação. 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E na sequência, hein, tem o CEP da sua rua aí, da sua casa, onde você mora. Tem o seu celular, digite o seu e-mail. Agora é só concordar. Concordou? Beleza, vamos ao pagamento. Pague com o Pix, tá aqui o QR Code na tela e tem a opção também de copiar o código Pix. Beleza? Finalizou, pagou, boa sorte. Agora deixa eu lembrar o seguinte, temos a opção de escolher os títulos. Aqui você escolhe os títulos, aí você vai pro login. Fazendo o login, você faz o seu cadastro, lógico, entra com o seu login e senha e boa sorte. 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
1: Tá explicado, Ricardo Cantarelli.
6: Valeu.
1: Por gentileza, Thaís, podem liberar as bolas para que voltem para o Globo. Rapaz, 100 mil só no quarto prêmio.
6: 100 mil no quarto prêmio vai juntar 100 mil. Sei que você é organizado e consegue.
1: Junta.
6: 100 mil reais é muito dinheiro.
1: Uma pessoa organizada não consegue, imagine eu.
6: Ei, rapaz, sei que é isso? Vá tentar pegar emprestado 100 mil reais. É muito dinheiro, meu amigo. Então, toda essa bolada de
1: alguém
6: dinheiro...
1: Alguém vai ganhar, né?
6: Alguém vai ganhar porque não acumula o Wellington.
1: Ok, as bolas, as 60 bolas estão aqui no Globo. O Globo está fechado.
6: Perfeito.
1: Pode religar porque está vindo aí para você o terceiro prêmio valendo mais 10 mil reais em nome da Kev Capitalização.
6: Simbora, às 10h26 vai sair a primeira bola, saiu. Bola de número 46. 46 é o número da bola, bola de número 46, mais uma bola, bola, subiu, essa tem a dezena 24, bola de número 24, 24 é o número da bola, mais uma bola, 25, bola de número 25, 25 é o número da bola, mais uma bola subiu, essa tem a dezena 36, bola de número 36, 36 é a bola de número 36, chegou a 31 agora, bola de número 31, marque no seu título, 31, agora 49, bola de número 49, 49 é o número da

0: Bola subiu, a bola de número 17, é o terceiro prêmio valendo 10 mil reais. Wellington, sobe agora a bola de número 23, 23 é o número da bola, bola de número 23, mais uma, sobe bola, subiu, 09, bola de número 09, 09 é o número da bola, mais uma bola, vem 32, bola de número 32, 32 é o número da bola, mais uma, 16, bola de número 16, 16 é o número da bola. Será que é hoje?
1: É hoje! É o terceiro prêmio!
0: Simbora! 55! Bola de número 55. 55 é o número da bola. Mais uma bola chegou. 15! Bola de número 15. 15 é o número da bola. Mais uma bola vem chegando. Essa tem a dezena 20. Bola de número 20. 20 é o número da bola. Sobe bola. Subiu 37. Bola de número 37. 37 é a bola. Bola 37. Agora é a vez da bola de número 50. 50 é o número da bola. Bola de número 50. Mais uma, 35. Bola de número 35. Chamando o terceiro prêmio, valendo 10 mil. 57. Olha a bola de número 57. Vem chegando a de número 19. Bola de número 19. 19 é o número da bola. Mais uma, 18. Bola de número 18. Sobe bola, sobe bola. Subiu. Essa tem a dezena 08. Bola de número 08. 08 é o número da bola. Bola de número 08. Mais uma, 14. Bola de número 14. 14 é o número da bola. Chegou a 21. Bola de número 21. 21 é o número da bola. Bola de número 21. Agora 01. Marque no seu título 01. Que felicidade é essa? 41. Bola de número 41. 41 é o número da bola. Repita comigo. 33!
1: 33!
0: Beleza! Simbora! Chega a bola de número 29. 29 é o número da bola. Bola de número 29. Mais uma bola que bate, sobe. Subiu, 38. Bola de número 38. 38 é o número da bola. Mais uma. 43. Bola de número 43.
1: Tô já, pronto, tô pronto.
0: Já preparou o gogó? Então vamos lá. Bola de número 02. 02 é o número da bola.
1: Tô de olho no computador. É aqui no telão também. O terceiro prêmio valendo 10 mil reais. Você chamou 30 bolas, Ricardo Cantarelli. Por enquanto, nem o título pela bola da sorte.
0: Na expectativa do Caruaru da sorte, será que é hoje?
1: É hoje.
0: 47. Bola de número 47. 47 é o número da bola. Mais uma bola vem chegando. Olha aí, 40. Bola de número 40. 40 é o número da bola. Vamos lá, vai lá. Sobe, sobe bola. Subiu. 56. Bola de número 56. Mais uma bola. Chega a bola. Subiu. 44. Bola de número 44. Aí, meu Deus, é hoje. Marque no seu título 12. 12 é o número da bola. Bola de número 12.
1: É, agora sim. Com 35 bolas chamadas. Dois títulos pela bola da sorte.
0: Mais uma bola que vem chegando. Preparou, subiu. 28. Bola de número 28.
1: Agora com 36 bolas chamadas. 7 títulos pela bola da sorte.
0: Sobe bola. Sobe bola. Subiu. Bola de número 48. 48 é o número da bola. Bola de número 48. É hoje o seu dia de sorte. Marque no seu título 10. 10 é o número da bola. Bola de número 10 valendo 10 mil. No terceiro prêmio de hoje. Chegou 60. Meia dúzia 060. É hoje. É hoje. É hoje. Sobe bola. Subiu 54. Bola de número 54.
1: Essas foram carimbadas com a sorte. Eba! Ganhou, ganhou! Caruaru da sorte é festa e alegria! O terceiro prêmio, 10 mil reais. 40 bolas foram chamadas, dois títulos se deram bem, vão dividir os 10 mil reais. O primeiro título, 229.520. O segundo título, 230.396. O primeiro título, 229.520. Tem as dezenas chamadas e marcadas: 08, 09, 14, 15, 17, 21, 24, 25, 29, 32, 35, 37, 40, 43, 44, 48, 50, a bola da sorte 54, 56 e 60. Esse título pertence a José. José reside em Garanhuns, no bairro Heliópolis. Ele adquiriu pelo APP. Parabéns! Vamos agora para o segundo título.
2: que tem a numeração 230.396. Bolas chamadas e marcadas 01, 02, 15, 16, 18, 19, 20, 21, 23, 28, 32, 33, 35, 36, 41, 47, 54, a bola da sorte, 55, 56 e 57. Esse título pertence a Rúbia. Rúbia reside aqui em Caruaru, no bairro Kennedy. Ela adquiriu também pelo APP. Quanta gente ganhando, né,
0: São
2: Ricardo Cantarelli?
0: São pessoas que mudam de vida aqui no Caruaru da Sorte.
2: Vamos a mais um intervalo.
0: Agora, veja isso, você também.
2: Vamos lá.
0: Vambora.
3: Continuando as nossas entregas da semana, o terceiro prêmio valendo R$40 mil, uma pessoa se deu bem e o sortudo tá aqui comigo, é o Paulo Ferreira de Lima, daqui de Caruaru, do bairro São Francisco, tudo bem?
4: Tudo bem.
3: Melhor agora?
4: Agora tá filé. Tô filé, graças a Deus.
3: Tava acompanhando o sorteio no domingo?
4: Eu estava acompanhando, mas depois saí para resolver um problema.
3: Como foi que você soube?
4: A vendedora passou para mim.
3: Deu uma notícia boa?
4: Depois. Ô Paulo, você ganhou o Caruaru da Sorte.
3: É, só alegria, só felicidade.
4: Foi bom demais.
3: R$40 mil é um bom valor, já sabe o que é que vai fazer com o prêmio?
4: Eu vou resolver os problemas.
3: Vai, tá bem encaminhado?
4: Já está encaminhado.
3: Muito bem. O vendedor pé quente, a vendedora pé quente, aliás, foi a Edilza, que preencheu corretamente. Parabéns. Paulo, qual a dica da sorte que você dá para quem quer ganhar?
4: Que continue comprando, que um dia chega.
3: Acreditar e nunca desistir.
4: Nunca desistir.
3: É isso aí.
4: Eu vou continuar comprando, se Deus quiser.
3: Vai continuar comprando. O recado foi dado, faça como o Paulo. 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
2: O quarto prêmio do Caruaru da Sorte tá aqui, R$60 mil. Ganhou o seu José, que mora aqui em Caruaru, no Boa Vista 1. O senhor está feliz?
5: Muito feliz.
2: Graças
5: muito feliz.
2: A Deus, né?
5: Graças a Deus, sim.
2: O senhor pode, por favor, nos falar seu nome completo?
5: É José Severino da Costa.
2: Qual é a ocupação do José Severino?
5: Eu sou militar aposentado.
2: Muito bem. Compra já há algum tempo o Caruaru da Sorte?
5: Ah, desde o início. Desde o início.
2: Desde o começo, gente, não parou no meio do caminho e chegou o dia dele. Escuta, estava marcando ou não?
5: Estava marcando, sim.
2: Ah, é?
5: Estava marcando, sim.
2: Pela TV?
5: Pela TV.
2: Lembra qual foi a bola da sorte?
5: Foi a 40.
2: Nossa, quando saiu a bola 40, qual foi a reação?
5: Ah, alegria. Muita alegria, né? Sim.
2: Muito bem. Ele adquiriu com ponto pé quente Júnior. Júnior, parabéns. Preencheu corretamente. Seu José, 60 mil é um bom dinheiro. Já tem planos para 60
5: plano,
2: mil?
5: Para ajudar a família e cuidar da saúde também, né?
2: Graças a Deus.
5: Graças,
2: né?
5: A Deus, sim.
2: Que coisa boa. Parabéns, viu?
5: Obrigado.
2: Qual é
5: obrigado
2: o conselho para quem quer ganhar no Caruaru da Sorte?
5: Que não desista, insista, que um dia chegará o seu dia conforme chegou o meu.
2: Olha
5: fina
2: aí.
5: E decentemente.
2: Que coisa boa. Parabéns, Caruaru da Sorte. 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
1: Olha os ganhadores do Giro da Sorte de domingo passado. R$1.000 para José Alves de Lima de Bezerros, Gilson Liberato Luiz de Belo Jardim, Joel Augusto da Silva de Santa Cruz do Capibaribe, Wallace Fernandes Guerra das Neves de Caruaru, José Deilson Alves da Silva de Caruaru, Antônio Xavier de Andrade de Caruaru, Marlene Tavares da Silva de São Caetano, José Ferreira do Nascimento de Caruaru, Bruna Leonarda da Silva de Cupira, Adriele Carla da Silva de Caruaru, Maria Zélia Ferraz Timóteo de Caruaru, Vânia da Silva Barbosa de Afogados da Ingazeira, Maria Antônia da Silva de Quipapá, Josefa Zelma da Silva Melo de Santa Cruz do Capibaribe, Antônio Domingos de Melo de Palmares, Genésia Marta de Oliveira Vasconcelos de Cupira, Sivanildo Francisco Souza de Toritama, José Milton da Silva de Cachoeirinha, Severino Fernando Lopes de Toritama, Maria do Socorro Silva de Caruaru, José Jaildo Rodrigues de Bezerros, José
6: Florencio de Quipapá, Edmilson Ulisses da Silva de Caruaru, Inácio Batista de Lima de Caruaru, Marcos Fernando de Oliveira de Caruaru, Fábia dos Santos de Souza de Brejo da Madre de Deus, Sandreildo Marques Feitosa de Brejo da Madre de Deus, José Carlos da Silva de Agrestina, Ademário Ferreira da Silva de Catende e Paulo Adjavan da Silva de Bezerros. 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
3: Horas e 37 minutos. Quanto dinheiro, Ricardo Cantarelli?
4: É verdade, meu caro Wellington Lacerda. 10 mil no primeiro prêmio, 10 mil no segundo, 10 mil no terceiro. Tem 30 prêmios de mil reais cada, 30 giros de mil reais. E no quarto prêmio tem 100 mil. Portanto, não fique de fora. Adquira o quanto antes para não esquecer. Eu quero chamar seu nome aqui.
3: Valeu, obrigado, Thaís. Obrigado. Olha, bora. Gente, é muito dinheiro. Pedi a Lara, né, que libere as bolas para que ela voltem para o Globo, que está vindo aí o quarto prêmio.
4: Meu amigo.
3: 100 mil é muito dinheiro no próximo domingo, só no quarto prêmio.
4: Isso, meu amigo, é dinheiro de montão. Yeah. Agora você que não esqueceu, você que adquiriu esse quarto prêmio, o rapaz está esperando por você para mudar a sua vida de verdade, viu?
3: Muito bem.
4: Mudança de vida para
3: galera. As bolas, as 60 bolas estão no Globo, o Globo está fechado. Pode religar a pipoqueira, porque tá vindo aí pra você, por você, o quarto prêmio.
4: Em nome da Kev Capitalização, quarto prêmio valendo quanto?
3: 250 mil reais. Vamos lá pra primeira bola, boa sorte pra você. Sai, bola, saiu a primeira bola, 01. Bola 01 é a primeira bola, é o quarto prêmio, gente. A segunda bola, 48. Bola 48 valendo 250 mil reais, é muito dinheiro. Olha a bola 57. Bola número 57, mais uma bola, chegou a 55. Bola número 55, valendo 250 mil reais. Bola 51, bola número 51, tomara que você ganhe, tomara, tomara que você ganhe. Bola 30, bola número 30, você merece ganhar. Mais uma bola, 34. Bola número 34, mais uma bola, chegou a 11, bola número 11, é o quarto prêmio, bola 47, bola número 47, sai bola, saiu, bola 29, bola número 29, valendo 250 mil reais, bola 20, bola número 20, tá precisando ganhar, né, tomara que você ganhe, bola 12, bola número 12, mais uma bola, 06, bola 06, valendo 250 mil, bola 58, bola número 58, e aí, tudo bem, o coração tá bom, ô louco, bola 56, bola número 56, valendo 250 mil reais, bola 44, bola número 44, mais uma bola, subiu, bola 23, bola número 23, tá chegando a hora, bola 10, bola número 10, mais uma bola, 17, bola número 17, mais uma, chegou a 32, bola número 32, valendo 250 mil reais, bola 35, marque aí, 35, mais uma bola, 28, bola número 28, valendo 250 mil reais, bola 04, 04 é o número da bola, mais uma bola, subiu, bola 52, bola número 52, ui, que tá chegando a hora, bola 16, bola 16, tomara que você ganhe, mais uma bola, 22, bola número 22, tá chegando a hora, 59, bola número 59, valendo 250 mil reais, bola 39, bola número 39, ai meu coração, ui meu coração, bola 40, bola número 40, ui que tá esquentando, bola 27, bola 27.
4: De olho na tela, 30 bolas chamadas por enquanto, nenhum título pela bola da sorte, valendo
3: 250 mil reais, Ricardo Cantarelli, preserve sua voz aí, vem os giros daqui a pouquinho, bola 37, bola número

0: 37. Mais uma bola, chegou a 50. Bola número 50, valendo 250 mil reais. Bola 15. Bola número 15, tá esquentando. Olha a bola 45. Bola número 45, valendo 250 mil reais. Bola 24. Bola número 24.
1: Agora é diferente, bate coração com 35 bolas chamadas. Acabam de aparecer dois títulos pela bola da sorte.
0: Na emoção do Caruaru da Sorte, chegou a bola 53. Bola número 53.
1: Três títulos pela bola da sorte com 36 bolas chamadas.
0: Tá chegando a hora, 250 mil reais. Bola 54. Bola número 54, mais uma bola, 38. Bola número 38.
1: Essa foi carimbada com a sorte, galera.
2: Eita, ganhou, ganhou. Caruaru da sorte.
1: 6 horas 42 minutos. Ei, 250 mil. 38 bolas chamadas. Uma pessoa ganhou com título de numeração 94.932. Coloca na tela, por favor. Título de numeração 94.932. E você confere comigo as dezenas chamadas e marcadas 06, 16, 17, 22, 23, 24, 27, 28, 34, 37. A bola da sorte 38, aí vem 39, 40, 47, 48, 50, 52, 55, 56 e encerrando com 59. Cadê você? É Lucineide, é Wellington.
0: Lucineide.
1: É de Altinho, é Wellington.
0: Zona Rural de Altinho.
1: Muito bem, o Ponto Pé-Quente Maria. Maria tem vendido o título Pague com Pix e ia receber a bonificação em dobro. Lucineide acaba de ganhar 250 mil reais. Nossa produção pode, inclusive, ligar para ela agora.
0: Tá tentando já ligar. Bom, tem o giro da sorte, 20 giros de 1.500, mas certo. Eu tenho um rápido, bem rapidinho um intervalo.
1: Agora, veja isso, você. Você também.
0: Vamos lá.
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0: Meu amigo, quanto dinheiro, hein?
1: Eita, rapaz, quarto prêmio esperando por você, 100 mil.
0: Vamos pro giro?
1: Vamos lá.
0: São 20 giros de 1.500 cada giro. Primeiro giro.
1: Vem girando e parando na tela, confira comigo, 09, 45 e 36. O título tem a numeração 94.536. Esse aqui tá em nome de José Santos. Ele é de Cachoeirinha, Wellington.
0: Cachoeirinha. Vamos agora para o segundo giro.
1: Na tela chegando. Vambora. É Ibirajuba, é? Isso, centro de Ibirajuba. Obrigado, Pedro Elídio. Simbora. Segundo giro na tela.
0: Ok.
1: Beleza. Girou. E vem parando com 47, 59, 88. O título tem a numeração 79.561. Esse aqui está em nome de Maria Lucineia. Ela é de Taquaritinga do Norte.
0: Atália da Serra, terceiro giro.
1: Na tela chegando o terceiro giro de hoje com 46, 47 e 67. O título tem a numeração 68.340. E esse aqui está em nome de José Nil. Ele é de Cupira.
0: Alô, Cupira, quarto giro.
1: Quarto giro na tela chegando, confira comigo, dezenas 24, 24 e 50. O título tem a numeração 242.450. Esse aqui está em nome do Ricardo, ele é lá de Agrestina, adquiriu pelo aplicativo.
0: Muito bem, alô Agrestina, agora o quinto giro.
1: Quinto giro na tela, confira comigo, 23, 31 e 19. O título tem a numeração 233.119. E esse aqui está em nome de César de Caruaru, do Conjunto Residencial Boa Vista, adquiriu pelo aplicativo.
0: Vamos agora para o sexto giro.
1: Sexto giro na tela, confira comigo, 44, 93 e 29. O título tem a numeração 52.902. Esse aqui está em nome de Edjane,

0: Bezerra, é do bairro João Mota, aqui em Caruaru.
1: Agora o sétimo giro.
0: Sétimo giro na tela, confira 47, 63 e 00. O título tem a numeração 79.873. E esse aqui está em nome de Adair, né? Antônio, né? Ele é aqui de Caruaru, do bairro José Carlos de Oliveira.

0: 68. E esse aqui está em nome de José Cláudio. Ele é de onde? Que cidade é essa? Poção, alô Poção!
1: É, alô Poção. Bom, agora vamos para o giro de número 9.
0: Beleza, chegou o nono giro com as dezenas 45, 61 e 15. O título tem a numeração 59.688. Esse aqui está em nome de José Cleide. É de onde, gente? Jataúba, é essa cidade aí? Cidade é essa aí? E aí saiu ao vivo, viu, gente? Às 10h48, nossa produção vai entrar em contato, Wellington.
1: Muito bem, vamos agora para o décimo giro.
0: Vamos lá, décimo giro, metade da maratona. Chegou com as dezenas que vem parando 48, 91 e 85. O título tem a numeração 92.758. Esse aqui está em nome de quem? Me ajuda aí, Pedro Elídio, Ayrton Carvalho.
1: É João Rosimere?
0: É Josimar, é? Não, termina com Mary aqui, rapaz. Não estou entendendo, não. E nem a cidade eu estou entendendo, viu, Wellington? Passou,
1: vamos é, mas a, muito bem, mas a produção já está entrando em contato. Vamos agora para o 11º giro.
0: É, Rosimere mesmo, só não li a cidade. 23, 48 e 46, o título tem a numeração 234.846. Esse aqui está em nome do Heraldo, ele é de Serra Talhada, adquiriu pelo aplicativo.
1: Alô, Serra Talhada, 12º giro.
0: 12º giro na tela, vem chegando, confira comigo. Dezenas 49, 17 e 34. Título tem a numeração 95.307. E esse aqui está em nome de quem? José, ele é aqui de Caruaru, do bairro das Rendeiras.
1: Ok. Roberto, ok. Vamos agora para o 13º giro.
0: 13º giro, chegou. Vamos lá, confira comigo. 24, 27 e 54. O título tem a numeração 242.754. Esse aqui está em nome de Marisvaldo. Ele é do bairro do Salgado, aqui em Caruaru, e adquiriu pelo nosso aplicativo.
1: Cada giro vale R$ 1.500, são 20 giros. Vamos agora para o 14º.
0: 14º giro na tela, girando e parando com 41, 70 e 93. O título tem a numeração 20.666. E esse está em nome do Valber. Ele é do bairro Indianópolis, aqui em Caruaru.
1: Ok, 15º giro.
0: Simbora na tela, 15º giro, 190731. O título tem a numeração 190.731. Esse aqui está em nome de Josiane, é do bairro do Salgado, é aqui de Caruaru, adquiriu o título Pague com Pix no ponto de venda Josildo.
1: Parabéns! Vamos agora para o 16º giro.
0: 16º giro na tela, chegando com 47, 87 e 30. O título tem a numeração 82.303. E esse aqui está em nome de José Valtami, ou Valtan, né? Não estou entendendo aqui, José. Ele é da Vila do Murici, aqui em Caruaru, né? O José do Murici.
1: Muito bem, 17º giro.
0: 17º giro na tela, confira, 06, 99 e 86. O título tem a numeração 69.986. Esse aqui está em nome de quem? Rapaz, é de Alagoinha, centro de Alagoinha. Não estou entendendo, é Verane? É Verane? Beleza, é Verane, simbora!
1: Alagoinha, que é depois de Pesqueira. Vamos agora para o 18º giro.
0: 18º giro na tela, chegando com 43, 95 e 62. O título tem a numeração 43.135. E esse tem nome de Elaine Cristina. É do bairro Areal, em Toritama.
1: Alô, Toritama! 19º giro.
0: 19º giro na tela, vem chegando. 42, 83 e 09. O título tem a numeração 31.882. Esse aqui tem nome de quem? José, de onde? É Buíque, né? Alô, Buíque!
1: É, Buíque. Agora o último, 20º giro.
0: 20º giro na tela, vem chegando com 08, 98 e 04. O título tem a numeração 89.804. Esse aqui tá em nome de Maria. Ela é aqui de Caruaru, do Alto do Moura.
1: Quanta gente ganhando, né, Ricardo Cantarelli? Hoje,
0: jeito,
1: por exemplo, o primeiro prêmio, R$ 10.000, ganhou Josefa. Josefa é da cidade de Belo Jardim.
0: Perfeito. Segundo prêmio, 10 mil para Genésio, aqui de Caruaru, que dividiu com Sebastião Henrique, de Camucim de São Félix.
1: O terceiro prêmio, também R$ 10.000, duas pessoas dividiram. O José, que é de Garanhuns, e Rúbia, daqui de Caruaru.
0: 250 mil, quarto prêmio de hoje. Muito dinheiro foi para Altinho. Lá quem ganhou foi Lucineide. Meu amigo, a região ganhando.
1: É, vamos fazer uma festa em cada cidade, exatamente, em cada local, né?
0: Todos os ganhadores de hoje, pessoal do primeiro ao quarto prêmio, também o pessoal do Giro da Sorte, compareça sem falta amanhã, 8 horas da manhã, sede do Caruaru da Sorte, Rua do Norte, número 60, no centro de

0: caro, Aru.
1: Vá lá tomar um café sem açúcar pra melhorar da garganta.
0: E melhora, é? Tá bom. Doutor Wellington.
1: Olha, é muita gente ganhando de toda a região. Hoje, por exemplo, ganharam pessoas de Caruaru, de Belo Jardim.
0: Também de Camucim de São Félix, de Garanhuns.
1: Muito bem. Ibirajuba também ganhou. Taquaritinga do Norte também presente.
0: Cupira ganhou, Wellington. Também Agrestina, meu amigo.
1: A cidade de Altinho, que vamos fazer uma festa lá, também ganhou. Poção também ganhando.
0: Serra Talhada também ganhou. A Lagoinha também ganhou.
1: Toritama e Buíque.
0: E a semana que vem, como é que tá? Vem pra Calara. Isso! Olha lá, gente, primeiro prêmio 10 mil, segundo prêmio mais 10 mil, terceiro prêmio mais 10 mil, 30 giros de mil reais cada giro. E no quarto prêmio tem quanto, Wellington?
1: É 100 mil reais de uma só vez.
0: Peraí, eu não vi, não.
1: 100 Isso. mil reais. Alguém vai ganhar 100 mil. Tá precisando de 100 mil?
0: É?
1: Então pode ser você.
0: Se você chegar no seu carro, tiver ali na maçaneta, na porta, um título, no guidão da moto, no limpador
1: Quem
0: do parabéns.
1: Explica?
0: Ah, meu amigo, é ela, Alane Tamires e o Marcelo Duarte na tela. Veja isso, você também.
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0: a sorte, um título.
1: É a sorte de procurando, né, Ricardo?
0: 100 mil reais esperando por você que não ganhou ainda, você que vem insistindo, persistindo e não desiste de jeito nenhum.
1: E tá precisando, né?
0: Tá precisando, Wellington. É. Tem 10 mil no primeiro prêmio, 10 mil no segundo, 10 mil no terceiro, 30 giros de mil reais e 100 mil no quarto prêmio pra você.
1: Eu quero também cumprimentar todos os vendedores, vendedoras do Caruaru da Sorte.
0: Isso.
1: E se você quiser se tornar mais um dessa família, como é que deve fazer?
0: É
1: Quem
0: fácil.
1: É que explica?
0: Tem milhares de motivos. Vamos conhecer cinco com o nosso galã. Fala aí, Breno!
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1: Eita, okay. Breno, um abraço pra você, meu irmão. Coisa boa, né?
0: Muito
1: Fala
0: bem.
1: Bonito, né?
0: Exatamente. Atenção, você ganhador, você contemplado. Não fazemos de jeito nenhum chamada de Pix. Não fazemos de jeito nenhum pagamento com Pix. Chamada de vídeo, que digo. Chamada de vídeo via celular. Não pagamos com Pix. Não pedimos informações bancárias por telefone. Então você, pelo amor de Deus, não dê cartaz a esse tipo de ligação. É do Caruaru da Sorte, tá lá a marquinha. Mas é uma chamada de vídeo, não somos nós. É do Caruaru da Sorte, eu ganhei. É para eu passar minhas informações por telefone. Não passe. Isso só pessoalmente,
1: só presencial lá.
0: Lá no nosso escritório, gente.
1: E eu vou estar lá amanhã.
0: E eu também.
1: Para melhorar. Mas tá boa já.
0: Tá chegando.
1: Mas olha que premiação. Não fique de fora. 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
1: Muito bem. E o sorteio de hoje, né? Como todo domingo, fica lá na página. 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Do YouTube e na página também do
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1: 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E 100 mil reais, gente, você sabe o que fazer com 100 mil reais.
0: Tem, né, uma frase bem antiga que dizia assim: quanto mais comprar, mais chance tem de ganhar.
1: Nossa, poeta. É meu poeta.
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0: Tchau, pessoal. Hoje é dia da democracia. Vamos botar certo.
1: É, muito bem.
0: Beleza. Valeu.
1: Valeu.
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3: Da Silva. 11 horas 2 minutos aqui na Rádio Jornal, 11 e 2, estou de volta junto com, agora, né, com você ouvinte da Rádio Jornal, após, né, justamente o guia, aliás, o guia, após o Caruaru da Sorte, é o hábito do guia eleitoral. Tô aqui recebendo mensagens de amigos e familiares. Aqui vou falar diretamente na mensagem que recebi da minha mãe, né, que eu perguntei a ela, como é que tá por aí no meu local de lotação? A gente vota no mesmo lugar, a gente vota no SESI. Eu perguntei a ela, viu, Juliana, às 10h20, como é que estão as coisas por aí? Muita gente? Aí ela me respondeu, demais. Eu estou há mais de uma hora na fila de prioridade. E ela saiu aqui, a última mensagem dela, estou saindo agora, 10h52. Ou seja, ela passou praticamente 2 horas, mesmo tendo direito à prioridade. Eita, vou almoçar umas 3h30 hoje, pelo que eu tô vendo. Tô vendo que o negócio vai ser meio complicado. Deixa eu dar uma passadinha aqui em mais alguns ouvintes, né, pra gente, né, prestigiar também. O Adeilson Ribeiro, bom dia, Adeilson. Bom dia aqui também para o Everaldo Leite, obrigado pela audiência. O Edivaldo Vigilante também, um abraço. Olha aqui, tem uma reclamação aqui de ônibus coletivo, tá, Juliana? Da linha Nova York, só tem um ônibus hoje. E mesmo assim os motoristas não estão passando aqui na antena, deixando os passageiros que moram aqui na parte da antena. O domingo é feriado e o ônibus era para fazer Nova York via antena e isso não está acontecendo. Vou passar para você, viu, Juliana? É a Elizabeth aqui quem mandou. Eu sei que hoje é mais complicado de se buscar respostas junto às assessorias, mas de qualquer forma a gente pergunta para saber se teve alguma determinação nesse sentido, tá? Também aqui com a gente, eita, no professor Lisboa. Olha que é santinho no meio da rua. Pois, Juliana, então vai, cuidado para não escorregar na entrada, viu? Que o que tem de santinho no chão é uma beleza. O Léo Chaves na Vila Andorinha com a gente. O Matheus da Boa Vista. Essa dupla aí na época das eleições é imperdível. Rapaz, um abraço. Não, a gente tá no YouTube não, viu, Matheus? Mas você consegue pelo nosso aplicativo. Pelo nosso aplicativo você vê com imagens, tá? Bom dia, Zona 106, Sessão 102, Colégio Mário 7. Urna quebrada e sem previsão de ajeitar, esperando o técnico. Já faz 2h30 na fila. Eu vou passar aqui pra Juliana. Até, Juliana, você pode encaminhar o pessoal da TV aqui, tá? Pode ser interessante pra fazer imagens por lá. Sessão 102, Zona 106, no Mário 7. Essa urna quebrada lá na localidade. Eu vou fazer um giro com os repórteres e depois a gente volta aqui com os nossos convidados para mais uma rodada de conversa, de debate aqui na Supermanhã. Vamos começar com o Josival Ricardo. Alô, Josival.
4: Priscila Krause, vice-governadora, está aqui, candidata à reeleição, acompanhou a Raquel Lira, como fez também na eleição anterior, vice-governadora. Nos fale um pouco sobre essa campanha, uma das mais polarizadas, com muitos embates, e vocês recebendo aqui o carinho do povo caruaruense, a Rádio Jornal.
5: A gente está aqui, né? Bom dia a todos. A gente está aqui desde ontem, foi um dia belíssimo, né? Onde tinha uma energia incrível na rua e hoje acompanhando aqui mais uma vez a votação da governadora Raquel Lira, né? Daqui a gente segue para o Recife, onde eu vou votar, os nossos candidatos ao Senado também vão votar, Dudu da Fonte, Túlio Gadelha, e a expectativa de que o povo possa de maneira livre, de maneira soberana, julgar um trabalho feito ao longo de 3 anos e 10 meses, a partir também de uma campanha bonita, uma campanha cheia de amor, mas sobretudo cheia de verdade. colocando para as pessoas aquilo que nós fizemos. É, a gente sabe que não fez tudo, mas se fez tudo que era possível fazer em tão pouco tempo, e que a gente está confiante de que o povo fará a sua escolha e que Deus vai permitir que esse caminho siga adiante.
4: Priscila, as pesquisas de opinião, todas elas mostram uma polarização muito grande, porém uma boa parte com a vantagem para vocês. Mas esse mesmo quadro não reflete quando a avaliação é feita para o Senado. Como é que vocês estão avaliando esse quadro, uma vez que o Túlio e o próprio Eduardo da Fonte, eles estão bem atrás dos candidatos do João Campos?
5: A gente tem a confiança em toda a nossa chapa. A eleição de Senado é uma eleição muito peculiar, principalmente quando tem duas vagas, né? Então, esses dois últimos dias, eles foram fundamentais para a decisão do eleitor. A escolha para governador, ela se dá um pouco antes, ela se dá, na verdade, bem antes. A do Senado se dá mais próximo ao dia da eleição, e a gente está confiante de que todos os dois estarão junto com a gente eleitos.
4: Correndo solto, porém tentando colar em vocês, o Mendonça Filho pode prejudicar?
5: Mendonça está falando.
3: 11 horas e 7 minutos. Obrigado, Josival, pelas informações. Vamos continuar esse giro? Vamos até Garanhuns? Vamos até a UPE, Garanhuns? Alô, Ed Carlos.
6: É o seguinte, Sócrates, a gente volta a falar de Garanhuns e agora nós nos encontramos na localidade com maior concentração de eleitores da cidade. Estamos na UPE, UPE, Universidade de Pernambuco, com 5.210 eleitores em 16 sessões. Aqui nessa localidade, Sócrates, vota o prefeito de Garanhuns, Civaldo Albino, que, segundo foi informado pela assessoria, ele provavelmente deve votar à tarde, a partir das 14h. Estamos aqui aguardando esta confirmação, mas aqui segue tranquilo, viu, Sócrates? Está bem tranquilo, apesar da temperatura já estar aqui, né? Beijando ali os 26 graus e tal, mas segue tranquila essa movimentação, apesar de muitos eleitores. Temos filas já um pouco extensivas, aquelas filinhas um pouco quilométricas, mas a Polícia Militar continua por aqui, continua auxiliando, a própria segurança da faculdade também está por aqui para dar aquele apoio, para auxiliar os eleitores que estão aqui. Lembrando que a faculdade aqui, a UPE, Universidade de Pernambuco, Campus Garanhuns, ela fica localizada numa parte alta da cidade, que é o bairro intitulado Bairro da Brasília. É importante que você fique atento com relação ao trânsito, né? Mesmo tendo uma orientação aqui da polícia, da guarda, mas é importante que você fique atento, porque temos alguns bloqueios neste acesso à UPE, e aí temos também esta lentidão. É bom você ficar atento e tentar ter o máximo de atenção. Santinhos, temos mais, hein? Aqui tem um pouquinho mais, viu, Sócrates? Aqui a gente observa um pouco mais de Santinhos, mas aquela movimentação, aquela muvuca de bandeirolas, de grupinhos, essa coisa toda, a gente não observa, né? Não intensamente. Pouquíssimos, mas de uma forma muito distanciada aqui das dependências, né, da faculdade, da UPE. Então a gente observa e a gente vê e registra tudo isso num clima muito agradável e um clima muito tranquilo. Vale lembrar que a votação segue até às 17 horas, então não deixe para a última hora, venha, prepare-se, traga a sua documentação. Você que tem o e-título, prepare-se e venha exercer a sua cidadania. Ed Carlos de Garanhuns, Rádio Jornal, Rádio Notícia.
3: Obrigado, Ed Carlos, pelas informações. A Cícia Almeida, aqui do Departamento Comercial da Rádio Jornal, mandou para mim a foto do Colégio Nicanor Souto Maior. Fila, viu? Fila. Ela mandou para mim cedo aqui a foto e às 10h20, ela disse, estou na fila ainda. Ela mandou a foto primeiro às 9 da manhã e ela às 10h20 ainda estou na fila. Eu tô ficando triste. Vamos com mais informações aqui na Rádio Jornal. Agora tem quem tá chegando. É a Luana Monteiro. Alô, Luana.
7: Agora... governadora de Pernambuco e candidata à reeleição, Raquel Lira, voltou neste domingo por volta das 9h50 da manhã, aqui no Colégio Diocesano, em Caruaru. Raquel chegou ao local acompanhada de aliados e também de familiares. Ela chegou com apoiadores e também ao lado do filho, João Lira, que este ano ele vai votar pela primeira vez. O pai dela, o ex-governador João Lira Neto, chegou um pouco antes e estava aguardando a candidata.
8: Acompanhando a minha candidata, Raquel, a governo do estado, e a certeza que nós teremos um bom resultado. E torcendo para que a eleição seja tranquila, absolutamente tranquila, e que o povo possa escolher aquilo que lhe convém. Eu tenho absoluta certeza que Raquel está dentro desse conceito e vão aguardar apenas o resultado final, no final da tarde.
7: Raquel, assim que chegou, foi logo falar com a imprensa, né? Ela estava bastante emocionada e falou sobre os últimos dias de campanha.
9: É uma alegria poder estar aqui na minha terra de novo. Houve ontem uma linda manifestação do povo caruaruense, do povo do Agreste, do povo de Pernambuco como um todo. Saímos do Recife, viemos até aqui. A gente trabalhou muito, muito, mas eu tenho a plena consciência de que fizemos tudo que estava ao nosso alcance. Durante o nosso governo, durante a nossa campanha, e o que eu posso é agradecer ao povo. A gente fez muita coisa, mas tem muito mais a ser feito. E é por isso que agora a gente coloca na mão deles, na mão de Deus, a oportunidade de poder continuar seguindo em frente o nosso estado.
10: Primeiro turno.
9: Se Deus permitir. Desculpa?
11: O que você vai fazer ao longo do dia de hoje?
9: Nós vamos, depois daqui, vou seguir para as votações, acompanhando Priscila Krause e os nossos senadores Túlio Gadelha e Eduardo da Fonte no Recife. Vou acompanhar agora meu pai, meu filho, votando lá no Colégio Municipal Álvaro Lins. É uma emoção poder receber o voto dos dois. E pela primeira vez meu filho podendo exercer o seu direito na cidadania. E assim vai ser o povo pernambucano. Fizemos muito. Tenho uma gratidão enorme no meu coração de poder ter trabalhado tanto ao longo desse tempo, mas ainda há muito por fazer. Agora está na mão de vocês.
11: E a votação, assim, vai ficar
9: aonde? Ficarei na casa da minha mãe, né? Eu sempre acompanho todas, desde sempre, com a minha família em casa e vou estar com a minha mãe na casa dela.
7: Após votar em Caruaru, a governadora seguiu junto com o pai e o filho, porque eles irão voltar no Colégio Municipal Álvaro Lins. E depois disso, ela segue para o Recife, para cumprir a agenda de acompanhamento de votação dos integrantes da chapa majoritária. 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
3: Obrigado, Luana, pelas informações. Vamos com mais um repórter, mais uma repórter nesse giro de notícias aqui na Rádio Jornal. Alô, Elaine Dias.
12: Oi, Sócrates. A gente volta na programação da Rádio Jornal, ainda no Colégio Diocesano de Caruaru. E quem vota também no Colégio Diocesano de Caruaru é o ex-prefeito do município e candidato a deputado estadual nestas eleições de 2026, Zé Queiroz. Ele está aqui com a gente para conversar, falar sobre a importância do voto antes dele exercer a cidadania. Seja bem-vindo aqui à Rádio Jornal. Muito bom dia, Zé Queiroz.
13: Bom dia a você, bom dia, Sócrates. A importância do voto é a gente saber que ele é o exercício de uma cidadania que nos dá o direito de decidir os destinos de uma cidade, de um estado, de uma nação. O eleitor precisa compreender que do seu voto nascem as soluções que ele sonha e deseja, como também nascem as frustrações para os seus sonhos, porque às vezes o eleito não corresponde. Então, é preciso caprichar, escolher direitinho e votar em quem sabe que tem compromisso com a cidadania, ou seja, para trabalhar bem e representar devidamente o seu mandato, fazendo as coisas para melhorar a cidade, o estado e a nação.
12: Zé Queiroz, vem acompanhado de quem para fazer o voto, para votar?
13: Eu venho acompanhado dos netos. Estão ali.
12: Sim. E a agenda, onde é que o senhor vai escutar, acompanhar a apuração?
13: A agenda...
12: Sim, a agenda de tarde, à noite.
13: Eu já estava circulando pela cidade no jipe que eu estou usando na eleição. Vou terminar o voto com meus netos, Eduardo e Queiroz Neto, e depois vou girar. O sol está quente, mas vou continuar girando como fiz o tempo todo.
12: E acompanhar a apuração de casa.
13: Acompanhar a apuração, acompanhar de Volmer, de Volney, o ministro, e também dos familiares, Queiroz Neto, os netos, a esposa, tudinho, com a família. E a equipe minha vai para o escritório me esperar. Se Deus quiser, para a gente comemorar.
12: Muito obrigada, Zé Queiroz, candidato a deputado estadual, ex-prefeito de Caruaru, conversando com a Rádio Jornal. Elaine Dias, Rádio Jornal, eleições 2026.
3: Obrigado, Elaine. 11 horas, 16 minutos.
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3: 11 horas 18 minutos. O Josival Ricardo tá chamando a equipe de reportagem da Rádio Jornal.
4: Nós estamos aqui na SES acompanhando a votação, é um dos maiores colégios eleitorais de Caruaru. É aqui também onde o vereador e candidato a deputado estadual Anderson Correia vota. Ele acabou de chegar para votar, rodeado de alguns amigos e familiares também. Anderson, eu queria que você nos falasse um pouco dessa sua eleição, onde várias causas são defendidas, várias pautas, dentre elas a animal, que talvez tenha sido a que lhe tornou mais conhecido em todo o estado de Pernambuco. Queria que você nos falasse um pouco sobre essa eleição, sobre o dia de hoje, depois de vários dias de campanha.
5: Olha, enquanto eu estiver na política, eu posso discutir qualquer... A principal é animal, claro. Mas enquanto eu estiver na política, servindo, eu tenho que me colocar na dor das pessoas, na dor das pessoas que precisam de um hospital digno, na dor das pessoas que precisam... As crianças aqui na nossa região precisam de um hospital especializado, como é a luta da gente transformar o ICIA no Hospital Infantil do Agreste. A luta dos animais já é chancelada. A gente teve a maior votação da história de um vereador numa reeleição aqui nessa cidade, porque a gente tem um trabalho prestado. Mas a gente discute todas as pautas na Câmara Municipal e quer levar essas discussões para a Alep. Porque a gente sabe que quando a gente chegar na Alep, a gente vai ter uma abrangência da nossa discussão para outros municípios. É o que a gente quer fazer a partir de 2027.
4: Caruaru, você espera sair com uma boa votação? Você foi o mais votado da história de Caruaru em uma reeleição. E como você está analisando essa eleição especial para deputado estadual, se tratando de Caruaru, que é o maior colégio eleitoral aqui do Agreste?
5: Eleição difícil, né? Porque assim, a gente sabe da dificuldade, a gente sabe que a gente tem nossas ideias, a gente sabe da entrega que a gente faz na rua, todo dia. Não, eu não sou um cara que vive em gabinete, mas eu respeito demais quem me escolhe. E até quem não escolhe, porque assim, você disse tudo, processo democrático. Mas eu respiro essa cidade, eu quero respirar Pernambuco, e as pessoas vão votar num cara que realmente se dedica, se entrega para uma cidade e para que ele tem tanto carinho, tem tanto apreço, e que a gente vai levar a nossa voz, que a gente já usa aqui, para outros municípios. Pode ter certeza, a gente vai sair daqui com a votação expressiva para deputado estadual.
4: Terminada a votação, onde você vai acompanhar a apuração?
5: No comitê na Avenida Gamelão Magalhães, ali do lado da Alto Carco Verde, perto do SOS Rins. A gente vai estar lá, toda expectativa para a gente realmente sair com um êxito positivo dessa eleição tão importante.
4: Muito obrigado. Anderson Correia, candidato a deputado estadual, ele vota aqui na SES. Na SES também é onde vota o prefeito Rodrigo Pinheiro, de Caruaru, que não chegou até o momento. O delegado Lessa também vota na SES, que está entre os maiores colégios eleitorais aqui de Caruaru. A movimentação, ela está dentro do esperado, dentro da expectativa. São dois candidatos a deputado, um federal e um estadual, dois candidatos ao Senado, presidente e governador. Então, é uma votação que, até pelo número de votos, 6 no total, tem demandado um pouco mais de tempo, porém, segundo as informações colhidas pela nossa equipe aqui no local, está dentro do esperado, dentro das expectativas. Com informações de Caruaru, Josival Ricardo para a Rádio Jornal, nas eleições 2026.
3: Obrigado, Josival, pelas informações. Bom, como a gente prometeu antes, né, do Caruaru da Sorte, nós continuaríamos aqui com o professor Mário Benning e também estou recebendo o advogado eleitoral João Américo. Conversamos ontem por telefone aqui na Rádio Jornal e hoje pessoalmente. Deixa eu cumprimentar logo no ar aqui o doutor João. Seja bem-vindo, obrigado pela participação mais uma vez aqui na Rádio Jornal.
6: Muito obrigado, Sócrates, pelo convite, um prazer estar aqui debatendo esse dia tão importante para a nossa democracia. Cumprimentar a Juliana, você, Sócrates, que está liderando essa jornada eleitoral, nosso querido Givaldo Júnior, Fernanda, que está aqui, o professor Mário, dizer de que a gente está aqui para debater, discutir, ampliar, ajustar o voto.
3: Perfeito. Eu dizia agora, fora do ar,

0: e vou acrescentar, porque a Polícia Federal ela trouxe um balanço há pouco, são 29 pessoas suspeitas de crimes eleitorais que foram levadas à delegacia hoje, segundo a Polícia Federal. Aquela que se é atualizado a cada momento, né, os TREs vão, né, também servindo, né, de informações ou municiando de informações do TSE. Mas eu trazia há pouco aqui um advogado, aliás, um vereador que foi preso, né, com entrega de kit de alimentação em troca de voto. Numa situação como essa, doutor João, o que é que acarreta? Quem comete um crime no dia como hoje, e principalmente aqui essa questão da Polícia Federal, ela apontando que seria compra de voto mesmo. Quem comete um crime como esse de compra de votos num dia como hoje, está sujeito a quê, doutor João?
1: Além da prisão em flagrante, submeter a pena e, dependendo da situação, até ineligibilidade, ou seja, levar em consideração que não pode concorrer em outras eleições, né? O flagrante é lavrado, passado pela audiência de custódia, e aí vai ser definido efetivamente se há manutenção dele da prisão ou não, se ele pode influenciar no processo político-eleitoral. Geralmente ele é solto, porque o crime se dá em virtude da eleição. Então, a manutenção da prisão, ela às vezes não ocorre, a não ser que haja comprovação de conexões, de crimes, ou seja, de que existe uma estrutura criminosa que está transferindo dinheiro para determinado candidato, determinado cabo eleitoral, para fazer a compra de voto, e aí sim a prisão se sustentaria. Mas aquele sujeito que está fazendo a compra de voto através da cesta básica tem a prisão em flagrante e provavelmente a prisão preventiva ela não é homologada, porque, como eu disse, repetindo, se dá em virtude do processo político-eleitoral. Mas as circunstâncias geralmente são essas, né? Então, essas penas, né, que podem gravitar aí de 1 a 4 anos, né, com aplicação de multas também, então configura crime eleitoral a compra de voto. Infelizmente, nós temos ainda essa condição. Lembrando que a compra de crime eleitoral, a compra do voto, ele é o famoso crime na forma tentada, como a boca de urna. Você não precisa que o eleitor vá lá e vote, ou você não precisa que o eleitor vá lá e confirme a sua votação. O ato de entregar a cesta básica, o ato de abordar o eleitor na boca de urna, se dá na forma tentada. Então o crime já se concretizou. Você não precisa que o eleitor tenha uma ação ativa, né? Basta que o que ele efetivamente seja abordado para esse fim.
0: É interessante que esse crime geralmente ele é cometido por cabos eleitorais, por pessoas contratadas, vamos dizer assim. Dificilmente é pelo próprio candidato. Mas esse específico que eu falei aqui para o senhor, aqui fora do ar, foi uma pessoa que tem mandato, né, numa cidade aqui do sertão de Pernambuco, e foi pego por ninguém não, foi pego pela promotora eleitoral do município.
1: Felizmente para a justiça, né, infelizmente para ele, a chamada captação ilícita de sufrágio foi configurada através do membro do Ministério Público, tem fé pública, pode, tem poder de investigação, e determinou o flagrante ocorrendo, de fato, essa captação ilícita de sufrágio, que é uma chaga que nós temos. Não existe só essa, né, da compra direta. Existem outras formas de captação ilícita, oferecimento de qualquer tipo de vantagem, emprego, mais adiante também se dá nessa forma. Então, infelizmente, ainda a gente se depara com essa condição, né, dessa de existir essa condição de esse tipo de delito, né? Ou seja, multa pecuniária e inelegibilidade por até 8 anos, além da pena que pode ser aplicada, e prisão no ato da captação ilícita de sufrágio.
0: Perfeito. Professor Mário, eu disse que ia guardar a questão dos deputados estaduais e federais para esse segundo momento. Eu fico temeroso por Caruaru no seguinte sentido, né? Eu vejo municípios com menor número de eleitores que conseguem eleger seus representantes, às vezes até mais de um, né, na Assembleia Legislativa e, por vezes, até, né, no Congresso também, na Câmara Federal. E Caruaru, apesar de ter o número de eleitores que possui, não consegue, de forma direta, eleger, há alguns anos, seus representantes. Aí você vai dizendo, mas a gente teve há pouco tempo Laura Gomes. Sim, mas Laura já entrou num processo onde alguém foi chamado para ser secretário e ela voltou, né, para a Assembleia. Nós tínhamos Tony Gel, não conseguiu ser reeleito. Nós tínhamos Zé Queiroz, está tentando, falou até agora há pouco aqui, não conseguiu ser reeleito. Você vai dizer, mas tem Rosa Amorim. Aí eu posso lhe rebater dizendo, Rosa tem uma pauta muito mais nacional do que uma pauta local. Enfim, teremos deputados eleitos, olha que pergunta fácil, teremos deputados eleitos para representar a Caruaru, professor Mário?
2: Olha, principalmente aqueles que contam com o apoio da máquina municipal e da máquina estadual, se espera que esses candidatos tenham sucesso, porque senão vai ser um fracasso generalizado. Se espera isso do volume de campanha.

0: que esses candidatos que estão com apoio da governadora e da máquina municipal da prefeitura, eles têm uma votação. Agora, a situação de Caruaru politicamente é basicamente consequência das estratégias dos grupos locais. Há uma série de fatores. A primeira é uma pulverização de candidaturas, ou seja, muitos vereadores tentando mandato por missão partidária, para conseguir fazer cauda para eleger um partido. Muitos sabem como, ou buscar um recall para eleição para vereador mesmo, para prefeito. Então, essa pulverização afeta. Segundo, uma pulverização do eleitorado por causas, a causa do autismo, a causa animal, a causa religiosa, as causas LGBT. Estudinho também faz com que o voto fique mais disperso. E a estratégia das lideranças locais de Caruaru, que não procuraram ampliar seus espaços na região. Você pega, por exemplo, os Coelho em Petrolina, eles mantêm o controle da cidade e do entorno, porque isso dá a eles uma votação que permite eleger os dois irmãos Coelho para a Assembleia Legislativa e a Câmara Federal. Aqui em Caruaru, as lideranças tradicionais, como o Grupo GEL, o Queiroz, os Lira, eles ficaram muito restritos a Caruaru e não procuraram ter presença em cidades como Riacho das Almas, Toritama, como Altinho, Agrestina, São Caetano, que estariam próximas aqui. Caruaru está sendo, foi invadida por outros candidatos que buscam aqui os seus votos, e a gente não conseguiu ampliar esses espaços. Então, o primeiro problema que você tem é esse, ou seja, uma estratégia que mostrou-se inviável. Por quê? Porque hoje em dia você precisa ter votos dentro daquela sua coligação partidária. Você precisa ter uma votação maciça, e querer apostar isso num canto só é uma estratégia muito arriscada. Então, o ônus está vindo agora, ou seja, essas pessoas não conseguiram alargar suas atuações políticas além das fronteiras municipais. E aconteceu uma pulverização e uma invasão de outros atores aqui na cidade.
1: Um amigo conversou com um candidato agora, que é candidato, e disse: não, eu não sei que não vou ganhar. Eu não tô na disputa para vencer. Eu estou na disputa para que o meu nome continue ativo para a próxima eleição. No caso, pensando para 2028, eleição para a Câmara de Vereadores e tal. Eu sei que não vou ganhar, mas eu quero está com o nome ativo, o nome em movimento. Só que esses, não sei, vou colocar aqui 4 mil, 3 mil, 5 mil votos que essa pessoa vier a ter, pode estar tirando 4, 5 mil de outro representante aqui da cidade.
0: Porque é aquela questão do fundo eleitoral, ou seja, o partido quer lançar uma capilaridade, porque quer cauda para eleger aqueles que ele sabe que são os campeões de voto, né, para garantir a eleição de uma bancada. E aí vem, você se arrisca nessa eleição, tem um recall, mas eu também lhe dou um apoio maior na próxima eleição, na sua campanha, que é de fato você tem interesse, que é de vereador no caso. Então, essa pulverização de candidaturas em Caruaru, um tempo você tinha o grupo Queiroz, o grupo Lídio e o grupo Tonigel. Eram os três candidatos que você tem. Na cidade eram essas. Hoje, você alargou. Você conta quantos vereadores saíram. Fora isso, quantas pessoas estão tentando entrar em Caruaru? Então, complica muito. Se não tiver uma atuação basicamente pulverizada com outros colégios eleitorais aqui do entorno, dificilmente vai se conseguir uma eleição aqui em Caruaru, só contando com Caruaru.
1: Por mais votos que nós tenhamos, quando eu digo mais votos que nós tenhamos, é mais votos que a cidade tenha, mas também tem muita gente com votos pulverizados. A gente tem candidato que tem voto praticamente em todos os municípios, né? A gente consegue encontrar alguns candidatos assim. Por pouquinho voto que seja, não, tem 100 votos em tal canto, tem 10 votos em outro, quando você junta tudo, a pessoa está eleita.
0: Aí é justamente isso, as lideranças de Caruaru não se renovaram e não ampliaram o escopo. Caruaru é uma cidade que tem importância econômica. Ela polariza 18 cidades aqui na região, é um centro regional pelo IBGE, categoria, mas não tem uma liderança política regional. A verdade é essa, as lideranças de Caruaru são muito terra-terra, as fronteiras daqui são os limites dela, e elas se acostumaram desse jeito e não viram que o cenário eleitoral mudou, que as estratégias tinham que se adaptar. Elas não conseguiram nem ter uma presença virtual nas redes sociais, nem tampouco uma presença real, nem em Caruaru e no entorno.
1: Perfeito. Doutor João, essa questão, eu sei que o senhor gosta também desse debate político, não apenas trabalha na questão, né, do direito, mas também gosta desse debate político. O que é que o senhor pensa a respeito dessa questão da nossa representatividade também? A gente pode voltar a ter representante na Assembleia, na Câmara, o que é que o senhor vislumbra? A gente vai conseguir? O que é que está faltando? Vai na mesma linha de pensamento do professor Mário? Diverge? O que é que o senhor pensa a respeito?
2: Eu penso que existem alguns fatores, principalmente também do coeficiente eleitoral, para você ter ideia, Sócrates. Na última eleição, o candidato se elegeu das 49 cadeiras para a Assembleia Legislativa do Estado. O candidato se elegeu com menos votos foi 24.851. Ou seja, o candidato teve mais votos. E aí não

0: conseguiu por uma questão de coeficiente eleitoral, estratégia política, escolha do partido correto, não conseguiu efetivamente se sagrar vencedores. Nós tivemos candidatos que tiveram mais votos do que isso aqui. E em determinados momentos históricos de Caruaru, candidatos tiveram, só aqui em Caruaru, mais de 24 mil votos para candidato a deputado estadual. Já para a federal, que são 25 vagas, o sarrafo é mais alto. O candidato que se elegeu com menos votos foi 110.620. Ou seja, não dá para você só pensar em uma campanha para deputado estadual e deputado federal focado em uma cidade. Evidentemente, a cidade que você possui mais influência deve ser aquela onde você foca o seu trabalho, mas é uma campanha que, no fim das contas, também se torna muito cara, porque você tem que ter conexões, você tem que ter apoios nos mais diversos municípios e nas mais diversas regiões. E, por vezes, os discursos têm que variar. Ou seja, você tem que dialogar para o
1: Veste
0: eleitorado.
1: uma cor em cada cidade.
0: Não, e você tem que dialogar para Caruaru com um modelo, uma forma, uma abordagem. Já o eleitor da Mata Sul tem que ser outro, o eleitor do Polo da Araripina tem que ser outro, o eleitor do Agreste Meridional, do Agreste Central tem que ser outro, e o eleitor da região metropolitana tem que ser outro, porque às vezes os desejos dos eleitores também variam. Então, além do mais, essa capacidade de articulação. De você poder ter a capacidade de mobilizar prefeitos, vereadores, cabos eleitorais. Então a eleição se tornou muito mais complexa nesse sentido. Caruaru sempre se mostrou líder na região. Evidentemente que essa liderança aqui na cidade, eu penso que ainda permanece, mas ela deve se espalhar, ela deve se estender para outros municípios. E eu acredito que o que deve estar faltando é isso. Ou seja, o foco só de Caruaru, em que pese nós temos um eleitorado significativo, Sócrates, nós temos aqui em Caruaru, um eleitorado de 254.214,
1: É muita
0: são
1: gente.
0: muitos eleitores.
1: É muita
0: Então,
1: gente.
0: basicamente, aí a gente está falando de aproximadamente de 200 mil votos válidos, tirando aí 54 mil votos, que por si só, em tese, já poderia eleger um deputado estadual, né? 54 mil, 60 mil votos, dependendo da legenda. Mas eu penso que deve haver mais conexões. E quem mostrou isso foi alguns candidatos aqui em Caruaru, mostraram isso, essa capacidade de articulação em outros municípios. E eu acho que falta essa estratégia. Infelizmente, Caruaru pode ficar sem uma candidatura se os nossos representantes daqui da terra não tiverem como buscar voto fora. A pergunta é sempre: você tem quantos votos em Caruaru e fora? Você tem quantos?
1: Eu vi muito, não, fulano vai ter tantos mil votos em Caruaru e está eleito. Meu amigo, mas não se elege só com voto em Caruaru. Ninguém consegue se eleger. A não ser que fosse um tiririca da vida, alguma coisa do tipo assim, mas nós não temos. Né? A gente não tem um puxador de voto
0: A
1: desse nível.
0: discussão é uma, ou seja, a gente ficaria muito feliz, eu ficaria muito feliz para dizer assim: Caruaru sozinha
1: Elegeu.
0: elegeu um federal e um estadual, um exemplo. Voto a gente tem para eleger.
1: Tem.
0: O problema é a pulverização, né, e principalmente a falta de unidade das nossas lideranças políticas de se cercar em torno de só candidaturas daqui. Nós temos candidatos que, por questões que cabem a eles, ou seja, as lideranças, cabos eleitorais, vereadores, que acabam se cercando de outras candidaturas desse voto de fora. E como ciosos nós somos, bairristas nós somos de Caruaru, ficamos às vezes com esse sentimento de poder ficar de fora de um representante de nossa terra. Mas eu espero sinceramente que isso não ocorra.
1: Não, eu acho que nós conseguiremos eleger alguém, né? Eu queria que fosse alguém, né? Mais
0: Pois,
1: de
0: mais
1: um.
0: de um.
1: Seria mais interessante.
0: Que é aquela, só para concluir, aquela lógica do voto distrital, né?
1: Eu gosto muito
0: Que é
1: disso.
0: aquela ideia de que você só vai ter candidatos determinados que vão ser votados naquele determinado local, né? Então, daquela determinada região. É mais ou menos isso.
1: Eu gosto muito do voto distrital puro, da ideia, né? A gente não tem ele aqui, mas eu gosto muito da ideia do voto distrital puro. Você é da tal região, você vai ter. Você tem 250 mil pessoas. 250 mil pessoas precisa de X representantes. E esses X representantes serão votados dentro dessa região. Eu sei que não passa até por outras questões. O doutor João lembrou até a questão da composição das chapas. A gente previa que nessa eleição, nós tivemos mudança na legislação para que a composição fosse feita de um jeito diferente. Só que o que se analisa hoje, professor Mário e doutor João, fiquem à vontade, o que se analisa hoje é que as chapas foram feitas ou compostas para eleger os mesmos, para reeleger aqueles que já estão por lá. Até porque seria essa a lógica de quem está no poder. Não, eu vou abrir mão para o professor Mário, por quê? Se eu estou com o poder, eu quero é voltar para lá, eu quero é continuar.
2: Você pega os partidos, infelizmente, eles têm Você vê a questão da escolha do senador na chapa de Raquel, como foi a canetada de cima para baixo da federação.

0: partidária, ou seja, o PP impôs a candidatura de Lula da Fonte quando Raquel queria Miguel Coelho. O candidato que Raquel queria era esse. Então, os partidos políticos estão na mão de pequenas oligarquias que montam chapas que favorecem aqueles que são os donos dos partidos. A gente não tem realmente um processo em que a gente não tem a tradição de ter um filiado ideológico a um partido, onde o filiado escolhe quem vão ser os representantes. A gente tem cartórios, né, partidos que são cartórios, que homologam chapas de acordo com as conveniências políticas. E aí você fala, a renovação política acontece dentro de grupos familiares, porque esses grupos lançam seus herdeiros políticos que assumem esse batalhão de votos. A gente tem candidato dobrando com filho, um estadual, federal, outro estadual. Ou seja, a gente não tem, a gente tá voltando a uma situação de uma república oligárquica, que era do começo do século, de 100 anos atrás. Ou seja, eu tenho grupos familiares que controlam a vida política através dos partidos políticos, se eternizando. Aí você fala, qual seria o correto? Uma reforma, um voto distrital. Seria o ideal. Houve a melhoria com o fim das coligações? Houve, mas não necessário para que o eleitor realmente tenha uma representação fiel ao seu desejo.
1: E doutor João, eu acho que para mudar isso é muito difícil, até porque quem vota para fazer essa mudança é quem está, eu não queria dizer se beneficiando, mas eu vou ter que dizer, se beneficiando pelo status existente.
2: Só que tem uma coisa muito importante em democracia e política, não se faz democracia sem dinheiro. Ou seja, e isso é muito pouco falado, né, na análise, ou seja, fala muito pouco de quanto é que cada candidato recebe e como é feita essa distribuição. Então nós temos basicamente 2 milhões e 300 mil para o teto para deputado federal e 1 milhão e 300 e alguma coisa para deputado estadual. E aí o que é que acontece? Se você perceber as candidaturas que já são competitivas e que já têm mandato, geralmente eles recebem o teto já. E já no início, já teve candidato que já começou na primeira quinzena da eleição já recebeu 2 milhões e 300. Outros candidatos já receberam 1 milhão e 300. E tem outras candidaturas mais novas que iniciaram um processo político agora que basicamente receberam 100 mil, 50, 40, 30. Não há obrigatoriedade da distribuição do fundo de financiamento de campanha para as eleições de 2026. Não há obrigatoriedade de distribuição equânime. Ou seja, nós só temos um modelo no Brasil, temos basicamente dois modelos de financiamento de campanha. O primeiro é a transferência do próprio partido para o candidato. Você tem dois fundos, o fundo estadual e o fundo municipal, e o fundo estadual e o fundo federal, né? Ou seja, a nível nacional. E depois nós temos a possibilidade de a pessoa individualmente doar até 10% do seu salário. Então, é muito difícil essa doação, porque você tem que ter declaração de imposto de renda e tal. É mais complexa essa, ou seja, a doação de CPF para o CNPJ do candidato. E por conta disso, as campanhas grandes, a gente não vê grandes renovações. Né? A gente só vê os mesmos caciques acessando esse fundo, e aí esse fundo ele é utilizado na campanha, e aquele que está iniciando agora é muito difícil realizar essa transferência. Agora, iniciativas importantes estão sendo tomadas. Alguns candidatos que têm penetração em rede social, que conseguem dialogar com a população, conseguiram fazer vaquinhas online e acabaram até conseguindo valor até significativo. Eu vi candidato aí com quase 900 mil reais, quase 1 milhão, que conseguiu dessa vaquinha online.
1: Dinheiro bom
2: que conseguiu a transferência. Você tem candidatos que conseguiram isso. Mas isso é 1%. Né? Isso é uma lógica que eu acho que deve ser replicada.
1: É a mosca branca, né?
2: É a mosca branca, deve ser replicado. Mas eu penso que a ausência de renovação se dá também por uma questão econômica. Não dá para só discutir a política sem entender que a política sem o braço econômico acaba se tornando quase inócua. E aí, um candidato especificamente, poucos candidatos aqui e no Brasil, outros candidatos mais ligados ao movimento da centro-esquerda, conseguir também, outro candidato também do movimento mais à direita, os dois, né, mais centro-direita e outro mais à extrema-direita, conseguiram capitanear o sentimento do seu eleitor, transformar esse sentimento do eleitor em doação e fazer com que essa doação chegasse às suas campanhas. Aí sim você tem um equilíbrio maior. Mas fora disso, se depender só do partido, vai ser muito difícil você desequilibrar o jogo e renovar o Congresso, a Assembleia Legislativa.
1: Às 11 horas e 42 minutos eu vou ao intervalo. E antes de ter o Josival, eu vou chamar. E interessante, eu gosto de dar uma olhadinha no Divulga Candi. Para quem não tem o hábito, dê uma olhadinha lá. Aí eu fico olhando quanto cada candidato recebeu. Aí você diz, mas só que eu estou curioso. Sou. Sabe por quê? Porque dependendo de quanto o cara recebeu, eu sei se o partido acha se ele vai ser eleito ou não. Né? Porque a gente pega esse teto de 2 milhões para... 2 milhões é uma coisinha para um cargo, 1 milhão é uma coisinha para outro. Se o caba recebeu 50 mil, o partido já está dizendo, esse caba aqui está fora. Né? Já está dizendo de cara. Aí, se o partido injetou nele 1 milhão, é grande a probabilidade dessa pessoa vir a ser eleita. É por volume de campanha e por tudo mais. Mas quando recebe pouquinho, eu já sei que... Ih, rapaz, deu errado. Deu ruim, vai ficar para a próxima. 11h43 aqui na Rádio Jornal. Alô, Josival.
3: A vocês que acompanham a Rádio Jornal, acaba de chegar aqui o prefeito Rodrigo Pinheiro na ASES para votar. Há poucos instantes, o deputado estadual Anderson Correia, que também vota aqui na ASES, chegou, sem muito tumulto, o prefeito Rodrigo Pinheiro está aqui neste momento recebendo o cumprimento de alguns eleitores, algumas pessoas já votaram, outras que vão votar ainda. Prefeito, nos fala sobre esse momento, nós estamos aqui na Rádio Jornal, nos fala sobre o momento do seu voto. O senhor esteve com a Raquel, esteve com a Priscila há poucos instantes, com o João Lira, ex-governador também, lá no Diocesano, onde houve uma movimentação muito grande, e agora o senhor chega para votar mais uma vez aqui em um clima de maior tranquilidade.
4: Chegamos aqui a Assis, onde eu voto desde do início, desde quando comecei a votar, e viemos da votação junto com a nossa governadora, ela votou junto com os familiares, já seguiu para Recife.
3: Com informações, Josival Ricardo, Rádio Jornal, nas eleições 2026.
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1: Às 11 horas e 44 minutos aqui na Rádio Jornal, eu vou continuar até o meio-dia com o doutor João, mas eu vou agradecer a participação do professor Mário. O professor Mário está desde cedo aqui com a gente, participou na TV Jornal também com a Isabela. Professor Mário Beni, muito obrigado. Vai votar agora,
0: vou,
1: professor
0: vou,
1: Mário?
0: Vou.
1: Tem esperança de almoçar antes das duas?
0: Não, minha sessão é tão complicada. A minha é no tipo da sua aí.
1: Pronto. Mas muito obrigado mais uma vez pela participação. Prazer mais uma vez recebê-lo. E vamos aguardar o que as urnas irão nos dizer hoje. Né?
0: É um prazer estar aqui com você, Sócrates, com a Américo, com o Givaldo e os ouvintes da Rádio Jornal. Um prazer estar aqui e desejar que hoje a gente comemore os resultados, independente de quem seja, né? Que respeite e tenha tranquilidade. Se não for isso, e se houver segundo turno, que a gente mantenha esse mesmo clima de paz que o Brasil sempre teve, né? Adversários políticos, sim, mas a radicalização, não. Um bom dia a todos e uma boa eleição para quem não votou ainda.
1: Pois é. Daqui a pouco a gente volta às 11 horas 45 minutos.
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3: 11 horas 48 minutos aqui na Rádio Jornal.

0: A gente não tem definição. A gente teve acesso nos últimos dias, principalmente de ontem para hoje, por exemplo, vou começar por deputados, mas a gente vai chegar a presidente. A gente teve acesso a pesquisas, muitas vezes algumas internas, de deputados, e a gente percebe que a porcentagem é muito pequena de diferença entre os possíveis eleitos e os não eleitos. Quando a gente muda de cargo, quando a gente vai para o governo do estado, nós podemos ter, veja, três cenários. A gente pode ter cenário de vitória em primeiro turno para qualquer um dos dois, pelo que se desenha, e a gente pode ter segundo turno. Quando vamos para a presidência da República, dependendo da abstenção, que esse foi um tema que a gente levantou aqui em alguns momentos também, a gente pode ter primeiro turno em presidente da República. Eu não recordo, né, na história recente, que a gente tivesse uma campanha tão disputada e tão afunilada entre dois nomes como nós temos agora. Dois nomes no governo de Pernambuco e dois nomes no governo federal. As outras candidaturas todas definharam com o andamento do processo eleitoral, doutor João. Que eleição disputada.
1: Eu penso que é a eleição mais disputada desde 1989. Nós tivemos uma eleição muito polarizada em 89 entre Fernando Collor e Lula, mas eu acho que essa se figura como das mais polarizadas, as das mais indefinidas, e principalmente, para mim, a preocupação que eu estou tendo e a análise que vou fazer em cima dessa abstenção. É aquele eleitor que deixou de comparecer, que não foi votar. Como você também colocou, Sócrates, isso pode acontecer por diversas circunstâncias. Ou um caso pensado, ou uma circunstância momentânea. Choveu, ou está muito calor, ou ele chegou no local de votação, viu a fila muito grande, foi para a casa de um amigo, começou
0: a
1: beber.
0: Quebrou, a moto quebrou.
1: A moto quebrou. Vou pagar no meu amigo. Estão bebendo lá, ou estão jantando, estão almoçando. Almoçou, perdeu. Então, isso pode acontecer assim. Então, esse eleitorado aí, se chegar em torno de 30 milhões, que basicamente deve estar em 30, 31% do eleitorado, pode fazer com que o processo político eleitoral para presidente da República se defina nesse primeiro turno. Vai depender de muitas coisas. Lembrando que a abstenção, historicamente, nós temos no eleitorado mais idoso e também no de baixa renda e de baixa escolaridade. Sempre ocorreu nesse sentido. Há um incentivo a mais nessa eleição para que o eleitorado idoso vá votar. Não é obrigado, é importante passar essa mensagem para o ouvinte. Não é obrigado, mas o eleitor que for votar terá a condição de sua prova de vida junto ao INSS, de não precisar fazê-la. Existem outros meios, mas lembrando, deixar bem claro que não é obrigatório. Sou pena de que alguém, ó, escutei na rádio
0: que tinha que ir.
1: Que é obrigatório quem recebe benefício do INSS. Isso é um incentivo para que determinado grupo de eleitor vá votar. Lembrando, mais uma vez, não é obrigatório quem recebe benefício do INSS ir votar, e também não quer dizer que vai perder. Só para deixar bem clara a informação, para não passar uma fake news. Então, esse eleitorado provavelmente pode ser o eleitorado incentivado por essa medida, o eleitorado que historicamente deixava de votar, pode ser um aumento nele.
0: Eu vou lhe dar um exemplo aqui. Eu não lembro se o senhor já estava no estúdio. Acho que já. Mas vou dar um exemplo. A minha mãe, ela passou 1 hora e 50 minutos na fila de prioridades. Ou seja, ela já é aposentada, ela já possui idade para tal. E eu não recordo, sinceramente, dela ter passado tanto tempo numa fila de prioridade para votar. A fila de prioridade podia até demorar, às vezes sim, uma filinha demorava, porque o pessoal às vezes tem um pouco de dificuldade com a urna e tal, mas 1 hora e 50 esperando na fila de prioridade, eu não recordo, não, doutor.
1: É justamente por conta disso, né? Eu acredito que o eleitorado mais idoso foi chamado maciçamente para ir votar, recebeu através do celular, do aplicativo Gov, meu INSS, recebeu essa informação de ir votar. O voto, eu calculei aqui com Fernanda Tavares, a estagiária está com a gente calculou, cronometrou, está em torno de 1 minuto e 30, 2 minutos e 30, assim. Às vezes você está votando e erra, errei, aí o presidente da mesa, na mesa receptora, diz, corrige, e aí está levando esse tempo. Eu estou vendo que está todo mundo levando a colinha, mas ela é bem discreta, e está levando em torno desse tempo, né? 1 minuto e 30, 2 minutos para votar, mas a gente já teve relato de pessoas que demoram 10 minutos, 20 minutos para votar, e o presidente da mesa fica, você votou em deputado estadual, agora você tem que apertar o confirma.
0: Não apareceu a foto, não.
1: Aí o eleitor grita da cabine, olha, meu candidato, aí o presidente da mesa todo constrangido diz, não diga não, que, pelo amor de Deus, em quem você está votando. Então é isso, né? O voto pela quantidade e também os idosos, infelizmente não tem tanta similaridade, né? Mas eu penso que vai demorar muito. Porque esse eleitorado foi convocado.

0: cara, para votar.
1: A questão da gratuidade da passagem de ônibus também, cara, já tem, né? Mas nesse período eleitoral também tem essa questão da gratuidade, justamente para aquele eleitorado que o senhor citou, aquele eleitorado de baixa renda, para poder comparecer.
0: Gratuidade importante. Agora, lembrando que transporte irregular de eleitor no dia da eleição é crime, é ilícito eleitoral, dá multa, apreensão do veículo. Então, o eleitor fica atento a isso. Mas há o transporte, né, que é uma concessão pública, que não poderia ser diferente no dia da escolha dos representantes ter essa condição de convocar, né, não só em Caruaru, em outras grandes capitais também, a essa medida de liberação do transporte público gratuito, que eu penso que é a medida correta, exata, e que chama esse eleitorado de baixa renda para exercer o seu papel cívico.
1: Essa questão que o senhor falou da abstinência, ela tem sido muito debatida e muito discutida pela questão de, pelo menos na minha interpretação, não temos novidade nessa campanha eleitoral. A gente não tem novidade, a gente não teve um grande projeto, a gente não teve a apresentação de uma grande proposta, até mesmo em termos de nome, a gente não teve um novo nome, né, que tenha surgido. A gente já sabia quais seriam os principais, aqueles que seriam escolhidos pela maioria. A gente já sabia, a gente já tinha acesso a isso. Acho que há 4 anos a gente já sabia o que poderia acontecer. Poderia não saber o nome, mas já sabia qual representação ali estaria. E não apareceu nada de novo. E as pessoas dizem, vou lá de novo, fazer a mesma escolha. Isso também impacta nessa questão da abstenção, né, doutor João?
0: E é muito difícil. Você já calcificou o voto na eleição de 2022 para mudar ele. Você já tem 2 eleitorados bem claros nas 2 campanhas que polarizaram as intenções de voto a nível nacional. E eu concordo com você, Sócrates, e lamento muito que nós não temos novidades do ponto de vista de apresentação de soluções para o que de fato importa. Nós estamos vivendo em um processo de envelhecimento em nosso país. Sócrates, não parece não, mas um dia vai ficar idoso, eu também espero um dia chegar lá, se for assim o desejo de Deus. Mas assim, problemas como a Previdência Social, o que é que a gente vai fazer com essa massa de idosos?
1: Ninguém te falou nada.
0: Não há discussão em relação a isso. E outros problemas, né, como o SUS, como segurança pública. O debate é sempre mais agressivo, mais ácido, sem apresentar soluções mais equilibradas, mais incisivas, soluções mais racionalizadas. O que se vai fazer, por exemplo, com a segurança pública? Esse modelo que nós vamos permanecer, vai aumentar a força do Estado, da União, se transfere para os municípios uma parcela da competência? Essas discussões não foram travadas. E eu penso que era fundamental a importância a gente elevar o debate público. Infelizmente, ele não foi. É bom também dizer que a gente não pode passar por esse ponto. O processo político eleitoral desse ano foi eclipsado, foi engolido por esse buraco negro que se chama Banco Master, que acabou engolindo tudo, todo o debate público, envolveu os 3 poderes e acabou afastando o debate do que de fato importa para o nosso país.
1: E me pareceu, doutor João, que era de interesse dos players, dos disputantes, que esse buraco continuasse ali, né? Porque cada um quer apontasse o dedo para o outro. Olha, o senhor está errado. Não, mas o senhor está mais errado do que eu. Não, mas o senhor está muito mais errado do que eu. Se o errado é você. E por aí foi.
0: Não é mais contraditório que seja, as 2 campanhas que capitaneiam e que lideram e que conseguem reter o maior número de eleitorados são as 2 mais rejeitadas. Você pergunta, você vai votar, as 2 candidaturas com mais intenção de voto, são as 2 candidaturas com mais índice de rejeição, justamente por conta dessa condição de que não era interesse que o Banco Master saísse de cena para nenhuma liderança, para nenhuma das 2 campanhas, porque um tentava associar o outro, essa chaga nacional, esse grande problema que nós precisamos resolver do Banco Master e como resolver o lobby em nosso país também. Isso é outra discussão mais profunda, mais para além, mas não dá para a gente admitir que banqueiro fique sendo cafetão de deputado e de ministro e obtendo
1: garrafa de vinho para lá, garrafa de vinho para cá
0: e promotor de festa e achar que e normalizar essa situação. A gente precisa, de fato, passar limpo essa situação e minimamente moralizar os nossos poderes, afastando essas figuras nefastas que, no fim das contas, só querem benesse, só querem dialogar com a corrupção e só querem, no fim das contas, é reter dinheiro público para benefício próprio.
1: Perfeito. Nós temos 4 anos para pensar nisso. Agora, como o doutor João falou, agora já está claro qual o caminho que o eleitor escolheu. O eleitor e a eleitora escolheu. Mas para daqui a 4 anos, o assunto creche é importante? É. Mas dentro em breve a gente vai precisar muito mais de clínica geriátrica. Exato. Do que creche. Escola, universidades são importantes? São. Mas a gente vai precisar dentro em breve muito mais de hospitais, né, do que desses espaços. Enfim, estamos vivendo uma mudança. E a Europa já nos mostrou isso quando eles envelheceram. E a gente não está aprendendo com o que aconteceu lá. Vai acontecer aqui também. Pega a pirâmide hoje populacional, está encolhendo os jovens. A pirâmide está mais gordinha ali na faixa dos 35, 40 anos. Daqui a pouco esse povo de 35, 40, 45 vira 60. E aí? A gente vive como com esse pessoal, né, doutor João?
0: 17% da população, 36 milhões de pessoas com 60 anos ou mais. Então, é uma discussão que foi fundamental, foi balizar. É importante creche, fundamental, mas a gente também precisa saber o que é que vai ser feito com os nossos idosos. Ou seja, a gente precisa de centros de referência de acolhimento de idosos e também de centros de referência de acolhimento permanente para idosos. Não é só aquele que o idoso passou o dia e depois não, vai para casa.
1: Para ficar.
0: Também para ficar, porque tem muito idoso aí. Tem idoso só que recebe o benefício e que não tem para quem deixar e estar em casa sozinho. Né? Leva uma queda. Então, assim, a situação é muito grave. Né? Então, a gente precisa melhorar o tratamento dos nossos idosos. E isso é um debate importante que passou ao largo. Né? Passou distante do que a gente espera para o nosso país. População jovem cai e o aumento de idosos aumenta no nosso país.
1: Perfeito. Doutor João, muito obrigado pela participação do senhor. Mais uma vez, a gente agradece bastante e tenho certeza que o papo sobre política não para, até porque logo mais à noite a gente vai ter diversos vencedores, alguns vencedores e diversos não eleitos. Né? Não vou dizer perdedores, não, porque fica aquele negócio, né, pesado. Mas, e tudo isso vai repercutir na vida da gente, pelo menos nos próximos 4 anos, no caso do Senado, nos próximos 8 anos. Obrigado, doutor.
0: Eu que agradeço, Sócrates, Givaldo, doutor Fernanda Tavares, está todos aqui. Parabéns pela cobertura, importante esse papel fundamental, imprescindível, que a Rádio Jornal, o Sistema Jornal de Comércio de Comunicação presta a Caruaru, a Pernambuco, ao país, reforçando valores democráticos. Essa invenção humana, eu costumo dizer, com todas as suas imperfeições, mas ainda é a melhor que nós temos para escolher nossos representantes, com a possibilidade de alternância, de mudança, ou seja, o poder é do povo que escolhe os seus representantes, o povo coloca, o povo retira. Então, é muito importante reforçar essa posição da Rádio Jornal de dividir, congregar esses valores democráticos. E também a responsabilidade que vocês têm de combater fake news e não passar informação incorreta, isso também é fundamental. Agradeço a gentileza, a generosidade do convite, e nesse dia de São Francisco, que hoje é o dia de São Francisco, que a gente seja chamado ao convite da fraternidade através do voto, e os que foram derrotados, que eventualmente se estruturem, melhorem, mas que a maior vitoriosa no dia de hoje seja a democracia. Muito obrigado.
1: Perfeito, muito obrigado. Conversamos com o Dr. João Américo aqui na Rádio Jornal. Você continua acompanhando a cobertura das eleições aqui com o Sistema Jornal do Comércio.
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4: Já faz anos. É, que eu sou
5: e nunca
4: interior,
5: teve.
4: E... Não.
5: Era de onde?
4: Eu sou do Chim de Alegria. Aí eu voltava lá, né? Puxei pra cá que eu vim morar aqui. Aí nunca teve fila, não. E hoje tá tendo fila. Não sei que agonia é essa.
5: A senhora chegou a esperar algum tempo ainda, não?
4: Não, eu não gosto de esperar, não. E pra essas coisas que eu não espero mesmo.
5: Viu a fila aí? Vou ficar, não?
4: Não vou ficar. Eu não gosto de esperar, ainda mais pra isso. Tô dando meu voto, vou esperar.
5: A senhora esperou por mim, falando aqui, tá vendo? A senhora pode esperar um pouquinho na fila.
4: Tchau.
5: Obrigado, dona Denilde. Pronto. Dona Denilde, realmente nós percebemos que aqui as filas estão demorando em torno de 10 a 15 minutos para as pessoas, para os eleitores conseguirem votar, né? Mas muita gente reclamando realmente dessa demora, em torno de 15 a 20 minutos, que é uma demora para muita gente considerada até razoável, pelo fato de que são vários candidatos, né? Então realmente há uma perda de tempo maior nas cabines na hora de votar. Deixa eu relatar aqui um episódio que nós constatamos há pouco. Uma candidata a deputada estadual estava aqui dentro do Colégio Dom, e como ela estava acompanhada de alguns militantes, então administradores aqui do prédio, juntamente com a Polícia Militar, foram até o local, conversaram com ela e pediram para que ela saísse de dentro do colégio, porque estava caracterizando uma boca de urna. Então não teve nenhum problema, ela não apresentou nenhuma resistência, muito pelo contrário, conversou com todo mundo, entendeu e saiu de dentro do colégio. Realmente algumas informações que repassaram aqui para a gente, uma outra informação aqui até o presente momento, nenhuma urna apresentou problemas aqui no Colégio Gildon, então tudo transcorrendo aqui de forma tranquila e segundo os administradores deve continuar assim até o final das eleições. Eles estão nessa torcida, viu? 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
2: Na capital pernambucana, meio-dia, 6 minutos. Um dos nossos poucos direitos é de exercer o nosso direito de voto. Portanto, vote. Olá, meu amigo, minha amiga, tudo bem? Tudo legal? Estamos juntos. Hoje é domingo, dia 4 de outubro de 2024. Hoje é um dia muito especial. Não veja pelo feriado de ir à praia ou ir a um barzinho. É um dia de você exercer o seu direito de mudar convicções, de mudar o mundo. Se você acha que as eleições estão polarizadas, só o seu voto

0: pode mudar isso. E você, já votou? Você também pode acompanhar a nossa programação pelo YouTube, pelo JC Play, pelo site ou pelo aplicativo da Rádio Jornal. Nos acompanhe também nas redes sociais, @ Rádio Jornal PE. A produção de Gabriela Bento e toda a redação da Rádio Jornal, coordenada por Vitor Tavares, aqui conosco, trazendo todo tipo de informação para você no que confere, no que diz sobre as eleições, e você vai acompanhar tudo isso e muito mais. Vamos aos destaques com a produção técnica de Emílio Guga Bezerra e também Edilson Lima. Parte do teto de escola desaba durante votação em Petrolina. Homem de 68 anos morre após passar mal dentro da sessão eleitoral em Cupira, no Agreste de Pernambuco. João Campos vota em escola na Zona Norte do Recife. Raquel Lira vota em Caruaru. Polícia Federal apreende mais de 57 mil e conduz 28 pessoas por crimes eleitorais neste domingo. O estúdio agora se transformou numa verdadeira zona eleitoral. Todo mundo veio tirar fotografia aqui agora. E mais, especialistas analisam os temas que marcaram a campanha e os desafios do próximo governo. Eu digo que está cheio porque eu passei pelas ruas do Recife e me deu uma felicidade muito grande, porque as zonas eleitorais por onde passei estavam realmente sendo procuradas pelos eleitores. A partir de agora, estamos juntos até as 14h. Muita informação para você. 12:09.
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0: Eu lamentei muito essa manchete. Homem de 68 anos morre após passar mal em sessão eleitoral de Cupira, no Agreste. João Carreiro, querido, boa tarde. Conta essa história, é triste, né?
2: Exatamente, Boris. Muito boa tarde para você, boa tarde também para quem nos acompanha aqui na Rádio Jornal. Pois é, uma história muito triste, um dia muito importante, que é o dia de exercer o voto, o dia de exercer a cidadania. E, infelizmente, uma vida foi perdida neste dia tão marcante. José Roberto da Silva votava na Escola Estadual Professora Maria de Lourdes Temporal na manhã deste domingo, quando passou mal. Uma equipe do Serviço de Atendimento Móvel de Urgência, o SAMU, foi acionada. Mas, segundo os profissionais, ao chegarem no local, o homem já estava morto. A sessão eleitoral foi temporariamente suspensa para remoção do corpo. A Polícia Militar isolou a área e o Instituto de Medicina Legal foi acionado. Até o momento, Boris, a Polícia Civil não divulgou detalhes sobre as circunstâncias da morte.
0: É uma pena muito grande, realmente é uma circunstância que não foi por conta de eleições, evidentemente. Ele devia estar estressado, ficou nervoso. É uma pena muito grande o que aconteceu em relação a esse senhor, e eu espero que a família seja consolada, porque realmente é um fato lamentável nas eleições 2026. Você já exerceu seu direito de voto?
2: Ansioso para sair e finalmente poder votar, Boris. Você já foi?
0: Já fui.
2: E como é que estava a sua sessão?
0: Muita gente.
2: Rapaz, a gente muita passou a manhã inteira ouvindo relatos de pessoas que ficaram uma hora, duas horas.
0: Para mim é até surpreendente, tá? Pelo que as pesquisas mostram em termos de não votos nulos, mas abstenções. Abstenções são aqueles que não comparecem. Para mim, até é surpreendente. Deixa eu chamar o nosso Emílio Guga Bezerra. Por onde anda você, meu querido? Porque o Alex Santos está chamando. João Carneiro, obrigado pelo carinho, pela matéria, e eu tenho certeza que você ficará com a gente.
2: Com certeza, Boris.
0: O Alex Santos, vou dar hora, 12:00. O Alex Santos acompanhou a votação em Olinda. O Alex, boa tarde.
3: Valeu, Boris. Boa tarde para você. Um abraço para todo mundo. Nossa manhã foi uma manhã bastante corrida, acompanhando justamente as primeiras horas das aberturas das sessões referentes às eleições desse ano. Nós estivemos logo cedo no Centro de Convenções de Pernambuco, na cidade de Olinda, acompanhando justamente essa movimentação. Eu cheguei por volta das 8:30 da manhã e nós percebemos que as filas, elas existiam, mas de forma tranquila, sem grandes alardes, né? Os eleitores esperavam de 5 a 10 minutos para poder votar. A demora era maior por conta dos números de candidatos, né? Porque perdiam muito tempo justamente ali na cabine de votação. Nós saímos do Centro de Convenções por volta de 10:30, 10:40 da manhã e percebemos que as filas aumentavam de forma gradativa. Conversei com alguns eleitores que informaram que chegaram a esperar quase uma hora para poder votar, né? Então, eu não sei o cenário atual, como é que está, mas pelas informações que nós apuramos, as filas continuaram grandes, pelo menos até por volta do meio-dia. Em seguida, eu parti para o Colégio Dom, localizado no bairro de Casa Caiada, aqui também na cidade de Olinda. Nós percebemos que aqui, movimentação tranquila, as filas grandes, mas não passavam de 20 minutos, o tempo de espera, e muita gente apenas reclamando do calor. Porque realmente algumas sessões, elas ficavam numa posição que para quem aguardava do lado de fora não era muito favorável não, viu? Mas nenhuma grande intercorrência, pelo menos durante a minha participação, tanto no Centro de Convenções de Pernambuco, quanto no Colégio Dom, em Olinda. A única informação que nós podemos acrescentar diferente é que no Colégio Dom, no finalzinho da manhã, uma candidata a deputada estadual estava presente dentro do colégio com alguns militantes. Não estavam fazendo nenhuma campanha, mas como ela estava dentro do colégio, acompanhado de pessoas que estavam trabalhando com ela na campanha, então os administradores do prédio, juntamente com a Polícia Militar, foram até ela, conversaram e pediram para que ela saísse de dentro do colégio. Ela prontamente atendeu e disse que não estava sendo caracterizado como boca de urna, mas por precaução, ela não argumentou, não quis entrar em discussão, e muito pelo contrário, saiu tranquilamente da área do Colégio Dom. Essa foi a minha manhã, viu, Boris, aqui acompanhando as eleições de 2026. 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
0: Uma manhã movimentada, tenho certeza disso. Obrigado, Alex Santos. Agora 12:15.
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0: Cristiano Bassan, boa tarde.
4: Oi, Boris, boa tarde a você e aos nossos ouvintes, chegando para falar de como foram as votações dos principais candidatos ao governo de Pernambuco. O candidato ao governo do estado, João Campos, do PSB, voltou pela manhã. Ele chegou por volta das 8:40 à escola de referência em ensino médio, professor Cândido Duarte, em Apipucos, na zona norte da capital. João Campos estava acompanhado do candidato a vice, Carlos Costa, do prefeito do Recife, Vitor Marques, e dos candidatos ao Senado, Marília Arraes e Humberto Costa, além de familiares e apoiadores. Na saída, após a votação, ele conversou com a imprensa. Vamos acompanhar o que ele disse.
5: Pernambuco, por toda a acolhida ao longo dessa caminhada, saudar o senador Humberto, a senadora Marília, Carlos Costa, em nome dele, saudar todos os companheiros de chapa. Fizemos uma caminhada muito bonita até o dia de hoje. Olho no olho, andando Pernambuco inteiro, e o sentimento é de gratidão e esperança, muita fé no futuro. Eu estou muito feliz, muito animado, estou certo de que a gente vai construir um tempo muito bom em Pernambuco. Ao lado do presidente Lula, a gente vai poder construir um tempo onde os pequenos sejam cuidados verdadeiramente. Fizemos uma campanha propositiva, andando todas as regiões de Pernambuco, de Poção de Afrânio, a nossa capital, a gente percorreu cada canto desse estado. E agora chegou a hora de você, também que está nos assistindo, poder fazer a sua escolha. poder escolher, poder votar com esperança,

0: com alegria, com amor, pensando no futuro. Meu sentimento é de gratidão e de que teremos uma grande vitória. Estou muito animado e daqui a poucas horas, com muita fé em Deus e no povo, a gente vai estar celebrando uma vitória de João, de Lula, de Marília, de Humberto e do nosso time.
1: Já a governadora e candidata à reeleição Raquel Lira, do PSD, voltou também na manhã em Caruaru, no Agreste de Pernambuco. Ela votou no Colégio Diocesano, no bairro Maurício Nassau, sua cidade natal. Raquel chegou ao local de votação com os dois filhos, João e Nanda, e da vice-governadora e candidata à reeleição Priscila Krause, e dos candidatos ao Senado, Túlio Gadelha e Eduardo da Fonte. Ela também conversou com a imprensa. Vamos ouvir o que ela disse.
2: Eu venho aqui com o coração tranquilo, porque trabalhou muito ao longo desses 4 anos, chegando em cada recanto de Pernambuco. E eu quero aqui agradecer o carinho, os abraços, as orações que a gente recebeu em todos os lugares do nosso estado. A gente trabalhou muito, se doou muito. Agora é a vez do povo de Pernambuco decidir. Eu quero também dizer que hoje é um dia especial para mim, porque pela primeira vez eu recebo o voto do meu filho. João tirou o título de eleitor. Eu conto... Quero contar com o ponto dele, né? Mas a alegria de poder, ao final dessa caminhada, a gente poder celebrar a vitória do povo pernambucano. Está na mão dele, está na mão de Deus, e a gente vai continuar firme, forte e feliz, como a gente sempre teve, trabalhando, entregando e se doando ao nosso máximo. Eu venho aqui com o coração cheio de gratidão pelas bênçãos recebidas ao longo desse tempo, pela caminhada que a gente fez. Ontem foi um dia extraordinário. A gente saiu lá de Barra de Jangada, passamos pelo Recife, chegamos até Caruaru. Uma manifestação linda do povo que foi às ruas para mostrar que está junto com a gente.
1: Após votar em Caruaru, Raquel Lira seguiu aqui para o Recife, onde acompanha neste momento a votação de aliados políticos, e daqui a pouco nós iremos trazer informações com Germano Rodrigues. Por fim, o candidato ao governo de Pernambuco, Ivan Moraes, do PSOL, voltou na manhã de hoje no Colégio Vera Cruz, no bairro das Graças, na zona norte do Recife. Ele chegou ao local acompanhado da esposa, dos filhos, do pai e de integrantes da chapa. Ivan Moraes estava ao lado da candidata a vice-governadora Alice Gabino e do candidato ao Senado, Paulo Rubem. Ele falou com a imprensa. Vamos acompanhar.
3: Bom dia, gente. Eu sempre digo que a gente tem dois compromissos quando a gente entra no processo eleitoral. O primeiro é vencer a campanha. Eu acredito que quem tem acompanhado as eleições de Pernambuco já percebeu que nós vencemos a campanha. Nós colocamos para o estado de Pernambuco uma proposta nova, alternativa, diferente, para interromper o revezamento de herdeiros no Palácio das Princesas. E as pessoas compreenderam essa mensagem. Eu participei de 5 debates. Em todos os 5 debates, não eu, mas toda a imprensa, os analistas políticos, todos disseram que eu venci todos os 5 debates, com 20 vezes menos estrutura que meus adversários, com menos equipe, com menos recurso, com menos capacidade de viajar. Nós demos a mensagem de que Pernambuco tem todas as condições que existem para a gente mandar uma mensagem para o Brasil, de que aqui a gente quer renovação, que aqui a gente vota em Lula, porque é importante a gente manter o caminho rumo à democracia, mas aqui a gente não se contenta com as mesmas famílias que vêm se revezando no poder há mais de 30 anos. Tenho certeza absoluta que essa mensagem foi ouvida, e agora é com as urnas, agora é com o povo, para que a gente possa ter uma outra vitória, essa eleitoral.
1: Muito bem, pronto, Boris. Assim foram as votações dos principais candidatos ao governo de Pernambuco nesta manhã de domingo, e a gente segue acompanhando o decorrer o restante da votação. Leonardo Boris.
4: Muito bem, vai ficar de plantão por aí, né?
1: Sim, estaremos indo para a rua agora para acompanhar a movimentação
4: nas para a rua para trabalhar.
1: Para trabalhar.
4: Ah, tá certo. Obrigado, Boaçan. Você sabe que tem entrada liberada. E agora a gente segue para a zona norte do Recife com o repórter Bruno Araújo.
5: A gente continua circulando pela zona norte do Recife. Agora a equipe da Rádio Jornal está na Escola de Referência Ensino Médio Ageu Magalhães, na estrada do Arraial, no bairro de Casa Amarela. E o trânsito para chegar até aqui está bastante complicado nesse momento. Tem muitos eleitores chegando para votar e o movimento é intenso no entorno da escola. Aqui nós encontramos Antônio Luiz de Souza, que trabalha como auxiliar administrativo. Ele acabou de votar e vai explicar para a gente como é que foi. Tinha fila na sua sessão? Foi rápido? Bom dia.
6: Bom dia. Tinha fila, né? Mas não tanta fila, né? Na minha sessão geralmente é muito tranquilo. Então deu para votar tranquilo, sem muito problema. Foi rápido. Acho que mais ou menos meia hora deu para votar tranquilo.
5: Para facilitar, para agilizar, o senhor trouxe a cola?
6: Trouxe a colinha, porque caso eu esquecesse, estava no bolso já e deu para fazer tranquilo. sem problema.
5: Prefere sempre votar nas primeiras horas da manhã?
6: Isso.
5: Por quê?
6: Pela manhã. Porque pela manhã o sol está mais

0: tranquilo, está mais frio e o movimento está mais calmo. Eu acho que a partir da tarde diante é que começa mesmo aquele movimento mais confuso, né?
1: Acaba ficando com o dia livre também.
0: O dia livre também, porque a gente já volta, faz a nossa, no caso, a nossa dever, né? O nosso dever de cidadão e fica tranquilo em casa, só vendo as notícias.
1: Agora ir para casa, acompanhar isso, acompanhar a programação da Rádio Jornal e acompanhar também a apuração dos votos mais tarde, né? Muito obrigado, tá? Luiz Antônio de Souza, que trabalha como auxiliar administrativo, que parou aqui para conversar com a nossa equipe de reportagem. Ele vota na Escola de Referência em Ensino Médio, a Geu Magalhães, na Estrada do Arraial, aqui no bairro de Casa Amarela. E a gente falava que o trânsito na Estrada do Arraial está bastante intenso neste trecho aqui, justamente porque tem muitas pessoas chegando a esse local de votação. Uma outra área aqui de Casa Amarela, que está bastante movimentada, onde a gente também encontrou o trânsito lento, é na estrada do encanamento. E a orientação que a gente deixa para os motoristas é que quem precisa passar por essas duas vias, se tiver como, não é, buscar uma rota alternativa, se não precisar voltar por essa área, essa é a recomendação que nós deixamos aqui para os nossos ouvintes. 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
3: Agora, 12:23. Polícia Federal registra 9 ocorrências e apreende 57,3 mil em crimes eleitorais nas eleições 2026. Gabriela Bento, boa tarde.
4: Oi, Boris, boa tarde para você e para os ouvintes da Rádio Jornal. Exatamente, dessas 9 ocorrências de crimes eleitorais, são 3 inquéritos e 6 termos circunstanciados. De acordo com o balanço mais recente da Polícia Federal, 28 pessoas foram conduzidas e mais de R$57 mil em bens e valores foram apreendidos. Desse total, cerca de R$34 mil estavam em dinheiro vivo. As ocorrências foram registradas em 8 estados e no Distrito Federal. Entre os principais crimes investigados estão propaganda eleitoral irregular e compra de votos. Não há, por enquanto, registros oficiais em Pernambuco. E em Minas Gerais, o TRE vai investigar o candidato à presidência Romeu Zema, do Novo. Ele levou o celular para a cabine de votação, o que é proibido pela legislação eleitoral. O caso pode resultar em detenção, mas uma eventual responsabilização depende de representação do Ministério Público Eleitoral. Boris.
3: Muito bem, obrigado, Gabriela Bento. Meio-dia, 24 minutos, fazer o primeiro bloco, daqui a pouco a gente volta.
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4: Meio-dia, 29 minutos. Teto de escola cai durante votação em Petrolina e assusta eleitores. Ediane Almeida.
5: Já de volta, recebemos informações que mais cedo aconteceu um problema estrutural na escola Walter Gil, localizada no bairro Mandacaru, periferia aqui de Petrolina. Vim até o local confirmar o que de fato aconteceu. É o seguinte, próximo a uma das últimas sessões, a sessão de número 414 realmente aconteceu. Uma parte do teto desabou, uma pequena parte do teto, e nesse local se encontrava uma fila de eleitores aguardando a sua vez de votação. Um rapaz que estava no local acabou sendo atingido por pedaços do forro que caiu em cima do ombro, causando leves ferimentos, mas nada grave. Ele não se encontra mais no local, aqui está tudo bem, conversei aqui com alguns eleitores, com a gestora também da escola, a coordenadora, que não quiseram se pronunciar, mas disseram que está tudo bem, que não houve maiores intercorrências, que não houve nada grave e que, após esse acontecido, a área foi isolada. Fui lá, confirmei, de fato, está isolada e a votação continua sem maiores problemas. Daqui a pouco a gente volta, então, trazendo mais informações sobre tudo o que acontece nas eleições em Petrolina. Ediane Almeida, Rádio Jornal, Eleições 2026.
4: Obrigado, Ediane Almeida. Meio-dia, 31 minutos.
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4: Dia pesado, né, Ingrid?
6: Então, Boris, muitas informações. Boa tarde para você.
4: Eu gosto é disso. Não emoção, do dia pesado, né? Mas eu gosto é de muita informação.
6: É isso.
4: E quem ganha...

0: é o nosso ouvinte, não
1: perfeito,
0: é verdade?
1: Perfeito.
0: E você vai chegar agora para falar sobre como votaram os candidatos à presidência da República.
1: Exato, Boris. Muito boa tarde para você, para todo mundo que acompanha a gente aqui na Rádio Jornal. Neste dia histórico, o presidente Lula, candidato à reeleição pelo PT, votou em São Bernardo do Campo, região metropolitana de São Paulo. Ele chegou à escola estadual João Firmino por volta das 9h10 da manhã. Em entrevista a jornalistas, Lula disse estar confiante e falou que hoje se escreve uma nova página na história do Brasil. Vamos ouvir.
2: Nós vamos definir uma nova página da história do nosso país. Hoje, o povo vai tomar uma decisão elegendo deputados estaduais, deputados federais, senadores, senadoras, deputados e deputadas, e vai eleger presidente da República. Na verdade, o que está em jogo é a definição de um projeto de Brasil. O povo vai ter que escolher entre o fortalecimento do regime democrático ou a barbárie. Entre o positivismo e o negacionismo, entre o desenvolvimento e o atraso, entre o crescimento econômico e o retrocesso. O povo é soberano e o resultado do povo será.

0: sair hoje de casa para mudar o país para melhor, que dê o seu voto de protesto contra o governo que está deixando de herança aí um recorde de mulheres assassinadas, recorde de pessoas endividadas, recorde de impostos altos, recorde de violência para tudo quanto é lado e a desesperança em todos os brasileiros. Então, um dia muito importante, onde eu espero que o brasileiro ponha fim a essa era do atraso, que apostou tudo, que vale tudo, que perdeu a linha de usar dinheiro público, a máquina pública, para tentar interferir nas eleições, os amigos do Lula interferir nas eleições. Isso tem que mudar. O Brasil não aguenta mais 4 anos disso e a única alternativa é Flávio Bolsonaro. E é com muita tranquilidade e muita consciência que eu estou mais do que preparado para presidir esse país e devolver o direito às famílias brasileiras de voltarem a sonhar. É isso que eu espero, que Deus abençoe a todos, Deus toque o coração e as mentes de todos os brasileiros para fazer a coisa certa quando saírem de casa hoje. Venham votar o quanto antes, porque o Brasil precisa mais do que nunca do seu próprio povo.
1: O candidato pelo Novo, Romeu Zema, votou em Araxá, no Triângulo Mineiro, por volta das 9 da manhã. Em entrevista, após sair da cabine, ele afirmou que foi o candidato que mais trabalhou e o que registrou a campanha mais econômica. O candidato Ronaldo Caiado, do PSD, votou em Nova Crixás, no interior de Goiás. Ao sair da cabine e falar com a imprensa, Caiado disse estar com a sensação de dever cumprido. Já Wilson Grassi, do Democratas, votou pela manhã em São Paulo. A candidata à presidência pela Unidade Popular pelo Socialismo, Samara Martins, votou em Natal, no Rio Grande do Norte, acompanhada do marido e dos 2 filhos, por volta das 10 da manhã. Boris?
2: Você viu que o estúdio foi invadido por uma tropa de elite de ciência política, né?
1: Só gente competente, dá mais alta.
2: Não é verdade?
1: É.
2: É verdade. Por favor, sentem-se que eu vou ter a honra de conversar com vocês. Professora Priscila Lapa já é cliente há muito tempo, né, professora?
3: Boa tarde, Boris. Então, eu estava resgatando essa semana no meu Google Fotos a quantidade de imagens que eu tenho aqui no estúdio da Rádio Jornal. Não é brincadeira, não.
2: Eu acho ótimo. A professora Edna Jatobá, que uma vez eu lhe chamei de professora, a senhora falou que não era, né, professora, né?
4: Sim. Sou Edna Jatobá.
2: Mas para mim, quem dá aula é professora.
4: Obrigada, boa tarde.
2: Boa tarde. Boa tarde também ao doutor Joebson Maurílio. Quer ser chamado de doutor? Não fala para falar de só Joebson, que eu não vou chamar, entendeu? Doutor ou professor?
5: Professor, como eu sou professor. Já chamado no dia a dia.
2: Amigas e amigos, vamos começar pelo fato de uma polarização espalhada por todo o país. E eu quero começar a pergunta, e vocês vão estar comigo nesse debate, até que ponto, e eu assisti e dei uma estudada na pesquisa Datafolha e Quest, até que ponto essa polarização, talvez até de forma exacerbada, traz aí abstinência de votação. Que o eleitor fala assim: puxa, eu tudo bem, quando eu vim para cá eu fiquei feliz, que eu vi as sessões cheias, tudo maravilhoso. Mas, no final das contas, eu tenho muito medo do voto nulo e da abstinência. E até que ponto essa polarização traz isso? Eu não tenho outra forma de tentar ser gentil. Enche o saco do povo, do eleitor. Vou começar com a professora Priscila Lapa.
3: Antes da gente começar efetivamente o período eleitoral, né, o período de campanha propriamente dito, né, muitas pesquisas qualitativas principalmente já tentavam revelar com que sentimento o eleitor brasileiro chegava nessa eleição, chegava nessa corrida. Primeiro que, para complementar aí a tua expressão popular do encher o saco, a gente vem sendo bombardeada sobre o dia de hoje há 2 anos, no mínimo. Né, a eleição municipal de 2024, toda eleição é um pouco preditora da eleição seguinte, mas a de 24 foi num nível que a gente mal tinha encerrado efetivamente ali a

0: apuração, o resultado das eleições, e a gente já falava quem era o mais viável, mais competitivo para ser candidato a governador em Pernambuco, por exemplo, como é que em São Paulo se daria o cenário e não sei aonde. Então, assim, a gente vem perturbando o juízo do eleitor com informação há muito tempo.
1: A gente não deu gosto deles escolherem naturalmente.
0: Pois é, isso vem sendo colocado, trazido, debatido. Será que vai repetir? A gente passou muito tempo, muitos meses, pensando, mas será que vai ser mesmo? Será que agora a gente não vem uma alternativa? Será que agora a gente consegue sair das armadilhas, né, da polarização? Mas a pergunta é, que movimentos os partidos políticos, as lideranças políticas fizeram para a gente ter um novo cenário em 2026? Nenhum. A gente teve os mesmos partidos, né, que têm acesso à maior parte do fundo, diga-se passagem, para fazer campanhas competitivas e, portanto, se tornam as forças centrípetas, né, do processo. Todo mundo quer ser candidato por um partido que tem recurso. Né? Poucos são aqueles que têm a coragem de dizer, eu vou enfrentar um processo eleitoral sem recurso. Então, o rio vai correndo para o mar. Né? Então, as coisas vão confluindo para que a gente permaneça nesse permanente estado de polarização. Então, tinha um eleitor que nas pesquisas se dizia cansado, buscando alternativa, que não ia entrar nisso. E, sinceramente, depende dele também não entrar nisso. Né? Então, a gente até que ponto também, nos nossos comportamentos individuais, no que a gente posta, no que a gente ali engaja, a gente também não contribui. Eu digo na pesquisa que eu estou cansado, que eu queria, se tivesse uma alternativa, eu votava. Mas aí vem as alternativas, não se viabilizam. Então, até que ponto também eu não contribuo dentro da minha bolha, né, para aumentar esse processo de dissonância, né, de que não tem um debate genuíno. Né? O que tem são pensamentos em disputa e, como alguns especialistas estão falando sobre a eleição desse ano, é uma eleição da negação, é uma eleição que você quer, né, em maior parte das vezes, evitar que forças políticas que você não gosta, não acredita, vençam, do que propriamente uma eleição que você escolhe porque diz, ah, isso aqui me representa, isso aqui está comigo. Então, boa parte do eleitor é motivado por uma negação. Não é à toa que os principais candidatos à presidência da República têm altíssimos índices de rejeição. Sempre foi assim, de certa forma, sim. A gente nunca teve só emoção positiva. A gente tem uma eleição conhecida mundialmente como a festa da democracia, as pessoas na rua, vira bloco de carnaval, mas a gente também tem uma eleição de dureza nas emoções, de trazer os sentimentos, né, as emoções negativas de forma muito reiterada. Nessa eleição não está sendo diferente. E aí, para falar um pouco da abstinência, sim, a gente vem, né, tendo índices de abstenção cada vez mais expressivos no Brasil. As eleições municipais acabam quebrando um pouco a curva disso, porque acaba que é uma eleição de mais proximidade, e aí você tem ali a liderança local engajada, mesmo batendo literalmente na porta, dizendo, bora participar. Mesmo assim, tem altos índices, né, de abstenção, e eu acho que isso é um fenômeno que a democracia brasileira precisa enfrentar, porque é que um conjunto da população decide não participar. Né?
1: Trazendo para o âmbito local, socióloga Edna Jatobá, a senhora que é especialista em segurança pública, eu sinceramente, eu, Leonardo Borges, eu não ouvi, além de proposta para educação, saúde, nenhum debate ou proposta ou proposição de temas como saúde, educação e segurança pública. Apenas ataques. Ataques que podem ser fortuitos, ataques fake news, não fake news, mas trazendo para o âmbito local, que não fugiu muito da polarização, na minha opinião, a polarização nacional.
2: Então, eu acho que, sob o aspecto da discussão das propostas, a polarização ela tem atrapalhado muito, porque a gente, nesse contexto, não tem conseguido parar para ouvir as propostas dos candidatos, e nem os candidatos e candidatas têm parado para falar suas propostas. Então, a gente entra muito mais num clima de torcida
1: organizada. Tem tempo só para se defender ou atacar.
2: Exatamente. A gente entra num clima de torcida organizada e a gente deixa de lado a capacidade de avaliação política, a capacidade, por exemplo, de Identificar o que pode ser consenso, identificar boas propostas que estão para além do candidato, né, que eu tenho identidade. Então, isso empobrece muito o debate da disputa política, porque foca numa identidade partidária, né, num campo, e deixa de focar no que realmente interessa, que é o que muda a vida das pessoas na ponta, que são as propostas, muitas delas escondidas, né, atrás dos ataques e das defesas dos candidatos.
1: E, por outro lado, com um doutor em economia, professor da UPE e auditor de controle interno da UFPE, doutor Joebson Maurílio, que eu tenho o prazer de conversar agora, falamos a falta de projetos para proposições para segurança, para educação, para saúde e economia. Todos dizem que a economia não está legal.
3: Não está legal. Isso é um consenso. Acho que tanto no âmbito nacional quanto no âmbito local, né, a nível de Estado, a economia é talvez a variável-chave que o político tem para atingir, né, um maior bem-estar social. Então, as pessoas elas acabam tendo a sua qualidade de vida diretamente associada às ações do político que resultam em modificações econômicas. Então, que modificações econômicas seriam essas? Seria a geração de emprego, seria a maior produção, produtividade, investimento na educação, Boris, que resulta em elevado, né, capital humano e melhor expectativa de emprego para as pessoas. E a gente não está vendo esse tipo de discussão nem no âmbito nacional, nem no âmbito local aqui, em se tratando do nosso Estado, tá? Então, eu acho que a sociedade perde com a polarização, porque ela perde de saber, né, ou de pelo menos ouvir qual a proposta do seu candidato ou dos candidatos que estão ali no pleito sobre coisas que realmente podem modificar a vida delas, principalmente para melhor, né? No campo da segurança também, né? Temos aqui a professora Edna, que pode falar muito bem sobre isso. Acho que em todos os estados do Brasil, uma sensação de segurança a níveis que nunca antes foram vistas, né? Então, eu acredito que falta sim um engajamento político, né, para se trazer não só a proposta, mas, enquanto governo, né, uma vez eleito, fazer a efetivação dessas propostas. Isso a gente não vê. A gente vê muitas vezes a promessa de campanha que não é efetivada quando o governo, quando o candidato chega de fato ao poder.
1: E aí a professora Priscila Lapa, como cientista política, ela pode colocar tudo isso para ser explicado. Não conversamos ou não ouvimos proposta de educação, saúde, segurança, economia. Quer dizer, são bases fortíssimas para governo e para democracia.

0: artificial lá.
1: E talvez até um pouquinho mais grave. É assim, como eu não...
0: Porque eu não acho legal, eu acho muito grave isso.
1: Isso. Sim. E aí a pessoa se identifica afetivamente e negativamente com o outro e diz, o que vier de você, eu não vou nem escutar. Então não tem debate. Não é falta de tentativa de encontrar um formato... É, por exemplo, nas cadeias de rádio e televisão, para promover essa aproximação realmente do cidadão, porque a grande pergunta, talvez o cidadão também não queira mais esse tipo de formato, porque ele já está tão pré-formatado que o que vier daquele candidato ele já aprova e o que vier do opositor ele já não quer nem ouvir, ele já pressupõe que está ruim. Então a gente vai passar uma eleição presidencial no Brasil sem discutir do trio, né, educação, né, saúde e segurança. E sem discutir política externa. Né? Muita gente, antes de começar realmente o período de campanha, dizia que dois temas iam dominar muito fortemente o debate presidencial. O primeiro era a segurança, a gente falava de toda essa questão relacionada aos grupos, às facções criminosas, como é que isso ia vir para as propostas do candidato. Ia ter candidato que previamente já ia ter mais dificuldade de versar sobre esse tema, enquanto o outro nadaria de braçada. O tema da segurança veio de forma muito superficial nos guias, né, nas propagandas dos candidatos. Veio muito mais como um pressuposto, assim, eu já imagino o que fulano pensa e eu já vou entender o que é que ele vai fazer. Só que ele não em nenhum momento disse isso claramente. E o outro tema, que também deveria ser talvez o principal de uma eleição presidencial diante do contexto internacional que a gente vive, que era a política externa, a política comercial do Brasil, a relação do Brasil não só com os Estados Unidos, principalmente também, mas com China, com outros mercados importantes. Isso foi uma tônica desse mandato, desse terceiro governo Lula, né? Ele foi muito impelido, né, a ter que se pronunciar sobre isso, a ter que agir na questão do tarifaço, a ter que buscar outros mercados. Isso simplesmente não é tema da eleição. O tema da eleição é quem Trump gosta e quem Trump não gosta, com quem ele tem facilidade, com quem ele não tem, não importa o que a pessoa diga.
0: Virou questão, como a professora Edna Jatobá falou, de torcida organizada.
1: Sem raciocínio.
0: O meu time, vou lá com a bandeirinha... Mas meu time tem jogador ruim? Tem, mas eu gosto dele. E aí?
1: É isso. E vamos vendo que vai. É quase um cheque em branco. É que as pessoas precisam entender que isso, para além de a gente ter, né, inevitavelmente teremos aí forças vencedoras e forças que vão para a oposição, mas a gente tem um cheque em branco. Porque, veja, a gente não elege só por perfil, não deveria, né? Eleger numa democracia se pressupõe. Eu vou escolher alguém que vai tomar decisões em meu nome. O voto é isso. Eu estou escolhendo alguém que vai decidir por mim, pela minha sociedade, pela minha família, pelo meu país, pelo meu estado. E aí eu não sei exatamente o que essa pessoa vai fazer, mas eu fui com a cara dela, eu torço por ela, eu torço o contrário, né, contra as outras forças, eu quero que ele vá. Pronto, ele chega lá e a gente tem encontrado isso sim, isso é um indicador muito importante para a democracia no Brasil e comparativamente também com outras democracias, é a dificuldade que os governos têm tido de governar. E veja, a gente falava sempre historicamente desse problema da governabilidade, como é que se governa quando não se formam maiorias, seja um governador, seja um presidente ou um prefeito, ele é eleito a partir de uma agenda que ele coloca, conjunto de ideias estruturadas, propostas e tudo mais. O eleitor escolhe porque ele entende que aquilo é a melhor solução para os problemas. E aí, quando ele vai implantar essa agenda, ele precisa do legislativo. Ele não vai implantar sozinho. As pessoas falam de coisas, até engraçado assim, ver a falta de informação, né? Eu vou votar no candidato que vai, sei lá, fazer o impeachment de um ministro do Supremo. Veja, o executivo não faz isso. E ele não faz isso sozinho.
0: É verdade.
1: Ainda que ele possa ter algum tipo de interferência nisso.
0: É verdade.
1: Né? Ele não faz sozinho, ele precisa do legislativo e tudo mais. Então, esse entendimento, ele gera esse obstáculo. E aí você vai para governos eleitos com minorias, né, com maiorias cada vez mais estreitas. Antigamente, a negociação sobre vote comigo era cargo. Isso servia para o legislativo estadual e servia no legislativo também federal e municipal. E era, venha compor meu governo. Você vai ser uma força política que talvez não tenha ido comigo na eleição, mas uma vez que somos governo, você está comigo. Eu lhe dou cargo, eu lhe dou ministério, eu lhe dou secretaria, eu lhe dou o que for. Só que isso não interessa mais, porque o que interessa hoje realmente no poder legislativo é a emenda, a moeda de troca. Claramente, esse mandato que a gente está terminando, claramente ratifica isso, que o que realmente define o jogo político é a capacidade de emendar o orçamento e direcionar recursos para as bases. E aí a gente está ali com governos muito enfraquecidos que chegam. A gente viu isso em Pernambuco, isso não é só uma questão nacional. A dificuldade que a governadora teve quando ela se elegeu em 22, nos dois primeiros anos do seu mandato, de aprovar suas agendas na Assembleia. Ela encontrou um legislativo hostil, que não, independente de discutir, nem discutir o mérito da

0: matéria. Chegava, vamos vetar. Então, a gente corre o risco de, por essa polarização, por essa afetividade definindo o nosso voto para cima de qualquer argumento racional, de uma racionalidade, né, a gente ter aí, novamente, governos eleitos, Pernambuco, Brasil, governos eleitos com dificuldade de formar maiorias, com dificuldade de propor agenda e com muito esfacelamento. Assim, a gente termina os mandatos sem saber exatamente o que foi e o que virá, né?
1: Emerson Pereira, você está no TRE, não é isso?
2: Oi, Boris. Um abraço a você, um ótimo domingo aos ouvintes da Rádio Jornal. De acordo com o Tribunal Regional Eleitoral de Pernambuco, as eleições aqui no estado têm transcorrido com a normalidade prevista, de forma tranquila. No primeiro balanço parcial, o TRE informou que 53 urnas eletrônicas precisaram ser substituídas, um número considerado pequeno e que não prejudica a segurança nem o processo de votação. Como detalha o secretário de Tecnologia da Informação do Tribunal, George Maciel.
3: 53 urnas substituídas. É importante dizer que quando a gente substitui a urna, isso é um procedimento previsto. A gente tem urna de contingência no estado para essas trocas, é um equipamento eletrônico. Esse equipamento eletrônico está sujeito a alguma falha no dia da eleição, mas a gente, assim, até agora, muito, muito, muito aquém do esperado. A gente só teve 53 substituições de urnas. Né? As eleições estão... sessões tudo transcorrendo da melhor forma possível, né? Assim, os atendimentos também, a gente tem que ir procura dos eleitores para tirar as últimas informações, etc. Por voz, pelo call center da gente, a gente já atendeu mais de 2 mil pessoas e pelos canais eletrônicos, WhatsApp, Telegram, site do tribunal, a gente já soma mais de 5 mil atendimentos para esses eleitores, então são 7 mil pessoas já que procuraram o tribunal hoje, né? E tudo está transcorrendo da melhor forma possível.
2: Mais cedo, o presidente do TRE, o desembargador Fernando Cerqueira, também conversou com a imprensa. Ele disse que este ano o tribunal precisou analisar e julgar um número bem maior de ações referentes a candidatos ou partidos políticos. Muitos desses casos vieram na reta final da campanha.
4: Em 2022, nós tivemos aproximadamente 300 feitos analisados pelo TRE. Desta vez, em 2026, nós chegamos a... Eu não tenho o número exato, mas muito mais que de 700 feitos. Então, quase 3 vezes mais o número de feitos que o tribunal teve que se debruçar, discutir e dar uma decisão.
2: O presidente do TRE informou ainda que não tem como precisar de que horas a população vai saber o nome dos eleitos ou se haverá necessidade de segundo turno.
4: A totalização não depende do Tribunal Regional Eleitoral, ela é feita pelo Tribunal Superior Eleitoral. Né? Nós vamos ter que acompanhar, porque a partir do primeiro momento em que for transmitido, né, o primeiro voto, né, digamos, a primeira sessão eleitoral, for transmitido para Brasília, né, isso já vai sendo contabilizado. Né? E aí nós vamos assistir na televisão, né, acompanhar na televisão exatamente essa evolução. Então, assim, fica muito difícil de dizer a que horas nós poderemos ter uma ideia de que se haverá uma eleição única ou se nós teremos segundo turno. Fica muito difícil dizer agora. Vamos ver a evolução. Né? Acho que, começando, porque terminou às 17 horas, às 17:03 minutos, o Tribunal Superior Eleitoral já começa a postar os primeiros resultados que estão chegando aí.
2: O próximo boletim parcial será divulgado pelo TRE logo mais à 1 da tarde. Lembrando que a votação encerra às 5 horas. Emerson Pereira, Rádio Jornal, Eleições 2026.
1: E estamos conversando com a socióloga Edna Jatobá, Dr. Jobson Maurílio, economista, professor em economia, e também a cientista política Priscila Lapa. O que você manda, Gabriela? Eu faço. Intervalo. 3 minutos faltando para 1 hora.
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1: Agora 1:02. Vamos continuar conversando com a socióloga Edna Jatobá, a cientista política Priscila Lapa e o professor em economia, mestre em economia, Joebson Maurílio. Socióloga Edna Jatobá, eu vou trazer um tema para a nossa conversa que para mim me preocupa muito, que é o Supremo Tribunal Federal. com decisões monocráticas, com torcidas individuais, e até que ponto isso atinge ao eleitor falar: se eles fazem isso, imagine nós. Porque de todos os lados, para mim, o que acontece hoje no Supremo Tribunal Federal é vergonhoso. Agora, até que ponto isso respinga na população, ou a senhora acha que a população não está nem aí para isso?
10: Eu acho que respinga sim, Boris. Eu lembro muito naquela sessão, fatídica sessão, se não me engano, dia 23 de novembro, uma fala da ministra Carmen Lúcia, que dizia justamente isso, o quanto aquela turma ali, aquelas pessoas, aqueles ministros estavam falhando na tarefa de dar, estabilidade a esse momento, né, da votação, das eleições, e estavam atuando mais causando instabilidade.
1: Professora, aí para no instabilidade que eu vou voltar com a senhora, porque aqui a notícia é assim, ela borbulha, não é verdade, Igor Moura? Boa tarde.
11: Boa tarde, Leonardo Boris, forte abraço a todos da mesa. Estamos aqui no TRE e agora o Jorge Maciel, secretário de Tecnologia da Informação do TRE-PE, vai fazer a atualização da eleição no estado de Pernambuco. E a gente está acompanhando aqui na última atualização, Boris, amigos, 56 urnas foram substituídas em Pernambuco. E ele vai fazer essa atualização agora, o Jorge Maciel, secretário de Tecnologia da Informação do TRE. Vamos ouvir.
1: Vamos ouvir então o secretário de TI lá do Tribunal Regional Eleitoral. Ele ainda não começou a falar não, né, Igor?
11: Começou.
12: Agora. Registramos um óbito no município de Cupira, aparentemente por causas naturais, a gente não tem como confirmar, porque precisa de laudo oficial, mas que o eleitor faleceu dentro do local de votação. A sessão precisou ser realocada para uma sala ao lado e o trabalho eleitoral continuou. Em paralelo, foi feito o trabalho do IML com relação a esse eleitor. Então, foi confirmado um óbito na cidade de Cupira, aparentemente por causas naturais. Ok? Vou passar a palavra para Jorge Maciel, secretário de Tecnologia da Informação aqui do TRE, para passar mais dados sobre urnas e sobre atendimento nos nossos canais oficiais.
11: Então, confirmado um óbito, né, na cidade de Cupira.
13: Boa tarde a todos, pessoal. O andamento da eleição está na mais absoluta tranquilidade com relação aos equipamentos. A gente teve esse fato aí que o Gilvan falou, que se entristece a todos nós. Com relação à quebra de urnas, a gente tem 90 urnas só, até o momento só 90 urnas quebraram e foram substituídas, sem perda de voto algum. E isso representa mais ou menos 0,42%, quer dizer, não é nem 0,5% daquilo que a gente reservou para troca. Com relação a atendimentos, a gente já tem batido todos os recordes, inclusive com relação à última eleição, a gente já teve 5.900 aproximadamente ligações por voz, mais de 13.300 pelos canais digitais do tribunal. Então, os canais digitais estão recebendo muitas demandas, mas assim, tudo funcionando a contento, né? Com relação à quebra de urna, nada assim diferente, a gente tem uma média para as cidades maiores de 5 a 4 urnas quebradas, em Recife, em Olinda, Garanhuns, Caruaru. São pouquíssimas diante do número de sessões desses locais, mas tudo ocorrendo e na mais absoluta tranquilidade. Alguém tem alguma pergunta?
14: Dúvidas, perguntas?
15: Só faça lá. Eu vou pedir, Beatriz, para fazer, porque a gente está transmitindo para o YouTube, tá. Aí se identificar e...
16: Boa tarde, Beatriz Castro, TV Globo. Tem alguma informação, homem, mulher, estava votando, já tinha votado? O que a gente sabe sobre essa morte?
12: Foi um homem e ele, antes de votar, a informação preliminar que a gente tem, e ele passou mal. Aparentemente, causas naturais. A gente não tem o laudo, isso vai ser divulgado.
16: Ele estava na fila para votar?
12: Estava na fila para votar.
16: É idoso?
12: Não temos mais detalhes.
16: Tá certo. É a primeira vez que isso acontece no local de votação?
12: Olha, aqui? Não dá para te precisar, porque a gente teria que buscar nos registros, mas Eu estou aqui desde 2022, eu não lembro de ter ocorrido esse tipo de situação.
17: O restante tudo normal?
13: O restante tudo normal. Essa é uma notícia que entristece, obviamente, mas o restante, a gente está tudo normal.
11: Perfeito, então, Leonardo Boris.
12: Perguntas?
1: Obrigado, Igor.
11: Atualizando. Obrigado, Boris. Aqui.
1: E você tem aí canal livre, tá?
11: Perfeito,
1: fica
11: amigo.
1: À vontade.
11: Um abraço forte a todos.
1: Valeu, valeu. A gente já tinha dado, inclusive, essa morte logo cedo. A morte desse eleitor, coisa horrível, né? É triste, né? Mas professora Edna Jatobá, que está conosco, conversando com a professora Priscila Lapa e também com o doutor Joebson Maurílio, a senhora falava em instabilidade do Supremo Tribunal Federal, dito pela Carmen Lúcia em novembro. E isso há uma certa bagunça ética e moral, né? Nessa turma, né?
10: Mas, sem dúvida, Boris, e isso acaba trazendo um foco durante as eleições de novo para a questão da segurança, do crime organizado. Veja, essa situação toda no STF, ela tem ramificações também na discussão sobre organizações criminosas, sobre lavagem de dinheiro, sobre corrupção, sobre mecanismos de conter o crime organizado, e você abre uma discussão sobre o controle das instituições. Então, o Supremo Tribunal Federal deveria estar atento a fazer o controle dessas instituições, a tá preocupado com a democracia no Brasil e cumprindo o seu papel. Ele se vê como centro de um debate que coloca ele do outro lado do banco, né? Do banco que a sociedade observa com desconfiança, como uma organização lá que não está para contribuir, mas
1: ele
10: que pode estar sendo vista
1: nível.
10: Como parte de um mecanismo de corrupção e organizações criminosas. Então, isso tem um rebatimento muito forte, infelizmente, mas não é um rebatimento bom. É um rebatimento ruim que coloca o Supremo Tribunal Federal distante do seu papel,
1: tá em xeque, né?
10: De zelar pela justiça, pela segurança e pela democracia no país.
1: Quer dizer, quem... de uma certa forma, doutor Joebson, todos esses escândalos, ou supostos escândalos, porque o bate-boca do ministro Alexandre Moraes com o Edson Mendonça não deu absolutamente em nada. Foi apenas, como diria meu pai, foi apenas para se ver, para se mostrar. Sim. E decisões monocráticas de um lado e de outro que não vão a coisa nenhuma, a lugar algum. Quer dizer, isso realmente não contribui com nada.
18: Não, não só não contribui, como isso enfraquece a economia como um todo. Porque o que é que a gente precisa para ter uma economia saudável? A gente precisa, primeiro, de uma segurança institucional.
1: Tá? Perfeito.
18: A gente precisa que as instituições, Boris, elas funcionem, tá? Que ela tenha credibilidade, que realmente as pessoas não só acreditem, mas que confiem de fato que essas instituições desempenharão o seu papel, tá? Então, quando a gente vê esse tipo de crise no Supremo, isso não fica no âmbito interno, isso vai para o exterior, e a gente precisa de investimento externo. A gente precisa que as empresas, né, olhem para o Brasil, para a economia brasileira, como um lugar de oportunidades e um lugar onde as regras serão respeitadas, né? Só que nessa insegurança, principalmente jurídica atualmente, não há nenhuma garantia, né, de que as regras serão cumpridas a contento. Então, simplesmente, o investidor estrangeiro, né, conhecendo muito menos a nossa realidade do que a gente, ele nem se atreve a vir investir no Brasil. E qual o impacto disso, né? O impacto disso se registra primeiramente na nossa... reserva de divisas estrangeiras, que a gente precisa negociar com o resto do mundo, a gente precisa ter moeda estrangeira, a gente precisa de dólar entrando no Brasil, e a gente não consegue atrair, muitas vezes, esse investimento direto estrangeiro por conta dessa insegurança institucional. E aí a gente começa a adotar outros mecanismos para atrair o investidor externo, por exemplo, com alta taxa de juros, né? Que ela tem diversas finalidades, mas uma delas é tornar o Brasil rentável para o capital externo. Só que essa conta fica alta para a gente, né? Pagar juros altos nunca é uma coisa boa,

0: Então, a conta macroeconômica dessa segurança institucional pode ser muito grande, tá? Uma vez que a gente não tem investimento no país externo, uma vez que o próprio investimento interno ele fica enfraquecido. Por quê? Porque dado o ambiente de negócios já complicado e burocrático por vida, como é aqui no Brasil, e a gente ainda tem essa insegurança, né, das instituições, então acaba que o empresário ele não se sente confortável a investir no setor produtivo. Isso a gente tem redução de emprego, isso a gente tem redução de produção, a gente tem uma economia encolhida, uma economia enfraquecida.
1: A partir do momento, professora Priscila Lapa, que o Dr. Joebson fala sobre quando há o enfraquecimento das instituições, há um respingo muito forte, mais do que um respingo, na economia, como falou a professora Edna Jalfabá, na segurança, também quero crer na educação e na saúde. Quer dizer, é porque fica assim como a maior fora a presidência, mas a maior entidade de resolução imoral do país seria o Supremo Tribunal Federal. Se tá uma bagunça, aí bagunçou tudo.
2: E a gente tem sempre que se perguntar assim, uma crise institucional, ela interessa a quem? Porque ao cidadão comum definitivamente não interessa. A gente, nessa crise do Supremo, e aí a Edna pode falar um pouco melhor sobre os aspectos sociológicos, mas uma coisa que eu observei no brasileiro mediano foi uma sensação de quanto pior, melhor. Vamos destituir, é o que a gente chama também de jogar a criança fora junto com a água do banho, né? Você tem uma instituição passando por uma crise, como é que eu resolvo destituir a instituição? Primeiro que a gente já tem um problema de personalizar as instituições, a fulanização na política, né? O personalismo, a gente comentava aqui no intervalo sobre partidos políticos, né? Como eles estão cada vez mais distantes de um processo representativo. E aí a gente diz, o primeiro pilar da democracia, o indivíduo. Segundo pilar da democracia é pensando na organização política, os partidos, porque eles existem, são financiados, são ali regulados para que eles representem os legítimos interesses da sociedade.
1: O que a gente conversava no intervalo em relação aos partidos é mais ou menos igual ao seu pensamento sobre as instituições, quer dizer, enfraqueceram a ideia partidária, agora vão partir para enfraquecer o STF, agora vão partir para enfraquecer o Congresso Nacional.
2: Só faltava o STF, na verdade, né? Porque quando a gente pega, tem um indicador extremamente importante na democracia, que é o indicador de confiança, né? A democracia, ela é o governo de regras e o governo de instituições. Você não tem democracia sem instituições e sem regramentos claros, claro, feitos de forma transparente, claro, né? Respeitando o devido processo legal. E para que a gente tem um Supremo? Para ele ser o guardião desse processo. Ele não existe só para ali ser um status, né, do judiciário. Ele existe com uma função, inclusive.
1: Ali é o ilibado, ali é o intocável.
2: E aí isso é um indicador de democracia. Algumas democracias, elas alcançam indicadores mais baixos porque não tem uma Suprema Corte. E aí a gente tem, não valoriza, não sabe. Não digo não só o cidadão, não, mas o Brasil, né, a sociedade brasileira. E aí a gente tem esse indicador de confiança e cada vez mais o brasileiro diz assim, não confio nas instituições que estão atreladas de alguma forma política. No último levantamento desse ano, do levantamento do Ipsos, por exemplo, a maior parte dos brasileiros confia mais no Exército, nas Forças Armadas, na Polícia Militar, nas igrejas. Nada contra nenhuma instituição dessa, mas veja, se o cidadão confia mais numa instituição que não deve ter uma atuação política do que na própria instituição política, isso é um indicador muito ruim, muito complicado. E aí agora a gente tem ali, ao mesmo tempo, um processo de judicialização da política, que não é novo, ele vem se aprimorando, e de politização da justiça. E aí esses dois estão se encontrando nessa crise do STF. Mas a gente não pode cair na tentação de dizer, então acaba com o STF, como a gente recentemente discutiu até fechamento de Congresso, tratando isso de uma forma muito natural. Já que o Congresso está muito ruim, vamos fechar o Congresso. Gente, Congresso fechado é um indicador de ditadura e não de, claro, de democracia.
1: Né? Evidentemente, professora Edna Jatobá, que diante do que a professora Priscila Lapa coloca, mas a gente precisa urgentemente de uma oxigenação. A gente, de alguma forma, eu não sei que forma, eu não sei se mudança nas regras de colocação dos ministros, a aposentadoria com um tempo menor, eu não sei como, mas a gente precisa de uma oxigenação, não é verdade?
3: Eu concordo, mas a gente também tem que prestar atenção em que ambiente e que condições essa oxigenação pode ser possível. Porque a gente, eu estudei um bocado o programa de governo de cada um dos candidatos, especialmente dos candidatos à presidência da República, e existe também uma tentativa de oxigenação, mas uma oxigenação que passa por destruir a democracia, por acabar com o Estado Democrático de Direito, de flexibilizar o direito penal ao ponto de que as pessoas não possam se manifestar. Então, a gente
1: não,
3: também...
1: Não, aí é realmente aí é quebrar isso, a democracia,
3: exatamente,
1: né?
3: Mas veja, é essa proposta de oxigenação que a gente tem visto nos projetos
1: políticos.
3: Isso é uma
1: proposta de envenenação.
3: Eu também concordo. Mas vestida de o novo, o que vem agora, o que é preciso fazer, vamos acabar com essa história, vamos construir outra. Então, o eleitor e a eleitora também deve prestar atenção em que processos de renovação são estes.
1: Exatamente.
3: Que estão sendo propostos, para não cair na armadilha disso que a professora falou. Ah, está dando problema, destrói tudo. Não, não é assim. A gente precisa encontrar soluções amparadas no que a gente construiu com muito suor, né, a partir do processo de democratização, que ainda, na minha avaliação, não está concluído. A gente tem uma democracia muito frágil, né, sempre ameaçada, e que a gente precisa cuidar de um processo de renovação de ideias, mas que sejam sempre amparados no Estado Democrático de Direito.
1: Agora, doutor Joebson Maurílio, a Gabriela Bento, a minha produtora, especialíssima, fera, ela traçou aqui vários, mas vários, por exemplo, vários pontos para discutir com vocês, e eu fico bestificado, e eu vou ler alguns. Caso Master e o sistema financeiro, fim da escala 6x1, aumento do Bolsa Família e programas sociais, crise no STF, relação entre os poderes, tarifas e medidas comerciais dos Estados Unidos contra o Brasil, soberania nacional e relações com os Estados Unidos, tipificação das organizações criminosas pelos Estados Unidos, corrupção e combate ao crime organizado, segurança pública e avanço das organizações criminosas, economia, inflação e custo de vida, eu não cheguei ainda na metade.
0: Sim.
1: Eu não cheguei ainda na metade. Eu tenho um programa só até 2 horas, já são 1h20. Eu não cheguei na metade. E aí eu pergunto, o que o senhor destacaria de mais grave e mais importante que não foi debatido tanto no âmbito estadual como no federal?
0: Eu acredito, Boris, que o problema da corrupção no Brasil hoje seja o principal ponto onde as instituições sofrem como um todo, tá? E isso, obviamente, vem atingir a população. Porque a gente vê, né, voltando aí ao caso do STF, né, uma instituição de reputação ilibada que está envolvida, ou pelo menos, né, há indícios de que seus integrantes estão, de alguma maneira, ligados a uma pessoa, né, um homem especificamente, Daniel Vorcaro, que é atualmente apontado como o responsável pela maior fraude financeira do país.
1: Da história, tá? Né?
0: Isso, da história do Brasil, né? Então, esse ponto, né, só um ponto da corrupção, né? A gente pode estender isso aí para a questão da ligação de políticos com a corrupção dentro da própria gestão pública, né? O crime organizado também se infiltrando, tá? Na coisa pública, né? Na política, enfim, na gestão. E eu acho que esse ponto é o ponto talvez mais sensível para a gente trazer como discussão. Porque uma vez que as instituições não funcionam, Uma vez que a corrupção ela domina, né, a gestão pública em alguma medida, tá, a gente perde toda aquela discussão de planejador social benevolente. A gente pegaria o político como aquela pessoa que vai buscar maximizar o bem-estar social e simplesmente a gente transforma esse político, esse gestor público, em alguém que está ali sendo corrompido ou até ativamente a serviço do crime organizado, tá? Então, acho que esse é o principal ponto, né? Combater a corrupção, tá? Em todos os níveis, em todas as esferas, em todas as instituições, seria o que tem de mais urgente hoje dentro da pauta de problemas, né, e mazelas que o país enfrenta.
1: É 1:23. Deixa eu chamar meu querido amigo Igor Moura. Igor?
4: Estou por aqui, meu amigo
1: Leonardo Borges. Eu sei, você sempre está. Me dê um resumo da coletiva do Tribunal Regional Eleitoral, por favor.
4: Vamos lá então, Borges. O resumo, a notícia triste, né? Desse domingo de eleição, um óbito registrado em Cupira. Uhum. O eleitor faleceu no local de votação na fila, antes do seu voto, aparentemente causas naturais. E a sala foi alterada, né? Onde o restante da fila e o resto das pessoas iria votar posteriormente a toda a resolução desse caso. Bom, 90 urnas ao todo quebraram e foram substituídas, o que é equivalente a apenas 0,42% de todo o contingente de urnas, mais de 1.500 disponibilizadas para substituições em caso de necessidade. Nenhum voto nessas 90 urnas quebradas pelo Estado de Pernambuco, nenhum voto comprometido, tá? Uhum. Nenhum voto. Inclusive falaram algo interessante aqui, Boris, algo que foi observado pelo pessoal do TRE, uma média de tempo de votação. Eu fiquei impressionado porque o nosso Eudes Soares, que está aqui ao meu lado, a zona eleitoral dele é no bairro do Bongi.
1: Certo.
4: E ele falou que chegou às 8 da manhã para votar.
1: Uhum.
4: A hora que ele saiu depois de votar, 11h10 da manhã.
1: A professora Priscila Lapa, por favor, professora, a senhora também tem esse testemunho, e eu também tenho esse testemunho, é que muitas pessoas não estão levando a colinha, e aí tá meio que se confundem. E eu até aceito, mas poderiam se certificar melhor, né?
2: É verdade, eu vi isso na minha sessão, demorei mais ou menos 1h30 também na fila.
1: Ó.
2: E justamente a demora era das pessoas não tinham número na hora, demoravam e pensavam, acredito que vai ter muito voto nulo por causa disso, que a pessoa acabou chutando
1: Exatamente. O
2: número ali na hora e a gente terá provavelmente filas até o final, né?
1: É o que a gente vai conversar depois, é o voto da encolha, né? Esse faz parte do voto da encolha, porque muita gente vai errar, né?
2: Isso, se a Muita pessoa não se errar. Comprometeu de levar o número do candidato, veja, ela não está firmemente definida a votar nesse
1: porque
2: candidato.
1: Porque até para a gente, em relação à memória, porque você vota deputado federal, deputado estadual, dois senadores e presidente.
2: Governador e presidente.
1: Governador e presidente, ainda esqueci o governador, tá vendo? Olha só. Pois não, Igor.
4: Então, é isso. A média que eles consideraram foi a seguinte: eles estão percebendo que a maioria dos eleitores mais novos, eles gastam cerca de 1 minuto e meio em média nessa votação. As pessoas com mais dificuldade, elas estão tirando entre 5 a 7 minutos. São 6 candidatos que você vai votar. Então você multiplica isso, por exemplo, 6 minutos em média das pessoas com mais dificuldade. Você multiplica por 5 pessoas na fila, você já tem quase meia hora.
1: É verdade.
4: Então,
1: é verdade.
4: Por isso também uma das razões dessa demora são 6 candidatos para o eleitor votar. E algo que foi explicado também aqui pelo Jorge Maciel sobre as pessoas que estão indo justificar na fila da votação. Isso também está fazendo com que a demora ela aumente um pouco mais, que podem justificar pelo e-título. Isso é o ideal. Se tiverem algum problema de instabilidade, não conseguirem, ok, não tem problema aí numa zona eleitoral. Porém, a justificativa, o ideal é que seja feita pelo e-título, viu, Boris?
1: Tá certo. Continua aí a linha aberta para você. Deixa eu chamar a nossa Suelen Breiner, que ela tem um balanço da SDS.
5: Agora há pouco, a Secretaria de Defesa Social chamou a imprensa justamente para realizar uma coletiva para trazer o balanço das primeiras horas das eleições 2020.

0: 26, o secretário Alessandro Carvalho contou para toda a imprensa como é que tem sido esse clima nas primeiras horas de votação.
1: Nós nos preparamos há vários meses em coordenação com o Tribunal Regional Eleitoral, com a Polícia Federal, Polícia Rodoviária Federal, entre outras forças, para chegar no dia de hoje para fazer uma eleição tranquila. Infelizmente, não está sendo uma eleição tranquila. Nós temos ocorrências fora da curva histórica, de boca de urna sendo realizada, de compra de votos, e é algo que a gente percebe pelas imagens que são captadas pelas nossas câmeras da central de vídeo monitoramento. Nós temos mais de 1.800 câmeras no estado, e por vídeos gravados por pessoas circulando em redes sociais e na internet. O movimento dessa eleição é diferente. Nós vemos em vários pontos, em várias sessões de votação, pessoas, 5, 6, 7, 8, 10 pessoas com camisas da mesma cor. As camisas, você vê nos diversos pontos de votação, são a mesma camisa, a mesma cor, a mesma tonalidade. É algo que não deixa a sombra de dúvida que foi coordenado para realização de boca de urna e de compra de votos. Na cidade do Recife, onde tem sede da Polícia Federal, a Polícia Federal tem prioridade para atender as ocorrências de crimes eleitorais. Então, em Recife, Caruaru e Salgueiro, eles têm a prioridade. Onde não tem Polícia Federal, é a Polícia Civil que age. Agora, quando a Polícia Federal chega no limite dela, e já chegou aqui em Recife, há 40 minutos atrás eu recebi uma solicitação da Polícia Federal para que nenhuma ocorrência fosse encaminhada mais para a sede da Polícia Federal em Recife, porque eles tinham atingido a capacidade máxima deles de recebimento de ocorrências de pessoas conduzidas por prática de crime eleitoral, e autorizou a Polícia Civil a receber as ocorrências daqui para frente. Então, o que eu digo a todos que estão cometendo crime eleitoral nesse momento, né? Parem. Porque quem não for autuado em flagrante vai responder por crime posteriormente. Inquéritos serão instaurados por portaria com base nas imagens que estão sendo gravadas, seja pelas nossas câmeras da SDS, seja pelas imagens que circulam em rede social. A Polícia Civil tem sistemas de inteligência que consegue buscar em redes sociais e identificar com o nosso banco de dados quem é a pessoa. Então, aquela pessoa que foi filmada, não tem a menor dúvida que nós iremos identificar posteriormente, e o inquérito será instaurado e a pessoa será indiciada e responderá na justiça por crime eleitoral. Então, parem, porque irão responder criminalmente.
0: O secretário, no interior do estado também é o mesmo clima ou está mais tranquilo?
1: No interior do estado não está tendo o problema que constatamos, principalmente em Recife e em cidades da região metropolitana. Por volta de 10h30 da manhã, havia 50 chamados no 190 sobre locais com boca de urna, e as equipes estão se desdobrando para atuar em todos esses locais.
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2: Portanto, não sejam teimosos. Para que ser teimoso? Deixa o fluxo correr livremente. Volto daqui a pouco para conversar com a socióloga Edna Jatobá, o doutor Joebson Maurílio e também a professora Priscila Lapa. Vamos fazer um bloco, 1h31.
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4: Agora, 1h35. Conversando com a socióloga Edna Jatobá, com o doutor Joebson Maurílio e com a professora Priscila Lapa. É claro que eu sou mais do futebol, mais da música, da comunicação, mas para conversar com feras como vocês e ainda mais fazer uma ancoragem política, a gente tem que estudar. Aí, eu estava pensando, meu Deus, como é que pode se criticar a urna eletrônica, o processo eleitoral no Brasil? Eu sou da época, não sou tão velho assim, mas eu sou da época que 2 horas da manhã você estava, 15ª sessão, urna tal, fulano, 3 votos, ciclano, 5 votos. Hoje, você entra numa urna eletrônica, você faz a votação, como disse o secretário do Tribunal Regional Eleitoral, 7-3 começa, podendo tudo isso ser identificado de resultado e finalizado às 10 horas da noite. Quer dizer, os países chamados desenvolvidos deviam conhecer a fundo esse sistema brasileiro. Não é verdade, professora Edna Jatobá?
5: Com toda certeza. A gente tem um país com dimensões continentais, com acesso ao Brasil profundo.

0: profundo, extremamente desafiador. Então, levar essas urnas eletrônicas por meio dos rios, né, por meio das nossas estradas, e conseguir fazer com que
1: Fantástico, gente.
0: todo mundo vote e rapidamente se tenha totalização, considerando também que o Brasil é um país que tem fusos horários diferentes dentro do próprio território, né,
1: Perfeito.
0: pela sua extensão.
1: Perfeito.
0: Então, eu acho que uma das coisas que funcionam muito bem no nosso país são as urnas eletrônicas, é o nosso processo eleitoral, e eu penso, Boris e colegas, que quem ataca a legitimidade do processo eleitoral no Brasil está muito ocupado em causar fragilidade, se beneficia da fragilidade de um processo eleitoral, né? E não está preocupado com a auditoria, não, porque as urnas, ela já tem um processo auditável reconhecido internacionalmente, inquestionável. Agora, voltar para
1: Fragilidade
0: um outro
1: da.
0: tipo de voto já é mais
1: É,
0: complicado.
1: me perdoe, é fragilidade do sistema eleitoral ou fragilidade do eleitor?
0: Fragilidade do sistema eleitoral como um todo. São pessoas que apostam, destruindo a reputação das urnas
1: Ah,
0: eletrônicas.
1: sim.
0: Elas querem apostar na fragilidade do processo eleitoral, quer trazer um processo eleitoral frágil, um processo eleitoral que possa sofrer uma intervenção, que possa ser
1: Ah, entendi.
0: possível a corrupção, né, e a fiscalização online. Não é
1: Entendi.
0: fiscalização, mas é você conseguir que as pessoas vazem em quem votaram, façam registros. Então, eu acho isso tudo muito complicado.
2: E a gente já viu até onde isso nos levou, né? O 8 de janeiro. Diga-se passagem que voltou com força nessa discussão agora, né, de dosimetria da pena e tudo mais, mas aquilo foi uma consequência de um conjunto, né, de um contexto de descredibilização do processo eleitoral, que levou as pessoas a dizer assim: se o resultado não é legítimo, vamos quebrar tudo, vamos mostrar onde é que está a legitimidade, né? Ali, de maneira, e hoje se sabe que não era nada espontâneo, né, que tinha uma orquestração nesse sentido. E aí as pessoas precisam entender que temporariamente isso pode beneficiar lado A, lado B, quem quer que seja, mas veja a situação do cidadão. Quando a gente fala de fragilidade das instituições, a gente está falando de um pacto social que vai se esgarçando e que a gente vai perdendo a capacidade de criar consenso sobre qualquer coisa. Porque era para ser consenso na nossa sociedade que você ir para a sede de um poder e destituir, quebrar, isso não é legítimo, isso não é papel, não é a forma de você questionar as instituições e o funcionamento da democracia, né? Mas nem isso é consenso no Brasil, né? Tem gente que olha aquelas cenas e diz: ah, mas também. Então, esse ah, mas
1: Nós
0: também.
1: não estamos acostumados com isso.
3: Não.
2: E a gente perdeu o consenso sobre urna eletrônica, era para a gente ter o maior
3: Sim.
2: orgulho, e graças a Deus nessa
1: É
2: eleição.
1: exatamente. É isso que eu
2: Isso.
1: pensei, era para ter
2: Orgulho
1: orgulho.
2: de dizer o que a gente consegue fazer, apesar de
1: É.
2: todas as nossas, né, dificuldades de logística e tudo mais. E outro, tem outros exemplos, assim, a gente era o país referência mundial de vacinação. E a gente está voltando a ter doença como sarampo, do paralisia infantil, e dizendo assim: não, mas tem que olhar direitinho a quem interessa. O maior prejudicado disso tudo não é o político A, o político B, é o cidadão que deixa de vacinar seu filho, lá na frente se vê tendo que, né, cuidar de uma criança, perdendo um filho, às vezes, para uma doença totalmente evitável, né? A destituição dos poderes. A gente dá margem para projetos autoritários que não interessam ao cidadão mediano, né? E por aí vai. A gente vai se fragilizando enquanto sociedade, né?
1: Eu não sou velho, eu sou experiente, mas eu sou da época
0: É
1: que eu
0: jovem há mais
1: tomava.
0: tempo, né, Boris?
1: Jovem há mais tempo. Obrigado, professor, adorei, vou anotar isso. Eu sou da época da erradicação da varíola no Brasil, entendeu? E conferindo o que a senhora falou, professora Priscila
2: São
1: Lapa.
2: conquistas, as pessoas têm que entender que isso é um processo social terrível.
1: A paralisia infantil,
2: Sim. E a
1: entendeu?
0: experiência mais recente que a gente teve com a pandemia, né? Onde a questão da
1: Sim, claro,
0: vacinação, ela foi
1: claro,
0: quem definiu,
1: claro.
0: né?
2: Exatamente.
1: Definiu pelo menos um break, né?
0: Exatamente. Que a gente pudesse voltar a socializar, andar nas ruas, a trabalhar, estudar de maneira presencial. Não foi outra coisa, não. Foi o esforço da ciência e do
1: É
0: processo de
1: verdade,
0: vacinação.
1: é
0: Sim.
1: verdade. Doutor Joelson Maurílio, o senhor, como um matemático, e o economista é um matemático,
3: Em boa medida.
1: em boa medida.
3: Sim.
1: É fantástico isso, né? Esse pensamento de Puxa vida, é para ter orgulho.

0: orgulho, né? Porque é tudo você leva para uma central que é o Tribunal Superior Eleitoral, que distribui imediatamente, sem erro, são décimos. Não tem aquela coisa de urna tal.
1: Sim.
0: E claro que aquilo tinha, por mais cuidado que você tivesse, tinha fraude.
1: Sim.
0: Entendeu? Então, agora é limpo. É limpo, é completamente limpo.
1: E ainda assim, há todo um movimento, né, Boris, para descredibilizar esse tipo de sistema, porque o intuito maior é, na verdade, você questionar o resultado. Então fica fácil questionar o resultado a partir de um sistema que é colocado como frágil, um sistema que é colocado como algo que pode ser manipulado. E isso a gente sai da seara eleitoral e a gente pode entrar na seara econômica, nos indicadores econômicos, onde hoje em dia se questiona tudo, né? Se questiona se realmente o índice de inflação que está sendo divulgado é de fato aquela inflação, porque o cidadão vai ao supermercado e não percebe que a inflação do Brasil está 4% ou 5% ao ano, parece que no bolso dele sempre pesa mais, né? O cidadão parece que ele vai procurar emprego e aquele indicador de desemprego lá, que hoje está da ordem de 5%, não reflete a realidade que ele está vendo quando ele vai para o mercado de trabalho, né? A dificuldade de se procurar emprego, e por aí vai. Então, hoje criou-se essa cultura, né, de questionar a validade de tudo, tá? Mas eu acredito que só quem perde, como a professora Priscila colocou, é o cidadão, tá? Porque assim, uma vez que a gente tem as instituições, uma vez que elas são confiáveis, não tem por que se discutir a validade do que ela está fornecendo em termos de informação. Só que no Brasil isso hoje está tão frágil, né? As instituições estão tão fragilizadas e a disseminação de informação e desinformação é tão grande que o cidadão já não sabe mais o que pensar e questionar, né? Agora virou a única opção.
0: É, e isso causa muito medo, é você apostar na desinformação.
1: Exato.
0: Isso causa muito medo. Nós estamos chegando na reta final, nós temos 15 minutos, aí eu vou ter que esquentar o debate. Lógico, é missão minha, mas eu sei que eu estou lidando com pessoas altamente gabaritadas. E aí eu vou trazer, claro, para o âmbito presidencial, para o âmbito governamental, estatal, né, estadual, e para o Senado. Vou começar com a professora Priscila Lapa. Para presidente, teremos um segundo turno, para governador no estado, isso é pergunta do repórter. Pelo que eu estudei, pode-se decidir ainda hoje para um dos lados. Para o Senado é uma tremenda incógnita. E, claro, o deputado federal e estadual segue seu curso normal.
2: Vamos lá, vou começar pela mais fácil, que é do Senado, porque a resposta é mais genérica, né? Porque, de fato, assim, um incômodo que há com esses levantamentos de opinião sobre o Senado é porque não tem claramente desvendado o que motiva o eleitor a escolher o seu senador. E lembrando, mais uma vez, que nesse ano são duas escolhas, então não tem estudos
0: Aquela questão
2: suficientes.
0: que, desculpe interromper, já que é um debate, aquela questão que o governador sempre ou quase sempre fazia os seus senadores. Aquilo foi por água abaixo pelas pesquisas.
2: Isso, e também pelo resultado da última eleição. Quando a gente pega a eleição de Pernambuco em 22, a senadora eleita foi Tereza Leitão, e ela não era do palanque, nem, né, ela não fazia ali, compondo essa regra de estar no palanque vencedor, né? Então, isso já foi quebrado, é porque a gente vem vivendo tempos novos, com outras variáveis que entram em cena nos comportamentos, mas esse voto para o Senado, ele não é tão fácil de desvendar por uma coisa básica: o cidadão mediano não se atenta para que serve o senador. E aí, como é que as campanhas geralmente se direcionam? Fazendo esse amparo: o senador de fulano, o senador do candidato. Como se o senador funcionasse, aí o raciocínio do eleitor é o candidato que vai

0: ajudar o governador a governar.
1: A partir do momento que a gente discutiu também que os partidos não são mais
0: representativos,
1: acontece a mesma coisa com isso. Se vota no rosto.
0: É, o atalho deixa de ser o partido para ser com quem ele está.
1: É verdade.
0: Mas esse ano são dois, então eu posso fazer um escolha.

0: das pesquisas darem conta desse entendimento, porque eu tenho quase certeza que esse é o voto decidido, é o último a ser decidido, né? No contexto da eleição desse ano, e sem qualquer vinculação a uma relação nacional. Porque é importantíssimo entender que o senador, ele é sim um apoio do governador no sentido de direcionamento de recursos, de articulação. A gente vai dar um exemplo recente no Brasil, aqui em Pernambuco, a Transnordestina. No governo Bolsonaro, houve uma decisão de que o ramal de Pernambuco ia ficar fora daquele trecho, que não ia ter o financiamento para terminar o suposto trecho, né, que passaria por Pernambuco. Quando a governadora Raquel Lira assumiu, e aí já era também outro governo federal, houve ali a tentativa de negociação para a retomada disso. Com quem? Com deputados federais e senadores. Foi todo mundo para cima dizer: Pernambuco não vai ficar de fora. Então ele não deixa de ser alguém que vai sim fazer essa articulação e dar esse suporte, mas ele vai votar na agenda não da governadora ou do governador, ele vai votar na agenda do presidente. Porque o, né, o papel dele, enquanto legislador, é atuar na esfera federal. Isso não fica claro na cabeça das pessoas. Elas
1: E isso também não ficou claro em campanha.
0: em campanha nenhuma, não é interesse que fique. Na verdade,
1: Exatamente.
0: no fundo, o interesse é dizer assim: vamos tentar fazer essa casadinha, levar o pacote completo, né? Então, de
1: Não ficou
0: fato,
1: fortalecido, né?
0: isso. Então, mas o que as pesquisas podem dizer é que os nomes que estão aparecendo à frente são os nomes mais massificados, e isso pode sim revelar ali um caminho, uma trajetória de vitória. Na eleição de governador, todo mundo está fazendo essa retrospectiva de quantas vezes se precisou de um segundo turno e quantas vezes um segundo turno foi dispensável. Geralmente, quando a gente teve um segundo turno, a gente tinha terceiras vias, uma terceira força capitalizando votos dos dois palanques principais, no sentido de mais com maior intenção de voto. E esse não, isso foi em 2022. A gente teve quase um empate técnico entre candidatos que ficaram ali na reta final, no primeiro turno, com números muito próximos, porque o eleitor, ele tinha opções para distribuir. E esse eleitor indeciso, que fica até o final, ele tinha opções de escolha. Então, no segundo turno, parece, a cara de um segundo turno é quando você tem a opção, né, dessa terceira via minimamente viável dentro de um cenário. O que a gente tem visto na pesquisa desse ano, e aí no conjunto imenso, né, e sufocante quase de pesquisas que a gente tem recebido nessa trajetória de 2026, é que a gente não tem uma terceira via puxadora desses votos. A gente tem uma terceira via que não conseguiu deslanchar né, nessas intenções de voto. Tem a prática do voto útil, que é uma característica muito clara do eleitor brasileiro, de não querer votar, desperdiçar. As pessoas dizem que é desperdiçar o voto, votar em quem não tem chance de ganhar. Então, pode ser que por esses fatores, é uma eleição que tende a ser, sim, resolvida por margem estreita, mas no primeiro turno. E no âmbito nacional, nenhum especialista está sendo corajoso o suficiente para cravar o que vai acontecer. Uma coisa que ficou muito latente em 2026, e eu acho que foi um grande aprendizado para quem analisa campanhas, mesmo os mais experientes aprenderam muito com 22, foi o fator abstenção. Hoje só se fala de abstenção, né? A abstenção
1: A
0: foi
1: gente já
0: colocada.
1: falou isso aqui,
0: Pois é, ela foi
1: inclusive.
0: colocada ali como. As pesquisas, acho que divergiram muito do resultado final de 22, tanto de primeiro turno quanto de segundo turno, foi porque não deram conta da abstenção. Então, hoje a gente tem modelos estatísticos que procuram dar conta, ali projetando a abstenção, olhando o histórico, né? Em que grupos sociais essa abstenção costuma acontecer. E quando cruza isso com intenção de voto, o candidato que tem mais votação nesses segmentos do eleitorado que historicamente deixam de votar, eles dão esse desconto no percentual de intenção de voto. Se isso vai ajudar a resolver essa, porque a abstenção acaba sendo um tiro no escuro. Como é que eu vou saber se todo mundo que respondeu a pesquisa foi votar? Eu só vou saber depois, quando as pessoas não forem votar, né? Então, tem essa tentativa, e isso é uma dificuldade que está muito em debate. Então, os especialistas estão dizendo: vai depender da abstenção, vai depender do voto útil. A gente tinha aí no cenário nacional candidatos que não deslancharam, mas que têm um posicionamento mais à direita. E como é que fica? O eleitor dele vai necessariamente para o palanque de direita, ou ele também pode migrar para o palanque presidencial? Então, eleição nacional completamente em aberto. Eu acho que a gente não decide em primeiro turno, isso é uma percepção minha. Eu acho que a movimentação das trajetórias até agora não mostram uma eleição resolvida em primeiro turno, mas não seria.
1: Porque tem uma pontuação nos adjacentes, né? Nos satélites, né?
0: Você distribui ali
1: É, distribuo.
0: 3%.
1: É,
0: Quando você.
1: 3, 4 já não dá para
0: E a eleição vai ser
1: valer.
0: apertada, isso é uma certeza, né? Ela tem sido assim no mundo, isso não é uma característica só Mas as últimas eleições foram muito apertadas, essa não vai ser diferente. Então, um candidato menor, 2, 3, que tem 2, 3,

0: 10% de voto, eles podem tirar essa contabilização de o primeiro colocado ter mais de 50% dos votos válidos, né? Então, eu acho muito difícil ser resolvido no primeiro turno, mas não surpreenderia se o movimento for completamente diferente. Por quê? Por incompetência dos institutos? Não. Pela dificuldade de captar movimentos que, de fato, estão acontecendo nesse momento.
1: Dentro da sua especialidade de segurança pública, professora Edna Jatobá, socióloga, a senhora ainda acredita que foi debatido alguma coisa que as pessoas possam refletir e falar, puxa, pelo menos cuidou um pouco de um dos pilares da democracia, a segurança pública? A senhora analisa assim?
2: Eu volto para o início do debate nosso. Sim. Que não teve tempo de ouvir as propostas sobre segurança pública, nem no âmbito nacional, nem no âmbito estadual. A gente precisou pesquisar. O eleitor, dessa vez, para ter acesso às propostas, não foi de forma passiva, ele recebendo as informações. Ele pode acontecer isso no guia eleitoral, na propaganda, né, gratuita. Agora, para ele saber mesmo do conjunto de propostas, o eleitor, a eleitora, precisou pesquisar.
1: E a senhora acha que fez isso o eleitor?
2: Penso que não. Eu penso que não. A segurança pública, ela tem, Boris, infelizmente, um apelo muito emocional e simbólico na vida das pessoas. Então, é um tema que é muito difícil as pessoas pensarem com racionalidade. Quando elas pensam em segurança pública, as emoções que chegam é do momento em que ela foi roubada, que roubaram carro, roubaram celular, teve um parente assassinado. Então, são essas emoções que se misturam na hora que a pessoa está pensando na segurança pública, que é um pouco diferente, professor, quando pensa na economia. Então, se tem, sim, um pouco mais de racionalidade, né, de cabeça fria para pensar nas propostas de maneira descontaminada. Na segurança pública, infelizmente, não. Existe ainda muita confusão do que, para o eleitor e para a eleitora, do papel do Estado, do papel do governo federal. Isso persiste na minha avaliação. Sobre o Senado, que vocês falaram agora, o papel do senador, aí é que fica mais difícil mesmo do eleitor e da eleitora alcançar, porque ela consegue imaginar quais serão as propostas, ela consegue visualizar isso, de certa maneira, para a segurança pública, do governo federal, do governo estadual. Agora, ela não consegue imaginar qual é o papel do senador nesse caminho todo. Então, eu acho que, permitindo uma opinião no que não é minha área, eu acho que a gente está caminhando para um cenário de segurança de segundo turno, e eu acho que nesse segundo turno é que a segurança pública pode aparecer com mais nitidez, onde diminui a quantidade de candidatos, onde se foca um pouco mais nas propostas. E aí eu acho que o eleitor e a eleitora precisa ficar bem atento para separar o joio do trigo, para entender onde o crime está entrando na política. Isso é uma questão muito importante. Não é só as propostas que estão colocadas, mas como está composto o palanque das pessoas que estão se candidatando aos cargos públicos, porque o que a gente tem visto é uma contaminação do crime organizado na política. Então, o crime organizado, ele não está mais só enfrentando o Estado, ele está ocupando o Estado. E essa eleição, eu sei que está acabando o tempo, mas um recado que eu dou, uma dica para o eleitor ou para a eleitora, no campo da segurança pública, preste atenção não apenas nas propostas, preste atenção também em quem está andando de mãos dadas com o seu candidato ou a sua candidata, porque é isso que vai definir como é que ele vai se comportar nesse campo.
1: Mas antes de me despedir da senhora, eu quero ouvir o doutor Joebson Maurílio. E na economia, eu tô duro, eu tô com dinheiro.
3: Isso.
1: É muito simplista isso, né, doutor?
3: Totalmente, Boris. Assim, é preto ou branco, né? Quando a gente fala de olhar para o candidato, né, que tem melhores propostas do ponto de vista da economia, né, aqui para o cidadão comum é o seguinte: olha, eu preciso de emprego, eu preciso de renda, eu preciso sustentar a minha família. Então, o candidato, né, que consegue passar para o eleitor essa sensação de que a economia vai continuar progredindo, de que a gente vai ter uma economia produtiva, de que a gente vai ter um baixo nível de desemprego, que a gente vai ter um poder de compra, né? Porque não é só o salário que a gente recebe, é o quanto esse salário dá para comprar, né? Bens e serviços que a gente precisa ali para sobrevivência. Então, o candidato que consegue passar essa sensação, né, de que a economia não vai travar ou vai regredir, talvez seja o candidato que tenha, que consiga angariar o maior número de votos pelo ponto de vista da economia.
1: Doutor em economia, professor da UPE e auditor de controle interno da UFPE, Jobson Maurílio. Foi uma honra, viu, professor? Obrigado.
3: Eu que agradeço, Boris. Uma honra também poder debater aqui com a professora Priscila, com a professora Edna.
1: E o que é bom, passa rápido, né? Socióloga e coordenadora executiva do Gabinete de Assessoria Jurídica às Organizações Populares. Vou lhe chamar, professora Edna Jatobá. Obrigado.
2: Eu que agradeço, Boris, agradeço aos colegas e espero mesmo que a nossa democracia saia fortalecida depois desse dia de eleição.
1: Qual é a frase que a senhora deu para mim? É o jovem experiente, não?
2: O senhor é jovem há mais tempo.
1: Senhor, não. Jovem há mais tempo. Professora Priscila Lapa, doutora em Ciências Políticas, muito obrigado, como sempre.
0: Eu que agradeço e até breve, né? Eu estarei aqui no sistema até mais
1: tarde. Ah, não tenho dúvida disso. Isso eu não tenho dúvida. E agradeço também a Gabriela Bento, um show de produção, a Emílio Guga Bezerra na produção técnica, a Edilson Lima. Vem aí o nosso querido Tiago Raposo. Foi um prazer. Espero que você tenha ficado bem informado, esclarecido e vote. Vote com consciência. Tchau.

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2: A Polícia Federal já instaurou 6 inquéritos e lavrou 18 termos circunstanciados para investigar crimes eleitorais neste domingo. 59 pessoas foram conduzidas e quase R$ 790 mil em bens e valores foram apreendidos. Desse total, mais de R$ 383 mil estavam em espécie. Entre os principais crimes apurados estão propaganda eleitoral irregular e compra de votos. As ocorrências foram registradas em 18 estados, incluindo Pernambuco, e no Distrito Federal. E a mãe da deputada federal, Tabata Amaral, do PSB, segue internada na UTI após sofrer um acidente durante uma agenda de campanha no sábado em São Paulo. Segundo a deputada, a mãe bateu a cabeça no chão e precisou passar por uma cirurgia de emergência no Hospital São Camilo. Ela permanece em estado grave, mas estável, e aguarda novos exames para avaliar a evolução do quadro. Tabata Amaral pediu orações pela recuperação da mãe. Gabriela Bento, Rádio Jornal, Rádio Notícia.
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3: Agora são 2:05. Vamos lá, a gente segue com essa super cobertura do Sistema Jornal do Comércio de Comunicação das eleições 2026, neste momento, um pronunciamento do presidente do Tribunal Superior Eleitoral, o ministro do STF, Cássio Nunes Marques. Vamos ouvir.
4: De fazer comentários. Então, vamos primeiro encerrar essa etapa do dia de hoje, que é concluir a votação. Passa-se imediatamente à fase de transmissão e depois à fase de totalização. Somente após concluirmos todas essas etapas do processo eleitoral é que estaremos aqui concluindo essa missão.
5: Luiz Felipe Barbieri, da TV Globo.
3: Boa tarde, presidente. Entrevista coletiva. Diversos colegas de vários órgãos de imprensa fazem pergunta neste momento ao presidente do Tribunal Superior Eleitoral, o ministro Cássio Nunes Marques. Vamos ouvir.
6: E sobre o uso de celular nas cabines. Queria que o senhor reforçasse, né, qual a orientação da Justiça Eleitoral em relação a isso.
3: Ele pergunta sobre o uso de celular na cabine, lembrando que o candidato Romeu Zema, ele confessou que levou o celular por desconhecimento. Vamos ouvir.
4: Bom, em relação à primeira pergunta, que é a chegada de eleitores, nós fizemos um trabalho preventivo que foi muito exitoso, principalmente na região norte do país. A Agência Nacional de Águas e Saneamento nos ajudou também a fazer um mapeamento e tenho que também louvar o trabalho dos tribunais regionais eleitorais. Em razão de tudo que foi feito antes, hoje nós não tivemos praticamente nenhum problema de deslocamento de eleitor, onde esperávamos termos mais dificuldade, que era a região norte. A região sul, em que pese as fortes chuvas de hoje e vento, não houve inundação, não houve alagamento que impedisse ou que obstacularizasse o deslocamento de eleitores. Em relação ao celular, há um monitoramento constante, houve treinamento, todos os mesários e as mesárias que estão trabalhando hoje, dedicando o seu domingo à democracia brasileira, receberam treinamento para obstar na cabine de votação a entrada de equipamentos eletrônicos, não só o celular, mas óculos que possam fotografar ou filmar. Algumas intercorrências são naturais que ocorram e a Justiça Eleitoral deve adotar as providências. Isso parte primeiramente, antes de chegar ao TSE, dos próprios regionais.
3: Mais uma pergunta, jornalistas em Brasília.
4: Eu só ouvi, eu não, hoje confesso que eu não tive tempo ainda de me debruçar sobre fatos isolados.
5: Larissa Lopes, Record. Oi, ministro, boa tarde. Quero saber se o TSE identificou algum elemento que justifique aquele fechamento das embaixadas dos Estados Unidos e da Austrália e também alertas feitos pelo Reino Unido e Canadá. Obrigada.
3: O presidente anota a pergunta.
4: Bom, o que nós temos são dois indicativos. O primeiro, dos próprios governos que justificaram a interrupção, a suspensão dos serviços em razão da ocorrência das eleições. E isso é comum. Sempre que há um acirramento, uma divisão política dentro de um país, outros países podem, como foi o caso da Colômbia. Os Estados Unidos também procedeu da mesma forma. Ele suspendeu as atividades consulares no período que circunda o dia da votação. Os nossos indicativos das equipes que monitoram riscos internacionais não apontam qualquer tipo de risco. Inclusive agora, mais recentemente, o diretor-geral da Polícia Federal confirmou. Nós não temos nenhum relatório da Polícia Federal, nenhum relatório da ABIN, nenhum relatório de nenhum setor que trabalha em parceria com o Tribunal Superior Eleitoral indicando qualquer tipo de risco. Inclusive ontem eu me manifestei e lembrei isso. Eu coloquei que nos nossos relatórios não aponta nenhum tipo de risco, seja ele internacional ou do crime organizado, como também fizeram circular com algumas ameaças e possibilidades de atentados. Não recebemos nenhum indicativo concreto disso até o momento e até o presente momento é fato, né? Até agora não ocorreu nada.
5: Marcos Santos, do SBT.
7: Oi, ministro, boa tarde. Marcos Santos, aqui do SBT News. Eu queria que o senhor trouxesse mais detalhes a respeito das urnas eletrônicas que tiveram problemas, que foram substituídas. O que ocasionou essa substituição, se foi a falta de energia, o senhor falou a respeito da falta de energia em alguns estados. Esse foi o maior problema que o senhor disse. E tem outra pergunta em cima dessa também. Se o TSE identificou hoje alguma onda de desinformação ou conteúdo produzido por inteligência artificial que foi capaz de interferir aí no curso das eleições deste ano. Obrigado.
4: Muito obrigado. Em relação à primeira pergunta, se detectamos algum problema com urna. Sim, isso é natural numa eleição. Eu me recordo, eu acho que foi no ano de 2000, no Piauí, houve um incidente que jogaram maisena numa urna. Então, se em 2000 aconteceu isso, 26 anos depois, é natural que ocorra. Alguém chega, tenta colar um botão para dificultar a votação. A oscilação de energia talvez seja o incidente que mais provocou a substituição de urnas. Muitas urnas foram substituídas, não houve nenhum problema. As urnas que eventualmente tiveram problema, elas continuam a votação em outra urna, são substituídas e todos os votos ali inseridos vão ser apurados da mesma forma que a urna nova. Então, não tivemos nenhum problema significativo. Em relação à desinformação, o relatório que eu tenho de hoje, de minutos atrás, eu já tinha até adiantado. A grande maioria dos conteúdos que circulam ou que circularam no dia de hoje já são conteúdos conhecidos, mapeados e identificados. Praticamente não tivemos conteúdos novos e conteúdos graves que pudessem trazer qualquer desequilíbrio ao pleito.
5: Para terminar, Luísa Martins, da Folha.
3: a última pergunta dessa coletiva, uma parcial do TSE.
8: Presidente, em relação à questão da interferência estrangeira, o senhor falou do que o diretor da PF disse, né? Mas ele abriu um procedimento preliminar de investigação para apurar não só a interferência estrangeira, mas também a possibilidade de um financiamento externo em relação às eleições. Eu queria saber qual é o nível de alerta a esse tema, especialmente agora, se houver segundo turno, e também... como que fica a eleição, a validade do resultado eleitoral, se isso acabar se comprovando uma verdade? Obrigado.
4: Muito obrigado pela pergunta. Vamos falar do momento atual. Deixemos o segundo turno para uma eventualidade. Até o momento, nós não temos nenhum indicativo concreto de interferência. Meses atrás, inclusive no ano passado, que essas interferências poderiam vir através das plataformas. Eu creio que o trabalho conjunto que o TSE fez com as plataformas, não só o plano de conformidade, mas uma parceria e a dedicação que elas tiveram em uma legislação

0: comigo, Igor Moura. Boa tarde, Igor.
1: Muito boa tarde para você, grande Thiago Raposo. Bota quente comigo, amigo. Thiagão, estamos aqui na sede do TRE, Pernambuco, onde daqui a 40 minutinhos, né, aproximadamente às 15 horas, uma nova atualização do TRE será feita pelo George Maciel, o secretário de Tecnologia da Informação do TRE Pernambuco. Na última atualização, chegaram a abordar alguns temas, como, por exemplo, notícia triste do domingo em Pernambuco, né, de eleição, do óbito que aconteceu em Cupira, de um eleitor que faleceu no local de votação. As informações que já chegaram a mais para a gente em relação à última atualização que aconteceu às 13, né, uma hora da tarde, é que a Secretaria de Saúde de Cupira atualizou que seria um homem de 68 anos que passou mal, teve um mal súbito na fila para poder votar e faleceu em Cupira. Ao todo, 90 urnas quebraram e foram substituídas, o que é o equivalente a 0,42% do quantitativo de urnas aptas para substituições, né? Caso sejam necessárias essas substituições. São mais de 1.500, inclusive. Então, está dentro da normalidade o número considerado pequeno de urnas quebradas. Detalhe, tá? Nenhum voto comprometido nessas urnas quebradas. Algumas zonas eleitorais, Thiago, com mais demora. Horas até conseguir votar, muitas vezes por conta da justificativa da pessoa que vai lá justificar e entra na fila em uma zona eleitoral, atrasando um pouco o processo, aquele pessoal que não vai com a colinha, demora cerca de 5 a 7 minutos para conseguir efetuar o seu voto total. E aí... menos...
0: É difícil, longas filas. Eu recebo também algumas informações aqui, colegas que me passam que, por exemplo, no Colégio Sagrada Família, fica ali perto da Praça de Casa Forte. São geral, você está... são 6 candidatos. E quantos dígitos? Vamos fazer as contas aqui. 4 dígitos para o federal, 5 dígitos para o estadual, já são 9. Aí você vem, primeiro senador, 3, 12 dígitos, mais 3, 15. Aí governador, 2, 17 e 19 com mais 2 para presidente da República. Então é um voto um pouco mais lento do que aquele voto municipal, onde a gente escolhe vereador 5 dígitos, prefeito 2 dígitos, né, Igor?
1: Seguramente, seguramente. Essa é a conta, Thiago. Obviamente que cada cabeça é um mundo, cada um procede de uma forma diferente. Eu já fui com, por exemplo, meus votos, consegui memorizar, eu devo ter votado em 40 segundos, acredito eu.
0: Eu também.
1: Então, mas tem gente que vai com a colinha, demora um minuto e meio. Uhum. E foi até uma média que o George Maciel estabeleceu aqui na última atualização, que os que vão com a colinha, os mais jovens que têm facilidade com teclas, tudo, um minuto e meio o voto realizado em sua totalidade. Agora, tem o pessoal que não leva a colinha, tem o pessoal que se enrola um pouquinho com as teclas, aí 5 minutos, 6 minutos, 7 minutos, e você acumulando numa fila de 10 pessoas, daí já tira uma hora, né? Para quem tá, por exemplo, Verdade. Na posição 11 votar. Então, tem tudo isso. Tem gente que demora menos, eu demorei ao todo 10 minutos desde que eu entrei no Colégio Motivo em Boa Viagem até terminar o meu voto, 10 minutos ao todo, enquanto o nosso operador Eudo Soares, no Bongi, demorou 3 horas e 20 minutos para entrar na sua zona eleitoral, votar e vir trabalhar aqui no TRE, viu, Thiago?
0: Deixa eu contar então a minha experiência, que
1: Vamos lá.
0: Talvez tenha sido das melhores. Eu fui logo cedo, levei minha filha, porque não poderia deixá-la só, minha esposa está trabalhando, então minha filha tem 2

0: 2 anos, deixar sozinha seria um abandono de incapaz, não é verdade? Então fui caminhando, como eu gosto de fazer em todas as eleições, volto perto da minha casa, no colégio GGL de Parnamirim, e chegando lá imediatamente, acho que tinha umas 10 pessoas na minha frente, a mesária, ela observou que eu estava com a criança de colo e disse, Tiago, já me conheceu, agradeci, ela disse, Tiago, você tem preferência, tá? Agora nós estamos com muitos idosos, então eles são prioridade. E aí eu sempre gosto de lembrar que existe uma diferença entre preferencial e prioridade. Inclusive entre os próprios idosos. Com mais de 60 anos, você já entra naquela faixa etária preferencial. Mais de 80 já é prioridade, já passa na frente do que tem mais de 60 e menos de 80. Então, por conta disso, houve um pouco mais de demora do que eu imaginava. Porém, também consegui, acho que eu fiquei uns 20 a 30 minutos na fila e o meu voto também foi rápido. Queria fazer a ressalva do celular, porque eu levei minha documentação toda digital, uma vez que eu, de fato, já nem uso mais carteira física. E o candidato Romeu Zema, ele votou com o celular em mãos. Isso é proibido. Questionado, ele disse que desconhecia essa regra, essa legislação. Só que quando eu fui votar, que apresentei o meu celular com a minha habilitação digital, eu tinha o costume, inclusive, de deixar o celular com a mesária. Só que nessa votação houve um fato novo. Tinha um local específico com a descrição, coloque aqui o seu celular. E aí ela disse, não, é ali. E eu coloquei o celular e registrei lá os meus votos. Então, quer dizer, essa questão do uso da tecnologia também às vezes pode atrapalhar um pouco, porque eu usei a minha habilitação porque tive dificuldades com o e-título, tive dificuldades e já vi também aqui registros de pessoas com dificuldade para fazer o voto, a justificativa do voto pelo e-título. Então o que é que aconteceu? O meu e-título não abriu de forma alguma, então eu precisei, ainda em casa, eu deletei o e-título, baixei novamente, ele abriu. Chegando na urna, ele travou de novo. Aí a mesária disse, não tem problema nenhum, qualquer documento. Aí eu peguei a habilitação digital. Ainda tem essa questão, né? Ou seja, muitos candidatos para você escolher, a questão da prioridade, preferência e de alguma dificuldade digital.
1: Seguramente. No meu caso, duas pessoas preferenciais entraram na minha frente, sem problema nenhum. Depois entrou uma mulher com uma criança, que não era de colo, mas uma criança de 2 a 3 anos.
0: Também até menos de 3 anos é de colo. Menos Exato. De 3 anos é considerado perfeito. De colo.
1: Então a criança devia ter seus 3 anos, estava andando, mas se encaixa. Então, na minha frente também, sem problema nenhum.
0: Três anos já não encaixa. Três anos e um segundo já não encaixa. É até 2 anos e 11 meses.
1: Aí eu tô indo na minha suposição, né? Que a criança tinha entre 2 anos e meio
0: sim,
1: a 3.
0: Sim, perfeito, claro. Então, não, e também é uma questão de bom senso, né, Igor? Você claro, vê claro. Que existe uma criança que está mais irritada, que, né, não é o ambiente favorável para ela. Exato. E a gente leva por obrigação.
1: Com certeza. Né? E tava tranquilo, tinha um torcedor do Santa Cruz lá trabalhando.
0: Feliz na eleição. Da vida.
1: Aí veio falar do jogo ontem, aí foi tranquilo, não tem problema nenhum, não estava atrasado, é mais tranquilo. Mas comigo, a questão do celular, Tiago, eu apresentei minha carteira física CNH, né? Olharam tudo e tinha uma cadeira de escola, uma carteira do lado da urna, para deixar o celular em cima e não votar com o celular
0: Perfeito.
1: Na mão.
0: Tinha o aviso, coloque aqui seu celular?
1: Não, mas o pessoal
0: instruiu todo mundo
1: a fazer isso.
0: No meu caso tinha um papel impresso, normal, um papel ofício impresso, escrito, coloque aqui o seu celular. Então, de fato, foi bem curioso, né? No mínimo curioso, esse fato com o candidato Romeu Zema, que votou com o celular e disse que desconhecia da legislação. E também nenhum mesário ali, pessoa envolvida no pleito, fez o alerta.
1: Desconhecer é o que chama atenção, né?
0: Porque é demais.
1: O Zema é um político experiente, né?
0: Com certeza, e candidato à presidência da República.
1: Exatamente.
0: E possivelmente ele votou com documentos físicos, não é verdade?
1: Perfeito, exatamente.
0: Pois então, às 3 da tarde, teremos mais um balanço aí no TRE, não é isso, Igor?
1: Isso, daqui a 30 minutinhos, Tiagão. Então, daqui a 30 minutinhos, o Jorge Maciel volta para mais uma atualização, antes daquela atualização às 17, para depois chegar naquela reta final de voto, para a contagem começar.

0: O George Maciel é o supervisor da tecnologia da informação.
1: E secretário, perfeito. Secretário de tecnologia da informação do TRPE.
0: Maravilha, então até já, Igor. Muito obrigado.
1: Tiago, um abraço.
0: Grande abraço, Igor Moura, ao vivo direto do Tribunal Regional Eleitoral, trazendo as últimas informações, os balanços, desde cedo esse fato muito lamentável da morte do idoso, um jovem idoso, né? Porque hoje a gente tem essa expectativa de vida maior e a gente tem tantas possibilidades de qualidade de vida para pessoas com mais de 60, mais de 70, mais de 80. Ele tinha 68 anos de idade e faleceu, infelizmente, na sessão de votação. Agora, a certa hora comigo, são 2h28, vamos para o bloco, porque depois tem entrevista com o cientista político.
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4: Agora são 2:32.
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4: Vamos lá, a gente segue com a cobertura das eleições 2026. As informações ao vivo direto do TRE, nossas equipes espalhadas pela rua e também, claro, a participação de alguns especialistas, como por exemplo esse que eu tenho o maior prazer de convidar agora. Doutor Luiz Gustavo de Andrade, advogado especialista em direito eleitoral, professor na Escola Paranaense de Direito e observador internacional de eleições pela Organização das Nações Unidas, a ONU. Doutor Luiz Gustavo, muito prazer, seja bem-vindo, bom dia.
5: Bom dia, é um prazer estar aqui com vocês, conversando com a tua audiência.
4: Doutor Luiz, eu já começo falando a respeito dessa questão internacional que reverbera nas redes sociais, já foi falado inclusive pelo presidente do TSE, Cássio Nunes Marques, sobre uma suposta interferência internacional, o senhor como observador internacional de eleições pela Organização das Nações Unidas. O diretor da Polícia Federal chegou a confirmar que já acionou um departamento específico. Como é que funciona isso? O que teria gerado essa suspeita, se é assim que a gente pode chamar? O termo seria esse mesmo. É uma suspeita de interferência internacional?
5: Então, essa suspeita, né, como alguns veículos de comunicação acabaram divulgando, né, nós tivemos, e é bom lembrar que no passado nós já tivemos lá nos Estados Unidos aquelas notícias, algumas confirmações.

0: armadas e que a Rússia tentou interferir na eleição americana, e daí de lá para cá nós tivemos uma série de cautelas e de desconfianças em relação à atuação de outros países, né, nas eleições, principalmente de países aqui da América Latina, né? E essas suspeitas se tornaram um pouco mais palpitantes aí nos últimos dias. Nós tivemos aí os Estados Unidos fechando algumas unidades diplomáticas aqui no Brasil. Até o ministro Nunes Marques comentou sobre isso numa entrevista agora há pouco lá do Tribunal Superior Eleitoral, dizendo que era normal, né, que às vezes, em virtude dessa extrema polarização, né, de extrema-direita, que é algo que não é vivido só no Brasil, é vivido em vários países do mundo, né, essas eleições polarizadas entre dois grandes partidos ou duas grandes ideologias, muitas vezes alguns países optam por isso, e foi assim com os Estados Unidos também na eleição da Colômbia. Mas tirando essa suspeita ou essas desconfianças, que também se reforçam em virtude de algumas condutas dos Estados Unidos, como taxação em relação a produtos brasileiros, etc., esse discurso e esses boatos acabam ganhando um pouco mais de relevo próximo da eleição. Mas é como você mesmo disse, é mais uma suspeita do que propriamente uma tentativa de qualquer outro país de interferir na eleição aqui brasileira, né? Nós temos uma relação diplomática muito boa com os Estados Unidos, muito boa com os países aqui da América Latina. É claro que, às vezes, alguns líderes latino-americanos se deixam levar pelas paixões. Não é mesmo, né? A gente teve aí o episódio envolvendo o presidente Milei da Argentina aqui no ato de um dos candidatos presidenciáveis aqui, de um dos nossos presidenciáveis aqui no Brasil. Mas nós temos uma boa relação diplomática com todos os países. Eles respeitam a nossa soberania, assim como nós respeitamos a deles. E eu acredito que isso tem sido bastante observado agora também nas eleições presidenciais, de modo que, como você mencionou, não passa de meras suspeitas.
1: Professor, doutor, não sei nem como chamá-lo, são tantos títulos, né? Mas, doutor Luiz, a respeito dessa questão, o senhor falou de diplomacia, e eu vou voltar a falar sobre questões de interferência internacional, e vou voltar também a falar sobre essa questão dos consulados. Soberania, que foi o último tema que o senhor tocou no assunto. Na verdade, não soberania, na verdade, diplomacia. Diplomacia. O senhor ressalta o histórico diplomático do melhor possível entre Brasil e Estados Unidos, né? Acho que talvez desde antes da Segunda Guerra Mundial, mas por conta dessa questão ideológica, querem fomentar muitas vezes essa intriga. Aí eu queria até colocar para o ouvinte que neste momento o Hércules da Força Aérea Americana, que foi utilizado na captura do Nicolás Maduro, ele está aqui no Brasil. Ele pousou aqui no Brasil exatamente para um treino tático em parceria com as Forças Armadas Brasileiras.
0: Sim, a nossa Constituição, ela tem algumas restrições sobre a presença de forças armadas estrangeiras em território nacional. E uma das hipóteses excepcionais em que se admite que forças armadas estrangeiras estejam em território nacional é justamente missão de treinamento, né? Então, como você mencionou, o objetivo dessa presença desta unidade da bélica das forças armadas americanas estarem aqui é, como mencionado, o treinamento. Mas ainda voltando a essa questão diplomática, né, as relações diplomáticas entre o Brasil e os Estados Unidos, elas passaram, de fato, por um momento aí de crise, de atritos, agora em 2026, foram impulsionadas por essas divergências comerciais e essas pressões geopolíticas aí da gestão do presidente Trump. A gente teve também serviços aí da Embaixada do Consulado dos Estados Unidos do Brasil que foram suspensos temporariamente, né, o atendimento consular, por motivo de segurança. Mas me parece que o grande motivo desses atritos é efetivamente econômico, a pressão do governo americano, né, com o implemento dessas taxações, dessas tarifas sobre os produtos brasileiros, uma forma efetivamente de pressionar e encontrar aí nas autoridades econômicas brasileiras uma forma de renegociar acordos comerciais, né? Me parece que os atritos param por aí. Não há nenhuma intenção americana de fazer nada parecido do que os Estados Unidos fizeram com a Venezuela, né? Então,
1: Sim,
0: acredito
1: claro.
0: que a gente precisa agir com cautela, né, e falar com cautela sempre que a gente toca nesse assunto, até porque é um tema sensível, efetivamente, esse de um país querer interferir na eleição do outro. Por outro lado, o que nós temos aqui é muitos observadores internacionais, estrangeiros acompanhando a nossa eleição, vendo a normalidade da nossa eleição, de como os cidadãos brasileiros estão votando com liberdade, né? Esse também é um ponto é bastante importante da fala do ministro Nunes Marques no TSE, que o voto no Brasil é um voto livre, e isso tem sido garantido pela atuação da Justiça Eleitoral. Eu acho que, em termos de soberania, é um dos pontos mais importantes, né? Quando não há uma interferência da nação estrangeira na forma como o eleitor escolhe seus mandatários, porque esse é o ponto mais relevante do exercício do poder popular, né? Que é o voto, né? Não havendo interferência nisso, me parece que a nossa soberania está preservada.
1: Pois é, professor, a respeito dessa questão da interferência internacional, eu vi dois termos sendo utilizados: interferência e financiamento. O que diferencia uma coisa de outra?
0: Também não há. Nossa legislação, quando trata do financiamento das campanhas eleitorais, proíbe presença de recursos estrangeiros, né? Quem pode doar para a campanha eleitoral no Brasil, a origem dos recursos em campanhas eleitorais do Brasil, ela é bastante delimitada, ela é bastante restrita, e é vedado que nações estrangeiras, organismos estrangeiros, aportem recursos públicos em nossas campanhas. É por isso que nós temos um dos sistemas de controle de financiamento de campanha mais rígidos do mundo, né? Todo o dinheiro que passa por uma campanha eleitoral tem que transitar pela conta bancária do candidato. Então a Justiça Eleitoral depois ela controla de onde está vindo esse recurso, para onde está indo, no que está sendo gasto, né? E qualquer recurso que não transite por ali tipifica o crime de caixa 2, né? Caixa 2 de campanha. A gente chama de captação e gasto ilícito de recurso em campanha. Então, também ouvi isso que você mencionou, de que eventualmente nações estrangeiras poderiam estar querendo financiar determinado candidato, mas até pela análise da prestação de contas parcial que os candidatos à presidente da República, agora no início de setembro, já apresentaram para a Justiça Eleitoral, não há nenhum indicativo nem nada que dê base para esse tipo de comentário, para esse tipo de suspeita efetivamente.
1: É até interessante o senhor tocar nesse assunto, porque acredito eu que poucos brasileiros sabem que cada candidato tem um CNPJ. Ou seja, aquela candidatura é uma pessoa jurídica, exatamente para que o fluxo financeiro das verbas partidárias sejam muito bem monitorados.
0: Exatamente, existem inúmeros mecanismos de controle. Então, como você mencionou, quando o partido político leva para a Justiça Eleitoral o pedido de registro de candidatura do seu candidato, na medida em que é protocolizado isso perante o sistema de processos de registro de candidatura da Justiça Eleitoral, ele conversa automaticamente com a Receita Federal e a Receita Federal automaticamente gera um CNPJ de campanha para aquele candidato. Com esse CNPJ de campanha, o candidato abre uma conta bancária. São etapas obrigatórias pela nossa legislação para você poder concorrer, né? E existe todo um sistema de controle em que a Receita Federal conversa com o fisco, então com os fiscos estaduais, municipais, de modo que se você, ao utilizar o teu CNPJ de campanha para contratar um determinado serviço ou para comprar um determinado produto para a campanha, imagine que você vai contratar um serviço de contabilidade e o contador emite uma nota fiscal. Essa nota fiscal está comunicada automaticamente para a Justiça Eleitoral. De modo que se você só negar essa informação deste gasto de campanha, deste ou de qualquer outro gasto de campanha, a Justiça Eleitoral vai saber e vai te intimar para você esclarecer da onde é que onde veio aquele recurso com aquele gasto que você está realizando. Porque há todo um sistema interligado de informações que alimenta a Justiça Eleitoral e permite esse controle. Como eu disse, um dos maiores controles, efetivamente, de arrecadação e gastos de campanha do mundo é o nosso, previsto na nossa legislação eleitoral.
1: Uma água mineral que for paga com a conta daquele candidato tem que ser justificada com a apresentação de uma nota fiscal. Professor, voltando então, vamos voltar a falar dessa questão americana de suspender os atendimentos consulares para os próprios americanos, inclusive, né, em território brasileiro. Foi emitido um alerta de que eles, caso necessário, buscassem o departamento de emergência, porque o serviço consular ali, caso perca passaporte, algo do tipo, não ia estar funcionando. O ministro Cássio Nunes Marques, presidente do TSE, ele utilizou esse termo, que isso é normal, devido à campanha tá nesse nível de polarização. E que isso tinha acontecido na Colômbia. Esse termo normal, ele foi o melhor utilizado? É normal mesmo?
0: É normal uma opção americana de fazer isso, como você mencionou, o ministro Nunes Marques explicou que já foi feito isso na Colômbia. Claro que os ânimos estão acirrados, né? Nós temos aqui no Brasil um candidato de extrema-direita, que é o Bolsonaro, assim como nos Estados Unidos, o Trump representa essa ideologia pró-liberal de direita, apesar de ter umas suas diferenciações lá, o Partido Republicano deles com

0: que nós entendemos por direito aqui no Brasil.
1: E
0: É,
1: até
0: os
1: da
0: erros estão
1: forma
0: acirrados.
1: eleitoral, né, que lá é diferente.
0: A forma eleitoral lá é diferente. Também mesmo uma questão programática, né, é um pouco diferente. Tem muitas coisas que
1: O
0: nós aqui...
1: voto não é obrigatório, vota no correio.
0: Exato. Não, eu digo em termos de ideologia, né, também. Tem
1: Assim,
0: muitas coisas que
1: perfeito.
0: nós aqui colocamos como de direita, que lá para eles se identifica muito mais com o Partido Democrata deles do que com o Republicano, né? Que nós achamos que seria o nosso de direita. Mas você tem razão também em relação à sistemática de votação. Eu já fui observador eleitoral da eleição americana em duas ocasiões, fui observador lá em Los Angeles e na última presidencial eu fui observador eleitoral da Transparência Eleitoral, que é o órgão que eu integro da Transparência Eleitoral da América Latina, lá em Washington. Então tem uma série de diferenças. Na ocasião, inclusive, já tocando no assunto diplomático, existia toda essa tensão também como é que ficariam essas relações diplomáticas dos Estados Unidos com o Brasil, né? Isso lá há 2 anos atrás. E a gente esteve visitando a embaixadora brasileira em Washington e ela disse que, independentemente do resultado da eleição, claro que a gente tem sempre aqueles que ficam descontentes dependendo do resultado, mas independentemente disso, as relações diplomáticas entre o Brasil e os Estados Unidos continuariam as mesmas, com exceção dessas disputas comerciais que
1: Sim.
0: o Trump efetivamente acirrou, né?
1: Acirrou.
0: Mas até se você entrar hoje no site da embaixada e do consulado dos Estados Unidos no Brasil, as notas que existem lá e os comentários que existem lá são os mais amistosos possíveis. Eles fazem questão de manter lá textos dizendo que as relações entre os Estados Unidos e o Brasil são de uma parceria forte, dinâmica, crescente. Estou até lendo aqui, né? E que as missões diplomáticas continuam pregando aqui, colaborando com cooperação para uma ampla gama de temas de interesse comum entre os dois países. Acredito que, se a gente não puder classificar exatamente como normal, como classificou o ministro Luiz Marques, não é nada para gerar preocupação no momento.
1: Entendi perfeitamente. Só para a gente finalizar, o senhor falava sobre diferenças do contexto da extrema-direita do Brasil para a extrema-direita americana. A começar pela cor, né, professor? Porque a extrema-direita lá é da cor vermelha.
0: É verdade, é verdade. Então, o azul para os democratas, o vermelho para os republicanos, eles têm todas as diferenças dele. Aqui para a gente não admitiria isso, porque o
1: Pois
0: vermelho
1: é.
0: aqui é a cor que caracteriza o nosso partido de esquerda, né? Aqui no
1: Isso.
0: Brasil, que é o PT, você tem toda a razão.
1: É PT, PSTU, né? Ali, o vermelho ali
0: PCdoB, né?
1: em PCdoB, PCO e por aí vai. Professor Luiz Gustavo de Andrade, advogado especialista em direito eleitoral, professor na Escola Paranaense de Direito e observador internacional de eleições pela ONU, Organização das Nações Unidas. Muito obrigado, professor Luiz, doutor Luiz. Uma honra falar com o senhor e aprender.
0: Sempre um prazer estar aqui para a Rádio Jornal. Me convidem mais vezes. Um abraço aí para todos os seus ouvintes.
1: Tenho certeza que será convidado. Um grande abraço. A certa hora, 2h46, olha, a Coligação Pernambuco de Coração realiza coletiva após receber denúncias de suposta compra de voto nos colégios eleitorais do Grande Recife. Vamos aos detalhes com Cristiano Bassan.
2: Muito bem, um abraço a você e a todos que estão acompanhando a nossa programação. Nós falamos aqui direto do escritório do PSD no bairro da Ilha do Leite, na capital pernambucana. A coligação da candidata Raquel Lira e Priscila Krause entrou com pedidos judiciais para investigar possíveis causas de compras de votos na capital pernambucana. Para falar melhor sobre este caso, estou aqui ao lado do advogado que é coordenador jurídico da campanha, Delmiro Campos. Doutor, que denúncias são essas? O que é que vocês estão pleiteando? Boa tarde, Rádio Jornal.
3: Boa tarde a todos os ouvintes da Rádio Jornal. Nós estamos materializando as denúncias que o jurídico, que a coordenação da campanha vem recebendo de forma totalmente espontânea. Pessoas que estão nas ruas gravando e remetendo via WhatsApp, são centenas, são milhares de pessoas trajadas, fardadas da cor amarela, promovendo boca de urna e, sim, com cenários que possam suscitar o crime de compra de voto.
2: Doutor, o senhor falava também do impedimento da polícia de agir em algumas ações. Vocês também reclamaram sobre essa questão?
3: Nós ficamos surpresos que a Frente Popular ingressou no TRE com um pedido para inibir o livre exercício do trabalho policial.
2: Para finalizar, diante dessa situação, o que o departamento jurídico da campanha tomou de providência e o que espera agora?
3: Nós já representamos, junto ao setor responsável da Justiça Eleitoral Pernambucana, as notícias dessas infrações.
2: Ok, muito obrigado pela sua participação.

0: A gente segue acompanhando a Rádio Jornal na cobertura das eleições 2026.
1: Cristiano Bassan, então, ouvindo o que diz os representantes da coligação.

0: Maria, que fica em Boa Viagem, na Zona Sul do Recife, aliás, um dos principais locais de votação aqui da capital pernambucana, com muitos eleitores que vieram desde cedo para exercer esse direito aqui à democracia. São mais de 12 mil eleitores, para que vocês tenham ideia, somente nesse ponto aqui do Colégio Santa Maria, 12.776 eleitores em 32 sessões eleitorais. Nos entornos, claro, muito congestionamento e muita gente precisando de uma dose extra de paciência para poder conseguir votar. Dentro do colégio também filas e pessoas aguardando chegar o momento da votação. Eu estou aqui com várias pessoas esperando na fila, aguardando para votar. Como é teu nome e profissão?
1: Luiz Veras, estudante.
0: Luiz, paciência. Tem que ter, é o segredo.
1: Pois é, aguardar aqui, né? Fazer o quê? Esperar aqui, pelo menos tá com sombra e arejado aqui, né?
0: Você esperava encontrar essa fila toda ainda essa hora, porque já passa do meio-dia, normalmente as filas maiores são logo cedo, né? No início da votação.
1: Isso, é. Não, aqui sempre é tranquilo, é a primeira vez que eu venho aqui que tá lotado desse jeito, mas fazer o quê, né? Aguardar.
0: Eu tenho ouvido muitas pessoas se queixarem da demora maior, talvez por conta da quantidade a mais de candidatos, né? Tendo em vista que é uma eleição estadual, então são 6 vagas a serem ocupadas, né? Deputado federal, deputado estadual, são 2 vagas para senador, governador e presidente da república. Talvez por isso essa lentidão um pouco maior no momento que o eleitor chega na cabine de votação. É o que você tem observado também, as pessoas um tempo maior na cabine de votação?
1: Sim, sim, bastante. Aqui você pode ver que a fila está até andando mais lento, né? Hoje. Mas faz parte, né?
0: Faz parte da democracia e do desejo de votar. Te agradeço, tá, Luiz? Você, meu amigo, como é teu nome?
2: Antônio.
0: Tua profissão?
2: Sou advogado.
0: E você, Antônio, também esperava se deparar com essa fila toda aqui para conseguir votar?
2: É, há 2 anos atrás, nas eleições de prefeito, um pouco menor, né? Que são 2 candidatos, prefeito e vereador só, um pouco mais rápido. Hoje é minha segunda eleição presidencial que eu voto, então a primeira foi assim, já esperava a mesma coisa na segunda.
0: Para chegar também tivesse dificuldade, muito trânsito. Nos entornos, para a nossa equipe chegar aqui foi muito difícil, né? Difícil de estacionar, difícil de caminhar até aqui, porque tem muita gente ainda chegando para votar. Você também enfrentou essa dificuldade ou foi mais fácil por ter vindo a pé?
2: Eu vim a pé, exatamente. Como moro aqui na Redondeza, eu consegui vir a pé, então para mim foi tranquilo. Acho que é importante também sempre ter seu colégio eleitoral perto de casa, né? Você consegue ter essa facilidade na locomoção, porque de fato, além de ter muito trânsito, você acaba também não achando vaga num colégio eleitoral tão grande quanto Santa Maria aqui. Então a gente acaba priorizando via pé mesmo.
0: Perfeito, que é o mais recomendado realmente. Te agradeço, viu? Eu já circulei por outros pontos, inclusive na zona norte da cidade, na escola de referência em ensino médio, o professor Cândido Duarte, que fica em Apipucos, na zona norte do Recife, e lá também percebi essa mesma demora, essa mesma espera para que as pessoas conseguissem votar. Filas longas e as pessoas tendo que ter um pouco mais de paciência nessas eleições. Rádio Jornal, eleições 2026.
3: Muito obrigado, Rodrigo de Luna. Certa hora comigo. São 2 da tarde, 52 minutos. Como estão as eleições lá no sertão? Vamos até Petrolina? Pois é, direto do Vale do Rio do São Francisco, às margens do Rio São Francisco. Quem fala é ela, Edijane Almeida. Boa tarde.
4: Estamos de volta com mais informações sobre as eleições em Petrolina. Como falei há pouco, sem maiores intercorrências, estou aqui na Escola de Referência Clementino Coelho, localizada no bairro Jardim Maravilha. Estou aqui com um dos administradores do prédio, de local de votação, Pedro, que vai falar para a gente da tranquilidade desse local de votação. Está tudo ok? Ele está até tomando um cafezinho, não é, Pedro? Boa tarde.
5: Boa tarde, querida. Muito bem. Aqui é o seguinte, graças a Deus, está tudo sob controle. Os eleitores estão chegando bastante, as urnas estão todas beleza, funcionando. As sessões, graças a Deus, com toda a tranquilidade, os eleitores, a gente está muito orientado e orientando eles. E até agora não houve nenhuma intercorrência. Então eu estou achando que até as 15h16 vai ficar só um gato pingado para chegar. Tá certo? Então os eleitores estão vindo, estão comparecendo. Eu acho que deve ter entre 3.000 e 3.500 eleitores aqui. São 11 sessões eleitorais, certo? Então está tudo normal, tudo tranquilo, graças a Deus, tudo sob paz. Apesar de ser uma eleição bastante difícil, né? Que são 5 candidatos, então demora um pouco, mas está tranquilo. Eu acho que os eleitores estão trazendo a sua colinha, por isso que está adiantando também, né? Então está tudo tranquilo. E existe assim uma outra sessão que está tendo mais eleitores, mas na maioria está todas as sessões funcionando perfeito. E a gente, todos os administradores, aqui nós temos 8 administradores, todos orientando cada eleitor que entra, mostrando a sua sessão, olhando o título, fazendo toda a triagem para eles entrarem na sala e saírem votados. A gente está organizando as filas, quem tem prioridade, nós estamos colocando com prioridade. Então, assim,

0: Os presidentes estão de parabéns, estão todos de boa, viu? Então tá, graças a Deus, venham logo pra gente ir embora cedo.
1: Viu? Agradecendo as informações a Pedro. E é isso, gente. Está tranquilo demais, graças a Deus. E a qualquer momento eu volto, então, trazendo mais informações. Muito obrigada, Pedro. Edjane Almeida, Rádio Jornal, Eleições 2026.
2: Acerta a hora comigo, 2:55.
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2: Vamos falar dos brasileiros que voltam no exterior. Agora há pouco estávamos com um representante da ONU, da Organização das Nações Unidas, um observador de eleições da ONU. Agora vamos ao vivo até Washington, capital dos Estados Unidos, o jornalista Joaquim Neto, que trabalha na Fox News, Fox Notícias, lá em Washington, está ao vivo com a gente para falar da movimentação dos brasileiros que votam aí na capital dos Estados Unidos. Joaquim Neto, muito obrigado pela presença, grande abraço, meu amigo. Me fala como é que andam as eleições brasileiras aí nos Estados Unidos.
4: Opa, meu irmão, tudo bem? Olha, é muito bom falar aqui com meus conterrâneos, né? Você sai aí de Pernambuco, mas você traz Pernambuco com você, né? No sotaque, em tudo. Eu estou aqui há muito tempo, mas você tem ideia, eu estou aqui no aeroporto agora, porque a minha irmã, ela foi votar aqui na... fica perto do consulado brasileiro aqui, é um hotel que ele disponibiliza ali para os brasileiros votarem. E muita gente votando. Enfim, é legal saber que, olha só, na eleição passada de 2022, a quantidade de brasileiros que votavam, o que votam, né, que são aptos a votar aqui nos Estados Unidos, cerca de 180 mil, mais ou menos. Hoje, são 260, ou seja, um aumento de 82 mil brasileiros aptos a votar esse ano aqui nos Estados Unidos. A cidade que mais tem brasileiro apto a votar é a cidade de Boston. Ela só perde, Boston, dos brasileiros que estão no exterior, só perde para uma, que é Portugal, né, onde moram nossos patrícios, lá em Lisboa, Portugal. Mas olha, está sendo legal, uma experiência. Eu conversei com algumas pessoas, né, que mesmo morando aqui, acompanham todo o movimento eleitoral no Brasil, os problemas que temos agora pelo fato de ter aqui um governo republicano que, entre parênteses, de direita, né? Então, a gente viu aí toda essa questão das tarifas de impostos colocados, então, até uma, vamos dizer, uma briga política, né? E se me perguntam aqui sobre a questão dos americanos, da maneira que estão acompanhando aí as eleições, estão de olho, sim, muita gente, principalmente na TV que eu trabalho, e aí me perguntam, e eu acredito o seguinte, vocês que estão aí também têm percebido isso, né, que há uma disputa muito acirrada, e aqui também a gente vê um número de brasileiros, tanto de um lado como para outro, pessoas que vêm com a camisa do Brasil, aí você já olha, já sabe para que eles estão votando, vem pessoas que vêm de vermelho, você sabe também para que eles estão votando, ou seja, tem sido uma experiência diferente, mas uma experiência positiva.
2: Então, da última eleição para a presidência da República e para essa, oficialmente já temos números bem maiores de brasileiros aptos a votarem nos Estados Unidos.
4: Bem maiores, bem maiores. Olha, a quantidade de brasileiros aptos a votar no exterior, né, em total, falando aí como já teve lugares que já fecharam até, chega quase a 1 milhão. Uhum. Só aqui nos Estados Unidos, quase 30% desse número vota aqui nos Estados Unidos. Então, houve um aumento agora de 2022 para agora 2026, de 82 mil brasileiros aptos a votarem aqui nos Estados Unidos. Então, isso daí você começa a perceber que teve, né, nesses 4 anos, muitos brasileiros saíram e estão residindo aqui nos Estados Unidos. Houve também, né, uma preocupação, em Nova York teve até pessoas que o consulado se preocupou se ia ter alguma ação do ICE, né, que é os agentes de imigração sobre isso. Houve um pouco, aqui não houve essa preocupação não, pelo menos o que eu apurei, o que eu percebi ali perto do consulado brasileiro, uma votação super tranquila.
2: Então vamos falar a respeito disso, porque é importante, né? O ICE é aquela polícia que tem capturado imigrantes ilegais e é feito ali o processo de deportação. O Joaquim Neto, jornalista, convidado pernambucano, por acaso, ele está falando...
4: Itapetinense, lá do nosso Pajeú aí.
2: É do sertão do Pajeú, né, Joaquim? Pois é, então o Joaquim fala que em Washington, D.C., que é o Distrito Central,

0: a capital dos Estados Unidos, não há esse tipo de movimentação, porque alguns brasileiros temiam ir votar, preocupados exatamente com essa possibilidade de captura.
1: Então, eu sempre tenho muito cuidado ao falar, tanto que quando eu falo para alguns amigos, eles perguntam se eu sou apoiador do Trump, porque eu falo... Porque muitas vezes acontece, Thiago, por exemplo, você vem aqui para os Estados Unidos com um visto que você foi tirar... Ó, eu sou americano já. Sim. Eu tenho visto americano. Aliás, eu tenho passaporte americano. Você eu sou cidadão americano. É minha irmã é cidadã americana. E há pouco tempo agora revogaram o visto da minha mãe.
0: Sim.
1: Entendeu? Revogaram. Deram o visto para ela já ver aqui dezenas de vezes. E aí revogaram.
0: Muitas vezes isso é feito por amostragem.
1: Também.
0: Escolhem então, ali alguns e passam um recado.
1: Eu tive que mandar um e-mail me apresentando como cidadão americano, porque fizeram isso para ter uma resposta para saber. Ou seja, muitas vezes, o que acontece, Thiago, muitos desses brasileiros, eles entraram pelo México, pela fronteira, aí se apresentaram ao agente de imigração, eles colocam diante de um juiz de imigração, eles dão a permanência que você pode entrar, então.
0: Sim.
1: Mas você entrou pela fronteira, sem visto. Aí vem uma carta para você comparecer a uma corte, você, ao fórum, no caso aí no Brasil, né, para aparecer no fórum. Aí você não vai. A partir desse momento, você passa a ser procurado. Então, o que está acontecendo é o seguinte...
0: Mas essa pessoa que entrou via coiote pelo México, teria direito a voto?
1: Não, não.
0: Ao voto brasileiro?
1: Sim, é o voto brasileiro, sim, porque não tem, né? Ele vai se apresentar, vai mostrar o seu documento brasileiro e vota.
0: Mas
1: entendeu?
0: Corre o risco de ser pego pela polícia americana.
1: Se por acaso, mas veja bem, dificilmente eles vão estar num lugar desse. Imagina o tanto de crítica
0: que está
1: agora se a gente aparecesse. O que está acontecendo é o seguinte, ele vai saber, olha, Thiago Raposo mora em tal lugar, ele entrou aqui há 2 anos atrás e teve uma corte para ele comparecer e ele não compareceu. Tá. Então vamos lá buscar ele. Isso acontece. Entendeu? Então, há uma divergência, muitas informações desencontradas que eu vejo que acontece, que chega pela imprensa, muitas, agora mesmo saiu aí uma brasileira que é atriz, né, mora em Los Angeles, ela foi agora pega e foi, tá aí, eu vi ela, saiu até um site do jornal aí do Brasil, falando que ela foi presa em Los Angeles, no aeroporto, esperando um voo pro Havaí. Olha só, ela tá saindo de um território contínuo e indo para o Havaí, aonde há a possibilidade de ter outros voos internacionais, então, ou seja, ela foi pega. Mas voltando às eleições aqui, eu acho que vai ser uma votação tranquila, logo, logo aí, por volta das 6 da tarde aqui, fecha as urnas, vai ser horário daqui 5, 6 aí no Brasil, eu acredito que já vai fechar aqui às 4, né, que aí no Brasil fecha às 5, horário de Brasília, e aí já há pouco tempo a gente vai saber o resultado aqui, né, de quantos votos tiveram os candidatos aí, a presidente do Brasil, porque aqui, Thiago, o voto só é para presidente, tá?
0: Só para presidente. Quem está de viagem, quem mora nos Estados Unidos quer votar, quem mora em outros países também querem votar, não tem a opção de votar para governador, deputado, apenas para presidente da República.
1: Exatamente. Então, eu espero que esteja... Vamos, eu acredito que hoje... Logo, mais tarde, a gente vai saber o número de brasileiros que realmente votaram aqui nos Estados Unidos. Agora, é importante saber, Thiago, também é assim, desses 82 mil brasileiros a mais de 2022, de 2022 agora, 2026, esse número que aumentou, por que saíram do Brasil? Será que é porque não estavam gostando do governo atual? Vamos saber agora na votação.
0: Vai ser um termômetro. Né?
1: Vai ser um termômetro para saber, né?
0: Joaquim, então faz o seguinte, assim que você tiver números oficiais, você manda aqui pro meu WhatsApp ou entre em contato com a produção.
1: Sim, mando e quero aproveitar e dizer que para todos os nossos conterrâneos é muito importante, ó, ainda tem tempo aí, se você ainda está indeciso de votar, vá lá, exerça esse nosso direito de votar, de escolher o seu candidato, seja ele de direita, esquerda, centrão, mas escolha, vote, sabe por quê, Thiago? Para amanhã você poder cobrar, entendeu? Porque você cobrar sem exercer, você não tem direito, da manhã você reclamar.
0: Fica sem moral.
1: Se você não foi. Exatamente. Então vamos lá, vote, dê seu voto, cobre dos seus candidatos. O pernambucano, principalmente, o nordestino, ele tem que aprender uma coisa, Thiago. Eu sempre digo, e você me conhece, sabe quando eu tô aí. Político é funcionário nosso.
0: Verdade.
1: Entendeu? Político é... Eu vejo que muita gente trata político como celebridade. Entendeu? Não, político é funcionário nosso. É como você contratar para limpar a tua casa. Não tá limpando, manda embora. Contrata alguém que vai fazer. Então saia para votar, vote e cobre.

0: pobre para que esse deputado, esse senador, entendeu? Esse governador ou governadora, no caso aí Pernambuco, né? E quem você escolher, que você cobre para que faça alguma coisa, entendeu? Porque não adianta você dizer que não vai votar porque você não gosta de A ou B e amanhã você está cobrando. Não, para você cobrar, você tem que pagar. E o pagamento é o voto.
1: Joaquim Leite Neto, jornalista pernambucano do Sertão do Pajeú, já um cidadão americano, mas lógico, as raízes estão presentes.
0: Eu tenho três cidadanias, viu? Três cidadanias. Brasileiro, americano e itapetinense.
1: Itapetim é a cidade do Joaquim. Itapetim no Sertão.
0: Maravilhosa.
1: E hoje você trabalha na Fox News.
0: Fox News aqui.
1: Antes era da BBC, da ABC.
0: Da ABC.
1: E já foi da Globo.
0: Antes também fui da.
1: Da Globo e da Record.
0: Isso, a Record foi de 2005 a 2012 aqui, representando aqui em Washington, muito bom também.
1: Maravilha, Joaquim, muito obrigado. Então, fico no aguardo dos números, tá bom?
0: Valeu, meu irmão, grande abraço para vocês e boa sorte e um bom dia de eleição aí para todo mundo.
1: Um abraço para você e para todos os brasileiros que nos acompanham via internet nos Estados Unidos também. Agora, direto ao vivo para o TRE, Igor Moura, coletiva, parcial aí de momento, alguma novidade, Igor?
2: Oi, Tiagão, vamos lá então escutar o Jorge Maciel ainda na entrevista coletiva. Vamos ouvir.
3: A gente sempre tem totalizado rápido, mas essa eleição é diferente, né? É uma eleição que, assim, o eleitorado a gente aumentou, então tem um crescimento, um pouco de crescimento no eleitorado, e é uma eleição com 6 votos. Então isso só acontece de 8 em 8 anos, e aí o dado que a gente tem de 8 anos atrás era para um eleitorado menor. Então e aí também tem esse fluxo, né, de eleitores. A gente não consegue controlar essa ida do eleitor às urnas. O que a gente pede é que vá o quanto antes para poder evitar a formação de filas ao final.
4: O eleitor que morreu, a gente pode falar que foi mal súbito? Qual seria a causa?
3: O IML, etc., que vai conseguir definir precisamente a causa, né? O tribunal, nesse caso, assim, poderia acontecer em outro local, etc. Infelizmente, aconteceu no momento da votação. O tribunal, na realidade, ele aciona as forças de segurança para poder justamente fazer todo esse trabalho. Mas a gente ainda não tem informações com relação a isso. Isso vai ser tratado dentro dos caminhos aí da Secretaria de Segurança.
4: Pessoal, mais alguém? Perguntas?
5: Licença, boa tarde. Thales Alencar, da TV Globo. Eu sei que vocês estão também fornecendo um transporte para as pessoas com deficiência que solicitaram. Queria saber se vocês têm algum número sobre isso, quantas pessoas já teriam sido transportadas PCD para votar.
3: Esse número eu não tenho ainda, não sei se...
4: A gente ocupou todas as vagas, né? Eram presentes em todo o estado, mas a gente ainda não tem um balanço do que de fato aconteceu no decorrer do dia, né?
1: Vamos tentar organizar nosso áudio no TRE. Isso. Igor, está na escuta?
2: Estou sim.
1: A gente parou agora de ouvir aqui.
4: Os eleitores estão sendo levados nesse projeto Seu Voto Importa. A gente ainda não tem um balanço. A gente vai ver se traz esse balanço às 5 horas da tarde.
3: Mais alguma dúvida?
2: Vamos ouvir.
4: Obrigada, pessoal. Então,
2: obrigado, pessoal. A atualização das 15 encerrada. Vamos lá, então, fazer um resumo aqui, Tiagão. Agora foi a assessoria do TRE explicando que ainda não tem os números do transporte para PCDs, para que esse pessoal todo tenha possibilidade de votar também. Esses números serão atualizados às 17 horas no próximo balanço. Mas vamos lá, que tem uma informação diferente. Vamos lá. Primeiro, 103 urnas substituídas até aqui. No balanço das 13 horas eram 90 urnas, mas 13 em 2 horas foram substituídas, um quantitativo que não bate 0,5% do total que o TRE tem de urnas reservas, caso tenha necessidade de substituição. Então, tudo dentro da maior normalidade possível sobre urnas quebradas em Pernambuco. Foram 7.600 ligações de voz de eleitores com algumas dúvidas que o TRE veio atirar em ligações de voz e 17 mil contatos via WhatsApp, dúvidas tiradas por robô, né? WhatsApp. Ao todo, interações, mais de 24 mil interações de eleitores com o TRE, questão de zona eleitoral, algumas dúvidas a serem tiradas. Sobre a questão do e-título, uma instabilidade foi apresentada, isso aí ficou bem claro, a gente já falou sobre isso. Agora, Tiago, a curiosidade...
1: Eu sofri com essa instabilidade, isso. Mas resolvi direitinho.
2: Você sofreu duas vezes.
1: Verdade, duas vezes.
2: Agora vamos lá para a informação diferente que eu acabei de citar. A gente tinha

0: dito aqui, do senhor que faleceu, né,
1: Sim.
0: na cidade de Cupira. De Cupira, um eleitor que faleceu, a gente tem informação, teria 68
1: É
0: anos. A
1: Cupira no
0: Secretaria,
1: Agreste, né?
0: isso, Secretaria de Saúde de Cupira confirmou a idade do homem de 68 anos, que ele faleceu no local de votação. Agora, a curiosidade é a seguinte: ele faleceu na cabine de votação, ele estava no sexto voto dele, ele
1: E
0: já
1: o
0: tinha
1: último?
0: escolhido cinco candidatos no sexto.
1: Já tinha
0: Isso.
1: registrado federal, estadual, dois senadores e
0: E
1: governador.
0: governador, na hora da votação para presidente, ele teve um mal súbito, passou mal, e foi o seguinte: como é algo inédito, o que é que
1: E
0: acontece?
1: peraí, deixa eu entender, Igor. Então, o voto, quando ele desfaleceu, a urna estava lá aberta no voto para presidente sem o registro dos números.
0: Sem o registro, sem o registro. Então, como é algo inédito,
1: Inédito.
0: ele passou mal entre o quinto candidato ao sexto, do governador para o presidente,
1: Mas ele confirmou os demais.
0: confirmou. Quando ele confirma até o governador, então os votos dele, os cinco, foram confirmados e o
1: O
0: sexto para
1: presidente é
0: presidente não
1: branco.
0: foi. Ficou em branco.
1: Branco.
0: Exatamente.
1: Presidente branco. Que
0: Então,
1: coisa, né?
0: fato inusitado, né? Triste, claro,
1: Muito
0: porém
1: triste.
0: inédito e inusitado.
1: Pois é. Então, previsão de mais alguma atualização por aí, para que horas? Porque já são 3 horas e 10 minutos, ou seja, daqui a mais 1 hora e 50 minutos é fim de votação, né?
0: Perfeito, às 17 horas tem uma nova atualização. Agora ele falou algo, só para a gente finalizar aqui por hora, Tiagão, o seguinte, que dado a demora, a média que vem sendo estabelecida na demora da
1: Tá,
0: votação
1: tem
0: e
1: que
0: vai
1: falar.
0: até
1: Todo
0: 5
1: mundo tem
0: horas,
1: comentado isso.
0: vai demorar um pouco mais também para o resultado começar a ser computado,
1: Não, e
0: porque eles têm
1: também
0: que esperar a urna ser fechada.
1: é igual a banco. O banco fecha às 4, mas você pode entrar até às 4.
0: Isso,
1: Aí fecha a
0: isso.
1: porta. O último que entrou, fecha a porta às 4. E o atendimento continua até o último que entrou às 4.
0: Até sua operação ser
1: E isso,
0: finalizada,
1: ou
0: né?
1: seja, os portões serão fechados às 5 da tarde, mas quem está dentro vota. Como
0: Exato.
1: está lento, nós podemos ter esse encerramento de fato de votação 5h30, 5h20, 5h50, né?
0: Exatamente, é exatamente isso. Foi o que ele explicou. Pode ser que haja uma demora, porque ele até chegou a se dizer, né, Tiago? É algo que acontece de 8 em 8 anos. Seis candidatos. Então, requer uma demora um pouco maior.
1: É por conta do Senado, né? O Senador ele tem mandato de
0: Isso.
1: 8 anos, então nas eleições deste ano a gente escolhe dois senadores. Daqui a 4 anos escolhemos um. Aí depois de mais 4 anos, dois de novo. Depois
0: Perfeito.
1: de mais quatro. Então,
0: Exatamente isso.
1: exatamente, a cada 8 anos a gente escolhe dois senadores e as eleições se tornam bem prolongadas, assim, bem extensas, por conta desse candidato a mais, fechando em seis candidatos à escolha do eleitor. Igor, qualquer coisa você aciona, a prioridade é sua, ao vivo, direto do Tribunal Regional Eleitoral. Olha, inclusive, Igor, antes de me despedir de você, tem aqui já uma parcial das urnas apuradas nos países que já encerraram as votações. E eu vou chamar então a Gabriela Bento para falar sobre isso. Fala, Gabi, bom dia. Boa tarde.
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1: Eu sempre estou aqui 5 horas da manhã na TV, às 7 começa o Primeiro Impacto Pernambuco, amanhã tem, e às 9h30 da manhã eu estou aqui na Rádio Jornal no Tudo é Notícia. Acabei soltando um bom dia aqui para Gabriela Bento. Boa tarde, Gabriela. E aí, como é que está a parcial aí nos votos do exterior?
3: Boa tarde, Tiago, para você e para os ouvintes da Rádio Jornal. A votação de brasileiros em dezenas de países já foi encerrada e os primeiros resultados mostram uma disputa dividida entre Lula e Flávio Bolsonaro. O petista aparece na frente em países como Austrália, Nova Zelândia, Coreia do Sul, Malásia, Singapura, China, Palestina, Egito, Arábia Saudita e Kuwait. Flávio Bolsonaro venceu em países como Japão, Israel, Emirados Árabes Unidos, Taiwan, Filipinas, Tailândia, Catar e Grécia. No Japão, um dos maiores colégios eleitorais brasileiros no exterior, o candidato do PL abriu ampla vantagem, mais de 25 mil votos contra cerca de 5 mil de Lula. Em outros resultados, Lula teve vantagem expressiva na Palestina, com 1.078 votos contra 46 de Flávio, e na Estônia, com 42 contra 19. Na Austrália, o petista recebeu 4.562 votos contra 2.579 do candidato do PL. Os resultados divulgados até agora são parciais. O eleitorado brasileiro no exterior é de quase 919 mil pessoas,

0: distribuídas em 186 cidades de 134 países. A apuração oficial pelo TSE começa a ser divulgada a partir das 5 horas da tarde, no horário de Brasília. Gabriela Bento, Rádio Jornal, Rádio Notícia.
1: Muito obrigado, Gabi. Gabriela Bento apurando, então, essas urnas já contabilizadas no exterior, em países, claro, com um fuso horário bem diferente do nosso, que já puderam, então, fazer a contagem dos votos, até porque é algo muito rápido, tudo eletrônico, tudo digital.
0: E o percentual também é menor, né? Tem menos eleitores por
1: sem
0: lá.
1: Sem dúvida.
0: É curioso, na Nova Zelândia, por exemplo, a votação começou ontem à tarde, às 4 horas da tarde, e já se encerrou, obviamente. E
1: Japão,
0: aí,
1: né?
0: Japão também. E a gente vai acompanhando. Apesar da gente ter esses números, porque a cada sessão, você sabe que
1: atualiza.
0: É impresso, né? Aquele quantitativo de cada urna.
1: O resumo da urna é impresso, tá?
0: Isso.
1: Porque esse negócio de impresso, voto impresso, não dá confusão
0: depois
1: pra ninguém.
0: Encerram. Depois disso.
1: O voto é 100% digital. Quando
0: exatamente.
1: Encerrou a votação, eles dão o ok na urna e ela imprime o resultado.
0: Isso. E a partir desse resultado, eles conseguem ter uma parcial. Mas aí, oficialmente, a gente tem esses resultados a partir das 5 horas da tarde.
1: Isso. A última parcial total internacional que eu tenho é de 44,7% para Lula, 44,5% para o Bolsonaro.
0: É, a média.
1: Ou seja, 0,2 de diferença.
0: Tá bem competitivo. Lula tem 13 países e Flávio tem 9, até o momento, né?
1: Perfeito. Gabi, qualquer coisa você volta aqui e passa a informação precisa com a nossa apuração aqui, sempre muito rígida, atendendo à qualidade do jornalismo do Sistema Jornal do Comércio.
0: Com certeza, conte comigo.
1: Obrigado. Gabriela Bento, 3 horas e 17 minutos. Vamos agora aqui.
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1: Vamos lá, a gente segue com a cobertura, com as dúvidas, com as curiosidades, com as orientações. Agora é a vez do cientista político e doutor em história política, doutor Alex Ribeiro. Muito boa tarde, doutor Alex, como vai?
3: Olá, Tiago. Olá, ouvintes da Rádio Jornal. Satisfação estar aqui com vocês.
1: Satisfação toda nossa, sempre, num dia que mexe com todo mundo, né, professor? Mexe com o cidadão comum, mexe com os candidatos, mexe com os cientistas políticos, com os historiadores, com os comunicadores, por que não? Ah, dá aquele friozinho na barriga da gente participar de um dia tão importante para a nossa nação.
3: Então, Tiago, é um dia que a gente não para, né? É um dia inquieto, muita gente fica ansiosa, né? De saber como vai ter um resultado. Há um envolvimento com a política, querendo ou não, mesmo com a aversão à classe política, mas é um movimento de paz da sociedade, como votar, o que votar, importa se votar. Existe isso fica em evidência quando a gente circula nas ruas e enxerga como as pessoas estão se mobilizando. É um ato importante para a democracia, um ato bem simbólico. E também a gente, como cientista político, historiador, está desde cedo. Por exemplo, eu me atrapalhei porque eu passei 2 horas e meia para votar.
1: Ih, está complicado. Muitas queixas.
3: Eu passei, eu praticamente não almocei, eu saí correndo, enfim, tá para dar conta das coisas, das situações, de entrevistas, de debates, mas é esse dia importante. E vai alugar, Thiago, aposto que vai ser até meia-noite esse debate que a gente vai ter, porque pense da seguinte forma: são eleitos o presidente, o governador, senador, 2 senadores. Deputado federal e estadual. Vai ser análise de conjectura, vai analisar quais deputados tiveram mais votos, aqueles que perderam, aqueles que quase chegaram, que às vezes tem a vitória, derrota eleitoral, mas tem a vitória política, se um governador vai ser eleito no primeiro turno ou não, se o presidente vai ter segundo turno ou não, como vai ser composta a Câmara dos Deputados, o Senado, que é o Thiago, o Senado.
1: Fundamental, né? O Senado. Para o próximo mandato, certo. Seja quem for o presidente, o Senado vai ser bem, bem importante.
3: E a questão do Senado, os deputados, eles são mais próximos da população, mais do que o Senado. O Senado, ele é responsável por trazer emendas, enfim, mas eles são mais associados às prefeituras do que aos próprios eleitores, assim, a aproximação é maior dos deputados. E na escolha do Senado, a gente percebe algumas dúvidas, porque são 2, só tem 1, e quando vai ver, já tem que votar em outro, aí anula ou não.

0: outro, enfim.
1: Às vezes vota no mesmo duas vezes, né? Aí anula um.
0: Exato. E para ter ideia, são cerca de 30% de indecisos mais brancos que estão declarados até 24 horas antes. E é um cenário nacional. Há uma incerteza no cenário. E quando a gente coloca as pesquisas, vê as pesquisas com os candidatos aqui, que temos 4 a 5 candidatos competitivos, há uma incerteza da análise desse cenário. Porque quando a gente coloca um candidato à frente, se a gente tem 30%, se somados 30% mais brancos ou ditos nulos, ele é maior do que quem está à frente das pesquisas, Thiago. Então, esse cenário pode mudar. É um cenário ainda de incerteza, que a gente pode levantar hipóteses de quem vai ganhar o Senado aqui em Pernambuco. Mas cravar, dizer quem é favorito diante do cenário dessa porcentagem significativa é difícil. Então, só com as urnas abrirem, a gente vai ver se essas hipóteses foram críveis ou não.
1: Doutor Alex, tanto no nacional, vamos falar do presidente da República, quanto na questão do governo do Estado, a caixinha de surpresa é a urna eletrônica, porque, de fato, as pesquisas mostram ali é empate técnico, é empate numérico e por aí vai.
0: Thiago, promete-se que o governo do Estado de Pernambuco, isso eu posso dizer, o governo do Estado de Pernambuco, desde as eleições, desde a volta à redemocratização, é a eleição mais disputada. Ou seja, nos últimos 40 anos, é a eleição mais disputada para o governo do Estado, com dois protagonistas. A governadora Raquel Lira e o ex-prefeito João Campos, do Recife. Então, é uma eleição muito disputada, que com detalhes nós vamos analisar e ver as possibilidades de quem pode vencer a eleição. João Campos, o efeito ao lado do presidente Lula, a força que ele tem na capital, a Raquel Lira, o índice de aprovação no governo, a força que ela tem no interior. Então, como isso é levado em conta nessa eleição? É uma eleição disputadíssima. E a eleição nacional promete, tá? A gente percebe que a eleição nacional, ela também é parecida com a eleição de 2022, no cenário de um bolsonarismo e um lulismo do lado. O que isso leva? Leva a uma polarização, Thiago, afetiva. Não é só ideologia, não é só você ser apreço, me sentir identificado com um lado. É simplesmente votar em um, rejeitando o outro.
1: A rejeição, né? Já foi comentado por especialistas, né, aqui mesmo, no Sistema Jornal do Comércio, que essa eleição, ela está marcada pela eleição do medo, né? Eu vou votar nesse porque eu tenho medo daquele.
0: Tem colega assim, deixa eu ler, que fala, mas sempre teve medo da eleição. Teve, mas agora está muito mais divulgado. Está muito mais associado, porque as redes sociais mostram isso. Se você pegar, você deve ter, Thiago, o ouvinte, enfim, o internauta, ele vai ter um grupo no WhatsApp falando mal de alguém.
1: Ah,
0: ou até, infelizmente, fake news. Se olhar hoje, vai ter lá alguém comentando, fazendo e criticando alguém. Então, essa eleição do medo, ela ficou muito mais propagada e nessas figuras. E isso, por um lado, é lamentável, porque, falando particularmente da eleição nacional, para a gente estar nesse ponto agora, os principais candidatos à eleição presidencial, eles não estão falando de propostas.
1: Uhum.
0: Essa eleição do medo faz com que eles fiquem mais recuados nos seus discursos. Por exemplo, o Lula, ele fala do passado, que teve uma aprovação significativa, fala do seu governo, mas não fala do futuro. O Flávio Bolsonaro associa muito a sua eleição ao seu pai, a um legado, possível legado do seu pai, o Jair Bolsonaro. Mas quando vamos levar propostas, elas praticamente não existem, sem falar que outros pontos que levaram a essa eleição, a questão do Banco Master, a questão do STF...
1: Da falta de debate.
0: Da falta do debate que culminou isso, mas não está tendo debate entre esses candidatos.
1: Não está.
0: Tem os candidatos fazendo as campanhas, mas dentro das bolhas deles, dentro do nicho deles, e do receio de ultrapassarem, é por conta desse medo. Eles têm medo de perder parte do eleitorado. Por quê? O cenário que se apresenta atualmente, de uma eleição equilibrada, mostra que, para dar um passo, para ter uma tática eleitoral, eu tenho que pensar uma ou duas vezes, tenho que pensar a teoria dos jogos, como atingir o outro, como posso prejudicar o outro.
1: Ambos estão na zona de conforto.
0: É o medo de perder um eleitor indeciso.
1: Ambos estão na zona de conforto. Eles sabem que vai ser um ou outro. E que a diferença está mínima. Então, para que eu vou me expor ali naquele debate? Deixa quieto. Quem está em terceiro, o primeiro tem 40 e pouco, o segundo tem 40 e pouco. vamos dizer, né, tô citando números. Acredito que nas últimas pesquisas Lula estava com 39, Bolsonaro 37, por aí. Mas enfim, o terceiro, que é o psiquiatra, o Cury, ele está com 6. Então, quer dizer, eles sabem que qualquer deslize pode ser fatal para a eleição.
0: Por outro lado, eu concordo plenamente com você, mas por outro lado, para os dois candidatos do bolsonarismo e lulismo, os dois serão os melhores adversários. Porque eles são um contraponto do outro, uma eleição ideológica, mas afetiva também. Ou seja, a classe política, com receio também de perder cargos, havia espaço para mudança? Havia. Até um ano atrás ainda havia, até menos que isso, havia espaço. Parte do eleitorado não queria o lulismo nem o bolsonarismo no poder. Mas classe política, ela quer chegar no poder e quer ficar no poder. Uhum. Então, boa parte da classe política, de grupos, eles preferem se associar ao lulismo ou ao bolsonarismo com a tentativa de se manter na estrutura, sim, de conseguir cargos. Mas eles... Havia espaço para uma mudança. Eu posso citar um candidato que saiu dito uma hora, que foi o Ratinho Júnior. Ele era um candidato que era uma terceira via e acabou o PSD, colocando o Ronaldo Caiado, que é mais associado à direita do que o próprio PSD. Outro candidato...
1: PSD, para mim, PSD, para mim, é centrão. É o Kassab.
0: Exato. O Tarcísio de Freitas, que é um candidato mais à direita, também ficou com receio, claro, a briga com o bolsonarismo. Ele, uhum, não queria enfrentar o bolsonarismo, porque ele estava querendo ser candidato à reeleição em São Paulo. Preferiu. Então, mas havia margens para a mudança. O Augusto Cury surgiu com isso. Ele surgiu com a ideia de mudança, chegou a 2 dígitos, né? Supondo, a 2 dígitos.
1: Chegou a 10, em uma pesquisa ele chegou a 10.
0: Isso, mas só que quando o eleitorado não percebeu que ele ia avançar, que foi um efeito curto, o eleitorado partiu para outro tipo de eleição. E também tem estrutura. O Augusto Cury não tem uma estrutura partidária, sim, é um nome conhecido mais na literatura do que no campo político.
1: Sem dúvida.
0: Ou seja, havia espaços para uma mudança, mas a classe política, boa parte, quer se, não poder, quer se manter no poder. São partidos pragmáticos que não têm uma militância tão efetiva. Então, isso leva a eles ficarem sempre se associando a um determinado grupo que pode chegar ao poder e a uma acomodação. E essa acomodação leva a essa divisão, essa divisão afetiva no Brasil, né? Fala ideológica, mas também afetiva nesses dois principais vieses. Não o petismo, mas o bolsonarismo. Não a direita. Não o lulismo, mas o não o petismo, mas o lulismo.
1: É o bolsonarismo e o lulismo.
0: Mas,
1: né,
0: o bolsonarismo. Isso.
1: É, o que era partido antigamente virou nome, né? Virou figura, personagem, né? Então temos Bolsonaro de um lado, Lula do outro e essa polarização. Doutor Alex, o senhor falava aí a respeito exatamente dessa questão afetiva em busca de se manter no poder, de cargo. Aí o senhor falou a respeito dessa questão da eleição em Pernambuco ser sempre a mais acirrada e da questão das assembleias, né? Aí, por exemplo, a gente tem aqui a ALEP, a Assembleia Legislativa de Pernambuco. Todo mundo está de olho, né? Porque, a depender de quem assuma o governo, aquele que ficou como primeiro suplente, segundo suplente, aí ele fica na esperança, porque o que assumiu pode ser colocado para ser secretário, aí ele vai e assume aquela cadeira. Explica para a gente como é que isso funciona.
0: Então, Tiago, é só para uma coisa que a gente conversa, até com candidatos, enfim, existem derrotas eleitorais, mas existem vitórias políticas também. Isso. A pessoa que saiu derrotada eleitoralmente, ela pode ter uma vitória política. Aquela pessoa que não tem tanta tradição no campo político, que começou agora, primeiro até segunda eleição, e ele consegue uma votação significativa, parte das instituições, dos grupos, dos atores políticos de figuras públicas vão ficar de olho nessas pessoas que tiveram voto 20, 30, 40 mil e não conseguiram ser eleitos. Essa é uma pessoa que ela contribui, não é influente no grupo político.
1: Ela influencia então, bastante.
0: Isso leva a essa...
1: A famosa cauda, né? Ela empurrou alguém, ela fez, ajudou a fazer um.
0: Exato. E esses que estão bem próximos, aí que acontece? Um governo eleito, ele acaba montando sua equipe de governo, ou administrativo, com seus secretários, ele acaba trazendo um outro nome que foi eleito como deputado para preencher a vaga com essas pessoas que estão perto. Então, isso acontece na suplência. Aquela pessoa que ficou segundo, até terceiro, tá? Na suplência,
1: isso.
0: Dependendo da chapa, se a chapa do governo for vencedor, se o governo

0: vencedor, ele tem grande possibilidade de comprar a mesa, de comprar uma das cadeiras, porque a ideia do suplente é também da força política que ele tem. A força política, ela vale em ponto, é uma questão considerável para ele nos próximos anos. Então, alguém que está derrotado, não dá para eleger todo mundo, aqueles que vai ter disputados, alguém que perdeu por 3, 4, 5 mil votos, essa pessoa tem grande chance de ela compor a mesa, ou pelo menos ocupar um cargo dentro do governo e ressaltar e crescer, e até pensando em outro ponto, em eleições municipais que vai vir nos próximos anos.
1: Também,
0: Alguém
1: verdade.
0: que for candidato e tem uma força num determinado município, ele não pode ter chegado à Assembleia Legislativa de Pernambuco, ou até a questão da Câmara Federal, mas se ele tiver um percentual significativo de votos naquele município ou municípios ao redores, ele em 2028 é um papel estratégico, sim, tanto para ele como
1: Vai sair
0: ascender
1: para vereador ou
0: no
1: para
0: poder
1: prefeito, né?
0: como.
1: Pode sair para vereador.
0: Isso,
1: Ele vai
0: ou até
1: estudar
0: para.
1: junto com o partido.
0: Exatamente, essa é a questão.
1: Ô, doutor Bruno, vamos falar um pouquinho de história, lógico, né? Eu sou louco por história e conversando com um doutor em história política. Como é que começou essa questão do esquerda-direita tão polarizada? Vamos lá, porque eu sou relativamente jovem, né? Eu nasci em 1980. O senhor é mais jovem que eu, claro, mas tem mais conhecimento porque é doutor em história. Mas aí vamos lá. O que é que eu lembro como se fala de eleição? Eu lembro de 1989, que você tinha Collor, Lula, Brizola, Covas, Afife, entre outros nomes fortes. Todos eram fortes nomes ali. E de repente isso foi desmilinguindo. Aí daqui a pouco você só tinha três. Aí você tinha Lula, Fernando Henrique Cardoso. E o próprio Brizola, né? Depois entrou o Ciro Gomes ali como uma terceira força. Mas de 22, de 18 para cá, afunilou para dois.
0: Exatamente. Chamou de Bruno, deve ter sido o outro, viu? Alex Ribeiro. Não, mas tudo bem. É, eu
1: Eu
0: sentindo
1: chamei de quê?
0: que. Bruno!
1: Oh, meu Deus, não, professor Alex Ribeiro.
0: Ah, tá, mas tudo bem. Assim, a gente ficou, vamos pegar o período ditatorial, ficamos mais de 20 anos sem eleger um presidente. Foram gerações sem eleger presidente. Levando a 89, tá? Que você levantou. Ficaram anos sem eleger presidente. Então, quando teve essa oportunidade, outras gerações não puderam votar, abriu-se um leque de oportunidades para várias figuras públicas tentarem chegar ao poder. Então, a eleição presidencial levou também também levou uma oportunidade, uma ideia de que várias pessoas podiam chegar ao poder, sendo de esquerda, centro-esquerda, direita, centro-direita. E eles foram, a partir da reabertura do campo democrático diante da eleição nacional presidencial, a oportunidade era muito mais defasada em vários atores políticos. Não tinha um protagonista naquele período. Tinham vários protagonistas e com partidos sendo construídos. O PSDB que o diga, é um partido que surgiu nesse período. Então, a partir do momento que a história vai andando, vai se caminhando, as conjecturas dos partidos eles vão se realocando, vão vendo a oportunidade de chegar ao poder. Lembrando, estávamos em período ditatorial. A partir do momento que chegamos a um período democrático, vários partidos tentaram entrar no poder não só pelo protagonismo de um governo federal, de um presidente, e sim por ocupar cargos de ministério, entre outros cargos. Então, essa alocação de partidos dentro de um determinado governo foi no desenrolar dos anos, diminuindo a pretensão dessas mesmas legendas a serem candidatos a nacionalmente. A partir de então, com essa oferta de cargos, apareceu partidos considerados centrões, que são aqueles que eles estão, as eleições majoritárias, principalmente a presidente da República, não são de tanto interesse, não é estratégia ótima ocupar, claro que sim, mas ter o presidente da
1: Sem
0: República está
1: condições
0: garantido,
1: de
0: mas.
1: disputar, eles vão investir em ter mais deputado. Em nome da verba
0: Mais deputados
1: partidária.
0: e se associar a partidos que podem chegar ao poder como presidente da República e, a partir de então, participar do governo. Então, isso fez com que vários partidos.

0: eles deixassem de ser protagonistas nacionalmente para o cargo de presidente da República, porque o sistema multipartidarismo brasileiro ainda existe, ele é forte, é bem peculiar no mundo, inclusive.
1: Uhum.
0: Mas a questão de protagonismo dentro da presidência da República foi diminuindo. E esse multipartidarismo acabou perdendo identidades para o campo, para o eleitorado em si. E sem uma identidade forte do eleitorado, partiu uma aversão a esses grupos, que são partidos considerados pragmáticos, que são partidos que não têm muita identidade ideológica. Então, muitas pessoas passaram a se distanciar desses partidos. Tanto é que hoje, Thiago, a questão partidária, a identificação partidária é muito baixa. E isso levou também à rejeição da classe política e, por isso, leva a uma personalização da política brasileira, onde a gente vê não partidos, mas figuras públicas tendo muito mais protagonistas do que os próprios partidos diante desse pragmatismo e da pouca fortaleza, pouco significado ideológico dentro deles.
1: Uhum. Tem da boca para fora, né?
0: Ah, isso tem. Isso os partidos têm, mas a questão, Thiago, a gente vê partidos que não têm militância praticamente, estão na rua, estão ocupando os cargos, enfim, e as pessoas não se identificam. Claro que as pessoas acabam se identificando com as figuras, ó, tal pessoa está nesse partido, tal pessoa é senador, tal pessoa é deputado federal, mas na verdade eles não têm força partidária ou não têm força militância, e isso acaba se distanciando das pessoas. Muita gente também é cansada disso, porque os casos de corrupção, de desvio de verba, que historicamente acontecem no Brasil,
1: escândalos,
0: ele acaba criando uma aversão à classe política. E se você não tem uma militância de um ou outro partido, as pessoas vão se distanciar e vão acabar se abraçando a ideais personalistas, pessoas, e não aos partidos para chegarem ao poder, para representar elas em determinados cargos. Então isso levou a uma aversão à classe política considerável, que, para mim, agora, isso é muito evidente. Como eu falei, é uma questão afetiva, muito mais afetiva que ideológica, que a gente vê, principalmente no bolsonarismo, no Luiz. Está aqui, top em outras entrevistas, a gente fala muito mais de pessoas do que partidos.
1: Não, inclusive eu ia fazer aqui com o senhor, eu ia perguntar se a gente estava mais americanizado pelo fato de só ter dois lados, né, já pelo menos três eleições. É só que, acredito eu, que nos Estados Unidos ainda prevalece a questão de republicanos e democratas. Aqui não. Aqui, como o senhor fala, nós temos lulistas e bolsonaristas. Não temos petistas e pelelistas. PListas, pelelistas, não sei como eu falaria o PL. É porque Lula é do PT, Bolsonaro é do PL. Né? Então, concorda comigo? Né? Os Estados Unidos ainda existem essa questão. Ainda existe nos Estados Unidos a democratas e republicanos. Aqui não, aqui você tem dois nomes próprios de pessoas.
0: Quando a gente chega nos Estados Unidos, Thiago, quando vejo o nome republicano e democrata, mas existem vieses dentro desse
1: partido. Sim, partidos. Sem dúvida.
0: Um viés, por exemplo, dentro do democrata tem pessoas que são, se associam mais a ideias ditas de esquerda ou até de socialista. Mas eles acabam, dentro das eleições internas, não conseguindo um protagonismo para a eleição presidencial, por exemplo. E também existem outros partidos também que não têm essa predominância, partidos além do republicanos e democratas.
1: Uhum.
0: Mas no Brasil, a gente vê, são poucos partidos. O PT conseguiu sobreviver ao impeachment, está aí forte, enfim, porque é uma militância que já trabalha há 40 anos. Então não é algo que surgiu da noite para o dia. Por isso que o PT ainda consegue, o PSB aqui em Pernambuco também, pela história que tem em Pernambuco nas últimas décadas. Então, mas partidos que não conseguem se estruturar e se reestruturar, eles acabam se perdendo no caminho, também há interesse.
1: O próprio PSDB, que já teve três presidentes da República, Itamar Franco e FHC duas vezes, né? Quer dizer, por três vezes o PSDB teve o presidente da República. E foi um partido que quase se acaba, que ia fundir, né? E desistiram.
0: Ele errou de estratégia, errou das figuras públicas, não conseguiu se reciclar. E a partir disso, das bandeiras poucos evidentes, acabou perdendo parte do eleitorado para uma direita considerada mais radical. E a gente enxerga isso, que as pessoas têm que se abraçam mais a pessoas, né? Eleitores se abraçam mais a pessoas do que a partidos. Então, diante disso, eu enxergo que o PT ele consegue sobreviver. A gente fala do PT porque a gente tem uma base lulista muito forte.
1: Uhum.
0: Base lulista. O nome Lula é mais forte

0: que não em PT.
1: Sim.
0: As pessoas não vão votar em Lula do que votar no PT.
1: Nior, que o PT tem PT é uma marca forte. Se você for levar essa mesma ideia para o PL, aí talvez a marca, o nome Bolsonaro não seja tão forte quanto o PT, mas o PL não chega nem na metade do PT em marca.
0: Porque o PL surgiu recentemente. O PL trabalha interno, por exemplo, a gente vê outros movimentos que conseguem agregar mais eleitores, mais simpatizantes para o partido do que o próprio PL. Por exemplo, posso falar aqui o Missão, posso falar o MBL, conseguem trazer Verdade. Parte do eleitorado para se identificar com esses grupos, com essas identidades, do que com o próprio PL. Por exemplo, o PL é associado ao bolsonarismo. Então, o bolsonarismo ele tem que sobreviver através do seu nome em vez do partido. Então, se o bolsonarismo ele perder força, ele não vai conseguir se juntar a um determinado partido. A ideia do bolsonarismo, claro, com a força que tem, independente do resultado da eleição local, nacional, ela tem que se associar também a um partido. Porque a gente vê Lula muito ligado ao PT, mas o PT não vai deixar de existir sem Lula, mesmo com perdendo força, mas não vai deixar. O bolsonarismo ele se associa mais ao nome do que ao partido. E tem outros, Thiago, que saem mudando, você vê siglas que saem mudando 3-4 vezes nas últimas décadas. Qual é a associação ideológica ou afetiva de determinado eleitorado? Não existe. Você vê alguém que as pessoas saem mudando de partido também não. Então, o personalismo é muito forte. E isso é perigoso porque as pessoas não leem carta do partido, as diretrizes do partido. Isso é pouco identificado. As pessoas aderem mais ao discurso do candidato daquele partido. Mas se saber o que o partido trabalha, eles não vê. Se vê, pode até haver a contradição do candidato, né? Porque, por exemplo, a gente viu candidatos, pessoas que venceram a eleição, que o partido prega uma coisa, mas ele está fazendo outra na Câmara, por exemplo.
1: Sim, é verdade. A gente falou do PSDB, que esteve na presidência da República 3 vezes, né, com Itamar, depois do impeachment do Fernando Collor de Mello, e 2 vezes com Fernando Henrique Cardoso. Um partido que era referência e que quase, inclusive, né, fundia porque estava se sentindo fragilizado. Mas eu posso citar aqui também outro partido fortíssimo, pelo menos historicamente, e que foi se fragilizando, mudou de nome e depois se fundiu, que era o PFL.
0: PFL, que se...
1: Virou
0: que,
1: DEM.
0: Não me lembro o partido que é o DEM. Enfim,
1: e que então, se uniu
0: eles com... Eles mudando, migrando e...
1: Virou União Brasil.
0: Que é uma estratégia, né? Eles tentam mudar para estar em parte do eleitorado e com uma sigla que está desgastada. Quando você não tem uma militância tão... adere tanto a militância, você acaba não tendo essa força dentro de uma sigla. Se mudar, ele sabe que parte do eleitorado vai aderir a ele, independente ou não.
1: Professor, deixa eu liberar o senhor para descansar, porque seu dia hoje está sendo bem duro, né? Passou quanto tempo para votar?
0: Vou almoçar agora, vou fazer um almoço agora, porque depois começa de novo, só vou parar de meia-noite.
1: Então tá certo, um excelente almoço para o senhor e um bom trabalho. Eu só trabalho até as 5 da tarde, então estou um pouco mais tranquilo do senhor. Um abraço, professor, muito obrigado pela participação.
0: Então, bom trabalho, até a próxima, aos ouvintes.
1: Tchau, se tchau. Deus quiser, até a próxima. Doutor Luiz Gustavo de Andrade, advogado especial... Aliás, não. Nós estamos aqui com o doutor Alex Ribeiro. Doutor Alex Ribeiro, cientista político e doutor em história política. Vamos pro bloco, acerta a hora comigo. 3:42.
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2: Acerta a hora comigo, 3:47. Vamos até o bairro de Boa Viagem, na zona sul do Recife, ao vivo. Cristiano Bassan circula por aí para saber como é que tá a movimentação nas zonas eleitorais, nos pontos de votação. E aí, Bassan?
3: Oi, Tiago, de volta, agora falando aqui da zona sul da capital pernambucana, no bairro de Boa Viagem, mais precisamente na rua Barão de Souza Leão, na escola Brigadeiro Eduardo Gomes. Por aqui, movimentação intensa de pessoas que chegam o tempo todo para voltar, né, e está chegando neste momento o candidato ao Senado pela coligação da governadora Raquel Lira, Eduardo da Fonte, que volta aqui nessa escola também. E aí a gente vai tentar conversar com algumas pessoas que estão chegando. Aqui, minha amiga, qual é o nome da senhora? Qual é o seu nome?
4: Maria do Carmo.
3: Já votou, Maria?
4: Já.
3: E teve alguma dificuldade? Enfrentou muita fila?
4: Não,
3: foi tranquilo?
4: Não, deu tudo certo.
3: Deu tudo certo, né?
4: Tudo certo. Espero que também dê certo na pessoa que eu votei.
3: Pronto.
4: Nas pessoas.
3: Com certeza. Não. Mas aí a senhora não teve muita dificuldade para votar, né?
4: Não, não. Foi. De jeito nenhum. Deu tudo certo.
3: Ok. Muito obrigado pela sua participação, viu? E aí pessoas vão chegando e saindo o tempo todo. Neste momento, a governadora Raquel Lira e os candidatos ao Senado, Eduardo da Fonte e Túlio Gadelha, chegam para acompanhar a votação de Eduardo, né? E aí aquela aglomeração, movimentação de pessoas acompanhando aqui. Governadora Raquel Lira e Eduardo. Fala pra gente aí, agora é a sua vez, né, de votar.
5: Agora,
3: de votar.
5: Chegou a hora, vamos votar.
3: Ok, muito obrigado pela sua participação. A gente segue acompanhando, Eduardo chegou acompanhado da governadora de Pernambuco, Raquel Lira, e do também Túlio Gadelha, candidato ao Senado. É a Rádio Jornal na cobertura das eleições 2026.
2: Acerta a hora comigo, 3:49.

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1: Agora a gente conversa com o cientista social pela Universidade Federal de Campina Grande e mestrando em Ciências Políticas na Universidade Federal de Pernambuco, com ênfase em partidos políticos e eleições. Professor Luiz Felipe

0: Luiz Felipe Bezerra Lopes, cientista social pela Universidade Federal de Campina Grande, na Paraíba. Ele faz mestrado em ciências políticas na Universidade Federal de Pernambuco. Ele trabalha com ênfase em partidos políticos e eleições. Ele é professor e alia metodologia científica à prática em inteligência eleitoral e é especialista em traduzir dados e cenários políticos complexos em estratégias. E haja dedicação, hein, professor? Muito bom dia. Muito boa tarde.
1: Também trabalho com inteligência artificial. Então
0: também, né?
1: Também estava correto.
0: Acredito que hoje... Acredito que hoje quem faz eleição, quem trabalha com estratégias eleitorais, com inteligências eleitorais, precisa também entender bem de inteligência artificial.
1: Com certeza. No cenário da tecnologia está cada vez mais. No nosso dia a dia não seria diferente nas eleições. E a cada eleição sempre vai ficando mais intensa o uso dessa ferramenta para ampliar os resultados dos candidatos.
0: Então eu já começo falando sobre inteligência artificial, falando sobre tecnologia... Mas eu pergunto algo que vem sendo questionado já, né, há pelo menos 3 eleições para presidente da República, começando com a de 2018, quando ficou muito claro ali uma mudança significativa na estratégia política, porque o candidato que venceu para a presidência da República, Jair Bolsonaro, ele mal tinha horário no guia eleitoral, que sempre foi muito... Muito importante, fundamental e alvo exatamente daquelas coligações. Quem era candidato queria partido ao lado que desse tempo de TV. Aí chega em 2018, Bolsonaro, com poucos segundos de TV, faz uma campanha meramente online e se elege. E a partir daquele momento, todo mundo passa a olhar para a internet como talvez até mais importante do que os veículos oficiais com concessão pública, ou seja, guia de rádio e TV.
1: Verdade. Muitas pessoas até apontam que a campanha de Bolsonaro, na verdade, ela começa ali por volta de 2016. Ele já estava há vários anos fazendo campanha muito focada nas redes sociais, uma estratégia muito interessante na época, conseguiu captar uma emoção dos eleitores e mobilizar uma base muito consolidada. E a tendência é que isso continue muito forte. Eu sou uma pessoa até jovem, mas eu percebo que as campanhas hoje de rua não são tão fortes como eram antes. Uhum. Uma arrefecida e muitos candidatos investem muito em redes sociais. E isso é um sinal de que as coisas estão mudando. Como, por exemplo, o candidato João Campos é um fenômeno aqui de Pernambuco muito interessante e vem com um candidato muito forte para disputar o governo do Estado, teve aquela eleição recorde para o prefeito, e sempre usando uma estratégia, né, e para captar a atenção dos eleitores de uma forma alternativa.
0: Perfeito. Eu sou mais antigo, né? Aí, quer dizer, eu lembro tanto das campanhas de rua, mas eu lembro principalmente dos guias eleitorais, o horário eleitoral obrigatório, né, e gratuito, como se chama, no rádio e na TV. E por que no rádio e na TV? Porque rádio e televisão são concessões públicas. Para a rádio funcionar, tem que ter a autorização do Congresso Nacional. Para a televisão funcionar, tem que ter a autorização do Congresso Nacional. E essa autorização é concedida para um grupo empresarial, e esse grupo tem algumas obrigações a cumprir, como, por exemplo, dar horário para jornalismo, quando a gente fala de emissora de rede, né? Globo, SBT, Band, Record, essas emissoras são obrigadas a ter espaços locais, estaduais, com jornalismo também, um mínimo de tempo. Então, são diversas regras. Quando da minha infância e adolescência, os guias eleitorais, eles foram se aperfeiçoando a um ponto de que eram mega produções hollywoodianas. Eram produções hollywoodianas. Você tinha ali, olha, a cada eleição, uma qualidade a mais de imagem, um ritmo de edição mais frenético, coisas de fato que chamavam a atenção da própria população.

0: são. A gente sentava na frente da TV para ver o guia eleitoral. Hoje isso mudou. Eu acredito que ninguém senta na frente da TV para ver guia eleitoral. Algumas pessoas ainda devem gostar, claro. Toda regra tem exceção. E a unanimidade é burra, né? Como dizem. Porém, na internet já fica mais difícil, porque todo mundo vai ali, dá um Google, todo mundo tem ali aquela rede social e vai passando, e tem a página do próprio candidato, e tem outros blogs que estão sempre ali cobrindo, e você, através dessas microinformações, você vai formando uma ideia de quem é o seu preferido. Antigamente era uma macroinformação, era um programa, como eu disse, o candidato ele queria o máximo de aliados possível, não apenas para ter a questão da governabilidade, mas para ter tempo de TV.
1: Essas informações elas acabam dando mais poder a quem sabe se comunicar nas redes sociais, justamente porque elas não precisam desse tipo de negociação. E hoje, por exemplo, temos fenômenos de acontecimento nacional, como Nicolas Ferreira, Guilherme de Minas Gerais, Guilherme Escofê de São Paulo, Érica Hilton, também de São Paulo, que eles estão até fazendo um pouco desse hollywoodianismo para as redes sociais, com produções muito bem preparadas e que impactam muito a opinião pública dos seus eleitores e no dia mais, quem consegue furar a bolha. Isso é bastante interessante, como falei, não depende de uma negociação, depende muito da criatividade e da desenvoltura dos próprios candidatos e das suas equipes, né?
0: Sei. Mas hoje em dia também existe a questão da tecnologia favorecer. Porque na década de 80 ou 90, vamos para a década de 90 que está mais perto, né? Até porque em 80 ainda tinha ditadura militar ali, até 85, né? Você, para fazer uma mega produção de um guia eleitoral, você precisa de equipamentos caríssimos, helicóptero, etc. Hoje em dia, você com o celular na mão, você faz um guia eleitoral 4K, com áudio perfeito, sobe um drone ali e está pronto o guia, em poucos minutos.
1: É verdade. E hoje nós estamos vendo que quem tiver uma desenvoltura melhor para o legislativo acaba saindo na frente. Para o executivo também, mas não é tanto o perfil da maioria dos candidatos. Por exemplo, era o caso do João Campos. Não era a regra de vários prefeitos ter esse estilo de comunicação mais inovador. Para o legislativo, a gente vê alguns casos que são mais comum,
0: tá? A respeito da questão da forma de se comunicar, né, o senhor chamou atenção para isso, né? Que atualmente é algo mais coloquial ali, mais popular. A gente pode chamar atenção para o presidente candidato à reeleição Lula, porque desde 89, da primeira candidatura dele, você tinha uma elite política. Você tinha a candidatura do Fernando Collor de Mello, sempre um grande empresário conhecido, famoso em Maceió, herdeiro, né, também do Arnon de Mello, né, de usinas e de empresas de comunicação e etc. Você tinha o Mário Covas, não sei da história financeira do Mário Covas, mas ele tinha um posicionamento político mais conservador, formal, uma maneira também de se expressar, apesar de que já vi cenas do Mário Covas bem solto também nas palavras e até chateado, revoltado, brigando discutindo com um cidadão ali, porque jogaram ovo nele uma vez. Você tinha a Afif Domingues, né? Você tinha o próprio Brizola, que tinha uma forma mais técnica de falar. O Lula, não. O Lula foi sempre esse, que subiu e disse companheiro, companheira, e começou a... E até hoje, mais ou menos, o mesmo discurso, a mesma estratégia.
1: O Lula, ele tem um excelente orador. Na fala, ele consegue se comunicar com ninguém. A questão é justamente isso no contexto, né? E às vezes o governo não consegue trabalhar o candidato para se comunicar melhor com o eleitorado. A gente observa aí alguns guias, por exemplo, do governo, que estavam comentando sobre pautas, não exatamente o candidato falando, mas apresentando problemas para discutir com o eleitor, e que seriam problemas que, embora fossem muito importantes, importante para o Brasil, não é exatamente o que o eleitor está interessado.

0: Algumas pesquisas indicam que, principalmente, a pesquisa da Quest, quais são os assuntos mais importantes para que o eleitor tenha se preocupado. A gente vê que segurança, que lidera, educação, saúde, enfim. Tem algumas, e o governo teve algumas peças falando sobre soberania nacional, terra e tal, que é importante. Mas na lista de prioridades do eleitor, isso não é o mais importante. Então, existem algumas dificuldades do presidente Lula, do governo, da sua equipe, de compreender e se comunicar melhor. Quais são as reais necessidades que o eleitor tem? Sabe? Eu percebo um pouco esse gap entre um e outro, que o Flávio Bolsonaro tenta explorar, falando sobre inflação, sobre preço de comida, sobre isso que, de fato, no dia a dia do eleitor, tem um impacto maior do que sobre as terras raras do Brasil.
1: E da soberania, né? Da tal soberania nacional.
0: Exatamente.
1: É que tanto se falou nessa questão de soberania nacional. Hoje eu conversei com outro colega do senhor aqui, ele citou essa questão, né? Porque fecharam, né? A questão do fechamento dos consulados, a suspensão, né? E aí o presidente do TSE, ele disse que era algo normal, que, por exemplo, aconteceu nas eleições da Colômbia também, os Estados Unidos suspenderam, porque tem polarização. Então, para eles é mais seguro fechar, suspender, depois reativa. E aí, hoje, por acaso, eu li que o avião da Força Aérea Americana, o Hércules, aquele avião bem grandão, né? Que foi usado, inclusive, na captura do Maduro, ele está aqui no Brasil, parou, pousou, com toda a autorização, porque vai fazer um treinamento em parceria com as forças militares brasileiras. Quer dizer, é soberania, é discurso. E, na verdade, é muito nítido que historicamente Brasil e Estados Unidos têm uma diplomacia, né, bem, como é que eu posso dizer, encaixada, bem encaixada, né? É bem encaixada. Aí ele até reforça a questão da guerra comercial. Aí, quando mexe no dinheiro, isso muda para todo mundo, né?
0: Exatamente. Eu vejo na minha análise essa tentativa que os Estados Unidos suspendeu as embaixadas. Eu acho que é mais uma tentativa de intimidar um pouco o atual governo brasileiro, já que eles não podem fazer aquilo das tarifas que, no final das contas, beneficiou o presidente Lula, porque nesse momento a narrativa de defesa da soberania funcionou muito bem. Não só o eleitor, mas também os produtores brasileiros se sentiram prejudicados com esse tipo de medida. Então, como ele não pode, o presidente Trump, repetir esse tipo de atitude, vai tentando, de alguma maneira mais simbólica, tentar pressionar um pouco o governo brasileiro, claro que ele tem um candidato dele, que é o Flávio Bolsonaro.
1: Pois é. Aí, enfim, livre, espontânea vontade dele, e lembrando que ele não pode votar, tá certo? Então, ele pode até dizer quem ele prefere. Eu lembro que quando o Obama foi candidato a primeira vez, perguntaram ao Lula, ele estava em cima de um carro de som, e perguntaram: Lula, quem você prefere? E ele deu um grito lá de cima: Obama! Você prefere, cara. Prefere, você tá mais alinhado,
0: Um
1: né?
0: alinhamento mais ideológico
1: É, que isso não
0: presidente
1: significa
0: foram ter,
1: nada
0: mas não
1: fora
0: ter.
1: a questão mais ideológica. Professor Luiz Felipe, muito obrigado pela participação. Estamos aqui sempre à disposição e contamos com o senhor para tirar nossas dúvidas.
0: Tiago, prazer tudo meu. Espero voltar aqui para a gente conversar mais sobre política e eleições no Brasil.
1: Maravilha! E uma excelente conclusão de mestrado para o senhor aqui na UFPE. Até a próxima. Acerta a hora 4 e 3.
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1: Gabriela Bento.
3: O ex-banqueiro Daniel Vorcaro e o ex-presidente do INSS, Alessandro Stefanuto, votaram neste domingo em Brasília na Papuda. Os dois estão presos provisoriamente e, por isso, mantêm o direito de participar das eleições. Já o ex-presidente Jair Bolsonaro não pôde votar. Ele foi condenado pelo Supremo Tribunal Federal a 27 anos e 3 meses de prisão por 5 crimes relacionados à trama golpista e começou a cumprir a pena em novembro de 2025. Desde março, ele cumpre prisão domiciliar.

0: A diferença ocorre porque a Constituição prevê a suspensão dos direitos políticos quando há condenação criminal definitiva. E os novos resultados das eleições brasileiras começaram a ser divulgados na Europa. Em Genebra, na Suíça, Lula teve 2.298 votos, 72 a mais que Flávio Bolsonaro. Na Rússia, Lula venceu por 49 a 25. Lula também venceu em Roma, na Itália, com 59,8% e em Madrid, na Espanha, com cerca de 54%. Considerando Barcelona, o petista somou cerca de 64% dos votos na Espanha. Em Paris, na França, teve 78,3% e em Berlim, na Alemanha, cerca de 5 mil votos, contra 598 de Flávio. A votação já foi encerrada em países como Austrália, Nova Zelândia, Coreia do Sul, Filipinas, Malásia e Singapura. A apuração oficial do exterior será divulgada pelo TSE a partir das 5 horas da tarde no horário de Brasília. Gabriela Bento, Rádio Jornal, Rádio Notícias.
1: 4 e 6.
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0: Acertar a hora comigo, 4h10. Vamos chamar Cristiano Bassan para saber como é que está o trânsito, o fluxo de veículos na zona sul do Recife. Ele está em boa viagem. Fala, Bassan.
1: Oi, Tiago. Estamos de volta agora para falar sobre mobilidade, não é? Nós saímos da área central da capital pernambucana, com destino aqui à Zona Sul, mais precisamente na Rua Barão de Souza Leão, e os motoristas encontram um trânsito tranquilo ali no cais de Santa Rita, a Herculano Bandeira, no sentido Boa Viagem, o trânsito também flui sem retenções. Já quando a gente chega na Domingos Ferreira, encontra um trânsito mais intenso, porém fluindo. Agora o volume de carros é bem aumentado. Já aqui na Barão de Souza Leão, quem tenta acessar, por exemplo, a Ibiribeira, encontra essa dificuldade por conta que esse local onde nós estamos falando, a escola de referência Brigadeiro Eduardo Gomes, é uma área é um dos maiores colégios eleitorais aqui dessa região. Então, a movimentação de carro é bastante intensa, né, para atravessar esse trecho da Barão de Souza Leão. Mas na área central, de um modo geral, o trânsito é bem mais tranquilo. Lembrando que a votação se encerra às 5 horas da tarde, mas quem estiver dentro do local de votação terá o voto garantido, como você já falou com o Igor Moura mais cedo, né? As pessoas que já estiverem adentrado os estabelecimentos de votação, essas pessoas poderão votar tranquilo. E aí, depois que os portões fecharem, obviamente, as outras pessoas que não chegarem a tempo não poderão votar. E a gente continua acompanhando, girando com a informação aqui na Rádio Jornal, na cobertura das eleições 2026.
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0: 4h12.
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0: Mais um convidado para participar dessa nossa cobertura das eleições 2026. Todo o sistema Jornal do Comércio e Comunicação interligado. Para você ligado na Rádio Jornal, tanto na região metropolitana do Recife quanto no interior do estado, assim como você, claro, internauta amigo, que pelo aplicativo pode ouvir a nossa programação, pelo site também e através do YouTube. Aí você tem o privilégio da imagem. Aqui comigo, no lado do vídeo, a tela dividida, tá? O advogado e professor, especialista em direito constitucional, mestre em ciências jurídicas pela Universidade de Lisboa, doutor em direito pela Universidade Federal de Pernambuco, doutor André Costa. Muito bem-vindo, boa tarde, obrigado pela presença, doutor.
3: Olá, Tiago, boa tarde a você e a todos e todos os ouvintes da Rádio Jornal.
0: Com tantos títulos assim, eu já separei até alguns temas para conversar com o senhor, doutor André. No que se refere à especialidade do senhor na Constituição de 1988, vamos falar no que está mais em evidência hoje, a questão da Polícia Federal oficializar que abriu um procedimento sobre possível intervenção e financiamento internacional no Brasil, especificamente nas eleições brasileiras, especificamente vindas essas intervenções ou financiamentos dos Estados Unidos e até da Rússia. O que é que a Constituição fala a respeito disso?
3: É que há total vedação, Tiago, dentro da nossa Constituição, qualquer estímulo, incentivo financeiro em que venha a participar das nossas eleições e ter qualquer tipo de atividade dentro do nosso Estado Democrático de Direito, em que pese o nosso ordenamento veda esse tipo de participação até para resguardar e salvaguardar a soberania, algo muito caro que está, pelo menos, não só previsto, mas assegurado no nosso texto constitucional.
0: Perfeito. Eu vou aqui colocar alguns temas que eu elenquei, vai ser de frente para trás, aqui, na ordem, na ordem inversa. Porque do que está mais em evidência para o que já passou. Então, hoje, essa questão, já explicada pelo senhor e por um outro colega que também participou, a Constituição proíbe veementemente qualquer tipo de intervenção ou financiamento internacional nas eleições brasileiras. Hoje, eu também fiquei com uma certa dúvida. Me gerou insegurança jurídica, esse termo tá em voga, né? A questão da candidatura do ex

0: ex-procurador, promotor, não me lembro certo, o senhor me confirma, Deltan Dallagnol. É além aquela questão toda da Lava Jato, ele era procurador ou promotor? Não me lembro bem exatamente.
1: Ele era procurador da República.
0: Isso, pronto, ele era procurador da República e, enfim...
1: Teve seu mandato de deputado cassado, né?
0: Teve, o deputado...
1: Há um tempo atrás.
0: Isso. Aí ele se candidatou a senador, estava sob júdice, foi para lá, liberaram, fez campanha, tá lá, o número dele tá cadastrado na urna. E ontem, a menos de 24 horas do início da eleição, deram uma canetada, né? A famosa canetada monocrática, uhum. E tiraram ele do pleito. Como é que fica isso? Isso pode? Decisão monocrática em cima da hora?
1: É algo que tem sido muito questionado, né? Essas decisões monocráticas. Inclusive, tem um debate de se rever exatamente a extensão do seu uso, principalmente... Em situações em que atinge uma sensibilidade tão grande, como é, no caso, o direito político, de alguém participar, fazer uso do seu direito político, algo fundamental dentro do Estado Democrático de Direito. Então, Tiago, não que a decisão monocrática ela seja, esteja viciada, porque há uma possibilidade e uma previsão para, mas uhum. Como se utiliza e até quando e em que condições é que hoje se tem um debate muito grande. Claro que em um momento de polarização política que estamos, o cuidado aqui, o cuidado que todo mundo tem que ter é que o direito não seja o quê? Arrastado pela política. E isso acontece muito dentro dessas polarizações, esse perigo do direito simplesmente servir, às vezes, a um duelo político, se afastando da sua função fundamental de trazer o quê? A própria segurança jurídica. Né? Ora, qual é a grande diferença? É o que eu costumo dizer. Qual é a grande diferença do direito para a política? O direito, em nenhum momento, pode abrir mão dessa segurança jurídica. Enquanto a política, muitas vezes, ela se instrumentaliza exatamente pela temperatura política em que, muitas vezes, não faz muito jus a esse controle. Por isso que existe o próprio direito para colocar cada coisa no seu lugar.
0: Muito se fala hoje sobre essa questão da decisão monocrática, né? Dentro da política... É um pouco mais delicada e mexe com os lados, né? Aquele lado que se sente afetado, ele vai partir para o ataque, questionar uma decisão monocrática. Mas, só para que o nosso ouvinte entenda o que é uma decisão monocrática no nosso dia a dia. Por exemplo, você está com uma pessoa internada no SUS. Essa pessoa precisa de um leito de UTI. Não tem. Você entra com um pedido de liminar urgente para que se consiga um leito. Vai ser uma decisão monocrática.
1: Exatamente, Tiago. Rapaz, você foi extremamente... Se fez entender muito bem. Essa questão de uma decisão monocrática, Tiago. Você foi muito elucidativo. Agora, o que a gente tem que saber e entender é o seguinte. A gente só não pode ser a favor quando é algo que a gente concorde. Né? E contra quando é algo que fira aquilo que a gente acha que seria o ideal. Então, isso do direito é muito sensível. Há de se ter uma temperança e um cuidado muito grande. Por quê? A democracia, o Estado Democrático de Direito, isso que todo mundo acha que muitas vezes é uma simples questão de preciosismo. Não, o Estado Democrático de Direito, ele, para se fazer saudável, é exatamente tentar entender e mediar essas diferenças dentro de um consenso, né? E o direito, a decisão jurídica por si, ela tem esse caminho às vezes árduo, porque ela vai estar sempre desagradando alguém. Então, o que se pede dentro desses órgãos colegiados é que algumas decisões tenham um controle maior de decisões colegiadas e não se faça um uso tão dilatado, tão estendido de uma decisão monocrática. Para quê? Até para blindar a própria justiça, a própria juíza, o próprio juiz, a própria ministra, o próprio ministro, né? E dar uma segurança maior para a própria sociedade, que esse é um interesse maior, né?
0: Eu usei esse exemplo do SUS exatamente para deixar...
1: Foi muito bom, viu?
0: Para deixar bem claro aqui o que é uma decisão monocrática. Agora, a decisão monocrática, ela é prevista na Constituição. Ela vai ser temporária até ser apreciada pelo
1: órgão colegiado.
0: Pelo órgão colegiado, né? Que aí...

0: E vão três, vão cinco, vão... Como no STF, né? Então vamos lá, o ministro, ele tomou uma decisão e essa decisão ela vai ser votada naquela turma ou no plenário.
1: Isso.
0: Agora, diferente de uma decisão monocrática prevista, como por exemplo, o pedido de uma liminar obrigando o Estado a conseguir uma UTI para uma pessoa que está na fila, existe aquela questão também debatida muito hoje do juiz natural. Então, por exemplo, recentemente a gente teve uma decisão do ministro Flávio Dino. Eu não me lembro qual foi essa decisão, eu fiz de tudo para lembrar, mas repercutiu bastante. Que a pessoa que queria aquela decisão já foi direto para ele, porque sabia que aquele caminho era o caminho que ia dar a decisão que a pessoa queria. Como é que fala a Constituição a respeito disso? Porque aí depois o outro lado foi para o Mendonça, que também ia derrubar a decisão do Dino. Quer dizer, quem procurou a justiça, procurou direto o juiz que sabia que era mais alinhado. Aí foi quando eu passei a ler e entender melhor a respeito do juiz natural, que não houve. Eu não posso escolher o meu juiz. Eu tenho prima, tio, juiz. Aí então quer dizer que se eu quiser uma decisão favorável a mim, eu vou lá no meu tio e digo, tio, assina aqui. Ele vai dizer assim, ó, meu querido, eu sou suspeito.
1: Tiago, o princípio do juiz natural é um dos principais princípios para ilustrar a imparcialidade da justiça. Não há justiça imparcial em que o princípio do juiz natural, o que é o juiz natural? É aquele juiz que não se escolhe. Você entra com uma ação, certo? Entra com qualquer tipo de petição, de processo para se fazer mais caro, e você não escolhe para o juiz ou juíza que vá apreciar o seu processo, a sua ação. Por quê? Para exatamente não vincular uma parcialidade naquela análise. Né? Então, é algo fundamental, e principalmente aonde e quando? Volto a dizer, dentro do Estado Democrático de Direito. Né? E por quê? Porque em Estados autoritários, geralmente é o quê? Um desequilíbrio entre os poderes e o próprio Poder Judiciário, muitas vezes em Estado autoritário, ele não tem todas as suas garantias da possibilidade de exercer a imparcialidade garantida. Então, isso é algo que tem sido muito debatido e tem que se ter todo o cuidado no seu manuseio. Principalmente, volto a dizer, em tempos de temperaturas elevadas, de uma alta exposição do Supremo Tribunal Federal, do Poder Judiciário como um todo, há de se ter uma temperança maior e a procura sempre de um equilíbrio. Equilíbrio fundamental para quê? Para que as instituições sejam respaldadas e respeitadas. Tendo em vista que, a partir do momento que uma instituição não faça bom uso das suas prerrogativas, vai passar e pode até ser visto como uma quebra de qualquer tipo de princípio, e aí a sua garantia do próprio juízo natural fica violada.
0: Vamos dar mais alguns exemplos aqui.
1: Vamos nessa.
0: Banco Master. Eita, que só se fala nisso, né? Há tantos meses. O ministro André Mendonça era o relator do caso, sorteado, juiz natural, certo? Ele vai, observa algo e afasta o diretor da Polícia Federal. Chega o Flávio Dino e, numa decisão monocrática, o ministro Flávio Dino derruba a decisão do juiz, ministro relator. Feriu o princípio de juiz natural?
1: Inclusive, aí teve outra questão. Teve algo que é importante complementar, que o próprio Edson Fachin, presidente do Supremo Tribunal Federal, deu uma decisão, caçando a própria decisão do ministro Flavim. Por quê? Porque entendia, há de se ter um entendimento que nessas composições de órgão colegiado, o presidente do Supremo Tribunal avocava para si essa condição, caso fosse, como de fato foi, a perspectiva de análise de cassação de alguma decisão. E o que houve nesse caso?

0: é algo que expôs, né, o Supremo Tribunal Federal a uma situação em uma condição, aí eu falo juridicamente, né, juridicamente muito delicada. Por quê? Porque toda essa condução que todas e todos nós assistimos ao vivo, às mais de 7 horas de sessão, em que os ministros se autodegladiavam e a própria corte exposta aí, com uma condução do próprio ministro do Supremo Tribunal Federal, que tentou equilibrar todas as questões postas, porque não é uma Suprema, não é apenas o direito que vai resolver todas as questões quando o próprio tensionamento político passa a agir dentro desse ambiente do direito, como é o próprio Supremo Tribunal Federal. Então, esse caso terminou o quê? Com um próprio pedido de vista. Por quê? Esse caso do Banco Master, ele, por muito tempo, creio eu, ele vai servir, inclusive, como paradigma, como análise para muitos outros casos em que há um espalhamento, por assim dizer, das suas consequências em que atinge o mundo jurídico, atinge o mundo político e até onde se tem de informação do que foi disponibilizado, até publicizado pelos próprios autos, em que se decretou o fim do sigilo, há toda uma rede de contato em que, até que se saiba a sua real extensão, o processo tem que ser muito bem manuseado, analisado. Por quê? Porque dentro dessas análises que às vezes acontece, Thiago, tem acontecido muito. Há aquela questão, do meu ministro preferido. O cara é do time do ministro tal, o outro é do time do ministro tal. E aí fica uma guerra de narrativas sem de fato, analisar o que aquilo se teria de substrato, né? Se teria de fundamentação ou não. Então é muito perigoso, porque existe mais uma disputa de guerra de arquibancada, às vezes, como do que uma própria análise jurídica do fato e do caso. Acreditamos todas e todos nós que o Supremo Tribunal Federal tem total condição de organizar todos esses procedimentos e esses últimos fatos e atos. Para quê? Para que ele simplesmente não seja exposto e a sua credibilidade seja cada vez mais mitigada.
1: E aí essa troca de liminar, decisão que tira, decisão que repõe, isso não vai criando jurisprudência e aumentando essa insegurança jurídica no Brasil, não, professor?
0: Vai, e é por isso que a jurisprudência, para o ouvinte, aquela ouvinte que quer. Enfim, para a gente sair desse juridiquês, né, Tiago? Para a gente sair do juridiquês, jurisprudência é aquela decisão, é um tipo de decisão que, reiteradamente dada, ela cria como se fosse uma espécie de parâmetro para toda decisão. Então, jurisprudência tem esse efeito.
1: Aqui já é uma
0: Quanto
1: súmula, né?
0: mais.
1: Você já cita a
0: Exatamente.
1: súmula,
0: Quanto.
1: súmula tal, porque, quer dizer, um
0: Exato.
1: juiz já disse isso, então o outro tem que seguir.
0: Exatamente. E aí, quanto mais você tem dentro de um mesmo assunto, várias decisões diferentes, mais você
1: Isso.
0: traz insegurança jurídica para
1: Mas
0: aquele
1: esse juiz,
0: assunto.
1: esse ministro disse aquilo, mas esse disse isso, mas
0: Mas esse.
1: aquele fez
0: Exato.
1: isso. É complicado. Vamos voltar a falar de
0: Exatamente.
1: eleição aqui, ainda
0: Vamos
1: constitucional,
0: lá.
1: ainda sobre Constituição, ainda sobre também questões judicializadas. Eu vou falar de um fato muito triste para toda a sociedade e principalmente para a gente que faz comunicação com tanto amor, com tanto carinho, para a gente estar tá aqui no domingo, uma equipe gigantesca. Eu estou aqui falando com o senhor, noticiando os nossos ouvintes, uma equipe técnica montando, porque vai ter apuração, né? O dia de hoje é um dia especial para todos nós. E o jornalista, lógico, é aquele que tem compromisso com a imparcialidade, ele ficou entristecido, preocupado com o debate da Globo. Porque, vamos lá, explicando. O debate, ele é previsto, claro, acontece. Tivemos o nosso aqui no Sistema Jornal do Comércio para o governo, um debate esplêndido, muito bem conduzido pelo Ano Barreto, com os três candidatos convidados presentes. Então, nós temos regras para fazer o debate, regras constitucionais e também com jurisprudências. Uma dessas regras é: o candidato tem que ser convidado se tiver

0: no mínimo 5 representantes na Câmara Federal. Ou seja, o partido dele tem que ter 5 deputados federais, no mínimo. E dentro dessa questão, fizemos aqui o nosso debate com a presença da candidata à reeleição Raquel Lira, do candidato João Campos, do candidato Ivan Moraes. Vamos pro brasileiro, né? Pro nacional. A Band fez o debate dela lá, o presidente Lula não quis participar, o candidato Flávio Bolsonaro não quis participar, ficaram lá os púlpitos vazios com o nome deles. E o candidato perguntado a quem queria fazer a pergunta, dizia, quero fazer ao presidente Lula, quero fazer ao candidato Lula, ao candidato Bolsonaro. Se eles não estavam, ficava a pergunta no vazio. Então tudo isso estava previsto para acontecer no debate da Globo. Os candidatos, eles confirmaram presença. E tudo isso foi feito na frente da assessoria. As regras de um debate são criadas na frente da assessoria. O sorteio da posição de cada candidato é feito na... Todo mundo assina. Inclusive com o aval do Tribunal Regional do Estado, da Eleitoral, ou TSE, no caso nacional. Então estava tudo certinho, tudo dentro da legislação. De última hora, o candidato Lula desiste de ir. Já sabendo que o candidato Lula desistiu de ir, o candidato Bolsonaro disse, também não vou. Porque ele seria, então, ali o saco de pancada. Aí chega uma decisão na Globo que proíbe o púlpito de Lula vazio e proíbe que seja proferido o nome dele. Uma decisão monocrática de uma ministra do Tribunal Superior Eleitoral. Ao mesmo tempo, é um bocado de confusão. Chega uma decisão que obriga Romeu Zema a participar. Por que ele não tinha sido convidado? Porque ele, quando se candidatou, o partido dele não tinha os cinco representantes na Câmara Federal. Mas agora tem, depois da janela partidária. Eles não foram eleitos pelo partido. Então foi aí uma interpretação. Queria que o senhor falasse sobre isso também. Uma interpretação da Globo. Ou do jurídico da Globo, né? Com todo respeito, aqui eu estou defendendo, inclusive, aqui a Globo, tá? Aí vamos lá. E chega uma outra decisão de que o Renan Santos, que só tem um deputado federal, tinha que participar. Que bagunça jurídica foi essa? Pelo amor de Deus, doutor.
1: Tiago, importante você ter tocado desse ponto de interpretação, porque às vezes exatamente quanto mais você abre lastro para se interpretar, mais possibilidades de decisões em que fujam do que realmente se queria ou que se deveria proteger, aconteça. A própria questão da interpretação. Se houve uma migração legalmente prevista, em que há uma condição jurídica legal para que esse mandato, para que este parlamentar ou essa parlamentar faça uso dessa migração, atendendo aqueles requisitos jurídicos constitucionais, né, o partido passou a ter uma maior bancada. Agora, eu realmente aí teria que ver qual é a previsão desta regra, se tem algo específico. E aí eu teria que realmente analisar. Se a bancada, se a previsão é até
0: a janela,
1: o início, até a janela, ou se permite que após a janela essa bancada tenha crescido, isso vai ser considerado. Isso aí realmente teria que ser, até para não cometer nenhuma injustiça na análise com nenhum
0: dos lados. Perfeito. Entendi. Essa é a análise do senhor sobre a questão do candidato Romeu Zema. Porque o partido dele tinha a representação dos cinco. Só que eles não tinham sido eleitos pelo partido. Eles foram para o partido na janela. Mas tinha, o partido tinha. Então é uma questão, de fato, a ser muito bem debatida. E até entendida para futuros debates. Regras. Agora, e a questão da decisão do Lula e do Renan, que não tinha representação, só um... E chegou também lá a liminar, obrigando ele a participar, proibindo botar púlpito de Lula. Foi uma esculhambação tão grande que a Globo disse, vamos cancelar esse negócio.
1: Porque, veja, Tiago, só para voltar essa questão, como você falou, que é muito interessante. mexe com o direito ao sufrágio, direito ao voto da eleitora e do eleitor, porque esses cinco parlamentares, antes dessa janela, alguém pode ter votado nele para um determinado projeto, para uma determinada representação. Pós a janela, ele migra. De fato, objetivo, ele faz parte daquela bancada, daquele
0: Sim,
1: parlamento.
0: eu
1: E aí tem
0: concordo
1: que
0: com o senhor
1: ver,
0: quanto a isso.
1: de fato, faz.
0: Eu acho que o Romeu
1: É,
0: Zema teria que
1: aí.
0: participar.
1: E quanto essa questão do púlpito e da participação, tanto do presidente Lula, em que é uma questão política, de querer ou não participar, é uma questão política
0: Sem
1: dos,
0: dúvida.
1: é, dos candidatos. Agora, o efeito disso, do púlpito, inclusive, salvo engano, no próprio debate da Globo, salvo não falho memória, já tinha ocorrido alguma eleição em que o púlpito de quem faltou estava lá,
0: Lógico, então,
1: estava lá presente.
0: em qualquer
1: Estava lá. Eu não
0: debate,
1: sei.
0: quando a gente anuncia um debate, doutor André, eu falo jornalista, comunicador, a gente anuncia assim: candidatos convidados, tais, tais, tais. E aí eles vão e confirmam a presença, né? Foi o caso. Inclusive, o presidente Lula confirmou, mas ele tem todo o direito e a liberdade de desistir. Agora, dentro das regras já assinadas, inclusive pela assessoria dele, tinha que, em caso de desistência, o púlpito vazio fica e os demais convidados podem fazer a pergunta para o candidato ausente e, lógico, que aquela pergunta não vai ser respondida.
1: Sim, e aí, o
0: Aí
1: que a gente tem
0: chegou um
1: que.
0: liminar proibindo a presença do púlpito e proibindo a pergunta ao candidato. Lula, no caso. Então, os demais não poderiam fazer. Eu gostaria de fazer a pergunta ao candidato Lula, que faltou. Lula, o que é que você fez pelo seu fulaninho? Então, quer dizer, chegou uma censura prévia.
1: Primeiro, Tiago. Isso aí tem que ser verificado qual é a fundamentação, qual é a previsão. Porque, veja, se há, nesse caso, um tipo de acordo das regras que são aceitas, que são faladas, e o que tem que se ver é nessa fundamentação dessa própria liminar. Eu, particularmente, diante dessa correria, não li a decisão em si. Eu vi a notícia. Eu
0: Perfeito.
1: vi a notícia.
0: Não,
1: Mas eu
0: confesso também não
1: não
0: li a
1: sei qual
0: decisão
1: foi.
0: liminar.
1: Qual foi a fundamentação liminar que foi utilizada para que se vetasse, né,
0: Certo. Eu estou me baseando
1: a
0: nas
1: face do
0: notas
1: púlpito?
0: das associações de rádio e TV, da própria emissora TV Globo, no Sistema Jornal do Comércio de Comunicação e da Federação Nacional dos Jornalistas, a FENAJ.
1: Não, é perfeito assim, Tiago. Veja, do mesmo jeito que se fala das prerrogativas. Como foi falado aqui por ti no começo do Poder Judiciário, há algo importantíssimo e que talvez seja o pulmão, talvez não, certamente. Vou me ater aqui nessa. Que é o pulmão, né, e o coração de qualquer ambiente democraticamente saudável, é a liberdade de imprensa. Né? É uma imprensa que pode exercer o seu papel dentro de. Sem nenhum tipo de restrição, ou sem nenhum receio, ou sem nenhuma condição que vá violar aquele sigilo da fonte, a sua possibilidade de participar, de perguntar, de questionar. Isso é importantíssimo, né? E volto a
0: Inclusive,
1: dizer,
0: professor, faço questão de frisar que o fato aconteceu, esse fato da retirada do púlpito, da proibição do nome, aconteceu com o candidato à reeleição Lula. Mas eu estaria aqui proferindo as mesmas questões e até mesmo algumas opiniões em referência a qualquer candidato. Até porque o meu questionamento aqui é constitucional, né? É jurídico. E isso faz parte da guerra política. Tenha certeza que todas as coligações entraram centenas de vezes querendo algum tipo de liminar, algum tipo de proibição, algum tipo de autorização. E por aí vai, né? Faz parte dessa guerra, dessa animosidade política, a judicialização de diversos casos que a gente nem fica sabendo.
1: Pois é, Tiago, eu sinceramente tenho opinião. Isso muito firme quanto à própria condição de existir, né, do direito. As pessoas às vezes atraem para o direito uma fleuma muito grande de direitos. Para mim, o direito ele obedece muito a um critério muitas vezes, de disposição e narrativa política. E a própria

0: função, né, do direito, o próprio protagonismo do direito se dá quando ele consegue mediar essas questões mais brutas da política. Quando o direito ele simplesmente é arrastado para uma redoma mais política, está aí o perigo. E é esse tensionamento, esse cuidado, por exemplo, que o Estado Democrático de Direito sempre tem que ter. É porque o Estado autoritário ele se faz presente quando o direito ele se torna uma captura, né, da própria questão política. Algo que dentro dessa nossa Constituição de 88, dentro desses últimos anos, há de se ter um cuidado muito grande com o próprio. E isso não é, às vezes, para quem acha às vezes que isso é tão distante, isso às vezes acontece naquela autoridade que está na esquina da rua. A gente tem que ter os cuidados, não é longe da gente, né? O próprio Estado Democrático de Direito a gente tem que cultivar, porque você vai sentir o efeito na autoridade mais perto de você. E é isso que a gente tem que ter cuidado. Então, certos discursos, certas narrativas de autoritarismo, de ódio, a gente tem que estar sempre evitando. Tem que ter muita temperança com isso, porque o consenso, não há regime mais radical no sentido da sua necessidade de se fazer porque a democracia. E por que a democracia é tão difícil? Porque você vai ter que conviver com quem pensa diferente, você vai ter que exercitar, né, essa questão e essa condição, algo que não é fácil em canto nenhum. Então, o consenso da democracia ela tem que estar sempre buscado e do mesmo jeito que é difícil, a beleza dela reside aí, em você tentar harmonizar essas condições para que, mesmo pensando diferente, todo mundo possa conviver, né? E o direito é fundamental nesse tipo de exercício quando ele se presta a fazer valer o Estado Democrático de Direito.
1: Perfeitamente. Então vamos todos juntos trabalhar para manter nosso Estado Democrático de Direito e para que todos possam ter direito de escolha, né? Quando seu irmão disser que vai votar num e você no outro, não bota ele para fora de casa, não, rapaz. Chama ele para jantar. Professor, obrigado.
0: Eu que agradeço, Tiago. Um abraço, boa eleição para todo mundo. Valeu,
1: Exatamente. Muito obrigado. Doutor André Costa, advogado e professor, especialista em direito constitucional, mestre em ciências jurídicas pela Universidade de Lisboa e doutor em direito pela Universidade Federal de Pernambuco. Acerta a hora comigo, 4h42.
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3: Acerta a hora comigo, 4h47. Olha, mais cedo a gente conversou com Joaquim Leite Neto, jornalista, direto de Washington, capital dos Estados Unidos. E agora nós temos também informações sobre as eleições do Brasil para presidente da República. Quem vota fora do Brasil só vota para presidente. Num país onde já se encerrou as eleições. Vamos até Portugal, direto de Lisboa, fala o meu professor, com muito orgulho, muita honra, jornalista Antônio Martins. Bom dia, Martins.
4: Já passava das 5 horas da tarde no horário local, 1 da tarde no Brasil, quando as urnas foram fechadas em Portugal para o primeiro turno das eleições presidenciais. Neste domingo, mais de 134 mil cidadãos estavam aptos a votar no país, que tem hoje em Lisboa o segundo maior colégio eleitoral do Brasil no exterior. Apesar do número recorde de inscritos, a jornada na capital, Lisboa, foi marcada por uma forte abstenção, que passou dos 60%. Mesmo assim, cerca de 31 mil dos 79 mil eleitores inscritos compareceram às urnas na cidade. O consulado brasileiro fez um balanço muito positivo da organização. Ao contrário de anos anteriores, a votação na cidade universitária de Lisboa, no Porto e no Faro, ocorreu de forma fluida e sem registro de incidentes. A eleição em Lisboa está sendo considerada a mais bem organizada dos últimos anos. Foram 3 locais de votação, 2 a mais do que em 2022. A reitoria, a Faculdade de Letras e a Faculdade de Direito da Universidade de Lisboa. Não houve grandes filas nem embate entre os eleitores. Os resultados oficiais das sessões em Portugal começam a ser integrados ao sistema do Tribunal Superior Eleitoral a partir das 9 horas da noite, no horário de Lisboa, 5 da tarde, no horário de Brasília. Antônio Martins Neto, de Lisboa, para a Rádio Jornal.
3: Muito obrigado, Antônio Martins Neto. Grande professor, professor Antônio Martins. Me ensinou muita coisa na faculdade e continua ensinando, né? Claro, agora ele lá de Portugal, direto de Lisboa, há muitos anos, ele vive e trabalha em Lisboa, participando também aqui dessa nossa cobertura internacional. Rádio Jornal Pernambuco falando para o mundo a certa hora. 4h49, reta final de votação, hein? Reta final de votação, daqui a 10 minutos, fecham-se os portões. Quem entrou pode votar. Quem ficou do lado de fora já nem entra. Aí vai ter que procurar saber o que fazer para pagar aquela multinha, que é baratinha, para não ficar em dívida com o sistema eleitoral brasileiro, que não é facultativo. Aqui é obrigatório para quem tem mais de 18 anos e menos de 70 anos. Quem tem entre 16 e 18 é facultativo. Quem tem mais de 70 também é facultativo. Agora, a gente vai saber como é que está a movimentação no comitê do candidato ao governo do estado, João Campos. Quem está lá é o repórter Ricardo Luiz. Daqui a pouquinho, primeiro a gente vai para Caruaru, reta final em Caruaru, Berg Santos.
5: Nós estamos aqui na cidade de Caruaru, no maior colégio eleitoral, o Colégio Municipal Álvaro Lince, que conta com...

7.383 eleitores aptos. Muita movimentação, estamos nos aproximando já na reta final para o fechamento dos portões, mas tem muita gente por aqui ainda nas filas e a gente observa que realmente

0: Foi mais ainda intenso. Teve aquela pausa após o almoço. A gente está esperando que aumente o fluxo. Muita gente que já veio pela manhã, que não conseguiu voltar, preferiu voltar no final da tarde. E a gente tem percebido que esse fluxo voltou a aumentar.
1: Decorrer do dia, tudo tranquilo?
0: Tudo tranquilo, nenhuma intercorrência, todas as urnas funcionando perfeitamente. E as pessoas estão bem animadas, bem dispostas para votar e estão ficando na fila mesmo. Poucas pessoas voltam para poder fazer esse voto mais tarde, no final da tarde.
1: Perfeito. Lembrando que os portões só vão fechar agora às 5 horas, mas se quem estiver dentro do prédio vai poder realizar seu voto normalmente, né?
0: Isso. Os portões serão fechados às 5 horas em ponto. E os que estiverem na fila vão receber a senha e todos vão sim garantir seu voto.
1: Ok, obrigado e bom trabalho, tá?
0: Obrigada.
1: Pronto, conversamos com a Fabrícia Natividade, administradora de prédio, aqui no maior colégio eleitoral de Caruaru, o Colégio Municipal Álvaro Lins, e repito, com filas gigantes aqui na escola e as pessoas exercendo o seu ato democrático. 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
2: Muito obrigado, Berg Santos. Alô, Caruaru. Alô, Zona da Mata, alô, Agreste, alô, Sertão. Estamos aí, estamos ao vivo para todo o estado pela Rádio Jornal. Rádio Jornal Recife, Rádio Jornal Caruaru, Rádio Jornal Limoeiro, Rádio Jornal Pesqueira, Rádio Jornal Petrolina e por aí vai. 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Agora sim, vamos até o comitê do candidato João Campos, candidato ao governo do estado. Quem está por lá é o repórter Ricardo Luiz.
3: Olá, Raposo. Ótima tarde para você e a todos que estão nos acompanhando aqui na programação especial de eleições na Rádio Jornal. Falamos aqui do bairro de Casa Forte, na zona norte do Recife, onde fica situado o comitê do candidato do PSB, João Campos. Nesse momento, ainda é tímida a chegada dos apoiadores do candidato, né? Até por conta da movimentação que só deve acontecer realmente a partir das 5 da tarde, quando encerra-se a votação. Estamos nessa última hora de votação em todo o estado de Pernambuco, em todo o Brasil também. Até às 5 da tarde, horário de Brasília, acontece a votação. No momento, apenas aqui a movimentação da organização do evento, né, do comitê, com seguranças, corpo de bombeiros e o pessoal que vai fazer também o atendimento na hora do consumo. A expectativa da organização do partido do PSB é que a partir das 5 da tarde essa movimentação realmente comece a ficar maior, mais intensa. Lembrando que o candidato não vai acompanhar a contagem de votos aqui no comitê, que fica no bairro de Casa Forte. Ele vai se dirigir até um hotel na zona sul do Recife para, ao lado de toda a coligação, acompanhar o resultado da votação neste primeiro turno das eleições para o governo do estado de Pernambuco. 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
2: Obrigado, obrigado. Ricardo Luiz já está no comitê do candidato João Campos. Neste momento, João Victor Amorim, nosso repórter, segue para o comitê da candidata à reeleição, Raquel Lira. É por isso ainda não temos o João Victor Amorim, porque ele ainda está em deslocamento. Claro, um dia diferenciado. Algumas áreas ficam mais tranquilas, outras um pouco mais engarrafadas. Então, o João Victor Amorim ainda está em deslocamento. Mas daqui a pouquinho ele entra ao vivo com as informações, porque está chegando aí o time da apuração, amigo. Aí, a criança vai para casa. Quem é a criança? Sou eu. Entra aqui os grandes adultos, os especialistas. Quem são eles? Igor Maciel, Natália Ribeiro, né? O Rafael Carvalheira e por aí vai. Então, é a turma que entende de verdade de eleições, de apuração, de proporcional, de majoritário e por aí vai. Então, agora eu vou chamar o Cristiano Bassan mais uma vez, porque é a movimentação dessa reta final, né? Então, as pessoas que estão reclamando da demora, da demora. Eu fui votar cedo, eu acabei que dei sorte. É, acabei de receber a mensagem da minha esposa. Eu vou ler aqui a mensagem da minha esposa. Olha lá. Estava enorme a fila. A minha preferencial, porque nós temos uma bebê, né, de 2 aninhos, então bebê de colo é preferencial. Não é prioritária, é preferencial. Ainda demorou. Quer dizer, ela foi votar com a minha irmã, então a fila da minha irmã estava enorme, demorou muito. A fila da minha esposa, que estava com preferencial, não prioritária, tem a diferença, hein? Então, ela tem preferencial, mas idosos, com mais de 60, aí tem ainda a prioridade maior, que é o mais de 80. Então, mesmo assim, ela, assim como eu também esperei cerca de 20 minutos a 30,

0: É, mas piorou à tarde, muitas queixas.
1: A informação que eu tenho é que essa demora é no país inteiro. É. Tem relatos de demora no Rio Grande do Sul, no Rio Grande do Norte, em São Paulo, e é muito por conta do atual modelo que a gente tem, né? São seis candidatos, né? Dois senadores, a fila está enorme, mas também a gente tem a questão do INSS, os idosos vão conseguir dispensar a prova de vida a partir do momento que eles votarem. Então tem muitos idosos nas filas, enfim, mas de toda forma a votação termina às 5, mas quem estiver na fila até esse horário recebe uma senha e pode votar mesmo depois do horário.
0: Essa informação, a Gabriela Bento, como sempre muito atenta, ela já tinha comentado comigo antes da gente começar aqui a nossa cobertura, né? O voto do aposentado serve como
1: prova de vida.
0: Prova de vida. Então, olha só a possibilidade de evitar um atraso, uma suspensão de benefício.
1: Elimina uma parte bem burocrática.
0: A burocracia. Né? Então, nós temos, de fato, aí uma demora significativa na votação. É, sem contar que é a maior eleição do Brasil, né? São seis candidatos, 19 dígitos ao todos que devem ser digitados.
1: É muita coisa.
0: Muita coisa. Gabriela Bento, daqui a pouco você vem com o giro. Deixa eu chamar aqui Cristiano Bassan nessa reta final para saber como é que está o movimento agora na Zona Norte. Ele já esteve na Zona Sul, fez o retorno, pegou a Gaminon Magalhães, está pela Zona Norte. Deixa eu ver onde é que ele está exatamente. Fala, Bassan.
2: Oi, Tiago, voltamos agora falando da Zona Norte. Nós estávamos na Zona Sul, voltamos aqui para a Zona Norte para acompanhar a movimentação também em toda a extensão da Avenida Norte, onde há vários colégios eleitorais. Nós falamos agora direto da Escola Técnica Estadual Miguel Batista, antiga fábrica. Aqui também a movimentação de pessoas votando é intensa. Com relação à mobilidade, a Avenida Norte nos dois sentidos, tanto para quem vai no sentido BR-101 ou para quem vai no sentido centro da cidade, contra o trânsito bastante intenso. Aqui o amigo saindo agora. Como é o seu nome, meu amigo? Rádio Jornal?
3: Meu nome é Fabiano.
2: Fabiano, teve dificuldade para votar? Como foi a votação?
3: Rapaz, ainda vou votar, meu amigo.
2: Ainda vai votar, né?
3: Tô encarando uma fila enorme, tamanho de um trem ali.
2: Ah, tá preocupado com a fila, né? É. Mas aí depois que estiver lá dentro,
3: mas
2: não se preocupa porque vota, né?
3: Mas vou votar ainda, vou encarar mais tanta fila para chegar a minha vez.
2: Ok, meu amigo, obrigado pela sua participação. Então, tem sempre aqueles que deixam para o final do dia, né, para votar. Como nós falamos na intervenção anterior, se passar das 5 da tarde, quem estiver lá dentro continua para votar e quem não estiver não pode mais entrar, né? Então, vou falar com mais uma pessoa saindo aqui. Boa tarde, minha amiga, como é o seu nome?
4: Boa tarde, Júlia.
2: Oi, Júlia, Rádio Jornal. Você já conseguiu votar? Foi tranquilo?
4: Sim.
2: Esperou muito?
4: Foi tranquilo, mas eu esperei um pouquinho porque a fila estava muito grande.
2: Demorou quanto tempo mais ou menos na fila?
4: Uma hora e pouco.
2: Ok, obrigado pela sua participação. Aí, então, a média de pessoas, nós ouvimos no off também outras pessoas aqui, e as pessoas estão relatando, esperando mais de uma hora na fila para a votação. Lembrando que, neste ano, as pessoas escolhem seis candidatos, né? E aí, por isso, demora um pouco mais, principalmente aquelas pessoas idosas também, têm um pouco de dificuldade para votar. Então, o relato das pessoas aqui dura, em média, a espera na fila cerca de uma hora a uma hora e meia de relógio. A gente segue acompanhando e voltamos a qualquer momento com mais informações. 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
0: A certa hora comigo, 4h59.
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1: Eleitores enfrentam filas e demora para votar em diferentes regiões do país neste domingo. Em Mossoró, no Rio Grande do Norte, a espera chegou a 2 horas e meia. Em Campinas, em São Paulo, a demora chegou a 1 hora e meia. Em Pernambuco, não foi diferente. Eleitores relataram espera de 2 horas e meia na Escola Professora Inês Borba, em Jardim Atlântico, Olinda. A votação termina neste momento, às 5 horas da tarde, mas quem estiver na fila até esse horário recebe uma senha e pode votar mesmo depois das 5. E um mesário foi retirado da função e encaminhado para a delegacia após sugerir voto a um eleitor dentro de uma escola municipal em Santa Gertrudes, no interior de São Paulo. Segundo o boletim de ocorrência, o eleitor, que não foi identificado, chegou para votar dizendo que provavelmente votaria nulo e foi orientado pelo presidente da sessão a votar em uma determinada legenda. Duas testemunhas escutaram o presidente da sessão orientando o eleitor. O ato de propagar ou induzir voto no local de votação é proibido pela legislação eleitoral. Gabriela Bento, Rádio Jornal, Rádio Notícia.
0: 5 horas da tarde em ponto. Agradeço pela sua audiência. Produção Ingrid Santos, Roberta Coutinho, Gabriela Bento, Max Augusto. Reportagens Igor Moura, Cristiano Bassan, Ricardo Luiz, Berg Santos de Caruaru, Edjane Almeida de Petrolina. Trabalhos técnicos Emílio Bezerra, nosso Guga, Edilson Lima. E aquele abraço todo especial sempre a nossa Fabi Raposo, que nunca deixa faltar uma aguinha para molhar a goela, nem um cafezinho para deixar a gente atento. Agora, vamos à reta final decisiva. Vem aí o super time comandado pelo Igor Maciel com a apuração das eleições 2026. Eu volto amanhã com tudo a notícia às 9h30 da manhã aqui na Rádio Jornal. 5:02.
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4: Agora são 5 horas e 4 minutos, quase 5 horas e 5 minutos, as urnas fecharam, já acabou o horário de votação. Acaba o horário de votação às 5 da tarde, a votação terminou às 5 horas da tarde e eu quero dar boas-vindas a você que está chegando agora, você que continua conosco desde cedo, acompanhando a programação da Rádio Jornal neste domingo.

0: um domingo especial com uma programação especial aqui na sua Rádio Jornal, porque a gente está na Rádio Jornal, a gente está também pelas redes do Sistema Jornal do Comércio de Comunicação, você está acompanhando a gente também pelo YouTube, a JC Play, Rádio Jornal, TV Jornal SBT, o que você imaginar tem programação aqui da Rádio Jornal e do Sistema Jornal do Comércio. E em instantes começa a apuração dos votos. Aqui comigo, eu estou aqui com Natália Ribeiro, que vai ficar conosco aqui até o horário do resultado, A gente vai de agora até o resultado, tá, gente? De agora até o resultado aqui, eu, Natália Ribeiro e também o Alexandre Costa. Alexandre Costa nos escuta já? Já está com a gente? Alexandre Costa, bom dia.
1: Boa tarde.
0: Boa tarde, aliás.
1: Boa tarde, Igor. Boa tarde, Natália. Para todo mundo que nos acompanha, essa cobertura completa aqui da Rádio Jornal, do Sistema Jornal do Comércio e de Comunicação. Já no aguardo pelas primeiras urnas e a gente vai estar com vocês aqui informando tudo das eleições 2026 na Rádio Jornal.
0: Eu quero já, antes de chamar a Natália, dizer como é que vai funcionar aqui esse momento agora, tá certo? Primeiro, é o seguinte, a gente vai estar aqui trazendo resultado, voto a voto, de tudo que for sendo apurado. Tem uma previsão de que os votos, eles começam a aparecer, os nacionais começam a aparecer a partir das 18 horas. Por quê? Tem urna que só fecha às 18. Por que é que só fecha às 18, Igor? Porque no Acre, por exemplo, o horário é diferente, tá certo? Então o horário é diferente, lá fecha somente às 18, 18 horas daqui, né? No caso, é 17 horas lá, mas lá aqui é 18, quando termina a votação, e a gente vai com isso. Natália Ribeiro, a gente vai até o resultado agora, viu, Natália?
2: Isso.
0: Bebeu água, tomou café, tudo
2: certo? Bebeu água, tá com sede? É isso, tem café, tem água, tem a companhia desses amigos e colegas, não é, Igor? Eu já falava durante a semana, uma boa tarde para você, Alexandre, e todo mundo que tá ligadinho com a gente, todo mundo aqui que tá na retaguarda, nos bastidores, todo mundo que durante todo o dia tava com a gente. Então é hora de consolidar, é momento de consolidar aquilo que foi o que o eleitor fez nas urnas hoje. O que a massa apontou para as urnas e também o trabalho de um tempo todo, né? De um período gigante em que a gente esteve aqui apurando, levando a informação. Então, a hora é agora, com muita calma, muita tranquilidade. Dizer isso para o ouvinte também, né, Igor? Eventualmente, o seu candidato, a sua candidata pode aparecer à frente em um momento, mas só termina quando as urnas estiverem totalizadas. Então, fique tranquilo, a gente vai atualizando tudo para todo mundo, sem se afobar achando que terminou, que já venceu, já ganhou. Não, a gente vai até tarde com todo mundo, claro, levando sempre a informação mais apurada aqui para quem está nos acompanhando.
0: Então, daqui a pouco, os primeiros resultados da eleição no Brasil, e agora a gente vai chamar... O Haldner já está ligado com a gente. Haldner Alves, direto do TRE, o Tribunal Regional Eleitoral, de onde ele traz o balanço parcial do TRE, da Justiça Eleitoral, dessas eleições. Votação terminou, Haldner.
3: Pois é, Igor, um abraço para você, muito boa tarde para Natália, Alexandre, todo mundo que está acompanhando a gente. Já falo aqui do Tribunal Regional Eleitoral. Agora há pouco estava acontecendo uma reunião que oficializava o encerramento da votação, né, em todo o Brasil, 5 da tarde pelo horário de Brasília, horário previsto para o encerramento das votações. Lógico que quem já estava dentro das sessões eleitorais ainda vai ter tempo para fazer os votos. Isso é natural, porque como são muitos cargos, né, que estão em disputa, a votação acaba demorando em algumas situações. Então, algumas pessoas ainda estão votando por aí afora e, mesmo com essa ressalva, a contagem dos votos já vai começar, porque as urnas oficialmente já estão se encerrando desde as 5 da tarde. A gente está aqui no TRE, estamos acompanhando a movimentação. Assim que tivermos novidades, informações sobre essa apuração, a gente traz, aciona vocês aí no estúdio para informar tudo para o nosso ouvinte, aqui na Rádio Jornal. Combinado, Igor?
0: Combinado, Haldner. E você tem prioridade, como todos os repórteres que estão agora nos acompanhando, Haldner Alves, João Vitor Amorim, Ricardo Luiz, João Lubambo, todos que estão acompanhando aqui e agora nesse momento, nessas próximas horas de apuração aqui na Rádio Jornal, tem prioridade, tá? Chamou, a gente entra direto com vocês, que o importante é a informação da rua, além dos resultados que a gente tem aqui, sempre. Obrigado, Haldner. A gente vai trazer aqui, só para explicar para você como é que vai funcionar. O Alexandre Costa tá ali olhando os números o tempo todo, olhando os números sempre, quando tiver

0: atualização, ele vai dizer, ó, atualizou e vai trazer pra gente aqui. Natália Ribeiro também acompanhando tudo aqui do Brasil inteiro e também de Pernambuco, os números, a apuração, na medida em que essa apuração for avançando, a gente vai trazendo aqui, a Natália vai trazer também. Tô curioso para saber como é que tá o seu Rio Grande do Sul, porque parece também que lá tá para acabar no primeiro turno,
1: né? A
0: possibilidade de acabar no primeiro turno. Vamos também falar aqui de estados que estão chamaram muita atenção nesses últimos dias e que são uma incógnita, tá? A gente tem o Ceará. O Ceará, o Ciro Gomes liderou a eleição inteira. No último dia, sai uma pesquisa colocando o Elmano na frente. Então, o Ciro Gomes foi ultrapassado no último dia. Ele foi ultrapassado. Se isso vai dar primeiro turno, se vai para segundo turno, quem é que passa à frente, quem é que não passa, isso aí a gente vai ver tudo isso hoje, ao longo do dia, acompanhando isso. E na Bahia? Na Bahia também tem um caso parecido, né?
1: Uma disputa duríssima. É. Jerônimo, que toma a dianteira, né? O governador que busca a reeleição e também deixa a ACM Neto em segundo lugar. Agora, Igor, você fala sobre a questão envolvendo essas disputas.
0: Estamos falando das pesquisas, gente? A apuração, claro, ainda vai começar.
1: Verdade. Aliás, eu estou atualizando aqui 0,00 votos zero computados, ainda, gente? Exato. Então a gente vai aqui analisando com você. Agora, falar em eleição disputada é o que as pesquisas também indicam aqui para Pernambuco. Por mais que, segundo a Quest divulgada ontem, Raquel Lira, governadora, tenha aberto 5 pontos de diferença, porque lembra daquela Quest do meio da semana, 42-42? Uhum. Pois é, ontem a Quest apontou 47 Raquel Lira, 47 Raquel Lira, 42 João Campos e Maza. Aí quando você olha para votos válidos, 52 Raquel Lira, com a possibilidade, segundo a pesquisa, de terminar no primeiro turno. Mas, gente, é resultado de urna. Agora é acompanhar o que vai acontecer, não é, Igor?
0: Exatamente. Resultado de urna. Daqui a pouquinho a gente vai conversar aqui também. A gente vai ter conversas aqui com cientistas políticos, com historiadores, sociólogos. A gente vai conversar com um monte de especialista aqui para trazer mais informação para você enquanto a gente vem trazendo esses números também. Enquanto a gente vem trazendo esses números, daqui a pouquinho o professor Adriano Oliveira participa aqui com a gente, daqui a pouquinho teremos também a professora Priscila, a Priscila vai estar aqui com a gente também, daqui a pouquinho a gente vai ter o Pedro Beja, daqui a pouquinho vem por aqui também contar o que é que está acontecendo na reportagem, do que ele está acompanhando da política nesse momento. A gente vai conversar aqui com muita gente enquanto vai trazendo os números. Nesse momento, estou aqui também, ó, tá aberto aqui, tudo zero, né? 0,000%.
1: Igor, deixa eu apuração. Interromper. Oi. Aqui, mas aproveitar. Eu perdi aqui o nome do ouvinte na nossa live no YouTube. Lembrar mais uma vez as pessoas que a gente está no YouTube, podem fazer perguntas por lá que a gente vai tentando aqui atender. Teve um ouvinte que falou que em Brasília Teimosa todas as sessões estão muito lotadas. Ele não falou o nome de escola, mas disse que todas as sessões estão muito lotadas. Raudney falou isso há pouco, mas só para lembrar. Quem chegou na sua sessão, na sua zona eleitoral, na sua sessão, até às 17 horas, horário de fechamento do portão, tem a garantia do voto. Então, essas pessoas vão votar. Obviamente, esse processo ele também atrasa um pouco mais a apuração. Mas se você chegou até as 5 da tarde, 17 horas, você vai votar.
2: É importante. Igor
3: e Natália.
0: Oi.
3: Peço até,
0: Alexandre,
3: desculpas a interrompê-los. Só fazer um registro aqui importante. Eu votei em Olinda. Sim. E a minha sessão mudou, né? Eu votava antes na AESO, a Faculdade Barros de Melo. E agora passou para a Escola Zumbi dos Palmares. E nessa escola onde eu votei, eu cheguei por volta de 12h30. Eu saí quase 14h, para vocês terem uma ideia. Havia muita gente. Eles alegaram que as salas diminuíram, que o espaço diminuiu e que houve uma distribuição de eleitores para outros locais de votação, para outras sessões. E muita gente, sem entender, até desistindo de votar, saindo, abandonando a fila. E agora, eu tive informações agora há pouco, que no fim da tarde, essas filas continuavam gigantescas. Acredito até, creio que não tenha acontecido, mas pelo que a gente percebeu e recebeu informação, muita gente ficou sem votar, vai justificar, se chateou, abandonou a fila, de alguma forma não votou. Enfim, tem gente que prefere ir lá, pagar a multa depois, né, justificar de alguma forma, porque quando você faz a justificativa, e todo mundo sabe, pelo aplicativo, você tem que justificar o local onde você está também. Se você estiver na cidade e for justificar que não está votando, não vai aceitar, obviamente, porque você está lá, você não foi votar porque você não quis. Mas muita gente abandonando essa fila, as filas lá nas sessões em Olinda, por

0: causa de uma demanda alta, né, de filas gigantescas e o deslocamento até de alguns eleitores de umas sessões para outras, alegando dificuldades para a votação. Eu passei, digo a vocês aqui, quase uma hora para votar, mas votei. E quem votou também sabe que ele, em Olinda, nesse setor que eu estou falando, nesse local, enfrentou inúmeras dificuldades. Até pediam para a gente lá, pessoas que nos reconhecem aqui do rádio, dos veículos de comunicação, falem lá, por favor, que algumas dificuldades para o eleitor em Olinda, e algumas sessões, não são todas, obviamente, mas a gente entende que quem enfrentou essa dificuldade está reclamando, e eu diria até com muita razão. Outra coisa, Igor e Natália, e amigos e amigas que nos ouvem, que havia muita reclamação, do lixo nas ruas, nas imediações das sessões, e não está sendo diferente das eleições passadas, o número de santinhos foi muito alto. Havia muito lixo nas ruas. As pessoas pegaram lá e jogaram muita coisa no meio da rua. Óbvio que tem que ter uma educação, né? Uma coisa já preliminar para educar o eleitor, a eleitora, mas isso tem acontecido e chateando também muita gente. Tanto é que o registro aí de papéis pelas ruas está sendo gigante também nessas eleições 2026. Igor e Natália.
1: Muito bem. Essa informação que Alexandre traz é muito importante pelo seguinte: quanto mais essas pessoas, essas urnas, elas só saem de lá e você começa a contabilizar esses votos depois que todo mundo que está na fila terminar de votar. Então, o que é que acontece? Você chegou até 5 da tarde, se até 5 da tarde você entrou na fila, eles pegam lá o seu nome, fecham a sessão, que eles fecham lá na frente o colégio eleitoral. Não entra mais ninguém. O colégio ali fecha. Ninguém entra mais. Agora, quem já está lá dentro, está na sua fila, vai votar. Vai votar mesmo que demore muito, mesmo que precise... tem urna que dá defeito, precisa trocar urna, mesmo que precise fazer troca de urna, tudo... vai votar todo mundo, tá certo? E esses votos, eles só vão para apuração quando termina. O que é que aconteceu esse ano? O que é que está acontecendo esse ano, Natália? Uhum. Isso é importante, Alexandre Costa traz uma informação muito, muito importante, muito boa. É o seguinte, você tem dois fatores importantes. Primeiro, a gente tem neste momento, neste ano, a história de que é a primeira vez, a primeira eleição geral, que a gente teve a eleição municipal já com isso, mas é a primeira eleição geral, nacional, com muitos candidatos, que a prova, a eleição, você votar, vale como prova de vida. Então, para quem é do INSS, tudinho que recebe ali um benefício, alguma coisa, precisa fazer prova de vida, essa prova de vida está sendo aceita já como voto. Se você foi lá e votou, serve como prova de vida. Então você tem, eu acredito que tenha mais idosos nas filas por conta disso. Tem um número maior de idosos que estão indo lá para votar e tudo por causa disso. Claro, tem muita gente que vai votar e já ia de qualquer forma, mas tem algumas pessoas que estão indo por conta disso. É a primeira vez que isso acontece? Não, aconteceu em 2024 já. Mas 2024 eram dois votos.
2: Isso.
1: Certo? Então você votava em prefeito e vereador, pronto, acabou, vai embora pro seu lazer no domingo, tá certo? Nesse caso agora, não, meu amigo, você vota em deputado federal, deputado estadual, governador, senador, um senador 1, senador 2 e o presidente. Isso. Certo, então
2: em
1: assim...
2: Em Fernando de Noronha, voto distrital.
1: Em Fernando de Noronha ainda tem o voto distrital. Isso. Então são pelo menos 6 números diferentes.
0: Ô Igor...
1: Oi.
0: Em cima do que você está falando aí, veja que coisa interessante. Aconteceu um episódio onde eu estava votando, que muita gente ficou lá. Mas como é que ela vai votar? Uma senhora chegou na cabina de votação e ela estava com a filinha no celular. Só que as pessoas, os mesários, orientaram deixar o celular em cima de uma mesa ao lado, que é de praxe, né? Tem acontecido nessas eleições. Eu, particularmente, deixei também meu celular do lado. Uhum. Muita gente estava indo lá com o celular dentro do bolso, burlando até essa ideia lá do TSE é para que você não leve o celular, né, para a cabina, que é proibido, todo mundo sabe disso. Até aqueles óculos também, muita gente entrando de óculos, eles estavam pedindo para tirar os óculos escuros, que são os famosos óculos inteligentes. Acho que você já viu, né, Igor, Natália, né?
2: Muita gente entrando com relógio digital, smartwatch, eles... tive que tirar o meu para votar,
0: pronto,
2: por exemplo.
0: E eles filmam, né? Aqueles óculos, eles filmam. E aí os mesários estavam pedindo, por gentileza, você tem que tirar os óculos, não pode entrar e tal. E uma senhora entrou e foi votar. E na hora ela ficou perguntando o que fazer, ela ficou errando o tempo todo e ficou retardando lá a votação. O que que acontece? Uma das mesárias ficou passando a orientação E ela disse, mas a filhinha está no celular. Ela falou, não pode pegar o celular. Ela disse, mas eu trouxe no celular.

0: Ah, tá, oh, WhatsApp. Ela complicou. Falou, não pode pegar no celular, não pode. Era para a senhora ter anotado e trazido. Muita gente ficou indignada, outras pessoas dando razão a ela, outras não. Ficou aquele pequeno debate, né, gerado, mas tem esse detalhe também. É, tem que informar, né, de forma já antecipada, e creio até que ela recebeu esse tipo de informação, mas esqueceu no momento e queria votar com a colinha que ela deixou no celular. Bom. E ela acabou não votando. Ela errou todos. Ela falou, inclusive, quando saiu, errei tudo, não lembrei dos números e errou em quem iria votar.
1: Teve candidato à presidência que levou colinha no celular.
2: Candidato à presidência que levou colinha.
1: Zema. Zema votou com o celular e estava com a cola no celular. Deu entrevistas. O voto com o celular todo filmado, todo registrado, porque enquanto presidenciável ele estava sendo acompanhado.
0: É, burlou, né?
2: É,
1: e rapaz, aparece com as imagens do celular com a sua colinha.
2: Aí o que é que acontece? Porque tem muita gente que não usa papel, coloca tudo no celular, e aí fica realmente difícil. Faltou talvez uma orientação em relação a isso, faltou uma orientação.
1: Primeiros votos já computados para a corrida presidencial.
2: Já começou?
1: Sim, já começou.
2: Opa, começou então, vamos lá.
1: Vamos lá. Posso começar, Igor? Resultados do TSE, Flávio Bolsonaro do PL, lembrando, gente, que são resultados, eles são muito, mas muito parciais. 1,23% das urnas das sessões melhor totalizadas, então é muito inicial. Mas vamos lá, Flávio Bolsonaro do PL com 48,85% dos votos agora. Lula, do PT, 42,50%. Escritor Augusto Cury, 3,07%. Renan Santos, do Missão, 2,47%. Ronaldo Caiado, 2,29%. Zema, 0,42%. Samara, da UP, 0,16%. Clariana Barão, do DC, que é o depois a gente vê aqui o que eu perdi a sigla, 0,08%, e aí tem-se Hertz Dias, Edmilson Costa, veterinário Wilson e Rui Costa Pimenta, variando de 0,05 até 0,02, mas Flávio Bolsonaro abre as urnas com certa vantagem aqui, Igor.
2: Olha, tem uma atualização aqui já do governo do estado, eu estou surpreso porque a informação era que isso ia começar realmente depois, só ia começar no quando fechasse o ar. Então já começou direto agora. Vamos embora. Já tem do estado, tá?
1: Tem sim.
2: Raquel Lira, 52,05%. João Campos, 46,13%. Ivan Moraes, 1,51%. Renan Ralais, né? Que é do Missão, o 0,29%. Guilherme Fonseca, 0,01%. Vitor Assis, 0,01%. Professora Camila, 0%. Nenhum voto. Então, neste momento, primeira atualização com 34 sessões atualizadas. Gente, como Natália disse aqui, é muito pouquinho, viu? Porque é 34 sessões de mais de 21 mil.
1: E também então, tem Senado.
2: Vamos com calma. Tem muito ainda. Tem Senado, mas deixa eu fazer o seguinte.
1: Ok.
2: Deixa eu chamar logo o Haldner. Haldner Alves está com o presidente do TRE falando agora. Vamos lá.
3: Pois é, Igor. O presidente do TRE, o desembargador Fernando Cerqueira, falando agora sobre o trabalho do tribunal no dia de hoje. Vamos ouvir.
4: Devido exatamente ao número de cargos para votação, ainda continuam com filas grandes e talvez ainda demande um pouco de tempo para encerrar. O encerramento realmente da votação ocorrerá quando o último eleitor dessas sessões forem atendidos e votarem, né? Então, portanto, podemos aí ter um pouco de atraso nesse processo, né? Mas acredito que a maior parte das sessões de Pernambuco já estão encerradas, né, e devidamente lacradas e emitidos os boletins de urna a esse momento, que são 5 horas e 25 minutos, né, da tarde. Bem, encerrado este momento da votação, eu quero dizer que o dia de hoje foi bastante movimentado, claro, né, é uma eleição bastante disputada devido a intenção de votos deixarem candidatos com um equilíbrio grande em termos de intenção de votos. Então,

0: é evidente que nós tenhamos uma militância grande que trabalham nesse dia. Agora, podemos dizer que, em termos assim, de tranquilidade, foi absolutamente tranquilo em todo o estado de Pernambuco. Né? Tivemos uma ou outra ocorrência, né? Todos tratados pelo nosso sistema de segurança, através das polícias militar, civil, corpo de bombeiros e a polícia federal. Né? Como eu já disse na sessão, né, nós tivemos 8 ocorrências de tentativa de venda de votos e com 12 pessoas envolvidas. Essas ocorrências foram encaminhadas à Polícia Federal. E no âmbito do Estado de Pernambuco, nós tivemos aqui o último boletim às 17 horas, às 17 horas e 6 minutos.
1: Pronto, a gente está ouvindo aí o desembargador Fernando Cerqueira Norberto dos Santos, que é o presidente do TRE, falando agora, fazendo um balanço agora com o final da votação que segue em alguns lugares ainda. O pessoal estava passando uma hora e quinze, uma hora e meia para poder votar lá no Santos Dumont, lá em Boa Viagem, lá na Zona Sul. Estou aqui com uma pessoa que terminou de votar e disse que tinha 10 pessoas ainda quando saiu. Então tem assim, 10 pessoas, 15 pessoas, tem ainda o pessoal na fila, esse pessoal vai votar e depois as urnas começam a ser totalizadas, tá certo? A gente vai agora com a movimentação lá, o Ricardo Luiz tá na linha? Ricardo Luiz tá na linha, tá pronto? Vamos lá então com o Ricardo Luiz, que ele está acompanhando a movimentação do comitê do candidato ao governo pelo PSB, João Campos.
2: Olá, Igor, Natália, a todos que estamos acompanhando aqui na programação da Rádio Jornal. Falamos direto do bairro do Pina, na zona sul do Recife, em um hotel onde foi reservado um espaço pelo PSB para que o candidato João Campos e seus familiares e apoiadores acompanhassem a apuração dos votos. Lembrando que o encerramento da votação aconteceu há pouco, às 5 da tarde. No mesmo horário, o candidato acabou chegando aqui ao hotel em uma van, onde desembarcaram ao seu lado a sua mãe, Renata Campos, o candidato a vice na sua chapa, Carlos Costa, e também o prefeito do Recife, Vitor Marques, além de vários apoiadores, né, da coligação do PSB na disputa pelo governo do estado. Todos estarão aqui, como falei anteriormente, em um local reservado. A imprensa vai ficar no hall do hotel, aguardando a contagem dos votos, e assim que for encerrada a contagem de votos, ou até mesmo um pouco antes, o candidato do PSB, João Campos, deve conceder uma entrevista coletiva para a imprensa falando a respeito do resultado. 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
1: Pronto, tá aí então. Muito obrigado, Ricardo Luiz, que está acompanhando o candidato João Campos. A gente vai ter o João Vitor Amorim acompanhando o Raquel Lira, Raudney Alves está no TRE e o João Lubambo, que está circulando pela região metropolitana do Recife, trazendo informações para a gente. Vou chamar um intervalo agora, bem rapidinho, para você que está no rádio. A gente vai para o intervalo e volta bem rapidinho com os números aqui. Para você que está pelas mídias sociais, você que está nas plataformas digitais do Sistema Jornal do Comércio, a gente segue aqui direto. Aqui nas plataformas digitais não tem intervalo, não. Vamos embora. 5 horas 29 minutos.
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6: 5h33, estamos de volta já com a apuração aqui dos votos, apuração dos votos, as urnas apuradas até agora. A gente tem nesse momento em Pernambuco, a gente tem 96 sessões totalizadas de 21.418, gente, tá bem no comecinho, viu? Tá no começo. 51,9 para Raquel Lira, 46,04 para João Campos. Vamos fazer o seguinte, eu vou trazer esses números mais completos daqui a pouquinho, Natália vai trazer esses números mais completos daqui a pouquinho, e com uma encomenda que eu fiz a ela aqui, que ela vai trazer números do Recife, eu quero saber como é que tá no Recife. E primeiro a gente vai com o João Vitor Amorim, que tá, tem informações de Raquel Lira. João Vitor Amorim.
7: Um abraço, Igor. Boa noite para você. Boa noite. Um abraço para todo mundo que está acompanhando a Rádio Jornal. Um abraço para a Natália, para o Alexandre. A governadora e candidata à reeleição, Raquel Lira, do PSD, está nesse momento com familiares em um hotel em Boa Viagem, na zona sul do Recife, e lá ela vai conceder uma entrevista coletiva à imprensa após o complemento da apuração. Quando estiver encerrada a apuração de votos, ela vai receber a imprensa e conceder uma entrevista falando sobre o resultado da eleição. Eu, neste momento, estou aqui no comitê oficial da campanha de Raquel Lira. Esse comitê fica aqui na Herculano Bandeira, também na zona sul do Recife, onde cerca de 50 apoiadores, militantes do partido,

0: partido do PSD estão aguardando a divulgação dos primeiros números, né? Todo mundo também acompanhando a Rádio Jornal, acompanhando toda a apuração dos votos. Tem um telão aqui para esses militantes acompanharem essa votação e depois ela deve passar aqui, dependendo, claro, do resultado das urnas. Então a gente segue aqui acompanhando, um clima muito tranquilo, apenas de fato apoiadores, né? Porque trata-se de um comitê oficial da campanha, estão presentes nesse momento aqui. A gente segue aguardando a apuração e também vamos acompanhar, claro, a coletiva da governadora e candidata à reeleição, Raquel Lira. Igor.
1: Muito obrigado, João Vitor. João Vitor Amorim está acompanhando aí o local onde a Raquel Lira e a família e os apoiadores acompanham a apuração. Eu vou chamar, eu nem sabia que era ao vivo, João. Então, um abraço para você. Boa tarde para você.
0: Um abraço aí. Estaremos sempre ao vivo aqui.
1: Ótimo, perfeito. Muito bem. Agora, eu vou fazer o seguinte. Deixa eu avisar para você primeiro que a gente está numa parceria com o UOL. O JC, você abre lá o JC, jc.com.br, tá? Ah, tá escutando a Rádio Jornal? Quer ver os números também? jc.com.br. Lá embaixo tem uma barrinha. E nessa barra, em parceria com o UOL, com as eleições de 2026, tá lá a apuração. À medida que vai sendo atualizado direto também lá nessa barrinha, tá bom? Então, nesse momento, por exemplo, tô vendo pela barrinha... Flávio Bolsonaro 50,09, Lula 41,4, isso nacional. Governador 51,8, Raquel Lira, 45,9, João Campos. E no Senado, Humberto Costa 27,2, Marília Reis 26,1. Mas Natália Ribeiro, como é que estão os números do Recife? Tem como saber? A gente tem como saber como foi a votação especificamente, ou como está sendo a apuração dos votos, especificamente no Recife, como é que tá?
2: Tem sim, Igor, 23 sessões totalizadas no Recife, e eu posso dizer que é o nosso ouvinte que desde o princípio Raquel larga na frente, no Recife em votos.
1: No Recife?
2: No Recife. E tô com
1: tá
2: os dados...
1: Tá muito no início ainda, né?
2: Claro. São 23 sessões até o momento, Raquel Lira agora tem 50,88% dos votos já apurados no Recife. 50,88%. João Campos em segundo, 43,79%. Ivan Moraes em terceiro, 4,72%. Lembrando, são 23 sessões totalizadas no Recife no momento. Temos também a atualização da apuração, da contabilidade dos números no estado.
1: Deixa eu só dizer, Natália, que esses números que você passou agora estão aparecendo na tela, viu? Quem estiver acompanhando aí pela nossa super live, a gente está chamando de super live também, que acompanha, que acontece pelo YouTube. Você tem no YouTube os canais JC Play e também no canal Rádio Jornal. No canal JC Play e no canal Rádio Jornal, a gente está nessa super live. E nessa super live, estou aqui com as câmeras, ó, com o Adson. Nosso Adson Souza colocou um monte de câmera aqui para pegar a gente também e está colocando esses números na tela. Então, esses números do Recife que você falou estavam na tela agora para a gente acompanhar.
2: Caruaru ainda não começou a apuração. Que é o reduto eleitoral de Raquel Lira, então ainda não tem voto apurado em Caruaru, mas eu também estou com a tela aberta em Petrolina.
1: Opa.
2: Petrolina tem 4 sessões totalizadas até o momento. Raquel Lira em primeiro, neste cenário, gente, de 4 sessões atualizadas, Raquel Lira aparece com 53,77% dos votos, João Campos 43,96% e Ivan Moraes 1,34%, ressaltando que isso é Petrolina. Agora nós podemos então dar aquela observada geral no estado. Quantas sessões atualizadas e totalizadas em Pernambuco? 239. Isso corresponde ao quê? A 1,12% do total de votos. Agora a gente fala, portanto, desse número macro geral do estado de Pernambuco. Qual é o cenário no momento com 1,12% das urnas contabilizadas? Raquel Lira, 50,99%. João Campos, 46,29%. E Ivan Moraes, 2,18%. Senado, Igor, nós não trouxemos ainda o Senado por Pernambuco.
1: Vamos falar do Senado. Agora, vamos fazer o seguinte?
2: Claro.
1: Deixa eu só lembrar as pessoas que a gente está acompanhando aqui pela Rádio Jornal, a gente está acompanhando pela Super Live também, no JC Play e também na Rádio Jornal e também no Instagram. No Instagram do JC, você pode acompanhar no Instagram do JC que a gente está ao vivo lá também, tá certo?

0: Então, quero mandar um abraço, inclusive, para o pessoal que está nos acompanhando ao vivo pelo Instagram do Jornal do Comércio, ao vivo. Eu soube que tinha mais de 1.000 pessoas agora, 1.100 pessoas agora acompanhando agora há pouco, lá direto. E a gente vai estar, você que está acompanhando pelo Instagram, meu amigo, é o seguinte, a gente vai estar aqui até ter um resultado, tá bom? Primeiro turno, segundo turno, o que for, mas a gente vai estar aqui. Natália Ribeiro, vá, traga o...
1: Vamos então para o Senado, lembrando que são 1,12% das urnas finalizadas, gente, aqui no Estado. Humberto Costa aparece em primeiro neste momento. Humberto Costa na corrida para o Senado com 27,29% dos votos. 27,29%. Marília Reis, segundo lugar, 26,32%. 26,32%. Em terceiro, Mendonça Filho, 17,72%. 17,72%. Em quarto lugar, Eduardo da Fonte, 13,84%. E aí tem uma questão aqui curiosa. Claro que é muito momento, né, Igor? Uhum. Mas quinto lugar, Carlos Santana do Novo, 7,67%. No momento, fazendo mais votos que Túlio Gadelha, da chapa da governadora, que faz 6,34%.
0: Interessante, interessante. Vamos ver, está muito no início ainda. Quantas sessões totalizadas nesse caso?
1: São... Opa, atualizou, tem nova atualização.
0: Tá.
1: Agora tem 349 sessões.
0: Vamos fazer o seguinte, deixa eu trazer logo o governo aqui. 52,03% para Raquel Lira, 45,22% para João Campos, é o número neste momento. O Ivan Moraes tem 2,26%. E o Renan, 0,39. Professora Camila, 0,07. Guilherme Fonseca, 0,02. E o Vitor Assis, 0,01. Então, neste momento, aqui, Raquel Lira, 52,03. João Campos, 45,2. E o Ivan Moraes, 2,3%. Os três melhores colocados nesse momento na apuração. Atualizou de novo. 398 urnas agora. 51,3 de Raquel contra 45,7 de João Campos, 2,3 do Ivan Moraes. Nesse momento, quando a gente diz 51,3, estamos falando de 42.932 votos. 42.932 votos contra 38.223 votos. Então é uma diferença aqui de 4 mil, quase 5 mil votos aqui. 5 mil votos entre Raquel Lira e João Campos. E aí, quando você tem uma atualização dessas, de 340 para 398, são alguns milhares de votos. Por isso que a gente tem essa variação o tempo todo, 1,86% das urnas apuradas. O Natália, como é que está? Você falou do Senado, que atualizou também.
1: Sim, atualização. Bom, o panorama em termos de classificação, ele continua o mesmo. Carlos Santana segue à frente de Túlio Gadelha. Vamos lá, Humberto Costa, 26,79%. 26,79% nesse momento na primeira colocação. Mantém-se Marília Reis em segundo, no momento, 25,76%. Mendonça Filho, 18,65% dos votos apurados. Eduardo da Fonte, 13,43% dos votos apurados. Carlos Santana, 8,22%. E agora uma nova atualização, já atualizando novamente, Igor. Mas mantém-se essa situação, essa ordem, que chama atenção. Carlos Santana à frente do Túlio Gadelha.
0: É, muito bem. A gente vai, daqui a pouquinho, deixa eu lembrar você que a gente está com essa totalização dos votos aqui em tempo real, tá? O TSE vai atualizando e a gente vai falando para vocês aqui. O Tribunal Superior Eleitoral falando e a gente também aqui. Presidente, como é que tá, presidente? Deixa eu falar aqui para vocês. 461... aqui tá só Pernambuco. Tem que separar aqui para ver como é que tá Brasil. Deixa eu pedir aqui.
2: Oi, Alexandre. Você quer alguns números da Bahia, por exemplo, para presidente?
0: Eu quero. Enquanto a gente abre aqui de presidente nacional, você traz da Bahia. Como é que está a Bahia?
2: Vamos lá. 673 sessões totalizadas. O candidato Luiz Inácio Lula da Silva, do PT, com 63,90% dos votos. Flávio Bolsonaro aparece com 29,99%. Em terceiro, o escritor Augusto Cury, com 2,38% no estado da Bahia, 1,90% das urnas apuradas. São 35.476 sessões. No momento, 673 apuradas. Aqui a gente vai contabilizando. Mas, rapidinho, já aproveitando aqui, você falava também no início do nosso diálogo aqui, né?

0: essa cobertura, sim, do Ceará, né?
1: Isso.
0: E o Ceará tem o seguinte, atualizando, são 275 sessões, 1,16% das sessões apuradas, o candidato Lula aparece com 61,71%, o candidato Flávio Bolsonaro com 32,42% e o candidato a escritor Augusto Cury com 2,51%. O restante, o Ronaldo Caiado com 0,92%, o Renan Santos com 2,11%, os números bem abaixo, a disputa bem acima, bem acirrada. Na verdade, o candidato Lula vai liderando no estado do Ceará com 61,75% dos votos contra 32,42% dos votos no estado do Ceará para a presidência da República.
2: Quer saber a votação para a presidência em Pernambuco?
1: Vamos trazer a votação. Deixa eu trazer logo a votação para a presidência nacional. Depois claro. Você vai me dizer... Não, me diga Pernambuco logo, Pernambuco? Depois a gente vai para o nacional. Ok.
2: 533 urnas finalizadas, 2,49% dos votos apurados. Em Pernambuco, Lula, 62,75%. 62,75% dos votos. Flávio Bolsonaro, 31,73%, 31,73%, e escritor Augusto Cury, 2,32%.
1: Muito bem. E aí a gente vai para o nacional, que é o seguinte. Neste momento, são 34.930 sessões totalizadas. 34.930 sessões totalizadas. Eu estou falando de 7% de todos os votos, tá? Neste momento, Flávio Bolsonaro, 50,69%, 50,7% quase, e Lula, 40,9%. Gente, o que a gente está vendo aqui, claro, com 7% das urnas totalizadas, são 500 mil quase, 499.248 no total, tá bom? E, nesse momento, 34.930, menos de 10% das urnas foram totalizadas. Mas a questão é que, neste momento, o Flávio Bolsonaro está 10 pontos percentuais à frente do Lula, nacionalmente. 10 pontos percentuais à frente do Lula, neste momento. 50,6 contra 40,9. Claro, tem muita água para passar debaixo dessa ponte ainda, está com 10% nesse momento. Deu uma atualizada ali, agora estou vendo que aumentou, inclusive, é 51,01 agora contra 38,4 nesse momento. Mas o que é que aconteceria se a eleição acabasse agora, se o resultado fosse esse? Flávio eleito no primeiro turno, tá? Flávio eleito no primeiro turno. Se acontecesse este resultado que nós estamos vendo agora, 50,6 é o suficiente para o Flávio Bolsonaro vencer a eleição no primeiro turno. Vamos em frente para ver como é que vai ser o restante da apuração. Nesse momento, 7,59, 8% quase, já está 8%. Das urnas apuradas, está dessa forma. Você tem mais aí?
2: Tem informações sobre o Recife. Raquel Lira segue na frente na apuração, 161 urnas totalizadas. Raquel Lira, 47,60%, mas João Campos encostando. Raquel Lira, eu repito, 47,60% e João Campos, 47,03%. Ivan Moraes, foi vereador do Recife em duas oportunidades, 4,73% na capital. Caruaru, reduto eleitoral de Raquel Lira, ainda não iniciou, continua sem urna apurada. Petrolina, a gente acompanhando também esses locais importantes de votação. Petrolina, Raquel Lira, 52,48%. João Campos, 45,26% dos votos. Igor, você gostaria que nós falássemos da votação, como está a corrida para deputado, tanto federal quanto estadual, ou você ainda acha que é muito cedo, meu amigo?
1: Você
2: acha que é cedo para falarmos dos deputados?
1: É cedo. Vamos esperar um pouquinho. Vamos esperar um pouquinho. A gente vai ter um intervalozinho daqui a pouco, às 18. E aí, depois do intervalo das 18, a gente começa a falar dos deputados e dos deputados federais e deputados estaduais. Agora tem uma atualização aqui para governo, tá? 748 urnas apuradas, sessões totalizadas, tá? 748. Lembrando, gente, quando a gente fala sessões, é urna, tá? Cada urna é uma sessão. Cada sessão é uma urna. 748 urnas de 21.418. Está muito no início. 3,5% dos votos apurados. Neste momento, Raquel Lira, 52,3%. João Campos, 44,9%. 52,3% para Raquel Lira. 44,9% para João Campos.

O Ivan Moraes tem 2,3% dos votos. Só para as pessoas entenderem o que é que quer dizer esse resultado aqui, tá? Quando a gente diz 52.030...

0: para João Campos, com 44,9%. Então, é isso, é esse o número atualizado neste momento. Alexandre, Alexandre, eu queria que você trouxesse para a gente números dos governadores de Bahia e Ceará. Números do governo da Bahia e do Ceará, não sei qual, na ordem que você quiser, mas...
1: Já tenho da Bahia.
0: Pronto, porque esses números são importantes, porque na Bahia o ACM Neto passou a eleição inteira liderando as pesquisas. E aí as pesquisas no final começaram a dar uma virada. E no Ceará, o Ciro Gomes passou a eleição inteira também liderando as pesquisas. E o Elmano de Freitas começou a dar uma virada no final. Como é que está agora, Bahia?
1: Você está dizendo aí é verdade, bem verdade mesmo. O Jerônimo Rodrigues aparece com 52,42% dos votos. O ACM Neto com 46,76% dos votos. São 1.021 sessões apuradas até o momento, de 35.476. Já no estado do Ceará, Elmano de Freitas aparece com 52,6% dos votos. E o candidato Ciro Gomes com 47,25% dos votos. 620 sessões totalizadas e a gente vai acompanhando aqui, viu, Igor?
0: Muito bem, vamos acompanhando sim. Tá muito no início ainda, mas vamos acompanhando. Olha, direto, lembrando, gente, a gente tá para todo o estado, tá? Agora, a gente tá transmitindo essa apuração aqui que você tá acompanhando para todo o estado de Pernambuco, porque a Rádio Jornal está em todo o estado de Pernambuco, com as suas emissoras em Caruaru, em Garanhuns, em Petrolina, em todo canto. E a gente está também acompanhando, você está acompanhando a gente também, em todos os lugares do estado e do mundo pela internet. Então, todo canto que você tá acompanhando, e em Caruaru, no país de meu país de Caruaru, o Berg Santos, direto de lá, está trazendo informações para a gente, os primeiros boletins de urna, inclusive. Vamos ouvir, então, já que não atualizou ainda aqui, sim, o Berg já está... Berg Santos, só para vocês entenderem, é um repórter daqui. Ele é novo, tá? Bem mais novo do que eu, inclusive. Mas o Berg Santos, ele começou faz tempo já, ele começou cedo. E ele é do tempo que você ia lá pegar o boletim de urna para fazer conta e somar o boletim de urna. Berg Santos...
2: Em Caruaru, os primeiros boletins de urnas começaram a chegar e nós estamos aqui com os números justamente da zona eleitoral 105. E vamos aqui com os números. Lula com 47 votos, Renan Santos 4 votos, Flávio Bolsonaro 55 votos, Ronaldo Caiado com 1 voto e escritor Augusto Cury com 3 votos. Brancos 3 votos, nulos 4. Para o governo do estado de Pernambuco, também a gente tem aqui os números. João Campos, 30 votos. Ivan Moraes, com 5 votos. Raquel Lira, com 76 votos. Outro boletim que foi divulgado, e a gente divulga também os números. Presidente da República, vamos aqui com os números. Lula, com 95 votos, Renan Santos, 11 votos, Hertz Dias, 1 voto, Flávio Bolsonaro, 117 votos, Zema, 1 voto, escritor Augusto Cury, 5 votos e a Samara, 1 voto. Para o governo do estado de Pernambuco, o Renan, com 2 votos, João Campos, 59 votos, Ivan Moraes, 4 votos, Raquel Lira, 149 votos e professora Camila, com 1 voto. São os primeiros boletins divulgados aqui no Fórum Eleitoral de Caruaru. 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
0: Tá aí, você fica ligado que o Berg Santos está trazendo mais rápido do que o TRE, inclusive, porque o TRE começou a apurar Caruaru agora,
3: agora,
0: né?
3: Agora, tá, 4 urnas.
0: 4 urnas
3: 1,
0: só.
3: 1, 2, 3, 4.
0: E como é que tá com essas 4 urnas?
3: 73,60% dos votos, o que representa 513 votos. 73,60% para Raquel Lira, 24,25% para João Campos, 1,72% para Ivan Moraes. Caruaru, no momento, 4 urnas totalizadas.
1: Oi, Igor, você quer alguns números de Olinda?
0: Quero.
1: Traga
0: Olinda.
1: De 893 sessões, 111 apuradas até o momento. Vamos lá. O candidato João Campos aparece com 47,87%. E a candidata Raquel Lira, a reeleição, aparece com 47,46%. Está bem disputada. Uhum. Você tem uma ideia? 12.405 votos para o João e 12.300 votos para Raquel Lira. O candidato Ivan Moraes aparece com 4,7% dos votos. Olinda numa disputa bem apertada ali, né?
0: É, bem apertado, realmente bem apertado aí. Agora, Natália tem atualização também, Natália?
3: Tem sim, tem Jaboatão dos Guararapes.
0: Jaboatão.
3: Raquel Lira, 49,29%. Raquel Lira, 49,29%. João Campos, 48,29%.

0: 1,72% Ivan Moraes 1,41%, 33 sessões totalizadas em Jaboatão. Olinda, nosso querido Alexandre falou, tem também Petrolina, atualização. São 32 sessões totalizadas em Petrolina, 59,74% Raquel Lira, 59,74%, 37,92% João Campos, 1,50% Ivan Moraes. Gente, importante nós olharmos aqui também para o Recife, porque o Recife já finalizou, já contabilizou 7,10% das urnas, o que corresponde a 247 sessões finalizadas.
1: Sim.
0: E até o momento, Raquel Lira lidera no Recife. 48,61% Raquel Lira no Recife. João Campos, que foi prefeito da capital por 2 mandatos, interrompeu no segundo para concorrer ao governo do estado. João Campos, nesse momento, com 46,22%. Então, Raquel Lira, nesse extrato, de momento, tem 2% e um pouquinho além a mais. Ivan Moraes, 4,57%.
1: Passamos a barreira das mil urnas totalizadas, 1.120 urnas totalizadas em Pernambuco. Neste momento, 52,9% para Raquel Lira. João Campos, 44,4%. Agora, Ivan Moraes, 2,1%. 2,1% para o Ivan Moraes. Então, Raquel, 52,9%. João Campos, 44,4%. Ivan Moraes, 2,1%. Neste momento, 126 mil votos a Raquel Lira contra 106 mil votos do João Campos neste momento, tá bom? Vou fazer o seguinte, vou chamar mais um intervalo aqui na rádio, tá? No rádio a gente vai para um intervalo, você aguarda, porque, olha, não precisa, pode ficar tranquilo, viu? Que os números a gente traz quando você voltar. A gente vai ficar aqui com o pessoal que tá nas redes sociais nos acompanhando e a gente segue por aqui, mas todos os números que a gente trouxe aqui a gente traz depois para você que está no rádio também. Intervalo bem rapidinho e na volta tem Adriano Oliveira também. Na volta vai ter Adriano Oliveira, daqui a pouquinho, para você, para a gente conversar um pouquinho sobre esses primeiros resultados e a expectativa dele, o cientista político Adriano Oliveira, para o resultado de hoje. Lembrando, neste momento, o Flávio Bolsonaro, na eleição nacional, tá? 51,09%. Lula, 40,6%. Meu amigo, é 11 pontos de diferença neste momento. 10% das urnas apuradas. Vamos para o intervalo. 5h58.
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3: 18 horas e 1 minuto, 6 horas, 6 da noite agora. Eu vou já fazer uma... Vamos com o Haldner rapidinho? Pronto, então Haldner Alves vai falar com a gente. Mas eu vou só deixar a encomenda aqui para o Alexandre, quando a gente voltar. Alexandre, encomenda para você. Minas Gerais... E também São Paulo. Tô querendo saber como é que tá presidente e governador em Minas Gerais e em São Paulo.
4: Certo.
3: Daqui a pouquinho, e senador também. E daqui a pouquinho o Alexandre vai trazer isso pra gente. Agora, Haldner Alves com informações lá do TRE.
5: Pois é, Igor. Oi, Haldner. A gente segue aqui ao vivo no Tribunal Regional Eleitoral de Pernambuco. E agora há pouco, três integrantes do TRE se pronunciaram, começando pelo desembargador Fernando Cerqueira, que é o presidente do TRE. E no discurso dele, eu vou resumir para vocês, ele destacou aquela informação, né, que a gente já vem dando aqui, a maior parte das sessões já foram encerradas, mas ainda estão aguardando o encerramento das sessões, que tem pessoas que entraram até as 17 horas, mas ainda não votaram, é ainda uma questão que precisa ser aguardada, e isso... naturalmente vai impactar um pouco na apuração. Uma eleição tranquila, segundo ele, de um modo geral em todo o estado, apenas algumas ocorrências pontuais. Foram registradas 8 ocorrências de tentativas de compra de votos, com 13 pessoas envolvidas e encaminhadas para a Polícia Federal. 146 ocorrências, ao todo, foram registradas de atos não permitidos pela Justiça apenas no dia de hoje. Se a gente aumentar esse recorte para contar também com o dia de ontem, foram 349 ocorrências, desde as 18 horas de ontem até as 17 horas de hoje. O presidente, Fernando Cerqueira, agradeceu também o esforço de todos os envolvidos do TRE e das forças de segurança envolvidas nesse processo eleitoral. Também falaram por aqui o secretário de Tecnologia da Informação, Jorge Maciel. Ele já informou que são mais de 200 urnas apuradas. Não há previsão de término, naturalmente, por essa questão que a gente está trazendo aqui, de que em algumas sessões eleitorais houve um atraso, né, pelas pessoas que chegaram perto das 17 horas, mas... só depois que a última urna for totalizada é que o TRE vai considerar a eleição encerrada em Pernambuco. E por fim, quem falou também foi a Cássio Leite, coordenador da Comissão de Acessibilidade e Inclusão do TRE. Falou do projeto Seu Voto Importa, por exemplo, que teve transporte de eleitores com deficiência. Essas três pessoas, o presidente, o secretário de Tecnologia da Informação e o Acácio Leite, coordenador da Comissão de Acessibilidade e Inclusão, discursaram aqui. Agora a gente aguarda, muito provavelmente, apenas depois do resultado final, depois do encerramento desse processo eleitoral no estado de Pernambuco, vai haver um novo pronunciamento aqui para a imprensa e, claro, a gente segue acompanhando tudo e trazendo as atualizações para vocês. Combinado, Igor?
3: Combinado, Haldner. Muito obrigado e obrigado. Haldner vai continuar atualizando para a gente aqui tudo, sempre que tiver alguma novidade. A gente já está com o Adriano Oliveira na linha, cientista político Adriano Oliveira, já está conectado conosco. Professor, eu quero pedir um minutinho para o senhor, que a gente vai conversar sobre isso. Eu quero dar uma passada rápida aqui nos números, como é que estão agora, porque vão servir, inclusive, esses números para a nossa conversa aqui. Então, vamos lá. Neste momento, Como é que está presidente? Deixa eu ver aqui como é que está para presidente nesse momento a atualização do Tribunal Superior Eleitoral. Neste momento, 51,09 para Flávio Bolsonaro, isso é nacional, tá? 51,09 para Flávio Bolsonaro, 40,71 para Lula. Então, o Flávio Bolsonaro, nesse momento, está quase 11 pontos percentuais na frente do Lula. Com 51,09, acaba a eleição no primeiro turno. Mas ainda tem urna para apurar. São 12% até agora das urnas totalizadas. Ainda tem muita urna para apurar. Outra coisa aqui que eu quero trazer também é o número que a gente tem de Pernambuco. Pernambuco, a gente vai ter, neste momento, com 1.347 urnas apuradas, a gente tem para governador o seguinte resultado até agora, né? Resultado não, a parcial. 52,8% para Raquel Lira, 44,3% para João Campos, 2,3% para Ivan Moraes. Gente, eu estou lendo sempre aqui até Ivan Moraes, não é desrespeito com os outros, não. Mas é porque os outros estão 0,3, 0,08, 0,03. Então, de vez em quando a gente traz, mas não o tempo todo, para não ficar cansativo, e também porque esse número é tão pequeno que não influencia muito no resultado aqui final, que é saber se a eleição acaba no primeiro turno ou no segundo turno em Pernambuco e quem é que vence. O Ivan Moraes, sim, Ivan Moraes pode interferir nisso e pode ter um efeito ali. Mas os outros, é muito pequeno isso, então aos poucos a gente vai trazendo aqui também, tá certo? Mas é isso. Agora, a gente está com o Adriano Oliveira. Professor Adriano Oliveira, muito boa noite para o senhor, tudo bem? Estou sem o áudio do professor Adriano. Vamos recuperar o áudio do professor Adriano e a gente fala
0: Oi,
3: sobre
0: Igor.
3: Isso. Oi, agora.
0: Enquanto o professor Adriano chega,
3: Oi, Alexandre.
0: Você quer os números de São Paulo, maior colégio eleitoral do Brasil?
3: Quero.
0: Vamos lá, para presidente. O candidato Flávio Bolsonaro aparece com 59,58% dos votos. E o candidato Lula aparece com 31,76% dos votos. O terceiro mais votado é o escritor Augusto Cury, com 3,29% dos votos. E você pedia também Minas, atualizando aqui rapidinho, Minas Gerais.
3: Isso.
0: Tava uma distância, eu estava observando aqui há 5 minutos, uma distância significativa de 5.149 urnas apuradas. O candidato Flávio Bolsonaro está com 48,88% dos votos, contra 41,58% dos votos do candidato Lula. O escritor Augusto Cury aparece com 3,60% dos votos. Repito, tem muita urna ainda a ser apurada em Minas, um total de 52.062 até o momento, 5.149 urnas apuradas.
3: Muito bem, tá aí então. 1.500 urnas apuradas em Pernambuco, 52,4 Raquel Lira, 44,6 João Campos, Ivan Moraes 2,3. Agora sim, professor Adriano Oliveira, boa noite.
4: Boa noite, Igor, como estão? Boa noite, Natália. Estão me ouvindo bem?
3: Estamos, agora estamos ouvindo bem. Professor, eu queria começar lhe fazendo uma pergunta, depois eu vou passar para os meus colegas aqui, Natália Ribeiro e Alexandre Costa também têm perguntas para o senhor. Mas eu queria que o senhor falasse para a gente desse início de apuração. Primeiro, vamos falar da Nacional, que é o que está mais surpreendente até agora. E eu quero lembrar uma coisa, eu quero dizer uma coisa aqui. Eu conversei com o professor Adriano, acho que ontem à noite, e a gente conversando, falou sobre diversos assuntos ali, trocou algumas ideias, algumas impressões, e aí o professor Adriano disse o seguinte: eu estou curioso para saber a votação de Flávio Bolsonaro. Aí eu disse, mas por quê? Ele disse, porque tem alguma coisa aí que pode vir, que pode surpreender, mas vamos acompanhar, vamos esperar amanhã o resultado. A surpresa é essa, professor Adriano, pelo menos por enquanto?
4: Sim, Igor, boa lembrança, inclusive hoje pela manhã, conversando com a Natália, eu frisei dessa possibilidade da surpresa, da excelente votação de Flávio Bolsonaro. Estamos aqui também diante de uma grande surpresa, que é a votação do candidato de Bolsonaro no Rio de Janeiro, Ele está liderando no primeiro turno. Veja que Eduardo Paes passou toda a campanha liderando. As últimas pesquisas

0: de ontem trouxe Eduardo Paes liderando, e nesse instante, quem está eleito no Rio de Janeiro é o candidato do PL, apoiado por Flávio Bolsonaro. Ou seja, temos que monitorar, ainda é cedo, são 6h12 da noite, mas Flávio Bolsonaro tem 10 pontos acima do presidente Lula. Nós temos cerca de 70% de votos válidos para Tarcísio de Freitas em São Paulo. Nós temos o Cleitinho à beira de vencer a eleição no primeiro turno em Minas Gerais. E também o resultado mais do que surpreendente do candidato do PL no Rio de Janeiro. Portanto, nesse instante, temos que ter muita atenção, monitorar. Porque parece, é possível nós termos uma surpresa. Qual seja, aquele cenário remoto, Flávio Bolsonaro vencer no primeiro turno, ou aquele cenário não remoto de Flávio Bolsonaro terminar o primeiro turno à frente do presidente Lula.
1: Então nós teríamos aí vamos colocar aí três cenários. Três cenários. Aqui eram os cenários que a gente tinha. O mais provável era um segundo turno com Lula passando em primeiro. Era o que se via como mais provável,
0: Isso.
1: né, professor? E
0: Isso.
1: aí, o que era, digamos assim, plausível era que passasse para o segundo turno, sim, mas com Flávio Bolsonaro em primeiro. Isso era plausível. E o possível.
0: Também.
1: O possível, que aquilo assim, tudo é possível, era que
0: O remoto.
1: o remoto, nesse caso, era que o Flávio Bolsonaro vencesse a eleição no primeiro turno. Tá dando remoto, por enquanto.
0: Está dando um cenário remoto. Eu não sei como está a apuração no Nordeste, que é o quartel-general do presidente Lula. Todavia, os dados até o instante mostram a força do bolsonarismo no Rio de Janeiro e mostram a força do bolsonarismo em São Paulo. Porque as pesquisas davam Tarcísio de Freitas com cerca de 20, 25 pontos de diferença para Fernanda Haddad. Ele está nesse instante com 70% dos votos válidos, levando os dois senadores. Além disso, Flávio Bolsonaro está a 10 pontos à frente do Lula. Portanto, nesse instante, nós precisamos pensar na possibilidade da eleição findar no primeiro turno ou Flávio Bolsonaro terminar à frente de Lula neste primeiro turno.
1: Natália, tem pergunta para o professor?
2: Tem sim, eu quero analisar um pouco o cenário do Recife com o professor Adriano, porque o professor no Recife, capital aqui do estado, desde que as urnas foram abertas, eu estou pegando aqui os dados para a gente atualizar agora, foram 517 sessões totalizadas até o momento, são 14,85%, sim. É um número muito baixo, mas é importante falarmos que desde que a apuração teve início no Recife, Raquel Lira lidera no Recife.
1: Mas
2: Raquel Lira,
1: já
2: sim.
1: está com quase 15%, né, Natália?
2: Quase
1: Já
2: 15%.
1: 15% e
2: Em
1: ela
2: nenhum momento
1: segue
2: deixou de
1: liderando.
2: liderar.
1: Pois
2: Isso.
1: é.
2: No momento, 48,11%, Raquel Lira, João Campos, ex-prefeito da capital, 46,65%, Ivan Moraes, 4,62%. Nos últimos debates, nas últimas entrevistas, todos assistimos Raquel Lira falando muito sobre Recife, sobre o Recife. A governadora, ela voltou as suas atenções para a capital. E sabia-se, claro, que João Campos poderia e ainda pode fazer uma votação muito expressiva na capital, porque foi prefeito também na região metropolitana, por óbvio. Como o senhor está acompanhando esses números, professor? O que explica isso?
0: Olha, pela manhã nós conversamos e eu disse a você está bem lembrada, que Jair Bolsonaro teve em 2018 44% de votos válidos em Recife e 40% de votos válidos em 2022. Então, a diferença de João para Raquel Lira não seria uma diferença gritante, seria uma diferença pequena. Confesso a você que eu trabalhei, Igor, com uma diferença de 20 pontos. Mas me permita, Igor e Natália, um dado que eu não tinha revelado a vocês por esquecimento. E eu lembrei agora nesse instante. Na última pesquisa qualitativa que eu fiz no estado de Pernambuco, há 3 semanas atrás, eu perguntei aos eleitores se João Campos teria tomado a decisão acertada de ter deixado a prefeitura do Recife para ser candidato a governador. 45% reprovaram a decisão de João Campos. Nesse sentido, esse dado que eu coletei na pesquisa qualitativa que eu fiz pode já estar refletindo nas urnas. Outro dado também importante. Eu sempre disse e vou seguir a dizer. O bolsonarismo, ele tem uma força muito intensa na região metropolitana e mesmo com a vinda de Lula, esse bolsonarismo iria ajudar a consolidar o favoritismo de Raquel Lira a conquistar a reeleição. E é isso que estamos vendo nesse instante, as urnas têm pouco apurada, né? Temos que

0: ressaltar isso. Mas nesse instante, as hipóteses levantadas por nós estão sendo confirmadas.
1: Alexandre tem. Oi, Alexandre, eu acho que tem pergunta também, Alexandre.
2: Eu estava observando aqui, professor Adriano, e prazer tê-lo aqui com a gente também. Estava observando, você até falava dos estados do Nordeste, né? Como era que estava essa campanha. E eu estava observando aqui na votação que o Lula, ele lidera. Obviamente que, historicamente, né, ele tem essa identificação com o povo nordestino para liderar nas campanhas. E o restante do Brasil, como por
1: Ô,
2: exemplo.
1: Alexandre.
2: Oi.
1: Deixa eu pedir licença para
2: Pois
1: você.
2: não,
1: Mil
2: pois não.
1: desculpas, mas é porque o João Vitor Amorim está agora ao vivo e ele está acompanhando o local onde a Marília Reis acompanha a apuração e tem informações para a gente. João Vitor Amorim, aí eu volto com o Alexandre Moraes, você, o Alexandre Moraes, o Alexandre Costa, e o Alexandre Costa traz faz a pergunta dele. Rapidinho, Alexandre. João
3: Bom,
1: Vitor.
3: Igor, é o seguinte, eu estou acompanhando atentamente, né, a todos os debates e aos questionamentos que vocês têm feito aí no programa. E eu estou aqui no comitê da Marília Reis, do PDT, candidata ao Senado, e aqui, ela não está no comitê nesse momento, não é nenhum comitê, tá? É um local onde eles se reuniram para acompanhar a apuração, mas a Marília esteve aqui. Nesse momento, ela foi para casa da avó, que fica próximo aqui também, deste hotel na zona sul do Recife. Mas o que é que chamou a atenção aqui? Eu estou acompanhando, porque aqui tem assessores, tem pessoas próximas à candidata ao Senado. E muito do que vocês estavam debatendo aí agora há pouco, inclusive com a presença do cientista político, isso também está sendo debatido aqui, tá? A questão dos números para governo no Recife tem chamado a atenção e até certo ponto, um alerta em relação à eleição do governo. Há uma certa precaução, claro, ainda em relação à comemoração antecipada em relação à vitória da Marília. Claro que não tem isso ainda aqui. Eles têm falado muito que estão observando muito quem está em terceiro. E estão falando muito do voto casado. Eles acreditam que a vinda do Lula para o Recife deixou muito claro o voto casado da Marília e do Humberto para o Senado. Então eles acreditam muito nesse voto casado para Marília conseguir vencer a eleição, mas mostram muita preocupação com a eleição para o governo, principalmente com a questão da votação no Recife que vocês falavam há pouco com a Raquel na frente.
1: Muito bem. Tá aí então o João Vitor Amorim que está acompanhando. E a mesma observação que Natália fez aqui, desde o início, Natália disse: opa, deixa eu ver o Recife. Opa! Tá, Raquel
4: O
1: na
4: tempo
1: frente o tempo
4: todo.
1: todo no Recife, tá, realmente surpreendeu, não foi? E aí
4: Sim.
1: surpreendeu a Natália, tá surpreendendo pelo jeito, pelo que o João Vitor traz aí pra gente, também o pessoal que tá acompanhando lá com a Marília Reis. Muito bem, João Vitor, qualquer coisa vá chamando aí. Alexandre Costa, me desculpe, eu até de Alexandre de Moraes eu lhe chamei nesse momento, vou pedir desculpa duas
2: Sem
1: vezes.
2: problema,
1: Tá
2: sem
1: certo?
2: nenhum problema. Mas vamos lá, eu
1: Vamos
2: queria
1: lá.
2: saber do professor Adriano, essa questão do Lula liderar o Nordeste foi histórico, né? Isso sempre aconteceu nas eleições com a identificação, até porque ele é nordestino e é pernambucano. E o restante do Brasil ter abraçado a ideia do Flávio Bolsonaro, não sendo antes das eleições aquela figura que se apresentava com tanta força no bolsonarismo. Na tua visão, o que fez com que o Flávio Bolsonaro ganhasse tanta força nos outros estados brasileiros, como, por exemplo, o maior colégio eleitoral do Brasil, que é São Paulo, e o Lula perdesse um pouquinho dessa força em outros estados, já que ele tinha também um colégio eleitoral de forma significativa em São Paulo e até em outros estados, até Minas, né? Muitos eleitores que votaram no Lula deixaram de votar para votar no Flávio Bolsonaro. O que é que acontece na sua visão, hein, professor Adriano?
0: Obrigado, Alexandre, pela pergunta e me permita o elogio. Você e Haroldo, narrando futebol, eu sempre estou escutando
2: Ah, muito
0: e sempre
2: obrigado.
0: gosto muito. Vocês emocionam muito. Veja, o que existe, eu tenho conversado muito isso com o Igor e hoje eu conversei com a Natália pela manhã, é um cansaço muito claro com o presidente Lula. Isso não é de hoje. Desde o ano passado, as minhas pesquisas qualitativas trazem algumas frases importantes. Primeiro, o Lula já deu o que tinha de dar. Segundo, a reclamação do custo de vida. E terceiro, que Lula não representa futuro. Esse voto de Flávio Bolsonaro não significa de modo algum a força do bolsonarismo. Obviamente que o bolsonarismo é forte, não resta dúvida contra isso. Todavia, isso representa um sentimento que não estava presente na eleição de Pernambuco, por exemplo. A eleição de Pernambuco era uma eleição de continuidade, ela não era uma eleição de mudança. A eleição do Brasil é uma eleição de mudança. Todavia, só tinham dois candidatos polarizados. Flávio Bolsonaro e o presidente Lula. Então, venceria o menos pior. Hoje pela manhã, eu frisei para a Natália. Eu disse, Natália, é importante nós ficarmos atentos à votação, porque talvez, isso era um exemplo, alguém foi para o supermercado ontem, Dona Maria foi para o supermercado ontem, viu o preço caríssimo e disse, eu quero acabar com isso logo domingo. E aí votou no Flávio Bolsonaro. Isso independente de ser no Nordeste, isso independente no Brasil. É importante destacar também que o presidente Lula criou um colchão social desde o seu primeiro mandato, em 2002. Mas esse colchão social, que se confunde, inclusive, com o estado de bem-estar social, ele cansou. O eleitor já vê como conquista, o eleitor já vê como algo normal. E esse eleitor está querendo mais, principalmente a classe C. Portanto, se Flávio Bolsonaro vier a vencer a eleição hoje, ou vier a vencer a eleição no segundo turno, e isso as pesquisas têm demonstrado, é porque há um consenso em relação ao presidente Lula, e isso não significa uma reprovação radical ou um gostar do bolsonarismo, de modo algum. É porque é uma eleição de mudança. A classe C, a classe A, a classe B, e parte da DIE, e aí eu incluo os evangélicos, estão querendo alguma coisa, desejam falar de futuro, e vamos reconhecer. A propaganda do Lula é brilhante. Mas o Lula não consegue ainda gerar na população um sentimento de futuro. Todavia, repito, ainda está muito cedo, vamos ter paciência, o Nordeste é o quartel-general do presidente Lula, então esse dado que aí está sendo apresentado, ele pode mudar. Mas há um indicador muito claro, a possibilidade da eleição findar no primeiro turno ou Flávio Bolsonaro vencer a eleição neste turno e entrando como favorito no turno final.
2: Igor, eu estava fazendo a pesquisa, obrigado professor pela resposta, e em cima do que falou aí, eu estava fazendo a pesquisa agora, rápida, em todos os estados do Nordeste, até o momento o Lula aparece com maior votação.
1: Agora como é que está quantas urnas apuradas nesse momento do Lula nos estados do Nordeste? Porque se a apuração já estiver mais adiantada, você é ruim para o Lula no Nordeste. Se a apuração estiver mais atrasada, faltar ainda muita urna para ser apurada...
2: Vou colocar um exemplo aqui para você.
4: Pernambuco são 15%.
2: É. A Bahia tem...
0: Como é que está?
2: Apenas 12,84%. É, então ele está com 63,34% dos votos, o Lula, e o Flávio Bolsonaro com 29,73%.
1: A Bahia, no caso.
0: Como é que está o Flávio Bolsonaro por favor...
1: Diga.
0: Flávio Bolsonaro em Recife e também em Pernambuco. Como é que ele está nesse estado?
1: Em Pernambuco, o Flávio Bolsonaro está com 32,9%. 32,9% em Pernambuco.
4: No Recife?
1: No Recife.
0: Em Recife.
4: 39,67%.
1: No Recife, quase 40%.
0: Veja, Alexandre. Alexandre, é um dado importantíssimo aí e obrigado pela informação do Nordeste. Jair Bolsonaro terminou a eleição em 2022 em Recife com 39% dos votos válidos. Está aí, inclusive, uma explicação para esse bom desempenho da governadora Raquel Lira na capital.
1: Entendi. É porque a votação do Flávio Bolsonaro está em quase 40% no Recife, gente. Quase 40%
0: no Recife. Isso mesmo.
1: Isso,
0: que é igual a do pai de Jair Bolsonaro.
1: Exatamente.
0: Igual a do pai em 2022.
1: Exatamente. Eu vou fazer o seguinte. A gente tem agora o Ricardo, né? Ricardo Luiz tem uma informação para a gente agora, para trazer da reportagem. Professor Adriano Oliveira, continue aí, porque...
0: Por favor.
1: Se o senhor não disser, eu vou embora e desligar o telefone, a gente vai ficar com o senhor aí, viu? Vamos lá, vamos embora.
0: Estou à sua disposição.
1: Vamos chamar o Ricardo Luiz, que tem informação para a gente. Ele está acompanhando lá o grupo do João Campos, que está acompanhando a apuração.
5: Isso, Igor. Estamos voltando aqui direto do bairro do Pina, na zona sul do Recife, no hotel onde foi reservado o espaço para que o candidato ao governo do estado de Pernambuco, do PSB, João Campos, e toda a coligação, além dos seus apoiadores, pudessem acompanhar a apuração dos votos para o governo do estado de Pernambuco. Há pouco, a imprensa foi liberada para a parte superior aqui do hall de entrada do hotel, onde estamos acompanhando. Foi instalado, inclusive, um telão que está em tempo real, né, atualizando os números tanto dos votos aqui para o governo do estado, senado, deputado estadual, federal e também a nacional para a presidência da república. Temos aqui pouco mais de 40 apoiadores, né, do candidato João Campos, que estão de olho no telão acompanhando a apuração minuto a minuto. Segundo a assessoria de imprensa do candidato, a expectativa é que entre 19 horas e 19h30, dependendo de como estiver o andamento da

0: Corporação, João Campos possa vir até esse local para conceder uma entrevista coletiva e falar a respeito do resultado da eleição. 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
1: Muito bem, está aí então o Ricardo Luiz trazendo informações para a gente, ele que está acompanhando o grupo do João Campos na apuração, está lá no bairro do Pina. A gente tem mais atualizações aqui que a gente vai trazer, mas eu queria aproveitar um pouco mais o professor Adriano Oliveira para dizer o seguinte, o professor, em relação ao Senado, o que é que a gente tem até o momento? Até o momento a gente tem aqui o Senado com Humberto Costa liderando. Isso é diferente do que vinha sendo apresentado nas pesquisas já, porque o Humberto Costa ficava sempre em segundo e ele está liderando, seguido pela Marília Reis, que liderou todas as pesquisas, agora aparece em segundo. Está 26% para Humberto Costa, 24,9% para Marília Reis e o Mendonça Filho com 19,6%. Eduardo da Fonte tem 12,8%. Carlos Santana, 8,7% e Túlio Gadelha, 6,5%. Temos, neste momento, 4.300 urnas apuradas. Professor, esse resultado ainda está bem apertado ainda, né? Aqui, pelo menos esses três primeiros.
2: Está apertado, mas eu confesso a você que eu estou surpreso. Eu não estou surpreso pelo desempenho de Humberto, de modo algum. Humberto é do PT, tem uma tradição com o presidente Lula. Ele tinha mais de 60 prefeitos, inclusive prefeitos que apoiavam a governadora Raquel Lira e também ele. Mas estou surpreso com o desempenho de Dudu da Fonte e Túlio Gadelha. Todavia, essa minha surpresa encontra uma explicação inicial, considerando que Raquel Lira ela está liderando desde o início, inclusive em cidades importantes, como a cidade do Recife. O que eu estou verificando nesse instante, Igor, é um fenômeno bem interessante para nós conversarmos amanhã. A disputa para governador foi estadualizada. A disputa para o Senado foi nacionalizada. É isso que nós estamos observando nesse instante. Exato. Ou seja, o eleitor, ele votou em Marília e votou em Humberto por conta do presidente Lula, votou em Mendonça por conta do bolsonarismo, todavia não conseguiu votar, não optou por Dudu da Fonte e Túlio Gadelha. Obviamente que, é importante salientar, ambos fizeram a campanha acertada, atrelada à governadora Raquel Lira, mas estamos diante de um fenômeno bem interessante, que precisa ser analisado pós-eleição. A nacionalização da disputa para a Casa Alta, o Senado, e a forte estadualização da disputa para o Estado, em virtude dessa liderança da governadora Raquel Lira.
1: Muito bem. Natália, tem pergunta?
3: Bom, são tantas, né? Tantas questões para a gente falar, mas, professor, só para atualizar aqui, dizer que Recife já tem quase 33% das urnas apuradas, quase 33%, e que Raquel Lira, ela se mantém em primeiro lugar no Recife.
1: Isso é Recife.
2: Especialmente Recife. Esse é um resultado, sabe, Igor? E eu não sei quantas urnas foram já divulgadas no estado de Pernambuco, né? Eu não sei qual o percentual do Agreste.
3: No estado é 21%.
1: No Recife, 21%. 21, não, aliás, no estado, 21,8%. 21,8%
2: no Agreste.
1: No estado. No Agreste, aí não tem como puxar do Agreste, tem por município.
3: Caruaru demorou um pouco mais para começar a fazer a totalização, mas no momento Caruaru tem... Deixa eu atualizar aqui para a gente... Quanto que tem em Caruaru? Caruaru tem apenas 5,9% das urnas.
2: E em Recife, por favor?
3: Recife são já 32%. 34%.
2: Já podemos fazer um prognóstico, né? Porque qual é a região que João esperava uma maior votação, Ig e Natália? Era a cidade do Recife e a região metropolitana. Se nesse instante o Agreste, que é onde a governadora Raquel Lira espera uma grande votação expressiva, e nós temos poucas urnas apuradas, e onde João esperava a maior votação expressiva dele, já temos um bom contingente de urna apurada, significa que a eleição já está ficando um pouco clara, né? O quadro de como deve findar. Ok, é importante nós acompanharmos atentamente, porque é surpresa esse resultado. Eu confesso a você, sim. Eu estava calculando 15 pontos de diferença pro João na cidade do Recife, considerando inclusive a força do bolsonarismo. Eu conversei hoje pela manhã com Natália sobre isso. Mas

0: nunca coloquei a possibilidade de Raquel Lira estar liderando no Recife,
1: Olha,
0: considerando também que no entanto. Oi, Igor,
1: não,
0: por favor.
1: só uma coisa que me chama a atenção, porque nós ouvimos algumas pessoas nesses últimos, na verdade, nas últimas horas, dizendo: olha, fiquem atento à Petrolina, porque Petrolina é o João Campos, parece que virou e está na frente lá. Nesse momento, tem quase 25% das urnas apuradas em Petrolina, tá? 24,2% nesse momento, 25% nesse momento. Quase 25%, quase um quarto das urnas. Raquel Lira tem 54,9%, João Campos tem 43%. E o Ivan Moraes tem 1,2%. Então, assim, você tem. Não é muito o prognóstico que tinham feito, o que muita gente, inclusive da Frente Popular, estava dizendo: olha, João, vai, encostou e já está virando lá em Petrolina. Olha, não tá virando realidade, não.
0: Eu não sei se o seu interlocutor foi o mesmo que o meu, mas eu recebi. Mas eu tive também essa conversa na última sexta-feira. E de fato eu disse que não via, não viria, não estava vendo nenhuma possibilidade do João Campos ganhar a eleição na região do Sertão do São Francisco. Poderia ser uma eleição apertada, mas não verificaria essa possibilidade, porque, inclusive, não só por conta do desempenho da governadora, mas pelo trabalho do apoio também da família Coelho, né? Que é uma família muito forte. Mas, veja, olha, a gente estava conversando com o Alexandre agora há pouco, e Alexandre trouxe um dado relevante. No Nordeste, o presidente Lula está indo muito bem, obrigado, que é o quartel-general. Onde é o quartel-general da governadora Raquel Lira em Pernambuco? O Agreste. Onde seria o quartel-general do João Campos nessa eleição? O Recife. Se no Recife ele não está com o desempenho esperado e perdendo a eleição, nós já podemos aqui, já, embora nós temos o um menor número de urnas apuradas, considerar alguns cenários.
1: Eu vou fazer o seguinte agora. Eu vou chamar um intervalo bem rápido. Não? Opa, peraí, não. Tá chegando aqui alguma coisa. Opa, já tem resultado, viu, gente? Já tem resultado. É resultado. Eduardo Riedel, do PP, é reeleito governador no primeiro turno no Mato Grosso do Sul. Mato Grosso do Sul, Eduardo Riedel, do PP, está reeleito governador já no primeiro turno. Então já começa a ter resultado em alguns lugares do Brasil. No caso do Mato Grosso do Sul, está resolvido. O Eduardo foi reeleito governador por lá. Eu vou chamar um intervalo bem rapidinho. Professor, segure aí, que na volta a gente ainda conversa rapidinho aqui.
0: Por favor, fique à vontade.
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2: Aqui agora para... Voltamos, né? Pronto, 6h36 para você que está nos acompanhando na Rádio Jornal. Voltamos. A gente estava aqui conversando, eu estava conversando com a Natália Ribeiro aqui, porque a Natália vai ter uma pergunta para fazer para o professor Adriano, que eu fiquei nessa dúvida também, porque eu estou vendo, só para você ter uma ideia, o Flávio Bolsonaro estava com 51 e o Lula estava com 40. Agora o Flávio Bolsonaro caiu para casa dos 50 e o Lula subiu para casa dos 41. Natália tem uma pergunta.
3: Isso, professor.
2: Vê se a memória do professor Adriano está boa.
3: Professor Adriano, claro que a gente tem agora 32% das urnas apuradas no Brasil. É cedo, é uma eleição muito disputada. Só para reforçar, então, no momento, 50,74% Flávio Bolsonaro, 41,14% Lula. Eu gostaria de perguntar, professor, se o senhor lembra da eleição de 22 e se em 22, durante a apuração, foi estabelecida uma diferença tão grande entre a época Lula e Jair Bolsonaro, porque foi uma eleição muito acirrada, mas a gente precisa lembrar de como foi esse passado recente aí de 4 anos, professor.
4: Então, Natália, boa pergunta. No segundo turno, nós tivemos uma diferença de 5 pontos, e essa diferença ela foi encurtada e foi superada quando a região Nordeste entrou. Por isso que eu gostaria, e estou muito interessado em saber, qual é o percentual de votos apurados no Nordeste. Por quê? O Lula em Pernambuco está mantendo a sua tradição, 60% dos votos válidos. Na Bahia também, no Ceará também, que são os estados que eu estou acompanhando nesse instante. Todavia, eu preciso saber o percentual de estados do Nordeste, a quantidade de urnas que foram apuradas, para saber se o presidente Lula está, de fato, se essa diferença pode ser superada ou não. Eu acredito que sim, a depender do percentual de urnas apuradas no Nordeste. Mas mesmo assim, o resultado de Flávio Bolsonaro é surpreendente e nesse instante não será surpresa Flávio Bolsonaro terminar o primeiro turno, se não vier a ganhar à frente do presidente Lula.
2: Ô, professor, vamos fazer o seguinte então? Vou pedir, por favor. Vou fazer encomendas aqui, porque eu fico fazendo encomendas para o povo aqui. Eu vou pedir para Alexandre Costa puxar para a gente qual é o percentual de urnas apuradas, de sessões totalizadas, tá? Percentual de sessões totalizadas, Alexandre. Vamos separar aqui, vou separar com Natália. Uhum. Natália fica com Maranhão, Piauí e Ceará.
3: Okay.
2: E Rio Grande do Norte. Maranhão, Piauí, Ceará e Rio Grande do Norte. Vai puxando aqui, estou indo do mapa de cima para baixo. E aí o Alexandre Costa, Paraíba, Alagoas, Bahia e... Eu esqueci alguém? Acho que esqueci alguém.
3: Pernambuco falou?
2: Pernambuco e Sergipe, isso. Pernambuco e Sergipe. Pernambuco a gente tira por aqui, Pernambuco não precisa não. Então é Sergipe, Alagoas, Bahia e Paraíba. Viu, Alexandre?
5: Tá certo.
2: Pra gente puxar aqui, pra gente municiar aqui o nosso cientista político, o professor Adriano Oliveira, sobre como é que está essa apuração, qual é o ritmo da apuração no Nordeste. O ritmo da apuração no Nordeste neste momento. Eu vou passar aqui um resumo, enquanto o pessoal...
4: Igor, por favor, oi. Só um dado importante para vocês. Renan, sim, Filho está liderando no estado de Alagoas.
2: Isso, exatamente.
4: Que era uma disputa apertadíssima com o JHC, e lá está liderando. E uma disputa muito forte para o Senado, a segunda colocação com a esposa de JHC em disputa com o Renan Calheiros. Diferença apenas de um ponto.
2: Para o Senado. Olha, deixa eu trazer aqui uma atualização de Pernambuco. Atualização, sim, de Pernambuco agora. Como é que está agora, Pernambuco? 6.444 urnas apuradas. Significa que 30% das urnas já foram totalizadas, tá bom? 30% das urnas agora. E Raquel Lira ultrapassou a marca dos 53% pela primeira vez, agora há pouco, e está com 53,08% contra 44,3% do João Campos. Então, Raquel Lira, 53,08% contra 44,36% do João Campos. O Ivan Moraes tem 2,5%.

0: 09. O Renan, do Missão, trazer os outros aqui agora. Renan, do Missão, 0,37%. Professora Camila, 0,08%. Guilherme Fonseca, 0,02%. E o Vitor Assis, 0,01%. Então, Raquel Lira, 53,08%. João Campos, 44,36%. São 9 pontos percentuais, e aí eu volto para aquilo que o professor Adriano estava ensinando a gente aqui, que é a gente ver como é que está em Caruaru, porque se a gente vai para o Agreste, a gente tem uma ideia de como é que está. Ó, lá só tem 71 urnas, só 10% até agora. Só 10% de lá. E tá, lá está 73,4 contra 24,4. 73,4 para Raquel Lira contra 24,4 para o João Campos.
1: Recife já apurou quase metade das urnas, 46%.
0: 46%?
1: 46% no Recife.
0: Como é que está no Recife?
1: Segue Raquel Lira na liderança, 48,57% e João 46,67%.
0: Então ela segue com esses dois pontos, faz um tempão que está esses dois pontos percentuais dela na frente, 48,5% contra 46,67%, e já vai com 46% das urnas apuradas, isso é quase metade das urnas já.
1: Isso.
0: Das urnas apuradas no Recife, e Raquel Lira segue à frente. É uma diferença pequena? É uma diferença de 8 mil votos. 7 mil votos e pouco, quase 8 mil votos. Mas só o fato dela estar na frente no Recife, isso já chama muito a atenção.
1: Onde há dois anos, João Campos foi eleito com mais de 70% dos votos.
0: Exatamente.
1: A gente está com os dados aqui dos estados.
0: Já tem os dados?
1: O que interessa é o presidencial.
0: Presidencial,
1: isso? Okay. Vamos então começar aqui pelo Maranhão.
0: Não, mas aí não é o resultado, é quantas urnas totalizadas.
1: Ah, ok.
0: Quantas urnas totalizadas.
1: Bom, no Maranhão, certo, vamos lá. Maranhão, 36% das urnas totalizadas. Sim. Agora. 36%. E diante desse percentual, Lula 61%, Flávio 33%. Maranhão. Certo. Vamos então agora partir para o Piauí. No Piauí, 51% das urnas apuradas.
2: Peraí.
1: 51%. Peraí. Diante desse cenário, 68,69% Lula, Flávio, 25,98%. 51% das urnas no Piauí. Ceará. Ceará, 24% das urnas só.
0: Uhum.
1: No Ceará, 24%. Lula, 60,72%. Flávio Bolsonaro, 33,34%. Rio Grande do Norte, 40,8% das urnas apuradas, um tanto já. Lula, 60,47%, Flávio Bolsonaro, 34%. E aí, rapidamente, aquele pulo aqui em Pernambuco, 33% das urnas apuradas, 61% Lula, 32% Flávio Bolsonaro em Pernambuco.
0: Completando o mapa, Alexandre Costa.
3: E tenho aqui para vocês. Sergipe está com 47,27% das urnas apuradas. Vamos lá. O Lula aparece com 60,26% dos votos. Flávio Bolsonaro com 32,77% dos votos em Sergipe. Vamos para Paraíba, que já tem 79,34% das urnas apuradas. O candidato Lula aparece com 60,77%. Contra 33,47% de Flávio Bolsonaro. Partindo aqui para a Bahia, que tem 28,49%. Falta muita urna ainda para apurar no estado da Bahia.
0: Sim.
3: O Lula aparece com 64,32% dos votos e o Flávio Bolsonaro com 29,87%.
0: Uhum.
3: E ainda pelo Nordeste, aqui no estado de Alagoas, com 97% das urnas apuradas, Lula aparece com 58,21% dos votos e Flávio Bolsonaro com 37,35%, Igor.
0: Muito bem. Olha, antes de passar para o professor Adriano, para ele dizer o que foi que ele achou, deixa eu trazer aqui a informação de que Michele Bolsonaro e Bia Kicis estão eleitas senadoras pelo Distrito Federal. Resultado já da apuração lá no DF, lá no Distrito Federal. Michele Bolsonaro e Bia Kicis, ambas do PL, foram eleitas para representar o Distrito Federal no Senado pelos próximos 8 anos. As
1: Deixa
0: duas
1: eu dar um pulinho aqui em
0: disputaram
1: Santa
0: juntas pela coligação Propósito e Ação, conquistaram as duas cadeiras.
1: Já que Michele Bolsonaro
0: Catarina.
1: Eleita ao Senado pelo Distrito Federal e Bia Kicis também, mas eu fiquei curiosa agora para saber o desempenho de Carlos Bolsonaro. Que concorre ao Senado pelo estado de Santa Catarina. O cenário agora, 48% das

0: Urnas apuradas já em Santa Catarina. Carol de Tone, 32,8% na corrida ao Senado. Carlos Bolsonaro, 24,11%. Está em segundo nesse momento.
1: E o terceiro?
0: Expedião Amin.
1: Expedião Amin, está com quanto?
0: Isso, 15,56%.
1: Chama atenção, porque o Expedião Amin estava mais competitivo até do que a Carol de Tone nas pesquisas. Ele aparecia em primeiro nas pesquisas, era Carol de Tone em segundo e o Carlos Bolsonaro em terceiro. Na verdade, inverteu tudo, mas está com quantos por cento?
0: 49% agora.
1: Nossa, 50% já da...
0: E Jorginho Melo, 66%, ele que concorre ao governo do estado reeleição, se não me engano.
1: Praticamente reeleito já também. Professor Adriano Oliveira, trouxemos aí os percentuais da apuração, como é que está no Nordeste. Tem esperança para o Lula?
2: Tipo, é importante que o presidente Lula comece a se preocupar. Nós já estamos com mais de 40% das urnas apuradas em todo o Brasil. Há uma vantagem em torno de 10% favorável a Flávio Bolsonaro. Mais esses resultados que você me trouxe em relação ao Nordeste, uma apuração avançada. Então, nós temos dois cenários muito claros. Primeiro, é a vitória de Flávio Bolsonaro no primeiro turno. Segundo, Flávio Bolsonaro terminar com uma considerável distância do presidente Lula e indo para o segundo turno com um grande favoritismo.
1: Eu estou começando a achar que é uma eleição que vai para o segundo turno. O Flávio Bolsonaro está recuando um pouquinho no percentual. Estou acompanhando aqui, está 50,4% agora. Já chegou a ser 51,6%, 51,7%. Agora é 50,4%. O Lula avançou um pouquinho para 41,44% agora.
2: Pronto.
1: Oi? Professor?
0: Isso, ele concordou com o
1: dado. Ah, pronto. Então, 50,41, 41,44. Eu estou começando a ver uma aproximação do Lula e uma redução, né? Uma retração ali do Flávio Bolsonaro. Gente, isso pode fazer...
2: De qualquer modo, Igor, o Lula e o Flávio segue como favorito para ganhar a eleição no primeiro turno, né?
1: Exatamente.
2: À frente do Lula, mesmo tendo segundo turno.
1: Exatamente. Ele segue à frente ali, se a apuração terminasse agora, ele estaria eleito no primeiro turno. Segue favorito, principalmente por conta desses dados que nós trouxemos agora, que no Nordeste a apuração já está avançada. Professor, quero
2: bem
1: agradecer.
2: Avançado.
1: Eu quero agradecer a sua participação aqui e volto sempre aqui. Eu sempre digo, volto sempre ao Passando a Limpo, volto sempre aqui à Rádio Jornal. Vamos conversar bastante. Provavelmente amanhã estaremos aqui falando sobre os resultados ainda também com o senhor, tá certo?
2: Tá bom, Igor. Sempre à disposição de você e de Natália e de todo o sistema. Um grande abraço para vocês. Boa noite.
1: Grande abraço. Boa noite. Vamos continuar acompanhando aqui a apuração.
0: Igor.
1: Eu quero dar uma passada na apuração e depois eu vou chamar... Deixa eu fazer o seguinte, deixa eu chamar o Romualdo primeiro.
0: Deixa.
1: O Romualdo já está lá em Brasília. Está direto de Brasília com informações. Romualdo de Souza está ao vivo com a gente agora. Estou sem o áudio do Romualdo. Vamos recuperar o áudio do Romualdo.
3: Alô.
1: Agora, estou ouvindo o Romualdo. Estou ouvindo. Chegou.
3: Tá bom. Então, nós estamos aqui na sede do TSE, o Tribunal Superior Eleitoral, que mais que acompanhar as eleições e a apuração, a gente está acompanhando também o desempenho das ruas. Aqui em Brasília, nesse instante, as informações são de que uma grande carreata está se dirigindo para uma rua que fica na QI 26, um bairro nobre aqui de Brasília, onde fica o comitê do candidato Flávio Bolsonaro. Flávio Bolsonaro votou no Rio de Janeiro pela manhã, veio com a família aqui para Brasília, ficou em casa até o início da tarde e, em seguida, se dirigiu a esse comitê onde ele está nesse instante. A expectativa era também de que a senadora eleita e a ex-primeira-dama Michelle Bolsonaro chegasse por lá, mas eu falei agora há pouco por telefone com a senadora Damaris Alves. Ela me disse que Michelle Bolsonaro não vai ao comitê de Flávio hoje, não é nenhuma divergência. É porque o ex-presidente, segundo ela, o ex-presidente Jair Bolsonaro não está passando bem e Michelle, já eleita senadora pelo Distrito Federal, ela vai ficar em casa acompanhando o resultado final das apurações ao lado do marido, Igor.
1: Muito bem. Romualdo de Souza, a hora que você tiver qualquer informação que você quiser trazer pra gente, aciona a gente, aciona Max aí, entra direto, que você tem prioridade também, tá certo? Aliás, aqui só quem não tem prioridade sou eu, tá certo? O resto todo mundo tem prioridade. Valeu.
3: E agora há pouco...
1: Oi, diga.
3: E agora há pouco, quem chegou por aqui na sede do Tribunal Superior Eleitoral foi o vice-presidente do Tribunal, o ministro André Mendonça. Lembrando que hoje pela manhã ele foi ovacionado num colégio em Brasília, quando votou aqui na capital federal, tirou foto com todo mundo e em seguida disse...

disse o seguinte: a eleição não pode ser um espetáculo para que os dirigentes, seja do sistema eleitoral, seja de qualquer corte, apareçam. Quem deve aparecer são os eleitores e, em segundo plano, os candidatos.

0: 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Olha, estamos com mais de 5 mil agora, 4 mil, 5 mil, quase 5 mil, 5.500 pessoas ligadas com a gente na live, nessa super live agora, ao vivo. Natália Ribeiro, você ia falar alguma coisa, eu lhe interrompi.
1: Sim,
0: naquela hora.
1: Se no Recife, João Campos, onde foi prefeito, não vence até o momento, e desde o início da apuração, Raquel está à frente, ele vence em outro município da região metropolitana, em que já tem 62% das urnas apuradas. Apesar de apertada essa apuração, ele vence no momento em Olinda. 48,50% faz nesse momento, com 62% das urnas apuradas, 48,50% João Campos em Olinda. Raquel Lira, 48,16%. Então, muito apertado, mas João Campos assume essa liderança em Olinda. Eu fui dar uma olhada também aqui, Igor, em Paulista, para a gente entender como está o cenário desse importante local de votação, com muitos eleitores em em Pernambuco. Aliás, o eleitorado, por ordem, em número, é Recife, Jaboatão, Olinda, Caruaru, Petrolina e depois Paulista, aqui no estado. Mas falando, então, especificadamente de Paulista, por lá, Raquel Lira tem 52,45% dos votos, João Campos 44,24% dos votos, com 46% das urnas apuradas.
0: Sim.
1: Eu gostaria, a gente pode atualizar também Jaboatão dos Guararapes, que estamos aqui acompanhando.
0: Traga Jaboatão. Eu lembro que quando a última vez que você trouxe Jaboatão estava bem apertado. Como é que está agora?
1: Agora, distancia um pouco. Com 29% das urnas apuradas em Jaboatão, 52,56% Raquel Lira, 52,5%. João Campos, 44%. E Jaboatão dos Guararapes, é interessante a gente analisar por lá também a questão da votação para presidente da República. Jaboatão dos Guararapes tem uma força ligada à ala evangélica, também à família Ferreira, muito forte, e que também faz uma ligação forte com o PL, o partido de Flávio Bolsonaro. Em Jaboatão dos Guararapes, Lula faz 52,8% dos votos agora, 52,8%, e Flávio Bolsonaro, 40%. Só para, em termos de comparação, quando a gente olha presidente no Recife, Lula no Recife faz 53,6%, Flávio Bolsonaro, 39,5%.
0: Muito bom. Olha, Cleitinho eleito, tá? Cleitinho eleito em Minas Gerais, a informação chegando agora de que em Minas Gerais já tem resultado e o Cleitinho está eleito. Cleitinho Azevedo com 53... mas a informação chegou...
1: É mais 53%
0: chegou...
1: no momento, né?
0: A informação chegou aqui que o Cleitinho estaria eleito, mas eu não estou vendo aqui no site do TSE,
1: por enquanto,
0: tá?
1: São 44,5% das urnas apuradas em Minas.
0: Exatamente. Está 44 aqui, não sei onde é que estão vendo isso. O pessoal que me passou aqui agora...
1: Tem que aguardar.
0: Deixa aguardar para ver, então,
1: Igor,
0: essa história. Porque no site do TSE, na apuração oficial, está 53% da apuração
1: isso.
0: Até o momento.
1: Deixa a gente dar uma 53% dos votos
0: tem, aliás,
1: com 44% das urnas apuradas. Rio de Janeiro, lembra que nós falamos antes a surpresa de Eduardo Paes não liderando a apuração? Pois é, se mantém. 30% das urnas apuradas no Rio de Janeiro, 30%. Douglas Ruas, candidato do PL, com 50,61%. E Eduardo Paes, 41%. Vamos dar uma... Se você me permite aqui, Igor, fale.
0: Claro, vá, fale. Tem outra coisa que eu quero falar aqui com você também.
1: Eu gostaria de dar um pulo no Rio Grande do Sul, onde nós ainda não...
0: Vá lá no seu estado.
1: Não
0: vá.
1: Olhamos. Deixa a gente
0: seu,
1: falar
0: vá lá no
1: aqui.
0: Seu estado.
1: Vamos analisar os resultados de lá. Candidato a governador, Zuco, 58%. Juliana Brizola, em segundo, 31,7%. Lá no Rio Grande do Sul, Igor, 73% das urnas apuradas. 73%. Presidente no Rio Grande do Sul, Flávio Bolsonaro, 55,7%. Lula, 35%. No Senado, nesse momento, o candidato mais ligado à ala conservadora, Zuco, que vai liderando e muito bem até o momento a apuração, ele está fazendo aqui os dois senadores. Tanto Sanderson quanto Marcel Van Hatten. Sanderson, 30,17%. Marcel Van Hatten, 30,15%. Voto casado, literalmente, no momento.
0: Muito juntinho ali.
1: Muito. Né? Manuela Dávila, em terceiro lugar, 17,0%. 17%.
0: Muito
1: no
0: bem.
1: Rio Grande do Sul.
0: É, a informação do que chegou aqui para mim agora, que o Cleitinho estava eleito, é uma projeção do Datafolha, tá? Uma projeção do Datafolha.

0: O Datafolha fez algumas projeções agora de acordo com a votação. A apuração vai acontecendo e aí o Datafolha faz projeções. O Datafolha já está projetando, por exemplo, o Tarcísio reeleito em São Paulo, mas isso não é muito difícil, até eu posso dizer isso sem fazer muita Sim. conta, que ele vai com mais de 70% dos votos.
1: É igual o Cleitinho, né?
0: É. Agora o Cleitinho está com 53% ainda, isso. Vamos aguardar ainda, Igor, essa informação. Oi,
1: a gente precisa dar uma passada no Senado também, Estado.
0: Eu quero fazer o seguinte, okay. Vamos passar pelo Senado e vamos passar, agora sim, deputado federal e deputado estadual. Ótimo. A gente vai começar agora e terminar depois do intervalo, mas okay. A gente vai. Vamos passar pelo Senado?
1: Vamos lá. Lembra daquele ponto interessante, curioso, que eu lhe falava lá no início da nossa apuração, no começo das urnas sendo totalizadas, de que Túlio Gadelha estava atrás de Carlos Santana do Novo em votos? Pois se mantém. A apuração toda, até agora, 39% das urnas apuradas, eu repito, 39% das urnas apuradas para o Senado em Pernambuco. Humberto Costa lidera com 26,5%, Marília Reis, 24,8%. Em terceiro, Mendonça Filho, 19,4%. Eduardo da Fonte, em quarto, 13,24%. Carlos Santana, 8,42%. E Túlio Gadelha, 6,73%.
0: O que está acontecendo aqui é o seguinte. O professor Adriano adiantou isso aqui para a gente. O que está acontecendo aqui, se for assim até o final, temos 40% das urnas apuradas até o momento em Pernambuco. Se for assim até o final, nós tivemos uma nacionalização, a nacionalização que se queria tanto que acontecesse, que se tentou muito ali na chapa do João Campos, funcionou para os senadores.
1: Isso.
0: Não funcionou para o candidato ao governo, funcionou para os senadores. Nesse momento, o Humberto Costa tem 943.326 votos, Marília Reis tem 885.749 e Mendonça Filho, 697.011 votos. Funcionou aqui a nacionalização.
1: Atualizou. Humberto está com 972.000, está perto Pronto. De 1 milhão de votos agora. Só para fazer o paralelo, Túlio Gadelha, 246.000.
0: 246. Sabe uma coisa que eu vou chamar a atenção aqui para uma coisa? É o seguinte, nesse momento está igual, tá, gente? 41% das urnas apuradas. Vou levantar um dado aqui agora, que ele não muda a eleição nem nada, mas ele dá uma ideia sobre a chapa do PSB, sobre a Frente Popular e sobre como funcionou a cabeça do eleitor em relação a essa eleição, em relação a essa chapa. Você sabe qual é a votação, nesse momento, a votação do Humberto Costa? Como disse a Natália Ribeiro aqui, aumentou agora já, que já atualizou. 995.750 votos. Faltam 5 mil votos, menos de 5 mil votos para chegar a 1 milhão. 995.750 votos. Você sabe qual é a votação nesse momento do João Campos? 936.934 votos. Então, o João Campos, candidato a governador, na mesma chapa, na coligação da Frente Popular, está nesse momento com menos votos do que o candidato ao Senado, Humberto Costa.
1: Que
0: Humberto
1: acaba de
0: Costa...
1: passar 1 milhão de votos.
0: Passou já?
1: 1 milhão de votos, isso aí. Pode atualizar 43,5%.
0: Então está atualizado.
1: Nas urnas apuradas.
0: Passou de 1 milhão já, enquanto o João Campos está com 956.000. Oi, Alexandre.
2: Já tem candidato matematicamente reeleito no estado da Paraíba.
0: Opa.
2: Lucas Ribeiro. Ele tem 64,34% dos votos. Contra 24,44% do candidato Efraim Filho. O que significa isso? Ele está com 1.263.327 votos. O Efraim tem 479.802 votos. Chama a atenção lá no estado da Paraíba os números nulos e votos em branco. 109.428 votos em branco. Votos nulos... 222.016, 86,59% das urnas apuradas no estado da Paraíba. Igor.
0: A gente tem... A Raquel Lira acabou de... ultrapassou agora a marca de 1 milhão de votos também. 1.144.467 votos. João Campos, 956.534 votos. Então, já temos aí Raquel Lira ultrapassando a casa de 1 milhão

0: 100 mil votos. É, como eu disse, segue nessa de 1 milhão e 30 mil o Humberto Costa, 1 milhão e 30 mil 369 votos, e Humberto Costa segue com mais votos do que o candidato a governador da chapa dele, inclusive, nesse momento. Vou chamar o intervalo. João Lubambo agora? Então vamos fazer o seguinte, eu vou chamar João Lubambo com informações agora pra gente, e na sequência a gente vai pro intervalo. Mas primeiro vamos com o João. João, com você.
1: Oi Igor, boa noite para você, boa noite também para a Natália Ribeiro. Olha, eu estou em um hotel no bairro de Boa Viagem, na zona sul do Recife, onde a equipe da candidata à reeleição, Raquel Lira, do PSD, acompanha a apuração dos votos. Raquel preferiu acompanhar a contagem ao lado dos familiares e só deve chegar ao hotel após o fim da apuração. Por aqui, muitos integrantes da equipe usam camisetas com a cor da campanha e o número da candidata, e o clima é de alegria por aqui, viu, devido à vantagem parcial de Raquel Lira. Os candidatos ao Senado que integram a chapa, Túlio Gadelha e Eduardo da Fonte, também acompanham a apuração com as famílias. A expectativa é que os dois venham ao hotel depois da contagem dos votos. Eu volto a qualquer momento com mais atualizações. 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
0: Deixa eu chamar o João Vitor Amorim, tem informações pra gente também. João, com você. João? Tá, então eu vou pro intervalo e daqui a pouquinho a gente vai com o João Vitor Amorim.
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0: Igor Maciel.
1: 6:07 e a gente vai com João Vitor Amorim. João Vitor Amorim, verdade. João Vitor Amorim, você está ao vivo agora.
2: Isso, Igor. Boa noite para você mais uma vez. Estou aqui agora, estou em outro hotel, na zona sul do Recife, aqui em Boa Viagem, aguardando a chegada da candidata e governadora Raquel Lira, do PSD. E eu estou aqui com o Bruno Oliveira, que é coordenador-geral da campanha da atual governadora Raquel Lira, para a gente debater sobre esses números iniciais, né? Tem repercutido muito, Bruno. E o Igor Maciel tem conversado muito isso com a Natália, com o Adriano Oliveira, agora há pouco também lá na Rádio Jornal, com o Alexandre Costa, em relação aos números da Raquel no Recife. É uma coisa que está indo além das expectativas da campanha. Boa noite.
3: Boa noite, gente. Boa noite, Igor, Natália, Alexandre e todos que nos escutam agora nesse momento. Além das expectativas, eu acho assim, além do que se esperava, mas a nossa expectativa era exatamente essa. A gente fez um trabalho que buscou fortalecer muito a nossa região metropolitana e o Recife, principalmente. E o que a gente tem visto até agora na apuração é exatamente o fruto desse resultado, desse trabalho que a gente fez. A gente sabia que a gente precisava equilibrar aqui, a gente sabe da força do ex-prefeito aqui na cidade. E a governadora tendo uma força aqui, ela vem do interior com uma vantagem numérica mais significativa. Então, o que a gente tem percebido até agora é isso. Então, estamos felizes com o que a gente tem visto até agora. Claro, vamos aguardar até o final. Mas até o momento, o João não esteve na frente da gente em hora nenhuma no Recife. E isso, para a gente, é um indicador muito positivo de que estamos no caminho certo e que eu acho que o projeto de reeleição da governadora para mais 4 anos, atendendo, enfim, um reconhecimento que Pernambuco vem fazendo a ela, né? A sua aprovação é um indicador também muito positivo. Então, eu acho que a gente está indo bem, vamos aguardar mais um pouquinho, daqui a pouco a gente vai poder dizer algo mais confirmado, né? Confirmando isso que a gente está vendo até agora, mas até o momento o que a gente viu é algo que nos deixa muito contente, muito feliz, e a nossa turma aqui já está até comemorando, mas vamos aguardar até o final.
2: Além do Recife, qual era a cidade estratégica que vocês também estavam tentando diminuir a diferença ou até passar, como aconteceu no Recife até aqui?
3: Então, a região metropolitana teve um olhar muito atento pela campanha, né? Nós temos aqui 42% do eleitorado, então nós tivemos toda uma estratégia montada para a região metropolitana, especialmente o Recife. A presença dela aqui, da vice-governadora Priscila, foi muito importante. E a gente sabe o trabalho que a governadora teve no interior e o reconhecimento dos prefeitos mostra isso, né? Mais de 140 prefeitos junto conosco. Então, assim, isso foi muito significativo e eu acho que a gente vem sim com uma vitória muito contundente do interior. Petrolina é uma cidade muito importante, Caruaru é uma cidade muito importante no interior, região metropolitana toda muito importante, né? Nós temos aqui Olinda, Paulista, enfim, todas as cidades com muita representatividade e que a gente trabalhou muito forte e é legal ver o resultado.
1: Opa, muito bem, tá aí. Deu pra passar, caiu a conexão, mas o João Vitor trouxe aí o coordenador da campanha da Raquel Lira. E ele está animado, está otimista. Vamos ver aqui. Nesse momento, a gente, só para dar uma passada no geral aqui, eu vim dar uma olhada em Caruaru primeiro, como é que está. 25% das urnas apuradas em Caruaru, tá? 25% das urnas, nesse momento, 73% para Raquel e João Campos, 24%. Mas 25% das urnas, então tem ainda muita urna ali de Caruaru e no Agreste ainda para apurar. E a gente vai dar uma passada.
4: Virou no Recife.
1: O João Campos na frente da
4: Isso.
1: Raquel agora.
4: 69,...
1: Era o esperado desde o início.
4: Claro. Né? 69,35% das urnas apuradas no Recife. E é importante a gente destacar isso, não é, Igor? Claro que há uma geolocalização, não há como a gente falar aqui quais bairros, quais locais em que a apuração aconteceu primeiro, mas é quase na casa dos 70%. Que o ex-prefeito assume a liderança no Recife de forma muito apertada. João Campos tem agora 47,81% dos votos no Recife, 47,81%, e Raquel 47,73%. Então, João assume, apertado sim, mas assume no alto dos 69% das urnas apuradas na capital, Igor.
1: Então está 48,47 agora, atualizou. 48,47, mas mesmo assim é muito apertado. Sim. Na verdade é 0,5, porque é 47,5 contra 48,05. Então

0: é bem apertadinho realmente, e já tem 73% das urnas apuradas no Recife. Então, se com 73% das urnas apuradas, somente agora, João Campos ultrapassou a Raquel Lira, na cidade onde ele era prefeito e onde ele venceu a eleição há 2 anos, ele venceu uma eleição, Igor, com 70% dos votos.
1: Sim.
0: 68%, 70% dos votos. Então, oi.
2: Igor, é João Vitor, tivemos uma queda quando a gente estava entrevistando o Bruno Oliveira, coordenador da campanha.
0: Espero que tenha sido uma queda só da transmissão. Vocês estão de pé, né?
2: É, continuo de pé aqui. Ah, tá, mas o Bruno está à sua disposição, caso você queira fazer alguma pergunta.
0: Não, eu queria só entender uma coisa. Como é que está sendo. O que é que vocês estão acompanhando do interior? Se vocês estão esperando ainda, qual é a expectativa de vocês para essa apuração? De acordo com o mapa, eu sei que vocês têm um mapa. E esse mapa, vocês têm uma expectativa de apuração, município a município. Esse resultado que a gente está vendo agora, que é um resultado parcial, tá? É um resultado parcial. E aí eu queria saber, Bruno, se vocês esperam, o que vocês têm de previsão no mapa é isso aqui mesmo? Ou vai para mais, vai para menos? Como é?
3: Igor, a expectativa é sempre a melhor possível, né? A gente vem fazendo um trabalho muito forte, assim, tanto aqui no Recife, na região metropolitana, como eu falei, como no interior. E a gente está vendo, acompanhando aqui, que algumas urnas do interior, algumas sessões do interior ainda não foram todas contabilizadas, então a gente espera ampliar essa vantagem, com certeza. Assim como também a gente sabe que o Recife, como eu falei também anteriormente, é o campo, é a casa do ex-prefeito. Então é natural que ele tenha apostado suas fichas aqui, mas ao que parece até agora, salvo engano, 60% de urnas apuradas, a gente ainda continua com um bom posicionamento no Recife.
0: Muito
3: então
0: bem.
3: Eu acho que a gente está indo muito bem. Está indo muito bem, não vamos comemorar nada antes do tempo, mas estamos indo bem, as expectativas estão sendo atingidas. E vamos aguardar mais um pouco para ver o que é que vem do interior.
0: Nesse momento, pronto. Obrigado então, Bruno. Obrigado ao João Vitor, Amorim também.
2: Valeu, Igor.
0: João, você que manda, tá? Quando tiver qualquer coisa, pode chamar. A gente segue aqui. Eu vou dar uma geral de governo e de presidente. E depois eu vou querer que... Oi.
4: Eu tenho alguns números. Oi, rápidos aqui para governador, governadora, em Caruaru,
0: pode ser? Alexandre, deixa eu só passar uma informação aqui, que é uma informação importante, porque a eleição resolvida já.
4: Sim.
0: Tocantins, é isso? Governador eleito em Roraima. Roraima tem governador eleito, tá? É o Arthur Henrique. Arthur Henrique está eleito com 68,9%. Eleição matematicamente definida. Eleito o Arthur Henrique. Mato Grosso também definiu, Tocantins também. Mato Grosso eu já trouxe, deixa eu ver Tocantins aqui. Professora Dorinha, tá resolvido também. Professora Dorinha, tá, a eleição vai para o segundo turno. Não, aqui vai para o segundo turno, mas tá definido já o segundo turno. Professora Dorinha e Vicentinho Júnior. Professora Dorinha é do União Brasil, Vicentinho Júnior é do PSDB. Eles vão para o segundo turno, tá bom? Já vão lá no Tocantins.
1: Igor.
0: E o Mato Grosso também definiu. A gente tinha trazido aqui o Mato Grosso do Sul. Agora o Mato Grosso, com 61,05%, está eleito Otaviano Pivetta, do Republicanos. Otaviano Pivetta, do Republicanos, está eleito, matematicamente eleito, lá no Mato Grosso. Oi, Natália.
1: Tem atualização importante em cenário nacional.
0: Então vá, diga.
1: Ok. Flávio Bolsonaro sai da casa dos 50%.
0: Opa!
1: Flávio Bolsonaro deixa a casa dos 50%, agora com quase 65% das urnas apuradas. Flávio está com 49,5%. Lula, 42,2%.
0: Nesse momento, segundo turno.
1: Diante desse cenário, segundo turno.
0: Traga uma informação, conte para os nossos ouvintes, uma informação. Sim. Que você teve aí da campanha do Lula, campanha nacional do Lula. Uma projeção que eles estavam fazendo, é isso? O pessoal estava fazendo projeção.
1: Uma projeção campanha. Já pensando na finalização da apuração de hoje.
0: Como é que eles esperam que termine?
1: No momento, a expectativa da campanha de Lula, deixar isso muito esclarecido aqui. A expectativa é 47 Flávio, 45 Lula.
0: Então eles esperam que eles. Até a própria campanha do Lula já projeta que o Flávio Bolsonaro vai. Eles vão para o segundo turno,

0: mas que o Flávio Bolsonaro passa à frente com 47 a 45. Então, a própria campanha do Lula está projetando isso. Ok, vamos acompanhar.
1: Rio Grande do Sul tem governador eleito.
0: Opa, governador eleito no Rio Grande do Sul.
1: Eleição matematicamente definida, eleito Zuco, do PL, com 57,86% dos votos. Nossa. Lembrando que 90%, lembrando não, destacando que 90% das urnas estão apuradas no Rio Grande do Sul. E aí, claro que o percentual pode aumentar. Mas no momento, Zuco, 57,8%. Juliana Brizola, segundo lugar, 31,8%. Gabriel Souza, vice-governador atualmente do estado, em terceiro lugar, com 8%. Zuco, matematicamente eleito no primeiro turno, assim como indicavam as pesquisas divulgadas ontem, governador do estado. Para o Senado, 90% das urnas apuradas, Sanderson, 30%, Marcel Van Hatten, 29,98%.
0: Olha, só uma coisa, tem outros eleitos aqui que eu vou trazer já. Mas é o seguinte, a Juliana Brizola...
1: Santa Catarina também.
0: A Juliana Brizola, ela estava o tempo todo nas pesquisas ali para vencer a eleição, tá? O tempo todo para vencer a eleição. Também na reta final, vup, virou. E aí o Zuco vence já no primeiro turno.
1: Primeiro turno.
0: Vai já no primeiro turno.
1: Porque apareceu em pesquisa só ontem.
0: Exatamente. Ó, deixa eu trazer aqui só uma lista que Max tá mandando aqui, ó, a lista dos eleitos já. Mato Grosso definiu, a gente já trouxe aqui. Rondônia definiu também. Rondônia. Marcos Rogério do PL está eleito, tá? Matematicamente eleito no primeiro turno. Marcos Rogério do PL em Rondônia. Rio Grande do Sul já trouxe aqui, a Natália já trouxe. Santa Catarina, Jorginho Melo também matematicamente eleito. Jorginho Melo do PL. Matematicamente reeleito, né, no caso. Foi reeleito. O Jorginho Melo já está aqui também. Mas foi um tempão que Alexandre Costa está querendo falar.
2: A Paraíba também está. Você pode colocar nessa lista aí que
0: Paraíba,
2: o Lucas Ribeiro foi reeleito, né?
0: Lucas Ribeiro reeleito.
2: 64,42% dos votos. Aliás, a distância dele aqui é assustadora com o Efraim Filho, né? Ele tem 1.380.568 votos contra 518.722. O que eu ia trazer para você aqui, sei que vocês estão dando um giro aí no nacional, né? Você e a Natália, Igor. Mas os números de Caruaru para governo, para o governo do estado, evidentemente que a Raquel tem uma certa vantagem por ter sido prefeita de Caruaru, ela está com 74,51% contra 23,49% do João Campos. Os números, 294 sessões totalizadas, ou seja, 41,53% já apurada em Caruaru, Igor.
0: Oi, beleza, Alexandre. Tá aí, então, o Alexandre trazendo essas informações que são importantes. A gente está acompanhando isso em Caruaru exatamente porque a gente sabe que Raquel Lira tem uma votação muito, muito boa, muito grande no Agreste. Ela vem comprovando essa votação no Agreste, mas a apuração lá ainda está começando a adiantar agora.
2: É, nem a metade ainda, né? Igor, só um detalhe interessante. Como eu falei aqui do governo já resolvido lá para Paraíba,
0: sim.
2: Aí tem gente perguntando, e para presidente, quem ganhou na Paraíba? O Lula ganhou. Então, a gente conversava há pouco tempo aqui com o professor Adriano, né? E o Lula está com 1.440.649 votos contra 782.423. Em números, em percentuais, 61,13% de votos para o Lula, 33,20% na Paraíba para o Flávio Bolsonaro. Já tem 10.088 urnas atualizadas, apuradas, de 10.712. Está quase 100% fechada na Paraíba, Igor.
0: É bem adiantada a apuração lá. Pernambuco está 60% já, tá?
1: São Paulo?
0: 60% a apuração em Pernambuco, já com 12.889 urnas apuradas. E segue aquele mesmo percentual, tá? Vai aumentando a votação, mas o percentual segue o mesmo. Raquel Lira com 53%, João Campos com 44%. 9 pontos percentuais quase separam os dois neste momento. Oi.
1: São Paulo mesmo com 76% das urnas apuradas, Tarcísio ainda não é matematicamente eleito. 76% das urnas apuradas.
0: Porque lá tem muitos candidatos, né? Não são só os dois. É. Então,
1: na verdade, são 5 candidatos apenas.
0: São 5 candidatos?
1: Tarcísio está com 63%. Fernando Haddad, 35,8%.
0: É porque com um eleitorado muito grande, 1% em São Paulo é uma maluquice de gente. Então, assim, para

0: você poder estar matematicamente eleito, ele está, gente, está reeleito. Não tem muito o que... Mas para você estar matematicamente reeleito, você precisa avançar um pouquinho mais em São Paulo do que em outros lugares por conta disso. Neste momento, nacional, 49,5% para o Flávio Bolsonaro, 42,2% para o Lula. 49,5% para o Flávio Bolsonaro, 42,25% para o Lula. O que nós temos nesse momento é um segundo turno, tá? No segundo turno, com Flávio Bolsonaro, neste momento, passando à frente no segundo turno e Lula passando em segundo. Então você vai para o segundo turno, os dois ali. Acontece a mesma coisa, bem parecido com o que aconteceu lá na eleição de 2022. Só que aí a gente tem que lembrar que naquele dia que a gente viu a virada aqui do Lula e tudo, foi no segundo turno já.
1: Sim.
0: Já foi o Jair Bolsonaro com o Lula e começou desse jeito também, o Jair Bolsonaro na frente e depois o Lula foi aproximando, ultrapassou, venceu a eleição. Aquilo foi no segundo turno já. No primeiro turno, esse aperto aí, e o Flávio chegou a passar boa parte, aí quase metade, eu acho que metade da apuração, à frente para ganhar no primeiro turno. A verdade é essa, o que a gente viu aí foi
1: mudou
0: isso.
1: Mudou só depois dos 60% de urnas apuradas.
0: 60%.
1: Sim, porque agora são 64%, mudou há pouco.
0: 60% foi aí que mudou. Ó, seguinte, o pessoal tá dizendo
1: Minas
0: aqui,
1: ainda oi. Contando também, viu? Minas Gerais.
0: Contando ainda,
1: 64% das urnas apuradas, também o estado, bom, segundo o maior colégio eleitoral, então o estado com muitos eleitores, Cleitinho 54%, Patros Ananias, 26%.
0: Uhum.
1: 64% das urnas apuradas em Minas Gerais. E aí você vê o que é o retrato de Minas, né? Minas para presidente agora, atualizando, 68% das urnas apuradas em Minas. Minas Gerais, Flávio Bolsonaro faz agora 49%. Lula, 42%. Quanto é no nacional? Flávio Bolsonaro, 49,5%, Lula, 42,2%.
0: Uhum.
1: Mais uma vez, Minas Gerais, momentaneamente, com 68% das urnas apuradas, sendo o fiel retrato do eleitorado brasileiro.
0: Agora, no caso de Minas, no caso de Minas Gerais, a gente tem que observar que a eleição deve acabar no primeiro turno, né? Aí, nesse caso, vai para o segundo turno. Em Minas Gerais, provavelmente, vai acabar no primeiro turno, porque o Cleitinho Azevedo, com 64% das urnas apuradas, está com 54,3% nesse momento, e o Patrus Ananias com 26,36%. Então, 26,3%. Então, realmente, nesse momento, Cleitinho Azevedo está perto aí de vencer no primeiro turno já essa eleição. É interessante porque o Cleitinho Azevedo, ele quase não foi candidato. Vocês lembram disso?
1: Sim.
0: Ele quase não foi candidato. Ficou bem pertinho ali para desistir. Ele chegou e quase passou do prazo. Disse que não ia ser candidato e chorou. E ele chorou quando desistiu. Ele chorou. O Cleitinho Azevedo... Eu imagino que ele vai chorar um bocado agora quando for eleito, né? Porque quando for reeleito. Ou quando for eleito, no caso. Porque o Cleitinho Azevedo, ele chorou quando desistiu. Ele chorou quando resolveu que ia ser candidato, chorou quando desistiu de novo, chorou quando disse quando pediu para ser candidato de novo. Ele agora vai chorar um bocado de novo. Vamos esperar agora que ele chore agora, mas ele chore eleito agora. Nesse momento ele deve chorar eleito. Eu quero. Eita, ô Alexandre.
2: Diga lá.
0: Eu vou pedir Eu tô fazendo encomendas aqui a vocês.
2: Sim, sim.
0: Eu queria que você olhasse para mim, sabe o quê? O Senado no Ceará. Eu queria dar uma passada pela Bahia e pelo Ceará, governador, e queria ver o Senado no Ceará e na Bahia também.
1: Ceará está na mão.
0: Ceará já está aqui?
1: Sim.
0: Então dá uma olhada também. Na Bahia, Alexandre. Dá uma olhada na Bahia.
1: Bom, vamos lá. Ceará, 52% das urnas apuradas. Sim. Tem muito chão ainda para caminhar. 52%. Primeiro, olhando o governador, é o Mano, 51,51%. Ciro Gomes, 47,8%. Senado, no Ceará, Cid Gomes, do PSB, 30,34% ao Senado, 30,34%. E, em segundo lugar, Luiziane, 28,33%. Capitão Wagner, do União Brasil, em terceiro lugar, no momento, 21,37% no Ceará.
0: Alexandre Costa, e na Bahia, como é que estão as coisas?
2: Eu havia aberto aqui o da Bahia quando deu uma pane aqui, mas eu vou te atualizar daqui a pouquinho, viu, Igor, em relação à Bahia. Estava com a página aberta aqui, mas nas atualizações foi muito rápido aqui, já sumiu. Mas vou buscar para você esse resultado do Senado na Bahia também. Estou atualizando.

0: falando agora, e na Bahia, se a gente já confirmar aqui, pronto, está abrindo aqui Bahia, daqui a pouquinho, Igor, daqui a pouquinho eu atualizo contigo, tá certo então?
1: Oi, pronto, então beleza, vamos lá. Daqui a pouquinho então o Alexandre Costa traz essa informação pra gente. Deixa eu dar mais uma passada no Nacional. Flávio Bolsonaro 49,5 e ainda continua a mesma coisa. Lula 42,25. Esse resultado agora coloca os dois no segundo turno, tá? Os dois vão pro segundo turno. Ninguém ganha no primeiro turno. Flávio Bolsonaro fica bem pertinho ali, porque ele tá bem pertinho. O Flávio Bolsonaro nesse momento,
0: gente, agora, Igor, já tem a Bahia.
1: Está, só um minutinho, Alexandre. Tá certo. O Flávio Bolsonaro nesse momento está a 0,42, 43, né? Porque tem que ter 50% mais um. Então, 0,43% para ganhar a eleição no primeiro turno. Zero, eu não estou falando de 0,5%, não, tá, gente? Eu estou falando de 0,43%. É menos de 0,5% para ganhar a eleição no primeiro turno. Oi, Alexandre.
0: Vamos lá. O Rui Costa, no Senado da Bahia, aparece com 29,16% dos votos. E o Jax Wagner com 26,73%. Tem o João Roma com 20,75% na terceira posição. Portanto, Rui Costa, o Jax Wagner, perdão, liderando com 26,73%. Rui Costa com 29,16%. Senado aqui na Bahia, Igor.
1: Muito bem. Tá aí, então, a Bahia. Eu vou fazer o seguinte, a gente vai chamar um intervalo daqui a pouquinho. Eu queria só dar uma atualizada nos números de Pernambuco. Deixa eu falar uma coisa aqui pra vocês, gente. Primeiro, eu vou falar uma coisa agora que precisa ter calma, tá certo? Porque o resultado, não tem resultado ainda. A apuração tá acontecendo, ainda tem apuração. Ainda está em Pernambuco, nesse momento, se a gente for agora para Pernambuco, eu vou puxar aqui para Pernambuco.
2: 73%.
1: Já estou craque em mexer aqui. 73, é?
2: Isso.
1: Pronto, 73. Pronto, está aparecendo 71 para mim ainda.
2: Atualizou um pouco.
1: Atualizou agora? 73%. Pronto. 73% das urnas apuradas. Nesse momento, Raquel Lira está com 52,9%. João Campos está com 44,9%. Tá bom? Então, calma. Agora, o Datafolha está fazendo algumas projeções de acordo com a votação. O Datafolha já está dando Tarcísio de Freitas reeleito em São Paulo, mesmo não tendo ainda acabado a apuração. O Datafolha está dando Cleitinho eleito em Minas, mesmo ainda não tendo acabado a apuração. E a informação que eu tenho, que o Rafael Carvalheira me passou agora, é que o Datafolha está dando Raquel Lira também reeleita. Raquel Lira o Datafolha está dando Raquel Lira essa projeção, tá, gente? Projeção. Está dando Raquel Lira reeleita já como projeção do Datafolha neste momento.
0: Você já falou de Sergipe aí, Igor?
1: Ainda não, mas a gente vai fazer o seguinte. Eu vou chamar um intervalo e na volta a gente volta com você falando de Sergipe. E eu vou falar dos deputados e dos senadores.
2: Piauí fechou.
1: Piauí fechou?
2: Fechou sim.
1: Resolveu o quê?
2: Sim, matematicamente eleito, Rafael Fonteles, do PT, 70% dos votos, reeleito. 83% das urnas apuradas. Segundo lugar, aqui Joel Rodrigues, do PP, com 28%. Então, já matematicamente eleito no estado do Piauí, Rafael Fonteles, do PT.
0: E Sergipe muito... também fechou.
1: Então vá, diga aí logo, Sergipe.
0: É o Fábio, do PSD, ele com 59,2% dos votos contra Valmir de Francisquinho, do Republicanos, com 37,59%. Fábio, na eleição matematicamente definida no estado de Sergipe.
1: Muito bem. Agora eu vou para o intervalo e a gente volta rapidinho.
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7: 7 horas 34 minutos, estamos de volta aqui com a nossa apuração especial aqui, programação especial na Rádio Jornal, no Sistema Jornal do Comércio, da apuração das eleições de 2026. Nesse momento nós temos nacional, o resultado nacional é o quê? 49,5% para o Flávio Bolsonaro, 42,25% para o Lula. Neste momento os dois estão indo para o segundo turno. Mas está ainda em 64% das urnas apuradas, travou nisso e não anda. Está em 64% já faz quase uma hora. Ali.
8: Dois Bolsonaros confirmados no Senado.
7: Opa, diga aí.
8: Porque Flávio Bolsonaro é senador, né? Michele Bolsonaro, eleita para a votação mais expressiva do Distrito Federal e com 93%, 94% já das urnas apuradas em Santa Catarina, Carlos Bolsonaro, eleito pelo Senado catarinense. Carol Detone, 33,4% dos votos. Carlos Bolsonaro, 25,2%. Esperidião Amin está com 15,36% no momento. E eu reforço aqui 94% das urnas apuradas.
7: Muito bem. Tá aí, então. Vamos fazer o seguinte.
9: Oi,
7: Igor. O Alexandre. É João?
9: É o João.
7: Ah, João, vai.
9: Diz aí, João. É só para dizer, Igor, eu não entrei mais aqui. Só para dizer que estamos aguardando ainda a chegada da governadora Raquel Lira num espaço que foi destinado aqui na Zona Sul do Recife, em um hotel em Boa Viagem, para que ela conceda a entrevista à imprensa. A informação que a gente tem dos assessores, dos apoiadores, é que ela só vem quando tiver matematicamente o número consolidado. Okay. Já há uma comemoração aqui, tá? De apoiadores, sim, de assessores, mas não há a presença da governadora ainda aqui.
7: Manda eles escutarem a Rádio Jornal aí, que a gente está trazendo aqui. Quando a gente trouxer a informação, se for realmente isso, aí exatamente, eles ligam para ela e mandam ela descer para...

0: para participar, se for realmente isso. Mas manda eles escutarem, manda eles ligarem na Rádio Jornal aí que a gente tá acompanhando.
1: Estão sempre ouvindo.
0: Na hora. Tá bom. Deixa eu falar uma coisa. Obrigado, João. Vamos trazer agora. Vamos dar uma passada nesse bloco agora. Eu quero dar uma passada pelos deputados estaduais e deputados federais. Para não deixar o pessoal aqui. Ah, mas antes disso, fale do governo. Como é que tá o governo? Ok, vamos falar aqui do governo, então. Antes, como é que tá, governador? Só pra gente dar uma atualizada. Aqui, que é bom a gente dar uma atualizada. Nesse momento, 75% das urnas apuradas. É o número que você tem aí também, né? Né, Natália?
2: Sim.
0: 75% das urnas apuradas. Raquel Lira, 52,9%. João Campos, 44,9%. Raquel Lira, 52,9%. João Campos, 44,9%. Ivan Moraes, 1,6%. E os outros todos abaixo de 1%. Ok? Então vamos agora ver deputado federal e deputado estadual. Na coisa aqui, a gente tem que puxar por legenda. Porque no site do TSE, se você colocar nominal, você vê as maiores votações. Nominal é o seguinte. Acabaram de passar de 200 mil votos. Sabe quem? Dois. Passaram de 200 mil votos. É o seguinte, gente. Esses estão eleitos já, tá? Porque com mais de 200 mil votos, você está praticamente eleito. Então, você está virtualmente eleito já. 201.694 votos. Você sabe quem é neste momento, o deputado federal com mais votos na eleição de Pernambuco? Jones Manuel do PSOL. Jones Manuel do PSOL. Em segundo, também com 201 mil, mas com 372 votos, uns 300 votos a menos, o Pedro Campos. Pedro Campos. Em terceiro, Anderson Ferreira, com 137 mil votos. Juliana de Chaparral, em quarto, com 137 mil votos. Marcelo Gouveia, com 129 mil votos. Gilson Machado, com 121 mil votos. Silvio Costa Filho, com 113 mil votos. Rosa Amorim, com 110 mil votos. Lula da Fonte, com 106 mil votos. E fechando aqui a casa dos 100, até o 100, Felipe Carreiras, com 100 mil votos. 100.735. Aí depois tem o Carlos Veras, com 96 mil, e o Eduardo Moura, com 96.294, também aqui nessa casa dos 90. Mas, vamos lá, Natália, por legenda.
2: Vamos por legenda.
0: Você começa pelo PSB, então.
2: Ok, Partido Socialista Brasileiro, PSB, fazendo quatro cadeiras agora para deputado federal. Lembrando que a gente está falando agora para deputado federal. Então, seguindo essa regra de quatro vagas a partir da votação, Pedro Campos, que até o momento é o mais votado do partido, 201 mil votos. Felipe Carreras, Gabriel Porto, filho de Álvaro Porto, presidente da Alep, e Eliane Soares, que para alguns é uma surpresa, não é, Igor? Lembra que a gente falava antes mesmo da apuração que ela aparecia em pesquisas internas,
0: exatamente,
2: apontando bem. Então, Pedro Campos, Felipe Carreiras, Gabriel Porto e Eliane Soares, no momento, fazendo as quatro cadeiras do PSB na Câmara Federal.
0: Muito bem. Então, do PSB, antes de seguir aqui com os outros partidos, deixa eu falar... vamos fazer o seguinte, gente, vamos só para os que neste momento estão fazendo algum deputado, tá? Porque senão a gente vai falar aqui de UP, por exemplo, não vai fazer nenhum deputado, então a gente vai ficar lendo à toa aqui. Então só os que estão fazendo algum deputado. Mas antes, deixa eu só passar uma lista que o Max nos passou agora, nosso produtor, dos governadores eleitos ou reeleitos já até este momento. Daniel Vilela, de Goiás, Eduardo Riedel, do Mato Grosso do Sul, Otaviano Piveta, do Mato Grosso, Lucas Ribeiro, na Paraíba, Rafael Fonteles, do Piauí, Marcos Rogério, em Rondônia, Arthur Henrique, de Roraima, Zuco, do Rio Grande do Sul, Jorginho Melo, de Santa Catarina, e Fábio Mitidieri, de Sergipe, já estão eleitos ou reeleitos aqui. Neste momento, é a lista que o Max está passando para a gente. São Paulo definiu também. São Paulo definiu, matematicamente reeleito, Tarcísio de Freitas, com 13 milhões e 57 mil votos.
2: Você quer a votação para o Senado de
0: milhões,
2: São Paulo agora?
0: 13 milhões é duas vezes o eleitorado inteiro de Pernambuco.
2: Isso, que tem 7 milhões.
0: 13 milhões foi só a votação do Tarcísio. E o Fernando Haddad teve 7 milhões e 500 mil votos, 62,8 contra 36,2.
2: Que foi para uma disputa com um governador muito bem avaliado, dizendo que nem queria concorrer, então depois começou a ganhar corpo a campanha, mas é isso. 90% das urnas apuradas, então, em São Paulo, para o Senado, nesse momento, Guilherme Derrite, do PP, 30,6%.

0: André do Prado, do PL, 29,3%. Simone Tebet, 19,14%. Marina Silva, 18%.
1: Muito bem. Vamos lá.
0: Posso só dar um pulo rapidamente aqui, Igor? Eu sei que a gente vai voltar para os deputados.
1: Vamos voltar para os deputados federais. Mas
0: um pulo rápido aqui no Rio de Janeiro. Por quê? Rio de Janeiro tem 74% das urnas apuradas até agora, aproximadamente. E Eduardo Paes, em nenhum momento até agora, assume a liderança na apuração. Douglas Ruas, do PL, ele se mantém em primeiro lugar desde o início da apuração das urnas, com, neste momento, 50,3%. Neste cenário, podendo ser eleito em primeiro turno.
1: Se terminar agora, ele está eleito em primeiro turno.
0: 73% agora, das urnas apuradas. Tá, e Igor, turno. Permita-me aqui mais um ponto importantíssimo, porque claro. Pernambuco tem 75% das urnas apuradas no momento, então deixa, a possibilidade de ser resolvido em breve.
1: Esse negócio de comando aqui, eu não mando nada. Vocês é que mandam, vamos embora.
0: A gente está todo mundo junto nada. Aqui.
1: Eu já disse aqui, a prioridade é todo mundo, eu venho depois.
0: Em breve, Pernambuco pode definir o cenário em primeiro turno, porque são 75% das urnas apuradas e Raquel Lira tem quase 53%, são 52,9%. No momento, João Campos, 44,9%.
1: Lembrando que o Datafolha já está projetando Raquel Lira reeleita, tá? Datafolha já projeta, projeção, tá, gente? Mas já está projetando a Raquel Lira reeleita. Eu vou passar aqui pelo... Você falou do PSB, isso. Eu vou falar do PSD, e aí você segue ali com republicanos, okay. Tá bom? Então, vamos lá. PSD. PSD está fazendo duas vagas. Duas vagas nesse momento. Está conseguindo duas vagas. Neste momento, com Fernando Monteiro e Guilherme Uchoa Júnior. Tá? Fernando Monteiro e Guilherme Uchoa Júnior. Eu estou achando aqui o Sargento Almeida, que está em terceiro.
0: É interessante, tem algo interessante aí.
1: E o Daniel Coelho está com 49 mil votos em quarto lugar.
0: Daniel Coelho, nesse momento, não consegue.
1: Daniel Coelho, nesse momento, não estaria entrando. Neste momento, tá? Não estaria entrando aqui na... nem o Daniel Coelho, nem o Sargento Almeida. E o Sargento Almeida está na frente do Daniel Coelho ainda. Mas, nesse momento, está entrando o Fernando Monteiro e o Guilherme Uchoa Júnior, do PSD. Aí, você tem republicanos.
0: Republicanos, fazendo duas vagas. Silvio Costa Filho, mais votado, 113 mil votos. Augusto Coutinho, busca sua reeleição, mais um mandato, 62 mil votos. São duas vagas republicanos e aí em terceiro aparece o Cécio Silva, que já foi deputado, não sei nem se ele busca mais um mandato, mas já foi parlamentar, né? Isso. Federal por Pernambuco. E são esses dois, então, no momento, pelo republicano. Silvio Costa Filho e Augusto Coutinho.
1: Silvio Costa Filho e Augusto Coutinho entrando pelo republicanos, neste momento, tá? É nessa altura da votação. O Partido Novo está fazendo um. Neste momento está fazendo um. É o Eduardo Moura, que tem 96.294 votos. 96.294 votos. O Partido Novo está fazendo um. O Avante está fazendo um também. Valdemar Oliveira... 70.594 votos. E aí você tem
0: MDB.
1: MDB.
0: Claro. MDB. Reeleição, se encaminhando para a reeleição de Isa Arruda. 69.500 votos. Isa Arruda, a federal, fazendo uma cadeira. E chama atenção a diferença aqui, Igor, porque a mais votada aqui é a Isa, que está buscando a reeleição pelo MDB. Ela tem 69.500 votos até o momento, 82% das urnas apuradas nesse caso. E Samuel Salazar, o segundo mais votado no MDB, tem 15 mil votos.
1: Deixa eu lembrar que esses são números parciais, tá, gente? Isso. A gente tem nesse momento 75% das urnas apuradas, e esse é um número parcial. Que pode depois ir mudando. Tem partido que está fazendo três agora, que pode fazer só dois, pode fazer quatro, pode fazer mais ou menos, e aí isso vai mudando de acordo com o avançar da apuração. Podemos agora. Podemos
0: três cadeiras.
1: Fazer três cadeiras.
0: Isso. Marcelo Gouveia, ex-prefeito de Paudalho, ex-presidente da Associação dos Municípios do Estado. Mais votado até o momento, 129 mil votos. Podemos. Segundo mais votado, Gilson Machado, ex-ministro. Hoje está no Podemos, ex-ministro do governo Bolsonaro, 121 mil votos. Terceiro mais votado, Ricardo Teobaldo, 46 mil votos. No momento, o cenário é esse para o Podemos, em Pernambuco, para a Câmara Federal.
1: Gilson Machado, Marcelo Gouveia, Gilson Machado e Ricardo Teobaldo, nessa ordem. Surpreende aqui o Podemos, eu achava que o Podemos ia fazer dois. Eu achava que o Podemos ia fazer dois. Está fazendo três, uma boa votação, o Podemos. O PL está fazendo dois. Está fazendo 2 nesse momento.
0: E tem surpresa aí, viu?
1: Tem surpresa. Para mim não é muito surpresa não, tá?
0: Não?
1: Não, para mim não.
0: Vamos lá.
1: Porque o pessoal dizia assim, não, porque aí vai ser o Anderson Ferreira e vai entrar o Coronel Meira. Se fizer 3, entra o Thiago Medina. Eu dizia, olha, o Medina pode ter mais voto do que o Coronel Meira. Eu acho que vai ter mais voto. Tá tendo. Já tem. Pelo menos já está certo.
0: É o que no momento está se desenhando, né? O PL está fazendo 2 federais por Pernambuco. Anderson Ferreira, 137.900 votos. Volta à Câmara dos Deputados, né? Uhum. 137.900 votos. E aí, Thiago Medina com 72 mil votos. Coronel Meira está com 42.
1: São 30 mil votos de diferença aqui.
0: Isso.
1: 30 mil votos de diferença do Coronel Meira para o Thiago Medina. Então, se o PL realmente fizer 2, deve fazer 2, aí realmente vai ficar o PL com o Thiago Medina e o Anderson Ferreira. A Democracia Cristã não faz, aí tem a federação, né? União Progressista, que junta o PP com o União Brasil. A gente tem o Lula da Fonte em primeiro, com 106.216 votos. Clarissa Técio vem logo em seguida com 84.800. Olha, o Edilson Tavares está aqui em terceiro, com 47.239. Eu estava dizendo essa semana, alguém me perguntou, eu disse, o Edilson Tavares vai surpreender. Ele é ex-prefeito de Toritama, uma cidade muito pequena lá no Agreste, tá, gente? Cidade muito pequena, muito importante, de uma economia assim, impressionante para o tamanho dela, mas ela está ali no polo têxtil. Mas aí você disser, mas é por causa da base dele lá em Toritama? Não é, é articulação política mesmo. O Edilson Tavares, que foi prefeito de Toritama e agora, neste momento, está entrando para ser eleito deputado federal. Missionária Michele Collins, fechando essa lista aqui, se forem realmente os 4, vão entrar esses 4.
0: Mas Igor, só um parênteses aqui, você me ajuda. Me ajude mesmo, que aqui eu tenho dúvidas. A Federação União Progressista está fazendo 4.
1: Certo.
0: E a federação tem PP e União Brasil.
1: Certo.
0: Então vem 2 de cada lado.
1: Peraí, tá aparecendo aqui só.
0: Então são 2 progressistas e 2 União Brasil. Tá. É isso, né?
1: Não. É pela votação. Soma a votação. O que eu tô vendo aqui.
0: Os que mais fazem voto dentro da federação.
1: É
0: isso.
1: Exatamente.
0: Porque aqui no site do TSE tá separado por partido. Então a gente precisa ver aqui,
1: no
0: por exemplo.
1: O site do TSE tá pelo partido?
0: Primeiro aparece os votos do PP, do Progressistas, e depois aparece a votação.
1: Até onde eu sei, quando é federação, soma, tá? Quando é federação, soma.
0: Por exemplo.
1: Então, agora eu não estou vendo nenhum do União Brasil.
0: É porque
1: aqui.
0: Eles estão mais abaixo.
1: Então é isso. Então.
0: Ok.
1: Deixa eu desfazer isso. Tudo que eu falei aqui agora. Vamos lá. Se são 4, então vai pegar aqui o Lula da Fonte e a Clarissa Técio, tem 84 mil. O primeiro do União Brasil. Porque eu não estava achando aqui o Miguel
0: mais
1: Coelho.
0: Está
1: achando Miguel Coelho e Fernando?
0: Sim, achei. Lula da Fonte aqui. Tem 106 mil votos pelo Progressistas. Juliana de Chaparral tem 137
1: então
0: mil.
1: Então vamos lá. Nesse caso aqui, gente, esse site do TSE está muito confuso. Vamos lá. Então, nesse caso aqui, entra. A Juliana de Chaparral, que é a primeira, que está tendo mais voto aqui nesse momento. Depois o Lula da Fonte, que tem 106, não é isso?
0: Isso.
1: Dê uma olhada aí nos do PP, que aí a gente vai dizendo. Depois o Lula da Fonte, que tem 106.
0: Depois Fernando é Clarissa.
1: Filho, Clarissa Técio tem 84.
0: 84.
1: 4
0: mil.
1: E depois é o Fernando Filho, que tem 78. Gente, deixa eu contar uma história para vocês.
0: Sendo assim.
1: Exatamente.
0: Sendo assim.
1: Você já sabe o que, é que eu vou dizer, né?
0: Sim.
1: Eu vou contar uma história para vocês. É o seguinte, neste momento, Miguel Coelho não está sendo eleito. Neste momento, o ex-prefeito de Petrolina, que estava brigando para ser candidato ao Senado e tudo, acabou sendo preterido e ficou o Eduardo da Fonte. Neste momento, Miguel Coelho não está sendo eleito. Quem está sendo eleito é o irmão dele, Fernando Filho, com 78.205 votos. Contra 75.682 votos. A gente vai ter muita história sobre isso aqui depois. Para fechar aqui, Federação Pessoal Rede está fazendo né?
0: Isso, deixa me encontrar aqui, porque aí é o mesmo esquema da federação a que a gente estava falando. Então, Federação Pessoal Rede está fazendo aí, quem
1: faz o Jones
0: Manuel,
1: Jones
0: 201
1: Manuel.
0: Mil votos.
1: Se faz um, vai ser o Jones Manuel.
0: Isso, por enquanto, mais votado, inclusive, numericamente, em Pernambuco.
1: E aí tem a federação do PT com o PCdoB, com o PT,
0: Vamos
1: com o PV, que é o Partido Verde.
0: Que está fazendo 4.
1: Quatro.
0: Aí, e aí, meu lá. Amigo, é bagunça grande
1: vamos
0: aqui pra gente
1: organizar.
0: Bagunça grande.
1: O Rosa Marinho e o Carlos.

0: tá? Tá entrando Clodoaldo Magalhães, do PV, e tá entrando também Rosa Amorim, Carlos Veras e Liana Cirne. Isso. Neste momento,
1: o cenário é esse.
0: O PT, PT, PV, PCdoB, é esse. Entram três do PT e um do PV, e o PCdoB não vai fazer deputado, pelo menos é neste momento da apuração, é o que a gente tem. Neste momento da apuração é o que a gente tem. E é isso. Esses seriam os 25 que a gente leu até agora. Alexandre Costa, você tem novidades pra gente?
2: Eu tô buscando aqui atualizações ainda em outros estados, né, Igor? Na Bahia, por exemplo, se a gente observar aqui para governador, o Jerônimo Rodrigues está com 54% dos votos, ele é do PT, e o ACM Neto, do União, com 45,46% dos votos. São 67,11% das urnas apuradas lá no estado da Bahia. No Ceará, o Elmano de Freitas, do PT, está com 51,94%, e o Ciro Gomes, com 47,41% dos votos. Está bem apertada essa disputa lá no estado do Ceará pelo governo. São 16.237 urnas apuradas. Está quase fechando, né? 68,32% no estado do Ceará. Dando uma geral aqui também em Alagoas, onde o Renan Filho, do MDB, está com 51,6% contra 48,58% do JHC.
0: Ô Alexandre, tá com quantos por cento de apuração em Alagoas?
2: Alagoas tá com 56,91%.
0: Que aperto, meu amigo.
2: Tá.
0: Que aperto.
2: Tá bem disputado.
0: Oi, João.
3: Eu tô com um convidado que ele é quem tá com a maior moral aqui em Pernambuco de ontem pra hoje. Você imagina quem é?
0: Rapaz, não sei, ele conseguiu... Foi ele que fez o gol do Santa Cruz, não?
3: Quase isso. Bruno Rodrigues, presidente do Santa Cruz, é filiado ao PP.
0: Quase isso mesmo.
3: E veio aqui também para o local onde está sendo aguardada a candidata à reeleição do governo de Pernambuco, Raquel Lira. Bruno Rodrigues, eu sempre lhe entrevistei para falar de futebol, quero aproveitar aqui para parabenizá-lo pelo acesso. O senhor entra para a história como um dos maiores presidentes do clube, né? Por conta de pegar um clube sem série e deixar na Série B, mas eu queria também sua análise no ponto de vista da política. Esses números até agora apresentados na eleição para governo e também no ponto de vista de Senado, a eleição nacional, fique à vontade.
4: Boa noite, gente. Primeiro, dizer que ontem foi talvez o dia mais feliz da minha vida. Estou muito feliz, quero aqui mais uma vez agradecer ao torcedor Santa Cruz, que não mediu esforços, né, de nos empurrar até a vitória. Então, o meu agradecimento é eterno. E falando da política, eu estou muito à vontade, né, porque eu fiz campanha para a governadora Raquel Lira. Eu acho que foi o reconhecimento do povo pernambucano, de todo o trabalho que ela fez, né, sério, correto, de entregas. Então, eu acho que foi uma vitória merecida. Não terminou ainda a apuração, mas os números estão mostrando que ela vai para a reeleição com números muito bons. Então, assim, estou muito feliz. Quero parabenizar a governadora Raquel Lira, todo o seu governo, que essa vitória é uma vitória de Pernambuco. E eu acho, e repito, é o reconhecimento do trabalho e sua gestão.
3: O senhor, não sei se o Igor deve fazer uma pergunta agora também.
0: Ô, João Vitor.
3: Oi, Igor.
0: Não, eu quero só realmente assim agradecer e...
3: Deixa eu colocar um retorno agora aqui para o presidente do Santa Cruz.
0: Pronto.
3: Pronto, agora ele está lhe ouvindo também.
0: Só para dizer a ele o seguinte, dizer a ele que... E aí aproveitando que nossa audiência que está acompanhando aqui a apuração da Rádio Jornal, e tenho certeza que tem muitos tricolores nos acompanhando agora, receba um abraço de um torcedor do Sport que ficou muito feliz com o acesso do Santa Cruz, tá? Porque eu acho que quanto mais os times pernambucanos crescem, independente de quais sejam, de você torcer por ele ou não, mas quanto mais os times pernambucanos crescem, mais cresce o futebol de Pernambuco, e quando o futebol de Pernambuco cresce, ajuda, impulsiona a economia de Pernambuco também. Isso é muito importante para todo mundo. Então, parabéns pelo trabalho e parabéns pelo resultado também a todos os torcedores tricolores e ao presidente que conversa conosco agora. Que boa oportunidade para lhe dizer isso também agora, presidente.
4: Ô Igor, muito obrigado pelas palavras aí. E queria, inclusive, lhe fazer um convite para virar casaco para ser feliz. É tempo de Santa Cruz, entendeu?
1: Ô, João Vitor.
0: Eu sou feliz já, se preocupe não.
3: Olha, eu tô ouvindo a voz de uma gaúcha,
0: diga,
3: que Natália. É a Natália. Natália é torcedora do Internacional, presente, mas em Pernambuco ela já declarou aí
1: ele
3: que é
1: sabe,
3: Santa Cruz.
1: Ele sabe. Aqui só tricolor. A
4: Natália é uma grande amiga e tricolou aqui, exatamente. Natália, meu abração a vocês.
3: Um abraço. Parece que ela vai ver Santa e Inter. Olha, semana que vem na Série B.
1: De primeiro

0: parabenizar o presidente Bruno e toda a torcida coral. A gente hoje foi tanto, tanto agito aqui por conta da eleição que nós não conseguimos dar o devido reconhecimento a esse trabalho por esse acesso do Santa Cruz à Série B. Mas eu queria dizer ao presidente Bruno que o meu medo agora é apenas esse, viu, presidente? Porque se o Internacional cair, que não pode acontecer, aí enfrenta o Santa, eu não posso enfrentar esse confronto. Não dá. Então, Internacional segue na Série A, pelo amor de Deus. E aí não precisa enfrentar essa barra no próximo ano. Mas sucesso importantíssimo para o futebol pernambucano, essa subida do Santa Cruz, e que assim siga, né, com a valorização do futebol pernambucano. Parabéns, presidente.
1: Muitíssimo obrigado, e eu concordo com vocês dois. A ascensão do Santa Cruz reforça muito o futebol pernambucano. A rivalidade é importante dentro do campo, né? Então a gente jogando a Série B junto com o Náutico Esporte, isso só vai valorizar o futebol pernambucano. Então acho importante, quero agradecer a vocês demais a cobertura aí da eleição, mas também em nome do torcedor do Santa Cruz, agradecer a Rádio Jornal, a todos vocês que fazem. E é engraçado também, viu? Eu vou aqui fazer uma inconfidência. Eu ouvi aqui de alguns repórteres, não vou dizer quais, mas que eles preferem sempre cobrir o Santa Cruz ao invés dos outros clubes, porque sempre é mais bem recebido, é um time muito mais feliz, a torcida é muito mais alegre, funcionários, enfim, é tempo de Santa Cruz. Vamos é embora. Tradição e não é moda.
2: Estamos vendo uma era de Bruno provocador, né?
3: Tá vendo aí?
2: Provocador. Só uma última pergunta, Igor tem outra.
3: Não, claro, pode fazer.
2: Eu queria saber, presidente, o senhor vinha pensando em disputar essa eleição partidária? Não estou falando de clube, quero também saber se o senhor vem como candidato à presidência do Santa novamente, aproveitando que estamos falando de eleição, e se o senhor, por algum momento nesse ano, chegou a pensar, porque se especulou que o senhor viria para disputa de deputado federal, enfim.
1: Ô João, vou te falar com toda franqueza. Quando eu assumi o Santa Cruz, eu coloquei que o nosso principal objetivo era reerguer o clube, implementar a SAF, e a gente está conseguindo aí até um pouco mais. Eu penso que o tricolor mais otimista não sonhava com três acessos consecutivos. Então, assim, eu não pensei em disputar a eleição, mas tenho certeza absoluta que se o candidato fosse, nós estaríamos eleitos. Não pelo presidente, não por Bruno Rodrigues, mas pela figura do presidente Santa Cruz. Nossa torcida realmente é maravilhosa, mas não estava no meu planejamento. Agora é esperar terminar a Série C, termina dia 25 de outubro, e tratar da eleição, que será em 6 de dezembro. Mas eu estou com o dever cumprido. Sempre digo, são quatro campeões, os quatro que sobem. Vamos ver agora o futuro. Mas tenho certeza que daqui para frente é só alegria. Obrigado pela oportunidade.
3: João Vitor, obrigado.
2: Oi, Igor.
3: Obrigado, João Vitor. Obrigado ao presidente do Santa Cruz. Parabéns mais uma vez. Eu vou ter que chamar um intervalo aqui rapidinho e a gente já volta com a apuração aqui na rádio.
4: Oi, Igor. Só uma curiosidade rápida aí para você, viu?
3: Claro.
4: Vocês falaram em Santa Catarina, né?
3: Sim.
4: Sabe quem tá se elegendo lá, o deputado estadual?
3: Uhum.
4: Jair Renan Bolsonaro.
3: Ah, tá se elegendo lá, é?
4: É. Ele tá na legenda dele, no PL.
3: Ele é vereador em Balneário Camboriú. Isso.
4: Pois é. E ele tá se elegendo agora deputado estadual. A Júlia Zanatta tem 527.441 votos pelo PL. E ele é o segundo mais votado. Ele tem 121.238 votos. A legenda dele, são 7 vagas, ele está sendo o segundo mais votado deputado estadual da legenda dele, do Partido Liberal, em Santa Catarina.
3: Ah, muito bem. Bom, bem lembrando, informação importante aí.
0: E tem mais.
3: Agora eu tô impressionado com a Zanatta com 500 mil votos para deputada.
4: É uma coisa deputada absurda, né?
3: Caramba! E Santa Catarina é um estado
0: pois muito conservador.
4: 527.441 votos. É uma.
3: Não, é um estado pequeno, gigante, né? Com um eleitorado pequeno.
4: Pois é.
3: Vamos agora, o João Lubambo, tá agora? João Lubambo tem informação com a gente e está lá no comitê de Marília Reis. João.
5: Oi, Igor, boa noite. Agora eu estou em outro hotel no bairro de Boa Viagem, na Zona Sul do Recife. É aqui onde a candidata ao Senado, Marília Reis, do PDT, deve chegar a qualquer momento para conceder uma coletiva à imprensa. Por aqui, a movimentação ainda é discreta, com a presença de alguns apoiadores e integrantes da militância. Em um telão é acompanhada a apuração dos votos, que neste momento mostra Humberto Costa, do PT, e a própria Marília Reis, muito próximos de confirmar as duas vagas de Pernambuco para o Senado, com mandatos pelos próximos 8 anos. A expectativa agora é pela chegada de Marília, que deve falar sobre o resultado e fazer um balanço da campanha. Eu volto a qualquer momento com mais informações. 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
3: Valeu, obrigado. João Lubambo aí com a gente, trazendo informação para a gente agora. Eu vou fazer o seguinte, a gente só tem intervalo agora de daqui a pouco, só de 8h20. Quer chamar agora? 8 horas? Então vamos lá. Então vamos embora. Intervalo.
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1: 8:07 agora no Recife. A gente está trazendo aqui a apuração para vocês. É, aqui, o... Tem informação agora? Vai de onde? Vai para onde agora? Vamos lá, vamos para onde agora?
2: Vamos para o Paraná?
1: Vamos para o Paraná?
2: Vamos para o Paraná, então, também tem os deputados estaduais, né? Para a gente falar aqui. Deixa eu atualizar aqui só, Igor. O pessoal perguntando muito sobre a apuração em Pernambuco. Gente, atualizou 79% das urnas apuradas em Pernambuco.
1: Opa, atualizou agora?
2: 79%, mas segue a contagem. Segue a contagem. 79%. Com 79% das urnas apuradas, Raquel
1: aumentou.
2: Tem 53%.
1: Aumentou a distância.
2: João, 44%. Então, 9 pontos de diferença nesse momento, tá certo? É, esse é o cenário em Pernambuco agora, com 79% de apuração. Já é possível falar em eleição matematicamente vencida? Não.
1: Ainda não.
2: Ainda não.
1: Está bem perto.
2: Roberto Costa, para o Senado, 26,9%. Marília Reis, 24,9%. Esse também é o retrato de momento para o Senado em Pernambuco. Vamos pular para o estado do Paraná, que a gente ainda não falou, dos paranaenses.
1: Vamos lá.
2: 99,19% das urnas apuradas. 99,19% das urnas apuradas. E é interessante, porque Sérgio Moro, ele tem 50,18%. Ele tem o famoso 50+1 para vencer. Ele tem o 50+1. No entanto, é 99,19%. A tendência é de uma eleição em primeiro turno.
1: Quando o pessoal diz 50+1, isso. Não é 51%, não. É não. 50+1 voto. Sabe aquela tia que você tem, que ela disse assim: eu não vou votar não, meu filho, meu voto não vai servir de nada. Pronto, 50% mais o voto da sua tia, que estava pensando em não ir votar, pode levar para uma eleição ser resolvida no primeiro turno. Então, é um voto já resolve.
3: Igor!
1: E tá, só, deixa só a Natália terminar aqui, Natália estava trazendo aqui os dados. Ele está nesse 50+1, né?
2: Isso, 50,18, é. E até tem um pouco mais que 50+1, mas como são 99,19% das urnas apuradas, pode acontecer algo. Agora, interessante aqui, Igor, é que o segundo colocado na disputa pelo governo do Paraná, que é Sandro Alex, tem 25,29%. 25,29%. Se esse cidadão for ao segundo turno com Sérgio Moro, obviamente que se imagina já uma tendência, né, de possível vitória de Moro. Então, é aguardar para consolidar aqui o resultado. Assim como no estado de Pernambuco, agora 81% das urnas apuradas em Pernambuco. Atualizou de novo, tá? 81,2%, Raquel mantendo 53 contra 44 de João.
1: 53 contra 44 de João, atualizou para
2: 81% das urnas apuradas.
1: É, 81,2% das urnas apuradas, segue 53-44 e tudo indica que vai ficar nisso, 53-44 mesmo, aqui com 81% das urnas apuradas. Oi, Alexandre.
4: Tem uma atualização nacional aqui.
1: Diga
4: para
1: aí.
4: Presidente, vamos lá. 88,26% das urnas apuradas. Flávio Bolsonaro com 48,21% e Lula com 43,78%.
1: Muito bem. 48,2% Flávio Bolsonaro, 43,7% o Lula. Isso significa uma eleição indo para o segundo turno. Eleição indo para o segundo turno, atualizou de novo. E, de novo, o Flávio Bolsonaro caiu um pouquinho ali. 48,1 contra 43,8. Cada vez mais vai se aproximando dos 47 que a campanha do Lula está projetando, que o Flávio Bolsonaro vai terminar em 47 e o Lula perto de 45. Vamos ver se chega a isso mesmo. Em Pernambuco, 82,02%. É o que está realmente até agora. E vamos ver, deputado estadual?
3: Igor. Oi. Só rapidamente, tem algumas lideranças políticas aqui de Pernambuco passando aqui, já no local onde foi destinado para a coletiva da candidata a governadora, a reeleição, né? A Raquel Lira, do PSD. Sim. E quem está aqui agora é o Armando Monteiro, inclusive está nos ouvindo. Queria que sua análise sobre os números apresentados até aqui, ainda não finalizou a apuração, tanto na questão estadual quanto também nacional, Armando.
5: Bom, muito boa noite. Eu queria cumprimentar Igor, Natália e dizer que é sempre um momento importante, esse momento das eleições gerais. Tivemos em Pernambuco até agora, e é evidente, sempre é preciso ter

0: a prudência de não antecipar os fatos, mas não há dúvida nenhuma que a dinâmica do processo de apuração aponta na direção da consolidação da vitória da governadora Raquel Lira. A meu ver, isso representa um justo prêmio do desempenho administrativo que ela teve e que, de resto, os pernambucanos reconheciam por ampla margem, e algumas características e atributos que são próprios da governadora: a sua garra, a sua determinação, a sua coragem. Ela, sem dúvida nenhuma, inaugurou um novo tempo administrativo em Pernambuco. Então, com todo o respeito que a gente deve ter àqueles que participaram do pleito, eu já disputei eleições e perdi, portanto, tenho a exata compreensão do que é que representam esses processos, mas não posso deixar de conter a minha satisfação por ver o reconhecimento que se traduz aí nas urnas a esse trabalho que Raquel realizou. No plano nacional, há sim uma indicação de um crescimento dos setores mais conservadores. O novo Congresso Nacional terá um desenho nitidamente mais à direita, e a vantagem, ao que parece, já está, vai se confirmando do Flávio no primeiro turno, indica realmente a força dessa corrente, indiscutivelmente. Mas caminharemos para um segundo turno, e no segundo turno é um outro momento, é uma outra eleição.
1: Amanda, é possível projetar, até perdão por interromper sua resposta, mas é possível projetar o segundo turno nacional, em caso de vitória da atual governadora Raquel Lira, para que lado ela vai, ou se ela vai ficar neutra?
0: Olha, eu acho que essa é uma decisão que a governadora terá que amadurecer. O seu partido, o PSD, evidentemente haverá de se manifestar, já que o candidato Caiado não chegou, evidentemente, ao segundo turno. Eu acho que ela tem que aguardar essa definição do partido. Evidentemente, vai promover uma ampla consulta a todos os integrantes desse conjunto político e tomar decisões sempre levando em conta os superiores interesses de Pernambuco.
1: Igor?
2: Obrigado, João Vitor. Obrigado ao Armando Monteiro. Muito obrigado. A gente vai continuar aí, João Vitor. Quando tiver mais gente passando por aí, você vá pegando pessoal e vá trazendo também pra gente aqui. Agora a gente tem informação do João Lubambo. O João Lubambo, ele tá agora... Aliás, não, Ricardo Luiz. Ricardo Luiz traz o clima no comitê de João Campos agora. Vamos ouvir.
3: Olá, Igor Marcel. De volta aqui do bairro do Pina, na zona sul do Recife, no hotel que está servindo como base para a coligação do candidato João Campos do PSB, né, que estão acompanhando para e passo a apuração dos votos ao governo do estado de Pernambuco. O que chama a atenção, Igor, é que aqui logo no começo tínhamos um número interessante de apoiadores, mas com o andamento da apuração esse número reduziu bastante. Temos aqui ainda algumas pessoas da base de apoio do candidato, como por exemplo de secretarias da Prefeitura do Recife, alguns vereadores, né, que estão com olhares um pouco desconfiados do que está acontecendo. E dei uma circulada por aqui e deu para perceber, inclusive, com alguns comentários de algumas pessoas afirmando que ainda dava tempo para uma virada, mas muitos já não estão acreditando na possibilidade do candidato João Campos, do PSB, de encostar mais um pouco para tentar aí levar para o segundo turno. Continuamos aqui e estamos aguardando João Campos vir para a coletiva para falar sobre o resultado das eleições para o governo do estado de Pernambuco. 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
2: Tá aí, obrigado, Ricardo Luiz, trazendo informação para a gente. Ah, tem atualização? 90% das urnas apuradas nacionalmente, né, Natália?
4: Sim, 90% das urnas apuradas, 48% Flávio Bolsonaro, 43,9% Lula. O terceiro colocado, Augusto Cury, 2,93%.
2: Muito bem. Aqui em Pernambuco, 85% das urnas apuradas.

0: apuradas, 85% das urnas apuradas. Continua 53,06%, 53% Raquel Lira, 44,8% para o João Campos. A diferença nesse momento, gente, é de quase 400 mil votos, tá? 360 e poucos mil votos, na verdade. Não chega a 400 não, mas 360 e poucos mil votos, 365 mil votos é a diferença, para ser exato, nesse momento. A gente tem ainda informação aqui, olha, Espírito Santo, Distrito Federal, peraí, primeiro deixa eu trazer aqui, Amapá definiu o governo. Eleição matematicamente definida, doutor Furlan, eleito com 62,01% dos votos. Está eleito o doutor Furlan do PSD lá no Amapá. Tá? Aí a gente tem Distrito Federal, DF, não definiu, vai para o segundo turno. 49,9% para Celina Leão, que é a atual governadora. 34,4% para Leandro Grass, do PT. Com 34,4% vai para o segundo turno com a Celina Leão. Então, Celina Leão e Leandro Grass no segundo turno lá no DF, no Distrito Federal.
1: Igor,
0: e no Espírito Santo, segundo turno também. Lorenzo Pasolini, do Republicanos, com 49,6%. Vai para o segundo turno com Ricardo Ferraço, 34,07%. Oi, Alexandre.
1: No Ceará também, né? Tá dando o segundo turno. O Elmano de Freitas está com 52,1% contra 47,2% do Ciro Gomes.
0: Não, ainda não. Ainda eleição não, no primeiro turno.
1: 77,86% das urnas.
0: Mas se acabar assim, o Elmano ganha no primeiro turno.
1: O Elmano ganha, né?
0: 52% tá, ele ganha no primeiro turno. Porque passa dos 50%. Passou dos 50% um voto. O voto daquela tia que estava dizendo que não ia votar, ele resolve. Então, 52%. Exatamente. Na verdade, ele está muito próximo de já resolver a eleição no primeiro turno. Como é que está a Bahia? Eu estou curioso com Bahia e Ceará, porque são eleições que estavam praticamente, virtualmente resolvidas.
1: O pessoal dizia que estava resolvido. 76,64% das urnas, com 54,3% do Jerônimo Rodrigues contra 45% do ACM Neto.
0: Está reeleito. Está reeleito, né? Então está reeleito o Jerônimo.
1: Está
0: reeleito,
1: né?
0: O Jerônimo. O Elmano está bem próximo e o Jerônimo está bem muito próximo também já de resolver isso, então, para terminar a votação. É impressionante, impressionante.
1: Agora, Alagoas continua bem acirrada, viu? 70,7% das urnas apuradas, com 50,3% para Renan Filho e 49,2% para JHC. Mais de 70% das urnas apuradas. 50,3% contra 49,2%. Está apertado também no estado de Alagoas, viu, Igor?
0: Está apertado também. Eu vou ver aqui se tem atualização do Pernambuco. De Pernambuco, não tem. 53 não. Continua. 53,44%. Quase 45, 44,9, 53,05 contra 44,9 do João Campos. Está bem próximo aqui também de resolver, porque você tem 15% dos votos em jogo, mas você tem uma abstenção. O Adson estava lembrando a gente aqui da abstenção. Gente, deu 1 milhão e 95, quase 1 milhão e 100 eleitores não foram votar, tá? 1 milhão e 100 quase eleitores não foram votar. É alto esse número? É alto, mas ele é menor, a abstenção não foi tão alta. É um número menor do que da eleição passada, que chegou a 18%. Isso. E é menor do que a média nacional, que chega ali em torno de 20%. Então, a abstenção em Pernambuco, houve um grande comparecimento do eleitor nas urnas. Chama atenção isso também.
2: Diminui a diferença agora no cenário federal. Com 90,6% das urnas apuradas, 90,6%, Flávio, 48%, Lula, 44%. 4 pontos de diferença.
0: Pontos de diferença e vai se 48,01. 48 isso. Quase cravado e 44,01. Quase cravado também. Então é 4 pontos certinho. 4 pontos certinho.
2: Rapidamente, uma passada aqui pelo estado do Paraná, que está com 99,72% das urnas apuradas. Sérgio Moro com 50,13% dos votos. E passar aqui pelo Senado. Porque você lembra do que

0: aconteceu no Paraná nas últimas horas, quando houve uma decisão de ministro suspendendo a candidatura de Deltan Dallagnol, depois voltou Deltan Dallagnol.
1: Sim.
0: Então vamos lá. O mais votado, Felipe Barros, com 27,28% para o Senado do Paraná.
1: Certo.
0: O segundo mais votado, que está sendo eleito, Deltan Dallagnol, 25,16%. E aí eu gostaria de trazer aqui uma observação que nos faz o querido Fernando Castilho, nosso colega,
1: sim,
0: aqui do Sistema. Castilho diz o seguinte sobre Felipe Barros, novo senador pelo PL do Paraná. Como deputado, ele propôs o aumento do fundo garantidor. Sabe aquele fundo garantidor de créditos que a gente,
1: sim,
0: tanto já comentou por conta do Master? Pois é.
1: Ah.
0: A proposta era passar de 250 mil para um milhão de reais ainda em 2024. O projeto não foi aprovado, mas foi a base para Ciro Nogueira propor com a ajuda de Vorcaro. Até Castilho coloca aqui, eu não sei se ele tem ligação direta ou não com Vorcaro, não é essa a questão, mas ele foi o autor desse projeto. E aí, Castilho publicou isso na coluna JC Negócios e ele, o novo senador eleito Felipe Barros, ligou pessoalmente explicando, dizendo que não tinha ligação com Vorcaro, mas está aí, novamente, o caso Master figurando na eleição, não é? E tendo aí uma importância também nessas discussões futuras e nos debates futuros.
1: Deixa eu trazer uma atualização do Senado, faz tempo que a gente não fala do Senado.
0: Sim.
1: Deixa eu falar do Senado aqui, continua a mesma coisa. Humberto Costa, do PT, com 27,05% dos votos. Marília Reis, do PDT, com 24,9% dos votos. Em terceiro, Mendonça Filho, do PL, com 18,8% dos votos. Quarto lugar para Eduardo da Fonte, 13,6% dos votos. Carlos Santana, 7,7% dos votos. Túlio Gadelha, 6,9%, quase 7, 6,99%, 7% dos votos também, o Túlio Gadelha. E aí depois tem mais um bocado de gente aqui, mas você tem esses que são os principais candidatos que aparecem, todos que aparecem acima de 1% são esses aqui. É interessante que está exatamente, tirando aqui o Carlos Santana, que surpreende, à frente do Túlio Gadelha. Ele continua à frente do Túlio Gadelha. Aqui o Eduardo da Fonte está com 13,6%, surpreende também, esperava-se que ele crescesse. E o Mendonça Filho com 18,8% dos votos. Marília Reis com 24% e Humberto Costa com 27%. Neste momento estariam sendo eleitos, se acabasse agora a apuração, estariam sendo eleitos Humberto Costa em primeiro e Marília Reis em segundo. Teve mais atualização? Mais atualização? 91% das urnas apuradas, como é que está?
0: Flávio cai levemente, 97,98%, lembrando que antes ele
1: tinha... 47.
0: 40, desculpa, gente, 47,98%, a gente já está aqui com tanto número, não é? Mas só retomando, 91% das urnas apuradas no Brasil para presidente, Flávio que anteriormente, há pouco, quando a gente falou, tinha 48,01%, agora tem 47,98%, Lula 44,05%.
1: Muito bem.
0: Precisamos falar de deputado estadual, né, Igor?
1: Vamos falar de deputado estadual, mas será que dá tempo da gente falar todo mundo agora? Porque tem que chamar o intervalo daqui a pouquinho. Vamos seguir? Então vamos seguir, vamos lá, vamos seguindo. Vamos para deputado estadual, então?
0: Vamos lá.
1: Vamos para deputado estadual, vamos por legenda. A gente vai começa pelo Podemos. Podemos, eu acho que é o que está fazendo 6 vagas, né?
0: Isso, eu estou atualizando aqui, junto ao Tribunal Superior Eleitoral.
1: 6 vagas. Deixa eu começar, então.
0: 6 vagas. Okay.
1: 6 vagas do Podemos, tá? Aí depois a gente vê o novo, o partido novo. Podemos, está fazendo 6. Então vá contando aí. Gilson Machado Filho, em primeiro, é o que está aparecendo aqui em primeiro. Gustavo Gouveia, em segundo. Luciano Duque, em terceiro. Fabrício Ferraz, em quarto. Wanderson Florencio, em quinto. Jefferson Timóteo, em sexto. Até agora estão entrando esses 6 aqui, tá? Jefferson Timóteo, Wanderson Florencio, Fabrício Ferraz, Luciano Duque, Gustavo Gouveia e Gilson Machado Filho. Podemos fazendo 6 deputados estaduais. Partido Novo.
0: Como já era previsto, uma cadeira. Está fazendo uma cadeira. Renato Antunes, que já é deputado, trocou de partido, foi para o Novo, 29.900 votos. Renato Antunes ocupando essa cadeira até o momento do Novo na Alep. Lembrando que a gente está falando agora dos

0: deputados estaduais.
1: Estaduais.
0: E aí vamos para o Avante.
1: Avante, diga aí o Avante.
0: Avante, no momento fazendo uma cadeira também, uma eleição que já era esperada. Sebastião Oliveira, 34.344 votos. 34.344 votos, Avante Sebastião Oliveira, que foi candidato a vice na chapa de Marília Reis na eleição de 2022.
1: Exatamente, bem lembrado. Republicanos está fazendo um deputado estadual, o Republicanos, que é o Jobson Almeida. Jobson Almeida, então, é quem está entrando agora. Júnior Matuto não entra, tá? Júnior Matuto está com metade da votação do Jobson Almeida. Jobson Almeida tem 50 mil, quase, 49.960 votos, e o Júnior Matuto, 24.867 votos. Então, o Júnior Matuto deve ficar como suplente aí, porque quem vai entrar é o Jobson. Interessante, porque ele é deputado, né?
0: Sim.
1: O Júnior Matuto.
0: Claro.
1: E aí vamos para o PSD. Vamos dividir aqui o PSD, porque são 9, tá?
0: Partido da governadora Raquel Lira.
1: Partido da governadora Raquel Lira, que pelo jeito se empenhou muito para fazer deputado estadual. Depois de toda a dificuldade que teve com a ALEP, né?
0: Sim.
1: Com a Assembleia Legislativa, foi muito difícil a relação da governadora Raquel Lira com a Assembleia Legislativa. E aí ficou essa preocupação de fazer uma boa bancada para ela ter alguma segurança e tudo, caso fosse reeleita, como está bem próximo de ser realmente. Então, PSD, vamos lá, começando, são 9, né?
0: 9.
1: Então vamos lá, me ajude aí para não perder
0: vamos
1: a
0: lá.
1: Conta. Antônio Moraes, Janjão, Joãozinho Tenório, Aglailson Vitor, aí depois vem Débora Almeida, é isso?
0: Isso.
1: Fábio Aragão, André Medeiros.
0: Primeira-dama de Jaboatão.
1: Primeira-dama de Jaboatão, exatamente. André Medeiros, tá dentro. Jarbas Filho.
0: E o último agora.
1: E o último, Zé de Irmanteca. Zé de Irmanteca é o último. E aí tem outros que estão...
0: Dentro desse cenário, Romero, aqui, tá? Romero Salles, ele não entra, ele já não busca entra. A reeleição. Nido Badoc, que é um influenciador, muito ligado também à figura da governadora.
1: Agora, também é o seguinte, Zé de Irmanteca tá com 36.700 votos. O Marconi Santana, que vem logo em seguida, está na décima posição aqui, está com 35.200. Dependendo da votação, pode chegar. Isso. Romero Salles Filho está com 33.300. Pode chegar também no finzinho aí. E o Nido Badoc aí está mais longe. 30.900 está mais difícil. Mas esses outros ainda estão no páreo. E se subirem na votação, podem entrar dentro dessas 9 vagas. Mas aí fica então Zé de Irmanteca, Jarbas Filho, Jarbinhas, que é conhecido como Jarbinhas, André Medeiros, que é a primeira-dama de Jaboatão, dos Guararapes, Fábio Aragão, Débora Almeida, Aglailson Vitor, Joãozinho Tenório, Janjão e Antônio Moraes seriam, nesse momento, os 9 deputados estaduais eleitos pelo PSD. Aí a gente vai para o PL.
0: Isso, Partido Liberal, fazendo 4 cadeiras. André Ferreira, o mais votado no momento, 107 mil votos, deixa de ser federal para concorrer a estadual. André Ferreira, 107 mil votos. Segundo mais votado, Coronel Feitosa, já é deputado, busca mais um mandato, 52 mil votos. Abimael Santos, terceiro mais votado, 39.900 votos, ele já é deputado também estadual. E Nino Dianoc, 27.088 votos. Nesse momento são os 4 que estão entrando na LEP pelo PL.
1: E fica mais difícil também, a gente sempre vê depois, porque Lara Cavalcante vem na sequência. Só que ela tem 14 mil votos a menos. Então fica mais complicado para ela chegar. E o Rafinha Delon também está com 10 mil votos, então ele precisaria de mais 17 mil votos para poder chegar. Não tem como chegar também nessa vaga do PL, tá certo? Aí vem o PSB, que deve fazer 9 também, olha aí. Então faz 9 o PSD da Raquel Lira, também faz 9 o PSB do João Campos. Quem seriam os 9 do PSB de João Campos?
0: Vamos lá. Francis Mar, 77.300 votos. Rodrigo Farias, 69.900 votos. Batista Cabral, 69.300. Maria Reis está entrando, 65.439 votos. Aqui já foram 4.
1: Sim.
0: Heriberto Filho, 65.100 votos. Quinto, Sileno Guedes, 59 mil votos, o sexto. Romerinho Jatobá, presidente da Câmara do Recife, vereador mais votado, sétimo. Bruno Marques, 50 mil votos, o oitavo. E o nono, Caio Albino, 40 mil votos.
1: Muito bem.
0: Diogo Moraes ficaria de fora nesse
1: Ficando de fora nesse momento. O Aderaldo Pinto

0: também ficando de fora. Diogo Moraes está a 2 mil votos.
1: Isso.
0: Então, pode ainda chegar. Mas está a 2 mil votos, não é fácil não de chegar aqui também.
2: É só um detalhe aí, né?
0: Oi, Erchim.
2: E Natália, o Caio, que é o filho do atual prefeito de Garanhuns, né?
0: Correto.
2: Sivaldo Albino. E tentou na outra eleição, mas bateu na trave e agora está entrando como deputado estadual, né?
0: Exatamente. Olha, no caso do MDB, tem uma coisa interessante aqui, tá? O MDB, todo mundo acreditava que ficaria ali, se poderia fazer um ou dois. E quando dizia um ou dois, aí dizia, olha, se forem dois, entra o Álvaro Porto e pode entrar o José Queiroz ou o Flávio Gadelha, filho.
1: Uhum.
0: Gente, é o seguinte, está fazendo dois, mas está entrando o Emerson Freitas, que é do MDB ali, está com 46.700 votos, e o Álvaro Porto em segundo, 45 mil. Flávio Gadelha, filho, está em terceiro com 27. E o José Queiroz, que é ex-prefeito de Caruaru, ex-deputado estadual, está com 17 mil votos. Não chega mais. Não tem mais como chegar aqui, porque está realmente muito, muito distante. Ele é pai do atual ministro da Previdência, o Volney Queiroz. O José Queiroz.
1: E foi derrotado em 2024 para a prefeitura de Caruaru.
0: Exatamente. Aí vamos para a Federação União Progressista, que tem aquela história, né? Que tem que ver o do União Brasil e do Progressistas. Primeiro do União Brasil.
1: Deixa eu só atualizar, ver se a gente tem novidade aqui no governo do estado, Igor, que a gente fica com um olho aqui e um outro lá, né?
0: É, vá, diga aí.
1: Continua a contagem, 53 a 44.
0: E não tem ainda definição, né? De reeleição definida,
1: não.
0: Matematicamente, nada.
2: Oi, Igor. Okay.
0: Muito bem. Oi, Alexandre.
2: Você quer uma das eleições para governo mais apertada que a gente tem identificado aqui?
0: Diga aí.
2: Em Alagoas, o Renan Filho está com 49,8%. Contra 49,7% do JHC.
0: Minha nossa.
2: É uma distância realmente, né, pequena. Então
0: dá 2 mil votos.
2: Tá bem disputado aqui. Renan Filho e JHC lá no estado de Alagoas.
0: Dá 2 mil votos de diferença. Rapaz.
2: É. Já pensou?
1: Eita. No estado, né, gente?
2: 74,9% das urnas apuradas. Ainda tem urna a apurar, mas... O JHC chegou bem próximo, o Renan estava à frente, mas o JHC está chegando junto aí nessa pontuação.
0: Vamos continuando então aqui com deputados estaduais, a Federação União Progressista agora.
1: Faz 7.
0: Que faz 7. Aí tem que ver aqui, porque o Antônio Coelho, do União Brasil, eu acho que é o único que entra aqui do Coelho, não, eu acho que vai entrar mais gente, inclusive com votação mais baixa, mas vamos ver. 64 mil é o Antônio Coelho. 64 mil votos, Antônio Coelho, está entrando aqui. Aí, vamos fazer aquilo, você dá uma olhada lá embaixo nos
1: tô
0: do...
1: Lá.
0: Tá lá? Pronto.
1: Ó, valendo Brasil, aí o Progressistas tem votações expressivas.
0: É, porque o Antônio Coelho, que é o irmão do Miguel Coelho, do Fernando Filho, ele tem 64 mil votos, tá? O segundo colocado do União Brasil tem 8.
1: Isso.
0: Então... Vamos ver tudo que tiver acima de 8 lá no Progressistas.
1: Vamos
0: 64
1: então.
0: Mil, o Antônio Coelho. Vamos lá.
1: Passou o Júnior Tércio. Júnior Tércio.
0: Tem 67 mil.
1: 68 mil.
0: Em primeiro.
1: É. Gleide Ângelo, 58 mil votos.
0: Já tem 3.
1: Franci Hacker, 49.500 votos.
0: Já entram 4.
1: Danilo Godoy, 45.300.
0: 5.
1: Adalto Santos, 44.400.
0: 6.
1: Caio Maniçoba, 44.200.
0: 7.
1: Henrique Filho, 35.500.
0: 8.
1: Roberta Reis, 33.100.
0: E completa... Não, a gente já foi para 8, eram 7, né?
1: Deixa eu fazer uma conta aqui rapidinho.
0: Eram 7.
1: 1, 2, 3, 4, 5, 6, isso, 7 com o Coelho, né?
0: 7 com o Coelho, é.
1: Sabe então... quem tá ficando de fora nessa contagem?
0: Quem fica de fora?
1: Pastor Clayton Collins.
0: É sério?
1: Sim, ele tem 30 mil votos, sendo que Roberta Reis tem 33 mil, seria a última. Joel da Arpa também,
0: Tá
1: com 26 mil
0: fora.
1: Votos.
0: É. Rapaz...
1: O momento é esse.
0: Impressionante, chama atenção isso. Chama muita atenção. É, vamos acompanhar para ver. Aí, agora, para a gente fechar aqui, os deputados estaduais. Vamos lá, a gente está ainda com os deputados estaduais, passando aqui partido a partido... Foram 7. Aí agora vamos para a Federação Brasil da Esperança.
1: Isso.
0: Que junta PT, PV e PCdoB, né?
1: Isso.
0: PT, PV e PCdoB.
1: E faz 9 cadeiras no
0: faz
1: estado.
0: Faz 9 cadeiras.
1: Agora...
0: Então,

0: Lara Santana está passando aqui com quase 100 mil votos, tá?
1: Isso.
0: Lara Santana, do PV, passando com quase 100 mil votos. Aí entra o João de Nadege.
1: Mas peraí.
0: Veja lá os outros.
1: É. Deixa eu voltar para a que deve ser a mais votada aqui, porque é quem estava fazendo mais voto
0: que
1: no
0: é
1: estado.
0: O PT, Dani Portela.
1: 134 mil votos.
0: Tá. 136 já está agora.
1: 136, ok. É. João Paulo aqui, até onde eu tenho,
0: 73
1: tem... okay.
0: mil votos.
1: Professor Ivete Caetano tem 56.
0: 57 mil. João Paulo Costa, 43 mil.
1: 42. No entanto, Vini Castelo tem 48. Mais abaixo.
0: É, aí Vini Castelo é do PCdoB, né?
1: Isso.
0: Vini Castelo. Então, entra o Vini Castelo.
1: Vamos lá, Dani Portela. João Paulo. Professora Ivete Caetano.
0: Isso.
1: Vini Castelo. A gente também não colocou Lara. Lara Santana. João de Nadege. Aí agora aqui temos 41 mil...
0: Aí vai ficar 57 o João de Nadege. Tem.
1: João de Nadege.
0: Aí Joaquim entra... Lira tem 42.
1: Professor Ivete Caetano, João Paulo Costa.
0: É, aqui vai ter que fazer uma lista aí para poder entender, porque é muita gente que vai entrando. Entra a maioria aqui do PT, eu acho que entram dois do PV, e aí do PCdoB eu acredito que, pelo que eu estou vendo aqui, entra o Vini Castelo.
1: Isso.
0: Entra o Vini Castelo. Então o Vini Castelo entra aqui do PCdoB. E aí entra, aí divide aqui, eu acho que entram dois do PV e o restante do PT.
1: Existia então, uma
0: dois
1: expectativa.
0: Do PV, um, três, e aí ficam seis aqui. Então entraria Dani Portela, João Paulo do PT, professor Ivete Caetano. São esses três, e mais João Paulo Costa, Breno Araújo e Doriel. Exatamente, é isso aqui. Não, Doriel não. Doriel não,
1: não
0: entra.
1: Não.
0: É verdade.
1: Lara Santana tem 99.
0: Lara Santana tem 99.
1: Está quase chegando aí nos 100 mil votos.
0: É, exatamente. Ok, beleza. Aí a gente vai. Para... Acabou, né?
1: Acabou.
0: São esses.
1: Isso, são
0: esses. São as 49 vagas aqui para o Alep.
1: Em números.
0: Vamos.
1: Dani Portela mais votada até agora, 137 mil votos.
0: Nominais, né?
1: Nominais. Uhum. E isso para estadual e para federal. Deixa só a gente atualizar aqui.
0: É.
1: Para federal no estado, no momento, Igor, Pedro Campos, nominalmente, gente, números. 237 mil votos, Pedro Campos. Jones Manuel, 232 mil.
0: Muito bem. Deixa eu dar uma passada no nacional, porque continua o Flávio Bolsonaro caindo um pouquinho e o Lula subindo um pouquinho. 47,8 para o Flávio Bolsonaro, 44,2. É isso? É isso. Para o Lula. 92,4% das urnas apuradas. 92,4% das urnas apuradas. Segue, então, nesse ritmo. Aí subindo um pouquinho o Lula, caindo um pouquinho o Flávio Bolsonaro. A gente tem atualização?
1: Eu quero dar uma olhada no Rio de Janeiro.
0: Governo de Pernambuco, enquanto Natália puxa ali, governo de Pernambuco está em 89, quase 90 mil, tá? Desculpa,
1: porcento.
0: 90%. 89,58% das urnas apuradas. Neste momento, a gente tem 53%. Para Raquel Lira, 44,9% para João Campos. 2.490.000 votos para Raquel Lira, 2.106.000 votos para o João Campos. A gente tem uma diferença aqui de uns 300 mil votos, mais ou menos, quase 400 mil votos, né? 300 mil votos nesse momento, 384 mil votos nesse momento é a diferença da Raquel Lira para o João Campos, tendo aí. Faltando ainda, tem 19 mil urnas apuradas, faltam 1.300 urnas, mais ou menos, 1.200 urnas para apurar. Diga aí.
1: Vamos então dar uma passada pelo Paraná, que ainda não fechou, mas é questão de detalhe aqui, Igor, porque está 99,75% das urnas apuradas no Paraná. Sérgio Moro está com 50,12%. Ceará, vamos dar uma passada aqui no Ceará também, 83% das urnas apuradas, Eumano de Freitas 52,3%, Ciro Gomes 47%. Quando a gente olha para o Rio de Janeiro, o estado do Rio de Janeiro, Douglas Ruas ele praticamente dominou com 50 mais alguma coisa, em praticamente toda a apuração. Mas quando chegou na casa dos 80% e agora está com 86% das urnas apuradas, ele caiu um pouco. Como está agora? 86% das urnas apuradas no Rio de Janeiro, Douglas Ruas tem 49,8%.

0: 85% e Eduardo Paes 42,15%. Diante desse cenário, seria um segundo turno.
1: Segundo turno.
0: No Rio de Janeiro, mas ainda algumas urnas a apurar. Minas Gerais ainda não fechou. Cleitinho Azevedo, 89% das urnas apuradas. Cleitinho Azevedo com 55,2%. Patros Ananias com 26%. Outro estado que ainda não fechou, Maranhão, 87% das urnas apuradas. Eduardo Braide, 54,4%. Orleans Brandão, 34%. Vamos ver o que mais aqui. Pernambuco, que também ainda não finalizou sua contagem. Podemos dar uma atualizada. Ó, 90% das urnas apuradas agora em Pernambuco.
1: Em Pernambuco, 90% das urnas apuradas. E aí chegamos a 53,09 contra 44,9. A gente não vê alteração aqui. Cada um vai ganhando um pouquinho de voto de um lado, um pouquinho do outro, mas não tem grande alteração.
2: Ô, Igor.
1: Continua essa diferença aí de pelo menos 8 pontos percentuais, quase 9 pontos percentuais. Deixa eu dizer uma coisa aqui, que é o seguinte. Nesse momento, se você for olhar aqui, a verdade é a seguinte. Está resolvido praticamente aqui, tá? Aqui está resolvido. Para o João Campos virar, aqui, ele teria que ter todos os votos que faltam. E isso é, ele teria que ter praticamente quase todos os votos que faltam. Então, é muito difícil de você chegar... É muito difícil você chegar nessa... você imaginar que isso pode acontecer. Então, realmente, é muito difícil de imaginar que tenha como João Campos virar aqui. Raquel Lira está praticamente reeleita. Vamos esperar só realmente aqui o resultado final. Mas a apuração está avançando agora. 90,4%, quase 91% já das urnas apuradas. Nacionalmente, já vai em 92,93%. 93% das urnas apuradas. Flávio Bolsonaro, 47,8%. O Lula, 44,24%. Estou impressionado com a projeção que suas fontes fizeram, viu, Natália?
0: Internas
1: porque
0: do partido.
1: A projeção interna do PT. Quando começou ali, estava ali com quanto? 30% de apuração, 40% de apuração.
0: Sim. Hein?
1: 40% de apuração. A Natália já trouxe aqui a informação. Disse, ó, tem gente na campanha do PT dizendo que vai terminar, a projeção deles é que vai terminar 47, 45. Nesse momento está 47,8 a 44,24.
0: Com 93% das urnas apuradas.
1: Você ia falar alguma coisa?
0: Eu gostaria de falar do Recife, porque a gente viu que durante boa parte da apuração, o Raquel esteve à frente, né? Agora, Recife tem, nesse momento, 99,4% das urnas apuradas, quase terminando a apuração aqui no Recife. João Campos, ele estabiliza, no primeiro lugar, 49,8%. 49,8% no Recife. Raquel Lira, 46,1%. E por que isso importante, porque Igor falava sobre isso. Como o João pode fazer para mudar, para virar melhor? Ele precisaria muito do voto do Recife. E Recife já está finalizando a contagem das urnas. Já está com 99,4%.
1: Por isso que eu estou dizendo que assim, não está ainda matematicamente reeleita, mas de verdade você já tem. Matematicamente é muito difícil disso acontecer, de você não ter essa reeleição. E por que é muito difícil de não confirmar a reeleição da Raquel Lira nesse momento? Porque onde o João Campos mais tem voto, que é no Recife, a apuração está acabando já. E ele não chegou a 50% dos votos no Recife.
0: Não.
1: Se ele não chegou, vamos lá, gente. Se ele não chegou a 50% dos votos até agora, pelo menos, no Recife, não tem muito como ele crescer. No restante do estado, o potencial de voto dele no restante do estado é menor do que é no Recife. E é natural que seja, é normal que seja isso. Então, agora, olha, deixa eu trazer aqui Espírito Santo. Ah, Espírito Santo eu já tinha trazido.
2: Oi,
1: no segundo turno, já definido. Deixa eu só trazer aqui as definições, Alexandre.
2: Sim.
1: Acre com o segundo turno também. O Acre, Maílza Assis, 49,7%. Alan Rick, do Republicanos, a Maílza é do PP e o Alan Rick é do Republicanos. O Alan Rick com 32% do Republicanos. Então, matematicamente, segundo turno para estes dois aqui, que vão passar mais 3 semanas fazendo campanha. Alisson, isso foi lá no Rio Grande do Norte, tá? Alisson, do União Brasil, 36,6%, Rio Grande do Norte. Cadu de Lula, o nome dele, viu? É do PT. 36,31%. Rapaz, Olha, foi pro segundo turno aqui.

0: quase empatado numericamente. 36,6 contra 36,3. Então, tá muito acirrada e já tá resolvido que vai pro segundo turno lá no Rio Grande do Norte também. Diga, Alexandre.
1: Eleição que a gente tá acompanhando aqui, que tá realmente muito apertada, é em Alagoas ainda. E teve uma reviravolta aqui, viu, Igor e Natália?
0: Opa!
1: O Renan Filho, ele esteve na frente durante a abertura das urnas, né, dessa contagem de votação. Desde as 5 da tarde ele estava na frente, eu estava observando aqui o tempo todo esses estados do Nordeste. O que que acontece? O JHC ultrapassa, vai para 50,2% contra 49,3% do Renan Filho. JHC na frente, são 78,2% das urnas apuradas, de 7.101, 5.557 apuradas. JHC toma a frente momentaneamente do Renan Filho lá no estado de Alagoas, viu, Igor?
0: É, muito bem. Tá aí então, JHC passando à frente. Impressionante mesmo isso, viu? Ah, deixa eu aproveitar para mandar um abraço aqui. O pessoal tá acompanhando a gente pelo Brasil todo também, pela internet, e acompanhando a gente aqui, a nossa transmissão da apuração. Acabei de receber mensagens agora, pessoal, dos amigos lá de Brasília. Inclusive, vou mandar um abraço aqui pro querido Dirceu, que está nos acompanhando também. Abraço para o Dirceu. E amigos que eu tenho pelo Brasil todo e em Brasília também, que são do mestrado. Meu mestrado, lá que eu faço em Brasília, que o pessoal está acompanhando também, mandando mensagem aqui no grupo. Muito obrigado, um abraço para vocês. Olha, Igor. Oi, Alexandre.
2: Não, João Vitor. A gente já está posicionado, tá? Já houve toda a organização da assessoria de comunicação da campanha da governadora e candidata à reeleição Raquel Lira para o início da coletiva da governadora. Estamos aguardando a chegada dela, é aguardada até no máximo 21h, mas já está todo mundo pronto e posicionado aqui, só aguardando a chegada da Raquel Lira.
0: Olha, eu mandei um abraço pro pessoal e o Elton Ponce, nosso querido Elton daqui. Aí manda, estou ouvindo também.
3: Inclusive, né? É aniversariante do dia.
1: Feliz aniversário. Grande e tricolor. Recebeu de presente aí o acesso, né?
0: Comemorou com o acesso do Santa Cruz, né? O Elton. Elton Ponce. Que coisa, viu? Parabéns pro Elton. Parabéns junto com o Santa Cruz aí. Que presente, rapaz.
3: Eu tô fazendo aqui um levantamento da região metropolitana, porque imaginava-se que João Campos poderia ter vantagem na região metropolitana. Certo. Até o momento ele só tá vencendo em duas cidades. Eu já vou contar para vocês quais são.
0: Como é que tá?
1: Já que a Natália está falando isso aí, sabe o que é interessante, Igor? Tem muita gente acompanhando, como você disse, né? Muita gente de fora, né, nos acompanhando, de outros estados, até de outros países. Essa eleição presidencial fora do Brasil, no exterior.
0: Sim.
1: E o Lula, com 78,76% das urnas apuradas nas cidades do exterior, em outros países, o Lula está liderando. Ele tem 49,7% contra 40,8% do Flávio Bolsonaro. Então, a votação no exterior. Estava vendo aqui, até aqui um dado curioso, viu, Igor e Natália? Em Washington, o Lula está vencendo também a eleição lá na cidade de Washington.
0: Tá bom. Lá em Washington, lá na casa do Trump, né?
1: É.
0: Nos arredores da Casa Branca.
1: Exatamente.
3: Finalizada a minha contagem, meninos.
0: Finalizada a contagem?
3: Dos 14 municípios da região metropolitana, João Campos vence em 3. Claro que alguns ainda estão contabilizando, fechando as urnas. No entanto, são números bem expressivos.
0: Mas, vamos lá, peraí. Repita isso, porque vamos isso lá. É importante. Tem 14 municípios na região metropolitana, certo? Região metropolitana é onde o João Campos, teoricamente, era mais forte. 14 municípios. Ele vence em 3 só?
3: No momento, ele vence em 3. São eles. Ele vence no Recife. Eu já vou atualizar aqui os dados de momento do Recife, porque ainda está acontecendo a apuração. Mas João Campos vence em Olinda. A votação já foi encerrada em Olinda, já teve contagem de todas as urnas. João vence com 49,09% contra 47,88% da Raquel. Ele vence em São Lourenço da Mata, 53,3% em São Lourenço da Mata.
0: Natural, o prefeito de lá apoia ele, o Labanca, né?
3: 53,3% em São Lourenço da Mata. Sim. E ele está vencendo no Recife, com 49,9%.
0: Então, são as três cidades. São Lourenço da Mata, Recife e...
3: Olinda.
0: Olinda, qual é a distância?
3: Em Olinda, ele venceu, porque todas as urnas lá já foram contadas, ele venceu

0: caso da prefeitura, avaliação ruim, e isso acaba refletindo também para esse resultado. Agora,
1: mesmo
0: de 14
1: assim, foi
0: municípios,
1: apertado.
0: 14 municípios da região metropolitana, e foi apertado. 14 municípios da região metropolitana, você tem ele vencendo em 3? Então, vamos lá. Estou, de novo, refazendo aquela. Refazendo, não, repetindo o que eu já vinha dizendo aqui. Ó, você tem. O João Campos, nesse momento, atualizou, tá? 53,2 contra 44,8. Raquel subiu um pouquinho ainda agora e o João caiu um pouquinho. Caiu 0,1, mas caiu agora um pouquinho. Então, vamos lá. Ó, Senado tá dando praticamente, eu acho que Senado acabou, não? Senado em Pernambuco?
1: Deve estar no mesmo percentual de apuração, 94,6% de apuração. Muito difícil, né, que Mendonça consiga chegar, porque Humberto Costa tem
0: Tá
1: 27%,
0: praticamente
1: Marília tem quase
0: definido,
1: 25%.
0: Praticamente definido. Então, Humberto Costa e Marília Reis
1: Isso.
0: eleitos, não é isso?
1: Igor, rapidinho aqui. Eduardo da Fonte não saiu dos 13%,
0: Não saiu
1: estacionou.
0: dos 13%,
1: Carlos Santana, durante toda a apuração, em quarto lugar. E Túlio Gadelha, em quinto.
0: Sérgio
1: não?
0: Moro está eleito.
1: Em sexto.
0: Sérgio Moro está eleito.
1: Sérgio Moro eleito no primeiro turno governador.
0: 0,1%.
1: Ele foi o fiel do 50 mais 1.
0: Zero, ele foi o fiel do 50 mais 1. Aquela tia que tinha dito que não ia votar e resolveu ir votar. Eu estou brincando aqui, gente, porque quando eu sempre explico isso, viu? Porque eu sempre explico isso, porque quando diz 50 mais 1 para poder ganhar no primeiro turno, aí a pessoa acha, não, tem que ter 51. Não, é 50 mais 1 voto. É o voto da sua tia. É o voto da sua, sabe, da sua tia, do seu amigo. É aquele voto.
1: Eleição finalizada em Minas Gerais.
0: Sérgio Moro, 50,1% eleito, matematicamente, é o novo governador do Paraná. Impressionante que o Sandro Alex, que é o candidato do governador, ficou com 25%.
1: Como indicavam as pesquisas, Cleitinho Azevedo, eleito governador em primeiro turno do estado de Minas Gerais, 55,34% ele tem dos votos válidos até agora, 55%, sendo que a apuração está em 94%.
0: 94% a apuração.
1: Matematicamente
0: gente,
1: eleito.
0: A gente está realmente esperando aqui que saia a conta. Está 95,4% em Pernambuco, 95,4% a eleição em Pernambuco. Não deu ainda como matematicamente eleita, reeleita a Raquel Lira, mas está com uma diferença nesse momento de mais de 400 mil votos. Então, não tem como. Você tem mais de 400 mil votos nesse momento de diferença. Ela está com 2.670.594 votos e ele está com 2.248.049 votos. Isso dá uma diferença de 400 e mais ou menos 432 mil votos daqui, dá 432 mil votos. Eu tô contando esse número aqui.
2: Segundo turno para presidente confirmado.
0: Opa, segundo turno para presidente confirmado.
3: Exatamente.
0: Segundo turno para. Diga aí, Alexandre, você
3: está
0: com o
3: número
0: aí.
3: Exatamente, os números agora atualizados e eleição matematicamente definida para o segundo turno. Flávio Bolsonaro, com 96,7% das urnas apuradas, ele tem 47,4% contra 44,6% de Lula.
1: Raquel Lira
0: reeleita. Atenção, a governadora Raquel Lira está reeleita para mais 4 anos à frente do Palácio do Campo das Princesas. Se está definida
4: com muita
0: agora,
4: festa, hein? Entre os apoiadores.
0: Traga aí como é que está o clima aí na apuração do grupo da Raquel Lira. João Vitor Amorim, é com você.
4: Nesse momento, apoiadores cantam jingles, músicas da campanha da governadora reeleita Raquel Lira. Ela ainda não está presente, mas já está a caminho aqui para conceder entrevista. Mas muita festa e muita comemoração nesse momento em um hotel em Boa Viagem, na zona sul do Recife, que é o local onde a governadora vai conceder uma coletiva daqui a pouco, Igor.
0: Muito bem, tá aí então, atenção para você que está ligando agora com a gente ou que está acompanhando agora, acaba de ser confirmado pelo TSE, pelo Tribunal Superior Eleitoral, as duas eleições na mesma hora aqui praticamente. A gente estava falando da Nacional quando o pessoal gritou lá no link do João Vitor, o pessoal começou a gritar, olá, o João Vitor está acompanhando o local da apuração, onde estão apurando a votação da...

0: a Raquel Lira, estavam acompanhando, o grupo da Raquel Lira acompanhando. E o que nós temos agora, neste momento, 97% das urnas apuradas, Raquel Lira, do PSD, tem 53,25% dos votos, João Campos, do PSB, tem 44,8% dos votos, Ivan Moraes, do PSOL, tem 1,5% dos votos. Neste momento, Raquel Lira, com 2.721.255 votos, contra João Campos, com 2.290.023 votos. Isso aqui dá mais de 400 mil votos, já se aproximando de 500.000 de votos. Vamos aguardar ainda que acabe, mas não tem mais, matematicamente, não tem mais como o João Campos virar. Por isso que eu estava dizendo já, desde aquela hora, que eu estava dizendo, olha, quando a gente olha aqui para o cenário, não tem mais como virar, porque ele teria que ter todos os votos. Sabe? Teria que todo mundo que ainda falta apurar tivesse votado no João Campos. Não tinha mais como.
1: Igor.
0: E a diferença fica aí em torno de 9 pontos percentuais de diferença. Oi, Natália.
1: Você lembra que há muito tempo nós levantamos uma questão aqui na programação e foi no Passando a Limpo, que essa era uma eleição dos vencedores. E que alguém ia perder pela primeira vez. Alguém seria derrotado pela primeira vez.
0: Isso.
1: Nessa disputa ao governo do Estado.
0: Isso.
1: Raquel Lira, em todas as disputas nas quais entrou, sempre saiu vitoriosa, para executivo, para legislativo. João Campos, igualmente. João Campos foi o deputado federal mais votado da história de Pernambuco até hoje. Mais de 400 mil votos. E quem sai derrotado dessa eleição é João Campos. Alguém perdeu. E quem perdeu foi João Campos.
0: É. A gente, são eleições, nenhum dos dois tinha perdido, nunca tinha perdido uma eleição. E é importante dizer uma coisa, sabe, Natália? Perder também é bom. Perder também é bom. Perder ensina. Isso serve para qualquer um que tivesse perdido hoje. Perder ensina.
1: Com certeza.
0: Ensina muito. E hoje, quem tem essa lição, quem vai ter essa lição é o João Campos. E o grupo dele no PSB.
1: Eu sei que nós vamos falar muito sobre Pernambuco, porque merece e deve, mas Maranhão finalizou também.
0: Finalizou?
1: Sim. Eleição matematicamente resolvida, definida no estado do Maranhão. Eduardo Braide, eleito com 54,2% dos votos em primeiro turno. Eduardo Braide, do PSD, eleito no primeiro turno. Orleans Brandão, do MDB, segundo colocado, 34,5%.
0: Muito bem.
2: Ô, Igor, rapidinho.
0: Oi.
2: Rapidinho. Okay. Se o João não se elegeu, né, como governador, o irmão dele está sendo agora o candidato mais votado numa vaga para federal. Ele ultrapassa o Jones Manuel. Ele vai para
3: 257.383
2: votos.
3: Gente, nós vamos fazer um pronunciamento, o presidente vai fazer...
0: Opa, vamos lá para... Só finalizando aqui o que a gente tem, 47,3 terminou a nacional, 47,3, 44,83. Para 47,3 para o Flávio Bolsonaro, 44,83, 85 agora para o Lula. 44,85 para o Lula. Então, nós temos agora a definição de que terá um segundo turno para, na eleição para presidente. Vão para o segundo turno Flávio Bolsonaro e o Lula. E aqui em Pernambuco, nós temos, em Pernambuco, o Raquel Lira reeleita neste momento, e os senadores também eleitos, Humberto Costa e Marília Reis. Só um minutinho, que a gente está agora com o Berg Santos. Não, vamos para o TRE primeiro, né? Vamos para o TRE? Vamos para o Tribunal Regional Eleitoral primeiro. A gente está agora com o Haldney Alves. Ah, está sem repórter? Vamos direto então com o pronunciamento da coletiva do TRE. Vamos lá. Não? Chegou não. Então vamos com o Berg. Berg Santos acompanhando a comemoração dos apoiadores de Raquel Lira em Caruaru.
4: Em Caruaru, os primeiros boletins de urnas começaram a chegar. E nós estamos aqui com os números justamente...
0: Não, a gente vai... Não foi esse, não. Isso aí é o que ainda é do início, aquele momento do início que a gente estava lá com os boletins de urna trazendo. João Vitor, você.
5: Acaba de chegar, pelo menos a informação que a gente recebe, acaba de chegar a governadora Raquel Lira aqui no